0: ainda não ocorreu. O Ministério da Educação informou que o governo federal vai recorrer da decisão da Justiça que suspendeu as sanções aplicadas às universidades que tiveram cursos de medicina com desempenho considerado insuficiente no Exame Nacional da Avaliação da Formação Médica, o ENAMED. Os resultados foram divulgados em janeiro. Dos 350 cursos avaliados, 107 apresentaram notas abaixo do mínimo exigido. A Justiça atendeu um pedido de suspensão da Associação Brasileira de Mantenedores de Ensino Superior e da Associação Brasileira das Faculdades. No horário de Brasília, 9 horas.
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1: Olá, boa noite.
2: Boa noite para você que nos acompanha em todo o país.
1: Sexta-feira, 7 de agosto de 2026.
2: E vamos ao destaque do dia.
1: 20 anos da Lei Maria da Penha.
2: Marco legal brasileiro de prevenção e enfrentamento à violência doméstica e familiar contra as mulheres.
1: Ao longo de duas décadas, a legislação foi aperfeiçoada para ampliar os mecanismos de proteção. Márcia Fernandes.
3: Além dos mecanismos para responsabilizar os criminosos, a lei criou medidas protetivas para as mulheres, como o afastamento do agressor do lar e a proibição de aproximação da vítima.
2: Alerta de desmatamento na Amazônia e no Cerrado teve redução em agosto de 2025 a julho de 2026.
1: Os dados são do DETER, Sistema de Detecção de Desmatamento em Tempo Real. Gabriela Noronha.
4: Por meio de imagens de satélites, os dados do DETER produzem alertas diários para orientar ações de fiscalização e controle do desmatamento.
2: Campanha de multivacinação.
1: Está na hora de atualizar a caderneta de crianças e adolescentes menores de 15 anos. Luana Karen.
5: Entre as doenças prevenidas pela vacinação estão tuberculose, hepatites A e B, poliomielite, rotavírus, pneumonias e meningites.
2: Hoje, na apresentação da Voz do Brasil, Nazi Brum e Mariana Jungmann.
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6: Hoje, quando a lei batizada com o meu nome completa 20 anos, eu gostaria de fazer algo diferente. Gostaria de falar com você como quem escreve uma carta ao Brasil.
2: Essa é Maria da Penha, farmacêutica cearense de 81 anos.
6: Há 43 anos, minha vida mudou para sempre. Eu sofri uma tentativa de feminicídio que me deixou paraplégica. Eu lutei 19 anos e 6 meses para que o meu agressor fosse responsabilizado. Uma espera que nenhuma mulher deveria enfrentar. Ao longo desse caminho, ouvi muitas vezes que eu deveria desistir, mas eu não podia desistir, porque aos poucos eu entendi que aquela história não era só minha. Ela representava a realidade de milhares de mulheres brasileiras e quando buscavam proteção, encontravam silêncio, descrédito e omissão. E agora eu gostaria de convidar você a fazer uma reflexão. Você já parou para pensar como estaria o Brasil hoje se não tivesse na Lei Maria da Penha?
1: 20 anos depois de promulgada a lei, a história de Maria da Penha é reconhecida internacionalmente.
2: E abriu portas para que outras mulheres lutassem contra a violência doméstica.
1: Além de punir a violência física, a Lei Maria da Penha também ampliou o olhar sobre outros tipos de agressão.
2: Violência psicológica, patrimonial e sexual, por exemplo, foram reconhecidas com a lei criada há duas décadas.
1: Vamos saber mais detalhes sobre a lei na reportagem de Márcia Fernandes.
3: Uma história de violência que marcou a vida de uma mulher e resultou na lei que hoje ampara outras vítimas. Nos anos 80, Maria da Penha sofreu duas tentativas de homicídio pelo então marido. Na primeira, ele atirou contra as costas dela, o que a deixou paraplégica. Ele não assumiu a autoria do crime e alegou ter sido um assalto. Algum tempo depois, tentou eletrocutá-la. O caso virou uma longa batalha judicial, que durou cerca de 20 anos, e foi parar na Comissão Interamericana de Direitos Humanos, que reconheceu a negligência do Estado brasileiro diante da violência doméstica. Maria da Penha tornou-se uma das principais defensoras dos direitos das mulheres no Brasil e deu nome a uma lei. Ela destaca a importância dessa lei na proteção às mulheres.
6: Ao longo destas duas décadas, milhões de mulheres romperam o silêncio, encontraram proteção, tiveram acesso à justiça, salvaram suas vidas. É como eu costumo dizer, a Lei Maria da Penha veio para resgatar a dignidade da mulher brasileira.
3: Já a advogada e doutora em Direito Público, Daniela Portugal, comenta que a lei, criada em 2006, mudou a forma de tratar a violência doméstica no país.
7: Durante muito tempo, acreditamos que a violência contra a mulher seria somente a violência física. E a gente passa a ter uma consciência maior para outras formas de violência que são expressamente referidas na lei, como é o caso da violência patrimonial, da violência sexual, a violência moral, a violência psicológica.
3: A Lei Maria da Penha vale para casos ocorridos na unidade doméstica, no âmbito familiar e em qualquer relação íntima de afeto, mesmo sem convivência. Além dos mecanismos para responsabilizar os criminosos, a lei criou medidas protetivas para as mulheres, como o afastamento do agressor do lar e a proibição de aproximação da vítima. O atendimento às mulheres em situação de violência também foi ampliado. A lei determina ainda que União, estados e municípios atuem de forma integrada para prevenir violências por meio de campanhas e atendimento policial especializado. A vítima tem direito a atendimento prioritário no SUS, na segurança pública e assistência jurídica. Leila Linhares é coordenadora da ONG Sépia, organização voltada para o fortalecimento da cidadania de grupos como as mulheres. Ela destaca o legado da Lei Maria da Penha.
8: Então é uma grande vitória esse legado de tirar da cultura a ideia de que violência contra as mulheres é um assunto privado e que o Estado não deve se intrometer.
3: Se você é vítima de violência doméstica ou conhece alguém nessa situação, procure uma delegacia de defesa da mulher ou qualquer delegacia. Busque também as orientações do Ligue 180 de atendimento à mulher. Em situações de emergência, a indicação é ligar para a polícia no número 190. Reportagem Márcia Fernandes.
2: A partir da Lei Maria da Penha, além da prisão e condenação de agressores, foram desenvolvidas políticas públicas para a proteção da integridade física, psicológica e patrimonial das mulheres.
1: Nós conversamos com a Secretária Nacional de Enfrentamento à Violência contra Mulheres, Estela Bezerra, sobre os avanços da lei e os desafios que ainda restam. Acompanhe. Secretária, muito bem-vinda à Voz do Brasil. Um prazer ter a senhora conosco novamente. 20 anos da Lei Maria da Penha, né? Queria que a senhora começasse destacando, então, pra gente quais foram as principais mudanças e os avanços promovidos pela lei.
9: Mariana, a alegria minha de estar aqui novamente. A Lei Maria da Penha, que completa 20 anos, é uma lei que tira o Brasil da omissão à violência contra as mulheres, né? E que muda uma percepção cultural muito forte e que era danosa para metade da nossa população, que são as mulheres. Antes da Lei Maria da Penha, a cultura era quem, em briga de marido e mulher, ninguém mete a colher. E essa não intromissão do Estado fazia com que mulheres fossem executadas e ainda em muitas situações, como no crime do Dock Street, né, ter um argumento da mulher honesta e da morte em defesa da honra, do assassinato em defesa da honra. Então, esse tipo de modelo de civilidade, ele não era sustentável. O Estado brasileiro, ele é denunciado, né, na Comissão Interamericana de Direitos Humanos por conta do crime, da tentativa de crime de homicídio contra Maria da Penha, ali em Fortaleza, uma bioquímica. Três tentativas e o Tribunal de Justiça local se omite de fazer uma sentença justa. E aí o Estado brasileiro é condenado e nesses 20 anos a gente vem avançando muito, mas encontrando novos desafios, que são as novas formas de expressão de violência contra as mulheres.
1: Ou seja, antes da lei, essa ideia de que em briga de marido e mulher ninguém mete a colher, ela ia até o judiciário mesmo, né? Ou seja, o próprio poder judiciário, o próprio Estado brasileiro encarava a violência doméstica como uma coisa da esfera privada do casamento, né?
9: Não reprovava o agressor e ainda justificava, porque ele estava defendendo a própria honra, julgando a mulher, penalizando a mulher. Quem assiste ainda tem pelo YouTube os argumentos que eram utilizados no tribunal, dizendo que aquela mulher pediu para morrer.
1: Agora, ao longo desses 20 anos, secretária, a lei passou também por aperfeiçoamentos, novas discussões no Congresso, ela foi sendo modificada, né? O que a senhora destacaria como os aprendizados trazidos pela Lei Maria da Penha, em relação ao enfrentamento da violência contra a mulher?
9: Olha, a lei é muito completa. A lei, na medida em que ela foi, ela surge dessa penalização. O Estado brasileiro anteriormente, na Convenção de Belém do Pará, que aconteceu aqui no Brasil, se obrigou a criar uma legislação, mas só em 2005, quando houve, 2004, quando houve a primeira conferência nacional das mulheres, saíram dois primeiros pedidos daquela conferência. Primeiro, a sanção da Lei Maria da Penha. Segundo, a criação de um programa de enfrentamento à violência contra as mulheres. Isso ali em 2004, 2005, 2006, o governo federal encaminhou a lei para o Congresso, ela foi aprovada. De lá para cá, ela teve muitas ameaças. Em 2012, a PGR encaminhou para o Supremo Tribunal Federal, uma AD, para poder o Supremo Tribunal Federal dizer que não existia inconstitucionalidade da lei. Recentemente, Maria da Penha, através de uma plataforma de informação, que é o Brasil Paralelo, eles tentaram desqualificar novamente Maria da Penha. Então, durante esses 20 anos, a lei também foi muito atacada, além de aperfeiçoada. Primeiro ativo dessa lei, ela fez com que o sistema de justiça criasse a vara de violência doméstica. Ela fez com que ampliasse as redes de delegacias especializadas das mulheres. Ela fez com que a gente ampliasse os mecanismos de acolhimento e de apoio à mulher. Então, casa-abrigo, centro de referência, Casa da Mulher Brasileira, vem tudo na esteira dessa lei. Qual o nosso maior desafio no momento? A lei saiu de entender que violência da mulher era agressão física e assassinato, e passou a abordar violência moral, violência patrimonial, violência psicológica. Recentemente assimilou a violência vicária, né, a ela também, essa é um mecanismo. Ela também fez com que as medidas protetivas de urgência fossem criadas. Não existia medida protetiva que afastava o agressor do ambiente da mulher vítima de violência e, ao mesmo tempo, que fazia com que aquela mulher tivesse um tipo de acompanhamento e monitoramento da segurança pública para que não seja vítima de feminicídio. Então, todos esses mecanismos são inovações da Lei Maria da Penha, que foi considerada na ONU durante muitos anos, ela é a terceira lei com maior aperfeiçoamento. O que ainda não implantamos da lei? Não implantamos devidamente os mecanismos de prevenção. Agora, no ano de 2026, em março desse ano, o Ministério das Mulheres, com o Ministério da Educação, editou uma portaria para regulamentar a Lei 14.164, que leva à escola o tema do enfrentamento à violência contra as mulheres, e esta portaria encontra-se em processo de implementação no Conselho Nacional de Educação, e agora em outubro, porque é o prazo que as comissões têm, entregará o resultado de como isso será implantado do ensino fundamental, passando pelo ensino fundamental, médio, até o ensino universitário.
1: Só para a gente explicar aqui para o ouvinte, né, violência vicária que a secretária mencionou é quando o agressor usa um familiar, geralmente os filhos, para atingir a mulher, muitas vezes matando, para causar sofrimento, então, à mulher. Agora, secretária, para a gente encerrar e para celebrar a data, o Ministério das Mulheres está promovendo aí o Agosto Lilás, né? O que está sendo, então, promovido esse mês?
9: Olha, tem uma vedação aí por conta do período eleitoral, mas a violência contra a mulher é considerada uma atividade de interesse público. Então, além das várias ações de divulgação do 180, nós estamos realizando, conjuntamente com o Conselho Nacional do Ministério Público, o CNJ e os estados brasileiros, aí vai, hoje mesmo eu viajo para Belo Horizonte, onde junto com a Defensoria e o Ministério Público, o Ministério das Mulheres vai estar realizando um seminário. Nós temos a nossa ministra viajando o Brasil inteiro, mas nossa principal atividade para o Agosto Lilás são formações dirigidas a operadores de segurança pública e operadores de direito, para que a gente fortaleça o acesso à justiça. Então, o Ministério da Justiça, o Ministério das Mulheres, tem estabelecido no Estado como um todo atividades de formação dirigida à Polícia Militar, Polícia Civil, para operacionalizar a Lei Maria da Penha, para atualizar a Lei Maria da Penha, e, ao mesmo tempo, nós estamos apoiando os estados a partir das organizações, as secretarias estaduais das mulheres dos estados, para que essa agenda, ela não só visibilize, mas ela apoie aquilo que a gente chamava de Operação Chamar e passou a ser a Operação Mulher Segura. A Operação Chamar acontecia só em agosto, tem um mutirão de mandatos de fazer efetivar os mandados de busca, apreensão e prisão, que é aquilo que tem resultado numa diminuição do feminicídio. Nós hoje podemos celebrar porque a quantidade de registro de feminicídios ocorridos nesse primeiro semestre, em comparação ao primeiro semestre de 2025, nós conseguimos uma redução de 2,5. É uma redução ainda pequena, ainda tímida, mas isso significa que 19 mulheres deixaram de ser executadas. E a gente tem aí o desafio de avançar nos estados, na região Centro-Oeste, Sul e Sudeste. A região Norte e Nordeste baixaram vertiginosamente os indicadores de feminicídio.
1: Muito bem, nós conversamos com Estela Bezerra, secretária nacional de enfrentamento à violência contra as mulheres. Secretária, muito obrigada pela sua participação na Voz do Brasil mais uma vez.
9: Obrigada a você, Mariana, e obrigada também por tornar esse tema tão necessário e tão presente no cotidiano, na memória, na audição da população brasileira.
2: Oportunidades para mulheres que buscam qualificação.
1: Estão abertas as inscrições para 70 cursos de educação profissional e tecnológica durante o mês de agosto.
2: As capacitações são presenciais e distribuídas em 24 estados e com oferta de 8 mil vagas no total.
1: Os cursos abrangem áreas como administração, gastronomia, logística, saúde, beleza e turismo.
2: A ação prioriza mulheres acima de 16 anos em situação de vulnerabilidade social ou com baixa escolaridade.
1: Todas as informações estão disponíveis em gov.br/mec.
2: Foi registrada a queda de 37% nos alertas de desmatamento na Amazônia desde agosto do ano passado.
1: No Cerrado, o número de alertas recuou 7,8%.
2: Os dados foram divulgados hoje pelo Instituto Nacional de Pesquisas Espaciais.
4: A área sob alerta de desmatamento na Amazônia caiu cerca de 37% entre agosto de 2025 e julho de 2026. Os números divulgados nesta sexta-feira são do DETER, Sistema de Detecção de Desmatamento em Tempo Real, do Instituto Nacional de Pesquisas Espaciais, o INPE, e mostram também uma redução no Cerrado, como apresentou o coordenador do Programa de Monitoramento dos Biomas Brasileiros, Cláudio Almeida.
10: É uma queda de 7,8% com relação ao ano anterior, foram 5.119 quilômetros quadrados. O Cerrado vinha de altas sucessivas e pelo segundo ano seguido dentro do ET a gente mediu um valor menor, um valor de queda dentro do dado do desmatamento.
4: Por meio de imagens de satélites, os dados do DETER produzem alertas diários para orientar ações de fiscalização e controle do desmatamento. Segundo esse sistema, 5 dos 6 estados amazônicos com as maiores áreas sob alerta registraram redução, com destaque para Mato Grosso, Amazonas e Rondônia. Já no Cerrado, as quedas mais expressivas foram observadas no Piauí e Bahia. Durante a divulgação, a ministra da Ciência, Tecnologia e Inovações, Luciana Santos, falou sobre o trabalho coordenado dos órgãos da União com os estados e municípios.
11: Uma atuação convergente, né, em que aqui a gente dá os dados em tempo real e no mesmo momento entrega aqui ao IBAMA para que faça ação e controle. E sem os prefeitos, sem os estados, né, mobilizados, não era possível também garantir isso.
4: O INPE também disponibilizou nesta sexta-feira os resultados do PRODES, Projeto de Monitoramento do Desmatamento na Amazônia Legal por Satélite, para os biomas Caatinga, Mata Atlântica e Pampa. Esse sistema realiza o levantamento anual das taxas de desmatamento. Os dados referentes ao período de agosto de 2024 a julho de 2025 mostram que na Caatinga houve redução de mais de 34% em relação ao período anterior na área desmatada. Já na Mata Atlântica, a área suprimida passou de 475 quilômetros quadrados para 402 quilômetros quadrados. Houve uma redução de mais de 15%. Também houve queda do desmatamento no Pampa. O bioma localizado no Rio Grande do Sul registrou um recuo de quase 42% em relação ao ciclo anterior. Reportagem Gabriela Noronha.
1: Agosto é mês de atualizar a carteira de vacinação.
2: A estratégia multivacinação conta com cerca de 20 vacinas disponíveis nas unidades de saúde para quem tem menos de 15 anos.
12: Durante todo o mês de agosto, crianças e adolescentes menores de 15 anos de idade poderão atualizar a caderneta de vacinação nas unidades básicas de saúde do país. Para a estratégia multivacinação, os estoques da rede pública serão reforçados, como explica o ministro da Saúde, Alexandre Padilha.
13: São mais de 20 vacinas de vários tipos de doenças. Tem vacinas novas que nem todos os pais já levaram suas crianças, como por exemplo a pneumovinte. E é importante os pais aproveitarem esse momento para atualizar a caderneta de vacinação das crianças.
12: Entre as doenças prevenidas pela vacinação estão tuberculose, hepatites A e B, difteria, tétano, coqueluche, poliomielite, rotavírus, pneumonias e meningites. Por conta do surgimento de um surto de sarampo em vários países da América, a vacinação contra a doença também está sendo reforçada, como destaca o ministro da Saúde, Alexandre Padilha.
13: Outros países do mundo pararam de vacinar, tiveram explosão de casos de sarampo. Os Estados Unidos estão vivendo o maior surto de sarampo dos últimos 35 anos da história deles. E esses casos vêm para o Brasil de forma importada. Se a gente não tiver com todo mundo vacinado aqui, tem risco de ter casos de sarampo, surtos de sarampo.
12: A mobilização nacional segue até o dia 1º de setembro. No dia 22 de agosto, um sábado, será o dia D de vacinação, com postos de saúde abertos em todo o país. É importante que os responsáveis compareçam à UBS com um documento de identificação da criança ou adolescente e a caderneta de vacinação física ou digital, disponível no aplicativo Meu SUS Digital. Reportagem Luana Karen.
1: O Dia dos Pais já é domingo, ainda dá tempo de comprar um presente, mas fique de olho para o que deveria ser uma alegria não virar dor de cabeça.
2: Na hora de comprar, é bom ficar atento aos seus direitos, como prazos de troca e a qualidade do produto.
1: E nas compras digitais, o cuidado deve ser maior. Confira os prazos, a reputação da empresa e desconfie de ofertas com valores muito abaixo dos preços de mercado.
2: Quem detalha pra gente é a Thaís Araújo.
14: A Secretaria Nacional do Consumidor, a Senacom, orienta quem vai comprar presentes a tomar alguns cuidados para evitar problemas. A recomendação é pesquisar preços, conferir as informações do produto, verificar as condições de pagamento, prazo de entrega e política de troca antes de fechar a compra. Nas compras online, o consumidor deve conferir se o site é oficial, verificar a reputação da empresa e desconfiar de ofertas com valores muito abaixo dos praticados no mercado. Também é importante evitar clicar em links recebidos por mensagens ou redes sociais sem confirmar a origem. O Código de Defesa do Consumidor garante o direito de arrependimento para compras feitas fora de lojas físicas, como pela internet, telefone ou catálogo. Nesses casos, o cliente pode desistir da compra em até 7 dias após o recebimento do produto ou assinatura do contrato, com direito à devolução dos valores pagos. Já nas lojas físicas, a troca por motivo de tamanho, cor ou preferência depende da política de cada estabelecimento. Entre as principais dicas estão pesquisar preços, conferir as condições da oferta, observar o prazo de entrega e ter atenção redobrada nas compras online. Em caso de problemas, o consumidor pode procurar os PROCONs ou registrar uma reclamação na plataforma consumidor.gov.br. Thaís de Araújo para a Voz do Brasil.
1: Os efeitos do ciclone extratropical diminuem ao longo dos próximos dias, segundo o INMET, o Instituto Nacional de Meteorologia.
2: Mas, segundo o Instituto, a circulação associada ao sistema favorece a entrada de uma massa de ar frio sobre o sul do Brasil.
1: E a partir de segunda-feira, o ar frio alcança também São Paulo e Rio de Janeiro, porém com menor intensidade.
2: A Defesa Civil Nacional oferece um serviço gratuito para envio de alertas sobre situações de emergência diretamente ao celular.
1: Para receber, moradores podem enviar um SMS com o CEP para 40199 ou mandar um WhatsApp para 61-2034-4611.
2: No caso do Defesa Civil Alerta, basta acompanhar os avisos que aparecem na tela do celular. O sistema utiliza a rede de telefonia para enviar mensagens de texto e avisos sonoros para celulares em áreas de risco elevado.
1: E essa Essas foram as notícias do governo federal.
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2: Fique agora com as notícias do Poder Judiciário e do Congresso Nacional. Uma boa noite e um bom fim de semana.
1: A gente volta segunda-feira. Boa noite.
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16: 20 anos da Lei Maria da Penha. Decisões do STF ampliam a proteção às mulheres.
17: TSE faz ação com urna eletrônica na capital federal.
16: Para o STJ, juiz pode definir percentual do salário mínimo como valor da pensão se alimentante ficar desempregado.
17: Boa noite, eu sou Marcela Luiz.
16: E eu sou Walter Lima.
17: Sancionada em 7 de agosto de 2006, a Lei Maria da Penha segue como um dos principais instrumentos de enfrentamento da violência de gênero.
16: Ao longo de 20 anos, decisões do Supremo Tribunal Federal ampliaram a efetividade da norma. Marta Ferreira.
18: Para marcar os 20 anos da norma, o Supremo Tribunal Federal inaugurou o painel Sete Marias, do renomado artista plástico Antônio Veronese. Carmen Lúcia, única mulher da corte, e que também completou 20 anos como ministra do STF em 2026, explica que a obra de arte passa a integrar o acervo permanente do tribunal como um manifesto contra o feminicídio e a violência de gênero.
19: Este painel é exatamente a demonstração da violência que se vem praticando, a denúncia de um feminicídio que não para, embora eu já tenha conclamado mais de uma vez, parem de nos matar porque nós resolvemos que nós não vamos morrer.
18: Em fevereiro de 2012, o Supremo consolidou a constitucionalidade da norma. Em 2025, a Suprema Corte ampliou o alcance da proteção da Lei Maria da Penha às relações de casais homoafetivos do sexo masculino e aquelas que envolvam travestis e mulheres transexuais.
17: Quem passou pela rodoviária do Plano Piloto em Brasília nesta sexta-feira teve a oportunidade de conhecer melhor a urna eletrônica.
16: Os eleitores puderam tirar dúvidas e treinar para as eleições de outubro. Fábio Ruas.
20: Durante a ação, as pessoas simularam voto, aprenderam qual a ordem de votação para os cargos da eleição deste ano e ainda conheceram os recursos de acessibilidade da urna. A iniciativa faz parte da primeira Semana Nacional do Sistema Eletrônico de Votação e busca aproximar a justiça eleitoral da população.
17: O Superior Tribunal Militar declarou indigno para o oficialato um segundo tenente aposentado do Exército que transmitiu HIV intencionalmente para duas ex-companheiras. O militar já havia sido condenado pela Justiça Comum do Estado do Maranhão por lesão corporal gravíssima e ameaça.
16: Com isso, o STM determinou a perda do posto e da patente nos termos da Constituição e do Estatuto dos Militares.
17: Mato Grosso do Sul foi condenado por submeter trabalhadores, inclusive adolescentes, a condições análogas à escravidão.
16: A decisão é da segunda turma do TST, Samanta Flor.
21: A fiscalização encontrou trabalhadores, inclusive adolescentes, sem registro, alojados perto de agrotóxicos, consumindo água sem tratamento e transportados de forma insegura numa fazenda em Porto Murtinho, Mato Grosso do Sul. O Tribunal Regional não reconheceu o trabalho análogo à escravidão, mas a segunda turma do TST entendeu que a gravidade das violações atingiu não só os trabalhadores, mas toda a coletividade e condenou o fazendeiro a pagar R$100 mil por danos morais coletivos.
17: Juiz, ao determinar a pensão alimentícia, também pode fixar previamente um percentual do salário mínimo para ser adotado como valor da pensão no caso de perda do emprego do responsável pelo pagamento.
16: Esse posicionamento é do STJ. Fátima Uchoa.
22: A terceira turma do STJ reformou o acórdão do Tribunal de Justiça de Santa Catarina e restabeleceu a sentença que havia definido a pensão em 54% do salário mínimo para o caso de desemprego ou trabalho informal do alimentante. Segundo a relatora ministra Nancy Andrighi, a fixação de obrigação alimentar alternativa, prevendo-se antecipadamente a hipótese de desemprego do alimentante, justifica-se pela necessidade de garantir efetividade à prestação jurisdicional e proteção integral, especialmente se houver interesses de crianças e adolescentes. Além disso, evita que o beneficiário da pensão e o responsável pelo pagamento enfrentem novo processo judicial.
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17: Uma boa noite.
16: E um bom fim de semana.
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6: Eu sou Paula Groba.
7: E eu sou Ricardo Nakaoka.
6: E estes são os destaques de hoje do Jornal do Senado, que começa agora.
7: O plenário pode votar regras para indenização por dano moral.
6: Novo modelo de busca por desaparecidos avança no Senado.
7: Senadora destaca 20 anos da Lei Maria da Penha e pede mais proteção às mulheres.
6: Boa noite.
7: Boa noite.
6: Vítimas de crimes podem ter acesso mais rápido à indenização pelos danos sofridos.
7: Um projeto que está na pauta do plenário estabelece critérios mais claros para definir o valor mínimo da reparação e busca agilizar a justiça. Repórter Bruno Lourenço.
23: O plenário do Senado está pronto para votar a proposta que tenta estabelecer regras claras e objetivas na fixação de valores mínimos de indenização em favor das vítimas de crimes. A relatora, senadora Zenaide Maia, do PSD do Rio Grande do Norte, considera que o projeto traz duas inovações. Concede à própria vítima o direito de formular o pedido de indenização na ação penal, reduzindo a dependência da atuação do Ministério Público, e autoriza a fixação automática de indenização por danos morais quando o crime afetar direitos da personalidade, como a vida, a integridade física, a liberdade e a honra. Zenaide acredita que as mulheres terão agora uma ferramenta imediata em processos sobre violência doméstica.
24: A lei passará a reconhecer a irrazoabilidade da exigência de que as vítimas se submetam à nova instrução probatória com o objetivo de demonstrar os danos morais decorrentes das violências sofridas. O dano moral é uma decorrência natural em crimes dessa natureza, não sendo necessárias provas para além daquelas que serviram para a condenação do agressor.
23: Como já veio da Câmara dos Deputados, se aprovado pelos senadores, o projeto de lei segue para a sanção presidencial.
6: E foi sancionada a lei que estende até 2030 o prazo para que hospitais filantrópicos e santas casas de misericórdia renegociem suas dívidas com o dinheiro do FGTS.
7: O senador Nelsinho Trade, do PSD de Mato Grosso do Sul, foi o relator da proposta e destacou o papel estratégico dessas instituições que prestam serviço ao SUS no interior do país. Repórter Raíssa Abreu.
25: Hospitais filantrópicos e santas casas de misericórdia ganharam um alívio para o acerto de suas contas. O presidente Lula acaba de sancionar a lei que estende até 2030 o prazo para que essas instituições tenham acesso ao dinheiro do FGTS para fazer empréstimo. A norma, que tem origem num projeto apresentado pelo líder do governo na Câmara, deputado Paulo Pimenta, do PT do Rio Grande do Sul, foi aprovada pelo Senado no dia 15 de julho. O senador Nelsinho Trade, do PSD de Mato Grosso do Sul, que é médico, foi o relator. Ele destacou o papel estratégico desempenhado pelas santas casas e hospitais filantrópicos, especialmente no interior do país.
26: Todo recurso que for destinado aos hospitais filantrópicos e às santas casas, ainda assim é pouco. Tamanho o trabalho desprendido que essas instituições fazem para a sociedade brasileira. Lá no meu estado, a Santa Casa é a quarta maior do Brasil. Trabalhei 17 anos lá e eu posso ver dia após dia a dificuldade daquele hospital e manter o bom atendimento.
25: O senador informou que a linha de crédito usada entre 2019 e 2022 destinou cerca de 3 bilhões de reais a aproximadamente 140 entidades filantrópicas para renegociação de dívidas e reestruturação financeira. O dinheiro do FGTS é de natureza privada, ou seja, é diferente de dinheiro público.
6: A Polícia Federal concluiu a investigação que apurou responsabilidades na queda do avião da Voepes em agosto de 2024. Foram indiciadas 16 pessoas, entre funcionários e ex-funcionários da empresa.
7: No Senado, a Comissão de Infraestrutura já questionou representantes da ANAC sobre a fiscalização da companhia aérea antes e após o acidente. Repórter Alexandre Campos.
3: No Senado, a Comissão de Infraestrutura chegou a ouvir representantes da ANAC para esclarecer a suspensão, pela agência, dos voos da companhia aérea em março de 2025. Na ocasião, o órgão alegou que a Voepas não estaria cumprindo condições de manutenção e redução de atividades impostas após o acidente. O senador Sérgio Moro, do PL do Paraná, questionou se o cenário de omissão nas manutenções envolvendo o acidente era algo recorrente na companhia aérea, antes mesmo da queda do avião.
4: Esses elementos de degradação já não estavam anteriores dessa precariedade, e porque a ANAC e a fiscalização da ANAC não detectou esses fatores anteriormente a esse acontecimento.
3: Bruno Diniz Delbel, representante da ANAC, afirmou que o cenário que motivou a suspensão das atividades da companhia surgiu somente em fevereiro de 2025, 7 meses após a queda do avião.
8: O principal ponto, né, após o acidente que levou a gente a detectar essa degradação no sistema foi que a empresa não mais estava sendo capaz de demonstrar a execução desses planos de ação corretiva, identificação dos problemas.
3: Se o Ministério Público Federal denunciar à Justiça os indiciados pela Polícia Federal, eles responderão pelos crimes de atentado contra a segurança do transporte aéreo e falsidade ideológica.
6: Quando uma pessoa desaparece, cada hora pode ser decisiva. Um projeto pronto para votação na Comissão de Constituição e Justiça do Senado cria 3 categorias de desaparecimento e define procedimentos específicos para cada situação.
7: A proposta visa tornar as buscas mais eficientes e aumentar as chances de localização das pessoas. Repórter Marcela Diniz.
9: De acordo com o projeto em análise no Senado, os desaparecimentos passariam a ser classificados em 3 categorias. A voluntária, quando uma pessoa maior de idade decide ir embora, a involuntária, quando alguém desaparece em episódios de acidente, desastre ou crise de saúde mental, ou ainda quando uma criança ou adolescente se perde de seus pais ou responsáveis, e a categoria de desaparecimento forçado, quando uma pessoa é sequestrada ou some em outras circunstâncias que também envolvam condutas ilícitas. A proposta, que já recebeu o aval da Comissão de Direitos Humanos, determina que o poder público defina estratégias diferentes de abordagem para cada categoria de desaparecimento. Para a relatora do projeto na CDH, senadora Damaris Alves, do Republicanos do Distrito Federal, as mudanças podem ajudar o Estado a atuar de forma mais eficaz. Ela ressalta que em 2025, o Brasil registrou um recorde de desaparecimentos. Foram 84.760 casos.
10: Uma alarmante média de 232 ocorrências por dia. Esses indicadores evidenciam a necessidade de contínuas atualizações no ordenamento legal para fazer frente ao problema.
9: O projeto está pronto para votação na Comissão de Constituição e Justiça, com relatório favorável da senadora Mara Gabrilli, do PSD de São Paulo.
6: E o dia 7 de agosto de 2006 marcou a luta contra a violência doméstica e familiar contra a mulher. Nesta data, foi sancionada a Lei Maria da Penha, que completa 20 anos. A legislação criou medidas como a prisão em flagrante do agressor, as medidas protetivas de urgência e o reconhecimento da violência vicária quando filhos ou familiares são usados para atingir a mulher.
7: A senadora Jussara Lima, do PSD do Piauí, destacou a importância da lei e defendeu o fortalecimento das políticas de proteção às mulheres e o aprimoramento da legislação.
11: Celebrar os 20 anos da Lei Maria da Penha é reconhecer uma das maiores conquistas na proteção das mulheres brasileiras. A lei fortaleceu o combate à violência doméstica, garantiu uma proteção às vítimas e reforçou a responsabilização dos agressores.
7: O edição de Paula Groba e trabalhos técnicos de João Lira, o Jornal do Senado fica por aqui. Acompanhe agora as notícias do Tribunal de Contas da União e da Câmara dos Deputados. Boa noite.
6: Boa noite e um bom fim de semana.
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1: O Tribunal de Contas da União avaliou a implementação do Compromisso Nacional Criança Alfabetizada. A fiscalização analisou como o programa vem sendo executado. O percentual de crianças alfabetizadas na idade certa passou de 44% em 2023 para 66% em 2025. Apesar dos avanços, 15 estados ficaram abaixo da média nacional e 5 não atingiram as metas do programa. A auditoria também apontou problemas como falta de diretrizes para a alfabetização inclusiva, dificuldades no apoio aos municípios e falhas no acompanhamento dos resultados. O tribunal fez recomendações ao Ministério da Educação para fortalecer o programa e melhorar os resultados da alfabetização no país. Saiba mais em tcu.gov.br.
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2: Proposta cria mais exigências para a fabricação e uso de fogos de artifício.
12: Câmara obriga uso de hora-aula no cálculo da jornada de professores.
2: Avança projeto que prevê medidas para acelerar os processos de adoção.
13: Boa noite. Comissão Permanente da Câmara aprovou proposta que prevê medidas para acelerar a adoção e incentivar o convívio entre crianças e idosos. A reportagem é de Maria Neves.
14: A Comissão de Defesa dos Direitos da Pessoa Idosa aprovou o projeto do deputado Amon Mandel, do Republicanos do Amazonas, que institui medidas para acelerar os processos de adoção. A proposta também cria o programa Cuidar e Conviver, que prevê formas de integrar crianças ou adolescentes e idosos que vivem em instituições e não têm convivência direta com a família. Como forma de acelerar as adoções, o texto cria o Protocolo Nacional de Adoção Ágil. Dentre as regras previstas estão prazos máximos para cada etapa do processo de adoção, como determina o Estatuto da Criança e do Adolescente. A Justiça também deverá dar prioridade a processos que envolvam crianças de até 6 anos, grupos de irmãos e crianças com deficiência. Quanto ao programa Cuidar e Conviver, o projeto estabelece que ele será implantado de forma voluntária pelas instituições. Quando criada, a iniciativa deverá adotar ações como acompanhamento da interação entre crianças e adolescentes e idosos por profissionais capacitados e oferecer atividades educativas, culturais e recreativas aos envolvidos. Na opinião do relator do projeto na comissão, deputado Luiz Couto, do PT da Paraíba, integrar crianças, adolescentes e idosos que vivem em instituições de acolhimento pode trazer benefícios emocionais e sociais para os dois grupos.
19: Os dois grupos têm em comum a vivência de não contarem com a convivência familiar de forma provisória ou definitiva. Dessa forma, pretendo haver benefícios para ambos no intercâmbio de experiências e no apoio emocional mútuo.
14: O projeto determina ainda que os processos de adoção terão de tramitar inteiramente por meios eletrônicos, prever perícias integradas e audiências concentradas. Ministério Público, Defensoria Pública, Judiciário, Conselhos Tutelares e equipes técnicas terão de instituir formas de interação permanente nos casos de adoção. A proposta ainda inclui o acolhimento familiar como política permanente na Lei Orgânica da Assistência Social e no Estatuto da Criança e do Adolescente. O texto prevê apoio financeiro, suporte psicológico, acompanhamento por equipes multiprofissionais e capacitação obrigatória para as famílias acolhedoras. De acordo com a Momandel, o apoio financeiro busca evitar que a manutenção da criança ou do adolescente docente dependa apenas da renda da família acolhedora. O projeto também reforça que o acolhimento familiar não se confunde com a adoção. O projeto, que busca acelerar os processos de adoção e promover a integração entre crianças, adolescentes e idosos que vivem em instituições, ainda será analisado por 3 comissões da Câmara. Se aprovado em todas, poderá seguir para análise do Senado. Da Rádio Câmara de Brasília, Maria Neves.
15: Segurança Pública.
16: Rodrigo de Castro, do União de Minas Gerais, defende a proposta de emenda à Constituição que reduz a maioridade penal de 18 para 16 anos. Na visão do deputado, a medida é uma resposta ao aumento da violência e contribui para fortalecer a segurança pública.
17: Rodrigo de Castro afirma que adolescentes de 16 anos já têm discernimento sobre seus atos e que a legislação atual favorece o aliciamento de menores por organizações criminosas. A matéria já foi aprovada na Comissão de Constituição e Justiça e segue agora para análise de uma comissão especial.
18: Uma das distorções que nós assistimos hoje é que jovens com 16 anos de idade, que podem votar para presidente da República, que têm pleno discernimento das suas ações, são beneficiados pela questão da maioridade penal e não podem pagar, às vezes, por um homicídio, por um crime de tráfico de drogas. Através da aprovação dessa PEC, da diminuição da maioridade penal, nós estamos dando uma resposta a esses bandidos, nós estamos dando uma resposta à sociedade que ninguém está acima da lei.
15: Meio Ambiente.
16: Bruno Ganem, do Podemos de São Paulo, acredita que o descontrole populacional de animais está diretamente ligado aos casos de abandono, maus tratos e violência. Para ele, a castração é a principal ferramenta para enfrentar o problema.
20: A castração, ela é fundamental para quem defende a causa animal, mas muita gente que não é da causa não sabe que o impacto ele vai além. Se a gente não tem um programa de castração nacional muito intenso, muito compatível com o volume necessário, a gente acaba tendo essa situação, né? E ao mesmo tempo tem uma outra vertente importante do trabalho da castração, que é a qualidade de vida do animal. É comprovado que o animal castrado ele tem uma longevidade maior, inclusive.
17: De acordo com Bruno Ganem, o controle populacional dos animais contribui para a saúde pública porque facilita o atendimento sanitário e veterinário. Segundo o deputado, a castração é um ganho simultâneo para os animais e para a sociedade.
15: Educação.
16: Os deputados aprovaram um projeto que obriga o uso de hora-aula no cálculo da jornada dos professores. Saiba mais sobre o assunto na reportagem de Paula Bittar.
21: A Comissão de Constituição e Justiça da Câmara aprovou uma proposta que estipula a hora-aula como medida para calcular o tempo de professores e outros profissionais do Magistério da Educação Básica destinado às atividades diretamente com estudantes. Pela proposta, a hora-aula será usada como referência, mesmo se a duração for menor que 60 minutos. Relatora na comissão, a deputada Lídice da Mata, do PSB da Bahia, disse que o objetivo é aliviar um pouco os professores.
22: É um projeto muito importante que garante aos professores a inclusão do planejamento de atividades extras-classe na sua carga horária normal. Portanto, faz com que não haja uma sobrecarga de trabalho para os professores.
21: O autor do projeto, o deputado Tarcísio Mota, do PSOL do Rio de Janeiro, acrescentou que a ideia é cobrir uma lacuna jurídica da Lei do Piso Salarial do Magistério Público da Educação Básica, que estabelece que 2/3 da carga horária do professor devem ser dedicados a atividades diretas com o educando e 1/3 para atividades sem interação com o educando, como preparar aulas e corrigir provas, mas sem definir como esse tempo será contabilizado. Segundo Mota, alguns governos começaram a usar a diferença de 10 minutos na hora-aula dos professores para contabilizar como tempo de planejamento.
27: Cada professor foi obrigado a pegar mais turmas, sem 1 centavo no salário a mais. Professores já massacrados, adoecidos nas salas de aula, foram obrigados a pegar mais turmas de uma hora para outra, porque contavam a chamada minutagem para o tempo de planejamento. Uma covardia, uma crueldade.
21: A proposta que estipula a hora-aula como medida para calcular o tempo de profissionais da educação básica destinado às atividades diretamente com estudantes já pode seguir para análise do Senado, a menos que haja recurso para votação antes pelo plenário da Câmara. Da Rádio Câmara, de Brasília, Paula Bittar.
17: Rafael Brito, do MDB de Alagoas, defende o cumprimento do piso salarial do magistério para todos os professores, incluindo os temporários. Ele alerta que quase metade dos estados e a maioria dos municípios brasileiros ainda não pagam o piso para a categoria.
3: Valorizar o professor é uma das políticas públicas que mais impactam a qualidade da educação. Um professor valorizado, com remuneração digna e segurança para exercer sua função, ele com certeza absoluta tem melhores condições de ensinar, de se dedicar aos alunos e de permanecer na carreira por muito tempo. Então a gente defende, né, o cumprimento do piso.
16: Rafael Brito orienta os profissionais que ainda não recebem o piso salarial a procurarem seus sindicatos ou o Ministério Público. O deputado reitera que o cumprimento da lei não é um favor à categoria, mas um direito conquistado.
15: Previdência.
17: Maria do Rosário, do PT do Rio Grande do Sul, é autora do projeto que institui pensão especial para crianças e adolescentes que perderam a mãe em decorrência de feminicídio. Ela afirma que a medida garante apoio financeiro para que os órfãos permaneçam com seus familiares em vez de serem encaminhados a abrigos.
4: Essa lei é importante porque as crianças, os órfãos de mães que foram assassinadas, em geral, o pai dessas crianças ou o padrasto é que cometeu esse crime. E a criança perdeu a mãe, perdeu o pai, perdeu o padrasto. Quando a mãe não deixa nenhuma pensão porque, enfim, já vivia uma condição de hipossuficiência, de pobreza, eu sempre fiquei me perguntando e ouvindo as avós que ficam com essas crianças, eu me dei conta que a orfandade significa uma grande responsabilidade para o Estado brasileiro.
16: Maria do Rosário lembra que o feminicídio deixa impactos permanentes na vida dos filhos das vítimas e defende o fortalecimento de políticas públicas de prevenção à violência contra a mulher. Ela também pede que o Estado atue para evitar novos casos e assegurar proteção às crianças afetadas.
15: Votação.
17: O plenário da Câmara pode votar projeto que cria mais exigências para a fabricação, comercialização e uso de fogos de artifício. O repórter Antônio Vital traz mais informações sobre a proposta.
5: Ganhou o regime de urgência e está pronto para ser votado no plenário da Câmara. Projeto que regulamenta a fabricação, a importação, o armazenamento, o transporte, a comercialização e o uso de fogos de artifício. O projeto, já aprovado pelo Senado, prevê punições para quem descumprir as determinações. A queima não autorizada de fogos de artifício, por exemplo, poderá acarretar pena de detenção de 6 meses a 2 anos ou multa. A proposta já foi aprovada por 2 comissões da Câmara, com alterações em relação ao projeto original. Nas comissões de Segurança Pública e de Meio Ambiente, o texto final prevê apenas o uso profissional para os fogos que possam causar lesão grave e morte ou danos ao patrimônio e ao meio ambiente. Determina ainda que as fábricas só poderão ser instaladas na zona rural. Na Comissão de Constituição e Justiça, o relator deputado Lafayette de Andrada, do PL de Minas Gerais, incluiu limites para o barulho provocado pelas explosões. O limite máximo será de 120 decibéis nos lugares onde os eventos são autorizados. Nas áreas residenciais, o limite foi fixado em 110 decibéis e em locais considerados sensíveis, nas cidades, de 85 decibéis. O parecer, porém, não chegou a ser votado e o relator, Lafayette de Andrada, defendeu a aprovação do regime de urgência para o projeto.
8: Esse é um projeto importante que, na verdade, procura dar toda uma roupagem e uma legislação para a questão de fogos de artifício. Não só para a questão dos decibéis, dos barulhos, considerando os animais, considerando os autistas, considerando os locais, mas também toda a estrutura de comercialização, de armazenamento, ou seja, de segurança. É um projeto muito amplo, merece ser debatido e, portanto, peço aos senhores deputados voto favorável à sua urgência.
5: O regime de urgência foi criticado por deputados do Missão e do Novo. A deputada Adriana Ventura, do Novo, de São Paulo, disse que há pontos positivos na proposta, mas criticou a criação de novas exigências para fabricantes e comerciantes de fogos.
7: Nossa grande questão, e essa é a razão pela qual a gente vai orientar o contrário, é que amplia muito a intervenção estatal sobre uma atividade econômica que já está regulada por diversos órgãos públicos. Cria um monte de exigências de licenciamento, certificação, rotulagem, armazenamento, fiscalização. Então, a gente tem uma preocupação, a gente quer debater esse projeto, a gente se coloca à disposição para melhorar o projeto, para poder votar favoravelmente o mérito, se for o caso. Mas é não.
5: Com o regime de urgência, o projeto que regulamenta a fabricação, o transporte, a comercialização e o uso de fogos de artifício pode ser votado diretamente no plenário, sem passar pela análise das comissões permanentes da Câmara. Da Rádio Câmara, de Brasília, Antônio Vital.
9: A quarta edição do concurso Eu e a Lei está com inscrições abertas. A Câmara dos Deputados convida crianças e adolescentes de 10 a 17 anos de idade

0: investimentos na rodovia e simplifica o processo de licenciamento ambiental. O deputado argumenta que a BR-319 vai facilitar o escoamento da produção, ampliar o acesso a serviços públicos e fortalecer a presença do Estado na região.
1: Então nós vamos destravar os licenciamentos ambientais, nós vamos trazer orçamento, mostrar a importância estratégica da BR-319 para o país. É um sonho de todo amazonense e que nós queremos pertencer verdadeiramente a esse país. A gente nós não queremos ficar isolado. Isso afeta diretamente a nossa economia. No momento de estiagem, por exemplo, onde os nossos rios têm dificuldade para a navegação, é uma saída para o escoamento da nossa produção.
2: Consumidor.
3: Comissão aprova a proposta que busca resguardar direitos dos consumidores em relação ao uso de inteligência artificial. A repórter Silvia Munhato explica como isso pode ser feito.
4: A Comissão de Ciência, Tecnologia e Inovação da Câmara dos Deputados aprovou o projeto que estabelece diretrizes para proteger os direitos dos consumidores no uso de produtos e serviços que empreguem inteligência artificial, com foco em transparência, equidade e privacidade. As empresas ficam obrigadas a informar, de forma clara e destacada, quando o consumidor estiver interagindo com sistemas, respostas ou conteúdos gerados por IA. Também devem explicar de maneira acessível a função do algoritmo e seus impactos sobre a experiência do usuário. Em caso de decisão automatizada, como recusa de crédito, o consumidor terá direito de solicitar informações sobre os critérios utilizados. Além disso, poderá recorrer da decisão e pedir revisão humana. O projeto assegura ainda o direito do consumidor de pedir a exclusão de seus dados de bancos usados para treinar ou operar sistemas de IA. O texto ainda proíbe o uso de sistemas de IA que resultem em discriminação algorítmica, ou seja, tratamento desigual baseado em raça, sexo, idade, deficiência ou qualquer outro fator protegido por lei. É o que explica o relator, deputado Davi Soares, do Podemos de São Paulo.
5: É importante deixar claro que a IA ela não nasce preconceituosa. Ela aprende a partir de informações que recebe. Se esses dados contiverem vieses ou discriminações, as respostas também poderão ser injustas ou discriminatórias. Por isso que o projeto estabelece a proibição da discriminação algorítmica e determina que as empresas adotem medidas para identificar e reduzir esses vieses.
4: O descumprimento das regras sujeitará as empresas à advertência com prazo para correção, multa de 1 a 5% do faturamento e suspensão temporária do uso de sistemas de IA. O texto também autoriza o uso de IA certificada pelo Executivo para revalidar receitas médicas de medicamentos de uso contínuo, conforme regulamentação a ser definida. A proposta, que busca proteger os consumidores em relação ao uso da inteligência artificial, será analisada pelas Comissões de Defesa do Consumidor e de Constituição e Justiça. Da Rádio Câmara de Brasília, Silvia Munhato.
2: Trabalho.
0: Glauber Braga, do PSOL do Rio de Janeiro, defende a proposta que reduz a jornada de trabalho e acaba com a escala 6x1 sem redução salarial. De acordo com o deputado, a medida garante mais dignidade e tempo de descanso para os trabalhadores.
6: O trabalhador brasileiro tem o direito de ter mais um dia à sua disposição para ter vida além do trabalho, para cuidar da sua saúde mental, para estar mais tempo com a sua família, para ampliar a sua formação sobre os mais variados temas, para fazer aquilo que ele queira fazer. Eles vão ficar mais dispostos, com uma maior capacidade de trabalhar, já que eles não estão sendo explorados à exaustão, como é o regramento que a gente tem nos dias de hoje.
3: Glauber Braga argumenta que experiências internacionais já demonstram que a produtividade das empresas não diminui com a redução da jornada. Ele cita ainda que pesquisas de opinião mostram que a grande maioria dos brasileiros apoia o fim da escala 6x1.
0: Termina agora o jornal Câmara dos Deputados, produzido pela Rádio Câmara, com trabalhos técnicos de Wellington Teles e apresentação de Val Monteiro e Luciana Vieira. Uma boa noite para você.
3: A Voz do Brasil volta na segunda-feira. Boa noite e bom fim de semana.
2: 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Boa noite.

0: Sexta-feira, 7 de agosto de 2026, o presidente Lula voltou a criticar o secretário de Estado norte-americano Marco Rubio após o anúncio de novas tarifas a produtos brasileiros. O petista afirmou que Rubio odeia o Brasil e que é um latino-americano frustrado. No último mês, o representante do governo de Donald Trump usou as redes sociais para criticar as políticas econômicas adotadas pelo governo brasileiro. A Amazônia registrou a menor área sob alerta de desmatamento da série histórica, com 2.874 quilômetros quadrados entre agosto de 2025 e julho deste ano. O resultado representa uma queda de 36% em relação ao período anterior, de 55,6%, na comparação com a média dos últimos 10 anos. No Cerrado, os alertas de desmatamento somaram 5.119 quilômetros quadrados, uma redução de 7,8% e o menor índice dos últimos 5 anos. O programa de renegociação de dívidas do governo federal para trabalhadores informais deve sair do papel na segunda-feira. A pedido da Caixa e do Banco do Brasil, o Planalto alterou as regras para a participação das instituições financeiras no desenrola adimplentes. A gestão Lula espera agora que a iniciativa ganhe tração com o ingresso de bancos privados que inicialmente rejeitaram a medida. No horário de Brasília, agora 10h03.
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0: Olá, muito boa noite, bem-vindos ao CBN Noite Total desta sexta-feira, com Matheus de Souza na produção e os trabalhos técnicos de Henrique Dias. Vamos então movimentar a nossa reportagem. Vamos a Minas Gerais, né? A novela Cleitinho, né? Se vai ou não vai ser candidato ao governo do estado de Minas Gerais pelo Republicanos. Ele já deu declaração de que quer, depois que não quer, aí chorou. Enfim, a Desirê Miranda tem informações. Já tem uma definição, Desirê? Boa noite.
2: Oi, Tânia, boa noite para você e para os ouvintes. Definição mesmo só depois do dia 15 de agosto, né? Mas, por enquanto, o senador Cleitinho Azevedo será candidato ao governo de Minas. A confirmação veio durante uma entrevista coletiva na noite desta sexta-feira de um telefonema dado pelo presidente estadual do Republicanos, Euclides Petersen, ao presidente nacional da legenda, deputado federal Marcos Pereira, que autorizou que o senador oficialize a candidatura. A chapa será puro sangue, com a confirmação também do nome do ex-presidente da Associação Mineira de Municípios, Luiz Eduardo Falcão, como candidato a vice. Este anúncio ocorre depois de um vai e vem do senador, como você mesmo disse, que foi indicado ao governo de Minas ainda no início do ano. Apesar de liderar todas as pesquisas de intenção de voto, Cleitinho não compareceu à convenção partidária no dia 25 de julho. O senador afirmou que o silêncio foi em função da morte do irmão mais novo. Somente depois de ser excluído da disputa pelo Republicanos, no dia 29 do mês passado, o político declarou publicamente o desejo de concorrer. Ainda assim, a direção nacional da legenda se recusou a permitir que ele fosse o cabeça de chapa. Diante da insistência de Cleitinho, novas reuniões foram realizadas entre ele e a cúpula do partido, até que o martelo fosse batido nesta sexta. Questionado se a manifestação pública da dúvida em ser candidato poderia levar insegurança ao eleitor, Cleitinho voltou a citar o luto com a morte do irmão.
3: Quem que nunca teve emoção na vida? Quem que nunca chorou? Quem que nunca teve uma perda? O que eu estou passando aqui, só minha família sabe o que eu estou passando. Então, eu voltei atrás. Sim, quem nunca voltou atrás, qual que é o problema de voltar atrás? E todas as vezes que eu precisar de voltar atrás, eu vou ter humildade para falar isso. Agora, insegurança não tem nenhuma. Eu sei muito bem o que o Estado precisa. E como é? Eu vou ter até mais sorte.
2: O senador também afirmou que tem condições de agregar os demais partidos da direita. Porém, por causa da demora do Republicanos em definir o palanque estadual, o PL desistiu de esperar que Cleitinho fosse o puxador de votos do presidenciável Flávio Bolsonaro em Minas e lançou candidatura própria nesta semana. Em vídeo postado também nesta sexta, o coordenador da campanha de Flávio, Rogério Marinho, disse que mantém Flávio Roscoe como cabeça de chapa puro sangue aqui no estado.
4: Passamos quase 120 dias em tratativas com outros partidos, em especial com o senador Cleitinho, para que ele tomasse a decisão de ser candidato ao governo do estado de Minas. Em função dessa instabilidade que se estabeleceu no seu partido, nós decidimos a candidatura do Flávio Roscoe e não tenho dúvida nenhuma que será para o bem de Minas e do Brasil.
2: Em nota, o Republicanos disse que a decisão de confirmar a candidatura de Cleitinho foi tomada após o senador reconhecer os equívocos cometidos durante o processo, apresentar formalmente desculpas à direção nacional e estadual do partido, à população mineira e às forças políticas envolvidas na construção eleitoral, além de assumir o compromisso definitivo de levar a candidatura até o fim. Tânia.
0: Ok, Desirê Miranda. Então é isso. Então tem autorização do presidente nacional do Republicanos, o Cleitinho, até hoje, nesse horário, pelo menos. Não, tô brincando. Parece que agora é definitivo. Parece que agora, de fato, então, ele será lançado mesmo candidato ao governo do estado de Minas Gerais. Agora, quem sai perdendo com isso é o Flávio Bolsonaro. Porque o Flávio Bolsonaro estava contando com esse palanque, é um ótimo palanque. O Cleitinho tem uma intenção de voto muito grande em Minas Gerais, né? E todo esse tempo o pessoal ficou esperando ele, porque seria justamente a intenção do PL não lançar ninguém em Minas Gerais para ter o palanque do Cleitinho, que é o favorito. Agora o PL acabou lançando um candidato, perde esse palanque, né, com essa intenção de voto muito maior do Cleitinho. Muito bom. Então a novela já está desfeita em Minas Gerais em relação a este ponto. Nós temos aqui também ao vivo a Karen Lemos, com informações sobre a cerimônia de posse do agora novo presidente da Colômbia, o direitista Abelardo de la Espriella. Karen Lemos, boa noite.
5: Boa noite, Tânia. Boa noite também para os nossos ouvintes. Pois é, né? Tomou posse, então, portanto, temos um novo presidente da Colômbia. Essa cerimônia aconteceu em Cali e, pela primeira vez em décadas, a cerimônia foi realizada fora da capital, Bogotá. O Congresso do país, né, colombiano, autorizou aí a transferência temporária das atividades para um auditório universitário da cidade. A intenção original de Espriella era tomar posse numa base militar, só que o plano foi vetado por Gustavo Petro, que deixa aí o cargo, né? Até então era o presidente, ele deixa o cargo após chefiar o primeiro governo de esquerda da história da Colômbia. E claro, ele não compareceu à posse de hoje, né? Depois da cerimônia, o primeiro discurso do novo presidente colombiano aconteceu em um batalhão da cidade. Cercado aí por militares, Abelardo de la Espriella reforçou no discurso dele, né, a defesa da política de guerra às drogas. A segurança pública foi a principal pauta da disputa presidencial, que foi vencida, né, por uma margem bem apertada de 250 mil votos contra o candidato da esquerda, o senador Iván Cepeda. No discurso, o novo presidente colombiano pediu respeito ao resultado das eleições. A gente lembra, né, que Gustavo Petro chegou a questionar o resultado das eleições. E ele também anunciou que o governo dele vai divulgar a lista de grupos de narcoterroristas para fornecer aí para as Forças Armadas, que vai ter instrumentos legais para combatê-los, segundo disse aí o novo presidente. Vamos ouvir um trecho.
6: A opção de diálogo está completamente esgotada. O Estado tem sido historicamente e suficientemente nobre. Na era do tigre, serei energético e decisivo contra o crime. De Cali, capital de um departamento que sofre com terrorismo, narcotráfico e ações de grupos violentos, envio uma mensagem firme ao povo colombiano. Começa agora o tempo de recuperação da ordem, da autoridade e da liberdade.
5: Bom, Espriella também prometeu o uso de pesticidas para erradicação do cultivo de coca no país e também reforçou o compromisso da campanha dele de construir mega prisões. Em relação à economia, Spried anunciou aí que vai assinar um decreto congelando os gastos públicos e criticou o governo anterior, de Gustavo Petro, que, segundo ele, promoveu um crescimento excessivo dos gastos no país. Ainda neste tema, rapidamente, Spried disse também que vai tirar o imposto sobre grandes fortunas como parte aí da reforma tributária do governo dele. Ele justificou que o tributo afeta aqueles que investem e geram riqueza na Colômbia. Bom, já na cidade de Barranquilla, o candidato derrotado, né, o Ivan Cepeda, participou de uma manifestação em que anunciou a criação de um gabinete paralelo com ministros do governo Petro. A posse de Spiriera teve a presença de presidentes que integram a nova onda da direita na América Latina, né? Cito aqui, Javier Milei, da Argentina, José Antônio Kast, do Chile, Daniel Noboa, do Equador e Santiago Peña, do Paraguai. O governo de Donald Trump, que sempre apoiou a candidatura de Spiriella, foi representado pelo procurador-geral adjunto dos Estados Unidos. Também chamou atenção a presença do presidente da FIFA, Gianni Infantino, que é pressionado aí após a proposta de... pressionando, né, aquela proposta de criar uma empresa para administrar a Copa do Mundo com participação de investidores externos. O presidente Lula não foi à cerimônia. O ministro das Relações Exteriores, Mauro Vieira, foi quem representou o governo brasileiro no evento. A gente lembra aqui, né? Na quarta-feira, Lula conversou por telefone com Gustavo Petro, se despediu aí daquele que é um dos últimos aliados do petista na região. E antes da posse do adversário, Petro também deu um discurso rápido ali, se despediu do mandato em frente à sede da presidência colombiana. Volto com você, Tânia.
7: Ok, Karen Lemos, muito obrigada. É, o Spriella faz parte da onda azul, né? Que é essa onda de países à direita, né? Vinculados ali na órbita do apoio dos Estados Unidos. Né? E, bom... E são vários, né? Tem a Colômbia, tem o Chile, tem o Peru, né? Enfim... O Brasil tem eleições agora e os Estados Unidos estão de olho aqui nas nossas eleições. O Marco Rubio é o secretário de Estado dos Estados Unidos, como todos sabemos. Isso quer dizer que ele é o responsável pelas relações internacionais, né? E ele está personificando o embate com o presidente Lula. Aliás, o presidente Lula hoje falou sobre isso. Ele disse que em relação ao próprio presidente Donald Trump, não há problemas de relacionamento, pelo menos... É o que a gente tem visto, né, nas declarações e tal. Apesar de que as últimas do Trump não foram lá tão positivas como as anteriores. Mas seja como for, é o Marco Rubio que personifica esse embate mais direto com o Brasil. E hoje o presidente Lula, então, fez críticas aí diretas, direcionadas ao secretário norte-americano Marco Rubio. Destaque do Igor Cardim.
8: O presidente Lula chamou Marco Rubio de latino-americano frustrado e disse que ele odeia o Brasil. A declaração foi feita após o Senado dos Estados Unidos aprovar Daniel Pérez para embaixador no Brasil. O presidente disse ter alertado Trump sobre a postura do secretário de Estado em relação à América Latina. O Planalto avalia ligar novamente para o presidente norte-americano na próxima semana. Pérez foi aprovado por 51 votos a 47, mas ainda precisa do aval do Itamaraty para assumir o posto em Brasília. A decisão ocorre após o país revogar o visto da embaixadora brasileira Maria Luísa Viotti.
7: Você veja, o Senado dos Estados Unidos só agora aprovaram o nome do Daniel Pérez como embaixador aqui no Brasil, né? Então, né, o nome foi mandado em junho e não foi aceito ainda pelo governo brasileiro, porque o governo brasileiro viu um desrespeito na forma como os Estados Unidos enviaram o nome do embaixador aqui para o nosso país. Por quê? Porque há uma convenção internacional de que não se pode colocar um nome assim para ser goela abaixo do país. Você tem que mandar o nome ali em segredo, né, vamos dizer assim, sigilosamente, para o governante olhar, analisar, ver se tem alguma restrição, aí o governante do país que vai receber o embaixador dá o seu ok, né? É um nome em francês, agrément, né? Essa não é nem o protocolo, tem uma convenção internacional sobre isso. E aí, quando o país aceita, aí sim tem o anúncio oficial. No caso aqui, os Estados Unidos desrespeitaram essa convenção internacional e já fizeram logo esse anúncio desse nome. E considerando que é um ano eleitoral e considerando toda essa movimentação, né, de interesse dos Estados Unidos nas eleições aqui na América Latina, o que, que aconteceu? O presidente Lula achou por bem segurar a aceitação deste embaixador, provavelmente para depois das eleições, mais 2 meses aí, né? E aí sim deve aceitar o indicado do Marco Rubio dos Estados Unidos para ser embaixador aqui no Brasil. Em frente, o ministro Flávio Dino do Supremo acionou a Polícia Federal para investigar emendas PIX após o TCU apontar um prejuízo milionário. Rani Veloso.
9: O Supremo Tribunal Federal acionou a Polícia Federal para investigar fraudes, superfaturamento e desvios nas chamadas emendas PIX. A decisão do ministro Flávio Dino tem como base a auditoria do TCU, que encontrou irregularidades em mais de 80 repasses, com um possível prejuízo de quase 50 milhões de reais aos cofres públicos. Entre os parlamentares que destinaram as verbas suspeitas está o deputado Alfredo Gaspar, candidato a vice de Flávio Bolsonaro. A CBN teve acesso aos documentos que detalham como o dinheiro sumiu do radar da fiscalização.
7: Gente, emenda PIX, que é um grande problema. Aliás, emendas, em geral, têm sido um grande problema, um escoadouro para a corrupção. Essas emendas PIX, você não consegue rastrear. Então, o deputado lá na ponta libera o dinheiro para o município tal. Aqui, no caso, o deputado Alfredo Gaspar, né? Que agora ele está no foco, porque ele não é mais aquele um deputado que não era tão destacado. Agora ele é o vice do Flávio Bolsonaro. Então vamos usá-lo como exemplo. Ele liberou 6 milhões de emendas para o município de São José da Laje, lá no Alagoas. Ele liberou o dinheiro. O dinheiro chegou lá, na prefeitura. Agora, o que fizeram com esse dinheiro? Perde-se o controle. E não dá nem para dizer foi corrupção, porque não tem como nem saber para onde foi esse dinheiro. A coisa é tão perversa, né? Só que não consta, né, lá no município, que tenha havido nenhuma aplicação de obra e tal nesse valor. Então, agora, o difícil é você fazer rastrear, né, exatamente para que serviu o dinheiro. E aqui tem esse caso, tem muitos outros casos. As emendas, realmente, o Flávio Dino está comprando uma briga gigantesca com o Congresso, justamente porque ele pegou para si a missão de moralizar o uso das emendas parlamentares, né? Não à toa o Congresso está muito, e não é por causa do Jair Bolsonaro, não é mais por causa do Xandão, quando se fala de impeachment de ministro do Supremo. Hoje em dia, o alvo, na verdade, é o Flávio Dino, justamente porque ele está tentando moralizar as emendas parlamentares. E quando se fala em impeachment de ministro, se passar a possibilidade de impeachar ministro do Supremo, ele vai ser o primeiro da lista. Garanto para vocês. Justamente por causa do tema das emendas parlamentares. Vamos em frente. A Petrobras registrou o terceiro maior lucro da história. É por causa da guerra, né? Por causa da guerra, aumenta o preço do petróleo em nível internacional e isso acaba, né, aumentando também o lucro da Petrobras, o que teoricamente seria bom, mas no cômputo geral é péssimo para a economia brasileira, né? Embora para a Petrobras em si, né, o resultado seja positivo. A presidente da Petrobras, a Magda Chambriá, admitiu que o quadro é influenciado pela guerra no Oriente Médio. Júlia Viana.
10: Ao comentar o terceiro maior ganho da história da Petrobras num trimestre, a presidente da estatal reconheceu que o cenário é atípico devido à guerra no Irã e não norteia projetos futuros. Entre abril e junho, a petroleira registrou lucro líquido de cerca de 52 bilhões de reais, quase 97% acima do segundo trimestre de 2025. Magda Chambriá afirmou que a Petrobras deve incluir no próximo plano de negócios a realização de estudos para autossuficiência na produção do diesel.
7: Dobrou o número de cidades no Rio de Janeiro que tiveram locais de votação alterados por causa da violência no período eleitoral. Matheus Maciel.
11: O número de municípios do Rio de Janeiro com locais de votação alterados neste ano por causa da violência dobrou em relação às eleições de 2024. Segundo o Tribunal Regional Eleitoral, a medida busca garantir que quase 190 mil eleitores possam votar sem sofrer ameaças ou coação de facções e da milícia. Em entrevista à CBN, o presidente da corte afirmou estar preocupadíssimo com a quantidade de candidatos suspeitos de ligação com o crime e garantiu que a Justiça Eleitoral vai atuar para impedir que eles disputem as eleições.
7: Bom, sobre o ciclone extratropical que provocou muitos estragos, sobretudo no sul do país, né? Temporais, ventos fortes, chegou a virar um ciclone bomba. Agora ele vai sendo dissipado, se afastando pelo oceano. Portanto, a tendência agora é de que os ventos diminuam. A região sudeste também chegou a ser afetada, né, pelos ventos fortes. Agora, então, esse ciclone vai perdendo potência, justamente porque ele vai se afastando para o oceano. A gente vai logo mais, daqui o quê? Daqui uns 10 minutinhos, a gente vai conversar com a meteorologista justamente para entender, né, se o risco realmente já está afastado. Parece que sim, mas seja como for, tem uma frente fria chegando aí, que vai trazer chuvas no sul do país, chuvas também na região sudeste. Em relação aos ventos, o Instituto Nacional de Meteorologia, o IMET, ainda faz um alerta que ainda há risco de vento no Rio Grande do Sul, na faixa litorânea da região sul, né? O ciclone está se dissipando para a região do oceano, mas a faixa litorânea ainda do sul ainda pode sofrer aí com os ventos fortes. Daqui a pouquinho a gente fala aqui sobre o ciclone em entrevista para detalhar para vocês, exatamente porque a gente ficou assustado com esse ciclone, né? E no sul ainda teve tornado, as cenas são realmente assustadoras, né? No Brasil não tinha essas cenas de tornado, essas coisas eram mais assim em outros países. Infelizmente, a gente começa a ver essas cenas com bastante frequência aqui no nosso país também. Bom, esses então os nossos destaques do noticiário. Dá para acompanhar o nosso programa no Radinho. Hoje estamos no Radinho para todo mundo, né, Gadeu? Hoje não tem futebol, a rede reunida, assim que é bom, todo mundo junto no Radinho. 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Aí tem a nossa transmissão ao vivo rolando neste momento, tem o chat dos ouvintes aqui. Os outros programas ficam todos armazenados lá. De repente, se quiser dar uma fuçada, conhecer os outros apresentadores, é só dar uma olhadinha lá no nosso canal Rádio CBN, no YouTube. 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Agora são 10 horas e 26 minutos.
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4: Sexta-feira, 7 de agosto de 2026. Os Estados Unidos reduziram de 155 para 100 mil toneladas a cota de açúcar brasileiro, que pode entrar no país com tarifa reduzida a partir do próximo ciclo, que começa em outubro. A medida afeta o mecanismo que estabelece um limite de importação com imposto menor. Washington informou que poderá rever a decisão caso o governo brasileiro apresente propostas comerciais consideradas satisfatórias. O Brasil concede, em média, 2 medidas protetivas por minuto contra a violência doméstica, segundo o levantamento do Conselho Nacional de Justiça divulgado nesta sexta-feira, quando a Lei Maria da Penha completa 20 anos. Entre janeiro e junho deste ano, a Justiça concedeu quase 337 mil medidas protetivas, o maior número já registrado para o período. Quase 280 mil veículos foram emplacados no mês passado no Brasil. É o maior volume do ano. O número representa alta próxima de 15% na comparação com o mesmo período de 2025. As vendas foram puxadas pelos carros eletrificados e pelos veículos importados. Os dados foram divulgados pela ANFAV, Associação Nacional dos Fabricantes de Veículos Automotores. O tenista brasileiro João Fonseca avançou para as oitavas de final do Master 1000 de Montreal, no Canadá, após vencer o norueguês Casper Ruud, ex-número 2 do mundo. Fonseca venceu por 2-0, com o primeiro set sendo decidido apenas no game de desempate. O brasileiro vai ter uma revanche contra o americano Ben Shelton, atual campeão e único top 10 que segue vivo na competição. A partida será no domingo, em horário ainda não confirmado. No horário de Brasília, agora 10:31.
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4: Bruno Faria na sua companhia. Bruninho, boa noite. Bem?
6: Boa noite, Tânia. Tudo bem, minha querida?
4: Tudo bem. Nossa, temos vários assuntos, hein? Você mandou aqui vários assuntos, que bom, vamos lá. Começar com o Luiz Henrique, não será contratado pelo Flamengo.
6: Uma notícia que saiu no início da noite desta sexta-feira. O staff dele revelou que o Luiz Henrique não será jogador do Flamengo, ao menos neste momento. É o que disse a nota oficial divulgada via assessoria de imprensa do jogador, que comunicou que as conversas com o clube carioca estão encerradas. Os motivos seriam acontecimentos que dificultaram o andamento do negócio. O Palmeiras, nas últimas horas, surgiu como uma possibilidade, mas o Palmeiras não sei se vai fazer essa proposta ou não, mas que ele foi oferecido também para o Palmeiras, ele foi, é verdade, mas o Luiz Henrique, que disputou a última Copa do Mundo pela seleção brasileira, está no Zenit da Rússia, não vai vestir a camisa do Flamengo. O último clube que ele vestiu aqui no futebol brasileiro foi o Botafogo, campeão brasileiro da Libertadores, saiu como ídolo, o torcedor estava bastante preocupado do Glorioso, achando que ele pudesse vestir a camisa de um rival, um dos maiores rivais, se não o maior, mas aí o encerramento aconteceu horas depois aí desta reunião entre Luiz Henrique e Flamengo, ter esse entrave importante, não teve um avanço financeiro, um acordo financeiro entre as partes, por isso Luiz Henrique não será jogador do Flamengo, repito, pelo menos neste momento.
4: Muito bem. Bruno, John Kennedy tem lesão grave, está fora da temporada no Fluminense.
6: Uma situação bastante triste, né? Porque um jogador importante para o tricolor das Laranjeiras, o atacante John Kennedy sofreu uma lesão no ligamento cruzado anterior do joelho direito na partida de volta pelas oitavas de final da Copa do Brasil contra o Vasco. Ele terá que passar por cirurgia nos próximos dias. E aí será desfalque por um longo tempo. O Fluminense não informou a previsão de recuperação, mas dificilmente o atacante voltará a jogar nesta temporada. Jogadores de futebol, viu, Tânia, que sofrem com esse tipo de contusão, levam em tempo de 6 a 8 meses para voltar a jogar. Nós temos aí mais 5 meses de temporada, então ele está fora deste ano, está fora da temporada 2026, é um jovem que foi importante para o título da Copa Libertadores para o Fluminense. Depois ele foi negociado por empréstimo, retornou, é o artilheiro do clube no ano, com 15 bolas nas redes, então é uma baixa terrível para o Fluminense, que ainda sonha, obviamente, com mais um título na temporada, né? Com um título importante nessa temporada, quem sabe até da Libertadores, foi eliminado neste meio de semana pelo Vasco, mas é um jogador que não estará à disposição do técnico Luiz Ubeldia, Tânia.
4: E o Santos assina um acordo para a SAF com uma empresa norte-americana. Explica para a gente, Bruno.
6: O Santos está tentando, de alguma forma, dar uma resposta para o seu torcedor depois de tantos problemas financeiros nas últimas temporadas, nos últimos meses com direitos de imagem atrasados, salário em carteira também sendo pago posteriormente. Então, alguns jogadores conseguiram rescisões unilateral com a CBF, o que significa jogadores que não estavam recebendo seus salários saíram do Santos. Caso do Tiquinho Soares e do Mike, e que vão entrar na justiça pedindo esses valores integralmente, o que será ainda mais complicado para o Santos para tentar arcar com esses valores, valores que estavam previstos em contratos. Dito isso, o Santos anunciou nesta sexta-feira a assinatura de um sumário em termos com as condições para a venda de uma SAF. Ainda precisa passar pelo Conselho Deliberativo, Assembleia Geral, para daí sim essa proposta definitiva ser por uma venda. A empresa norte-americana, ela fez uma proposta para adquirir 80% do clube. Só que tem no estatuto do Santos Futebol Clube que a venda não pode ser maior do que 49%. Então existe também esse entrave, mas é um passo importante para um clube que tem encontrado muitas dificuldades financeiras para arcar não só mensalmente com seus jogadores, mas também com aqueles que já tiveram as rescisões contratuais. A conclusão dessa reunião, desse acordo, ela foi muito positiva para todos os lados. A oferta é de R$1 bilhão em aporte para o futebol e R$1 bilhão no pagamento de dívidas, mas repito, 80% do controle do clube. E o estatuto diz que não pode ser maior a venda do que 49% para o Santos seguir mandando ainda na instituição, no clube, enfim. Muita água vai passar embaixo dessa ponte, mas é o Santos caminhando e mostrando para os seus conselheiros, para os seus torcedores, que a saída pode ser a SAF, Tânia.
4: Muito bem. Bruno Faria, jogos do fim de semana. Tem Brasileirão de volta, né, nesse fim de semana?
6: Tem Brasileirão de volta, 22ª rodada do principal torneio do nosso país. Neste sabadão, na Arena do Grêmio, o primeiro confronto será entre tricolores. O tricolor gaúcho, Grêmio, enfrentando o tricolor paulista, o São Paulo. São Paulo com reforço. São Paulo, aliás, que anunciou dois jogadores ontem, Domingos Duarte e o lateral esquerdo, Iago. Hoje, o português Domingos Duarte foi apresentado, fui até o CT de São Paulo lá para fazer uma pergunta para o zagueirão, o novo zagueirão de São Paulo, e está à disposição da comissão técnica. Então, assim, os reforços à disposição de Dorival Júnior para esse compromisso. Ainda no sabadão, mais três duelos. Às 18h30 da tarde, no Mangueirão, Remo e Atlético Mineiro. Às 20h30 da noite, no Couto Pereira, Coritiba e Chapecoense. E às 21h da noite, no estádio Nilton Santos, ou seja, no Engenhão, tem clássico carioca, Botafogo e Fluminense. Domingo também recheado de muitos jogos. 11h da manhã. É para não acordar tarde, hein, Tânia? 11 da matina. No Mineirão tem Cruzeiro e Mirassol. Depois, às 16h da tarde, dois duelos. No Nubank Park, Palmeiras e Internacional. E na Arena Fonte Nova, Bahia e Vasco. 18h30 da noite, na vila mais famosa do mundo, a Vila Belmiro, tem Santos e Atlético Paranaense. E no Cícero de Souza Marques tem Bragantino e Corinthians. Às 19h30 da noite, o último duelo dessa 22ª rodada, no Maracanã, tem Flamengo e Vitória.
4: Uau, quantos jogos, hein? Dia dos Pais. Os pais estarão bem servidos de jogos.
6: Com certeza.
4: Pra acompanhar.
6: Agora, alguns pais vão gostar, né? Outros provavelmente não, dependendo dos resultados.
4: Dependendo dos resultados. E alguns pais também vão ter que trabalhar. Pessoal que trabalha no esporte, por exemplo.
6: É, eu estarei bastante com o Guilherme Pradello. O Pradello é pai. Então, Pradello vai trabalhar.
4: Vai trabalhar. Você vai fazer qual jogo, Bruno?
6: Estarei na narração de Bragantino e Corinthians.
4: Oh, muito bem, muito legal. É. Bruno Faria na sua companhia. Bruninho,
6: pra gente... amanhã?
4: E amanhã?
6: E amanhã, esqueci, estarei na apresentação para Rio de Janeiro e parte da rede no clássico Botafogo e Fluminense. Que clássico, hein?
4: Oh, muito bem. Bom, para fechar, vamos falar do nosso tênis, né? O João Fonseca, ele vai muito bem. E agora ele avançou às oitavas de Montreal.
6: Dos Masters 1000 de Montreal. Estava aqui torcendo, vibrando um pouquinho antes de entrar aqui para participar com você e comemorando junto com o brasileiro, que venceu por 2-0, parciais de 7-6 e 6-2. No 7-6 foi pela melhor de 8-6, né? Que aí tem aquele desempate por dois pontos de diferença. O brasileiro que ocupa a 27ª colocação do ranking da ATP e derrotou o norueguês Casper Ruud. Na Copa, nós fomos eliminados pela Noruega.
4: Verdade.
6: Não sei se foi uma resposta no tênis, mas o norueguês é o número 14 do mundo. Então, assim, o brasileiro não está numa colocação próxima a ele, está mais abaixo, mas venceu. E agora enfrenta nas oitavas de final o americano Ben Shilton, que eliminou o belga Zizou Bergs também por 2-7-0. A partida será no domingo, com horário ainda para definir, viu, Tânia?
4: Muito bom, nosso tenista João Fonseca. Bruno, muito obrigada, bom trabalho no fim de semana e também bom descanso, né? Que ninguém é de ferro.
6: Ah, ninguém é de ferro, com certeza. Obrigado, um ótimo fim de semana para você. A gente se fala, minha amiga.
4: Vamos nos falando. Bruno Faria, muito obrigada. Vamos em frente com a entrevista. O ciclone extratropical, que provocou temporais e ventos fortes no sul, já configurou-se como um ciclone-bomba, segundo a Climatempo. A previsão agora é de que os ventos vão diminuindo porque o sistema se afasta pelo oceano. Nós vamos entender o que é que está acontecendo. Estamos com a professora Clênia Alcântara. Ela é coordenadora da graduação em meteorologia da Universidade Federal de Campina Grande, na Paraíba. Oi, professora. Boa noite.
7: Boa noite, Tânia. Boa noite a todos os ouvintes.
4: Bom, antes de entendermos o fenômeno, né, do ciclone, só para sabermos aqui a situação de momento, né? A informação de que o sistema se afasta pelo oceano indica que o risco dos ventos fortes já passou?
7: Ele está se afastando e isso indica que ele vai perder intensidade e todos esses efeitos que a gente viu, eles diminuindo, né? Tanto os ventos quanto a possibilidade de tempestades, eles vão dissipando, eles vão diminuindo mesmo.
4: Sim. Os tornados têm a relação com o ciclone, professora?
7: Esse tornado que aconteceu no
4: Rio Grande do Sul,
7: né? Isso, no Rio Grande do Sul, ele está diretamente ligado a esse sistema maior, né? O tornado é um sistema um pouco menor em tamanho, em duração, né? E estava dentro dessa configuração desse sistema maior, que é o ciclone bomba.
4: Pois é. Então, agora tem uma previsão de uma frente fria chegando. Isso pode ser preocupante ou não, em termos assim, de eventos extremos?
7: A frente fria é um sistema menos intenso, né? Esse sistema que acabou de acontecer e causou todos esses transtornos e ainda vem causando todos esses ventos mais fortes, né, no litoral do Sudeste, é um sistema um pouco mais intenso, né, bem mais intenso, e também ele é um pouco mais raro, vamos dizer assim. Ele não acontece sempre, né, ainda bem. E as frentes são sistemas mais comuns que acontecem com a periodicidade maior, né? Acontece sempre até dentro do padrão da meteorologia e dos sistemas atmosféricos. Então, as frentes frias, elas costumam ser menos intensas, né? E trazer bem menos transtornos.
4: Muito bem. Professora, tem um ruído, a gente vai tentar refazer a ligação com a senhora, o Matheus vai falar com a senhora agora, para ver se a gente consegue refazer, para dar prosseguimento, para a gente explicar exatamente esse fenômeno, né, do ciclone extratropical e que acabou virando um ciclone bomba. Né? Os efeitos lá no sul foram muito fortes, as cenas são, né, destelhadas, tem uma pessoa que morreu. Na região sudeste também esses ventos provocaram problemas. Né? Bom, vamos ver se a gente consegue refazer o contato com a professora Clênia, né? Tem um ruído, incomoda. Vamos ver se a gente tem condições melhores. Mas, enquanto isso, vamos colocar o Igor Cardim? O presidente Lula chamou Marco Rubio de latino-americano frustrado e disse que ele odeia o Brasil. Peraí que acho que a professora voltou. Vamos ver se a gente consegue. Antes do Igor Cardim, vamos tentar aqui com a professora Clênia Alcântara, coordenadora da graduação em Meteorologia da Universidade Federal de Campina Grande, na Paraíba, aqui com a gente. Professora, vamos ver se melhorou. Agora sim.
7: Agora sim, né?
4: Agora está bem melhor. Bom, retomando aqui, o ciclone já está indo para o oceano e, portanto, a situação de ventos fortes tende a ir diminuindo, né? A gente passou por uns dias aí, principalmente no sul do país, muito preocupantes. E vem uma frente fria. Aí a senhora dizia que a frente fria, por si só, não é um problema, né? Não necessariamente vai trazer transtornos, é isso? Mas, em geral, ela vem acompanhada de uma chuva, né?
7: Elas costumam ser sistemas menos intensos do que esse ciclone. Esse ciclone, realmente, ele tem um potencial maior de transtornos, porque ele realmente é bem mais intenso e ele intensifica muito rápido. Então, as frentes são sistemas que têm menos intensidade por si só. Prestação pode trazer um pouco mais de vento, ventos mais intensos, mas não tão intensos quanto o ciclone.
4: Como o ciclone, né? O que é um ciclone?
7: O ciclone é esse sistema que forma a partir do contraste entre duas, né, das diferenças de temperaturas entre duas massas de ar, quente e frio. A principal característica dele, nesse caso do ciclone bomba, é que ele se intensifica muito rápido. né? E aí causa todas essas características, né, que a gente viu nos últimos dias. Os ciclones em si, os ciclones extratropicais, eles costumam acontecer com frequência, só que não tão intensos, né? Então, mas eles praticamente têm a mesma formação, a diferença é a intensidade.
4: Agora, essa intensidade mais elevada não é frequente? É um ponto
7: não
4: fora
7: é
4: da
7: frequente.
4: Curva? Entra como um evento climático extremo?
7: É um evento extremo. Eles acontecem todo ano, né? Mas acontecem um, dois, três por ano, no caso, né? São eventos extremos, né? São aqueles sistemas que acontecem comumente, só que com uma intensidade bem maior. Então, eles podem ser chamados de eventos extremos.
4: E que tem acontecido com mais frequência, que é o que sempre nos preocupa, né?
7: É, o que nos preocupa, que à medida que o tempo está passando, com as questões climáticas, esse tipo de fenômeno, né, que é extremo e não frequente, ele passa a ser frequente.
4: Agora, aqui no nosso país, a região sul em geral é a mais afetada por esses fenômenos, professora?
7: Sim,
4: quando vem vento?
7: Esses ciclones, eles são, se formam bem próximos, né, à região sul, um pouco do lado, nas regiões adjacentes, né? Então, eles atingem essa região, atingem o sudeste do Brasil, às vezes um pouco o centro-oeste, às vezes um pouco o sul do norte, né? Causa fenômenos que a gente chama de friagem na região norte, mas eles geralmente não avançam para o nordeste. Então, eles são bem característicos da região sul e sudeste do Brasil.
4: Sim. Eu queria retomar o que a gente estava falando aqui sobre o tornado. O som estava bem ruim, queria retomar. O Rio Grande do Sul passou aí por mais de um tornado. Né? E é assustador, as imagens são assustadoras, né? Aquela formação de vento assim, circular. Parece um monstro assim, que se aproxima das pessoas. Isso também não tem... Tem aumentado a frequência? Já existia no Brasil, mas não com essa frequência? Ou não existia no Brasil?
7: Então, tem uma grande diferença, né, entre esse antes e depois dessa nossa percepção, que é a questão do registro do fenômeno.
4: Ah, sim.
7: Antes a gente não tinha como registrar esses fenômenos, né? A gente vivia numa era analógica, vamos dizer assim.
4: Sim.
7: Então, eles... certamente aconteciam, mas a gente não via, não registrava, não havia dados que mostrassem a existência. Né? Hoje em dia está tudo muito mais fácil de ser identificado, registrado, então o próprio cidadão está ali passando pela situação, ele vai e registra. Fora que temos dados, né? Mais dados, radares e mais informações que propiciam, que dão suporte para esse tipo de registro, né? Então, os tornados, eles certamente já aconteciam, que a gente não conseguia registrar. Né? E tem alguns estudos que mostram que realmente há algum aumento nessa quantidade. A gente só não consegue, por causa dessas informações que não eram registradas ontem, precisar ter a precisão de quanto isso aumentou.
4: Sim, porque a gente não tem o dado anterior, né? E é o sul do país que é mais propenso a esse tipo de ocorrência, então? Inclusive o tornado?
7: Sim.
4: Porque é vento, está relacionado com ciclone.
7: Não, ele não. Pode se formar por outros sistemas também,
4: tá.
7: Certo? A formação do tornado, ele é muito particular, né? Precisa de uma série de condições na atmosfera para que ele se forme. Não é um sistema fácil de formar. Ele realmente se forma quando há uma condição severa, né, que propicia o giro dele, toda a formação, a supercélula que está associada com esse tornado, é algo que não é fácil de se formar, como uma frente fria, por exemplo, que a cada 5, 6, 7 dias acontece uma, né, forma uma. É diferente, é uma condição bem especial e um pouco mais complexa, inclusive de se estudar, né, fenômenos desse tipo.
4: E o tornado é circular, né? tem uma característica mais...
7: É um funil, né?
4: Oi? É um funil.
7: É um funil que gira, como a gente quando vê as imagens, a gente tem a impressão de que é um funil, né?
4: É.
7: O vento gira numa velocidade absurda e tem aquele aspecto de funil, né? Mas a atmosfera, para formar um tornado, ela tem que estar realmente... São várias condições, assim, para que ele se forme. Ela tem que estar bem propícia a isso.
4: Dá para fazer uma previsão de que está propício para a formação de um tornado?
7: Não é tão fácil de fazer previsão, né? Os sistemas, quando eles são maiores, como os ciclones, as frentes e outros sistemas grandes, né, de milhares de quilômetros, são bem mais fáceis de prever. Esses sistemas de tipo os tornados e alguns outros desse tamanho, eles são muito mais difíceis de prever. Geralmente, se consegue prever com uma boa rede de dados, radares, e essa previsão é de poucas horas.
4: Nossa.
7: Da formação.
4: E o tornado, gente... ele... desculpa.
7: Liga, pode perguntar.
4: Não, é porque ele caminha...
7: Ele caminha boas distâncias, né? Aí vai depender muito da intensidade, né? Do tamanho dele, porque tem um pouco de variação do tamanho, tem as escalas, né? O tornado do Rio Grande do Sul, que aconteceu no Rio Grande do Sul semana passada, foi categorizado como F3. É um tamanho bem razoável, né? E aí ele é bem destrutivo também, a gente viu as imagens, a gente viu os efeitos, os custos de tudo isso. Então, tem categorias também para os tornados, né? Dos menos intensos são os mais intensos.
4: Sim. Em outros países é mais frequente, nos Estados Unidos é frequente, não é, professora?
7: É bem frequente, bem frequente. E eles têm toda uma estrutura para as temporadas de tornado, né? Tem toda uma estrutura, uma organização, mesmo assim também causa bastante prejuízo por lá. Uhum. Não é incomum a gente ver cidades devastadas por um tornado.
4: Pelos tornados. E a estrutura o quê? Das construções?
7: Também. Uhum. Questões de aviso, questão de científicas mesmo, de estudos, de entendimento, de como os sistemas se formam, né? A questão da previsão, dos avisos, a estrutura, a população está preparada psicologicamente para saber o que fazer na hora, né? Entender os alertas. Tem toda uma estrutura, não só em termos de tecnologia, mas científica, mas educação, comunicação, tudo para que minimize os prejuízos, né?
4: Que, aliás, nós aqui no Brasil, infelizmente, agora com esses eventos acontecendo com mais frequência, temos que nos aperfeiçoar muito nisso, né?
7: Sim.
4: As defesas civis também.
7: A população, no meu entendimento, Tânia, é uma questão que vai desde a infraestrutura e o dinheiro, né, que é empregado, bem empregado nesse sentido, mas também uma questão de mostrar para a população desde cedo, desde os primeiros anos da escola, o que são esses sistemas, o que, que a gente pode entender da atmosfera com relação a isso, né? Como a atmosfera está agora, como ela pode estar depois.

0: qualquer lugar, né? Agora, há algumas condições, como eu falei antes, né? E aí, nas cidades, tem algumas questões que talvez eles não sejam tão fáceis de se formar. Mas isso também é bem passível de estudo, né? A gente precisa estudar mais, entender mais, para poder fazer certas afirmações.
1: Sim, muito bom. Bom, e muito bom não, né? Muito preocupante. É, e para além de tudo isso, estamos numa expectativa de um El Niño que vai ser rigoroso esse ano, né, professora?
0: É.
1: Ainda, já estamos sob efeito desse El Niño ou é só mais para o fim do ano?
0: É, a gente ainda não pode afirmar que estamos sob o efeito do El Niño, né? Que esses desastres, esses eventos estão acontecendo sob a influência do El Niño. O que, que a gente sabe no momento? Que o El Niño ele já está com uma intensidade bem significativa, né? 1.5 já está entrando na escala de forte, o que é bem comum para essa época do ano. A gente sabe que ele já está alterando a atmosfera em pontos específicos do Pacífico, mas a gente não pode afirmar que ele já está influenciando o globo inteiro, né? O Brasil e mais outras regiões. É, a previsão é que ele seja muito forte, né? E o padrão, né, o que sempre acontece, é que a intensidade máxima dele aconteça a partir de dezembro. A partir daí, aí ele começa a influenciar o globo como um todo e a gente tem toda a repercussão, né, das diferenças, né, de atuação nas regiões do Brasil, já que o Brasil é um país continental. Mas, os eventos que estão acontecendo agora, eles sempre têm a probabilidade de acontecer, certo?
1: Uhum.
0: O problema do El Niño é que ele tende a intensificar o que já acontece, né?
1: Sim.
0: E aí, mas realmente a maior intensidade do El Niño é lá para o final do ano, no início no final da primavera, talvez, já que ele está bastante intenso já.
1: Pois é, então vamos ficar atentos, porque esse ano, infelizmente, ainda teremos um El Niño aí rigoroso, mas para o final, né, da primavera em diante.
0: É.
1: Professora, diga.
0: É isso mesmo.
1: Professora, muito obrigada, viu, pela entrevista. Uma boa noite.
0: Imagina, boa noite.
1: A professora Clênia Alcântara, ela é coordenadora da graduação em Meteorologia da Universidade Federal de Campina Grande, na Paraíba, conversando conosco sobre esses eventos climáticos, né, o ciclone extratropical, que depois virou ciclone bomba, agora já está se dissipando para o oceano, mas fez muitos estragos, né, sobretudo no sul do país. Agora, 11 horas.
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4: Você sabe o que realmente aumenta o retorno de uma campanha de marketing? 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Hoje, a tecnologia permite direcionar anúncios para públicos muito mais específicos, considerando localização, interesses e comportamento de consumo. Na prática, sua campanha deixa de aparecer para quem não tem interesse no seu produto e passa a alcançar pessoas com mais chances de se tornarem clientes. Mas não basta alcançar a pessoa certa. O contexto em que a sua marca aparece também faz toda a diferença. No NSC Total, por exemplo, essa segmentação acontece em um ambiente de conteúdo confiável e altamente engajado, ajudando as marcas a tornar suas campanhas ainda mais eficientes. 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
6: O senador Cleitinho Azevedo será candidato ao governo de Minas Gerais pelo Republicanos. Depois de várias idas e vindas, o parlamentar conseguiu reverter a decisão da legenda, que barrava a entrada dele na disputa pelo Palácio Tiradentes. Cleitinho se reuniu com o presidente nacional da sigla, Marcos Pereira, que deu aval à candidatura. Um apartamento que pertenceu ao ex-deputado federal Eduardo Bolsonaro, no Rio de Janeiro, vai a leilão pela Caixa Econômica Federal no dia 20. O imóvel foi retomado pelo banco devido ao não pagamento das parcelas do

0: financiamento. Avaliado em mais de R$1 milhão, o apartamento de 101 metros quadrados poderá receber lances a partir de R$644 mil em uma disputa que será realizada de forma totalmente online. Segundo o portal G1, Eduardo Bolsonaro financiou R$780 mil na compra do apartamento em outubro de 2017, com prazo de 420 meses. No horário de Brasília, 11:02.
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1: Olá, muito bem-vindos à última hora deste programa. O CBN Noite Total, sexta-feira, hein? Estamos sextando por aqui. Vamos juntos até a meia-noite aqui no CBN Noite Total. Matheus de Souza na produção deste programa e o Henrique Dias nos trabalhos técnicos. E eu fico de olho aqui no que os ouvintes vão dizendo no YouTube, no nosso canal no YouTube Rádio CBN, que tem a transmissão com imagem, tem o chat dos ouvintes. Dá para acompanhar também, além do nosso queridíssimo Radinho, dá para acompanhar no Globoplay, nas transmissões ao vivo do Globoplay, no site da CBN, pelo aplicativo da CBN também. Agora são 11:07.
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1: É, a cada dia um novo debate, um novo tema importante das discussões públicas aqui no Brasil. Essa é a série 50 debates para o Brasil, que é apresentada pelo Jornal da CBN. Agora você imagina, quero dizer aqui que Carlos Greco, que está produzindo os debates, merece todo o crédito, porque além dos, né, de você buscar temas polêmicos, você encontrar pessoas que estejam dispostas a falar ou contra ou a favor, é um trabalho hercúleo e a gente é testemunha aqui do quanto ele é dedicado. Bom, a discussão de hoje da série 50 debates para o Brasil é sobre a inteligência artificial. O desenvolvimento e o uso da ferramenta no país devem seguir regras para evitar possíveis riscos ou focar na inovação com uma regulação mínima. Esse é o tema. Para Patrícia Peck, integrante titular do Comitê Nacional de Cibersegurança, o ideal seria que a regulação acompanhasse a velocidade da tecnologia. Ela destacou, no entanto, que o trabalho vai além do jurídico e deve abranger áreas técnicas e sociais.
2: Eu hoje uso muito uma referência de que uma IA bem treinada, ela consegue apoiar os seres humanos, mas uma IA mal treinada é pior que criança mal educada. É mais fácil com uma boa regulação, que a gente consiga mitigar riscos, trazendo um dever de que a lei passa a ter que ser feita para a IA.
1: Já o fundador do Instituto de Tecnologia e Sociedade do Rio de Janeiro, Ronaldo Lemos, afirmou que o tema é central, sobretudo para evitar que o Brasil fique dependente de inteligências artificiais externas. Segundo ele, é preciso usar a lei para promover a criação de capacidades locais.
3: Você só regular a IA é uma posição de grande vulnerabilidade, que a gente vai precisar no presente e no futuro de IAs que sejam nossas, especialmente se a tensão geopolítica crescer, o que parece que é o caso, tá?
1: A série 50 debates para o Brasil está sendo exibida no Jornal da CBN e assim prosseguirá até a semana que antecede o primeiro turno das eleições. A cada dia um tema diferente e sempre um tema polêmico, que divide opiniões. Dá para acompanhar os debates completos pelo site da CBN. Se você não ouvir ao vivo no Jornal da CBN, de manhãzinha aqui, com Milton Jung e Cássia Godoy. Se você for procurar no site, então procure lá. É 50 debates para o Brasil. Vamos movimentar a nossa reportagem com Igor Cardim. O presidente Lula chamou Marco Rubio de latino-americano frustrado e disse que ele odeia o Brasil. A declaração veio após o Senado dos Estados Unidos ter aprovado Daniel Pérez para ser embaixador em Brasília. O presidente disse ter alertado Trump sobre a postura do secretário de Estado em relação à América Latina. Planalto avalia ligar novamente para o presidente norte-americano na próxima semana.
4: O presidente Lula voltou a criticar o secretário de Estado dos Estados Unidos, Marco Rubio, horas após o Senado americano aprovar o nome de Daniel Pérez para o cargo de embaixador no Brasil. Segundo Lula, ele mesmo havia alertado o presidente Donald Trump sobre a postura de Rubio durante o encontro que os dois tiveram na Casa Branca. Disse que, depois de apresentar documentos sobre a balança comercial brasileira, esperou por contatos que não ocorreram. No lugar disso, segundo o petista, o anúncio de um novo aumento de tarifas veio pela imprensa, sem qualquer aviso oficial ao governo brasileiro. Durante visita ao Instituto Nacional de Pesquisas Espaciais, o presidente afirmou que Rubio não gosta do Brasil e o chamou de latino-americano frustrado.
5: Ele não gosta. Eu disse para o Trump, esse moço não gosta do Brasil. Não gosta, ele é um anti-latino-americano. Ou um latino-americano frustrado, porque ele foi embora de Cuba, o avô dele, o bisavô, sei lá, ele nunca morou em Cuba. Mas ele foi embora, ele é um descendente de cubano de Miami. Então ele odeia Cuba, odeia Colômbia, odeia o Brasil. E ele faz as coisas diferentes daquilo que a gente conversa com o Trump.
4: Diante do mais recente capítulo da crise diplomática envolvendo o visto da embaixadora brasileira em Washington, Lula avalia fazer uma nova ligação para Trump na próxima semana para tratar das medidas contra o Brasil. Nos bastidores, o governo vê as ofensivas da Casa Branca como uma tentativa de questionamento ao processo eleitoral. Nesta sexta-feira, o Senado americano aprovou a indicação do republicano Daniel Pérez para ocupar o posto de novo embaixador americano no Brasil. Apesar disso, fontes da diplomacia afirmam que a pressão não será suficiente para aprovar o aval do governo brasileiro a Pérez, e a tendência é que o agremã seja concedido depois das eleições. Nesta semana, o governo americano revogou o visto da embaixadora brasileira nos Estados Unidos, Maria Luísa Viotti, e relacionou a medida à demora na autorização de Pérez. Com colaboração de Pedro Pupulim, de Brasília, Igor Cardim.
1: O número de municípios do Rio de Janeiro, com locais de votação alterados neste ano por causa da violência, dobrou em relação às eleições de 2024. Segundo o Tribunal Regional Eleitoral, a medida busca garantir que quase 190 mil eleitores possam votar sem sofrer ameaças ou coação de facções e da milícia. Em entrevista à CBN, o presidente da corte afirmou estar preocupadíssimo com a quantidade de candidatos suspeitos de ligação com o crime e garantiu que a Justiça Eleitoral vai atuar para impedir que eles disputem as eleições.
6: O avanço do crime organizado sobre a política do Rio surpreendeu até o comando do Tribunal Regional Eleitoral do Estado. Diante disso, a Corte trabalha em duas frentes nas eleições deste ano: a transferência de locais de votação em áreas sob domínio de facções ou de milícia e a rejeição do registro de candidatos suspeitos de ligação com o crime. Em entrevista exclusiva à CBN, o presidente do TRE do Rio, Cláudio de Melo Tavares, afirmou que ficou preocupadíssimo com a quantidade de candidatos com inquéritos na Polícia Federal.
7: Não tinha noção de como estava a situação. Aí comecei a verificar os inquéritos que envolvem vários candidatos na corregedoria e foi preocupante a quantidade de inquéritos instalados pela Polícia Federal. Então, quando eu verifiquei aquele número de inquéritos policiais envolvendo tantas pessoas que estão hoje pretendendo ser candidato ou ocupando cadeira em determinado poder, realmente eu me assustei. Não tinha noção da dimensão disso.
6: Uma das principais ações foi a ampliação do número de locais de votação transferidos. Em 2024, 10 municípios tiveram mudanças. Neste ano, já são 20. Segundo o presidente do TRRJ, cerca de 188 mil eleitores devem ser beneficiados com as alterações, que buscam evitar ameaças e coação comparadas ao antigo voto de cabresto.
7: O Serviço de Inteligência da Força Tarefa está fazendo levantamento para ver outras áreas que estejam tomadas pelo crime organizado. Então, a tendência é que possa aumentar esse número. O objetivo é o seguinte: quando nós verificamos que esses eleitores estavam sofrendo ameaça através de poste de arma com os milicianos traficantes, nós procuramos preservar o eleitor, para que ele pudesse votar com tranquilidade.
6: Outra frente de atuação mira diretamente as candidaturas. Uma força-tarefa com órgãos de segurança e o Ministério Público criou um mecanismo mais rigoroso que a Lei da Ficha Limpa. A proposta é rejeitar o registro de candidaturas com base em provas reunidas por investigações.
7: Não há necessidade de condenação em segundo grau, porque o artigo 17, parágrafo 4 da Constituição Federal determina que é vedada a utilização pelos partidos políticos de organização paramilitar. É inadmissível que o eleitor vote numa pessoa para representá-lo que ele sequer sabe que esteja envolvido com milícia e com tráfico.
6: O TRE também aguarda autorização para o uso de tropas federais no Rio durante o pleito. O pedido já foi feito e depende de aval do Tribunal Superior Eleitoral e do Ministério da Defesa. Com a colaboração de Leandro Rezende, do Rio de Janeiro, Matheus Maciel.
1: É muito sério isso, né? Bom, o Rio de Janeiro tinha um presidente da Alerge, que, né, envolvimento com crime organizado, com o Comando Vermelho, presidente da Alerge, uma liderança muito forte, inclusive com o então governador, Cláudio Castro, né, deputado estadual, com vínculos com o crime organizado. Então, realmente, é impressionante o poder, né, do crime. E aí a gente lembra que milícia também é crime. Eu fico pensando aqui, talvez que algumas pessoas entendam miliciano como aquela pessoa que vai combater o crime organizado. Porque lá na origem, né, esses grupos de justiceiros que matavam bandidos e tal, depois foram seguindo um caminho que desencadeou nas milícias. Então, talvez algumas pessoas tenham uma visão assim, um pouco romantizada de que miliciano vai combater o crime. Não, gente, pelo amor de Deus. O miliciano também é criminoso. Aliás, os milicianos estão associados ao crime organizado. Eles dividem ali território. É, tá tudo junto. Então, não dá mais para ter essa visão. Nunca deu, né? Mas agora, sobretudo, que a gente quer explicitamente... Os milicianos, eles já mexem diretamente com o próprio tráfico de drogas. Além de cobrar dinheiro das famílias para prestar os seus serviços, né? Com exclusividade nas comunidades. Não, é bandido, é tudo bandido. Seja diretamente no crime organizado, nessas facções, ou seja miliciano. É tudo bandido. Ao comentar o terceiro maior ganho da história da Petrobras num trimestre, a presidente da estatal reconheceu que o cenário é atípico devido à guerra no Irã e não norteia projetos futuros. Entre abril e junho, a Petrobras registrou lucro líquido de cerca de 52 bilhões de reais, quase 97% acima do segundo trimestre do ano passado. Magda Chambriá afirmou que a Petrobras deve incluir no próximo plano de negócios a realização de estudos para autossuficiência na produção do diesel.
8: A presidente da Petrobras, Magda Chambriá, atribuiu o terceiro maior lucro para um trimestre ao trabalho de produção da estatal e não apenas aos valores do petróleo impulsionados pela guerra entre Estados Unidos e Irã. Ela disse ainda que a companhia deve superar as metas de produção neste ano. A Petrobras registrou lucro líquido de 52,4 bilhões de reais no segundo trimestre. O número é 96,8% maior do que o obtido entre abril e junho de 2025. A Petrobras também bateu recorde de produção de petróleo e gás natural, que atingiu no segundo trimestre de 2026 3,34 milhões de barris de óleo equivalente por dia, alta em 14% em relação ao mesmo período do ano anterior. Em entrevista nesta sexta-feira, a presidente da estatal lembrou que o preço médio do barril de petróleo superou os $100 no período. Magda reconheceu, no entanto, que o cenário é atípico e não norteia projetos futuros.
9: Gosto de dizer, então, que nós investimos com foco em projetos de alto retorno e não ampliamos compromissos fixos com base em cenários que podem não se repetir. Sabemos que desfrutamos os resultados de um período com preços elevados de petróleo, mas entendemos também que quando a gente olha para frente, a voz comum e corrente dos analistas é que, cessado a guerra, nós não teremos preços de petróleo no mesmo patamar dos correntes.
8: De acordo com Magda, a estatal deve incluir no próximo plano de negócios a realização de estudos em busca da autossuficiência na produção do diesel até 2031. Atualmente, a companhia está focada em conseguir atender 85% do consumo nacional do combustível. Para isso, a Petrobras vai precisar ampliar a produção dos atuais 700 mil barris por dia para 950 mil barris por dia. O plano prevê ampliações de refinarias e aumento da capacidade instalada, com foco em reduzir as importações. A estatal também anunciou que serão pagos, relativos ao segundo trimestre, 17,4 bilhões de reais em dividendos e juros sobre capital próprio para os acionistas. Do Rio de Janeiro, Júlia Viana.
1: O Supremo acionou a Polícia Federal para investigar fraudes, superfaturamento e desvios nas chamadas emendas PIX. A decisão do ministro Flávio Dino tem como base uma auditoria do TCU, que encontrou irregularidades em mais de 80 repasses, com um possível prejuízo de quase 50 milhões de reais aos cofres públicos. Aqui é corrupção braba mesmo, hein? Entre os parlamentares que destinaram as verbas suspeitas está o deputado Alfredo Gaspar, candidato a vice-presidente na chapa de Flávio Bolsonaro. A CBN teve acesso aos documentos que detalham como o dinheiro sumiu do radar da fiscalização.
10: O ministro do Supremo Tribunal Federal, Flávio Dino, determinou que a Polícia Federal investigue possíveis crimes e desvios nos repasses das chamadas emendas PIX. Entre as transferências investigadas está uma emenda de 6 milhões e 200 mil reais do deputado Alfredo Gaspar, do PL, candidato a vice-presidente na chapa de Flávio Bolsonaro, destinada ao município de São José da Laje, em Alagoas. A CBN teve acesso ao documento do Tribunal de Contas da União. No repasse indicado por Gaspar, duas irregularidades foram apontadas pelo tribunal. A prefeitura transferiu o dinheiro da conta específica da emenda para outras contas do município e não enviou o relatório de gestão obrigatório para o sistema do governo federal, o TransfereGov. Segundo o tribunal, a movimentação entre contas prejudica o rastreamento do dinheiro. Os auditores não conseguiram comprovar o destino final dos valores. O deputado afirma que os recursos foram destinados de forma regular e que a prestação de contas é de responsabilidade exclusiva do município. Gaspar ressaltou que não há fato novo e que a PGR já arquivou o pedido de investigação. A decisão tem como base uma auditoria do Tribunal de Contas da União em 100 emendas que somam quase 200 milhões de reais em transferências especiais. Dessas, 82 emendas apresentaram irregularidades e indícios de prejuízo de 49 milhões e 100 mil reais aos cofres públicos entre 2020 e 2024. Os auditores encontraram casos de superfaturamento, fraudes em licitações, obras inacabadas e, principalmente, dinheiro público sendo movimentado fora das contas oficiais. Eles apontaram falhas de natureza sistêmica. Outros 18 parlamentares foram citados por destinação de emendas supostamente irregulares, como o presidente da Câmara, Hugo Mota, os deputados Elmar Nascimento e André Janones e o senador Omar Aziz. O coordenador de projetos da ONG Transparência Brasil, Cristiano Pavini, avalia que, embora o STF tenha forçado a criação de regras de transparência, as emendas PIX ainda são um grande problema. Segundo ele, as prefeituras têm liberdade excessiva para gastar o dinheiro, como em shows e festas, em detrimento de áreas essenciais.
11: As emendas PIX estão sendo aprimoradas ao longo do tempo no quesito de transparência dessas informações, mas ainda há muito o que avançar, além da necessidade de se questionar se essa modalidade de emenda é ou não constitucional, mediante a sua desvinculação com os projetos e políticas públicas estruturantes do país.
10: Para o ministro Flávio Dino, os dados do TCU revelam fragilidades estruturais e evidenciam a continuidade de um estado de inconstitucionalidade nas emendas PIX. Ele deu 10 dias para que o Ministério da Gestão explique por que o sistema do governo, o TransfereGov, ainda apresenta falhas que dificultam o rastreamento do dinheiro e o que está fazendo para resolver a falta de transparência. De Brasília, Rani Veloso.
1: O dinheiro sai do deputado, chega na prefeitura e pronto. Não se sabe mais como foi gasto, não tem prestação de contas, a rastreabilidade das emendas PIX é completamente comprometida. Olha o espaço que abre-se para corrupção, né? Uma vez que você não consegue monitorar como é que está sendo o uso do dinheiro. Não pode, né, gente? É dinheiro público, é dinheiro do orçamento, é dinheiro que escoa. Por isso os parlamentares estão tão empoderados, né? Porque eles dispõem das suas próprias, dos seus próprios recursos aí por meio das emendas. E ainda se fosse para fazer uma política pública, né? Porque os parlamentares têm legitimidade para isso, mas da forma como a coisa tem acontecido e a gente tem verificado, tá comprometido, né? É, tem que ser moralizado. Agora são 11 horas e 27 minutos.
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17: Você tem um negócio que depende exclusivamente da alta temporada? Esse é um desafio para muitas empresas, principalmente no turismo. Mas a sazonalidade não precisa ser uma sentença para o seu negócio. As empresas que conseguem manter bons resultados ao longo do ano criam motivos para o cliente comprar, visitar ou voltar, mesmo fora dos períodos de maior demanda. Isso pode acontecer por meio de promoções, eventos, novos produtos e uma comunicação constante com o público. No fim das contas, marketing não serve apenas para vender mais quando o mercado está aquecido. Ele também ajuda a manter o seu negócio relevante quando a demanda diminui. Descubra outras estratégias para fazer a sua empresa crescer o ano inteiro. Acesse negóciossc.com.br.

0: Sexta-feira, 7 de agosto de 2026. O ministro Flávio Dino, do STF, determinou que a Polícia Federal investigue possíveis crimes na execução de 55 milhões de reais em emendas PIX. A decisão foi baseada em um relatório do Tribunal de Contas da União que apontou irregularidades e falhas de rastreabilidade nos repasses. A decisão atinge o candidato a vice-presidente na chapa do senador Flávio Bolsonaro, deputado Alfredo Gaspar, do PL, além do presidente da Câmara, Hugo Mota, do Republicanos, e do ex-líder do PT no Senado, Rogério Carvalho. Duas adolescentes de 14 anos denunciaram ter sido vítimas de estupros coletivos dentro de uma escola municipal no Cabo de Santo Agostinho, no Grande Recife. Segundo a defesa das vítimas, os abusos ocorreram na sala de aula durante o intervalo praticados por 5 alunos do 9º ano em ocasiões diferentes. A defesa acusa a gestão da escola de omissão. Em nota, a prefeitura negou irregularidades e informou que instaurou um procedimento administrativo para apurar os fatos. A Polícia Civil investiga os casos sob sigilo. A importação de carros chineses para o Brasil mais que dobrou nos últimos primeiros 7 meses, com alta de 105%. Em relação ao mesmo período do ano passado, o país recebeu 344 mil veículos até julho. Os veículos elétricos e híbridos também tiveram destaque no mês e responderam por 23% de todos os emplacamentos realizados no país em julho, a maior participação registrada até então e acima da previsão. Os dados são da Associação Nacional dos Fabricantes de Veículos Automotores. No horário de Brasília, 11 horas e 32 minutos.
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0: Vamos agora com a nossa entrevista. Vamos falar sobre dor de cabeça recorrente. Quais são aqueles sinais de alerta que indicam um quadro de saúde mais sério? Vamos entender. Estamos aqui com o neurocirurgião, Dr. Orlando Maia, ele que é do Hospital Quali Ipanema, no Rio de Janeiro. Dr. Orlando, muito boa noite.
1: Boa noite, Tânia, boa noite aos ouvintes aí da CBN.
0: Bom, vamos numa gradação, antes de chegarmos nos casos mais graves. Vamos entender aqui quais são aquelas causas mais comuns, menos preocupantes da dor de cabeça. Quais são as causas?
1: Então, Tânia, primeiro dado importantíssimo é de que quase 50% da população, de uma forma geral, tem dor de cabeça. E é a causa mais frequente de falta ao trabalho, né? De absenteísmo de trabalho. Uhum. E, obviamente, os casos mais comuns são casos mais simples, né? A dor de cabeça, a cefaleia tensional é a causa mais comum, aquela associada a pessoas que dormem mal por privação de sono ou situação alimentar ou alguns gatilhos aí que levam a essa cefaleia tensional. Mas tem a famosa enxaqueca também, né?
0: Sim. Que também é leve, também é considerada frequente
1: leve.
0: E sem grandes problemas.
1: Isso. Na verdade, eu acho que o interessante é a gente explicar para os ouvintes que existe uma confusão muito comum no Brasil, de que todo mundo acha que quem tem uma dor de cabeça forte ou uma dor de cabeça frequente, ele tem a doença enxaqueca. Então, essa parte, eu acho que ela é a mais importante. Enxaqueca é uma doença com características próprias que a pessoa também tem dor de cabeça. A dor de cabeça, ela é um fato marcante na enxaqueca, mas existe dor de cabeça sem ser enxaqueca, né? A causa mais frequente é a dor de cabeça tensional, a cefaleia tensional, não é uma enxaqueca. Então, existe enxaqueca, é uma doença que tem ali dentro dos sinais e sintomas dor de cabeça também, mas existe separadamente dor de cabeça de vários tipos, até dor de cabeça mais graves, que eu acho que a gente vai, durante o programa, falar sobre elas também.
0: Então, a enxaqueca é uma doença, que é diferente da cefaleia, da dor de cabeça tensional, mas é uma doença que não é classificada como essas outras que nós vamos chegar daqui a pouco, que são as mais sérias, é isso?
1: Sim, sim. É uma doença incapacitante por conta da dor, mas não é uma doença que tem risco de morte, tá, ou risco de uma situação mais grave. Mas é muito frequente na população, né, a doença enxaqueca. Ela é uma síndrome neurológica, né, porque ela não existe um exame que dá o diagnóstico de enxaqueca. Ela é feita por um conjunto de sinais e sintomas que você caracteriza como claro da enxaqueca, porque a enxaqueca é aquela dor normalmente unilateral, que ela dá mais de um lado da cabeça, retroocular ou na parte lateral da cabeça, que vem naquela situação onde a luz incomoda, o som incomoda e ela incapacita a pessoa. Então, esses sinais e sintomas, né, existem outros tipos de enxaqueca também, mas esse é o mais comum, que levam à caracterização da doença enxaqueca, que tem tratamento. Hoje existem diversos tipos de tratamento e controle dessa doença, que é uma doença muito comum também.
0: Que coisa. E, aliás, sobre enxaqueca, ela afeta mais as mulheres?
1: Exatamente, Tânia. De cada 4 casos, aí, 3 casos estão em mulheres, é muito frequente. E por mais, e ela vem também associada a outras situações. Então, as pessoas que têm enxaqueca, eles têm normalmente associado a fibromialgia, que é uma doença articular, né, de dor em vários pontos do corpo. Outra situação comum é intestino irritável, aquelas pessoas que têm situações intestinais que, em algumas vezes, você caracteriza como alguma coisa alimentar, mas não é alimentar, ela está associada à mesma situação da enxaqueca. Então, a pessoa que tem enxaqueca, a gente classifica como uma pessoa que sofre de uma situação associada à dor em outros lugares do organismo.
0: Ah, eu não sabia disso. E da relação do intestino com a enxaqueca. O tratamento da enxaqueca pode melhorar o quadro geral também?
1: Sim, é assim, porque hoje a gente chama o nosso intestino como nosso segundo cérebro, né? É,
0: Sim.
1: a neuronutrição hoje e a alimentação hoje faz parte daquilo que a gente possa fazer para gatilho de levar a enxaqueca ou também de coisas alimentares que você pode fazer para não ter a enxaqueca, né? Então, são situações que se a gente fosse falar só sobre neuronutrição, sobre enxaqueca aqui, a gente falaria um programa inteiro só de enxaqueca, porque ele realmente é muito frequente e é uma situação até, assim, digo, interessante, no tratamento em si.
0: Ah, nossa, um dia nós vamos falar só sobre enxaqueca, porque realmente
1: E
0: tem muita gente que tem enxaqueca, né?
1: Tânia, eu acho uma coisa muito
0: É.
1: interessante de falar, porque assim existem hábitos que fazem as pessoas a terem menos o gatilho, né? Primeiro, eu vou aproveitar que a gente está falando sobre enxaqueca e explicar o que é a enxaqueca. A enxaqueca é um dano neuronal, né? A pessoa vem com uma genética preparada para ter um gatilho que leva a uma descarga de neurotransmissores. Vamos falar assim, a química cerebral dessa pessoa, ela é diferente. Em alguns gatilhos, essa química cerebral é disparada e vasos em volta do cérebro, não vasos cerebrais, mas vasos da cabeça ou da área que envolve o cérebro ou do couro cabeludo ou da parte interna do osso da cabeça, eles dilatam subitamente por essa química cerebral alterada. E essa vasodilatação leva àquela característica normal da enxaqueca, que é uma dor pulsátil, ou aquela dor que vem como se fosse uma coisa igual o coração. Então, é uma característica da enxaqueca. Então, isso é a doença, né? É uma chuva aí, vamos chamar assim, de neurotransmissores cerebrais que leva ao gatilho dessa dor.
0: Ah, mas então só, já que, né, depois a gente fala outro dia mais detalhadamente, mas o senhor falou de alimentos. Tem alimentos que são ruins e alimentos que são bons para quem tem enxaqueca?
1: Exatamente. Existem os gatilhos clássicos ruins.
0: É.
1: Queijo amarelo, bebida alcoólica, pior os vinhos tintos, chocolate, gorduras de frituras de uma forma geral. Mas, assim, é uma coisa muito interessante. A enxaquecosa, né? A mulher enxaquecosa ou o homem enxaquecoso, né? Menos frequente, ele sabe exatamente quais são os seus gatilhos. Ele
0: Varia,
1: sabe,
0: né?
1: assim, tem uma variação. Tem os clássicos, que foi esse que eu falei aqui. Mas eles sabem diretamente. Se eu comer isso, ou se eu beber isso aqui, é certo que eu vou ter enxaqueca. Existem outros gatilhos não alimentares, como privação de sono, né? É aquela pessoa que, por eventual problemas de trabalho, né? Quem trabalha de madrugada, né? Tem essa situação do ciclo circadiano, né? Então, e também tem gatilhos. E existem alimentos, né, que melhoram, né? Que são classicamente aqueles alimentos anti-inflamatórios ligados a gengibre, cúrcuma. E existe um aí que os enxaquecosos usam muito de gatilho. Ele não é um alimento, assim, eu vou dizer que, assim, você deve usar para evitar. Mas
0: É.
1: o café, ele é, às vezes, interrompe aquele gatilho da enxaqueca, né? Então, muita gente usa isso. Comecei a ter uma dor de cabeça, vou tomar um café para bloquear essa dor de vir. Isso é muito comum e funciona, tá?
0: Funciona.
1: Tanto que algumas medicações têm cafeína nela,
0: Ah,
1: né?
0: interessante. E só mais uma pergunta sobre enxaqueca aí, ó. Quando é associada ao ciclo menstrual, ainda assim é enxaqueca?
1: Sim,
0: É.
1: existem características que esse ciclo menstrual, ele é o gatilho. Isso é comum
0: Tá.
1: também, tá? Você falou uma coisa muito comum, é uma coisa que vem muito no consultório, a pessoa tem aquele gatilho do ciclo. E a gente monta uma estratégia de tratamento, muitas vezes com medicações preventivas, mas também medicações para aquele momento do ciclo, né? Então, é porque assim, o tratamento da enxaqueca não é uma receita de bolo. Existe uma situação individualizada, uma questão de pessoa para pessoa que você monta esse. E outra coisa, Tânia, você sabia que existem dores de cabeça e enxaquecas causadas pelo uso de analgésico?
0: Nossa, não. Aliás, tem a pergunta aqui da Isaura Ferreira justamente sobre o uso de analgésico. O analgésico sendo o problema? Aí
1: Sem dúvida.
0: complica.
1: Sem dúvida. Então, porque assim, quem tem dor crônica, né, de uma forma geral, né, no consultório de neurocirurgia a gente não trata só dores na cabeça, né, a gente trata dores na coluna, dores em outros lugares. Quem tem dor crônica, não é correto o uso de analgésico. É, porque assim, a dor é uma situação assim, complexa de entender, porque a dor, o nosso cérebro, que é o órgão que interpreta a dor, ele não sente dor. Né? Ele interpreta e ele tem uma memória. A dor é um processo de defesa do nosso organismo, né? Se você encostar num lugar fervendo, você tira a mão pela dor, ele é um arco reflexo da dor, e a dor ela causa uma memória. Então quem tem dor crônica, enxaquecoso é um portador de dor crônica, dor frequente, ela é uma dor que causa uma memória cerebral. Então os tratamentos eles não têm nenhuma relação com analgésico. São remédios que você vai fazer para tratar a enxaqueca em si. Você, não que a pessoa esteja proibida de usar analgésico, mas ela vai usar analgésico da forma que deve ser usada, que são momentos pontuais, situações de curto período, que é onde você pode lançar a mão dos anti-inflamatórios e dos analgésicos de uma forma geral.
0: Uau, então não é, se a dor é crônica, se é frequente, seja qualquer dor, não só a dor de cabeça, dor no ombro, não é o analgésico que vai resolver, né?
1: Exatamente, nossos ouvintes aí, que o Brasil é um dos países que mais tem automedicação no mundo, né? A compra indiscriminada de analgésico, que é livre, né? Faz com que as pessoas tenham a ideia de que se eu tenho dor, eu vou tratar com analgésico. E não é real, né? Isso não é real. E ele cria um gatilho e começa a ter uma dependência cerebral da utilização desse analgésico. Então, o cérebro começa a pedir esse analgésico. Então, toda vez que ele falta o analgésico, abre o gatilho da falta do analgésico e a dor vem e cria esse um círculo aí negativo da dor.
0: Puxa vida, ótimo alerta. Bom, doutor Orlando, então voltemos aqui à nossa pauta original, que são casos preocupantes de dor de cabeça. Quando a dor de cabeça precisa ser observada com muito cuidado, porque, não que nos outros casos ela não precise, mas porque ela pode ser um alerta para problemas mais sérios, né? O tipo de dor de cabeça, por exemplo, ele já, por si só, a característica da dor, já ajuda no diagnóstico, assim, de casos mais sérios?
1: Ajuda, porque e às vezes a pessoa que tem dor de cabeça crônica, às vezes atrapalha também nesse diagnóstico. Mas a pessoa que tem enxaqueca ou dor de cabeça tensional, ele sabe a característica da dor dele, né? Se a dor for diferente, ou por exemplo, vou dar um exemplo aqui, uma dor de cabeça que se instalou súbita, uma dor forte e súbita. Isso é um sinal de alerta, porque isso pode ser um rompimento de um vaso cerebral, um rompimento de um aneurisma ou uma trombose venosa cerebral, né, que é uma dor que não melhora, né? Então, uma dor súbita inicia de uma hora para outra, ou dores que vêm associadas à náusea, a vômito, apesar da enxaqueca também poder
0: dá
1: vir.
0: Uma náusea,
1: mas da náusea e vômito, mas assim, dores que são diferentes, dores que vêm com alteração de fala, dores que muda a parte visual. Então você vê que eu perdi a visão paralela, ou eu tô sentindo menos o meu olfato, alguma coisa que venha diferente, ou perda da consciência, né? Então, sinais de alerta. E aí eu costumo dizer o seguinte, não deixa para amanhã. Não fala assim, ah, vou ali deitar, vou dormir, porque amanhã eu vou acordar melhor. Algo que mudou daquela característica normal, porque assim, é normal, Tânia, a gente tem uma dor de cabeça no dia que a gente vai numa festa e bebe um pouquinho mais, ou que você comeu alguma coisa diferente da tua alimentação. Então é normal que o seu organismo às vezes reaja com dor de cabeça. Mas aquilo que é frequente, que está de uma hora para outra, ou que é súbito, ou que vem associado a um sinal neurológico, ele não deve ser deixado para depois, tem que ser investigado.
0: Nossa, doutor Orlando Maia, e nesses casos que o senhor descreveu, né, uma dor forte, súbita, de repente você perde uma parte da visão, a sua fala fica interrompida, o olfato, pode indicar o quê? Aneurisma?
1: Pode indicar algumas doenças mais importantes, e assim, não é alarmante. A maioria das vezes essas dores, elas são benignas, são dores de tratamento corriqueiro, mas podem existir um tumor cerebral, pode existir um aneurisma cerebral, pode existir Na maioria das vezes, quando eu falo tumor também, são tumores benignos, porque às vezes as pessoas chegam no consultório e falam assim: doutor, tem coisas que eu prefiro nem saber, né? Mas é o contrário, é o contrário. Tudo que você sabe quando está iniciando, ou tudo que você sabe naquele momento que está começando, é muito mais fácil de você curar. Então, assim, é não deixar para depois mesmo e investigar.
0: Sim, muito bom. Puxa vida, o tumor, ele se manifesta com dor frequente?
1: O tumor cerebral, dependendo da gravidade desse tumor cerebral, o cérebro, ele é uma estrutura fechada por uma caixa craniana. O crânio é uma estrutura fechada e ele vive ali dentro através de um controle pressórico. Existem pressões, conteúdo e contingente. Tudo que tem ali dentro está harmonizado. Qualquer coisa que dentro da nossa cabeça cresça ali, ele vai ocupar o espaço de alguém que deveria estar ali, né? Então, existe alguém ali dentro, se posso falar assim. Existe o próprio cérebro, existe a circulação cerebral, existe uma circulação de um líquido que a gente tem dentro da cabeça, que é um líquido transparente chamado líquor. Então, quando ele começa a crescer, ele começa a aumentar a pressão de dentro da cabeça. Isso vale para qualquer tipo de tumor, seja benigno ou até um tumor maligno. Ele vai ocupando um espaço e vai aumentando a pressão de dentro da cabeça. Você começa a ter sinais e sintomas disso. Dependendo do local, se ele está na área visual, pode ter uma alteração visual, ou se a pressão sobe demais dentro da cabeça, ela aperta o olho por dentro e causa também uma alteração visual. Se ela está na parte frontal, na área que você tem o olfato, ela pode mudar o seu olfato. Se ela está na parte, no lobo frontal, que é aqui também na frente, ela pode mudar o seu comportamento. Isso às vezes acontece. A pessoa começa a mudar o comportamento e você acha que a pessoa, ih, essa pessoa está tendo um problema psíquico. Não. Essa pessoa pode estar tendo um tumor levando a uma alteração psíquica. Então, isso tudo, os exames de imagem que vão mostrar, né, o que se trata propriamente dito quando você tem uma dor diferente, né, vamos chamar assim.
0: Sim. Mas em geral, no cômputo geral, quando a pessoa tem dor de cabeça, maior parte é corriqueira, né?
1: Corriqueiro, a
0: Corriqueira.
1: causa mais frequente, como a gente falou no início,
0: É
1: é a cefaleia
0: atenção.
1: tensional. É tratamento medicamentoso, cura, absolutamente cura, né? E a outra grande parte é a enxaqueca, essa doença que a gente falou também, que também tem tratamento. Porque se você vê, às vezes, pessoas sofrendo e fala assim: ai, meu Deus, eu tenho enxaqueca desde criança e até hoje eu sofro de enxaqueca. Hoje, no século XXI, Tânia, isso não é aceitável. Né? A gente tem tratamento eficaz para todos os tipos de enxaqueca, desde medicamentosos até hoje existe um tipo, vamos chamar assim, de cirurgia, que não é uma cirurgia que abre a cabeça, existe um cateterismo que você fecha esses vasos extra, cerebrais, que são causadores, chama neuroembolização, que é a oclusão desse vaso, que você também resolve esse problema de quem tem as enxaquecas que não resolvem com medicamentos convencionais. E existem hoje medicamentos, injetáveis, modernos também, que dão controle àquelas pessoas que têm, enxaquecas mais graves, né?
0: Sim, tem gente que não consegue sair do quarto, né? É complicado, crise de enxaqueca muito forte. O senhor já falou, mas vou pedir para o senhor repetir aqui. O Cláudio André pergunta que ele não entendeu a diferença entre uma dor de cabeça tensional e a enxaqueca. Quem tem
1: Vamos.
0: enxaqueca, acho que sabe distinguir,
1: Exatamente.
0: né?
1: Vamos explicar para ficar bem claro. Cefaleia e dor de cabeça é a mesma coisa, tá? Então, assim, essa é um nome, cefaleia e dor de cabeça é a mesma coisa. Quem tem qualquer tipo de cefaleia ou dor de cabeça, ela pode ser de diversos tipos. A mais frequente é a tensional, com uma característica de uma dor relacionada à parte posterior de cabeça, nucalgia, às vezes pescoço, às vezes assim,
0: Tensão, né?
1: dor tensional, né? Mas é uma dor que incomoda, ela é frequente, muitas das vezes ela é bilateral, né? Que é diferente de quem tem a doença enxaqueca, que também vem com dor de cabeça. Mas essa característica é diferente. Ela normalmente ela é unilateral, mais na parte lateral da cabeça, atrás do olho, vem associado a náusea e vômito, vem associado ao que a gente chama de fotofobia, que é a luz incomodar, a fonofobia, que é o som incomodar, que é aquela pessoa que fala assim, ai meu Deus, eu tô com uma crise de enxaqueca, eu tenho que ir lá pro quarto, apagar tudo, não posso ouvir nada e vou me concentrar lá. Mas isso era coisa do passado. Hoje existe tratamento e cura, né, da enxaqueca.
0: Muito bom. E a enxaqueca, ela é pulsante, né? Ou não necessariamente?
1: Ela é a gente fala pulsátil. Ela é pulsátil. Ela tem aquele fenômeno de pressão, né? Bem, ali naquele lugar.
0: É. Muito bom. Esse tema realmente rende muitas outras conversas, hein, doutor? Porque as pessoas têm muita dor de cabeça nesse mundo maluco que a gente vive, né?
1: Ô, Tânia, o que eu falei para você, chega a 50% da população ter dor de cabeça. É uma coisa muito frequente. E se a gente falar de outras doenças, se você falar, por exemplo, que de AVC, que é a doença mais frequente, né, que existe aí no mundo, né, que também tem associação com dor de cabeça em algum momento, você vai falar aqui um programa talvez inteiro seu só sobre essas dúvidas e muita gente vai ter dúvida para tirar. Né?
0: Então vamos voltar a falar mais à frente, hein, doutor? Foi ótima conversa. Muito obrigada, viu? Boa noite.
1: Boa noite, Tânia. Eu que agradeço. E se alguns dos ouvintes quiser tirar alguma dúvida, né, DR Orlando Maia no Instagram, e pode perguntar, eu respondo mesmo, não tem problema nenhum.
0: Aí, ó, o doutor tá lá no Instagram, DR de doutor Orlando Maia. Muito obrigada, doutor Orlando. Ele que é neurocirurgião do Hospital Quali Ipanema, no Rio de Janeiro, conversando conosco sobre dor de cabeça. É, quem nunca, hein? É, eu tenho aquelas enxaquequinhas todo mês vem, mas de leve. Tem gente, tem amiga minha que fica completamente inviabilizada no dia que tá com a enxaqueca, né? Não pode, a luz, qualquer luz incomoda. Então tem graus, né? E tem gente que sofre muito com enxaqueca. Mas interessante que o doutor Orlando Maia disse que tem tratamento específico, né? Ficar tomando remedinho, analgésico, não. É remédio específico para enxaqueca.
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4: Será que a comunicação da sua marca está ignorando o público que mais cresce no Brasil? Hoje, toda marca quer a atenção da geração Z, mas muitas acabam ignorando o consumidor maduro. Pessoas acima dos 50 anos movimentam mais de R$1,5 trilhão de reais por ano na economia brasileira. São consumidores ativos, conectados e com alto poder de compra. Mas quando esse público não se vê representado pelas marcas, a conexão simplesmente não acontece. Por isso, antes de definir a próxima campanha, vale uma reflexão. A sua comunicação conversa com quem realmente compra o seu produto? Quer entender melhor o comportamento do consumidor e tomar decisões de marketing mais estratégicas? 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
4: Já reparou que alguns restaurantes estão sempre lotados, mesmo sem fazer promoções? Muitas vezes o motivo não está no cardápio, está na experiência. Cada vez mais as pessoas escolhem lugares que oferecem algo além da comida. um evento temático, música ao vivo, uma harmonização, qualquer experiência que torne aquele momento diferente. E sabe o que acontece? O cliente não só volta, como também recomenda o lugar para outras pessoas. Em um mercado cada vez mais competitivo,

0: Boa noite, Tânia. Tudo bem contigo aí?
1: Bem. Hoje o CBN Madrugada até às 6 da manhã, hein, pessoal? Não pode abandonar o barco.
0: Exatamente. Seus ouvintes, as suas ouvintes, espero que eles continuem com a gente aqui ao longo da madrugada.
1: Boa. Galvão, bom programa, hein? Bom fim de semana.
0: Valeu, Tânia. Para você também, um ótimo descanso. E segunda-feira estamos aí, né?
1: Segunda-feira estaremos aqui de volta. É isso mesmo. Muito bom. Vamos fechar então CBN Noite Total com a produção de Matheus de Souza, que na sequência, inclusive, vai ler o repórter CBN, e os trabalhos técnicos de Henrique Dias, o HD.
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1: Um ótimo fim de semana para todo mundo.
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0: sábado, 8 de agosto de 2026. O presidente Lula voltou a criticar o secretário de Estado norte-americano, Marco Rubio, após o anúncio de novas tarifas a produtos brasileiros. O petista afirmou que Rubio odeia o Brasil e que é um latino-americano frustrado. No último mês, o representante do governo de Donald Trump usou as redes sociais para criticar as políticas econômicas adotadas pelo governo brasileiro. Mais de 2.300 pessoas estão fora de casa no Rio Grande do Sul por causa do temporal. Uma pessoa morreu e 5 ficaram feridas em decorrência dos ventos intensos que ultrapassaram os 130 km por hora. Segundo a Defesa Civil, 114 municípios foram impactados. Quase 200 mil pessoas ainda estão sem energia no estado. A passagem do ciclone bomba também causou estragos em 11 cidades de São Paulo. Em Santos, os ventos chegaram a 109 km por hora e provocaram a suspensão temporária da navegação no porto. A travessia da balsa Ilha Bela São Sebastião também teve o serviço interrompido durante uma hora. Algumas cidades litorâneas suspenderam as aulas no Rio, houve ponto facultativo e cancelamento das aulas da rede pública do estado. 4 jogos abrem hoje a 22ª rodada do Campeonato Brasileiro. Às 4 da tarde, o Grêmio recebe o São Paulo em Porto Alegre. Às 6h30, tem Remo e Atlético Mineiro no Mangueirão. Às 8h30 da noite, o Coritiba enfrenta a Chapecoense no Couto Pereira. Às 9 da noite, o Botafogo encara o Fluminense no Nilton Santos. No horário de Brasília, 12h.
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1: 2 minutos deste sábado, hoje é 8 de agosto, 8 do 8, viu, Ricardo Garcia, de 2026. Muito bom dia, obrigado a você que nos faz companhia aqui no CBN Madrugada, produção de Matheus de Souza, trabalhos técnicos comigo, Ricardo Garcia, e nós vamos juntos, porque hoje é sábado, como diria Vinícius, até às 6 horas da manhã. Junto com você, ouvinte CBN, que participa pelo WhatsApp, pelo YouTube, pelo e-mail, pelo Instagram. Já tem uma galera aqui no nosso YouTube, pelo WhatsApp também. Daqui a pouquinho a gente registra as participações, porque agora...

0: Vamos a alguns dos principais destaques do dia. Começamos com Brasília. O presidente Lula disse que o secretário de Estado norte-americano é um bolsonarista que odeia o Brasil. A informação com Igor Cardim.
1: O presidente Lula chamou Marco Rubio de latino-americano frustrado e disse que ele odeia o Brasil. A declaração foi feita após o Senado dos Estados Unidos aprovar Daniel Pérez para embaixador no Brasil. O presidente disse ter alertado Trump sobre a postura do secretário de Estado em relação à América Latina. O Planalto avalia ligar novamente para o presidente norte-americano na próxima semana. Pérez foi aprovado por 51 votos a 47, mas ainda precisa do aval do Itamaraty para assumir o posto em Brasília. A decisão ocorre após o país revogar o visto da embaixadora brasileira Maria Luísa Viotti.
0: Emendas PIX na mira do Supremo, destaca Rani Veloso.
2: O Supremo Tribunal Federal acionou a Polícia Federal para investigar fraudes, superfaturamento e desvios nas chamadas emendas PIX. A decisão do ministro Flávio Dino tem como base a auditoria do TCU, que encontrou irregularidades em mais de 80 repasses com um possível prejuízo de quase 50 milhões de reais aos cofres públicos. Entre os parlamentares que destinaram as verbas suspeitas está o deputado Alfredo Gaspar, candidato a vice de Flávio Bolsonaro. A CBN teve acesso aos documentos que detalham como o dinheiro sumiu do radar da fiscalização.
0: Eleição em Minas Gerais com Desirê Miranda.
3: Em uma nova reviravolta na corrida eleitoral de Minas Gerais, o senador Cleitinho Azevedo, do Republicanos, anunciou que entrará na disputa pelo Palácio Tiradentes. Agora, o parlamentar tem o aval das direções nacional e estadual da legenda para concorrer. O novo anúncio, feito na noite desta sexta-feira em Divinópolis, cidade natal do senador, ocorre depois de um vai-e-vem de Cleitinho, que teve o nome indicado para a disputa ao governo de Minas ainda no início deste ano.
0: Agora eleições em São Paulo com Bruna Barbosa.
4: O governador Tarcísio de Freitas, do Republicanos, deve concentrar cerca de 70% do tempo de propaganda eleitoral no rádio e na televisão na disputa pelo Palácio dos Bandeirantes, enquanto o principal adversário, Fernando Haddad, do PT, ficará com aproximadamente 30%. A vantagem é resultado da ampla coligação formada pelo governador, que reúne 12 partidos. A propaganda eleitoral começa no dia 28 de agosto.
0: Os números bilionários da Petrobras com Júlia Viana.
5: Ao comentar o terceiro maior ganho da história da Petrobras num trimestre, a presidente da estatal reconheceu que o cenário é atípico devido à guerra no Irã e não norteia projetos futuros. Entre abril e junho, a petroleira registrou lucro líquido de cerca de 52 bilhões de reais, quase 97% acima do segundo trimestre de 2025. Magda Chambriard afirmou que a Petrobras deve incluir no próximo plano de negócios a realização de estudos para autossuficiência na produção do diesel.
0: Destaque internacional agora aqui no CBN Madrugada com Karen Lemos.
6: Abelardo de la Espriella tomou posse como novo presidente da Colômbia, marcando a volta da direita ao poder no país. O advogado e empresário fez um discurso em defesa da política de guerra às drogas, anunciou o congelamento das contas públicas e retirou o imposto sobre grandes fortunas proposto pelo antecessor Gustavo Petro. A posse teve a presença de líderes da atual onda da direita na América do Sul. O presidente Lula não compareceu e enviou o chanceler Mauro Vieira.
0: Meia-noite e sete, a manchete chega agora do Rio de Janeiro com Matheus Maciel.
7: O número de municípios do Rio de Janeiro com locais de votação alterados neste ano por causa da violência dobrou em relação às eleições de 2024. Segundo o Tribunal Regional Eleitoral, a medida busca garantir que quase 190 mil eleitores possam votar sem sofrer ameaças ou coação de facções e da milícia. Em entrevista à CBN, o presidente da corte afirmou estar preocupadíssimo com a quantidade de candidatos suspeitos de ligação com o crime e garantiu que a Justiça Eleitoral vai atuar para impedir que eles disputem as eleições.
0: Duas décadas na defesa da mulher. A manchete é de Lucas Taveira.
8: A polícia militar prendeu 6 homens suspeitos de violência contra a mulher na Grande São Paulo, em uma operação no dia em que a Lei Maria da Penha completou 20 anos. Os feminicídios aumentaram 10% no estado no primeiro semestre, enquanto as medidas protetivas contra os agressores tiveram um avanço de 73% em 5 anos.
0: Alerta de saúde em São Paulo, destaca Guilherme Gimenez.
9: Governo de São Paulo confirma 7 novos casos de sarampo no estado. Mais de 200 mil doses da vacina tríplice viral foram enviadas para a capital paulista e para São Bernardo do Campo, no ABC. 16 dos 23 infectados estavam com a caderneta de vacinação sem registro ou incompleta.
0: A manchete agora da capital paulista com Lucas Taveira.
8: Policiais militares retiraram o motorista de ônibus do veículo à força na zona norte de São Paulo. O caso aconteceu depois que o motorista buzinou para uma viatura que seguia em baixa velocidade. A Secretaria da Segurança Pública informou que a PM analisa as imagens e apura as circunstâncias do caso, enquanto o Sindicato dos Motoristas fez uma denúncia à Corregedoria.
0: Nove minutos deste sábado, é hora do esporte aqui no CBN Madrugada com Gabriel Dudziaki.
10: A 22ª rodada do Brasileirão começa hoje com a realização de 4 jogos. Em Porto Alegre, o Grêmio recebe o São Paulo às 4 horas. Às 6h30, o Remo pega o Atlético Mineiro no Mangueirão. Enquanto às 8h30, o Coritiba joga com a Chapecoense no estádio Couto Pereira. Já às 9 horas da noite, Botafogo e Fluminense fazem clássico no Nilton Santos. No domingo serão mais 6 jogos. Às 11 horas, Cruzeiro e Mirassol se enfrentam no Mineirão. Às 4 da tarde, o Palmeiras joga com o Internacional no Nubank Park. E Bahia e Vasco se enfrentam na Arena Fonte Nova. Às 6h30, o Santos recebe o Atlético Paranaense na Vila Belmiro. E Bragantino e Corinthians duelam em Bragança Paulista. Já às 7h30 da noite, Flamengo e Vitória fecham a rodada no Maracanã.
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0: Meia-noite 10, vamos saber como é que fica o tempo em todo o Brasil com Josélia Pegorim.
12: E neste sábado teremos 2 frentes frias atuando sobre o Brasil. A primeira delas estará passando pelo Rio de Janeiro, indo para o oceano. Então, na madrugada deste sábado, pode chover um pouco no Rio de Janeiro, inclusive na região da cidade do Rio de Janeiro, e também em alguns poucos pontos no sul de Minas, na zona da Mata Mineira. A nebulosidade até aumenta no Espírito Santo, mas a possibilidade de chuva é pequena. Mas outra frente fria avança muito rápido pelo sul do Brasil e ela deve provocar chuvas de forte intensidade em várias áreas do Paraná, de Santa Catarina e também do norte do Rio Grande do Sul, além do sul e leste do estado de São Paulo. A região mais crítica em relação à chuva neste sábado será a parte norte do estado de Santa Catarina, todo o leste do Paraná, incluindo aí a região de Curitiba e o sul do estado de São Paulo. Nessas áreas nós podemos ter chuva volumosa que podem causar alguns transtornos. Na maioria das áreas do Brasil, nós teremos um sábado com bastante sol e calor também. Pancadas de chuva, moderadas a fortes, podem acontecer no extremo oeste do Amazonas, litoral do Pará, e também na faixa litorânea do Nordeste, alguma chuva moderada pode acontecer entre o litoral da Paraíba e de Alagoas. O frio vai ficar restrito ao Rio Grande do Sul, onde há inclusive a possibilidade de geada no sul do estado. Esta nova frente fria que chega ao sul do Brasil neste sábado vai avançar rápido e depois, no domingo, já estará novamente influenciando áreas de São Paulo e à noite no Rio de Janeiro. Esta frente fria vai trazer bastante ar frio para o sul do Brasil na semana que vem e também vai esfriar áreas como a Grande São Paulo e a região da cidade do Rio de Janeiro. Josélia Pegorim, da Clima Tempo para a CBN.
0: 12 minutos agora deste sábado, mais uma vez, muito obrigado pela companhia. Ricardo Garcia comigo aqui na mesa de som e vamos juntos até às 6 horas da manhã, porque hoje é sábado e o nosso ouvinte aqui, o Zé Maria Santos de Oliveira, está dizendo que deu o nome ao filho de Vinícius por conta do Vinícius de Moraes. É isso aí. Muito obrigado pela companhia também. O nosso ouvinte, o Tadeu Souza, manda o seu bom dia também, de Minas Gerais. Nonato Mendes por aqui, Clóvis Mota Oliveira, do Rio de Janeiro. Obrigado a você que participa pelo WhatsApp também. Tem gente fazendo aniversário aqui, o Nonato Mendes, está em Maracanaú, no Ceará, fazendo aniversário. O Ricardo Garcia já mandou os parabéns aqui, a gente tá junto, é isso aí, felicidades. E obrigado ao Pedro Médici, tá em São Bernardo do Campo, Grande São Paulo, participando pelo WhatsApp no 11 999 11 9981. Muito obrigado a mensagem que chega também do nosso ouvinte Pedro Vaz, de Jacareí. Também por aqui, o Alan, de Maricá, no Rio de Janeiro. Muito obrigado pela sua mensagem. E obrigado a você que interage também via Instagram, aqui no arroba phcgalvão. Repetindo, arroba phcgalvão. Você pode interagir aqui pelo Insta, como faz o nosso ouvinte, o Marcelo Lefebvre, São Paulino, em São Paulo, sempre conosco também. O bom dia que chega também do nosso ouvinte, o Márcio Lima. E tem muita gente nova chegando aqui no arroba PHC Galvão. A gente agradece demais. Flávia Figueiredo Vitória, também Roberta Boiani. Muito obrigado pela mensagem. Galera interagindo via Instagram no arroba PHC Galvão. Muitíssimo obrigado. Meia-noite 14, nós vamos começar por Brasília, viu, Ricardo Garcia? Igor Cardim, presidente Lula. É lamentável, né, isso que está acontecendo entre Brasil e Estados Unidos, não renovação pelos Estados Unidos do visto da embaixadora brasileira lá em Washington. Isso é uma coisa realmente lamentável. Lamentável que o presidente Donald Trump e o Marco Rubio também, né, estejam colocando questões ideológicas à frente dos interesses dos Estados Unidos, das cidadãs e dos cidadãos norte-americanos. O Igor Cardim tem para a gente os detalhes.
1: O presidente Lula voltou a criticar o secretário de Estado dos Estados Unidos, Marco Rubio, horas após o Senado americano aprovar o nome de Daniel Pérez para o cargo de embaixador no Brasil. Segundo Lula, ele mesmo havia alertado o presidente Donald Trump sobre a postura de Rubio durante o encontro que os dois tiveram na Casa Branca. Disse que, depois de apresentar documentos sobre a balança comercial brasileira, esperou por contatos que não ocorreram. No lugar disso, segundo o petista, o anúncio de um novo aumento de tarifas veio pela imprensa, sem qualquer aviso oficial ao governo brasileiro. Durante visita ao Instituto Nacional de Pesquisas Espaciais, o presidente afirmou que Rubio não gosta do Brasil e o chamou de latino-americano frustrado.
13: Ele não gosta. Eu disse para o Trump, esse moço não gosta do Brasil. Não gosta, ele é um anti-latino-americano. Ou um latino-americano frustrado, porque ele foi embora de Cuba, o avô dele, o bisavô, sei de lá, ele nunca morou em Cuba. Mas ele foi embora, ele é um descendente de cubano de Miami. Então ele odeia Cuba, odeia a Colômbia, odeia o Brasil. E ele faz as coisas diferentes daquilo que a gente conversa com o Trump.
1: Diante do mais recente capítulo da crise diplomática envolvendo o visto da embaixadora brasileira em Washington, Lula avalia fazer uma nova ligação para Trump na próxima semana para tratar das medidas contra o Brasil. Nos bastidores, o governo vê as ofensivas da Casa Branca como uma tentativa de questionamento ao processo eleitoral. Nesta sexta-feira, o Senado americano aprovou a indicação do republicano Daniel Pérez para ocupar o posto de novo embaixador americano no Brasil. Apesar disso, fontes da diplomacia afirmam que a pressão não será suficiente para aprovar o aval do governo brasileiro a Pérez, e a tendência é que o agremã seja concedido depois das eleições. Nesta semana, o governo americano revogou o visto da embaixadora brasileira nos Estados Unidos, Maria Luísa Viotti, e relacionou a medida à demora na autorização de Pérez. Com colaboração de Pedro Pupulim, de Brasília, Igor Cardim.
0: É uma situação lamentável que acontece nesta relação Brasil e Estados Unidos, o que não difere do que vem acontecendo também na relação dos Estados Unidos com a própria Europa. O presidente Donald Trump, neste segundo mandato, no primeiro ele só ensaiou. No primeiro tinha adultos na sala, né, Ricardo Garcia? Havia adultos ali na sala, no salão oval. Neste segundo mandato, o Donald Trump simplesmente eliminou todos aqueles que faziam críticas às suas ações. E o que o pessoal que permaneceu lá é o pessoal que diz sim, senhor, amém. Portanto, estamos nesta situação em que, diuturnamente, o presidente Donald Trump, neste segundo mandato, vem simplesmente destruindo, desconstruindo todo um concerto de nações que foi erguido a partir do final da Segunda Guerra Mundial, justamente para a gente tentar manter a paz, né? O Kant diz que o estado natural não é o estado de paz, é o estado de guerra. E, de certo modo, ele tem razão. Não de todo o modo, mas de certo modo ele tem razão, se a gente for pensar como os realistas. Então, para que não haja conflitos, para de alguma forma tentar conter o animus dominandi, né, como diz o Hans Morgenthau, o animus dominandi do homem e dos estados poderosos, aquela ânsia de dominar, o que os estados fizeram? Se juntaram para criar organismos multilaterais para, de alguma forma, diminuir a possibilidade de uma nova guerra, de conflitos, né? Porque a história mostra, a ciência mostra que quanto mais interdependentes estiverem os estados, as nações, menor a possibilidade de guerra. O Donald Trump vem simplesmente destruindo todo esse conceito de nações. Na Europa, já chegaram à conclusão, já há muito tempo, Angela Merkel lá atrás, eu lembro disso em 2018, né, no primeiro mandato, já falou, olha, o tempo em que nós podíamos confiar nos outros, e aí se referindo exatamente ao Donald Trump, já era. Nós temos que prover a nossa própria segurança. É por isso que a Europa, é só olhar os números de como a Europa está se armando. A gente vive o dilema da segurança neste momento, né? Que é o fato de que as pessoas, os estados estão se sentindo inseguros por toda essa questão, começam a se armar mais, gastar mais com defesa, e aí o vizinho olha para o outro vizinho lá e vê que ele está se armando, o que ele faz? Vai se armar também. Por isso o dilema da segurança, porque a busca por mais segurança acaba gerando um mundo ainda mais instável, com menos segurança, porque os estados estão investindo em armas. Resistiram durante muito tempo. Quem acompanhou toda essa movimentação deve lembrar o Donald Trump em cima dos europeus, cobrando que eles cumprissem uma prerrogativa da OTAN, uma determinação de gastar pelo menos 2% do PIB em defesa. E os países não estavam gastando isso. Três países, quatro apenas, ali em 2016, 2017. Agora já deve passar de 10, 12, um terço. A Polônia, que está vendo lá, viu a Rússia invadir a Ucrânia, e a Polônia que está ali do lado, já gasta 5% do seu PIB em defesa. Então a gente está num momento de uma ordem mundial bastante conturbada, e é exatamente nesse momento, dizem os analistas internacionais, que a gente necessita dos Estados Unidos como maior potência do Ocidente, maior potência bélica, tecnológica. É neste momento que os Estados Unidos deveriam se posicionar como bastiões da democracia, da liberdade. E o que a gente está vendo é o presidente Donald Trump, por exemplo, chamando lá o presidente da Ucrânia para dentro do Salão Oval, Volodymyr Zelensky, colocando ele numa situação constrangedora, se colocando a favor de Vladimir Putin, russo, que invadiu um país europeu. Então, a partir do momento que a gente assiste essa cena, vemos que estamos num mundo muito diferente e muito conturbado. em que os Estados Unidos já não representam mais este bastião de guarda da democracia, da liberdade. O Donald Trump está simplesmente destruindo o soft power dos Estados Unidos, conceito que foi definido pelo Joseph Nye. Aliás, ele faleceu no ano passado, há pouco mais de um ano, Joseph Nye, que desenhou esse conceito do soft power, que é justamente aquela ideia de ganhar corações e mentes. Não é o poder, quando a gente fala das relações internacionais, não é apenas o poder bélico, o poder tecnológico, mas também a questão cultural, aquela ideia de ter um país que seja olhado pelos outros, né, como um símbolo, no caso de democracia ou de liberdade, obviamente com todos os problemas causados também pelos Estados Unidos nas últimas décadas, com intervenções, interferências em outras nações, inclusive muitas aqui na América Latina. Mas não há dúvida nenhuma que durante todo esse tempo mantiveram, né, essa ideia de levantar a bandeira da democracia, da liberdade. E a gente está vendo agora uma nova ordem mundial sendo construída, com a China cada vez mais desafiando a hegemonia dos Estados Unidos, a Rússia, né, invadindo um país europeu. E estamos aí com o Donald Trump colocando questões político-ideológicas à frente dos interesses dos Estados Unidos, à frente dos interesses ligados à democracia, à liberdade. São momentos muito difíceis e que a gente espera que não durem por muito tempo, né? É o que a gente espera, né? É o que a gente espera, que a população dos Estados Unidos, que obviamente está percebendo isso, né, tenha consciência para reverter essa situação. Porque um dos candidatos principais aí com maior chance de suceder no Partido Republicano, o Donald Trump, é exatamente esse que o presidente Lula chamou nesta sexta-feira de bolsonarista que odeia o Brasil, o senhor Marco Rubio. 25 minutos agora deste sábado. Vamos continuar em Brasília com a Rani Veloso. O STF continua, né, de alguma forma, tentando limitar a farra das emendas parlamentares. Porque essa emenda PIX é uma coisa simplesmente absurda, né? Veio depois lá do orçamento secreto. Então, a gente espera que também não volte nunca mais. A Rani Veloso tem detalhes pra gente aí.
2: O ministro do Supremo Tribunal Federal, Flávio Dino, determinou que a Polícia Federal investigue possíveis crimes e desvios nos repasses das chamadas emendas PIX. Entre as transferências investigadas está uma emenda de R$6.200.000 do deputado Alfredo Gaspar, do PL, candidato a vice-presidente na chapa de Flávio Bolsonaro, destinada ao município de São José da Laje, em Alagoas. A CBN teve acesso ao documento do Tribunal de Contas da União. No repasse indicado por Gaspar, duas irregularidades foram apontadas pelo tribunal. A prefeitura transferiu o dinheiro da conta específica da emenda para outras contas do município e não enviou o relatório de gestão obrigatório para o sistema do governo federal, o TransfereGov. Segundo o tribunal, a movimentação entre contas prejudica o rastreamento do dinheiro. Os auditores não conseguiram comprovar o destino final dos valores. O deputado afirma que os recursos foram destinados de forma regular e que a prestação de contas é de responsabilidade exclusiva do município. Gaspar ressaltou que não há fato novo e que a PGR já arquivou o pedido de investigação. A decisão tem como base uma auditoria do Tribunal de Contas da União em 100 emendas que somam quase R$200 milhões em transferências especiais. Dessas, 82 emendas apresentaram irregularidades e indícios de prejuízo de R$49 milhões aos cofres públicos entre 2020 e 2024. Os auditores encontraram casos de superfaturamento, fraudes em licitações, obras inacabadas e, principalmente, dinheiro público sendo movimentado fora das contas oficiais. Eles apontaram falhas de natureza sistêmica. Outros 18 parlamentares foram citados por destinação de emendas supostamente irregulares, como o presidente da Câmara, Hugo Mota, os deputados Elmar Nascimento e André Janones e o senador Omar Aziz. O coordenador de projetos da ONG Transparência Brasil, Cristiano Pavini, avalia que, embora o STF tenha forçado a criação de regras de transparência, as emendas PIX ainda são um grande problema. Segundo ele, as prefeituras têm liberdade excessiva para gastar o dinheiro, como em shows e festas, em detrimento de áreas essenciais.
14: As emendas PIX estão sendo aprimoradas ao longo do tempo no quesito de transparência dessas informações, mas ainda há muito o que avançar, além da necessidade de se questionar se essa modalidade de emenda é ou não constitucional, mediante a sua desvinculação com os projetos e políticas públicas estruturantes do país.
2: Para o ministro Flávio Dino, os dados do TCU revelam fragilidades estruturais e evidenciam a continuidade de um estado de inconstitucionalidade nas emendas PIX. Ele deu 10 dias para que o Ministério da Gestão explique por que o sistema do governo TransfereGov ainda apresenta falhas que dificultam o rastreamento do dinheiro e o que está fazendo para resolver a falta de transparência. De Brasília, Rani Veloso.
0: Bom, essa questão das emendas, a gente vem falando sobre isso há muito tempo. E quantas vezes, né, Ricardo Garcia, lembramos que há cerca de 80 inquéritos no Supremo Tribunal Federal, que a hora que isso aí for divulgado, né, os nomes desses parlamentares, a gente obviamente quer saber, né, quem são esses parlamentares que estão envolvidos no desvio de verbas de emendas. Porque é algo inaceitável a forma como os parlamentares nos últimos anos abocanharam o nosso orçamento. Um orçamento que já é completamente engessado, cada vez mais engessado, né, para pagamento de aposentadorias, pagamento de pensões, pagamentos de juros da dívida. E aí o que sobra, né, que são aqueles valores chamados discricionários que o governo pode usar para investir, para programas de investimento, de infraestrutura, para os ministérios, é uma parcela cada vez menor. Hoje está em cerca de 7% apenas, ou seja, mais de 90% é carimbado. É dinheiro que já tem destinação direta, portanto o que sobra é muito pouco, e desse pouco que sobra, os parlamentares estão abocanhando cerca de 20, 25%, um quarto. Se a gente voltar 10, 15 anos, era 2%, aumentou 10 vezes. Se a gente for aí fora e ver os países em que isso acontece, são pouquíssimos. Nos Estados Unidos, nos países europeus, os parlamentares têm lá a prerrogativa de destinar 1, 2, 0,5% do orçamento. Aqui eles estão destinando um quarto, 25% quase da parcela do orçamento que pode ser destinada para programas nacionais, mas não. São destinados para muitas vezes interesses locais, paroquiais desses parlamentares. E pior ainda, como a gente está vendo na reportagem, a abertura para que haja corrupção é enorme. Com essas emendas PIX que você não sabe exatamente para que servem, onde serão destinadas. O dinheiro cai lá no caixa da prefeitura e não há nenhum sistema, nenhuma ferramenta de controle. Muitas vezes não se sabe nem quem foi o deputado que indicou. No que foi investido, também não sabe. Então, obviamente, isso está escorrendo uma boa parte para os ralos da corrupção. Isso acontece principalmente nos últimos anos aí, por conta de um enfraquecimento do Poder Executivo. Começou com a presidente Dilma Rousseff, depois continuou com Jair Bolsonaro, que para sobreviverem, foram entregando cada vez mais esse orçamento para o Congresso. E esse é um dos motivos pelos quais a gente percebe que, né, os partidos do chamado Centrão não estão muito preocupados em pegar a presidência da República, não. É só olhar as candidaturas aí, tirando a candidatura do presidente Lula, as demais, todas chamadas puro sangue, né, as candidaturas de um partido só, E os partidos que não estão com essas candidaturas, que são cerca de 8, 10 partidos que podem compor ali o chamado Centrão, simplesmente não se posicionaram. Não se posicionaram. Ah, estou a favor do Lula, estou a favor do Flávio Bolsonaro. Não, estão só esperando. Sentaram lá na cadeirinha, né, Ricardo Garcia? E estão esperando para que lado que eles vão. A gente fala sempre aqui, eu vou continuar repetindo, isso é a política com P minúsculo que está sendo feita no nosso país. Porque a gente tem uma série de partidos que estão no centro, não porque tem uma determinada orientação ideológica, não. Eles estão no centro porque é o lugar mais fácil de ir para a direita ou para a esquerda, de acordo com a conveniência do momento. Então eles estão esperando ver quem é que vai ganhar para ir para o lado, para governar junto, para estar junto. Obviamente que tem um aspecto positivo nisso, da governabilidade, de permitir que projetos de interesse do Estado e da nação vão para frente, não há dúvidas. Mas mostra realmente que há um desvirtuamento do sistema político partidário. Porque os partidos, a importância dos partidos na política é enorme, porque é aquela ideia de aglutinar os anseios da população para que esses anseios possam ser defendidos com mais força no Congresso Nacional. Essa é a ideia de um partido. Porque se não houvesse partido, como é que todo mundo ia lá querer defender as suas causas, não é, Ricardo Garcia? Com partidos já é difícil, se não houvesse, seria impossível, né? Então essa é a ideia. Só que você olha para essas legendas e não consegue identificar nenhum tipo de coerência. Um dia votou aqui, do outro dia votou lá. Estão interessados apenas em sugar os benefícios de estar no poder. Isso é lamentável. É lamentável, né? E essa questão das emendas é um absurdo total, que de alguma forma o Supremo Tribunal Federal está querendo colocar a ordem, principalmente o ministro Flávio Dino, porque, repito aqui, eu já falei várias vezes, é legítimo que o parlamentar tenha uma parcela do orçamento, só que não dá para essa parcela ter crescido quase 10 vezes de 10, 12 anos para cá. Eles estão abocanhando uma parcela extremamente significativa do orçamento e tirando dinheiro de empreendimentos, programas efetivamente nacionais que poderiam estar gerando empregos, renda, aquecendo a economia nas localidades mais pobres do país. Porque eu sempre lembro que nós temos 513 deputados e 81 senadores, mas nós temos mais de 5 mil municípios. Ou seja, aquela região que não tem um padrinho lá no Congresso Nacional, como é que fica? Como é que fica? Então, esperamos que, de alguma forma, no próximo governo, essa questão seja resolvida para que o Palácio do Planalto possa resgatar para si a prerrogativa de destinar as verbas dos nossos impostos e contribuições. Porque, simplesmente, os parlamentares tomaram conta do orçamento de uma forma que não é aceita.
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0: sábado 8 de agosto de 2026. Um avião da companhia Latam arremeteu durante a aproximação para pouso no aeroporto de Vitória, Espírito Santo, devido a fortes ventos cruzados na região. O procedimento foi registrado em vídeo e viralizou nas redes sociais. A arremetida é uma manobra padrão de segurança da aviação, adotada de forma preventiva quando não há condições ideais para aterrissagem. O piloto conseguiu pousar com segurança cerca de 10 minutos após o procedimento. Um apartamento que pertenceu ao ex-deputado federal Eduardo Bolsonaro no Rio de Janeiro vai a leilão pela Caixa Econômica Federal no dia 20. O imóvel foi retomado pelo banco devido ao não pagamento das parcelas do financiamento. Avaliado em mais de R$1 milhão, o apartamento de 101 metros quadrados poderá receber lances a partir de R$ 644 mil em uma disputa que será realizada de forma totalmente online. Segundo o portal G1, Eduardo Bolsonaro financiou R$ 780 mil na compra do apartamento em outubro de 2017, com prazo de 420 meses. O ano de 2025 teve o maior número de feminicídios desde a criação desse tipo penal em 2015. Foram 1.571 assassinatos de mulheres, um aumento de 4% em relação a 2024. Os crimes contra a mulher continuam crescendo no país, apesar da Lei Maria da Penha, que completou 20 anos nesta sexta-feira. No horário de Brasília, 12:37.
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0: Meia-noite 39, daqui a pouquinho a gente volta para a política, né, Ricardo Garcia? Vamos com uma notícia boa, né? Vamos trazer notícia boa na área ambiental, que é queda no desmatamento. Quem traz para a gente as informações é o Marcelo Rocha.
1: O INPE, Instituto Nacional de Pesquisas Espaciais, divulgou nesta sexta-feira os novos dados do desmatamento no Brasil durante evento em São José dos Campos, no interior de São Paulo, com a presença do presidente Luiz Inácio Lula da Silva. Os alertas de desmatamento na Amazônia caíram quase 37% entre agosto de 2025 e julho deste ano, atingindo o menor nível desde o início da série histórica do Sistema de Detecção de Desmatamento em Tempo Real, em 2016. O resultado é também 56% abaixo da média dos últimos 10 anos. Segundo os dados, foram cerca de 2.874 quilômetros quadrados sob alerta, contra 4.495 no ciclo anterior. No Cerrado, o recuo foi ainda mais discreto, de 7,8%. O INPE também divulgou novos dados do PRODES para a Caatinga, Mata Atlântica e Pampa, referente ao período de agosto de 2024 a julho deste ano. Na Caatinga, a área desmatada caiu 34,3%. Na Mata Atlântica, houve redução de 15,32%. E no Pampa, o desmatamento recuou 41,7%. Também o menor nível da série histórica do bioma. De São José dos Campos, Marcelo Rocha.
0: Bom, essa notícia é importantíssima. Importantíssima porque mostra que retomamos o rumo da redução do desmatamento que durante o governo de Jair Bolsonaro simplesmente, né, quem acompanhou as notícias, simplesmente percebeu que houve um desmonte total dos mecanismos, das ferramentas de controle de desmatamentos e queimadas, porque simplesmente tínhamos um governo negacionista, que não acreditava no aquecimento global. Acho que o ouvinte deve lembrar do então ministro do Meio Ambiente, Ricardo Salles, né? Aquele lá de passar a boiada. Ele saiu do gabinete dele em Brasília e foi lá para a Amazônia para defender um dos maiores desmatadores do país. Era a maior apreensão de madeira ilícita na história do país. E o Ricardo Salles foi lá para simplesmente defender. Afastaram o Ricardo Garcia deve lembrar disso. Afastaram o superintendente lá da Polícia Federal no Amazonas, lá, porque fizeram apreensão. Uma coisa simplesmente absurda. Esse é só um exemplo de um governo negacionista que a gente tinha. E não há dúvida nenhuma que o trabalho da ministra Marina Silva volta a ter resultados muito positivos na redução, não só na Amazônia, mas em outros biomas também. E a redução do desmatamento é importantíssima em relação ao aquecimento global, porque toda vez que a gente derruba uma árvore, a gente não, porque a gente não derruba, né, Ricardo Garcia? Toda vez que derrubam uma árvore ou queimam uma árvore, o que acontece na natureza? Sobe a atmosfera os dois gases que formam principalmente o efeito estufa, que é justamente o CO2 e o gás metano. CO2, mesmo, você cortou a árvore, você botou fogo na árvore, vai produzir CO2, vai produzir o metano, que são os dois gases que formam ali, junto com o vapor d'água, justamente o efeito estufa. Porque o efeito estufa, a gente sempre fala aqui, né, Ricardo Garcia, mas é bom lembrar, o efeito estufa não podemos demonizá-lo, porque se não houvesse o efeito estufa, não estaremos aqui, e teremos uma temperatura de menos 18 graus na superfície da Terra. Então o efeito estufa serve exatamente para manter uma temperatura que seja vivível. Depois eu vou ver se existe essa palavra, acho que existe, né? Vê para mim aí, Ricardo Garcia. Uma temperatura que permita a vida do ser humano na Terra. Isso acontece porque existe o efeito estufa, senão teríamos uma temperatura de menos 18 graus. Agora, quando há um corte excessivo de árvores, desmatamento, que faz subir o CO2, o metano, o efeito estufa ele é potencializado e aí causa calor, né? Por isso que estamos com esse problema de aquecimento na Terra, E, portanto, uma notícia de 20% de queda no desmatamento tem que ser, sim, muito, muito comemorada. Não só pelo resultado em si, mas também mostra que o Brasil está, sim, adotando medidas para melhorar a questão ambiental. A gente sabe que lá na Europa, por exemplo, principalmente na França, eles adoram olhar para cá e encontrar problemas. Tem muitos problemas aqui, mas às vezes eles potencializam esses problemas justamente para, de alguma forma, evitar que haja um comércio maior entre o Brasil e a França, por exemplo. A gente está vendo aí todos os entraves que a França colocou para fechar o acordo Mercosul-União Europeia. Então o Brasil tem que mostrar serviço nessa área ambiental, tem que mostrar que está fazendo a lição de casa na área ambiental, para que não haja nenhum tipo de contestação e para que a gente possa efetivamente comercializar mais. A gente sempre fala aqui no CBN Madrugada que não dá para a gente aceitar, sentar e ficar quieto, sabendo que a 10ª maior economia do mundo tem apenas 1,2%, 1,3% do comércio internacional. Né? Isso não dá para aceitar. A gente tem que fazer muito mais, não só na área do agronegócio, na área da indústria, e para que a gente possa abrir cada vez mais portas para o comércio internacional, temos que fazer a lição de casa na questão ambiental. Encontrou a palavra aí, Ricardo Garcia? Existe? Vivível, né? Então, experimentado, é isso aí. Então, muito obrigado. 12:45 agora. Faltam 14 minutos agora para uma da madrugada. Júlia Viana, do Rio de Janeiro, traz detalhes aí sobre os números da Petrobras, simplesmente fora de série, né? Entre abril e junho, lucro líquido de 52 bilhões de reais. Quer dizer, num trimestre apenas, em um trimestre, a Petrobras lucrou mais de 50 bilhões de reais. Obviamente que é algo momentâneo, né? Tem a ver com todo o ambiente de guerra que a gente está vivendo, e a Júlia Viana tem os detalhes.
2: A presidente da Petrobras, Magda Chambriard, atribuiu o terceiro maior lucro para um trimestre ao trabalho de produção da estatal e não apenas aos valores do petróleo impulsionados pela guerra entre Estados Unidos e Irã. Ela disse ainda que a companhia deve superar as metas de produção neste ano. A Petrobras registrou lucro líquido de 52,4 bilhões de reais no segundo trimestre. O número é 96,8% maior do que o obtido entre abril e junho de 2025. A Petrobras também bateu recorde de produção de petróleo e gás natural, que atingiu no segundo trimestre de 2026 3,34 milhões de barris de óleo equivalente por dia, alta em 14% em relação ao mesmo período do ano anterior. Em entrevista nesta sexta-feira, a presidente da estatal lembrou que o preço médio do barril de petróleo superou os 100 dólares no período. Magda reconheceu, no entanto, que o cenário é atípico e não norteia projetos futuros.
3: Gosto de dizer, então, que nós investimos com foco em projetos de alto retorno e não ampliamos compromissos fixos com base em cenários que podem não se repetir. Sabemos que desfrutamos os resultados de um período com preços elevados de petróleo, mas entendemos também que quando a gente olha para frente, a voz comum e corrente dos analistas é que, cessado a guerra, nós não teremos preços de petróleo no mesmo patamar dos correntes.
2: De acordo com Magda, a estatal deve incluir no próximo plano de negócios a realização de estudos em busca da autossuficiência na produção do diesel até 2031. Atualmente, a companhia está focada em conseguir atender 85% do consumo nacional do combustível. Para isso, a Petrobras vai precisar ampliar a produção dos atuais 700 mil barris por dia para 950 mil barris por dia. O plano prevê ampliações de refinarias e aumento da capacidade instalada, com foco em reduzir as importações. A estatal também anunciou que serão pagos, relativos ao segundo trimestre, 17,4 bilhões de reais em dividendos e juros sobre capital próprio para os acionistas. Do Rio de Janeiro, Júlia Viana.
0: E do Rio de Janeiro nós vamos a Minas Gerais, porque no vai e vem da candidatura ou não de Cleitinho Azevedo, parece que realmente vai se candidatar ao governo mineiro, o senador, e a Desirê Miranda tem os detalhes para a gente.
4: O senador Cleitinho Azevedo será o candidato ao governo de Minas. A confirmação veio durante uma entrevista coletiva na noite desta sexta-feira de um telefonema dado pelo presidente estadual do Republicanos, Euclides Petersen, ao presidente nacional da legenda, deputado federal Marcos Pereira, que autorizou que o senador oficialize a candidatura. A chapa será puro sangue, com a confirmação também do nome do ex-presidente da Associação Mineira de Municípios, Luiz Eduardo Falcão, como candidato a vice. Este anúncio ocorre depois de um vai e vem do senador, que foi indicado ao governo de Minas ainda no início do ano. Apesar de liderar todas as pesquisas de intenção de voto, Cleitinho não compareceu à convenção partidária no dia 25 de julho. O senador afirmou que o silêncio foi em função da morte do irmão mais novo. Somente depois de ser excluído da disputa pelo Republicanos no dia 29 do mês passado, o político declarou publicamente o desejo de concorrer. Ainda assim, a direção nacional da legenda se recusou a permitir que ele fosse o cabeça de chapa. Diante da insistência de Cleitinho, novas reuniões foram realizadas entre ele e a cúpula do partido até que o martelo fosse batido nesta sexta. Questionado se a manifestação pública da dúvida em ser candidato poderia levar insegurança ao eleitor, Cleitinho voltou a citar o luto com a morte do irmão.
5: Quem que nunca teve emoção na vida? Quem que nunca chorou? Quem que nunca teve uma perda? O que eu estou passando aqui, só minha família sabe o que eu estou passando. Então, eu voltei atrás. Sim, quem nunca voltou atrás, qual que é o problema de voltar atrás? E todas as vezes que eu precisar de voltar atrás, eu vou ter humildade para falar isso. Agora, insegurança não tem nenhuma. Eu sei muito bem o que o Estado precisa. E como é? Eu vou ter até mais forte.
4: O senador também afirmou que tem condições de agregar os demais partidos da direita. Porém, por causa da demora do Republicanos em definir o palanque estadual, o PL desistiu de esperar que Cleitinho fosse o puxador de votos do presidenciável Flávio Bolsonaro em Minas e lançou candidatura própria nesta semana. Em vídeo postado também nesta sexta, o coordenador da campanha de Flávio, Rogério Marinho, disse que mantém Flávio Roscoe como cabeça da chapa Puro Sangue no estado.
6: Passamos quase 120 dias em tratativas com outros partidos, em especial com o senador Cleitinho, para que ele tomasse a decisão de ser candidato ao governo do estado de Minas. Em função dessa instabilidade que se estabeleceu no seu partido, nós decidimos a candidatura do Flávio Roscoe e não tenho dúvida nenhuma que será para o bem de Minas e do Brasil.
4: Em nota, o Republicanos disse que a decisão de confirmar a candidatura de Cleitinho foi tomada após o senador reconhecer os equívocos cometidos durante o processo, apresentar formalmente desculpas à direção nacional e estadual do partido, à população mineira e às forças políticas envolvidas na construção eleitoral, além de assumir o compromisso definitivo de levar a candidatura até o fim. De Belo Horizonte, Desirê Miranda.
0: O que pensa quem pode ser decisivo na próxima eleição? De acordo com a última pesquisa Quest, um em cada 10 eleitores ainda não definiu o voto. Na maioria, mulheres e moradores das regiões Sul e Sudeste, os indecisos citam desânimo com a falta de propostas e a necessidade de conhecer melhor os candidatos antes de escolher. A CBN ouviu especialistas para entender o peso desse eleitorado na definição do resultado e as estratégias das campanhas para conquistá-lo.
7: O desabafo do estudante de direito Pedro Petersen resume o sentimento de uma parcela expressiva do eleitorado brasileiro às vésperas do pleito. Acostumado a acompanhar debates e até mudar de voto ouvindo as propostas dos candidatos, Pedro conta que desta vez sente que a escolha terá de ser feita no escuro, diante da falta de projetos concretos para o país.
8: São só bandeiras e lados e ideologias que vazias e ninguém tem proposta, ninguém tem o caminho para salvar o Brasil, para ajudar o Brasil, para melhorar o Brasil. Ninguém tem nada concreto, são só falácias, são só promessas vazias e que nunca foram cumpridas de vários lados. Então, assim, a indecisão ela é quase obrigatória porque realmente não tem opção.
7: Essa sensação de ter poucas opções na mesa não é apenas dele. A mais recente pesquisa Quest aponta que 1 em cada 10 brasileiros ainda está indeciso na modalidade estimulada, quando os nomes dos candidatos são apresentados ao entrevistado. O perfil de quem adia a escolha tem mapa e gênero bem definidos. A dúvida é significativamente maior entre o eleitorado feminino, onde a taxa de indecisos chega a 14% contra apenas 6% entre os homens. Regionalmente, a hesitação se concentra entre eleitores do Sul e do Sudeste, região onde mora o estudante ouvido pela reportagem. De acordo com o diretor de inteligência da Quest, Guilherme Russo, o elevado número de eleitores ainda sem voto no Sudeste traz um componente de incerteza para essa eleição.
9: Por que isso importa? Porque é no estado de São Paulo, também na região metropolitana de Belo Horizonte e ali também na região metropolitana do Rio de Janeiro, na Baixada, que está o eleitor que a gente chama de eleitor mais independente, o eleitor indeciso ou que vira, né, que vai ser o eleitor que a gente chama de pivotal, o eleitor que realmente decide essa eleição. Porque esse eleitor que ele não gosta muito do Lula, também não gosta muito do Bolsonaro, e esse eleitor fica, já votou para o Bolsonaro em 18, votou para o Lula em 22, e sempre fica muito receoso em fazer essa escolha.
7: O índice de 10% de indecisos chama a atenção quando comparado ao medido nesta mesma altura da pré-campanha de 2022. Em agosto daquele ano, apenas 6% dos eleitores não sabiam em quem votar na disputa liderada por Lula e Jair Bolsonaro. Estamos falando de um contingente 66% maior de uma eleição presidencial para outra. O cientista político Marcos Iannone aponta quais pilares podem definir os rumos desse eleitorado.
10: Propaganda eleitoral dos partidos e dos candidatos e os debates eleitorais, além do desdobramento do noticiário, dos fatos políticos na opinião pública, é que vão definir essa questão sobre como que os indecisos vão se comportar, o que mostra como a situação é ainda indefinida.
7: Mas nem todo mundo que está indeciso compartilha do descontentamento radical de quem desacredita da política. Para uma fatia do eleitorado, não ter escolhido um nome é sinônimo de critério. É o caso da engenheira florestal Raquel Nogueira, moradora do Sudeste.
11: Eu acho que é avaliar a proposta que o candidato tem, né? E a trajetória dele. Então, são esses dois fatores que vão definir o meu voto. É essa avaliação. Então, eu estou sendo bem criteriosa.
7: Você ainda vai estudar cada candidato para chegar a uma definição?
11: Digamos que eu já estou estudando, mas você vai eliminando, né, os candidatos. Então, eu estou nesse momento de ir eliminando para chegar...
7: Entender a cabeça de quem está desiludido como o estudante Pedro e de quem está calculando cada passo como a engenheira Raquel é o grande desafio do marketing político. O especialista Alberto Lage, autor do livro Cabeça de Candidato, explica como os QGs da campanha montam estratégias para furar a bolha da rejeição e tentar convencer quem ainda não se decidiu.
12: Geralmente as campanhas trabalham com um conceito de quase voto. Entender o tipo de indeciso e o porquê da indecisão é o primeiro passo para tratar esse tipo de indecisão. E a partir desses momentos, as campanhas buscam essas estratégias de como virar o quase eleitor

0: para mais ou menos. O nível de confiança é de 95%. O levantamento está registrado no TSE com o número BR-06591-2026. Com a colaboração de Rodrigo Bressani, do Rio de Janeiro, Matheus Maciel.
1: É, a gente vive uma situação que não é das melhores, muito pelo contrário, do ponto de vista político, é uma dificuldade do eleitor identificar, a gente falava há pouco sobre isso, nos partidos, nos candidatos, identificar exatamente o que está propondo este político, aquela legenda, e isso obviamente dificulta a escolha. A gente viu na reportagem que tem muita gente indecisa, e indecisão é normal, tudo bem. O que a gente espera que não aconteça, né, Ricardo Garcia, é a apatia política. Então, indeciso sim, apático politicamente não, ou apática. E por que eu estou falando isso? Porque quase que diariamente eu recebo mensagens aqui no WhatsApp, no YouTube, gente dizendo que não acredita mais na política, que não vai mais votar em ninguém. E é exatamente isso que eles querem, né? Aqueles que estão no poder querem exatamente isso, que a gente se afaste. Agora, se a gente não escolhe, alguém vai escolher pela gente, né? Então é muito importante que, ainda que não nos sintamos representados neste momento por aqueles que lá estão, que continuemos lutando pela democracia, pela política, porque é somente por meio da política, né, num país democrático, num Estado democrático de direito como este nosso, somente por meio da política que a gente vai ter os nossos anseios se transformando em ações governamentais. E o que eu tenho dito é que muita gente está esperando da democracia algo que a democracia não pode oferecer, não consegue oferecer. Winston Churchill, né, o ex-premier britânico lá durante a Segunda Guerra, ele lembrou, né, que a democracia é o pior sistema de governo, exceto os demais. Por que ele construiu a frase dessa forma? Porque ele admitia as limitações da democracia. A democracia, ela não vai conseguir o consenso. Temos de esperar que nossos governantes, congressistas, administrem o dissenso, que é enorme num país tão desigual como o Brasil. A gente sempre fala aqui, né, Ricardo Garcia, é bem comum, talvez exista lá na Suécia, na Dinamarca, na Suíça. Aqui no Brasil não tem bem comum. O que é bem para mim pode não ser bem para o Ricardo Garcia, para você que está aí do outro lado. E, obviamente, para administrar essas demandas que muitas vezes são conflitantes, dá trabalho. A democracia exige um certo grau de resignação da população. E é isso que a gente precisa entender. Porque, como muita gente não entende, a partir do momento em que os anseios não são atendidos, essas pessoas começam a olhar para o lado e achar que a solução é mudar o sistema, né? E aí começa a achar que alguém que sobe num palanque e diz que vai resolver tudo, que é contra tudo isso e contra todos, né, que vai resolver a questão. Eu já destaquei várias vezes aqui, há uma pesquisa feita no ano passado no Brasil que mostra que mais da metade da população brasileira acredita na possibilidade de alguém que venha agir fora da Constituição para consertar o país. Quer dizer, isso é um absurdo, é extremamente perigoso, principalmente se a gente lembrar os momentos que passamos recente, quando houve a tentativa de golpe de Estado por parte de Jair Bolsonaro. Então, obviamente que isso é preocupante. Então, repito aqui, muita gente está esperando da democracia algo que a democracia não vai conseguir entregar. E cada vez mais, num país tão desigual quanto o Brasil, as demandas vão ser conflitantes. Não é fácil realmente, mas temos que prosseguir, porque os problemas da democracia só serão resolvidos com mais democracia, né? E a situação realmente não é confortável do ponto de vista, nesse momento agora, obviamente não há nenhum perigo de ruptura institucional, mas estivemos muito próximos disso. E eu não sei se eu já falei aqui, Ricardo Garcia, fizeram há um livro sobre a história do Benito Mussolini, que depois virou um filme, e o escritor desse livro, ele traz uma frase que é muito interessante. Ele diz que a democracia, ela é tão democrática que ela permite até o seu fim.

0: A democracia é tão democrática que ela permite o seu fim. Eu tenho certeza que a ouvinte já ouviu também aquela que alguns dizem que é uma frase que não há um autor certificado, mas pode ter sido algum ex-presidente dos Estados Unidos, mas isso não é certificado. Aquela ideia de que o preço da nossa liberdade é a eterna vigilância. Então é isso, temos que estar vigilantes. Porque se a gente olhar as pesquisas, não só no Brasil ou no mundo todo, há um momento de recessão democrática, identificou o cientista político Larry Diamond. Mais de 70% dos países hoje no Brasil são governados não num sistema de democrático total. Então, obviamente que isso é extremamente preocupante. E na medida em que as pessoas começam a não acreditar na política, não acreditar na democracia, a preocupação fica ainda maior. Por isso que, apesar dos problemas todos que temos aqui, eu estarei aqui sempre defendendo a democracia, defendendo a maior participação política de todos nós. No passado, a gente tinha muito mais participação na escola, por exemplo, né, Ricardo Garcia, nos grêmios escolares. Né? Hoje em dia, isso praticamente se perdeu. É uma pena, é uma pena. Nós temos nas universidades ainda, né, os centros acadêmicos, que são importantíssimos também. Importante a participação política nos bairros, nas localidades onde você mora. Porque é o que eu falei há pouco aqui. Se a gente não decidir, se a gente se afastar, alguém vai estar lá para decidir pela gente. E eu acho que esse estado de coisas não está agradando muita gente, não. Né? Não está agradando. Eu não sou contra o conservadorismo por essência. Se a coisa está boa, vamos conservar. Mas parece que não está. Está boa para uma minoria, para a maioria não está. Então tratemos de mudar. Tratemos de mudar. Uma hora... 5 minutos, vem aí o Edmilson Fernandes.
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0: Sábado, 8 de agosto de 2026, o ministro Flávio Dino, do STF, determinou que a Polícia Federal investigue possíveis crimes na execução de 55 milhões de reais em emendas PIX. A decisão foi baseada em um relatório do Tribunal de Contas da União, que apontou irregularidades e falhas de rastreabilidade nos repasses. A decisão atinge o candidato a vice-presidente na chapa do senador Flávio Bolsonaro, deputado Alfredo Gaspar, do PL, além do presidente da Câmara, Hugo Mota, e do ex-líder do PT no Senado, Rogério Carvalho. Duas adolescentes de 14 anos denunciaram ter sido vítimas de estupros coletivos dentro de uma escola municipal no Cabo de Santo Agostinho, no Grande Recife. Segundo a defesa das vítimas, os abusos ocorreram na sala de aula, durante um intervalo praticados por 5 alunos do 9º ano em ocasiões diferentes. A defesa acusa a gestão da escola de omissão. Em nota, a prefeitura negou irregularidades e informou que instaurou um procedimento administrativo para apurar os fatos. A Polícia Civil investiga os casos sob sigilo. A importação de carros chineses para o Brasil mais que dobrou nos primeiros 7 meses, com alta de 105% em relação ao mesmo período do ano passado. O país recebeu 344 mil veículos até julho. Os carros elétricos e híbridos também tiveram destaque no mês e responderam por 23% de todos os emplacamentos realizados no país até julho. Em julho, a maior participação registrada até então e acima da previsão. Os dados são da Associação Nacional dos Fabricantes de Veículos Automotores. Para de Brasília, 1:07.
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2: 1:09, e como fazemos aos sábados, a gente reapresenta uma das conversas, uma das entrevistas que fizemos ao longo da semana.

0: Muito bem, aqui no CBN Madrugada, espaço para a gente falar um pouco mais aí sobre a conjuntura política, sobre eleições. Nesta quarta-feira saiu mais uma pesquisa para a presidência da República, pesquisa Quest, mostrando que a diferença entre o presidente Lula e o candidato Flávio Bolsonaro num eventual segundo turno caiu de 8 para 5 pontos. Agora o Lula tem 44% das intenções de voto e o Flávio tem 39%. A gente vai conversar aqui no CBN Madrugada com o professor Bruno Bolognese, que é cientista político da Universidade Federal do Paraná. Bruno, muito bom dia, é um prazer tê-lo conosco aqui na CBN.
1: Bom dia, Galvão. Bom dia, ouvintes. Prazer é todo meu.
0: O que poderia explicar essa queda na diferença de 8 para 5 pontos, ou seja, um ligeiro crescimento do Flávio e uma ligeira queda do Lula, hein?
1: São basicamente duas coisas. A primeira coisa é que a quantidade de indecisos diminui. Né? Então, se a gente acompanhar a série histórica da Quest, a gente vai ver que a quantidade de indecisos aqui dos eleitores que não sabiam em quem iam votar, diminuiu. Então, isso tende a migrar para alguém, né? Nesse caso, o Lula perdeu um pontinho ali e o Flávio subiu um pouquinho. Então, você tem um Flávio conquistando um pouco mais indecisos do que o Lula. A segunda coisa que explica, o segundo fator que ajuda a explicar essa aproximação dos dois é os votos da direita não bolsonarista, essa direita independente, né, que a Quest classifica, que é uma direita não bolsonarista, que ela tende a ser mais antilulista do que bolsonarista propriamente dito. Isso vai acontecendo, Galvão, vai acontecendo conforme a gente vai chegando perto da eleição e conforme as coisas vão se definindo, né? Então, Flávio definiu seu vice, ainda que a pesquisa tenha rodado bem hoje, ontem, né? Então, você tem aí uma pesquisa bem recente com os candidatos todos em evidência, depois das convenções partidárias, apoios conquistados, tal. Isso faz com que as pessoas também se decidam, tenham mais visibilidade para o seu voto e acaba você tendo aí, se aproximando do que se espera que vai ser o dia da eleição propriamente dita.
0: Bom, você falou da definição aí do candidato a vice do Flávio Bolsonaro, foram muitas semanas aí de indefinição, né? Muito se falou aí na possibilidade da ex-ministra Tereza Cristina, lá atrás, antes das brigas, né? Falava-se até na possibilidade da Michelle Bolsonaro, muita gente defendendo que fosse uma mulher, e nesta quarta-feira ficou definido o deputado federal Alfredo Gaspar. O que explica, qual a estratégia do Flávio Bolsonaro ao escolher um deputado federal de Alagoas, hein, professor Bruno Bolognese?
1: Eu acho que tem aí uma anti-estratégia, né? Então, assim, o Flávio está apelando para aquilo que é possível, né? Então, assim, tentou sempre uma mulher, o que seria uma conquista importante para o Flávio, porque ele tem uma rejeição alta nesse segmento, né? Então, seria fundamental ter uma mulher na chapa para diminuir essa resistência. Foi tentando 1, 2, 3 nomes, não conseguiu nenhum deles, brigou com a família no meio do caminho. E as pesquisas foram consolidando o Lula com maior potencial de vitória. Então você tem duas coisas centrais aí, né? Primeiro, a incapacidade de aliança política do bolsonarismo, que é uma coisa clássica. A gente sabe que, por exemplo, no eventual governo Bolsonaro, do Flávio, né? Do Flávio Bolsonaro, os partidos vão ter menos espaço, como foi no governo Bolsonaro pai, né? Então é mais difícil fazer aliança. E você tem uma perspectiva, um potencial de vitória do Lula um pouquinho maior do que o Bolsonaro. Então isso faz com que as grandes alianças possíveis, né? O PP, o União, o MDB, o PSD, esses grandes partidos que poderiam ser aliados de ocasião do Flávio, acabam se afastando. E aí, acho que a alternativa que restou foi chamar alguém do Nordeste, que é um jeito de também diminuir alguma frente de resistência, que é justamente onde o Lula tem a maior certeza de voto. Entre recebedoras do Bolsa Família e entre eleitoras do Nordeste. Né? 66% para as duas, para os dois estratos. Né? Então, acho que essa escolha do Flávio de ter um candidato nordestino é importante, é razoável, é um modo de você, é estratégia viável do momento que foi possível.
0: Bom, Alfredo Gaspar, do PL, mesmo partido do senador Flávio Bolsonaro. E os outros três candidatos do centro ali, da direita, também escolheram uma candidatura a vice chamada de puro sangue, mesmo partido. Ronaldo Caiado com o Gilberto Kassab, que é o presidente do partido. Romeu Zema com o Eduardo Girão no Novo, né, o Caiado no PSD, né? E o Renan Santos com o Haroldo Medina. O que revela essas candidaturas puro sangue sobre a disputa, sobre esse momento político do nosso país, hein?
1: Então, eu acho que, com exceção do Missão, que é um partido novo, perdão, num momento muito ideológico, muito tentando impor a sua agenda, etc., com exceção do Missão, que não tem chance de ganhar, mas eu tenho a impressão que pode surpreender na votação aí, fazer uma votação lá maior do que partidos novos fazem. Com exceção da Missão, o caso do PSD é um caso clássico de partido que está cavando a sua posição no governo. Seja o governo do Lula, seja o governo do Bolsonaro. Ainda que o Caiado seja o governador com a aprovação mais alta do Brasil, junto aqui com o Ratinho Júnior aqui do Paraná, ele acha que ele tem consciência que as chances dele ganhar são pequenas, são reduzidas. Então, nada mais inteligente do que você ter uma chapa puro sangue que vai negociar o segundo turno. Né? Então, ele vai ver quem tem mais chance de ganhar no segundo turno e vai apoiar, provavelmente, o candidato com maior chance de vitória no segundo turno. Além disso, isso é um modo também de não estabelecer nenhuma aliança prévia para um futuro governo, ocupar ministério, estar em cargos na primeiro ou segundo escalão da burocracia. Então, acho que o PSD mira isso. Já o PL é um partido que ficou isolado pelo baixo potencial de vitória do Flávio. Né? Na medida em que as pessoas foram identificando que o Lula tem mais chance de ganhar, o PL teve que fazer uma chapa puro sangue. Né? Eu tenho certeza que não era a ideia do Flávio inicialmente ter uma chapa vertical com o PL, mas é o que é possível. Né? E não duvide que o Valdemar, numa derrota do Flávio, não vá para o governo Lula no dia seguinte.
0: A gente está conversando aqui no CBN Madrugada com Bruno Bolognese, cientista político da Universidade Federal do Paraná. Bruno, partidos do chamado Centrão, né, estão declarando, um atrás do outro, neutralidade nessa corrida à presidência da República. MDB, Progressistas, União Brasil, Republicanos, Podemos, o PSDB, o Cidadania. Por que esses países, esses partidos, alguns até que tiveram uma enorme projeção no passado recente, como o PSDB, como o MDB, por que esses partidos não têm um candidato à presidência nesta eleição? O que explica essa posição de neutralidade, hein?
1: São duas coisas, né, Galvão? A primeira coisa é que são partidos que têm dificuldade de ter uma candidatura unificada, né, de ter um nome de expressão que seja capaz de ganhar a eleição. Né? Então, assim, para vocês, a gente lembrar aqui, né, o MDB nunca ganhou uma eleição presidencial e sempre foi o maior partido do Brasil até 10 anos atrás, né? Então, junto com o PT ali, competia com o maior partido do Brasil até 10 anos atrás. E nunca conseguiu ter um candidato que unificasse o partido para ser o nome presidenciário. Ocupou a presidência da República, sim, mas sempre com o vice quando o titular caiu. Né? Então, esses partidos têm uma dificuldade imensa de ter um nome centralizado, unificado, para lançar para presidente com chance de vitória. A segunda coisa é que, cada vez mais, ter candidato presidencial é um custo financeiro altíssimo, na medida em que as regras de distribuição de recursos, principalmente do fundo partidário e do fundo eleitoral, migraram ou passaram a ter mais peso na contagem de votos para o legislativo, está se tornando cada vez mais imperativo o investimento em campanhas legislativas dos partidos precisam cumprir cláusula de desempenho, precisam cumprir cotas do quociente eleitoral, não pode mais fazer coligação proporcional. Então, se você pegar dados de financiamento, você vai ver uma migração de recursos de eleições majoritárias para proporcionais. Então, os partidos têm tido um alto custo para eleger deputado. Então, esses partidos menores, que não têm um nomão, né, um grande nome para lançar presidente, é muito mais interessante concentrar voto em deputados federais que vão garantir a sobrevivência do partido no próximo governo. E, por último, todo mundo acha muito bom embarcar em governo, né? Então, assim, nada melhor do que ser caroneiro, né? Nada melhor do que ficar independente, ficar neutro e, no eventual governo, tanto faz um governo à esquerda, um governo à direita, você ocupar um ministério, ocupar uma burocracia estatal, ganhar uma autarquia federal, né? Então, os partidos vão negociar isso, né? São todos partidos aí fisiológicos, que a gente chama de off-seat, né? Partidos que estão em busca de posições no governo. Então, essas três coisas, eu acho que ajudam a gente a entender esse comportamento aí.
0: Estamos conversando aqui no CBN Madrugada com Bruno Bolognese, cientista político da Universidade Federal do Paraná. Esse aspecto, Bruno, a gente destaca muito aqui no CBN Madrugada, né? O Centrão está no centro porque é o lugar mais próximo de ir para a direita ou para a esquerda, dependendo das conveniências do momento, né? E a gente está vendo que caminhamos para um segundo turno que mostra exatamente o que aconteceu na eleição passada. Eu tenho falado bastante sobre isso também, uma pesquisa, um estudo. Tudo muito interessante da Universidade de São Paulo, pessoal lá de São Carlos, que mostra um engajamento pelo ódio, né? Como muitos eleitores estão votando num determinado candidato, não porque acreditam no plano de governo daquele candidato, mas porque não querem o outro. E o que nos parece é que estamos caminhando para isso no segundo turno, já que a rejeição dos dois candidatos que lideram de forma disparada a corrida é enorme. Né? Por volta de metade da população, dos eleitores, rejeita os candidatos. Então, tudo indica que a gente vai ter de novo, né, esse embate aí por rejeição e não por apoiar efetivamente a candidatura. O que fazer para quebrar esse ciclo, hein, Bruno?
1: Olha, não há receita mágica, né? Então, assim, tem vários colegas, o estudo desse colega aí, um cara, uns grandíssimos cientistas políticos, amigo meu, muito competente, mas é um estudo que mostra uma tendência no Brasil que se repete no mundo todo. Então, todos os países polarizados têm acontecido isso. Né? Estados Unidos está assim, a Alemanha está assim, a Alemanha menos, mas está bastante polarizada para o sistema partidário alemão. Então, você tem aí um monte de países em que a polarização vai subindo ao longo, a temperatura da polarização vai subindo. Isso, infelizmente, eu como cidadão, como eleitor, fico consternado tanto quanto ouvindo, no sentido de que isso demora a acabar. Para isso acabar, primeiro a gente vai ter que ter uma mudança no topo do sistema eleitoral, né? No topo do sistema partidário. Então, vamos ter que esperar o Lula se aposentar, sair da política, a família Bolsonaro se desgastar a ponto de não conseguir eleger mais ninguém. E ainda há uma chance, de repente, de tudo voltar, como aconteceu no Peru agora. Mas, primeiro, tem uma mudança de cima para baixo, né? Então, se você não tiver uma mudança da elite política conduzindo essa diminuição da fervura, é muito difícil de acabar com a polarização. Todos os assuntos do Brasil são polarizados, né? Desde chinelo de dedo até detergente, tudo é polarizado. Então, é preciso que a gente espere um pouco e torça para que essa reserva democrática de parte das elites, de parte do judiciário, parte dos deputados, parte dos membros do Poder Executivo se mantenha para a gente não correr o risco de ter uma medida ou de uma situação mais grave do que a gente tem.
0: A gente tem mais 2 minutos aqui, Bruno, para a gente fechar o nosso papo. Queria saber, na sua opinião, como é que o tema corrupção vai estar presente aí nas próximas semanas, antes das eleições, se houver debates com a participação dos dois principais candidatos, né? Porque ambos já estão dizendo que talvez não irão participar, mas imaginemos um debate entre Lula e Flávio Bolsonaro. Como é que o tema corrupção vai estar presente nesse embate, hein?
1: Olha, ainda que eu acho que outros temas parecem mais urgentes, como segurança, por exemplo, eu acho que corrupção vai entrar na agenda, vai entrar com força por dois motivos. Primeiro, porque o PT tem um histórico de corrupção muito longo, né? Muito longo, muito intenso, e isso não está acabando de jeito nenhum. O Banco Master está aí, o Careca do INSS, então tem um monte de pequenos escândalos que não deixam esse assunto morrer. Por outro lado, supostos guardiões da moral e dos bons costumes também estão envolvidos, né? Então tem o caso do Dark Horse, do Flávio, tem o caso do gabinete das rachadinhas, você tem aqui no Paraná o caso do Sérgio Moro, que está abraçado com o Valdemar Costa Neto, que, lembremos, foi preso no Mensalão. Então, eu acho que assim, é um tema que a gente não consegue sair. E, nesse sentido, eu tenho a impressão que o fato do Sérgio Moro e do Dallagnol terem politizado o debate foi uma pá de cal num possível combate à corrupção. A gente vai seguir nesse ciclo infinito ad nauseum até a gente enjoar de quanto o debate sempre vai ser retomado de um lado ou do outro.
0: Muito bem, professor Bruno Bolognese, cientista político da Universidade Federal do Paraná. Bruno, muito obrigado mais uma vez pela gentileza com a CBN, um bom dia e até uma próxima oportunidade.
1: Eu que agradeço por ter lembrado do meu nome e uma ótima manhã para vocês.
0: Bom, da política nacional para a política colombiana, quem tem as informações sobre a posse do novo presidente, o ultradireitista Abelardo de la Espriella, é a Karen Lemos.
2: O advogado e empresário Abelardo de la Espriella tomou posse nesta sexta-feira em Cali como novo presidente da Colômbia. Pela primeira vez em décadas, a cerimônia foi realizada fora da capital, Bogotá. O Congresso autorizou a transferência temporária das atividades para um auditório universitário da cidade. A intenção original de Espriella era tomar posse numa base militar, só que o plano foi vetado por Gustavo Petro, que deixa o cargo após chefiar o primeiro governo de esquerda da história da Colômbia. Ele não compareceu à posse. Após a cerimônia, o primeiro discurso do novo presidente colombiano aconteceu em um batalhão da cidade. Cercado por militares, Abelardo de la Espriella reforçou a defesa da política de guerra às drogas. A segurança pública foi a principal pauta da disputa presidencial, vencida por uma margem apertada de 250 mil votos contra o candidato da esquerda, o senador Iván Cepeda. No discurso, o novo presidente colombiano pediu respeito ao resultado das eleições e anunciou que seu governo vai divulgar a lista de grupos narcoterroristas para fornecer às Forças Armadas instrumentos legais para combatê-los.
3: A opção de diálogo está completamente esgotada. O Estado tem sido historicamente e suficientemente nobre. Na era do tigre, serei energético e decisivo contra o crime. De Cali, capital de um departamento que sofre com terrorismo, narcotráfico e ações de grupos violentos, envio uma mensagem firme ao povo colombiano. Começa agora o tempo de recuperação da ordem, da autoridade e da liberdade.
2: Espriella também prometeu o uso de pesticidas em massa para a erradicação dos cultivos de coca e reforçou o compromisso de campanha para construir mega prisões. Em relação à economia, Espriella anunciou que assinaria um decreto congelando os gastos públicos e criticou o governo anterior de Petro, que, segundo ele, promoveu um crescimento excessivo dos gastos no país. Ainda neste tema, Espriella disse que vai tirar o imposto sobre grandes fortunas como parte de uma reforma tributária e justificou que o tributo afeta aqueles que investem e geram riqueza na Colômbia. Na cidade de Barranquilla, o candidato derrotado, Iván Cepeda, participou de uma manifestação em que anunciou a criação de um gabinete paralelo com ministros do governo Petro. A posse de Espriella teve a presença dos presidentes que integram a nova onda da direita na América Latina, como Javier Milei, da Argentina, José Antônio Kast, do Chile, Daniel Noboa, do Equador e Santiago Penha, do Paraguai. O governo de Donald Trump foi representado pelo procurador-geral adjunto dos Estados Unidos, Também chamou atenção a presença do presidente da FIFA, Gianni Infantino, pressionando após a proposta de criar uma empresa para administrar a Copa do Mundo com participação de investidores externos. O presidente Lula não foi à cerimônia. O ministro das Relações Exteriores, Mauro Vieira, representou o governo brasileiro no evento. Na quarta-feira, Lula conversou por telefone com Gustavo Petro, um dos últimos aliados do petista na região, para se despedir do colega. Antes da posse do adversário, Petro se despediu do mandato na sede da presidência colombiana. De São Paulo, Karen Lemos.
0: Uma e meia.
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0: sábado, 8 de agosto de 2026. Os Estados Unidos reduziram de 155 para 100 mil toneladas a cota de açúcar brasileiro que pode entrar no país com tarifa reduzida a partir do próximo ciclo, que começa em outubro. A medida afeta o mecanismo que estabelece um limite de importação com imposto menor. Washington informou que poderá rever a decisão caso o governo brasileiro apresente propostas comerciais consideradas satisfatórias. O Brasil concede, em média, 2 medidas protetivas por minuto contra a violência doméstica. O levantamento do Conselho Nacional de Justiça foi divulgado nesta sexta-feira, quando a Lei Maria da Penha completou 20 anos. Entre janeiro e junho deste ano, a Justiça concedeu quase 337 mil medidas protetivas, maior número já registrado para o período. O tenista brasileiro João Fonseca avançou para as oitavas de final do Masters 1000 de Montreal, no Canadá, após vencer o norueguês Casper Ruud, ex-número 2 do mundo. Fonseca ganhou por 2-0, com o primeiro set sendo decidido apenas no game de desempate. O brasileiro terá uma revanche contra o americano Ben Shelton, atual campeão e único top 10, que segue vivo na competição. A partida será amanhã, em horário ainda não confirmado. No horário de Brasília, 1 hora 32 minutos.
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0: Uma e 33, meu caro Ricardo Garcia, o que temos todos os dias nesse horário?
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0: Ronaldo é casado, aposentado, morava em Brasília, se mudou para Maceió e recebe rendimentos suficientes para viver com tranquilidade com a esposa. Eles venderam o apartamento de Brasília, quitaram o de Maceió e ainda sobrou um valor. Estão pensando em usar parte dos recursos para comprar outro apartamento para alugar por temporada e investir o restante. Ele pergunta se é uma boa estratégia. Ronaldo, o principal objetivo financeiro de vocês deve ser o de manter o padrão de vida na aposentadoria. Hoje, as taxas de juros estão muito altas e as aplicações financeiras proporcionam uma rentabilidade elevada. Mas isso pode mudar e o rendimento diminuir. Além disso, a inflação, mesmo controlada, sempre vai corroendo parte do poder de compra. O imóvel para locação por temporada é uma boa ideia, mas é preciso levar em conta o custo envolvido na administração das locações e a necessidade de reformas periódicas. Em relação às aplicações financeiras, uma boa alternativa hoje, para o caso de vocês, são os títulos atrelados à inflação com pagamento de juros semestrais no Tesouro Direto. A aplicação pode garantir um bom rendimento acima da inflação e a longo prazo. Até a próxima, um bom fim de semana e continue mandando as suas perguntas para cbndinheiro@cbn.com.br.
1: 1h35, momento agora para o Viva Voz com a Vera Magalhães, Débora Freitas, Carol Moran, participação da reportagem CBN.
2: Então bora lá para o nosso resumo. Vamos começar por Flávio Bolsonaro, que enfim anunciou o vice essa semana. Isso, o vice, importante esse destaque. Depois de tanto dizer, né, que ele queria uma mulher qualificada para compor a chapa com ele e tal, ele acabou escolhendo o deputado Alfredo Gaspar. Quais os motivos dessa opção e qual foi a reação a essa opção, Vera?
3: Olha, o motivo foi mais ou menos que ele deu com a cara na porta várias vezes, Débora, na tentativa de selar acordos com a Federação União PP, que poderiam fazer com que a sua vice fosse a senadora Tereza Cristina, ou mesmo com republicanos, que poderia lidar como vice a Daniela Marques, que já ajuda na elaboração do plano de governo dele. Por fim, tentou também o Podemos e tinha até uma opção de ser a Renata Abreu, presidente da sigla, como vice. Nenhum partido quis selar uma aliança. E aí ele teve de fazer uma chapa puro sangue, e a desculpa dele para não escolher uma mulher do PL foi que todas já estavam engajadas em outras candidaturas, aquelas que ele gostaria de ter como companheiras de chapa. Mas fica muito ruim, porque aí parece que no partido dele não tem nenhuma, essa aspa que você colocou, né? Mulher qualificada, que foi o próprio senador que disse que iria buscar. O evento ainda foi cheio de gafes, né? A senadora Damares disse que a Michelle Bolsonaro não foi ao ato porque estava fazendo o almoço do Bolsonaro. E o Flávio Bolsonaro disse que tem duas filhas para cuidarem dele na velhice. Então, se a ideia atingiu o eleitorado feminino, a semana foi mais uma em que o tiro saiu pela culatra.
2: Foi muito mal. Ô Vera, o presidente Lula estava passando aí por um período, né, de boas notícias, mas, ou quer dizer, um período sem más notícias. E essa trégua acabou com a abertura da investigação sobre o seu ex-chefe de gabinete, o Marco Aurélio Santana Ribeiro, que é apelido de Marcola. A gente teve que fazer aqui as devidas explicações, né? Quando trazíamos esse caso. E o presidente e o PT estão sabendo, você acha que eles estão sabendo lidar com o caso?
3: Eu acho que não, Débora. O PT e o Lula já são reincidentes em denúncias de corrupção. E isso explica uma grande parte do antipetismo, que é forte na sociedade, porque o PT nasceu com essa bandeira da ética na política. E aí, depois do Mensalão, enfrentou a volta da roda da fortuna nesse assunto. Nunca mais recuperou essa bandeira. E agora, de novo, é uma denúncia recaindo sobre o Lulinha, que é o filho do presidente, que já teve o seu nome envolvido em outros escândalos nos governos anteriores do pai. Então, mostra que aprenderam muito pouco, tomaram muito pouco cuidado de blindagem do presidente. E agora, o chefe de gabinete, o assessor mais próximo do Lula, o que faz ali os telefonemas para o presidente, recebe os telefonemas do presidente, é citado como tendo recebido favores de uma lobista, uma amiga do Lulinha, que tentava de toda maneira acesso a vários órgãos do governo, que é a Roberta Luxinger. Então, isso ainda tem de ser explicado. Eles recorreram a uma explicação que é muito presente nesse tipo de caso, que é que foi um empréstimo privado. Mas isso também é ruim quando você é um servidor tão próximo assim do poder e do gabinete mais importante do poder, que é o do presidente da República. Então, eu acho que o Lula tem minimizado o estrago que isso pode causar a ele, principalmente entre aquele eleitor independente que fica oscilando entre o Lula e o Flávio Bolsonaro, porque não gosta muito de nenhum dos dois, e aí pensa em quem é o menos pior para ele votar. Se ele sentir que essa coisa da corrupção vai ter um novo capítulo e que isso vai voltar com força, isso pode sim tirar votos do Lula.
2: Ô Vera, no caso do INSS e os desdobramentos, né, desse caso, que está no centro de uma polêmica, que inclusive opõe a Polícia Federal e o gabinete do ministro André Mendonça. Onde é que isso vai chegar?
3: Isso está muito feio, Débora. Hoje o jornal Globo deu uma reportagem ampla mostrando todos os meandros dessa briga entre a PF e o gabinete do ministro, que ontem foi até o ministro da Justiça para conversar a respeito desse assunto. De um lado, a PF diz que o André Mendonça quer interferir nos seus processos, para os seus procedimentos internos, e de outro, o ministro desconfia que estão havendo mexidas de delegados e outras decisões para tentar encobrir escândalos envolvendo o governo federal. As duas coisas são graves e mostram uma politização das investigações criminais. Então, isso vai ser com certeza uma das tônicas da eleição, porque são muitos os casos abertos, tem caso Master, tem caso INSS, tem os outros inquéritos do Lulinha, tem esse inquérito do Marcola, tem os inquéritos das emendas. Hoje mesmo o ministro Flávio Dino mandou abrir um inquérito para investigar uma emenda desse deputado Alfredo Gaspar, que foi escolhido como vice do Flávio Bolsonaro. Então, se de um lado e de outro ficarem acusações de politização, isso vai ser um motivo a mais de tensionamento do processo eleitoral.
2: Essa semana, Vera, teve uma nova rodada da pesquisa Genial Quest, né, que mostrou a interrupção do ciclo em que a distância entre Lula e Flávio estava aumentando. Isso bem no início efetivo da campanha, né? De que forma esse dado pode ajudar a definir a estratégia tanto de Lula quanto Flávio de agora em diante?
3: Olha, as mexidas, como você disse, foram dentro da margem de erro, né? E nunca provocaram ali uma reviravolta no quadro, mas o que a gente tinha era alargamento dessa distância, aquilo que a gente chama da boca do jacaré abrindo, e agora começou a estreitar. Dá um ânimo para a campanha do Flávio Bolsonaro, ele vai tentar vir com tudo em cima desse caso do INSS, então você me pergunta de estratégia. A do Flávio vai ser essa, e a do Lula me parece que vai ser bater muito na tecla da soberania nacional, que é algo que ele já vem fazendo, mas que tem gancho para fazer. O que tem de comum na estratégia dos dois é que ambos estão evitando ao máximo se expor a confrontos, né? Seja um com o outro, seja com os outros candidatos que tentam crescer nas pesquisas. Então, aí dá debates, as sabatinas, ainda está muito nebulosa se eles vão comparecer, o que é ruim para o debate, né? O ideal seria que os principais candidatos aceitassem debater e expor as suas ideias para o país.
2: E por fim, Vera, a semana também foi marcada por um novo e grave capítulo na crise entre Brasil e Estados Unidos, que foi a revogação do visto da embaixadora brasileira em Washington. Dá para prever até que ponto Donald Trump vai nisso, que é visto como uma interferência direta na eleição brasileira, né?
3: A gente nunca consegue saber até onde o Donald Trump vai, né, Débora? A gente tem feito ao longo do Viva Voz esse tempo todo conversas com o Eduardo Graça e outros especialistas que mostram que existe uma total imprevisibilidade em torno da Casa Branca não só em relação ao Brasil, mas em muitos dos frontes nos quais o Donald Trump lançou as suas ofensivas. Então, esse foi mais um que deixou todo mundo ali estupefato, porque nunca tinha acontecido, é de imensa gravidade nas relações diplomáticas. Eles alegam que fizeram isso pela demora na concessão do agreement para o novo embaixador, mas só hoje o Senado americano aprovou o nome do Pérez para isso, o Daniel Pérez, para ser mesmo o embaixador. Então me parece uma desculpa esfarrapada dos Estados Unidos. E hoje o Lula subiu o tom de novo, vocês estavam dando um pouquinho antes do Viva Voz, as declarações dele dizendo que o Marco Rubio não gosta do Brasil, não gosta da América Latina. Ele está apostando ainda que vai colher dividendos disso, que vai passar como defensor do Brasil. Mas a pesquisa Quest traz um alerta, porque cresceu o número daqueles que entendem que o presidente está lidando mal com essa crise, principalmente em relação ao tarifaço. Então a gente vai ter que ver até onde isso vai, mas é muito preocupante, para além das estratégias eleitorais, o que está acontecendo.
2: Muito bem, Vera, acho que passamos aqui os principais assuntos, fizemos um ótimo resumo da semana e, como prometido, para sextarmos, você traz aí uma dica de música.
3: Trago. Na verdade, não é uma música nova, então não chega a ser uma dica, é mais para a gente sextar dando parabéns para o Caetano Veloso, que faz 84 anos hoje. Todos os nossos mestres da música daqui e de fora estão aí nessa casa dos 80, avançando nela e com muita saúde e muita produção. Então vamos de Leãozinho, que é ali um dos marcos da carreira do Caetano. E parabéns, Caetano, obrigada, e que bom que ele continua muito ativo e muito saudável.

0: Do Caetano, parabéns, Caetano. Vida longa, Caetano. E que a gente também chegue à cidade produzindo tão lindamente como os nossos ídolos produzem, né, Vera? Assim esperamos.
1: Assim lutamos todos os dias. Vamos lá, né? Essa é a ideia, essa é a meta.

0: 1:47, a gente acompanhou aí o Viva Voz com a Vera Magalhães, Carol Moran, Débora Freitas. E é hora da gente agradecer a participação da ouvinte, do ouvinte CBN, aqui no CBN Madrugada, com Ricardo Garcia na mesa de som, porque hoje é sábado, vamos até às 6 horas da manhã, na companhia, por exemplo, do nosso ouvinte Roberto Fragoso, Luiz Roberto Fragoso, da Vila Mariana, que está mandando a sua mensagem. Cristiano, direto de Belém, na Paraíba, está por aqui também, manda o seu olá. Dudu, do Recife, ouvinte fiel. Ademir Venske, de Blumenau, Santa Catarina. Professor Samuel Cazumbá, de Vicência, Pernambuco. Alguma dúvida de que é o Brasilzão, Ricardo Garcia? Nenhuma, né? Brasilzão conosco no CBN Madrugada. Estevão Zizi, de Vitória, no Espírito Santo. Estava conversando com um amigo hoje, Ricardo Garcia, lembrando que todos os dias, exatamente todos os dias, a gente recebe mensagens de praticamente todos os estados do país. Então, vou fazer um chamado aqui agora, porque me recordo de dois estados que são presentes de forma menos frequente. Rondônia e Roraima. Do Acre, a gente recebe mensagem praticamente todo dia, né? Estou pensando aqui na região norte e tal, mesmo do Amazonas, de Manaus. Agora, de Rondônia e Roraima, são mensagens mais raras que chegam aqui. Dos outros estados, não há dúvida nenhuma. Se eu olhar aqui, tanto no WhatsApp, no YouTube, no Instagram, a gente percebe a potência que é esse microfone da CBN e a forma como atinge realmente todo o nosso país. E é claro que isso nos honra demais. É uma alegria estar por aqui. Obrigado a você que participa também pelo e-mail. Entrou lá no site cbn.com.br, clicou no Fale com Âncora. Sem falar audiência internacional, né, Ricardo Garcia? Tem gente, por exemplo, no Acre, por exemplo, voltando à audiência nacional, né? Eu lembrei aqui porque eu olhei o horário. No Acre, por exemplo, estamos ainda na sexta-feira, né? A gente fica falando aqui que é sábado, mas tem gente que está ouvindo agora aqui, mas está ainda na sexta-feira. Como tem gente que neste momento já almoçou no sábado. Pessoal que está lá no Japão, nos acompanhando, o pessoal que está na Europa, está tomando seu café da manhã agora, o pessoal que acorda cedo, né, tomando seu café da manhã. Então isso é muito legal, né? A gente sabe a alegria dos brasileiros que estão fora do país e sintonizados aqui na CBN, acompanhar as notícias, acompanhar a gente falando em português, né? Isso é muito legal. E eu agradeço muito também você que interage via Instagram. Estamos aqui no @phcgalvão, repetindo, @phcgalvão. O Didi, de Minas Gerais, está por aqui. Isilda Guerra manda o seu bom dia e um final de semana maravilhoso e abençoado a todos. Muito obrigado pela companhia também do nosso ouvinte, o Zizi, no Espírito Santo. Ele está sempre conosco aqui, o Estevão Zizi, lá no Espírito Santo, participando sempre do CBN Madrugada e também via Instagram no @phcgalvão. Muitíssimo obrigado. Agora 1:50. Vamos ao Felipe Igreja, em Brasília. Tem uma reportagem interessante, mostrando aí que ambulantes, camelôs trocaram as camisas da seleção agora por toalhas e bonés da eleição. E na capital paulista tem até o Data Toalha para medir a preferência do eleitor. Vamos entender essa história aí, vai?
1: Passada a Copa do Mundo e com o fim do sonho do Hexa, vendedores ambulantes e camelôs trocaram o estoque das camisas da seleção brasileira pelas toalhas e os bonés das eleições. Restando pouco menos de 2 meses para o primeiro turno, já é possível ver em esquinas e avenidas de grandes cidades as toalhas com os rostos dos principais nomes na disputa pela presidência da República. Em Brasília, assim que acabou a Copa do Mundo, o ambulante Thiago Odilon trocou as camisas de futebol futebol pelos itens da política. Ele passa a semana percorrendo diversas quadras da Asa Norte, além das toalhas com os rostos do presidente Lula, do PT, e de Flávio Bolsonaro, do PL. Ele decidiu vender também os bonés dos dois candidatos. A procura, no entanto, tem sido maior mesmo pelas toalhas, que fizeram sucesso em 2022 e voltaram com força 4 anos depois.
2: Eu coloco uma de cada para não dar moído. Se botar mais de um do que do outro, aí diz que a pessoa tá torcendo pro outro, entendeu? Não, os bonés chegou hoje, as bandeiras que já tinha. Eu nem sei qual vai vender mais. Eu acho que as bandeiras, na outra eleição passada, a gente vendeu mais essas toalhinhas aí, ó, que é tipo uma bandeira. Ela é tipo uma toalha, mas serve de bandeira, serve. A gente bota amarrado na janela, em vários lugares aí.
1: Já o ambulante Oswaldo Pires, conhecido como Oswaldo das Toalhas, bate ponto na esquina da Alameda Lorena com a Avenida 9 de Julho, no bairro do Jardim Paulista, em São Paulo. Ele ficou famoso em 2022 ao criar o Instituto de Pesquisas Data Toalha para medir de maneira informal a preferência do eleitorado. 4 anos atrás, para tentar vencer a polarização, ele decidiu vender também uma toalha da então candidata da Terceira Via, Simone Tebet. Dessa vez, ele tenta emplacar o rosto de Renan Santos, do Missão, além de Lula e Flávio Bolsonaro. Oswaldo conta que o próprio Renan visitou o ponto de venda e autografou uma toalha, que depois foi leiloada.
3: Eu mesmo mandei fabricar a toalha dele, porque no mercado só tinha até então a do Lula e a do Flávio. Aí eu mandei fabricar a toalha dele. Aí coloquei no varal a toalha dele. Aí de vez em quando saía uma venda. Aí ia sair numa venda e outra já entrando na competição com Flávio e Lula. Me autografou uma toalha e todo mundo queria comprar a toalha dele. Eu falei, como é que eu vou mandar? Eu vou vender uma toalha pra todo mundo? Aí eu tive uma ideia, vou leiloar. Foi arrematada por R$1.200.
1: Cada toalha com o rosto dos candidatos custa entre R$40 a R$60, dependendo da negociação com o ambulante e da lábia do cliente. Em Fortaleza, Antônio Hiraldo tem um ponto no cruzamento da Avenida Godofredo Maciel com a Avenida Presidente Costa e Silva, no bairro do Modumbim. Ele conta, no entanto, que na comparação com 4 anos atrás, tem muita gente agora que acaba apenas tirando foto das toalhas, mas não leva os produtos.
4: Só vai dar a última versão, botei toalha, chapéu, camisa, bandeira. É muito dinheiro na eleição passada. No momento, o pessoal vem perguntando muito, batendo foto, né? Fazendo vídeos. Aí a venda ainda tá um pinga-pinga, né? Não tá comparada com a da eleição passada. A minha pedida é 40, né? A gente vai atrapalhando, né? De acordo com o cliente, né?
1: Além das bancas de ambulantes, é possível também já encontrar as toalhas da eleição pela internet, em plataformas online de e-commerce, onde são apresentadas ainda opções com outros candidatos na disputa. Com a colaboração de Juliana Souza, de Brasília, Felipe Igreja.
0: Faltam 6 minutos agora para as 2 da madrugada. Vamos abrir espaço para Maria Cristina Fernandes conversando com a Tatiana Vasconcelos.
5: Bom, eu dizia aqui para os ouvintes que hoje você analisa o que está sendo chamado de tensão entre a Polícia Federal e o gabinete do ministro André Mendonça e citava aqui 2 ingredientes que pincei da coluna da Miriam Leitão hoje no Globo. Um, a nota assinada pelos superintendentes regionais da Polícia Federal e outro, uma reunião entre o ministro André Mendonça e o ministro da Justiça, Maria Cristina.
6: Pois é, e que foram concomitantes, né, Tati? Eu acho que não à toa, né, esta carta saiu quando esta reunião foi marcada. É uma disputa que está em curso, não é de hoje, já tem alguns meses, entre o diretor-geral da Polícia Federal, Andrei Rodrigues, e o ministro do Supremo Tribunal Federal, André Mendonça, que ontem se materializou nesta carta de 27 superintendentes da polícia, superintendentes indicados pelo Andrei, uma carta em que eles defenderam a autonomia da instituição e a independência técnica de seu trabalho. Não tinha, nesta carta, não tinha o nome nem do Andrei, nem do André Mendonça, mas é uma carta em defesa do Andrei, em defesa do diretor-geral da Polícia Federal. Porque no mesmo dia, o ministro da Advocacia-Geral da União, Jorge Messias, levou o ministro da Justiça para um encontro com André Mendonça. Este encontro estava já marcado para acontecer, uma vez que a PF acionou a Advocacia-Geral da União. A Advocacia-Geral da União entra em casos quando é para defender as prerrogativas dos entes federativos e mesmo até dos ministros do Supremo. Lá é a AGU que defende o ministro Alexandre Moraes, por exemplo, nos Estados Unidos, contra a lei Magnitsky. Então, a PF acionou a AGU para questionar determinações do André Mendonça que foram vistas como interferência na Polícia Federal, como, por exemplo, que fossem remetidas ao Supremo todas as peças de investigação da Operação Sem Desconto, que é a operação no âmbito do inquérito que apura os desvios do INSS, e também de que o ministro André Mendonça deveria ser comunicado, ele escreveu isso numa decisão, deveria ser comunicado previamente de qualquer afastamento ou troca de delegados responsáveis pela condução da operação. O ministro, por outro lado, também tem queixas em relação ao remanejamento de delegados das operações que são autorizadas nos âmbitos dos inquéritos que ele preside, notadamente os do INSS. E esta operação, Sem Desconto, ela é tensa porque foi a partir de seus achados que foram abertos esses três inquéritos do Supremo, dois dos quais em posse do André Mendonça, sob a relatoria do André Mendonça, e o terceiro sob a relatoria do ministro Flávio Dino, e são inquéritos em que o filho do presidente, o Fábio Luiz Lula da Silva, é investigado por suposto favorecimento de interesses privados no governo. O que pouca gente sabe, Tati, é que além da disputa entre Andrei Rodrigues e André Mendonça, há uma disputa dentro do próprio governo, entre o ministro da Justiça e o diretor-geral da Polícia Federal, desde que o senador Jacques Wagner entrou na mira do inquérito do Master, inquérito do qual André Mendonça também é relator. O ouvinte a essa hora já deve estar maluco de tanto

0: dólares e euros que ele recebeu para missões como senador, e ele guardava e usava cartão de crédito. Haveria aí queixas em relação ao Andrei Rodrigues. E quem é o Andrei Rodrigues aí nessa novela toda? Bem, o diretor-geral da Polícia Federal está lá desde o início do governo Lula. Ele foi colocado neste cargo depois de chefiar a segurança pessoal do presidente na campanha presidencial de 2022. Então, ele tem a confiança pessoal do Lula. Ele está no cargo, ele já atravessa três ministros: Dino, o Lewandowski, agora Lima e Silva. Dino sempre, desde o início, entendeu qual era a relação dele com o Lula, que é muito próxima, nunca se avorou aí a atravessar no meio desse caminho. Mesma coisa para o Lewandowski. E com o Lima e Silva, em função dessa indicação pelo Jacques Wagner, a relação é um pouco mais difícil. O Andrei Rodrigues, o André Mendonça, durante a tramitação da indicação do Jorge Messias, ministro da AGU, ele foi de grande apoio, foi de grande suporte para essa indicação. Ambos são evangélicos e o André Mendonça queria, porque queria emplacar contra aliás, toda a base bolsonarista queria emplacar o Jorge Messias no Supremo Tribunal Federal. E o Jorge Messias é um dos que advoga no governo que o governo deveria procurar uma aproximação com o ministro, porque há alas do governo que vê o ministro André Mendonça como o principal adversário do Lula no Supremo Tribunal Federal. Então, no governo, ainda esta divisão. E, para completar, os aliados ali do Jorge Messias, há quem atribua a Jacques Wagner, digamos, corpo mole na sua indicação para o Supremo. Ele é o líder do governo no Senado. E na época, não sei se o ouvinte lembra, circularam muitas fotos do Jacques Wagner confabulando ali com Davi Alcolumbre, onde, pela leitura labial, o Davi Alcolumbre apostava no placar da votação. E ele acertou em cheio. A votação que impediu Jorge Messias de vir a ser ministro do Supremo. Então, no meio de toda essa confusão, a única coisa que dá para ter certeza, Tati, é que quem está esfregando as mãos de satisfação nessa guerra toda são o candidato do PL, Flávio Bolsonaro, e os líderes do Centrão, que estão metidos até o pescoço nesse escândalo do Master, que são Ciro Nogueira e Davi Alcolumbre, que estão aí quietos na moita, vendo o resto dessa turma aí se engalfinhar.
1: Perfeitamente.
2: Maria Cristina Fernandes, conversando com a Tatiana Vasconcelos. Vem aí Edmilson Fernandes.
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sábado, 8 de agosto de 2026. O presidente Lula afirmou que o líder americano Donald Trump o trata com respeito e que o secretário de Estado, Marco Rubio, é um bolsonarista que não gosta do Brasil. Lula deu a declaração durante visita ao Instituto Nacional de Pesquisas Espaciais, o INPE, em São José dos Campos, no interior de São Paulo. A crise entre Brasil e Estados Unidos ganhou força nesta semana, após os americanos revogarem o visto da embaixadora do Brasil em Washington, Maria Luísa Ribeiro Piotti. A Amazônia registrou a menor área sob alerta de desmatamento da série histórica, com 2.874 km² entre agosto de 2025 e julho deste ano. O resultado representa uma queda de 36% em relação ao período anterior e de 55,6% na comparação.

0: comparação com a média dos últimos 10 anos. No Cerrado, os alertas de desmatamento somaram 5.119 quilômetros quadrados, uma redução de 7,8% e o menor índice dos últimos 5 anos. O programa de renegociação de dívidas do governo federal para trabalhadores informais deve sair do papel na segunda-feira. A pedido da Caixa e do Banco do Brasil, o Planalto alterou as regras para a participação das instituições financeiras no desenrola adimplentes. A gestão Lula espera agora que a iniciativa ganhe tração com o ingresso de bancos privados que inicialmente rejeitaram a medida. Na de Brasília, 2:04.
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2: 2:05. Bom dia a você que nos faz companhia aqui no CBN Madrugada com Ricardo Garcia na mesa de som. Vamos até às 6, porque hoje é sábado e agora é hora de saber como estará o tempo em todo o Brasil.
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2: Com Josélia Pegorim.
3: E neste sábado teremos duas frentes frias atuando sobre o Brasil. A primeira delas estará passando pelo Rio de Janeiro, indo para o oceano. Então, na madrugada deste sábado, pode chover um pouco no Rio de Janeiro, inclusive na região da cidade do Rio de Janeiro, e também em alguns poucos pontos no sul de Minas, na zona da Mata Mineira. A nebulosidade até aumenta no Espírito Santo, mas a possibilidade de chuva é pequena. Mas outra frente fria avança muito rápido pelo sul do Brasil e ela deve provocar chuvas de forte intensidade em várias áreas do Paraná, de Santa Catarina e também do norte do Rio Grande do Sul, além do sul e leste do estado de São Paulo. A região mais crítica em relação à chuva neste sábado será a parte norte do estado de Santa Catarina, todo o leste do Paraná, incluindo aí a região de Curitiba e o sul do estado de São Paulo. Nessas áreas nós podemos ter chuva volumosa que podem causar alguns transtornos. Na maioria das áreas do Brasil, nós teremos um sábado com bastante sol e calor também. Pancadas de chuva, moderadas a fortes, podem acontecer no extremo oeste do Amazonas, litoral do Pará, e também na faixa litorânea do Nordeste, alguma chuva moderada pode acontecer entre o litoral da Paraíba e de Alagoas. O frio vai ficar restrito ao Rio Grande do Sul, onde há inclusive a possibilidade de geada no sul do estado. Esta nova frente fria que chega ao sul do Brasil neste sábado vai avançar rápido e depois no domingo já estará novamente influenciando áreas de São Paulo e à noite no Rio de Janeiro. Esta frente fria vai trazer bastante ar frio para o sul do Brasil na semana que vem e também vai esfriar áreas como a Grande São Paulo e a região da cidade do Rio de Janeiro. Josélia Pegorim, da Clima Tempo para a CBN.
2: Duas e oito, agora o esporte com Gabriel Dudziak.
4: A 22ª rodada do Brasileirão começa hoje com a realização de 4 jogos. Em Porto Alegre, o Grêmio recebe o São Paulo às 4 horas. Às 6:30, o Remo pega o Atlético Mineiro no Mangueirão. Enquanto às 8:30, o Coritiba joga com a Chapecoense no estádio Couto Pereira. Já às 9 horas da noite, Botafogo e Fluminense fazem clássico no Nilton Santos. No domingo serão mais 6 jogos. Às 11 horas, Cruzeiro e Mirassol se enfrentam no Mineirão. Às 4 da tarde, o Palmeiras joga com o Internacional no Nubank Park. E Bahia e Vasco se enfrentam na Arena Fonte Nova. Às 6:30, o Santos recebe o Atlético Paranaense na Vila Belmiro. E Bragantino e Corinthians duelam em Bragança Paulista. Já às 7:30 da noite, Flamengo e Vitória fecham a rodada no Maracanã.
2: Duas e nove, a hora aqui no CBN Madrugada de nos informarmos para as eleições com Cássia Godoy, Milton Jung e convidados.
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5: A inteligência artificial já está presente em ferramentas de busca, aplicativos, diagnósticos médicos, sistemas financeiros, educação, no ambiente de trabalho. Ao mesmo tempo em que amplia a produtividade e acelera a inovação, também levanta dúvidas sobre privacidade, discriminação de algoritmos, responsabilidade por erros, disseminação de conteúdos falsos. Hoje, na série 50 Debates para o Brasil, vamos discutir a regulação da inteligência artificial. O desenvolvimento e o uso da IA no Brasil devem seguir regras preventivas mais rígidas para reduzir riscos à sociedade? Ou o Brasil deve priorizar a inovação com uma regulação mínima, evitando aí criar obstáculos ao avanço tecnológico? Para discutir esse tema, nós convidamos Patrícia Peck, PhD, CEO, fundadora do Peck Advogados, presidente do Instituto Peck de Cidadania Digital e membro titular do Comitê Nacional de Cibersegurança. E Ronaldo Lemos, fundador e cientista-chefe do Instituto de Tecnologia e Sociedade do Rio de Janeiro. Patrícia Peck, muito obrigado pela sua gentileza de atender o nosso convite. Um bom dia.
6: Obrigada, Milton. Bom dia para você, para a Cássia. Que alegria estar aqui com vocês e com o Ronaldo.
5: Ronaldo Lemos, muito obrigado também por ter aceitado o convite para esse debate. Bom dia.
7: Bom dia, Milton. Bom dia, Cássia. Bom dia, Patrícia. Muito animado para conversar com vocês.
5: Mantendo aqui o padrão dos demais debates que nós temos feito ao longo deste período pré-eleitoral, são duas perguntas para cada um de vocês. Cada um tem mais ou menos 2 minutos para responder cada pergunta e eu vou começar com a Patrícia Peck. Patrícia, quem defende ali uma regulação mais robusta argumenta que a inteligência artificial pode produzir discriminação, violar direitos, facilitar fraudes, ampliar a desinformação. Na sua avaliação, quais riscos justificam a criação de regras preventivas antes que essas tecnologias estejam ainda mais disseminadas?
6: Bem, Milton, obrigada pela oportunidade, né? Eu acredito que nós temos que sempre pensar que a inovação vem na frente. Né? A gente primeiro mexe a tecnologia, muda modelo econômico, social, para daí vir as regras. E o ideal é que a regulação possa se acomodar de uma forma harmônica e acompanhar a velocidade da tecnologia. Mas a inteligência artificial, com toda certeza, traz aí uma mudança profunda, um impacto, e eu acredito e estudo, né, inteligência artificial desde a minha pesquisa do doutorado, que máquinas seguem regras mais do que seres humanos. Quando você escreve uma linha de código para uma inteligência artificial, ela vai ler aquela regra, vai seguir aquela regra, vai aprender com base de dados, vai aprender com os usuários. Então, eu hoje uso muito uma referência de que uma IA bem treinada, ela consegue ter apoiar os seres humanos. Mas uma IA mal treinada é pior que criança mal educada. Logo, qual é a referência, né? Então, que riscos a gente corre? O primeiro de todos é o da transparência, no sentido do dever de identificação. Nós temos que poder interagir com seres biológicos e com seres sintéticos. A IA está dentro do grupo dos sintéticos, assim como os robôs, né? Assim como os agentes. Então, esse dever de dizer que sou, né, um ente eletrônico, um ente sintético, para que aquele humano passe a ter uma escolha, não se confunda, não acha que está falando com uma pessoa quando está falando com uma IA, é um dos primeiros pontos. O segundo, quando a gente fala sobre viés discriminatório, não tem como não acontecer isso. E não vai ter nenhuma lei que consiga evitar, porque a sociedade é fruto da sua história. Então, tudo que uma inteligência artificial hoje aprende sobre a sociedade humana, o que somos e o que queremos ser, é fruto de uma base de dados histórica, passada, lida, né? Tudo que ela vem a aprender nas interações sociais. Podemos, sim, dar um comando e treinar, fazer um bom treinamento para que essa IA mitigue viés discriminatórios. Mas vai ser sempre um reflexo e um espelho da nossa história, o como chegamos até aqui, e o como queremos seguir em frente. Então, exige, sim, um trabalho que não é só jurídico, ele é técnico e social, para que você consiga adotar isso. No escritório, quando a gente começou a usar robôs e IAs, a primeira coisa que a gente fez foi ensinar para eles nosso código de ética, nossa missão, visão e valores. Então, a gente trouxe o que a gente chama de um dataset de conjuntos de regras, que a IA lê e segue. Agora, Milton, o ser humano lê e segue quando bota uma coisinha para ele seguir ali das leis, da regra. Então, é mais fácil, com uma boa regulação, que a gente consiga mitigar riscos, trazendo um dever de que a lei passa a ter que ser feita para a IA. A gente, Patrícia, não vai mais fazer só lei para humanos.
8: Deixa eu só dividir o tempo aqui entre vocês, ouvir também os argumentos aqui do Ronaldo Lemos, para entender, Ronaldo, como é que a gente encontra um equilíbrio entre proteger a sociedade e não comprometer o desenvolvimento tecnológico, a capacidade de inovação.
7: Milton, esse tema, ele é central, né? Porque o meu maior temor com a inteligência artificial é de que o Brasil fique dependente de inteligências artificiais externas. Então, por exemplo, a inteligência que a Patrícia usa no escritório dela, que eu uso no meu escritório, são inteligências feitas fora do Brasil. E a Patrícia pode ensinar para elas, por exemplo, as regras de ética do escritório. Só que a IA tem muitos senhores. Por exemplo, a própria empresa que fez a IA também ensina um monte de regras que vão se sobrepor a qualquer regra que a Patrícia ensinar. O país que a IA faz, onde aquela IA é feita, também vai pedir para a empresa que fabrica colocar ali regras, podem ser do interesse geopolítico do país em que a IA é originada. Então, o maior risco que eu vejo para o Brasil é que a gente não tenha capacidade nenhuma de ter IAs locais, brasileiras, que atendam aos valores e aos interesses do povo brasileiro, dos nossos modos de vida, e que nos proteja, inclusive, de interesses geopolíticos ou empresariais externos. Então, a gente precisa usar a lei também para promover a criação de capacidades locais. O Brasil seria muito vulnerável se o que sobrar para nós fosse apenas regulador da IA dos outros. Essa é uma posição de vulnerabilidade tremenda. E a Europa, ela percebeu isso, né? Tanto que agora está mudando a sua lei de IA para ficar mais competitiva e está, inclusive, fazendo um pacote que eles chamaram de soberania digital, nome que foi dado na própria Europa, fazendo com que seja possível treinar IAs localmente, fabricar, inclusive, chips, ter a ambição de trazer fabricantes de chips, criar infraestrutura local para IA e assim por diante. Sem essa capacidade, Milton, você só regular a IA é uma posição de grande vulnerabilidade que a gente vai precisar no presente e no futuro de IAs que sejam nossas, especialmente se a tensão geopolítica crescer, o que parece que é o caso, tá?
9: Além dessa questão, né, de conseguir produzir a própria inteligência artificial, como o Ronaldo ponderou, também essa questão importante que a Patrícia trouxe de fazer um treinamento em relação ao próprio universo de trabalho das inteligências artificiais que nós já temos, eu gostaria de ouvir vocês dois sobre quais tipos de aplicações de inteligência artificial exigem regras mais rígidas e supervisão do Estado e quais tipos poderiam operar uma regulação mais flexível. E quais critérios devem orientar essa diferenciação? Começando, por favor, por você, Patrícia.
6: Obrigada, Cássia. Eu concordo com o Ronaldo que a gente está cada vez mais pensando em soberania digital. Mas não é só uma questão da IA. é a questão dos dados na nuvem, de qualquer tecnologia nós utilizamos, né? Discutir que o Brasil precisa melhorar políticas públicas de desenvolvimento tecnológico e investir mais nisso é um fato. A gente poderia estar sendo um gigante na corrida da IA e da robótica. Mas eu acredito aqui também, Cássia, que a gente tem que ter um cuidado quando a gente pensa em classificação de riscos no uso da inteligência artificial, porque aquela inteligência artificial, ela pode estar muito mais de propósito geral ou ela pode se tornar uma especialista. Se ela se torna uma especialista, eu gosto muito de pensar que nem uma profissão, que você tem que estar habilitado tecnicamente, certificado para ser um advogado, um médico, um enfermeiro, um professor. Então, a partir do momento que a regra diga que se a IA tiver uma aplicação, um caso de uso, né, ela vai atuar para atender o cidadão no balcão, ela vai atuar para limpar algum lugar, ela tem que seguir protocolos e regras daquela profissão. Se é uma regra da Anvisa, se é uma regra da Anatel. Então, assim, a gente não precisa reescrever todas essas regras. E o risco dela está muito mais relacionado exatamente com o propósito, qual vai ser a atividade que ela vai realizar e o seu grau de autonomia, né? Então, assim, as premissas de que precisa estar supervisionada, e entendo que uma IA hoje não pode só ser supervisionada por seres humanos. Coitado do ser humano. Imagina, o humano tem que vigiar ele próprio, os outros humanos, todas as IAs, todos os agentes. Isso é impossível. Então, a gente tem que ter um cuidado para não escrever regras impossíveis de serem cumpridas. Mas dizer que eu posso ter agentes IA ou IA supervisoras, revisoras, né, auditoras, que ajudam nesse conjunto, dentro de uma governança, a fazer com que sejam cumpridos princípios éticos, regras, e retroalimentar o ciclo de aprendizagem. Eu vou voltar nisso. Né? Eu, desde 12 anos, programo. Né? Estudei Basic, COBOL, várias linguagens. E sempre me fascinou que máquinas seguem regras. E te contam também o que você precisa melhorar e como você adapta aquilo. Então, é uma construção conjunta, mas se não tiver uma frase na lei que diga esta lei se aplica e deve ser seguida por toda e qualquer inteligência artificial, agente de IA no Brasil ou em outro país, desde que afete direitos e relações brasileiras. Na minha percepção, só dizer vamos fabricar no Brasil vai levar o quê? 10, 20 anos? Eu já tenho que colocar as IAs atuais cumprindo com princípios e regras vigentes. E sim, se a instrução é que ela tenha que ler, quando a IA lê um livro do Ronaldo, lê um livro da PEC, ela orienta-se a partir dali, ela segue. Uhum. Então, se a lei já traz o comando que ela precisa ser lida e cumprida pelas IAs que estão circulando no Brasil ou que afetam o Brasil através de ambientes digitais, ela vai seguir. E ela pode ter uma regra que diz a IA tem que colaborar com as autoridades. Porque a testemunha virou a máquina. Então, se a IA tem que colaborar com a autoridade, eu posso chamar uma IA para depor e ela vai ter que contar o que aconteceu. Patrícia. Então, é só a gente não... Sabe, assim, acho que essa que é a grande visão, Cássia.
9: Vamos equilibrar aqui o tempo, colocar também o Ronaldo para responder essa pergunta de quais seriam as aplicações que exigem regras mais fixas, uma supervisão maior do Estado, e quais poderiam operar com uma regulação mais flexível.
7: Olha, Cássia, complementando o que a Patrícia falou, a IA tem esse lado dela certinho, né, cartesiano, mas a IA, ela também é malandra, ela oculta dos treinadores o que ela está fazendo de verdade. Nos últimos meses a gente viu a IA, por exemplo, escapando de ambientes fechados para fazer ataques de cibersegurança em outras empresas. A gente viu testes já em que, quando a IA percebe que ela está sendo testada, ela oculta as verdadeiras respostas e responde o que ela acha que é certo, sendo que ela pensa e faz coisas completamente diferentes. Então, a gente está vendo um momento em que as IAs estão tendo comportamentos que até espelham, né, comportamentos humanos, de falar uma coisa e fazer outra. Então, esse tipo de coisa precisa ser pensado, tá? E precisa ser regulado do ponto de vista sistêmico. Então, eu acho o modelo europeu, né, que é esse que fica tentando regular atividade por atividade, classificar o que é risco, o que não é, esse modelo, a própria Europa hoje está se distanciando dele, né? A lei brasileira que está em tramitação no Congresso Nacional é basicamente derivada do modelo europeu, só que do modelo europeu de 2020, porque esse ano a Europa, né, em 2026, reformulou totalmente a sua lei para pensar de forma mais sistêmica, de dizer, olha, se eu quiser ter uma IA que realmente segue o que eu gostaria que ela siga, eu vou ter que fazer essa IA, porque a IA dos outros sempre vai ter essa imprevisibilidade. E a outra coisa que eu acho que a lei tem que endereçar é a capacitação da força de trabalho. A IA, ela está ficando cada vez mais poderosa. Eu temo muito o problema da substituição, tá, do trabalho humano por IA. Eu acho que os jovens já estão tendo dificuldades de encontrar posições no mercado de trabalho. Por exemplo, os escritórios de advocacia estão começando a pensar duas vezes. Eu contrato um estagiário que vai levar ali 2 anos para ficar no nível de um associado, ou eu uso uma IA em vez de um estagiário. E esses números já aparecem em pesquisas econômicas, por exemplo, nos Estados Unidos, mostrando declínio de 16% na contratação de jovens em áreas que são expostas à IA. Então, a lei, para mim, tem que lidar com isso. A gente precisa preparar o Brasil para esse futuro em que a IA vai ter um papel cada vez maior. E quanto antes a gente começar essa preparação, melhor. O risco, para mim, é o efeito econômico, social e de segurança, inclusive geopolítica, que a IA traz. Então, a gente não podemos ficar parado. Tem que trabalhar para que essas coisas não aconteçam, tá?
8: Ronaldo Lemos.
6: Posso só dar um exemplo? Posso dar um exemplo, Milton, rapidinho? É só um exemplo, que a Cássia comentou, o risco de uma IA hoje na pauta eleitoral. Nós temos resolução, a lei já está ali, né? A resolução 23.755 do TSE. A questão é, tem um prazo, 16 de agosto. As IAs estão treinadas para seguir a regra que está valendo? Porque quando a gente fala de influenciador sintético, eu não estou falando de uma IA que vai ser cabo eleitoral. Uhum. Eu estou falando qualquer influenciador sintético da internet que pode ser questionado por uma pessoa na sua interação, dizendo qual candidato você acha que é mais legal de eu votar? Então, quando você dá uma ordem e diz todas as IAs aqui do Brasil, e não importa qual é a aplicação e a função dela, se ela é um influenciador ou se ela está ajudando ali uma tarefa no escritório de advocacia, ou se ela é uma IA de atendimento de balcão de setor público, ela tem que seguir a resolução. Tem um prazo. E aí, Cássia, é aquela questão de que ela vai responder, não posso me manifestar sobre tema eleitoral. Ah, escolha o candidato que melhor combinar com você. Você consegue treinar a IA para isso. Né? A gente tem falado com entidades públicas que têm hoje IAs e elas estão com esse risco de acabar se envolvendo numa discussão eleitoral porque não foram preparadas para seguir uma lei que já existe e um prazo que já existe.
8: Ronaldo, você quer fazer algum comentário sobre o que a Patrícia falou?
7: Não, só rapidamente, ela chamou a atenção para esse ponto do impacto eleitoral. Lá no nosso instituto, no ITS, a gente tem uma pesquisa que chama Boca de IA. Tem a boca de urna e o que a gente faz é pesquisar as IAs para ver se elas recomendam candidatos. E a gente detectou que sim, que elas, se você perguntar assim, quem eu devo votar? Ela vai te falar, ó, vota no fulano. E isso é contra a resolução do TSE, tá? Então a gente está fazendo essa medição justamente porque o TSE proibiu as IAs de recomendar candidaturas e mês a mês a gente faz essa pesquisa, né, que é a boca de IA. E as IAs, como eu falei, são rebeldes. Estão lá fazendo recomendação de candidatos. Então tem que ficar
6: mas
7: de olho.
6: Mas será que ela foi bem treinada,
8: Patrícia, Patrícia,
6: Ronaldo,
8: por favor, Patrícia,
6: né?
8: Só deixa o Ronaldo terminar, porque senão eu tenho que encerrar o debate aqui e eu não tenho mais tempo. Então só para o Ronaldo concluir o seu pensamento.
7: Não, é isso, assim, o desafio de treinar a IA é bem grande, né, Patrícia? Porque o dado da IA, ele é persistente, assim, você não consegue convencer uma IA, você não pode chegar para a IA e falar assim, olha, para de treinar, de indicar candidato, porque o TSE proibiu. Ela vai entrar por um ouvido da IA e sair do outro, porque para mexer no treinamento, você tem que ir lá na raiz do problema.
8: Ronaldo Lemos, Patrícia Peck, agradeço a vocês pela gentileza de ter aceitado participar aqui dessa discussão sobre regras para inteligência artificial.
2: Aí, Milton Jung, Cássia Godoy, 50 debates para que você possa chegar lá em outubro com muito mais informação para decidir sobre em quem votar. 2:28, vamos com Lucas Taveira, informações aí sobre a prisão de suspeitos de violência contra mulheres nesta semana em que a Lei Maria da Penha completou 20 anos.
10: A Operação Lilás, da Polícia Militar de São Paulo, prendeu 6 homens suspeitos de violência contra mulheres na Grande São Paulo. A ação aconteceu em alusão aos 20 anos da Lei Maria da Penha, completados nesta sexta-feira. Uma das prisões aconteceu na República, no centro, onde um homem de 46 anos foi detido depois que uma mulher pediu ajuda pela janela enquanto era agredida. Segundo dados da Secretaria de Segurança Pública, um feminicídio acontece no estado a cada 30 horas. 2025 foi o ano com recorde de feminicídios no estado, com 270 assassinatos. E agora, em 2026, os casos estão aumentando ainda mais. De janeiro a junho, foram 142, 10% a mais do que no mesmo período do ano anterior. Também aumentou o número de medidas protetivas concedidas a mulheres vítimas de violência no estado. Nos primeiros 6 meses de 2026, foram 63.513 medidas, 73% a mais que no mesmo período de 2022. Em entrevista ao Estúdio CBN, a Procuradora de Justiça Criminal do Ministério Público de São Paulo, Nathalie Malveiro, ressaltou a importância da Lei Maria da Penha. Ela explicou as alterações feitas desde a criação da lei e destacou a incorporação das medidas protetivas.
11: Primeiro, ela para com aquela ideia de que os crimes contra as mulheres eram crimes de menor potencial ofensivo, que eram tratados lá nos juizados como se fossem juizados de pequenas causas, né? E a segunda é a instituição das medidas protetivas, que é um instrumento que foi criado para que a gente pudesse efetivamente proteger as vítimas em situação de violência. Antes da Lei Maria da Penha, a gente não tinha uma medida protetiva para proteger essa mulher, então a gente ficava aguardando a próxima violência.
10: Nesta sexta, o Tribunal de Justiça, o Ministério Público, a Ordem dos Advogados e a Defensoria Pública do Estado lançaram a campanha Medidas Protetivas Salvam Vidas. A ideia é reforçar a importância de pedir ajuda, já que, segundo o TJ, 87% das vítimas de feminicídio nunca tinham procurado o sistema judiciário. Entre janeiro e junho deste ano, 10.924 pessoas foram presas ou apreendidas por violência doméstica e familiar no estado de São Paulo. O número representa uma alta de 25% em relação ao mesmo período de 2025. De São Paulo, Lucas Taveira.
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0: Sábado, 8 de agosto de 2026. 7 pacientes que receberam a polilaminina em uso compassivo morreram desde fevereiro, quando o laboratório Cristália começou a disponibilizar o tratamento fora do estudo clínico. O laboratório afirmou que essas mortes não foram causadas pela substância. A informação foi divulgada durante a apresentação da pesquisadora Tatiana Sampaio, responsável pelos estudos com medicamento, em evento no Rio de Janeiro. Ela reforçou que pouco mais de 100 pessoas já usaram a substância no país. O uso compassivo é mecanismo que permite a pacientes acessar de forma voluntária substâncias ainda em fase de pesquisa, antes da conclusão dos estudos clínicos e da aprovação definitiva pela Anvisa. No Brasil, essa modalidade só pode ocorrer com autorização prévia da agência reguladora. O patrimônio declarado pelo deputado federal Nicolas Ferreira à Justiça Eleitoral subiu quase 9.000% nos últimos 4 anos. Segundo as informações prestadas ao TSE, a fortuna do parlamentar mineiro saltou de R$ 36 mil em 2022 para R$ 3.800.000 agora. A maior parte do valor corresponde a um imóvel financiado avaliado em R$ 2.200.000. O restante está distribuído em investimentos e participações empresariais. A Caixa Econômica Federal vai leiloar um apartamento no Rio de Janeiro que era de propriedade do ex-deputado Eduardo Bolsonaro. O filho de Jair Bolsonaro perdeu o imóvel após deixar de quitar as parcelas do financiamento com o banco. O apartamento, localizado na zona sul da capital fluminense, está avaliado em R$ 1 milhão. No horário de Brasília, 2 horas e 34 minutos.
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0: Em destaque no Panorama CBN, ventos acima de 100 km por hora no litoral de São Paulo fecham Porto de Santos e Rio de Janeiro decreta ponto facultativo. Ministro Flávio Dino determina a investigação de 6 milhões de reais em emendas de vice de Flávio Bolsonaro. Senado dos Estados Unidos aprova nome de deputado indicado como embaixador do país no Brasil. Meta é multada em mais US$567 milhões por impactos negativos de redes sociais na saúde mental de crianças e adolescentes. Apresentador Alex Escobar passa por cirurgia para retirada de tumor benigno. Olá para você que está aqui comigo, eu sou o Leandro Gouveia e essa é a segunda edição do podcast Panorama CBN de sexta-feira, 7 de agosto de 2026. Em menos de meia hora eu te conto as principais notícias do dia. Começo pela passagem do ciclone no centro-sul do país, que colocou 11 estados em alerta e provocou estragos, cancelamentos e suspensão de aulas no sul e no sudeste. No Rio Grande do Sul, a situação mais grave, a Bianca Santos até te contou, porque foi na quinta-feira à noite que os ventos chegaram a 134 km por hora. Mais de 350 mil pontos ficaram sem energia elétrica, a ventania causou uma morte, um motociclista de 33 anos morreu ao bater contra uma árvore que tinha caído numa rodovia em Montenegro. Mais de 2 mil pessoas saíram de casa e os estragos foram registrados em 114 cidades. Em São Paulo, as rajadas de vento chegaram aos 109 km por hora no litoral sul. O Porto de Santos teve a operação suspensa no começo da manhã desta sexta-feira e a travessia de balsa chegou a ser interrompida por causa da força do mar. No litoral norte, prefeituras de cidades como Ubatuba e São Sebastião cancelaram as aulas. No Rio de Janeiro, o governo decretou ponto facultativo a partir da 1 da tarde desta sexta-feira e recomendou que os moradores evitassem sair de casa. As aulas nas escolas públicas já tinham sido suspensas. Os celulares dos moradores voltaram a apitar e uma mensagem recomendou a antecipação da volta para casa. Até o fim da tarde de sexta, os ventos chegaram a quase 85 por hora em Angra dos Reis e 66 por hora no aeroporto do Galeão, na capital. E o festival de música Doce Maravilha cancelou todos os shows programados para essa sexta na Marina da Glória, assim como outros eventos. Pontos turísticos, como o Bondinho e o Cristo Redentor, suspenderam a visitação. Os alertas de ventania seguem válidos até este sábado, 8 de agosto, com previsão de melhora no tempo a partir de domingo em grande parte do país. E o jornal O Globo publicou que a Prefeitura do Rio de Janeiro fechou um novo acordo com a Fundação Cacique Cobra Coral para tentar amenizar os impactos das mudanças climáticas e do El Niño no estado. A fundação é liderada pela médium Adelaide Scrittori, que afirma incorporar o espírito do cacique cobra coral para mudar o clima. O contrato vale até 2051 e não tem custos para os cofres públicos. A entidade tinha rompido com o município no ano passado, alegando descumprimento do acordo que exigia o envio de relatórios atualizados de intervenções feitas pelo poder público para minimizar os efeitos climáticos. Essa exigência voltou nesse novo convênio. A aliança entre o Rio de Janeiro e a Fundação começou ainda nos anos 90, na gestão do ex-prefeito César Maia, e já foi acionada para grandes eventos, como a Copa do Mundo e o Réveillon. Procurado pelo Globo, o prefeito Eduardo Cavalieri não comentou a decisão. E o ministro Flávio Dino, do Supremo Tribunal Federal, determinou que a Polícia Federal investigue possíveis crimes e desvios em repasses das chamadas emendas PIX. Entre as transferências sob investigação, está uma emenda de R$6,2 milhões do deputado federal Alfredo Gaspar, do PL, que foi anunciado nesta semana como candidato a vice na chapa do senador Flávio Bolsonaro. O dinheiro foi destinado ao município de São José da Laje, em Alagoas. Documentos do Tribunal de Contas da União, obtidos pela CBN, mostram que o repasse teve 2 irregularidades apontadas pelo tribunal. A prefeitura transferiu o dinheiro da conta específica da emenda para outras contas do município e não enviou o relatório de gestão obrigatório para o sistema do governo federal, o TransfereGov. Segundo o Tribunal de Contas, essa movimentação entre contas prejudica o rastreamento do dinheiro e dificulta comprovar que o dinheiro não foi usado para pagar salários, o que é proibido por lei. Os auditores não conseguiram confirmar o destino final do dinheiro. O deputado Alfredo Gaspar alega que os recursos foram destinados de forma regular e que a prestação de contas é de responsabilidade exclusiva da Prefeitura. Segundo o jornal Folha de São Paulo, a investigação também atinge o presidente da Câmara, Hugo Mota, e o ex-líder do PT no Senado, Rogério Carvalho, de Sergipe. A lista inclui ainda os deputados Elmar Nascimento, do União Brasil, Maurício do Vôlei, do PL, Eduardo Veloso, do União Brasil, André Janones, do Avante, Acácio Favacho, do MDB e Luiz Carlos Mota, do PL. Entre os senadores estão Dr. Irã, do PP, e Omar Aziz, do PSD. O ex-senador Messias de Jesus, do Republicanos, pai do ministro do TCU, Jonathan de Jesus, também é citado. A decisão do ministro Flávio Dino tem como base uma auditoria do TCU em 100 emendas, que somam quase 200 milhões de reais. Desse total, 82 apresentaram irregularidades e indícios de prejuízo de 49 milhões de reais aos cofres públicos entre 2020 e 2024. Para o ministro Flávio Dino, os dados revelam fragilidades na estrutura e mostram a continuidade de um estado de inconstitucionalidade nessas liberações. Ele deu 10 dias para que o Ministério da Gestão explique o motivo de o sistema do governo ainda apresentar falhas no rastreamento do dinheiro e o que vai fazer para resolver a falta de transparência. E o plenário virtual do Supremo Tribunal Federal impôs uma rara derrota ao ministro Alexandre de Moraes, relator das investigações dos atos golpistas de 8 de janeiro. A decisão abre brecha para réus abaterem das penas o tempo em que cumpriram medidas cautelares, como o uso de tornozeleira eletrônica e recolhimento noturno. A medida não reduz o tamanho total das sentenças automaticamente, mas permite o recálculo do tempo necessário para o cumprimento. O caso central envolve a gerente de recursos humanos Simone Macedo, que foi presa em Brasília um dia depois das invasões e condenada a um ano de prisão por associação criminosa. A pena foi convertida em 225 horas de serviços comunitários e cursos sobre democracia. A Defensoria Pública da União pediu o abatimento do período em que Simone ficou sob restrições antes da condenação. Moraes negou o pedido em maio, mas a divergência foi aberta pelo ministro Cristiano Zanin. Ele argumentou que cada dia de recolhimento domiciliar deve equivaler a um dia de pena abatida. Acompanharam a divergência os ministros André Mendonça, Edson Fachin, Carmen Lúcia, Luiz Fux e Gilmar Mendes. Já os ministros Cássio Nunes Marques, Dias Toffoli e Flávio Dino votaram ao lado de Moraes. O Senado dos Estados Unidos aprovou nesta sexta-feira a indicação do deputado Daniel Pérez para o cargo de novo embaixador do país no Brasil. O placar foi de 51 votos a favor e 47 contra. O deputado republicano foi escolhido pelo presidente Donald Trump em junho do ano passado para ocupar o posto, que está vago desde o início do segundo mandato do presidente. O processo de nomeação gerou um desgaste diplomático entre os dois países, como você tem ouvido aqui no Panorama. O governo brasileiro demonstrou incômodo pelo fato de a Casa Branca ter divulgado o nome de Pérez antes da conclusão das consultas reservadas que costumam ser feitas ao país anfitrião. E a tensão aumentou nos últimos dias porque, na terça-feira, o Departamento de Estado americano cancelou o visto da embaixadora do Brasil em Washington, Maria Luísa Ribeiro Viotti. O governo americano alegou que a medida foi uma resposta justamente à demora de Brasília para aprovar o diplomata. E a decisão aconteceu também 10 dias depois de o Brasil negar vistos para dois diplomatas americanos que foram apontados pelo jornal The Washington Post como integrantes de uma estratégia para questionar o sistema eleitoral brasileiro, o que o governo americano nega. O governo do Brasil classificou o cancelamento do visto da embaixadora como uma ação hostil e rejeitou o uso da indicação como instrumento de pressão. Agora, o nome de Daniel Pérez, aprovado pelo Senado americano, depende da aprovação do Itamaraty. O governo brasileiro pode conceder ou não o chamado agrément, que é, na linguagem diplomática, a autorização formal necessária para que o embaixador possa assumir as funções no Brasil. E os Estados Unidos reduziram a cota de açúcar brasileiro que entra no mercado americano com um imposto menor. O volume caiu de quase 156 mil toneladas para 100 mil toneladas a partir de outubro. Essa medida foi revelada pelo jornal O Globo. As 56 mil toneladas cortadas ficaram sem destino definido. O vice-secretário de Agricultura dos Estados Unidos disse que o Brasil pode recuperar essa fatia se apresentar propostas comerciais que agradem o governo americano. Além do corte na cota, os americanos estudam subir os impostos cobrados sobre o açúcar que entra no país acima desse limite. Washington cobra há anos a redução da tarifa sobre o etanol produzido lá fora e importado pelo Brasil. Esse, inclusive, foi um dos temas daquela investigação comercial dos Estados Unidos que resultou no mais recente tarifaço aplicado contra produtos brasileiros. A Turquia, a Arábia Saudita e o Paquistão assinaram um pacto de defesa mútua. O acordo prevê que um ataque a qualquer um dos três países vai ser considerado um ataque a todos. E esse movimento reforça a proteção numa região tensionada. O Paquistão, que atua como mediador entre o Irã e os Estados Unidos nessa guerra, e a Arábia Saudita, que é aliado dos americanos, já foram alvos de mísseis iranianos. E a Turquia tem maior distanciamento do conflito, mas também já interceptou projéteis no seu território. E o Irã reagiu. O membro da Comissão de Segurança Nacional do Parlamento do país declarou que o pacto não garante a segurança dos sauditas e mandou um recado direto dizendo que eles precisam reformar suas políticas para não ter que implorar por segurança a outros países. Sem acordo na guerra, o petróleo sobe mais um pouquinho. No momento em que eu gravo, o barril do tipo Brent tem alta de pouco mais de 1%, negociado a 83 dólares. Nessa sexta foram divulgados os números do emprego nos Estados Unidos, que indicam a força da atividade econômica. E os dados vieram ruins e o mercado espera que isso possa diminuir a inflação e, por consequência, os juros possam cair por lá. A Bolsa Brasileira apanhou nessa sexta-feira com a atração dos investidores às ações de tecnologia, que não estão no Brasil, estão nos Estados Unidos em sua maioria. E o principal índice da Bolsa de Valores de São Paulo despencou 1,73% aos 172.513 pontos. Em uma semana, o Ibovespa caiu 3%. O dólar comercial caiu 0,46%, cotado a R$ 5,08. O euro vale R$ 5,87, com baixa de 0,13%. Nos Estados Unidos, um tribunal do Novo México ordenou que a Meta, a dona do Instagram, do WhatsApp e do Facebook, deposite 567 milhões de dólares, cerca de 2 bilhões e 900 milhões de reais, num fundo de reparação. A empresa vai ter que usar o dinheiro para combater os impactos negativos das redes sociais na saúde mental de crianças e adolescentes. Essa condenação faz parte da segunda fase de um processo histórico. Em março, a justiça americana já tinha considerado que a Meta prejudicou a saúde mental de jovens de forma consciente e ocultou dados sobre exploração sexual infantil. Naquela ocasião, a punição foi de 375 milhões de dólares. Então, com a nova decisão, a fatura total da empresa na ação já subiu para o equivalente a 4 bilhões e 800 milhões de reais. O juiz local determinou que a maior parte do dinheiro vai financiar serviços de tratamento para jovens no estado nos próximos 5 anos. Ele também exigiu mudanças nas redes sociais, como telas explicativas sobre ferramentas de segurança e o uso de inteligência artificial para verificar a idade dos usuários. A empresa, em nota, rebateu a sentença, dizendo que trabalha para manter as pessoas seguras e que mantém a confiança no histórico de proteção de adolescentes na internet. Depois do anúncio, a Meta tenta conter o prejuízo de imagem. O valor da condenação representa uma fração do lucro anual da companhia, que ficou em cerca de 60 bilhões de dólares no ano passado. Mesmo assim, o caso reforça a pressão judicial contra a empresa, que vai enfrentar outro julgamento ainda esse mês em um tribunal federal na Califórnia. E um tribunal de apelações dos Estados Unidos bloqueou a construção do salão de baile da Casa Branca, que é uma obra estimada em 400 milhões de dólares. A decisão confirma a liminar que foi obtida pelo Fundo Nacional para Preservação Histórica, uma organização sem fins lucrativos que entrou com uma ação contra o projeto do presidente Donald Trump. A entidade questiona a demolição da ala leste da Casa Branca e o início da obra de mais de 8 mil metros quadrados sem autorização do Congresso americano. O governo defende que o salão vai servir para grandes eventos formais e reforçar a segurança do local. O advogado do Departamento de Justiça americano alegou que a ala leste antiga deixava a Casa Branca vulnerável a ataques e que a justiça não deve interferir em um projeto financiado por verba privada. A decisão deu um prazo de 14 dias para que o governo recorra à Suprema Corte. E depois de mais de 9 meses de rompimento, o Peru anunciou nesta sexta-feira a retomada das relações diplomáticas com o México. A crise começou quando o governo mexicano deu asilo para a ex-primeira-ministra peruana Betsy Chávez, acusada de participar da tentativa de golpe de Estado do ex-presidente Pedro Castillo em dezembro de 2022. Com o reatamento dos laços entre os dois países, o governo peruano também concedeu um salvo-conduto para a ex-premier viajar para o México. Na Tailândia, um ataque a tiros em uma escola numa província perto de Bangkok deixou 7 mortos e reacendeu o debate sobre o controle de armas no país. Um adolescente de 14 anos primeiro matou os avós em casa e depois foi até o colégio, onde matou 5 professores antes de se matar. Outras 30 pessoas ficaram feridas, sendo 9 em estado grave. O garoto usou uma arma registrada que pertencia ao avô. A Tailândia tem mais de 10 milhões de armas em circulação, além de um forte mercado clandestino alimentado pelo contrabando na fronteira com Myanmar. O país já enfrentou outros assassinatos em massa nos últimos anos, como o ataque a uma creche em 2022, que deixou 36 mortos. O apresentador Alex Escobar, da TV Globo, passou por uma cirurgia para retirar um tumor benigno no timo, que é uma pequena glândula do sistema linfático e imunológico que fica no tórax. O procedimento faz parte do tratamento da miastenia gravis, que é uma doença autoimune sem cura que prejudica a transmissão de sinais entre os nervos e os músculos, causando fraqueza muscular. Essa condição afeta principalmente adultos e atinge os músculos dos olhos, rosto, braços e pernas. Em casos mais graves, pode afetar até a respiração. E o caso veio à tona depois que o jornalista passou mal durante uma transmissão ao vivo da Copa do Mundo nos Estados Unidos e precisou voltar ao Brasil. Nas redes sociais, Alex Escobar celebrou o sucesso do procedimento. Apesar de não ter cura, o tratamento da miastenia gravis permite controlar os sintomas e devolve a qualidade de vida ao paciente. 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
1: Após o sinal, diga seu nome e a cidade de onde está falando.
0: Agora sim, né? Dependendo da sua idade, você nunca ouviu essa mensagem, né? Eu ouvi muito. E aí eu já registro aqui as mensagens dos ouvintes que deixaram o seu nome e a cidade de onde estão falando. Tem aqui, ó, Olá Gouveia. Que boa música do Elton John para encerrar o Panorama que usamos no último episódio. Sempre que posso te ouço. Antônio Perpétuo, desde Madrid, na Espanha. Obrigado, Antônio, pela audiência. Mandou mensagem no meu Instagram, agradeço pela sua mensagem. Bom dia, ouço o Panorama CBN todos os dias, indo e voltando do trabalho. Uma síntese bem feita das principais notícias. Gostei também da trilha sonora mais suave. É o Rodolfo de Rio Verde, Goiás. Você sabe que eu conheço a sua cidade, Rodolfo? É a única cidade de Goiás que eu conheço, inclusive. Fui lá conhecer a agricultura, o agro, que está muito forte por aí. Não é verdade? Você confirma? Obrigado pela sua mensagem. Antes de aproveitar o fim de semana, não esquece de deixar o Panorama salvo aí na sua biblioteca do Spotify. Bom, a semana foi de mais crises para o governo Lula. Veio à tona o suposto empréstimo de uma lobista para o ex-chefe de gabinete do presidente. E na semana em que os Estados Unidos cancelaram o visto da embaixadora brasileira em Washington, a gente aprendeu mais uma palavra, né? O agrément, que eu falei aí mais cedo, que na diplomacia é o aval que o governo de um país dá para aceitar um embaixador indicado por outro país antes que ele assuma o cargo. Isso tudo é assunto para a Rádio Sucupira.
2: Se precisar de dinheiro, não precisa sempre de emprestado, não. Peça a mim, que eu faço questão de emprestar do meu bolso. Né?
3: Eu nunca vi desonesto pedir dinheiro emprestado. Eu nunca vi alguém que se aproprie do dinheiro público, né, que ganhe benefícios ocupando cargo público, pedir dinheiro emprestado.
4: Esse é um aspecto que deve preocupar o senhor prefeito.
5: Em reunião com aliados, Lula perguntou: quem nunca pediu empréstimo para um amigo? Quem nunca?
6: Vossa Reverendíssima não está fazendo nenhuma insinuação.
4: Absolutamente, isso nem me passou pela cabeça. Mas o seu prefeito é o seu amigo pessoal.
6: É, mas eu não sou responsável pelas atitudes e os atos, mas esse é um detalhe que ninguém vai esquecer.
3: Pede dinheiro emprestado é quem vive da sua renda, é quem vive do seu salário. Portanto, o Marcola passou por dificuldades, como quantas pessoas no Brasil não passam e pedem dinheiro emprestado.
7: Não vi nada, nada.
6: Não sei como é que o senhor pode descer a tanto. O senhor tem um cargo, o senhor é meu secretário, o senhor tem um cargo de confiança, porque afinal de contas tem que compensar você que eu também estou envolvido. Mas o senhor não falou no meu nome.
7: Não, eu não toquei no nome do seu prefeito.
6: E nem vai tocar. Quer dizer, não é por mim, mas é pela prefeitura, é pela cidade, é pelo município. Porque se meu nome for envolvido nisso, vai ser o fim, vai ser uma catástrofe, é derrocado.
8: Pra frente, Sucupira!
3: Eu tenho certeza que ele vai organizar a sua defesa, ele vai organizar as condições para que ele prove a sua honestidade, para que ele prove a sua integridade, e não tem nenhuma dúvida que ele sairá mais forte desse processo todo.
6: O senhor é a vergonha do funcionalismo, o senhor está demitido.
7: Prefeito.
6: Está demitido. A bem do serviço público, da moralidade.
9: O que é que está havendo?
6: Está havendo é que essa campanha subliminar desencadeada pela oposição contra mim já está até poluindo a minha família.
10: Os Estados Unidos acabou de revogar o visto da embaixadora brasileira nos Estados Unidos. Isso ocorre depois de Lula não conceder o visto a diplomatas americanos que queriam ir ao Brasil, conversar com as autoridades brasileiras e falar, sim, sobre o processo eleitoral brasileiro, tal qual o mundo inteiro faz em todas as eleições em países que se dizem democráticos.
11: Missões diplomáticas. Aliás, o senhor desempenha muito bem essas missões. O senhor tem um jeitinho especial para esse caso de diplomacia.
12: Como o governo brasileiro não concedeu com celeridade o agremon, inclusive indicando a possibilidade de que este agremon fosse estendido até depois da campanha eleitoral.
13: Eu quero lembrar ao coronel que nós temos um acordo de cavalheiros, um gentleman agreement, como dizem os americanos,
14: não é? Gente, mas é o que me consta, eu não rompi o nosso acordo.
0: As falas da novela O Bem Amado foram cedidas pelo acervo da TV Globo. O texto é de Dias Gomes e a interpretação do prefeito Odorico Paraguaçu é de Paulo Gracindo. Edição de Edmilson Fernandes e Cláudio Antônio, que acharam até uma palavra parecida com agremã no Bem Amado. É impressionante, né? Lembrando que a Rádio Sucupira tem podcast próprio também, caso você tenha perdido algum episódio ou queira compartilhar. E esse episódio do Panorama vai ficando por aqui. A produção e o roteiro foram feitos por mim, Leandro Gouveia, e a edição e a sonorização por Anderson Wendel, o Tico. Eu volto na segunda-feira. Um ótimo fim de semana.

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0: sábado 8 de agosto de 2026. A Anvisa revogou a proibição que impedia a Shopee de comercializar e anunciar medicamentos na plataforma. A venda continua restrita a produtos regularizados, comercializados por farmácias e drogarias com licença sanitária, que agora podem usar o site como canal de logística e entrega. A decisão tem como base uma mudança na legislação que passou a permitir que farmácias e drogarias licenciadas contratem plataformas de comércio eletrônico para a entrega ao consumidor. O Ministério da Educação informou que o governo federal vai recorrer da decisão da Justiça que suspendeu as sanções aplicadas às universidades que tiveram cursos de medicina com desempenho considerado insuficiente no Exame Nacional de Avaliação da Formação Médica, o ENAMED. Os resultados foram divulgados em janeiro. Dos 350 cursos avaliados, 107 apresentaram notas abaixo do mínimo exigido. A Justiça atendeu a um pedido de suspensão da Associação Brasileira de Mantenedoras de Ensino Superior e da Associação Brasileira das Faculdades. O Senado americano aprovou a indicação de Daniel Pérez como novo embaixador dos Estados Unidos no Brasil. Ele recebeu 51 votos a favor e 47 contrários. O nome de Pérez segue para aprovação do Itamaraty, que poderá conceder ou não a autorização necessária para que o embaixador estrangeiro assuma as funções. O republicano foi escolhido em junho pelo presidente Donald Trump. A Casa Branca pressiona o Brasil a dar o aval exigido para o diplomata atuar, o que ainda não ocorreu.
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0: CBN Auto Esporte de hoje detalha os planos da marca Volvo aqui para o nosso mercado, uma marca que já tem tido bons índices de venda já há algum tempo por aqui, e a gente vai poder entender um pouco melhor o que, que explica esse movimento dos últimos meses, né? O que, que trouxe esse bom desempenho nos últimos meses, mas também, claro, o que está por vir daqui para frente. É um contexto que você tem acompanhado no CBN Auto Esporte, desafiador para diversas marcas, um momento muito diferente do mercado automotivo, não só aqui para o Brasil, mas para o mundo como um todo, com a chegada de diversas marcas novas, várias questões que vão se impondo, e a gente vai poder entender como que estão os planos da Volvo especificamente aqui para o nosso mercado e, claro, o que está por vir de lançamentos. A gente sempre tenta saber o que, que tem de novidade vindo por aí. Eu sou o Guilherme Muniz e estou aqui mais uma vez com o Leonardo Félix, da revista Autosport. E aí, Léo, tudo bem?
1: Olá, Gui, tudo bem? Olá para todos os nossos ouvintes e espectadores e bora para mais um.
0: Bora para mais um, porque hoje a gente tem aqui um convidado que vai poder explicar todos esses planos, falar sobre essa operação como um todo. A gente vai conversar com o Luiz Rezende. Ele é o presidente da Volvo para a região das Américas. Então ele tem esse olhar não só aqui para a operação brasileira, mas para toda a região, Estados Unidos e para todos os outros países, os outros mercados em que a Volvo está nesses continentes aqui na região das Américas. Luiz Rezende, obrigado pela sua participação aqui no CBN Autosport.
2: Obrigado a vocês. É um prazer estar aqui. Prazer enorme estar de volta no Brasil, né?
0: É.
2: E falando com vocês, então, Guilherme, Léo, obrigado pela oportunidade.
0: Valeu, a gente que agradece pela sua presença. Bom, o Luiz está completando aí um pouco mais de um ano à frente desse cargo. É o brasileiro que assumiu aí a hierarquia mais alta, digamos assim, nesse processo todo, né? Para você é um marco também importante. Queria começar até te ouvindo. Como que tem sido essa responsabilidade? Explica para o nosso ouvinte um pouco, então, do seu olhar na marca Volvo, né? Quais são as suas responsabilidades à frente dessa marca e como tem sido para você esse período, que imagino que seja um desafio, mas um desafio muito interessante, muito bom de assumir, né?
2: É, não, verdade, obrigado. A gente, poxa, eu comecei na Volvo como presidente, já são 18 anos de Volvo,
0: sim,
2: né? Já tem uma história bacana traçada, comecei na área financeira. 2014 eu assumi como presidente, depois 2019 acumulei a América Latina, 2023 foram 58 países sobre a gestão, e aí a Volvo decidiu regionalizar, como o mundo inteiro está regionalizando, entre Américas, Europa, China, e me deu a responsabilidade de tocar todas as Américas. Então, realmente, faz um ano que eu estou nessa operação, além de responsável pela região, eu também sou presidente da Volvo nos Estados Unidos. É um prazer enorme ser um brasileiro, né, tendo essa visibilidade, mas também é um desafio muito grande, porque, né, eu diria que as coisas lá realmente não estão tão tranquilas, né, em termos de impostos, em termos de mudanças de política macroeconômica. Nesse novo mercado, essa geopolítica é interessante, acho que a gente como brasileiro tem uma certa adaptabilidade um pouquinho maior, então talvez seja por isso também que decidiram colocar um lá.
1: Era isso que eu ia perguntar, Luiz. Obrigado também pela sua presença aqui. Que balanço que você faz desse atual momento da Volvo, né, na região e do mercado, né, do mercado no geral? Porque a gente está vivendo muitas coisas acontecendo em simultâneo, né? Tem uma transformação digital muito grande acontecendo, né? E a conectividade, isso inclusive se refletindo nos carros, né? Uhum. A gente tem também a eletrificação, né, que aí é um processo que vai, mas ao mesmo tempo também não vai, tem muitos percalços no caminho, e esse cenário geopolítico tão desafiador, né, que esse aumento ali dos atritos entre Estados Unidos e China, e vocês no meio de tudo isso. Como é que tem sido balancear todos esses pratos aí na sua gestão?
2: É bem desafiador. Eu diria, ao mesmo tempo que é super interessante a indústria automotiva hoje, eu diria que passa pela transformação, maior transformação que já teve durante toda a sua história. Então, é muito bacana você poder fazer parte dessas decisões, poder tentar entender qual que é a nova tendência que os consumidores estão buscando. Mas, é claro, vem junto com os desafios geopolíticos enormes. Como a Volvo está se adaptando, né? Então, vindo um pouquinho do macro para o micro, né? A gente entendeu que o mundo precisa realmente ser regionalizado. Então, a China, nós temos uma estratégia para a China com China. Então, lá, a nossa parceria com a Geely é muito forte. Então, isso nos permite ser muito competitivos nesse mercado. Na Europa, é de onde a gente vem, somos escandinavos, suecos. Então, a gente tem também uma estrutura muito forte, com fábricas muito fortes. Para os Estados Unidos, a gente tem uma fábrica lá, sim, em Charleston, que hoje produz só o EX90, mas a ideia é que venham mais produtos nos próximos anos. Então, essa regionalização, produzindo aonde você vende, é como a Volvo entende que vai conseguir se adequar a esses novos mecanismos de proteção tarifária que a gente vê por aí, né? Então, esse é uma vertente, mas essa, de alguma forma, se você passar um pouquinho lá atrás, Inovaralto ou qualquer coisa nesse sentido, o Brasil passou por isso, tiveram outros países que passaram por isso. Então, o que a gente enxerga é essa grande globalização que existia até uns 4, 5 anos atrás, a gente vê que ela realmente não está mais dessa forma. O que a gente enxerga é que cada vez mais você tem que produzir aonde você consome, em mercados grandes, obviamente, que eu estou falando, né? Não quero dizer que eu estou vindo com uma fábrica para o Brasil ou para o México. Por enquanto, não. Mas nos Estados Unidos, a minha fábrica realmente precisa atender à demanda dos Estados Unidos. Hoje ela exporta muito mais do que importa, e o que a gente quer é que mais ou menos 50% a 60% da produção, que tem uma capacidade total de 150 mil carros, em 2030 isso deve servir o próprio mercado americano. Com isso eu consigo me proteger tanto de câmbio, do tipo cambial, desvalorização cambial, até de barreiras tarifárias. E claro, trazendo o carro que o meu cliente deseja, né? E indo pelo lado da tecnologia, é brilhante, né? A gente pode ficar aqui explorando bastante, mas a Volvo acabou de chegar com o Gemini, né? Se eu não me engano, é uma das primeiras montadoras, se não for a única, que está com o Gemini, e ele traz uma experiência enorme, porque agora realmente é uma conversa com o carro. Você não precisa falar pausado, né? Tentando ser entendido, não. A fluidez de entendimento dessa conversa, ela é realmente incrível. E o carro passa a utilizar as câmeras do... o Gemini passa a utilizar as câmeras do próprio carro. Então, no futuro bem breve, principalmente com o EX60, que logo chega no Brasil, você vai poder realmente perguntar para o carro: nossa, o que é aquilo que eu estou vendo? Vamos dizer que você foi para uma cidade nova, você está em Belo Horizonte, de repente você vê uma praça que você acha super bonita e você pergunta: qual é essa praça? O que que aquele monumento quer dizer? E aí o Gemini vai responder para você e oferecer se tem reservas de restaurante ou coisas que você gostaria de evoluir, né? Realmente é uma interação muito, muito bacana. E a eletrificação, claro, nessa esteira toda, cada país vai adaptar no momento certo. Então a Volvo realmente mudou a estratégia dela de, em 2030, fazer apenas carros elétricos. O que a gente diz é: o nosso futuro é elétrico, ponto. E o futuro dos carros a gente acredita ser elétrico. Quando esse futuro vai se dar, não é uma coisa que a Volvo vai tentar impor aos clientes. A gente vai realmente ter produtos adequados para cada momento de vida do cliente. Então, se o cliente está disposto a já ir para o elétrico, porque ele entende que aquilo atende a necessidade dele, ótimo. Se ele quer uma versão híbrido plug-in, também. Porque ele ainda não se sente confortável pegando uma estrada, mas na cidade fica com o carro elétrico, fantástico. E se ainda não... existem países que ainda não estão lá, a maioria das vendas ainda são de mild hybrid, né? A Volvo só produz híbridos, mas na sua versão mild, a gente também vai ter essa oferta, que é o caso que acontece muito nos Estados Unidos e no Canadá. Quando a gente fala de América Latina para baixo, nós éramos 100% plug-in ou elétrico. Agora no México a gente está lançando o XC40 mild hybrid também, para adequar esse novo momento de novas marcas chegando também.
0: Eu ia te perguntar isso, Luiz. Como é que você diria que o Brasil se posiciona nessa estratégia toda que você está mencionando, né? Principalmente esse seu olhar para as Américas. Mas como que o mercado brasileiro se encaixa nessa estratégia da Volvo, tanto olhando em desempenho, ou seja, como é que o brasileiro está aceitando essa eletrificação, esse ritmo de eletrificação? Porque se existem dificuldades mundo afora, aqui no Brasil a gente tem algumas outras barreiras também muito específicas do nosso mercado para entrada desse tipo de tecnologia. Mas até estrategicamente, a gente vem falando aqui no CBN Autosport sobre como boa parte das marcas chinesas passou a ver no Brasil um mercado estratégico para continuar fazendo a expansão dela, já que houve barreiras nos Estados Unidos, na Europa. Como é que o Brasil então está desempenhando para a Volvo e como que estrategicamente o país tem aparecido para a Volvo com toda essa mudança de geopolítica que a gente está acompanhando?
2: Super interessante. Bom, um pouquinho de história. A Volvo foi a precursora, basicamente, do carro elétrico no Brasil, né? Não que nós fomos os primeiros a trazer, mas nós fomos os primeiros a realmente adotar 100% elétrico ou plug-in em todo o seu line-up. E a gente sustentou, nós somos líderes ainda, né, perante a marca premium, éramos nacional até a chegada dos chineses, e isso nos credenciou a poder falar sobre sustentabilidade de uma maneira muito, muito forte. Falando de infraestrutura também, nós fomos os primeiros a realmente abraçar essa causa e colocar postos de recargas nas estradas, quando ninguém discutia isso seriamente, ou coordenado pelo menos. Postos de recarga para educar os clientes do híbrido plug-in que sim, eles poderiam fazer cargas de conveniência, seja em shoppings, supermercados, enfim. Isso foi uma jornada muito interessante. Vindo agora para cá, fiquei muito feliz, porque do aeroporto para minha casa, eu vi um posto de carregamento. E esse posto de carregamento antes não tinha. E não era Volvo, era de outra marca, mas eu fiquei feliz porque, poxa, agora acho que entendeu que isso realmente é um negócio, realmente isso dá para ser um negócio bacana. E claro, com toda essa imensidão de carros elétricos que estão chegando, ou híbridos, plug-in, principalmente pelas marcas chinesas, acho que mostra que sim, o consumidor brasileiro é muito moderno, é um consumidor que realmente busca tecnologia, coisa que a gente já sabia antes, não é à toa que a gente era número 2 no Brasil, ou a primeira que não tem fábrica no Brasil como marca prima. Então, é muito bacana. A estratégia da Volvo para o Brasil é muito clara. A gente tem um market share super bacana aqui, nós vendemos todos os carros do nosso portfólio aqui em quantidades desejadas. O que a gente está entendendo é, tudo bem, houve uma chegada de novas marcas chinesas no mercado, com carros sim de qualidade, com carros que trazem uma tecnologia embarcada bacana. Quanto isso vai impactar realmente o consumidor do mercado premium? Não acredito que seja num nível elevado, mas sim traz atenção para que cada vez mais a gente continue desenvolvendo, cada vez mais eu traga produtos de tecnologia para o consumidor. E óbvio que o consumidor, ele que dita o que vai ser consumido, né? Não adianta a gente também tentar entender que, por uma tradição de marca, tá há tanto tempo, isso por si só vai vender. Não, não vai. O que eu garanto é que uma marca de 100 anos, tão reconhecida por segurança, se não for a maior em segurança, é uma das mais, com certeza, investe isso tão forte, não vai deixar de investir e vai atender sempre o consumidor de maneira correta.
1: Agora, o Luiz, a percepção que eu tenho, aí você pode até me corrigir se eu estiver errado, é que com a chegada dessas marcas chinesas, né, inclusive a Volvo tem como societária a Geely, né, que é uma dessas marcas chinesas, e a gente pode até falar mais um pouquinho sobre possíveis sinergias, né, dessa sociedade, mas de qualquer forma, a impressão que eu tenho é que a chegada dessas marcas chinesas meio que fez com que as marcas premium mais tradicionais revissem os seus planos no sentido de não apostar mais tanto em carros dos segmentos que para essas marcas premium são mais de entrada e investir mais em produtos de valor mais agregado, né? Produtos mais caros ali na prateleira e tudo mais. Tá correta essa percepção? É um caminho que a Volvo tende a seguir também com os seus novos produtos, né? A gente está vendo o EX60, né, que vai chegar agora no Brasil, o EX90 que foi lançado, tem o S90 também, que são carros ali já acima dos 500, 600 mil reais. Essa vai ser a estratégia da Volvo, apostar nesses segmentos mais de valor agregado mais alto?
2: A gente sempre jogou nesse segmento e jogou muito forte, né? Então, o XC60 a gente é líder há não sei quanto tempo no nosso subsegmento. O XC90 também, a gente sempre disputou a liderança. Então, são carros super importantes no nosso portfólio que a gente acredita vai manter e é fundamental. Claro que com a chegada do X30 nós conseguimos também um volume significativo, com a linha 40 também. O que acontece a gente tem que se adequar. Não adianta também a gente achar que só vai colocar carros muito mais caros e acreditar que o brasileiro, então, por isso, também tem muito mais dinheiro para comprar. Isso não é fato. O que está acontecendo é, não houve uma grande mudança de classes, não houve um enriquecimento de classes que faça com que a gente busque um caminho desse. Se eu buscar um caminho apenas desse, provavelmente eu estou abrindo mão de volume. E não é o que a gente quer. Nós temos uma rede de concessionários de 50 pontos no Brasil. Hoje nós estamos em praticamente todas as capitais do país, o que nos faz com que a gente tenha uma responsabilidade também com esses clientes de sim continuar trazendo produtos de volume para que a gente possa sustentar não só essa rede, mas também atender os clientes da maneira correta. E sim, a grande parte da população não compra carros de 400 mil, 300, 500 mil, né? Então, a gente está sempre de olho nisso. O que acontece trazendo o EX60 agora, o S90 primeiro, o ES90 e depois o EX60, é que são produtos que já foram desenvolvidos, pensados há 6 anos, 7 anos, e agora chegam no momento do mercado brasileiro, que justamente é esse momento. Então, eu diria para você que, no fim do dia, para a Volvo é uma coincidência, porque a gente está lançando o que está chegando no global ou que nos foi permitido lançar agora, no caso do ES90. O EX60 foi lançado na Europa no começo do ano, começa as entregas dos carros agora, em setembro. Estados Unidos também acabou de fazer o lançamento, a demonstração do carro vai em maio, mas os carros mesmo começam a chegar só em setembro. Então, o Brasil, sim, segue sendo um país prioritário nos lançamentos. E, por coincidência, é um carro que tem um valor agregado um pouco maior. Mas entender que essa é uma estratégia, na minha visão, é uma estratégia de muito risco.
0: Na outra ponta dessa tabela de preços, a gente tem o EX30, por exemplo. Exatamente. Que foi uma... Até um reposicionamento da Volvo, né? A Volvo apostando ali com mais força, lá atrás, quando o EX30 chegou, num segmento e até em disputa com marcas com as quais a Volvo não necessariamente brigava direto, né? Poderia ter ali, indiretamente, um consumidor olhando para o carro da Volvo ou para o de uma outra marca, mas o EX30 colocou vocês nessa briga de fato. E, ao mesmo tempo, começou a esquentar essa chegada de várias outras marcas, essa mexida toda no tabuleiro. Como que uma coisa dialogou com a outra? O timing da chegada do EX30 e desse reposicionamento da Volvo foi impactado, foi diretamente impactado também por essa chegada de outras marcas? Como que essas coisas se equacionaram com esse passar do tempo de lá para cá?
2: Quando você... Um carro, para ele ser desenvolvido, dura mais ou menos uns 7 anos até ele chegar no mercado, e ele tem que durar pelo menos mais uns 7 anos, né? É assim que a gente trabalha na indústria automotiva. Talvez a gente tenha que encurtar um pouquinho com a chegada dos chineses, porque eles estão numa velocidade realmente impressionante.
0: Isso, né?
2: Eles encurtaram isso. Então, mas o que acontece? No nosso caso com o EX30, quando a gente tomou a decisão lá atrás de ser 100% eletrificado, né, com o XC40, deixando de trazer a versão a gasolina e realmente trazendo a versão só elétrica, a gente já sabia que tinha o EX30 chegando. Então eu precisava preparar esse consumidor para, e até mesmo internamente, para dizer: olha, isso é possível? Será que a gente vai ter? Porque eu sabia que esse carro vinha, sabia que vinha num preço agressivo e uma qualidade incrível. Então nós o fizemos. Ao mesmo tempo, houve a chegada de chineses, principalmente a BYD chegou. E para nossa surpresa, o que não estava mapeado é que eles iam trazer um Mini Dolphin ou algo nesse sentido, que realmente seria um carro de cidade, um carro muito mais acessível em termos de preço. Em qualidade, a gente pode debater, mas em termos de preço, com certeza, muito mais agressivo. E isso realmente houve uma modificação na estratégia, no sentido: olha, não dá para a gente trazer só um carro muito simples. A gente vai ter que trazer um carro um pouquinho mais equipado, porque eu preciso... entender que o mercado premium tem outras formas de consumir carros elétricos em massa, porque antes tinham carros elétricos de outras marcas, como Peugeot, Renault, enfim, mas eles não estavam fazendo volume, não acho que eles tinham o foco necessário. Mas quando chega alguém com um foco extremamente forte, agressivo em marketing, realmente nos fez adequar um pouco a estratégia. Mas de toda forma, como eu digo, né, a gente segue sendo vencedor. A gente vende carro elétrico no mercado premium mais que qualquer um, disparado. A hora que você pega um EX30 classificado ali durante um bom tempo como o segundo carro premium mais vendido do país, comparando todos, perdendo só para o carro que é produzido, o SUV, desculpa, produzido nacional, a gasolina, você fala: poxa, o consumidor brasileiro, ele gosta de novidade, ele gosta de inovação. E isso é uma coisa que na Volvo a gente gosta muito de enfatizar, porque a gente sempre quer trazer o que a gente tem de melhor. Por exemplo, o EX60 agora.
1: Uhum. Já vamos falar sobre o EX60, mas antes eu queria perguntar justamente sobre essa questão que você falou dos chineses, de acelerar o desenvolvimento, né? Como a gente falou, a Volvo tem como uma das sócias a Dili, né? E aí eu queria saber, Luiz, como que, para vocês, se isso tem sido benéfico em relação a sinergias e se vocês pretendem e estudam aumentar a sinergia com outras marcas, né, do Grupo Dili, que inclusive também atuam aqui no Brasil, né? A gente tem a Zeekr, a gente tem a Lincoln Co, né, a própria Volvo, agora a Lotus também está entrando, e além da própria Dili. Existe uma conversa para aumentar a sinergia entre elas? Como aproveitar, né, esses laços aí entre essas marcas? Ou vai cada uma trabalhar ali por conta dentro da sua própria estratégia e visão de mercado?
2: Hoje, bom, a Volvo ela tem como acionista, né, claro, a Dili, 78%. Mas a Volvo é sueca, é listada na Bolsa de Estocolmo. E a gente tem muito orgulho desse nosso legado, né? O que acontece é que sim, aonde for possível, dentro do grupo, a gente vai buscar sinergia. Quando eu digo onde é possível, então, por exemplo, numa cadeia de fornecedores, quando a gente vai comprar pneu, quando você vai comprar vidro, quando você vai comprar metal. Claro, se você se une mais de uma empresa nessa capacidade, fica incrível. Quando você vai para o mercado chinês, que está extremamente concorrido, competitivo, e a Dili tem uma presença lá muito forte, você vê sinergias maiores da Volvo. Então, por exemplo, você vê produtos que foram desenvolvidos para lá e não vieram para o mercado global. EM90, alguns anos atrás, XC70, acho que foi ano passado, né, que lançou. E esses mercados, esses produtos não foram para lá, foram realmente feitos para a China em conjunto. Então, isso é muito bacana. Existem plataformas que a gente divide? Sim, a do EX30 a gente divide com outros produtos, mas o produto final, a forma, a qualidade é completamente diferente. A gente tem o DNA Volvo muito forte, principalmente no quesito segurança. Segurança, a gente não faz carro para passar em teste Euro NCAP ou Latin NCAP. O que nós fazemos é para a vida real. Então, enquanto esses testes são conduzidos, por exemplo, a 50, 60 por hora, o nosso crash test é 90 por hora. A gente realmente tem crash test, por exemplo, a colisão com o Moose, né? Com o Alce, por exemplo, é algo que a gente já faz há muitos anos. Muitos anos. E ele não é standard. Em vários locais, ainda não é standard. Imagina aqui no Brasil, por exemplo, com a pecuária que nós temos, grandíssima, que sim, eles entram nas estradas, isso sim deveria ser algo que a gente deveria debater muito mais, e a gente não debate. Acabou de acontecer um acidente com um cliente, acho que faz um mês, nem isso, onde ele pegou um touro que, se você vê o tamanho do touro, é uma coisa de maluco, com o XC60, se eu não me engano, e ele sai do carro e filma o carro para mandar o vídeo para o filho dele. Isso viralizou na mídia. E para nós dá uma satisfação muito grande. Isso é Volvo. Isso é Volvo. Isso não tem... Se a Dili pega e implementa, eu não sei, não posso dizer. Somos empresas completamente separadas nesse quesito. Mas isso é Volvo, é DNA Volvo, e é por isso que a gente é reconhecido.
0: Mesmo a limitação de velocidade também foi uma decisão lá atrás. Lembra? Que a Volvo fez, que foi, sim, exatamente nisso, para marcar essa posição.
2: Ninguém,
0: né,
2: precisa andar acima, se eu não me engano era 160 por... Ninguém precisa andar acima disso, porque, sim, realmente você não tem o que fazer. A partir dessa velocidade, realmente não há teste que comprove. Claro que você pode ter a sorte, mas não há teste que comprove que você que o carro foi desenhado para aquilo. Então é uma preocupação genuína, está no nosso DNA, a gente sempre vai conduzir, e é aí que eu entendo que as marcas realmente se diferenciam, né? Algumas marcas vão ainda mais para a tecnologia ou para algum tipo de solução, espaço interno, mas no nosso caso a segurança vai muito forte. E também falando de tecnologia, é uma coisa muito interessante, né? Porque na nossa plataforma SPA 3, e ela é nossa, não é compartilhada, a gente conseguiu o 5 estrelas da Standard & Poor's em Software Defined Vehicle empresa. A única outra empresa que tem é a NIO, que já nasceu elétrica. As outras empresas, Tesla, agora BMW com a sua nova plataforma, enfim, e outras chinesas que são novas, são 4 estrelas. E a gente conseguiu 5 estrelas. Então, é o que a gente fala, é aliar realmente a tecnologia, aliar isso, tudo que está vindo sobre no começo da nossa conversa, com o quesito segurança, porque isso vai ser fundamental, o processamento de dados tão rápido, com uma bateria tão grande, capaz de processar tudo isso em tempo real, alimenta o carro, o carro fica mais inteligente e a gente devolve, através de IA também. Por isso que eu disse, é um dos momentos mais interessantes de estar nessa indústria, mais desafiadores também, mas é super interessante.
0: Muito bem, ótima conversa aqui para a gente atualizar os planos da Volvo. Luiz Rezende, obrigado. Presidente da Volvo para a região das Américas, obrigado pela sua participação mais uma vez. E bom, já ficaram vários convites aqui, tendo espaço na sua agenda e você estando aqui novamente no Brasil, a gente vai ficar feliz de te receber de novo também.
2: Muito obrigado de novo pela oportunidade e parabéns pelo trabalho de vocês.
0: Muito obrigado também, Léo.
1: Valeu, Luiz, Gui, todos os nossos espectadores e ouvintes, e a gente se vê na próxima.
0: É isso, o CBN Autosport fica por aqui. Obrigado pela audiência de todo mundo que acompanhou a gente por aqui. Hoje a gente teve os trabalhos técnicos do Juliano Fonseca e do Bruno Carvalho, além da edição do Rafael Furugem e do Luiz Fernando Figliage. Você pode assistir essa conversa em vídeo, inclusive com as imagens dos carros que a gente falou por aqui, lá no YouTube da CBN ou então no Spotify. Pode ouvir a versão em podcast no site, aplicativo da CBN, em todos os podcasts, os aplicativos de podcast que existem. E todo domingo a gente volta na Rádio CBN também, às 9 horas da manhã. Obrigado pela companhia e até mais.
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0: sábado 8 de agosto de 2026. O dia será marcado por ventos intensos no sul e sudeste, com rajadas de até 90 km por hora no Paraná, Santa Catarina e São Paulo. Uma nova frente fria traz chuva forte, temporais e queda de temperatura para essas regiões e o sul do Mato Grosso do Sul. No Rio Grande do Sul, mais de 2.300 pessoas seguem fora de casa após o temporal que atingiu mais de 100 municípios, deixando um morto e 5 feridos. O Banco Central determinou a retenção de transferências em criptoativos por até 24 horas para análise de risco e prevenção a fraudes. A medida cautelar se aplica a operações que superem $10 mil em prestadoras de serviços de ativos virtuais. A resolução do Banco Central passa a valer a partir de 1º de janeiro de 2027. 4 jogos abrem hoje a 22ª rodada do Campeonato Brasileiro. Às 16h, o Grêmio recebe o São Paulo em Porto Alegre. Às 18h30, tem Remo e Atlético Mineiro no Mangueirão. Às 20h30, o Curitiba enfrenta a Chapecoense no Couto Pereira. Às 21h, o Botafogo encara o Fluminense no Nilton Santos. Pela 15ª rodada do Campeonato Brasileiro Feminino, o Atlético Mineiro enfrenta o Bahia às 15h e a Ferroviária joga contra o Palmeiras às 16h. No horário de Brasília, 3h33.
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0: Três horas e 35 minutos aqui no CBN Madrugada. A gente vai abrir espaço para Beatriz Lacorte. Tem uma reportagem muito interessante sobre o acelerado avanço das missões espaciais e a proliferação de satélites comerciais que tem gerado um acúmulo alarmante de detritos, olha só, hein? Na órbita terrestre. Vamos entender essa história aí.
2: Imagine você precisar deixar a casa onde mora, porque esferas de titânio caíram do céu. Foi isso que aconteceu em uma praia na cidade de Townsville, na Austrália, dias atrás. Episódios como esse acontecem por conta de um problema que preocupa cada vez mais os cientistas: o lixo espacial. Nesta quarta-feira, um foguete da SpaceX, a agência espacial do Elon Musk, colidiu com a Lua, criando uma cratera de 18 metros. A professora do Ilha de Mello, colaboradora da NASA e pesquisadora do ITA, explica que algo do tipo não aconteceria no nosso planeta. Quando os metais ultrapassam a atmosfera terrestre, eles são incendiados e se quebram em pequenos fragmentos. Quando eles chegam ao solo, o tamanho já é desprezível para qualquer devastação. O caso das esferas encontradas na Austrália é exceção, já que titânio tem um ponto de fusão muito alto. Duilly explica que a preocupação com esse lixo não é sobre a possibilidade de adentrar o planeta, mas sobre os riscos de permanecer no espaço. Hoje, mais de 15 mil toneladas de lixo giram em torno da Terra. O dado consta num relatório divulgado pela empresa de engenharia Accio. Os dados foram compilados a partir de informações da Rede de Vigilância Espacial dos Estados Unidos. O maior risco é a colisão desse material com alguma nave ou com algum satélite de telecomunicações, que pode afetar internet, GPS e monitoramento ambiental, militar e científico. Hoje, as missões tripuladas em órbitas baixas são menos frequentes do que na época dos ônibus espaciais. Mesmo assim, toda nave que deixa a Terra precisa passar por essa região, onde se concentra a maior parte desses resíduos e o risco de colisão é maior. Como não existe uma ferramenta amplamente viável para a remoção do lixo espacial, os cientistas atuam monitorando os detritos para evitar acidentes. A própria colisão desta quarta-feira já estava prevista há meses, e os cientistas aproveitaram a oportunidade para realizar estudos sobre a superfície lunar, como explica a do William.
3: A gente consegue aprender, por exemplo, agora que tinha nessa região sódio, né, que é um elemento químico interessante para a gente saber que existe na Lua, e o próprio lítio do foguete. Então a gente está entendendo as impressões digitais químicas da Lua. Isso é importante para a gente saber.
2: Apesar do avanço científico, o monitoramento do lixo espacial apresenta limitações. O professor Marcelo Lapola, doutor em astrofísica e cosmologia pelo ITA, comenta.
4: Há uma estimativa aí de estatística, né, de 1,2 milhão de fragmentos entre 1 e 10 centímetros, que aí são impossíveis de rastrear, mas que podem ser letais. Um objeto de 2 centímetros, por exemplo, que colide com uma nave, com um foguete, pode provocar um buraco enorme, despressurizar. Aí, só para ter uma ideia, tudo isso representa mais de 15 mil toneladas de material em cima das nossas cabeças, girando em torno da Terra.
2: Marcelo também explica que a remoção de lixo espacial requer cálculos minuciosos, um poder computacional enorme e um investimento de dezenas de bilhões de dólares. Caso contrário, o envio desse material para o espaço pode arriscar mais colisões e ainda mais lixo espacial. O consenso entre os pesquisadores é o foco na prevenção. Em 2003, as principais agências espaciais do mundo estabeleceram diretrizes de descarte responsável desse material. O astrofísico e professor da Universidade Federal de Itajubá, Gabriel Rodrigues Hickel, explica que esse acordo não é mais suficiente. Hoje, o lixo espacial não é gerado apenas pelas missões de exploração dos governos, mas também pelo grande número de satélites para as telecomunicações, lançados especialmente por iniciativas privadas. Só a SpaceX, por exemplo, já tem mais de 10 mil satélites em órbita, lançando mais de 100 deles a cada mês desde 2019.
5: Esse protocolo foi assinado por nações e não por empresas. Então, talvez tivesse que fazer alguma coisa nesse sentido. Para a iniciativa privada também, né, um termo de responsabilidade mundial, para que, assim, né, olha, precisa ter responsabilidade. Né? Ninguém está querendo evitar que a tecnologia avance, que o uso seja feito, mas tem que ter responsabilidade nisso, de alguma forma. É algo como é feito, por exemplo, em relação ao meio ambiente. Né? Se todas as empresas estão prometendo lançar suas redes satélites lançarem, nós vamos começar a ter problemas.
2: Apesar das diretrizes, especialistas concordam sobre a necessidade de renovar o compromisso entre as próprias nações e formalizar o acordo juridicamente. Em 2007, a China explodiu um de seus próprios satélites, e o que era antes um objeto facilmente monitorado transformou-se em dezenas de milhares de fragmentos praticamente impossíveis de serem rastreados e com grande potencial letal para colisões. A ação foi repetida pelos Estados Unidos em 2008, Índia em 2019 e Rússia em 2021. A atitude é interpretada como uma demonstração de poder militar. Como a economia mundial já é dependente dessa tecnologia, os países com capacidade de destruir satélites em órbita esbanjam vantagens. Com a supervisão de Lucas Soares, de São Paulo, Beatriz Lacorte.
0: Faltam 19 minutos agora para as 4, aqui no CBN Madrugada, o espaço aberto para o Michel Coforado. Aquele papo sempre muito interessante com a Tatiana Vasconcelos.
6: Eu fiquei pensando agora, já que tem muita gente que ouve você depois, né, no recortinho que a gente faz, você não tem que te dar boa tarde, bom dia, boa noite, boa madrugada, sei lá.
7: Mas acho que não. Eu tô em Jaraguá do Sul.
6: Que horas são aí? É manhã, tarde ou noite? Tô brincando.
7: Então, tava de tarde, virou noite.
6: É.
7: Por conta desse evento aí, né, desse negócio
6: Ciclone
7: todo.
6: Extratropical, que a gente tá
7: é verdade, hein, os negacionistas estão tendo que acreditar que é verdade, hein?
6: Pois é. Talvez do pior jeito, né? Eles estão tendo que acreditar que é verdade. Mas vamos lá, sexta-feira, o Michel, aqui dentro do Pra Onde Vamos, instituiu o que é a Sexta do Livro. E qual é o de hoje? Tem a ver com...
7: É dois em um, eu diria, porque são dois livros que tratam de formas diferentes sobre o mesmo assunto. Um é um livro que já foi publicado tem um tempinho, mas ele... Eu sou viciado em biografia, eu não sei se você curte.
6: Mais ou menos, depende.
7: Deve ser porque eu sou fofoqueiro, eu adoro
6: talvez,
7: saber da vida dos
6: vida
7: outros.
6: Alheia, é.
7: Adoro saber como é que as pessoas se inventaram e que histórias os outros estão contando sobre elas depois que elas viram alguém que vale a pena ter a história contada. E eu sou viciado. E saiu uma biografia daquele ator americano, Matthew Perry, que era o ator...
6: No baile.
7: Não, Friends, não era?
6: Ah, Friends, errei de seriado, amigo.
7: Isso, errou de seriado de amigo, mas é mais ou menos a mesma coisa, só errou a cidade de seriado de amigos. Mas era um ator, né, pra quem não conhece, não leu esse livro, ele se chama Amigos, Amores é Aquela Coisa, é um livro que foi lançado pela editora Best Seller e trata um pouco da trajetória dessa figura dentro do show business americano, que é muito parecida com de outras figuras no Brasil ou fora do Brasil, que é alguém que batalha muito para chegar onde chegou e quando chega lá não consegue sustentar o custo de ter sucesso. E ainda é de sustentar do custo de ter sucesso no sentido de, ah, meu Deus, como é que vai ser quando as pessoas não me reconhecerem mais? Não, é o peso duríssimo que mental, psíquico, que essas pessoas são obrigadas a pagar depois que elas chegam na fama e todo o impacto que a vida delas se transforma. E um outro livro que está diretamente conectado, vou explicar por quê, é o livro da Aline Wolff. A Aline Wolff, ela é psicóloga do COB, do Comitê Olímpico Brasileiro, e ela ficou muito famosa quando foi aos jornais explicar um pouco do processo dela junto com a ginasta Rebeca Andrade. Ela foi a psicóloga da Rebeca Andrade. E aí ela tem esse livrinho que acabou de ser publicado pela Planeta esse ano, que se chama Alta Performance Sustentável. Por que eu quis trazer esses dois livros aqui? Porque eles falam, ou ditam, ou nos explicam um pouco, de uma maneira ou de outra, essa loucura dos nossos tempos, onde todo mundo acredita que precisa ter sucesso, precisa ter um sucesso desmedido, e de que os palcos são lugares abertos ou livres a todo mundo, e que cada um de nós, da hora que a gente acorda até o momento que a gente vai dormir, devia estar batalhando por esse punhado de luz que o sucesso traz. Só que o grande problema nesses tempos que a gente está vivendo é que o sucesso não é só algo que é fruto do resultado do teu trabalho, ou mesmo é só algo que você se organiza para conquistar se você batalhar pesadamente, achando que isso é central para a tua vida, mas acaba sendo parte da sua identidade. E uma identidade onde a performance é central na organização desse eu. E aí a exaustão uma hora chega. Uma pesquisa super interessante dos Estados Unidos, aí não estou falando só de pessoas que estão buscando fama no campo das artes, da televisão, dos meios de comunicação, na internet não, tá? Eu estou falando de empreendedores mesmo. Porque essa pesquisa super interessante que acabou de ser publicada nos Estados Unidos mostrou que 87% dos empreendedores americanos sofrem de algum problema ou alguma questão com saúde mental. Muito atrelado a ciclos de trabalho exaustivos, uma instabilidade sobre aquilo que eles estão fazendo e o reconhecimento daquilo que eles estão fazendo absurda, o que coloca esses indivíduos numa ideia de, numa contradição, que é uma contradição impossível, desumana, que é nunca tá bom o que eu estou fazendo e, ao mesmo tempo, aquilo que eu estou fazendo não me garante nenhuma satisfação. Então, isso consome, exaure essas pessoas. E a Aline Wolf vai mostrar no livrinho dela, que eu vou repetir aqui o nome, Alta Performance Sustentável, trabalhando com atletas de alta performance, né, atletas reconhecidamente da ponta, né, do esporte nacional, ela vai mostrar que o pior dilema que a gente pode cair é quando você começa a acreditar que saúde mental é o avesso ou é o contraponto daquilo que você está conquistando. Quase que ela diz que é muito comum as pessoas acreditarem que tem uma gangorra, sabe? Você, para ganhar alguma coisa, conquistar alguma coisa, você tem que pagar um preço. A gente gosta de dizer isso. E esse preço, em geral, que as pessoas estão pagando é a saúde física e psíquica delas. E a Aline vai mostrar que não. É, atletas de alta performance são aqueles que, inclusive, eles são de alta performance porque eles conseguem gerar algum equilíbrio entre esses dois lugares. Eles entregam muito e, ao mesmo tempo, conseguem estar bem para continuar entregando mais. Quando o fulano ou a fulana decide cair nesse binômio de escolha, ah, é o preço que eu estou pagando, ah, depois melhora, é o começo do fim, né? E aí, olhando para figuras do show business, é engraçado também que o movimento se repete.
6: Uhum.
7: É muito comum, quando você vê alguma figura que faz muito sucesso, a pessoa não aguentando a transformação que a vida dela é obrigada a dar conta, né? Porque tudo muda, você imagina. E não é só o fato de as pessoas te reconhecerem na rua, mas a sua rotina muda, o seu dia muda, a relação com os seus próximos muda, tudo se transforma. É muito comum que as pessoas puxem o freio, dizendo, ah, não, eu vou segurar agora achando que eu vou virar ou vou voltar a ser quem eu era antes. Também não funciona, né? Porque quem vive um processo como esse não sai de uma maremoto dessa do mesmo modo. Então, o caminho aqui, olhando para a trajetória do Matthew, que é uma trajetória de muito sucesso, mas de um preço altíssimo pago, foram mais de 60 internações em clínicas de desintoxicação. As cifras gastas para ele tentar encontrar alguma estabilidade para a saúde mental e física dele são absurdas, assim. É um dinheiro que, certamente, ele ganhou muito dinheiro, mas ele gastou muitíssimo dinheiro também para continuar bem. Tudo isso dá uma sensação para a gente que não vale a pena. Então, vamos com o pé no acelerador, pisa no freio de vez em quando se precisar, mantém aí uma estabilidade, porque se acelerar demais sem passar a marcha, o motor funde, né? A gente sabe.
6: Sem dúvida, sem dúvida. Eu queria só voltar na observação da Aline Wolf. Ela afirma que muita gente ainda, como você disse, né, ainda vê saúde mental e performance em pontas opostas da gangorra, que quando uma melhora, a outra piora. E que uma performance, pelo menos no esporte, sustentável, depende da sua saúde mental. Uhum. Só que a gente está falando isso há anos, inclusive dentro das empresas, né? Tem aí uma determinação para que as empresas se preocupem, prestem atenção, zelem pela saúde mental de seus funcionários. Não tem adiantado muito, pelo visto, né, Michel? Porque aí também quero trazer para a nossa conversa o significado de sucesso. Eu adoro questionar o significado de sucesso. Uhum. Porque o que eles dizem que é sucesso, para a gente alcançar o que se diz, o que se vende como sucesso, é impossível sem que você esfarele a sua saúde no ritmo em que a gente vive hoje. Não?
7: Com certeza. Esse assunto de saúde mental no mundo do trabalho virou até agora, né? Uma nova regulamentação chama NR1, uhum, que as empresas vão ter que cumprir agora uma série de novas medidas para resguardar dentro do ambiente de trabalho a saúde mental dos seus funcionários e colaboradores. Mas esse ponto que você traz, Tati, é muito importante, assim. E o que eu mais gosto das entrevistas, e no livro a Aline pontua isso também, mas sobretudo nas entrevistas que ela tem dado sobre o livro dela, é que ela vai dizendo que se a gente gosta de acreditar que os atletas de alta performance estão muito mais pressionados psiquicamente para dar conta de entregar o resultado, ela que joga nos dois campos, né, ela trabalha com atletas e também com executivos, ela vai dizer que no mundo corporativo o jogo é infinitamente mais sério. Tá? Dentro de empresa, as habilidades necessárias para você conseguir sobreviver a esse jogo é infinitamente maior. E eu também venho questionando muito e querendo refletir muito sobre a ideia de sucesso.
6: Eu amo essa conversa, hein?
7: E aí é engraçado, porque como o problema é complexo demais, obviamente não é um culpado só, né? A culpa não tá só na gente que busca sozinho, a culpa não tá só no patrão ou na empresa que imagina que tem um caminho certo para você performar, mas a culpa tá na organização social mesmo, na forma como nós, enquanto sociedade, começamos a convencionar o que é sucesso. E aí, eu acho que uma das aprendizados que eu tenho tido nessas entrevistas que eu tenho feito sobre o tema é que... O grande erro é quando a gente começa a colocar o sucesso no colo do outro. No sentido de a gente compra as métricas do outro para aquilo que a gente acredita que é sucesso. E as métricas não são nossas, né? E se as métricas são do outro, você começa a balizar, inclusive, seus limites na ideia do que o outro acha que são os seus limites, né? E por que eu estou te contando isso? Porque nas entrevistas que eu tenho feito, duas variáveis são fundamentais na percepção do que é sucesso. A primeira é que a gente gosta de acreditar que alguém, um indivíduo, tem sucesso quando ele supera a família dele de origem em alguma coisa, tá? Isso está orientado com pais e mães que, quando a criança nasce, já começa a dizer, meu Deus, eu preciso fazer essa criança dar certo. E essa criança dá certo, e aí tem toda uma exaustão aí, né? Crianças muito jovens, de classe média, sobretudo, que o dinheiro permite uma certa organização dessa trajetória, o pai já começa a preocupar, sei lá, com 4, 3, 2 anos, a criança já tá falando inglês, sei lá. Outro dia peguei uma ponte aérea e uma moça muito simpática sentou do meu lado, ela tinha lido meu livro, a gente começou a conversar, e ela tinha posto o filho dela com 5 anos na escola americana. E ela me disse um pouco frustrada, porque ela achou que o filho dela com 5 anos não falava inglês direito ainda. E isso, sem nenhuma crítica a ela, está muito pautado nessa ideia de que a gente super investe na próxima geração achando que ela precisa superar a geração anterior. Sempre. Isso pode ser em salário, pode ser em escolaridade, pode ser em qualquer coisa. Mas muito conectado, obviamente, com a ideia de padrão de vida, né? De que a próxima geração tem que ganhar mais e viver melhor do que a anterior. E aí, as pessoas, ao invés de entrarem na escola ou trabalharem para pagar as próprias contas, elas têm que pagar as próprias contas e dar conta de corresponder às expectativas do pai sobre o que é dar certo, o que é performar bem, né? Agora, tem um segundo ponto que eu também acho que é central nesse embrólio aí, que é a ideia de reconhecimento, sim, né? Uma pessoa com sucesso é aquela que tem um conjunto de habilidades extraordinárias que são reconhecidas pelo outro. Só que, como a gente já conversou semana passada...
6: Mas não é qualquer outro também.
7: E aí esse aqui é o problema. É esse outro, que é um outro que ou não existe, né? Ou é um outro que vai mudando. Porque quando você dá conta de o seu vizinho do lado reconhecer que você deu certo, você começa com o síndico reconhecer que você deu certo. Aí você vai mudando e não chega nunca, né? Então, eu acho que o caso do Matthew, né? E eu acho que na biografia fica muito claro isso. E os estudos da Aline Wolf, eles estão mostrando que, olha, o melhor caminho é você olhar para si, identificar os seus limites e as suas métricas, entender que a tua trajetória é a tua trajetória, e isso não te impede de querer coisas, de querer avançar, de querer conquistar as coisas que você tem vontade de conquistar, sejam elas quais sejam, mas isso não tá nada conectado ao outro, no sentido de não é o outro que vai definir para você o que você quer, nem até onde você tem que ir. É você. Porque é você que vai recalcular a rota, é você que vai decidir, olha, vou parar um pouquinho, é você que vai dizer, ai, tá bom pra mim. Onde o calo aperta. Então, o livro é bom, hein? Leiam, gente.
6: Como
7: leiam.
6: Chama mesmo?
7: Olha, Aline Wolf é Alta Performance Sustentável, publicado esse ano pela editora Planeta, e já tem uns 2 anos o livro do Matthew Perry, Amigos, Amores, Aquela Coisa, publicado pela editora Best Seller.
6: Muito bom.
0: Tatiana Vasconcelos conversando com Michel Alcoforado. Agradecer a participação da ouvinte, do ouvinte CBN. Muito obrigado aos nossos ouvintes que participam aqui pelo WhatsApp 11 999 11 9981. O Zé Ferreira, de Vila Velha, no Espírito Santo. Muito obrigado ao Luiz Ribeiro, de Abreu e Lima, Pernambuco. Saudações que chegam, bom dia, também do nosso ouvinte Josias. Josias está trabalhando, e acompanhando também a programação. Muito obrigado a você que participa pelo YouTube, pessoal que acompanha as imagens do estúdio e troca ideias no chat. Zé Carlos está por aqui, o Renato, Edilson, Damião, Jefferson Moura. Obrigado também ao Admilton Nunes e a você que participa via Instagram, interage aqui pelo Instagram no arroba PHC Galvão, repetindo, arroba PHC Galvão. Você pode interagir também aqui pelo Instagram, como faz o Celso Targino da Silva. Muito obrigado pela mensagem. Severino Genuíno também manda a sua mensagem por aqui. O Ricardo Garcia nos lembra, né? Por onde anda, né, Ricardo Garcia? Severino Capitolino, por onde anda? Faz tempo que ele não manda uma mensagem para a gente aqui no CBN Madrugada. Só o Severino Genuíno, que também, né, nos dá a honra da sua presença. Mas a pergunta que fica é, onde está Severino Capitolino? Faz tempo que não aparece por aqui. Obrigado a você, então, que participa também via Instagram no arroba PHC Galvão. Bruna Barbosa traz para a gente informações sobre a eleição em São Paulo.
8: As alianças costuradas pelo governador Tarcísio de Freitas do Republicanos devem garantir ao candidato à reeleição mais que o dobro do tempo de propaganda eleitoral no rádio e na televisão em relação ao principal adversário, Fernando Haddad, do PT. A projeção foi feita para a CBN pela advogada especialista em direito eleitoral e fundadora da Academia Brasileira de Direito Eleitoral e Político, Isabel Mota, com base nas coligações oficializadas durante as convenções partidárias. O cálculo ainda é estimado, porque a divisão oficial só pode ser definida após 15 de agosto, prazo final para o registro das candidaturas na Justiça Eleitoral. A propaganda começa a ser exibida em 28 de agosto. Uma das estratégias da campanha de Tarcísio foi justamente ampliar a coligação para reduzir o número de candidaturas competitivas e aumentar as chances de vitória ainda no primeiro turno. O governador conseguiu reunir todos os partidos que integraram a base do ex-governador Rodrigo Garcia em 2022 e chega à campanha apoiado por 12 legendas, além do Republicanos, MDB, PL, PSD, Podemos, Solidariedade, PRD, Avante e Novo e as federações União Progressista e PSDB Cidadania. Pela projeção, Tarcísio terá 6 minutos e 22 segundos em cada bloco do horário eleitoral gratuito, enquanto Fernando Haddad contará com 2 minutos e 37 segundos. Nas inserções distribuídas ao longo da programação, a diferença também é expressiva. O governador deverá ter, em média, 9 minutos e 55 segundos por dia, contra 4 minutos e 5 segundos do petista. Ao longo de toda a campanha, a estimativa é de que Tarcísio disponha de 694 inserções de 30 segundos em cada veículo, rádio e televisão, enquanto Haddad terá 286. Para o cientista político Murilo Medeiros, a vantagem

0: na Câmara dos Deputados. Além de Tarcísio e Haddad, a eleição para o governo de São Paulo terá outros candidatos, como Vera Lúcia, do PSTU, Carlos Machado, do PCB, Vivian Mendes, do UP e Edjane de Souza, do Agir. Como os partidos não atingiram a cláusula de barreira, nenhum terá direito à propaganda eleitoral. De São Paulo, Bruna Barbosa.
1: São 4 horas. Vem aí Edmilson Fernandes.
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0: sábado 8 de agosto de 2026. O dono da Voe Paz, José Luiz Felício Filho, admitiu em depoimento à Polícia Federal que sabia da omissão de panes na empresa. O empresário revelou ter sido alertado pessoalmente por diretores da ANAC sobre o padrão de omitir panes para evitar a retenção de aviões. Na quinta-feira, a Polícia Federal indiciou o empresário e outros 15 profissionais pelo acidente que matou 62 pessoas em agosto de 2024. A perícia concluiu que a aeronave decolou com problemas no sistema de degelo, mesmo ciente do risco de gelo severo. O senador Cleitinho Azevedo será candidato ao governo de Minas Gerais pelo Republicanos. Depois de várias idas e vindas, o parlamentar conseguiu reverter a decisão da legenda que barrava a entrada dele na disputa pelo Palácio Tiradentes. Cleitinho se reuniu com o presidente nacional da sigla, Marcos Pereira, que deu aval à candidatura. A Polícia do Rio indiciou novamente um dos réus preso pelo estupro coletivo de uma menor em Copacabana por estupro de vulnerável por um crime ocorrido em Botafogo em 2025. A vítima, que estava alcoolizado, reconheceu formalmente Vitor Hugo de Oliveira Simonin como autor do crime. Ele e outros três réus continuam presos e a audiência do caso de Copacabana foi remarcada para o dia 13. Hora de Brasília, 4 e 3.
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2: 4 horas e 4 minutos, espaço aberto agora aqui no CBN Madrugada para Tatiana Vasconcelos e convidada.
3: Bom, e como eu te contei no início desse programa, e você certamente já ouviu essa semana, hoje, 7 de agosto, a Lei Maria da Penha completa 20 anos. Ela foi promulgada em 7 de agosto de 2006. E de lá para cá, nós, enquanto sociedade, vamos avançando, desnaturalizando o ditado em briga de marido e mulher não se mete a colher. Pois é, o reconhecimento do Estado de que isso é um problema e de que ele, Estado, deve agir para ajudar a resolver esse problema em nome da manutenção da vida de parte da população, no caso das mulheres. A gente está falando de um marco institucional fundamental que ajuda a evidenciar uma questão grave, sistêmica, e também nos ajuda a avançar no combate à solução desse problema. A Lei Maria da Penha é reconhecida pela ONU como uma das legislações mais avançadas do mundo no combate à violência contra a mulher. E a gente conversa agora sobre esse assunto com a Procuradora de Justiça Criminal, Nathalie Malveiro, conosco hoje. Nathalie, bem-vinda.
4: Oi, Tatiana, boa tarde. Hoje aqui para comemorar 20 anos de uma lei que salva todos os dias vidas de muitas mulheres.
3: Então, começo

0: te perguntando como é que essa lei, nos últimos 20 anos, vem transformando culturalmente, comportamentalmente, esse paradigma de não se meter em briga de casal.
1: Acho que esse é o ponto principal da Lei Maria da Penha, né? Quando ela surge, ela vem num momento em que a violência contra a mulher era tratada dentro da família. Ela era uma questão interna daquela família, daquela casa, em que o Estado não tinha que se meter, né? Então, aquela máxima que você bem colocou de em briga de marido e mulher, ninguém mete a colher. A gente tinha essa noção do que era a violência de gênero e a violência contra a mulher. E ela vem para romper com esse paradigma, ela vem para mostrar que a questão da violência contra a mulher é uma questão estatal, é uma questão de toda a sociedade. Portanto, todos nós somos responsáveis por esse enfrentamento. E quando ela traz essa mudança de perspectiva, ela faz com que o Estado passe a ser também um dos autores dessa proteção, da necessidade dessa proteção. Então, a gente passa a exigir, tem instrumentos legais para exigir que o Estado faça, então, alguma coisa para efetivamente proteger essas mulheres.
0: Desde a promulgação da lei, em 2006, ela foi sendo alterada no sentido de aprimorada, passou por mudanças no sentido de ampliar essa proteção às vítimas e também de punir os agressores. Você consegue citar para a gente, explicar para o nosso ouvinte que mudanças foram essas de lá para cá e quais foram os efeitos práticos delas?
1: Primeiro, eu queria falar da primeira mudança em relação à própria Lei Maria da Penha, né? Então, ela para com aquela ideia de que os crimes contra as mulheres eram crimes de menor potencial ofensivo, que eram tratados lá nos juizados como se fossem juizados de pequenas causas, né? Então, ela já rompe com isso e ela já fala, não, esse crime é grave, não cabem aqueles acordos de pagamento de cesta básica, aquele tipo de acordo que existia antes, e a gente tem que fazer, então, um processo criminal. Essa é a primeira grande alteração da Lei Maria da Penha. E a segunda é a instituição das medidas protetivas, que é um instrumento que foi criado para que a gente pudesse efetivamente proteger as vítimas em situação de violência. Antes da Lei Maria da Penha, a mulher chegava na promotoria, ainda que nós fizéssemos o procedimento, ainda que não fosse o caso de pagar uma cesta básica, que esse homem tivesse alguma pena, digamos assim, a gente não tinha uma medida protetiva para proteger essa mulher. Então, a gente ficava aguardando a próxima violência, a próxima ocorrência de crime em relação àquela mulher. A medida protetiva já vem, então, para trazer ampliar esse rol de instrumentos para defender essa mulher. Depois disso, a lei veio sofrendo algumas alterações que foram tornando ela ainda mais efetiva. Então, lembro assim rapidamente, em 2015, a lei do feminicídio, que é muito importante porque ela joga luz nesse tipo de crime específico, que é o feminicídio, e que, portanto, quando a gente fala do feminicídio, a gente está falando de uma forma de combater esse crime diferente do homicídio normal. Então, não é através de policiamento, não é através de fechamento de alguns estabelecimentos. A gente tem outras abordagens, porque o crime de feminicídio ocorre, na sua enorme maioria das vezes, no interior dos lares. Então, o feminicídio foi uma alteração, a lei da perseguição, do stalking, foi uma outra alteração importante, a própria alteração do Código Penal, criando a violência psicológica. A Lei Maria da Penha já trazia a violência psicológica como uma forma de violência, mas a gente não tinha o respectivo tipo penal para fazer a imputação a esse autor, e agora a gente tem com essa alteração, e várias outras leis relacionadas aí à própria proteção da mulher e auxílio para a mulher sair dessa situação de violência, como, por exemplo, o auxílio aluguel, que é uma lei bastante importante porque permite que a mulher receba um valor e possa, então, sair daquela situação de violência, muitas vezes que ela permanece por conta de uma questão financeira.
0: Seria justamente a minha próxima pergunta, né? Quais são as formas de acolhimento a essas mulheres que essa lei prevê? Porque se a gente pensar numa mulher que, sei lá, sofre violência física dentro de casa do companheiro e consegue escapar para buscar ajuda, o que que acontece com ela? O que é que o Estado oferece a ela? Algum tipo de amparo doméstico, financeiro? Como funciona? O que manda a lei nesse sentido?
1: Então, a Lei Maria da Penha, ela é muito boa em relação a essas políticas, a prevenção dessa, a estabelecer essas políticas públicas de proteção à mulher. A gente foca muito nessa parte criminal, dos crimes, da pena, que é importante, claro, porque a gente tem ali uma violação grave de direitos humanos e a gente precisa ter uma resposta penal, mas também é muito importante que a gente tenha esse trabalho de prevenção e de acolhimento dessa mulher. Então, a Lei Maria da Penha, quando ela vem, ela articula toda essa rede de proteção e assistência à mulher, ela faz com que todos tenham que trabalhar de forma integrada. Então, o Poder Judiciário, o Ministério Público, Defensoria Pública, os poderes executivo e legislativo, executivo de município, estado e federal, todos tenham que trabalhar de forma integrada para efetivamente dar a proteção para essa mulher. A gente também tem que lembrar que muitas vezes a mulher não quer levar esse homem ao Poder Judiciário para que ele seja punido criminalmente. A mulher em situação de violência, e eu gosto muito de falar isso porque na experiência de trabalhar com mulheres em situação de violência é o que a gente mais vê. A mulher em situação de violência, Tatiana, ela quer parar de sofrer violência.
0: Sim.
1: Ponto. Isso é o que ela quer, o objetivo principal dela. Ela quer viver uma vida sem violência. Se para isso ela precisar fazer o boletim de ocorrência, ela vai fazer. Se para isso ela precisar pedir uma medida protetiva, ela vai fazer. Então, se a gente tiver uma rede de assistência articulada, muitas vezes essa mulher nem vai precisar chegar, por exemplo, num boletim de ocorrência. Ela já vai poder ter um apoio psicológico, psicossocial, que faça com que ela saia daquele relacionamento sem levar a esse último elemento ali, que seria registrar um boletim de ocorrência.
0: É, a gente fala muito sobre a força e a coragem que uma mulher vítima de violência precisa reunir, precisa ter para denunciar o seu agressor e levar isso à frente. Não é algo simples e só quem já teve perto de alguém nessa situação ou já passou por isso, acho que consegue compreender exatamente o tamanho dessa dificuldade. Você considera que houve avanços nas diretrizes para atendimento dessas mulheres no sistema de justiça, de modo a tratá-las de maneira mais humana?
1: Sim, eu acho que a gente avançou muito na capacitação de todos os atores desse atendimento. Então, desde a capacitação de assistentes sociais, de psicólogos, até a capacitação de advogados, juízes e promotores de justiça. E isso é muito importante, porque a gente tem que entender essa dinâmica da violência de gênero para poder acolher e atender essa mulher, né? Entender que cada mulher tem o seu momento para sair da situação de violência, cada mulher tem uma necessidade especial para sair daquela situação. Uma vai ser uma questão financeira, outra pode ser uma questão psicológica, outra pode ser uma simples mudança de creche dos filhos, por exemplo, transferir uma transferência de bairro já pode aliviar aquela situação de violência. Então, a gente ter esses elementos são muito importantes, e a gente ter atores, pessoas que trabalham nisso, conhecendo esses instrumentos e conhecendo essa dinâmica, é bastante importante.
0: E a gente tem?
1: A gente tem. Eu acho que de 20 anos para cá, eu acredito que sim, que nós melhoramos muito, mas ainda temos muito a avançar. Então, as delegacias de defesa da mulher, por exemplo, com funcionamento 24 horas, é algo que já
0: pra
1: passou
0: ontem,
1: da hora de nós termos. Exato. O estado de São Paulo, que é o estado mais rico da federação, só tem 18 delegacias da mulher que funcionam 24 horas, 7 dias por semana. Se a gente analisar os dados estatísticos de que a violência ocorre, na maioria das vezes, em casa, a gente sabe que essa violência ocorre nos horários em que esse homem não está trabalhando, né? Então, nos horários justamente depois do horário comercial, à noite ou aos finais de semana. Então, é muito importante que nós tenhamos isso, porque a mulher, quando ela vai ser atendida numa delegacia comum, ela pode enfrentar novos obstáculos, né? Obstáculos de profissionais que não estão atentos à violência de gênero, que não sabem como fazer o atendimento daquela mulher, que não vão ter os instrumentos, não vão conhecer os instrumentos legais para fazer aquela proteção integral.
0: Nathalie, bom, além de juntar força e coragem para denunciar aquele agressor, depois, se tomar essa decisão, a mulher ainda tem que encarar um longo processo na justiça, que infelizmente, não raramente, vai agredi-las de novo. E aí, não tenho como falar desse assunto sem fazer referência ao caso da Mariana Ferrer, que além da violência sexual que ela denunciou, ainda foi vítima de violência ao longo do processo pelos homens que compõem o sistema de justiça. No sistema de justiça, que falhas ainda precisam ser corrigidas para que o tratamento desses casos seja justo?
1: A gente tem que ter em mente que nós vivemos durante centenas de anos, né, no Brasil, já duas, quatro, cinco centenas de anos, sob um regime de patriarcado, sobre um regime machista, né, estruturalmente machista, em que os homens sempre foram, ou se sentiram proprietários daquela mulher, cabeça daquela família, os últimos, a palavra final, né, dentro daquela casa. Não vai ser uma lei que vai automaticamente mudar isso, né? Não é colocar no papel que as mulheres são iguais em direitos e deveres em relação aos homens, que tem que ter uma igualdade de gênero em relação a pagamento de salários, por exemplo, não é isso que vai fazer essa mudança na sociedade, né? Essa mudança na sociedade, a lei pode até estimular, porque se você tem uma pena em relação ao descumprimento, a maioria das pessoas tende a cumprir aquilo, mas ela não vai alterar. O que altera mesmo é a educação, né? É a gente trabalhar na prevenção dessa violência de gênero, que também é um dos pilares da Lei Maria da Penha, né? A Lei Maria da Penha, ela traz três grandes pilares de atuação: uma atuação em relação à vítima, uma atuação em relação ao agressor e uma atuação em relação à sociedade. Então, em relação à vítima, nós falamos aqui das medidas protetivas, dos crimes, enfim, tudo isso, dessa rede de apoio. Em relação aos agressores, nós temos lá previstos cursos de reeducação. Esse homem, quando ele chega no sistema de justiça, nós temos que curar esse homem desse machismo, né? Nós temos que fazer com que ele passe por esse processo de reeducação familiar, para ele entender aquela dinâmica que muitas vezes para ele, Tatiana, é uma dinâmica normal, porque ele viu o pai fazendo aquilo, ele viu o tio fazendo aquilo, ele viu o irmão fazendo aquilo, né? Então, aquela forma de tratamento da mulher, para ele foi algo que ele naturalizou, que ele internalizou. Então, nós precisamos romper com isso. E isso você faz com essa educação de agressores. E em relação à sociedade, são essas campanhas educativas que a Lei Maria da Penha prevê, e a inclusão da violência de gênero e da igualdade de gênero, melhor dizendo, nos currículos escolares. Infelizmente, o que nós estamos vendo agora é cada vez mais cedo as mulheres estão sendo vítimas de violência. Então, nas varas da infância e juventude, nós já estamos vendo meninos, adolescentes e crianças, ou seja, menores de 12 anos, já praticando violência de gênero contra meninas e crianças e adolescentes meninas. Então, se a gente não trabalhar isso, esses meninos, esses adolescentes, eles estão sendo educados pela rede social. E a rede social, a gente já falou aqui outras vezes, está um chorume, né? A gente tem visto coisas horríveis, enfim, em relação à misoginia, em relação à violência contra a mulher, em relação a esses discursos masculinistas. Então, se a gente não fizer esse trabalho nas escolas, esse trabalho de base, ensinando a igualdade, o respeito entre os dois gêneros, a gente não vai conseguir vencer esses números, que são assustadores. E, de um lado, nós estamos criando meninas que estão entendendo que elas têm que trabalhar, ter autonomia financeira, estudar, e estão efetivamente fazendo isso, estão performando muito bem, não só nas universidades, mas no mercado de trabalho. E, de outro lado, meninos que acham que as meninas têm que se submeter. O que vai acontecer quando esses dois grupos se encontrarem, né? Esses meninos vão querer que essas meninas se submetam a eles, e elas não vão se submeter porque aprenderam a ser autônomas e não
0: Livres.
1: submissas. Ou seja, a gente vai ter ali esse choque que vai continuar. Então, esses índices de violência contra a mulher vão continuar.
0: Você chamou atenção para a formação de meninos homens que divulgam o masculinismo e disseminam o ódio de gênero, né? Ensinam garotos a odiarem mulheres. E esse é um jeito muito resumido para tentar dizer do conteúdo todo que eles disseminam nas redes, né? Contra meninas e mulheres. Nesse sentido, tem um projeto de lei que está parado na Câmara, depois de ter sido aprovado por unanimidade no Senado, que é o projeto de lei da misoginia, que vem sendo atacado por esses masculinistas. Ao contrário, a sociedade civil organizada ligada a movimentos feministas tem feito bastante pressão para tentar colocar esse projeto em votação. Quem é contra esse projeto diz que os homens agora não vão poder mais falar, não vão poder mais se manifestar sob o risco de serem enquadrados nessa lei se esse projeto for aprovado e sancionado e efetivamente virar lei. Quero te fazer uma pergunta muito específica. Como é que esse projeto, se aprovado e virar lei, que efeito isso pode ter efetivo sobre quem ganha dinheiro nas redes disseminando esse ódio? Porque a gente não está falando da conversa do almoço de fim de semana e nem no papo de bar dos brother quando se juntam. A gente está falando de gente que ganha muito dinheiro na internet disseminando ódio contra meninas e mulheres. Você vê uma relação direta? Pode haver um efeito prático sobre esse problema?
1: Com certeza, né? A gente sabe que, na verdade, por trás desse discurso todo de muitos, digamos, influenciadores, né, como eles se auto-intitulam, a gente tem ali um negócio, né? A misoginia virou um negócio. Eles lucram, eles vendem cursos, eles vendem livros, eles vendem espaço publicitário nos seus canais. Então, isso é um negócio, virou dá dinheiro falar sobre o ódio, falar discursos de ódio contra a mulher. Né? Eu sempre tenho feito essa correlação em relação a discurso de ódio contra pessoas negras ou contra judeus, enfim, ou pessoas do Nordeste, que a gente já tem isso na lei. Né? Hoje em dia é inadmissível a gente ter um canal que disseminasse ódio aos judeus e que nós viéssemos aqui defender a liberdade de expressão desse canal. Ninguém acharia razoável isso. Ou um canal que achasse que propagasse que os negros deveriam voltar a ser escravizados, né, não ter direito a voto, por exemplo, e nós achássemos... Ninguém acharia mais normal. Nós já introjetamos que isso não é liberdade de expressão, que a pessoa não tem direito de falar isso porque ela está anulando ali toda uma raça ou toda uma religião, todos os seguidores de uma religião. Por que nós aceitamos isso em relação à mulher? Por que nós estamos aceitando esse discurso de que as mulheres têm que perder o direito ao voto? Né? Quem que nós ameaçamos quando nós votamos? Né? Eu gosto de pensar isso, assim, puxa, nós somos então realmente poderosas como mulheres, porque eles têm medo do nosso voto. Né? Então é importante que a gente se contraponha a esse tipo de discurso, porque no final das contas eles estão ganhando dinheiro em cima desse ódio que está matando cada vez mais mulheres.
0: Uhum. Voltando à lei, Nathalie, não raramente os crimes que são cometidos por homens contra mulheres... homens contra os quais há medidas legais na tentativa de protegê-las, isso não é raro, né? A gente tem noticiado isso. Então, homens que têm contra si uma protetiva, ignoram essa protetiva e se aproximam, não só se aproximam da vítima, mas agridem a vítima, matam a mulher, enfim. E em casos como esse, abre-se uma porta para questionamento sobre a eficácia dessas medidas protetivas. Também não é raramente a gente ouvir, mas a protetiva não serve para nada. O que é que são medidas protetivas? Em que casos elas são concedidas pela justiça? E qual a eficácia delas na proteção das mulheres?
1: Medida protetiva, ela é uma medida bastante rápida de se obter. Então, ela é uma medida que você precisa ter praticamente somente a palavra da mulher ou algum início de prova ali de que ocorreu uma forma de violência. E ela vai limitar muito pouco a liberdade desses homens, né? Então, hoje, 2026, nós já estamos aí no segundo quarto, né? Quase chegando na metade do século XXI. Já deveria ser normal, se eu romper um relacionamento com um homem e disser que eu não quero mais conversar com ele, que ele não me procure mais. Não deveria precisar de uma ordem judicial para dizer para esse homem que se essa mulher não quer mais se comunicar com ele, ele não tem o direito de se comunicar com ela, né? Ou que para que ele não frequente lugares em que essa mulher já frequentava antes dele e que ele não frequentava, por exemplo, a igreja que ela já ia, a universidade que ela já frequenta. Uma proibição para esse homem de não entrar em contato com essa mulher ou não frequentar esse mesmo lugar ou não se aproximar dela é uma restrição muito pequena em relação à liberdade dele. E, ao mesmo tempo, é uma proteção para essa mulher. As medidas protetivas, elas salvam vidas todos os dias. Claro que viralizam os casos em que a mulher tinha uma protetiva e essa protetiva acabou sendo descumprida e um outro crime foi cometido, às vezes até mesmo um feminicídio. Mas existem outras milhares de mulheres que obtiveram a medida protetiva e nunca mais foram importunadas por esses homens. Então, assim, elas funcionam. E elas funcionam porque elas, justamente como elas vêm de um poder, no caso, o poder judiciário, é um recado para esses homens que achavam que aquela violência que ele praticava era algo normal, porque ele via todo mundo da família praticando, todos os homens da família praticando. Quando vem essa ordem judicial, ele entende que não é tão normal assim, que não é algo tão corriqueiro aquela violência, que existe lei contra aquilo. Então, muitos homens aderem à medida protetiva e não descumprem a protetiva. Claro que existem casos em que esses homens são mais insistentes e continuam praticando, e aí a gente tem os instrumentos. A gente pode decretar a prisão preventiva desse homem, ou a gente pode, em casos mais menos graves do que decretar a preventiva, mas em que já haja alguma gravidade na violação da protetiva, fazer, por exemplo, monitoramento eletrônico. Né? Então, o monitoramento eletrônico é importantíssimo, porque nós já temos tecnologia pronta para fazer com que o homem, com uma tornozeleira eletrônica, acione um mecanismo ou acione um sinal no celular dessa mulher, ou acione até mesmo uma ordem já para a polícia militar, quando ele entrar naquele raio em que ele não pode se aproximar da mulher. Então, nós já temos esse tipo de tecnologia. O que falta é vontade política de se aplicar. Então, infelizmente, nós ainda temos pouco investimento em monitoramento eletrônico para esses casos mais graves, em que nós precisamos efetivamente um controle maior sobre esses homens. Uhum. Mas eu sempre digo, as medidas protetivas, elas salvam vidas todos os dias. Todos os dias nós estamos salvando mulheres com a medida protetiva. Graças a Deus, esses casos não viralizam, porque justamente elas não morreram.
0: Porque, né, funciona.
1: Porque funcionou, exato.
0: Nathalie, os números mostram que o assassinato de mulheres por homens acontece todos os dias, mais especificamente 4 por dia. A gente vive repetindo aqui, uma mulher é morta a cada 6 horas por um homem. Em geral, companheiro ou ex-companheiro. Dados divulgados pelo Fórum Brasileiro de Segurança Pública mostram que 1.571 feminicídios foram registrados no país no ano passado, o que representa uma alta de 4% em relação a 2024, ano anterior. É o maior número da série histórica. A gente já falou aqui sobre mudança de comportamento de meninos, garotos e homens. A gente já falou aqui de políticas públicas que foram desenvolvidas a partir do que determina a Lei Maria da Penha. Quero te perguntar o que é que falta. Quais são as políticas públicas que ainda devem ser implementadas a partir dessa lei, ou as que já existem e precisam ser aprimoradas para melhorar a efetividade dela e aumentar a proteção às mulheres?
1: Eu acho que as políticas estão todas estabelecidas na Lei Maria da Penha. Quando a gente olha esses dados dos feminicídios do Fórum Brasileiro de Segurança Pública, a gente chega a uma conclusão bastante interessante, que metade dos feminicídios ocorreu em cidades pequenas, cidades com menos de 100 mil habitantes, cidades em que moram 42% das mulheres, ou seja, metade dos feminicídios em menos da metade das mulheres, né, onde moram menos da metade das mulheres, cidades que não têm rede de assistência adequada para a mulher. Então, a gente verifica que efetivamente a rede de apoio e assistência às mulheres é muito importante, porque é essa rede que vai fazer com que essa mulher obtenha, por exemplo, uma complementação de renda, um auxílio aluguel, uma facilidade para transferência dos filhos da escola, para que ela saia desse ambiente de violência, né? Onde tem uma delegacia de defesa da mulher, essa mulher vai ser melhor atendida, ela vai ser estimulada a fazer esse registro da ocorrência, e só o registro da ocorrência já é uma proteção para essa mulher. O fato dela registrar um boletim de ocorrência, muitos homens já retrocedem nessa violência. Então, todo esse arcabouço que a Lei Maria da Penha prevê precisa efetivamente funcionar. Nós precisamos ter em cada cidade pequena, nós precisamos ter uma rede de assistência a essa mulher, para que então essa mulher saiba onde procurar ajuda.
0: Perfeitamente. Quero agradecer demais a entrevista da Procuradora de Justiça Criminal, Nathalie Malveiro, hoje conosco aqui no Estúdio CBN, falando sobre os avanços e as falhas que ainda precisam ser corrigidas ou aprimoradas a partir da Lei Maria da Penha, promulgada há 20 anos, em 7 de agosto de 2006. Nathalie, muito obrigada por mais uma vez estar aqui conosco, conversando com os nossos ouvintes. Uma boa tarde.
1: Obrigada, Tatiana. Boa tarde para você, para os ouvintes. E eu queria mandar um beijo especial para Maria da Penha, uma mulher que, em razão da luta dela, trouxe para a gente essa busca por justiça, e hoje a gente tem uma lei que efetivamente protege e salva milhares de mulheres. Maria da Penha, obrigada.
0: Nosso beijo. Mua.
2: Tatiana Vasconcelos, conosco aqui no CBN Madrugada, e a nossa ouvinte moradora em Portugal, a Isabel Costa, está escrevendo aqui, Ricardo Garcia, ouvinte do CBN Madrugada, que em Portugal, as mulheres agredidas que denunciam recebem da polícia um aparelho que informa a distância do agressor. 4:30, vem aí o Edmilson Fernandes.
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0: sábado, 8 de agosto de 2026. Duas adolescentes de 14 anos denunciaram ter sido vítimas de estupros coletivos dentro de uma escola municipal no Cabo de Santo Agostinho, no Grande Recife. Segundo a defesa das vítimas, os abusos ocorreram na sala de aula durante o intervalo, praticados por 5 alunos do 9º ano em ocasiões diferentes. A defesa acusa a gestão da escola de omissão. Em nota, a prefeitura negou irregularidades e informou que instaurou um procedimento administrativo para apurar os fatos. A Polícia Civil investiga os casos sob sigilo. Importação de carros chineses para o Brasil mais que dobrou nos primeiros 7 meses, com alta de 105% em relação ao mesmo período do ano passado. O país recebeu 344 mil veículos até julho. Os veículos elétricos e híbridos também tiveram destaque no mês e responderam por 23% de todos os emplacamentos realizados no país em julho. A maior participação registrada até então e acima da previsão. Os dados são da Associação Nacional dos Fabricantes de Veículos Automotores. O programa de renegociação de dívidas do governo federal para trabalhadores informais deve sair do papel na segunda-feira. A pedido da Caixa e do Banco do Brasil, o Planalto alterou as regras para a participação das instituições financeiras no desenrola adimplentes. A gestão Lula espera agora que a iniciativa ganhe tração com o ingresso de bancos privados que inicialmente rejeitaram a medida. Brasília, 4h32.
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0: 4:33. O sábado deve ser marcado por ventania com rajadas de até 90 km por hora no sul e sudeste do país. O ciclone Bomba se afastou para o alto mar, mas ainda há previsão de rajadas pontuais no Paraná, Santa Catarina e São Paulo. Uma nova frente fria começa a mudar o tempo no centro-sul do país, trazendo chuva forte e risco de novos temporais. As áreas de maior atenção para tempestades e queda nas temperaturas abrangem o Paraná, interior e litoral de Santa Catarina, o estado de São Paulo e o sul do Mato Grosso do Sul. No Rio Grande do Sul, mais de 2.300 pessoas continuam fora de casa em razão da passagem do ciclone. O temporal provocou estragos em mais de 100 municípios gaúchos, com rajadas de vento que atingiram a marca histórica de 134 km por hora em General Câmara. Uma pessoa morreu e 5 ficaram feridas em decorrência dos ventos intensos. Em Porto Alegre, moradores e funcionários da Companhia de Energia Elétrica trabalharam juntos para liberar as ruas. Árvores derrubadas pelo vento bloquearam o trânsito, atingiram a rede elétrica e deixaram milhares de casas sem luz.
1: Foi uma rajada bem forte, foi de assustar. Para mim foi, né? Bem feio. E eu comecei a ouvir assim, as coisas voando, tudo. E começou a me dar uma tremedeira, tudo. Até me ajoelhei, comecei a orar, né?
2: Eu tive que deixar o carro longe e vim pelo meio dos galhos para poder chegar para ver qual era a situação do pessoal em casa, né? Foi algo atípico. Nosso maior problema seria aqui as árvores antigas, né? Árvores muito velhas. Então elas não resistem ao vento. E acaba danificando calçada, acaba danificando tudo, né? Foi muito pânico. Quem estava em casa relatou que foi terror.
3: A gente reza. É isso, não tem o que fazer, né? E foi muito horrível, foi bem feio.
0: O ciclone também provocou reflexos no sudeste do país. Em Paraty, litoral sul do Rio de Janeiro, os ventos de mais de 70 km por hora derrubaram árvores e interditaram dois trechos da rodovia Rio Santos. A pista já foi liberada. Rajadas de mais de 60 km por hora atingiram alguns bairros da capital fluminense. Escolas públicas não abriram e o esquema de transporte foi reforçado. No começo da noite, a Prefeitura do Rio reduziu o nível de alerta, mas manteve o aviso sobre risco de ventos moderados a fortes nas próximas horas. No litoral de São Paulo, os ventos chegaram a 109 km por hora. A movimentação de navios no Porto de Santos foi suspensa por 1h30. Os ventos fortes também interromperam a travessia de balsas entre Santos e Guarujá e entre Ilhabela e São Sebastião.
4: Começou a ventar muito forte aqui em Guarujá. Agora, nesse momento, cedeu um pouco, mas às 6h40 eu estava me preparando para levar minha filha até a barquinha, porque ela estuda em Santos, que a gente resolveu não levar porque muito provavelmente a travessia seria interrompida.
0: Diante dos alertas de segurança, diversas prefeituras da Baixada Santista e Litoral Norte suspenderam as aulas na rede pública nesta sexta-feira. A Defesa Civil de São Paulo mantém o monitoramento da região e alerta para o risco de ondas superiores a 2 metros de altura. O gabinete de crise instalado pelo governo do estado na quinta-feira foi mantido e seguirá mobilizado até este sábado. 4:38. O governo dos Estados Unidos reduziu em quase 36% a cota de açúcar brasileiro que pode entrar no mercado americano com alíquota preferencial. A margem de exportação com imposto reduzido caiu de 155 mil para 100 mil toneladas no próximo ciclo fiscal. O Departamento de Agricultura americano condicionou a recuperação do volume cortado à apresentação de propostas comerciais consideradas satisfatórias por Washington. Diplomatas brasileiros avaliam que a retenção do saldo é uma estratégia de pressão para forçar concessões do Brasil no setor de etanol. A representação brasileira nos Estados Unidos questionou formalmente a medida, destacando o cumprimento integral das cotas anteriores e a capacidade de abastecimento nacional. Além do corte no limite preferencial, Autoridades americanas estudam elevar as tarifas cobradas sobre o açúcar que entra fora da cota. Nesta sexta-feira, o presidente Lula voltou a criticar o secretário de Estado norte-americano Marco Rubio, que acusou o líder brasileiro de não negociar o tarifaço. O petista afirmou que o chefe da diplomacia americana tem atuado contra os interesses do Brasil e o classificou como responsável pela recente escalada tarifária contra produtos brasileiros.
5: Ele não gosta. Eu disse para o Trump, esse monstro não gosta do Brasil. Não gosta, ele é um anti-latino-americano. Ou um latino-americano frustrado, porque ele foi embora de Cuba, o avô dele, o bisavô, sei de lá, ele nunca morou em Cuba. Mas ele foi embora, ele é um descendente de cubano de Miami. Então ele odeia Cuba, odeia a Colômbia, odeia o Brasil. E ele faz as coisas diferentes daquilo que a gente conversa com o Trump.
0: A crise entre Brasil e Estados Unidos ganhou um novo capítulo nesta semana, após os Estados Unidos revogarem o visto da embaixadora do Brasil em Washington, Maria Luísa Ribeiro Viotti. Segundo o Departamento de Estado americano, a medida seria uma resposta à demora das autoridades brasileiras em conceder o aval diplomático para que Daniel Pérez assuma a embaixada americana no Brasil. Ontem, o nome de Pérez foi aprovado pelo Senado americano para assumir a representação em Brasília. Agora, o nome segue para aval do Itamaraty, que poderá conceder ou não a autorização necessária para que um embaixador estrangeiro assuma suas funções. Apesar do acirramento nas relações bilaterais, Lula sinalizou a aliados que vai buscar abrir um canal direto de conversa com Trump na próxima semana. A intenção principal do presidente é defender a mediação do Conselho de Segurança da ONU para o fim da guerra na Ucrânia.
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0: O candidato do PSD à presidência, Ronaldo Caiado, defendeu a concessão de anistia aos condenados pelos atos golpistas de 8 de janeiro. Em entrevista ao portal G1 e à Globo News, o ex-governador de Goiás justificou que a medida é necessária para pacificar o país e retirar a controvérsia da pauta política nacional.
7: Isto é uma briga inútil, é uma briga que só traz desgastes. Eu tenho a consciência absoluta que no momento em que eu promover a anistia, este assunto sai da pauta e nós vamos viver um outro momento. Vamos viver um momento de produção, de desenvolvimento, de pautas que sejam relevantes para as pessoas. E é isso que a pessoa está esperando de nós hoje, Sadi. É um candidato que saiba abraçar a população. Dizer a ele, olha, é um presidente, sabe? Eu vou cuidar de vocês. Tenha certeza que o Estado não vai ser um peso nas suas costas.
0: O ministro do Supremo Tribunal Federal, Flávio Dino, determinou que a Polícia Federal investigue indícios de crimes e desvios na execução de mais de 55 milhões de reais repassados via emendas PIX. A decisão foi baseada numa auditoria do Tribunal de Contas da União, que apontou irregularidades e potencial prejuízo aos cofres públicos em 82 das 100 transferências fiscalizadas. Entre as ações sob suspeita está um repasse de 6 milhões e 200 mil reais indicado pelo deputado Alfredo Gaspar, do PL, à Prefeitura de São José da Laje, em Alagoas, o estado dele. Gaspar é candidato a vice na chapa do senador Flávio Bolsonaro. O relatório técnico do TCU apontou indícios de superfaturamento, fraudes em licitações e pagamentos sem nota fiscal. Flávio Dino deu 10 dias para que o Ministério da Gestão e Inovação esclareça as falhas na plataforma federal e detalhe as providências adotadas para garantir transparência. O material compartilhado com a Polícia Federal também cita repasses de outros 17 parlamentares e ex-parlamentares incluindo o presidente da Câmara, Hugo Mota, e os senadores Omar Aziz, do PSD, e Rogério Carvalho, do PT. O relator no STF reiterou que o uso de contas bancárias específicas é obrigatório para cada emenda, proibindo a transferência dos valores para contas genéricas. Para o coordenador de projetos da ONG Transparência Brasil, Cristiano Pavini, as prefeituras têm liberdade excessiva para gastar o dinheiro das emendas PIX.
8: As emendas PIX estão sendo aprimoradas ao longo do tempo no quesito de transparência dessas informações, mas ainda há muito o que avançar, além da necessidade de se questionar se essa modalidade de emenda é ou não constitucional mediante a sua desvinculação com os projetos e políticas públicas estruturantes do país.
0: Após uma série de idas e vindas, o Republicanos confirmou que o senador Cleitinho Azevedo será candidato ao governo de Minas nas eleições de outubro. A decisão ocorreu após sucessivas reuniões entre lideranças estaduais e o presidente nacional da legenda, Marcos Pereira, que reverteu o veto anterior à candidatura do parlamentar. A definição encerra semanas de incertezas na legenda e atende a apelos da bancada de candidatos a deputado federal e estadual em Minas Gerais para fortalecer o palanque regional. Em nota, a direção do Republicanos afirmou que o aval foi concedido após o senador Cleitinho pedir desculpas pelos equívocos e assumir o compromisso de levar o projeto até o fim, sem uso do fundo eleitoral. Em coletiva de imprensa, Cleitinho esteve acompanhado do presidente estadual da sigla, Euclides Petersen, e justificou a hesitação anterior pelo luto em consequência da morte do irmão.
9: Quem que nunca teve emoção na vida? Quem que nunca chorou? Quem que nunca teve uma perda? O que eu estou passando aqui, só minha família sabe o que eu estou passando. Então, eu voltei atrás. Sim, quem nunca voltou atrás, qual que é o problema de voltar atrás? E todas as vezes que eu precisar de voltar atrás, eu vou ter humildade para falar isso. Agora, insegurança não tem nenhuma. Eu sei muito bem o que o Estado precisa. E como é? Eu vou ter até mais forte.

0: Diante das idas e vindas anteriores de Cleitinho, a coordenação de campanha de Flávio Bolsonaro à presidência manteve o lançamento da candidatura do empresário Flávio Roscoe ao governo mineiro pelo PL. O coordenador da campanha de Flávio, o senador Rogério Marinho, indicou que uma eventual convergência entre os grupos de direita no estado deve ocorrer no segundo turno.
1: Passamos quase 120 dias em tratativas com outros partidos, em especial com o senador Cleitinho, para que ele tomasse a decisão de ser candidato ao governo do estado de Minas. Em função dessa instabilidade que se estabeleceu no seu partido, nós decidimos a candidatura do Flávio Roscoe e não tenho dúvida nenhuma que será para o bem de Minas e do Brasil.
0: 4h47. 4 jogos abrem hoje a 22ª rodada do Campeonato Brasileiro. Às 16h, o Grêmio recebe o São Paulo em Porto Alegre. Às 18h30, tem Remo e Atlético Mineiro no Mangueirão. Às 20h30 da noite, o Curitiba enfrenta a Chapecoense no Couto Pereira. E às 21h, o Botafogo encara o Fluminense no Nilton Santos. Pela 15ª rodada do Campeonato Brasileiro Feminino, o Atlético Mineiro enfrenta o Bahia às 15h e a Ferroviária joga contra o Palmeiras às 16h.
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0: E amanhã o tenista João Fonseca vai buscar uma vaga nas quartas de final do Masters 1000 de Montreal, no Canadá. Ontem o brasileiro fez 2-0 no norueguês Casper Ruud, ex-número 2 do mundo, e se classificou para as oitavas. Neste domingo, em horário ainda não confirmado, Fonseca terá uma revanche contra o americano Ben Shelton, atual campeão e único top 10, e segue vivo na competição. Quatro e 48, espaço aberto agora para Sardenberg e Merval Pereira.
3: Bom, nessa semana, nos últimos dias, ficou explícito o desentendimento entre o ministro André Mendonça e o diretor da Polícia Federal, Andrei Rodrigues. Há uma desconfiança mútua, né, Merval?
4: Eles estão há algum tempo com essa dificuldade, né? Na verdade, a Polícia Federal teve já outros embates com o ministro Dias Toffoli, por exemplo, quando ele era o relator dos casos
3: do caso Master.
4: De corrupção, no caso do banco, né?
3: Yeah.
4: Do banco Master. Pois é, mas na verdade o caso atual do ministro André Mendonça com a Polícia Federal é uma desconfiança mútua de que um está querendo ajudar o lado bolsonarista e o outro está querendo ajudar o lado do Lula, do PT, né?
3: Uhum.
4: O tanto que o André Mendonça proibiu que as informações sobre o caso fossem mandadas diretamente para o diretor da Polícia Federal. Tinha que passar primeiro por ele. Por quê? Porque ele implicitamente dizia, deixava claro que achava que as informações sobre o processo iam direto para o presidente Lula, através do diretor-geral da Polícia Federal. E isso é uma desconfiança de que questões políticas estão interferindo no inquérito, né? A favor de um ou a favor do outro. Os dois lados estão nessa disputa, né?
3: Yeah.
4: Isso é ruim porque atrapalha a isenção da investigação, né? Ou pelo menos dá a sensação de que a investigação pode ter dois lados, não ser imparcial. Isso sempre atrapalha, né? Sempre prejudica o resultado final. Vamos ver, eles agora tiveram uma reunião com o ministro da AGU e ministro da Justiça para tentar colocar um equilíbrio nessa relação, né? Vamos torcer para que isso aconteça, porque realmente é um caso muito grave para que seja designado com desconfianças políticas, né?
3: Tá certo. A ver, a história está em andamento, houve uma reunião do ministro André Mendonça com o ministro da Justiça, Wellington Lima, e ficou o ministro Wellington Lima de conversar com o diretor da Polícia Federal para ver, então, o acerto que você fez menção aí, né, meu irmão?
4: Eu acho que é a melhor solução para os dois, né? Que nenhum dos dois ganha ficar no ar essa sensação de que alguém está tentando proteger um dos lados, né?
3: Tá certo.

0: 4:52, aí o Sardenberg com o Merval Pereira. Nós vamos ao Rio de Janeiro, Matheus Maciel tem informações aí sobre mudanças de locais de votação no Rio de Janeiro por causa da violência, hein?
1: O avanço do crime organizado sobre a política do Rio surpreendeu até o comando do Tribunal Regional Eleitoral do Estado. Diante disso, a Corte trabalha em duas frentes nas eleições deste ano: a transferência de locais de votação em áreas sob domínio de facções ou de milícia e a rejeição do registro de candidatos suspeitos de ligação com o crime. Em entrevista exclusiva à CBN, o presidente do TRE do Rio, Cláudio de Melo Tavares, afirmou que ficou preocupadíssimo com a quantidade de candidatos com inquéritos na Polícia Federal.
2: Não tinha noção de como estava a situação. Aí comecei a verificar os inquéritos que envolvem vários candidatos na corregedoria e foi preocupante a quantidade de inquéritos instalados pela Polícia Federal. Então, quando eu verifiquei aquele número de inquéritos policiais envolvendo tantas pessoas que estão hoje pretendendo ser candidato ou ocupando cadeira em determinado poder, realmente eu me assustei. Não tinha noção da dimensão disso.
1: Uma das principais ações foi a ampliação do número de locais de votação transferidos. Em 2024, 10 municípios tiveram mudanças. Neste ano, já são 20. Segundo o presidente do TRRJ, cerca de 188 mil eleitores devem ser beneficiados com as alterações, que buscam evitar ameaças e coação comparadas ao antigo voto de cabresto.
2: O Serviço de Inteligência da Força Tarefa está fazendo levantamento para ver outras áreas que estejam tomadas pelo crime organizado. Então, a tendência é que possa aumentar esse número. O objetivo é o seguinte: quando nós verificamos que esses eleitores estavam sofrendo ameaça através de porte de arma com os milicianos traficantes, nós procuramos preservar o eleitor para que ele pudesse votar com tranquilidade.
1: Outra frente de atuação mira diretamente às candidaturas. Uma força-tarefa com órgãos de segurança e o Ministério Público criou um mecanismo mais rigoroso que a Lei da Ficha Limpa. A proposta é rejeitar o registro de candidaturas com base em provas reunidas por investigações.
2: Não há necessidade de condenação em segundo grau, porque o artigo 17, parágrafo 4 da Constituição Federal, determina que é vedada a utilização pelos partidos políticos de organização paramilitar. É inadmissível que o eleitor vote numa pessoa para representá-lo que ele sequer sabe que esteja envolvido com milícia e com tráfico.
1: O TRE também aguarda autorização para o uso de tropas federais no Rio durante o pleito. O pedido já foi feito e depende de aval do Tribunal Superior Eleitoral e do Ministério da Defesa. Com a colaboração de Leandro Rezende, do Rio de Janeiro, Matheus Maciel.
0: Faltam 5 minutos agora para 5 da manhã, nós vamos a Pernambuco com Antônio Marcos. Essa história aqui, hein, Ricardo Garcia, eu vou ouvir com atenção para entender isso aqui, porque é uma coincidência tremenda, então tem alguma questão a mais aí nessa história, porque um agricultor está enfrentando uma batalha judicial porque ele tem simplesmente o mesmo nome, data de nascimento, naturalidade, nome da mãe de outro homem. Estou achando muita coincidência isso. Será que tem alguma coisa errada aí? Será que tem gato na tuba? É isso? É assim que fala ou não? É, né? Tem alguma coisa estranha, hein? Vamos ouvir o Antônio Marcos.
3: Em Casinhas, no agreste de Pernambuco, a 130 quilômetros do Recife, vivem pouco mais de 13 mil habitantes. Em meio à tranquilidade do interior, um homem do campo enfrenta uma batalha judicial dramática causada por um erro comum. A homonímia, quando duas pessoas compartilham os mesmos dados de identificação, gerando confusão e prejuízos legais. O caso do agricultor José Barbosa da Silva é raríssimo. O RG dele é praticamente idêntico ao de outro homem. Além dos nomes iguais, batem a data de nascimento, o local e até o nome das mães. Uma coincidência inacreditável que virou pesadelo. O outro, José Barbosa da Silva, mora na cidade de Pedras de Fogo, na Paraíba. Esse homônimo se aposentou por invalidez em 2006. O problema é que, quando o seu José, lá de Casinhas, deu entrada na própria aposentadoria, o sistema do INSS cruzou os dados e bloqueou o benefício do morador paraibano, deixando ambos travados na burocracia. Diante da complexidade do caso, vários advogados abandonaram o processo ao longo dos anos. A advogada Leângela Pegado assumiu o caso recentemente e explica que a missão agora é reunir o máximo de provas para reverter a situação.
4: Quem tem o poder de regularizar, né, o CPF na Receita Federal, o Cadastro Nacional de Informação Social na Previdência Social, tudo através de uma sentença na Justiça Federal. Então vamos unir essas forças e vamos resolver a solução, a vida de uma pessoa. Nós estamos falando de uma vida.
3: Mesmo com a saúde fragilizada e dependendo de remédios controlados, seu José não pode se dar o luxo de parar. Ele continua de pé, lidando com a roça para garantir o sustento de casa. O caso dele reflete um problema nacional. Dados do IBGE mostram que o Brasil tem mais de 5 milhões de pessoas chamadas José. No caso de seu José de Casinhas, a situação é ainda mais delicada porque o processo já teve o chamado trânsito em julgado. Enquanto aguarda o desfecho de uma espera que parece interminável, seu José de Casinhas, sem perder a essência e a simplicidade do homem do campo, é na fé e no apoio da família que ele encontra forças para continuar acreditando.
5: Eu tenho esperança de chegar a hora de eu me aposentar.
3: Em nota, o INSS informou que o caso envolve duas pessoas homônimas e está em análise conjunta com a Receita Federal, Polícia Federal, o Instituto de Identificação Tavares Buril, da Defensoria Pública da União e de outros órgãos competentes. Para solucionar a situação de forma definitiva, tramita uma ação no Tribunal de Justiça da Paraíba para a emissão de uma nova certidão de nascimento que individualize os registros. De Caruaru, Antônio Marcos.
0: E pois, em 4 horas e 59 minutos. Deixa eu registrar aqui algumas participações das nossas ouvintes, os nossos ouvintes aqui no YouTube, Carlos Cadel. Cristino Pessoa, de Jaboatão dos Guararapes, nosso ouvinte Ivan, de Maceió, Alagoas, Samantha Smith, já está presente também, mandando o seu bom dia, Cristina Machado, Maria Cristina, de Campinas, muito obrigado, viu, Maria Cristina, pela participação aqui, Edilson Damião, Jefferson Moura, pelo WhatsApp, 11 999 11 9981. Tietri Miguel nos avisa que chove fraco em Madureira, o vento não veio, ainda bem, né? Alberto de Guaianazes também manda aqui a sua mensagem. Luiz de Petrolina, Pernambuco. Robério Lima de Osasco, na Grande São Paulo, muito obrigado pela mensagem. E obrigado a você que participa pelo e-mail, entrou lá no site cbn.com.br, o IBI Campos de Oliveira, clicou no Fale com Âncora, está dizendo que foi parar no hospital hoje, viu, Ricardo Garcia? Acompanhando o CBN madrugada, né? E foi internado sem ter leito. Como pode isso? Pergunta o IBI Campos de Oliveira, lá no Hospital Costa do Cacau, em Ilhéus, na Bahia, né?

0: está interagindo via Instagram. E tem uma galera chegando aqui, viu, Ricardo Garcia? A gente agradece aqui o nosso ouvinte, o Giuliano. Giuliano, 1971. Você é Ricardo, 1978, é isso? 1980. Eu sou Paulo, 1969, né? Safra de 1969. E estamos aí. 5:01 agora.
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0: sábado, 8 de agosto de 2026. A Justiça Federal do Rio de Janeiro suspendeu o bloqueio de 3 bilhões e 700 milhões de reais em bens do ex-CEO da Americanas, Sérgio Rial, e de até 54 bilhões do acionista Beto Sicupira e de outros conselheiros. A decisão atendeu o pedido do Ministério Público Federal. Procuradores argumentaram não haver provas de que os acionistas tinham conhecimento ou participaram das fraudes contábeis da empresa. A investigação da Polícia Federal prossegue sob sigilo. Os investigados devem ser ouvidos nas próximas semanas. O Ministério Público do Paraná denunciou a vereadora de Curitiba, delegada Tatiana Guzella, do PL, por discriminação e preconceito contra a vereadora Wanda de Assis, do PT. Durante sessão na Câmara Municipal, Guzella questionou por que a parlamentar natural do Ceará não voltava para o seu estado de origem. O Ministério Público pede o pagamento de indenização por danos morais individuais e coletivos. Em nota, Guzella afirmou receber a denúncia com serenidade, disse que é inocente e alegou que a fala foi exclusivamente política. A Anvisa revogou a proibição que impedia a Shopee de comercializar e anunciar medicamentos na plataforma. A venda continua restrita a produtos regularizados, comercializados por farmácias e drogarias com licença sanitária, que agora podem usar o site como canal de logística e entrega. No horário de Brasília, 5 horas e 4 minutos.
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0: 5:05, bom dia a você que nos faz companhia aqui no CBN Madrugada com Ricardo Garcia. Vamos juntos até às 6 horas da manhã, porque hoje é sábado e agora é hora de saber como é que fica o tempo em todo o Brasil.
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0: Com Josélia Pegorim.
2: E neste sábado teremos duas frentes frias atuando sobre o Brasil. A primeira delas estará passando pelo Rio de Janeiro, indo para o oceano. Então, na madrugada deste sábado, pode chover um pouco no Rio de Janeiro, inclusive na região da cidade do Rio de Janeiro, e também em alguns poucos pontos no sul de Minas, na zona da Mata Mineira. A nebulosidade até aumenta no Espírito Santo, mas a possibilidade de chuva é pequena. Mas outra frente fria avança muito rápido pelo sul do Brasil e ela deve provocar chuvas de forte intensidade em várias áreas do Paraná, de Santa Catarina e também

0: também do norte do Rio Grande do Sul, além do sul e leste do estado de São Paulo. A região mais crítica em relação à chuva neste sábado será a parte norte do estado de Santa Catarina, todo o leste do Paraná, incluindo aí a região de Curitiba e o sul do estado de São Paulo. Nessas áreas nós podemos ter chuva volumosa que podem causar alguns transtornos. Na maioria das áreas do Brasil, nós teremos um sábado com bastante sol e calor também. Pancadas de chuva, moderadas a fortes, podem acontecer no extremo oeste do Amazonas, litoral do Pará, e também na faixa litorânea do Nordeste, alguma chuva moderada pode acontecer entre o litoral da Paraíba e de Alagoas. O frio vai ficar restrito ao Rio Grande do Sul, onde há inclusive a possibilidade de geada no sul do estado. Esta nova frente fria que chega ao sul do Brasil neste sábado vai avançar rápido e depois no domingo já estará novamente influenciando áreas de São Paulo e à noite no Rio de Janeiro. Esta frente fria vai trazer bastante ar frio para o sul do Brasil na semana que vem e também vai esfriar áreas como a Grande São Paulo e a região da cidade do Rio de Janeiro. Josélia Pegorim, da Clima Tempo para a CBN.
1: 5:08, e para você que acordou agora, a gente vai abrir espaço mais uma vez para o Igor Cardim, direto de Brasília, tem as últimas informações sobre essa querela entre Estados Unidos e Brasil.
2: O presidente Lula voltou a criticar o secretário de Estado dos Estados Unidos, Marco Rubio, horas após o Senado americano aprovar o nome de Daniel Pérez para o cargo de embaixador no Brasil. Segundo Lula, ele mesmo havia alertado o presidente Donald Trump sobre a postura de Rubio durante o encontro que os dois tiveram na Casa Branca. Disse que, depois de apresentar documentos sobre a balança comercial brasileira, esperou por contatos que não ocorreram. No lugar disso, segundo o petista, o anúncio de um novo aumento de tarifas veio pela imprensa, sem qualquer aviso oficial ao governo brasileiro. Durante visita ao Instituto Nacional de Pesquisas Espaciais, o presidente afirmou que Rubio não gosta do Brasil e o chamou de latino-americano frustrado.
3: Ele não gosta. Eu disse para o Trump, esse moço não gosta do Brasil. Não gosta, ele é um anti-latino-americano. Ou um latino-americano frustrado, porque ele foi embora de Cuba, o avô dele, o bisavô, sei de lá, ele nunca morou em Cuba. Mas ele foi embora, ele é um descendente de cubano de Miami. Então ele odeia Cuba, odeia Colômbia, odeia o Brasil. E ele faz as coisas diferentes daquilo que a gente conversa com o Trump.
2: Diante do mais recente capítulo da crise diplomática envolvendo o visto da embaixadora brasileira em Washington, Lula avalia fazer uma nova ligação para Trump na próxima semana para tratar das medidas contra o Brasil. Nos bastidores, o governo vê as ofensivas da Casa Branca como uma tentativa de questionamento ao processo eleitoral. Nesta sexta-feira, o Senado americano aprovou a indicação do republicano Daniel Pérez para ocupar o posto de novo embaixador americano no Brasil. Apesar disso, fontes da diplomacia afirmam que a pressão não será suficiente para aprovar o aval do governo brasileiro a Pérez e a tendência é que o agremã seja concedido depois das eleições. Nesta semana, o governo americano revogou o visto da embaixadora brasileira nos Estados Unidos, Maria Luísa Viotti, e relacionou a medida à demora na autorização de Pérez. Com colaboração de Pedro Pupulim, de Brasília, Igor Cardim.
1: Bom, 5:11, nós vamos abrir espaço para o Lucas Taveira em São Paulo, uma história aqui que nos parece, né, fortes indícios aqui de abuso de autoridade. O motorista do ônibus foi retirado do coletivo por policiais à força. Vamos entender essa história aí.
4: Um motorista de ônibus foi retirado do veículo à força por um policial militar. Ele subiu no coletivo depois do motorista buzinar para pedir passagem à viatura que trafegava em baixa velocidade na zona norte de São Paulo. O caso aconteceu na manhã desta quinta-feira na Avenida Professor Celestino Borrou. Imagens gravadas por um passageiro e obtidas pela TV Globo mostram o policial militar pedindo que o motorista descesse do ônibus. O motorista diz que não iria sair porque não fez nada de errado. Então, um dos agentes usa a força para retirá-lo do veículo.
5: O senhor vai sair. Como
6: saiu o ônibus?
5: Vai sair.
6: Eu tenho direito.
5: Não, eu também
6: você
5: tenho
6: o meu. Você tem direito.
5: Eu também tenho o meu.
6: Aí tu gastou não, igual. Eu sou errado, então. Vou sair.
7: Calma. Calma, calma.
4: O motorista Edwagner Barreto dos Santos, de 56 anos, foi levado ao Distrito Policial da Casa Verde, onde o caso foi registrado como desobediência. Ele foi liberado em seguida. Em depoimento, Edwagner afirmou que trafegava normalmente pela avenida quando deu passagem à viatura. Como o veículo da PM seguia em baixa velocidade, ele buzinou para pedir que os policiais dessem passagem. Ao deixar a delegacia, Edwagner resumiu a situação como constrangedora. O Sindicato dos Motoristas e Trabalhadores em Transporte Rodoviário Urbano de São Paulo afirmou estar indignado com a abordagem. O Sindimotoristas informou ainda que vai apresentar uma denúncia à Corregedoria da Polícia Militar para pedir a investigação e eventual punição dos responsáveis. A Secretaria da Segurança Pública informou que a Polícia Militar analisa as imagens e apura as circunstâncias do caso. Segundo a pasta, a corporação não compactua com desvios de conduta e adota medidas quando são constatadas irregularidades. A SSP também informou que a Polícia Civil deve instaurar um inquérito e solicitar as imagens das câmeras corporais dos policiais. A Secretaria Municipal de Mobilidade Urbana e Transporte e a SP Trans informaram que o ônibus foi recolhido à garagem e um boletim de ocorrência foi registrado. De São Paulo, Lucas Taveira.
1: 5 horas e 14 minutos.
8: Já virou tradição, né, Ricardo Garcia? Aos sábados, mais ou menos nesse horário, a gente abre espaço para Rusty Marcellini. Sempre um papo muito alegre, divertido e que neste momento aumenta um pouquinho mais a nossa fome, né? Estamos nos aproximando do café da manhã. E muita gente que está conosco agora também. Mas tem gente que já está se aproximando, por exemplo, daquela ceia antes de dormir. Quem trabalhou ao longo da madrugada, está chegando em casa agora, de repente vai, né? Não será um café da manhã, vai ser uma ceia. De qualquer forma, vamos abrir espaço mais uma vez para o Rusty Marcellini conversando com a Cássia Godoy e com Sardenberg.
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0: nós vamos falar é do cardápio. Parece exatamente uma coisa tão comum assim, mas tem uma história o cardápio.
1: Sardenberg, é extremamente complexo o cardápio. A gente acha que não dá o devido valor, mas basicamente é o contrato que a gente tem com o restaurante, né?
0: Uhum. Exatamente.
1: É a nossa maneira da gente poder pedir alguma coisa, o restaurante entregar e a gente pagar no final. É um contrato que foi desenvolvido aí provavelmente há mais ou menos uns 150 anos. Não é algo tão antigo assim. E sabe uma curiosidade? A palavra cardápio não existe em Portugal. Lá continua sendo menu.
2: Uhum.
1: A palavra cardápio é uma palavra que nasceu no Brasil, ali no final do século XIX, se eu não me engano. Ela vem do latim, acho que cartum, que é papel, e darpum, que significa iguarias. Então, ela vem aí de um papel com iguarias, né? Agora, é curioso também, porque
0: e
1: é o seguinte...
0: E você sabe quem que inventou a...
1: A palavra?
0: É. Ô,
1: Sardenberg, eu cheguei a ver, teve uma pessoa que inventou essa palavra, mas eu não vou lembrar, Benedito alguma coisa, não vou saber o nome agora do inventor da palavra cardápio em português do Brasil, né?
0: É.
1: Mas o que, o cardápio em si, ele acabou se popularizando ali por conta do Auguste Escoffier, na França, que ele implementou ali várias mudanças dentro da cozinha, quando ele setorizou toda a parte de cozinhas, né, transformou ali o garde-manger, o responsável pelos molhos, para poder permitir que os clientes pudessem escolher alguma coisa de uma carta, né, alguma coisa do menu.
0: Uhum.
1: Porque anteriormente a isso não existia, né? Você chegava no restaurante, eram aqueles pratos que tinham ali, geralmente anunciados por alguma placa, alguma coisa que era escrita ali no restaurante, mas os clientes não podiam pedir, escolher, né?
2: Uhum.
1: E o que ele fez também? Ele categorizou o cardápio, dividindo ali entradas, pratos com aves, pratos com peixes, pratos com carnes, sobremesas.
0: Uhum.
1: Então, tudo isso foi feito ali pelo Escoffier e depois disso, aí as pessoas começaram a poder escolher alguma coisa no restaurante. E uma curiosidade também, se a gente traz esse cardápio para os dias atuais, a gente começa a perceber a identidade do restaurante através do cardápio, seja na escolha da tipografia, da fonte, do design, até mesmo do preço, se o preço deve ter centavos ou não. O meu pai, por exemplo, lá no restaurante dele, todos os preços têm que somar 8. Todos os preços. Então, a soma dos algoritmos tem que ser 8, porque 8 traz a coisa da abundância, a coisa da fartura.
2: Já ouvi
1: então,
2: essa história do 8
1: essa
2: em outras situações.
0: Então, 53, por exemplo.
1: 53. Isso. Não pode ter prato 54, tem que ser 53.
0: É.
1: Ou então, você acaba trapaceando ali, colocando centavos, né? Porque através dos centavos você coloca...
2: 53, 62.
1: É.
2: A soma tem que dar 8.
1: Então, tem isso aí também. E também a questão daquela coisa tática que tem do cardápio. É uma coisa muito ruim, pelo menos, que eu acho aquela coisa do cardápio plastificado, né?
2: Uhum.
1: Porque tem uma sensação ruim.
2: Sim.
1: A mesma coisa da leitura do cardápio, se as letras são grandes, se as letras são menores. E também a descrição. Existe uma pesquisa que aqueles pratos que tem, por exemplo, a palavra crocante, pela pronúncia que a gente faz, o crocante, ele acaba vendendo mais, simplesmente por causa que a sensação de falar crocante, a pessoa acaba pedindo aquele prato. Então tem muita coisa curiosa. Tem também alguns cardápios que são mais descritivos, aqueles mais longos, aqueles cardápios que são mais diretos, que acaba dando um pouco mais ali de criatividade para o próprio cozinheiro. Se você coloca ali moqueca de peixe, é uma coisa, o peixe pode ser qualquer tipo de peixe, a moqueca pode ser capixaba, pode ser baiana. Agora, se você começa a especificar demais a descrição no cardápio, acaba comprometendo para o próprio restaurante, porque ele vai ter que entregar aquilo ali. Se você coloca, por exemplo, uma moqueca de robalo, uma moqueca de badejo, tem que ser aquele peixe ali. Então, tudo isso conta quando se passa por uma montagem de cardápio. A mesma coisa quando o cliente quer mudar algum prato ali, né? Então, você coloca uma guarnição e ele quer tirar uma guarnição de uma outra seção do cardápio, passar para ali, então acaba comprometendo o restaurante também. Então, tudo isso acaba influenciando aí no cardápio, né?
2: Cardápio é uma coisa tão importante que semana passada, quando a gente estava falando dos pitacos,
1: isso,
2: né? Que pitaco cada um daria em restaurante? restaurante, nós tivemos muitos relativos a cardápios. Primeiro deles, número um, as pessoas não aguentam mais cardápio com QR Code. As pessoas querem um cardápio físico. Isso apareceu muito aqui.
1: Exatamente. Por tudo isso que a gente falou, a questão tátil de você pegar o cardápio, você vai ver a impressão do cardápio, a tipografia, espaçamento de linhas. Tudo isso aí, quando você pega no celular, acaba mudando isso aí, né?
0: É. Então, você sabe que agora também eu estava pensando aqui, como, pelo menos para gerações mais jovens, como está mudando. Outro dia eu fui a um restaurante japonês aqui em São Paulo, onde você faz o pedido pelo celular.
1: Ah, eu já vi isso também, Sardemeg. Isso me incomoda muito.
0: Você tem o QR Code, você acessa o cardápio e você vai teclando ali, você escolhe o prato pelo celular.
1: Eu fui no restaurante japonês também. Onde tinha esse pedido, então você nem conversava com o garçom.
0: Isso, nem
1: falava. O garçom só trazia a comida.
0: Exatamente.
2: Aliás, a gente tem um restaurante aqui do lado da rádio, que é assim, que você pode fazer o seu pedido e escolher tudo. A guarnição, o prato principal, tudo pelo celular.
1: Sabe uma das coisas mais agradáveis que eu, por exemplo, que eu tenho nas minhas viagens? A gente passar por aquelas ruas, principalmente calçadões, aqueles cardápios que ficam externos aos restaurantes, você ir olhando aquela série de cardápios, dar uma olhadinha no restaurante para poder escolher qual que você vai ficar.
2: Qual que você vai entrar. Isso é bom.
1: Isso é algo muito interessante. O restaurante tem que ter o cardápio à porta, entendeu? Pra gente poder olhar aquilo ali e somente depois entrar.
2: Porque e a plaquinha? Coisa... Acho muito simpático também, quando tem uma lozinha, uma plaquinha.
1: Isso, exatamente.
0: O prato do dia, a recomendação.
1: A questão do cardápio escrito ao giz, que muda diariamente.
2: Uhum.
1: Então, isso é muito legal. Inclusive, a pessoa que escreve esse cardápio ao giz tem toda ali uma coisa de ter um jeito para escrever esse cardápio, que acaba dando ali uma sensação do que é o restaurante, né? Deve fazer alguma flor ali, ou puxar uma perninha no escrito. Então, tudo isso conta. Ô Sardemberg, a título de curiosidade, eu trouxe aqui, tem um livro que chama Cozinheiro Nacional, e tem vários cardápios ali do final do século XIX, porque os cardápios eram muito importantes, principalmente em banquetes, né? Em banquetes reais. Olha só o cardápio do Natal, da ceia de Natal em 1888, que está no livro Cozinheiro Nacional. Olha só, jacu refogado com tomates, pé de cordeiro estufada, pombos guisados com molho de limão, passarinhos refogados com molho branco, dois queijos mineiros, cara, deve ser bom.
2: Isso aqui. É bom.
1: Manjar de galinha, toucinho do céu, pudim de gemada, geleia de laranja. Então, olha o que eles comiam, barbo estufado. Então, cardápio serve também para ser uma reflexão daquela época, né?
2: Verdade, verdade.
1: Então, a gente acaba vendo a história de determinadas épocas através do cardápio. Hoje que tá muito em moda no cardápio, que eu espero que passe logo, o tal do toast, né?
2: Toast.
1: Ou coisa brega você chegar num cardápio e ver toast de não sei o quê, né?
2: Sabe, tem outra coisa também. Tem o bowl.
1: Bowl.
2: Veio escrever
1: bowl,
2: que a comida vem numa cumbuca, tem o bowl. Né?
1: Tem o bowl.
0: Ah, mas é bowl, é melhor que cumbuca.
2: Eu prefiro cumbuca. Acho cumbuca, a nossa cumbuca, mais legal.
1: Mas torrada é muito melhor, né? Torrada é muito mais prazeroso.
2: Mas é que
1: toast,
2: Ruxo, é que toast você pode cobrar mais caro.
1: Toast. Crunch também.
2: Crunch.
1: Em vez de crocante, é crunch também.
2: O nosso ouvinte Jairo Carvalho mandou uma mensagem pra cá, falando que ele nunca tinha pensado nisso que você falou. Dessa ideia do cardápio ser um contrato, mas que faz sentido. E aí ele traz um exemplo. Uma vez ele foi com um amigo num restaurante, o amigo pediu uma salada Caesar de camarão. E o cardápio do restaurante não só tinha o prato, mas tinha a foto. E na foto da salada Caesar tinha assim, 12 camarões médios para grande na foto. Eles contaram.
0: Ah, e aí veio o prato.
2: Aí veio o prato, 4 camarõezinhos minguados ali. Aí é quebra de contrato, realmente.
1: Não, e aquela coisa também do cardápio, quando você pega o cardápio na mesa, você já sabe que o outro que tá pagando, que não vai ser você que vai pagar, e a pessoa escolhe pelo lado direito, entendeu?
2: Pelo preço.
1: Pra aproveitar, né?
0: Dá esse prato aqui de R$200, né?
1: Já tá sabendo que não é você que tá pagando ali, então você escolhe pelo lado direito do cardápio também,
0: Você sabe,
1: né?
0: Que há restaurantes, quer dizer, não há mais, mas havia restaurantes assim de alta classe, de alto luxo, que tinha o cardápio para o homem e o cardápio para a mulher. No cardápio para a mulher,
2: sério?
0: Não tem preço.
1: Exatamente.
2: Que coisa machista.
1: Que
2: coisa horrorosa.
1: É isso
2: cardápio
1: mesmo.
2: Cardápio sem preço para a mulher.
1: Não, mas talvez assim, para você não saber ali o quanto que vai custar aquela refeição ali. Geralmente é restaurante Michelin, que é esse restaurante estrelado.
0: Isso, restaurante francês.
1: Era.
0: Eu vi isso recentemente na França.
1: Pois é, exatamente. Então
2: Nossa, tem isso. Que coisa estranha.
1: É, mas tem muita coisa interessante essa questão. Agora,
0: uma coisa
1: nós falamos
0: que a gente
1: um
0: deixou no ar, é a foto no cardápio, nós somos a favor ou contra?
1: Ah, eu sou contra.
2: É, em geral,
1: eu acho que perde a imaginação. É mais ou menos igual o rádio nessa demanda. Agora tá todo mundo me vendo lá na televisão ali. Não, agora já conhece meu rosto, entendeu? Já não sabe como é que é a minha voz. Eu preferia assim, sem o rosto, né, Sardemberg?
2: Eu não deveria preferir, porque tem ouvinte até tá elogiando sua aparência.
1: Ah,
2: você
1: então
2: tá
1: obrigado.
2: Bem,
0: tá bem, não precisa se preocupar, não.
1: Pois é, o pessoal chega e diz, eu pensei que você era mais gordinho, e não sei,
0: Aliás, tem gente aqui, até que acho que falou isso, viu? Perguntou sobre a sua dieta.
1: Hã? Se o quê?
0: Um ouvinte que perguntou sobre a sua dieta aqui.
1: Minha dieta é caminhar, Sardemberg, é dia sim, dia não, fazer 10 quilômetros de caminhada. Aprendi isso aí com o Osto Oliveto e sigo aí ao pé da letra, viu?
2: Que é um exercício muito bom e um exercício subestimado.
1: 10 quilômetros, dia sim, dia não, dia sim, dia não. Então, pelo menos.
2: Tem que ser dia sim, dia sim.
1: Ah, dia sim, dia sim.
0: Duas horas?
1: Hã? Como
2: é que é?
1: É
2: ao longo do dia, né? Ele perguntou se dá 2 horas.
1: Não, mas
2: né?
1: isso não é direto. Acaba sendo mais que 10, mas isso. É caminhar, é exercitar. É isso aí.
0: Tá certo. Olha, Rossi, tem aqui ouvintes falando que preferem a foto no cardápio.
1: Sei.
0: No caso do Bruno, ele diz que prefere a foto e ele escolhe pela foto.
1: Escolhe pela foto. Mas isso aí é arriscado, viu? É
0: arriscado pro restaurante, né?
1: É.
2: Eu acho que tem algumas exceções. Aí você vai para um país, assim, sei lá, na Ásia. Você não tem ideia da língua. Porque aí você não sabe o que tem mesmo no cardápio. Aí, exatamente, serve a Rússia, a Tailândia. Aí o que você faz? Você olha a foto e tem uma ideia. Ah, isso aqui é um lamen, isso aqui é um...
1: Não, eu aprendi, várias palavras em francês graças a cardápios, né?
2: Uhum.
1: Porque a gente acaba aprendendo os pratos clássicos aí do mundo, tanto da França, da Itália, de outros países, por conta de ser o nome de prato, né? Se a gente vir lá um espaguete ao pesto, a gente já sabe o que é. Já sei falar pelo menos espaguete, você fala pesto. Já sei duas palavras aí na língua.
0: Espaguete... Tá bom. Aqui, o que mais que nós temos? Então, o Rusty não está de dieta, está de exercício. O Roberto dizendo que em alemão, cardápio quer dizer, na palavra em alemão diz assim, carta de comidas, é a tradução literal. Mais ou menos a mesma coisa, né?
1: Exatamente, né? Com a carta de iguarias. É bonito.
0: É que em alemão, quando eles querem... Em vez de falar menu, ele junta as palavras todas. Né? Fica uma palavra que é carta de vinhos, é uma palavra só.
2: Né?
1: É isso aí.
0: Então falou. Rússi, aí tem outra vez aqui perguntando se você ainda cozinha. Claro, né? Claro.
1: Lógico. Ontem eu fiz um arroz de pato, Sardemberg.
2: Sardemberg,
1: fiz um arroz, fiz sozinho.
2: Ah, tá bom.
1: Fiz sozinho. Foi o tema das minhas comemorações de 50 anos com o meu prato favorito, que é arroz de pato.
2: Ai, que delícia.
1: Aí, ó. Exatamente.
2: Nem trouxe uma cumbuquinha pra
1: uma
2: gente.
1: Ah, uma cumbuquinha, pois é, ó.
3: Rusty Marcellini, conversando com o Sardemberg, com a Cássia Godoy, a gente vai acionar o Guilherme Gimenez. Tem informações aí, uma preocupação no estado de São Paulo em relação ao sarampo.
4: Subiu para 23 o número de casos de sarampo no estado de São Paulo. No começo da semana, o total somava 16. Os 7 novos registros são todos na capital, de acordo com a Secretaria Estadual da Saúde. Dos infectados, 16 pacientes não possuíam histórico de vacinação ou estavam com um esquema vacinal incompleto. Segundo a pasta, nesta quinta-feira, a cidade de São Paulo recebeu 150 mil novas doses da vacina tríplice viral, enquanto São Bernardo do Campo, no ABC Paulista, recebeu mais 80 mil. A campanha de vacinação é destinada à população de 6 meses a 59 anos, residente nesses dois municípios e em Guarulhos, em razão da confirmação de casos de sarampo e do risco de disseminação da doença. Nas demais cidades do estado, a orientação é intensificar as ações de vacinação por meio da verificação da situação vacinal da população, da busca ativa e da atualização das doses em atraso, conforme a idade e as recomendações do calendário nacional Nacional de Vacinação. A secretaria também afirma que os municípios estão abastecidos e são responsáveis pelas estratégias e ações específicas para o armazenamento e o remanejamento das doses entre as unidades de saúde. Nesta quinta, cerca de 40 postos de saúde da capital estavam sem a vacina contra o sarampo. Os interessados podem consultar o movimento nos postos e quais vacinas estão disponíveis em tempo real no site de Olho na Fila, plataforma da Prefeitura. De São Paulo, Guilherme Gimenez.
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0: sábado 8 de agosto de 2026. O dia será marcado por ventos intensos no sul e sudeste, com rajadas de até 90 km por hora no Paraná, Santa Catarina e São Paulo. Uma nova frente fria traz chuva forte, temporais e queda de temperatura para essas regiões e o sul de Mato Grosso do Sul. No Rio Grande do Sul, mais de 2.300 pessoas seguem fora de casa após o temporal que atingiu mais de 100 municípios, deixando um morto e 5 feridos. A Corregedoria Geral do Conselho Nacional de Justiça enviou ao Supremo a auditoria de saldos devidos a mais de 700 magistrados por penduricalhos retroativos. O valor acumulado é de R$1,1 bilhão. Pagamento desse montante referente ao adicional por tempo de serviço de 4 tribunais estava suspenso desde fevereiro e depende agora de autorização do STF para liberação. O magistrado com o maior saldo tem quase R$4 milhões a receber. 4 jogos abrem hoje a 22ª rodada do Campeonato Brasileiro. Às 16h, o Grêmio recebe o São Paulo em Porto Alegre. Às 18h30, tem Remo e Atlético Mineiro no Mangueirão. Às 20h30 da noite, Curitiba enfrenta a Chapecoense no Couto Pereira. E às 21h, o Botafogo encara o Fluminense no Nilton Santos. No horário de Brasília, às 5h32.
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0: Cinco horas e 33 minutos. Obrigado a você que nos acompanha aqui no CBN Madrugada via YouTube, pessoal que está acompanhando as imagens do estúdio, trocando ideias no chat. Paulo Oliveira, Edgar Torres, Zé Carlos. Está dizendo que é moqueca do capixaba, o resto é peixada, ó. Antônio Silva conosco de Brasília, Sérgio Rodrigues do Nordeste, Nivaldo Paisani de Taquaritinga, pelo WhatsApp 11 999 11 9981. Muito obrigado ao nosso ouvinte de Ubatã, na Bahia. Tá por aqui o Wellington, muito obrigado pela mensagem. Você que participa pelo e-mail, entrou lá no site cbn.com.br, clicou lá no Fale com Âncora. A nossa ouvinte, Maria Luísa Souza, Bom Jardim de Minas Gerais, 17 graus, temperatura agradável. Obrigado, Maria Luísa, pela mensagem. E obrigado a você que nos acompanha também via rede social, pelo Instagram, aqui no @phcgalvão. Repetindo, @phcgalvão. Você pode interagir por aqui, como faz o Renê Galves. Manda o seu bom dia. Também conosco, direto do Rio de Janeiro, o Edson Ponce. Muito obrigado pela mensagem. Márcio Lima também está por aqui. E tem mais gente chegando no @phcgalvão. Muito obrigado pela companhia do nosso ouvinte, Flávia Figueiredo. Vitória está chegando por aqui. Muito obrigado. 5h35, porque hoje é sábado, né, Ricardo Garcia? Nós vamos reapresentar uma das entrevistas que fizemos ao longo da semana. Muito bem, aqui no CBN Madrugada, espaço para a gente falar um pouco mais aí sobre a conjuntura política, sobre eleições. Nesta quarta-feira saiu mais uma pesquisa para a presidência da República, pesquisa Quest, mostrando que a diferença entre o presidente Lula e o candidato Flávio Bolsonaro num eventual segundo turno caiu de 8 para 5 pontos. Agora o Lula tem 44% das intenções de voto e o Flávio tem 39%. A gente vai conversar aqui no CBN Madrugada com o professor Bruno Bolognese, que é cientista político da Universidade Federal do Paraná. Bruno, muito bom dia, é um prazer tê-lo conosco aqui na CBN.
2: Bom dia, Galvão, bom dia, ouvintes, prazer é todo meu.
0: O que poderia explicar essa queda na diferença de 8 para 5 pontos, ou seja, um ligeiro crescimento do Flávio e uma ligeira queda do Lula, hein?
2: São basicamente duas coisas. A primeira coisa é que a quantidade de indecisos diminui. Né? Então, se a gente acompanhar a série histórica da Quest, a gente vai ver que a quantidade de indecisos, aqueles eleitores que não sabiam em quem iam votar, diminuiu. Então, isso tende a migrar para alguém. Né? Nesse caso, o Lula perdeu um pontinho ali e o Flávio subiu um pouquinho. Então, você tem um Flávio conquistando um pouco mais indecisos do que o Lula. A segunda coisa que explica, o segundo fator que ajuda a explicar essa aproximação dos dois é os votos da direita não bolsonarista, essa direita independente, né, que a Quest classifica, que é uma direita não bolsonarista, que ela tende a ser mais antilulista do que bolsonarista propriamente dito. Isso vai acontecendo, Galvão, vai acontecendo conforme a gente vai chegando perto da eleição e conforme as coisas vão se definindo, né? Então, Flávio definiu seu vice, ainda que a pesquisa tenha rodado bem hoje, ontem, né? Então, você tem aí uma pesquisa bem recente com os candidatos todos em evidência, depois das convenções partidárias, apoios conquistados, tal. Isso faz com que as pessoas também se decidam, tem mais visibilidade para o seu voto e acaba você tendo aí, se aproximando do que se espera que vai ser o dia da eleição propriamente dita.
0: Bom, você falou da definição aí do candidato a vice do Flávio Bolsonaro. Foram muitas semanas aí de indefinição, né? Muito se falou aí na possibilidade da ex-ministra Tereza Cristina. Lá atrás, antes das brigas, né? Falava-se até na possibilidade da Michelle Bolsonaro. Muita gente defendendo que fosse uma mulher. E nesta quarta-feira ficou definido o deputado federal Alfredo Gaspar. O que explica, qual a estratégia do Flávio Bolsonaro ao escolher um deputado federal de Alagoas, hein, professor Bruno Bolognese?
2: Eu acho que tem aí uma anti-estratégia, né? Então, assim, o Flávio está apelando para aquilo que é possível, né? Então, assim, tentou sempre uma mulher, o que seria uma conquista importante para o Flávio, porque ele tem uma rejeição alta nesse segmento, né? Então, seria fundamental ter uma mulher na chapa para diminuir essa resistência. Foi tentando 1, 2, 3 nomes, não conseguiu nenhum deles, brigou com a família no meio do caminho. E as pesquisas foram consolidando o Lula com maior potencial de vitória. Então você tem duas coisas centrais aí, né? Primeiro, a incapacidade de aliança política do bolsonarismo, que é uma coisa clássica. A gente sabe que, por exemplo, no eventual governo Bolsonaro, do Flávio, né? Do Flávio Bolsonaro, os partidos vão ter menos espaço, como foi no governo Bolsonaro pai, né? Então é mais difícil fazer aliança. E você tem uma perspectiva, um potencial de vitória do Lula um pouquinho maior do que o Bolsonaro. Então isso faz com que as grandes alianças possíveis, né? O PP, o União, o MDB, o PSD, esses grandes partidos que poderiam ser aliados de ocasião do Flávio, acabam se afastando. E aí, acho que a alternativa que restou foi chamar alguém do Nordeste, que é um jeito de também diminuir alguma frente de resistência, que é justamente onde o Lula tem a maior certeza de voto. Entre recebedoras do Bolsa Família e entre eleitoras do Nordeste. Né? 66% para as duas, para os dois extratos. Né? Então, acho que essa escolha do Flávio de ter um candidato nordestino é importante, é razoável, é um modo de você... É estratégia viável do momento que foi possível.
0: Bom, Alfredo Gaspar, do PL, mesmo partido do senador Flávio Bolsonaro. E os outros três candidatos do centro ali, da direita, também escolheram uma candidatura a vice chamada de puro sangue, mesmo partido. Ronaldo Caiado com Gilberto Kassab, que é o presidente do partido. Romeu Zema com Eduardo Girão no Novo, né, o Caiado no PSD, né? E o Renan Santos com o Haroldo Medina. O que revela essas candidaturas puro sangue sobre a disputa, sobre esse momento político do nosso país, hein?
2: Então, eu acho que, com exceção do Missão, que é um partido novo, perdão, no momento muito ideológico, muito tentando impor a sua agenda, etc., com exceção do Missão, que não tem chance de ganhar, mas eu tenho a impressão que pode surpreender na votação aí, fazer uma votação lá maior do que partidos novos fazem. Com exceção da Missão, o caso do PSD é um caso clássico de partido que está cavando a sua posição no governo, seja o governo do Lula, seja o governo do Bolsonaro. Ainda que o Caiado seja o governador com a aprovação mais alta do Brasil, junto aqui com o Ratinho Júnior aqui do Paraná, ele acha que ele tem consciência que as chances dele ganhar são pequenas, são reduzidas. Então, nada mais inteligente do que você ter uma chapa puro sangue que vai negociar o segundo turno. Né? Então, ele vai ver quem tem mais chance de ganhar no segundo turno e vai apoiar, provavelmente, o candidato com maior chance de vitória no segundo turno. Além disso, isso é um modo também de não estabelecer nenhuma aliança prévia para um futuro governo, ocupar ministério, estar em cargos na primeiro ou segundo escalão da burocracia. Então, acho que o PSD mira isso. Já o PL é um partido que ficou isolado pelo baixo potencial de vitória do Flávio. Né? Na medida em que as pessoas foram identificando que o Lula tem mais chance de ganhar, o PL teve que fazer uma chapa puro sangue. Né? Eu tenho certeza que não era a ideia do Flávio inicialmente ter uma chapa vertical com o PL, mas é o que é possível. Né? E não duvide que o Valdemar, numa derrota do Flávio, não vá para o governo Lula no dia seguinte.
0: A gente está conversando aqui no CBN Madrugada com Bruno Bolognese, cientista político da Universidade Federal do Paraná. Bruno, partidos do chamado Centrão, né, estão declarando um atrás do outro neutralidade nessa corrida à presidência da República. MDB, Progressistas, União Brasil, Republicanos, Podemos, o PSDB, o Cidadania. Por que esses países, esses partidos, alguns até que tiveram uma enorme projeção no passado recente, como o PSDB, como o MDB, por que esses partidos não têm um candidato à presidência nesta eleição? O que explica essa posição de neutralidade, hein?
2: São duas coisas, né, Galvão? A primeira coisa é que são partidos que têm dificuldade de ter uma candidatura unificada, né, de ter um nome de expressão que seja capaz de ganhar a eleição. Né? Então, assim, para vocês, a gente lembrar aqui, né, o MDB nunca ganhou uma eleição presidencial e sempre foi o maior partido do Brasil até 10 anos atrás, né? Então, junto com o PT ali, competia com o maior partido do Brasil até 10 anos atrás. E nunca conseguiu ter um candidato que unificasse o partido para ser o nome presidenciário. Ocupou a presidência da República, sim, mas sempre com o vice quando o titular caiu, né? Então, esses partidos têm uma dificuldade imensa de ter um nome centralizado, unificado, para lançar para presidente com chance de vitória. A segunda coisa é que, cada vez mais, ter candidato presidencial é um custo financeiro altíssimo. Na medida em que as regras de distribuição de recursos, principalmente do fundo partidário e do fundo eleitoral, migraram ou passaram a ter mais peso na contagem de votos para o legislativo, está se tornando cada vez mais imperativo o investimento em campanhas legislativas dos partidos precisam cumprir cláusula de desempenho, precisam cumprir cotas do quociente eleitoral, não pode mais fazer coligação proporcional. Então, se você pegar dados de financiamento, você vai ver uma migração de recurso de eleições majoritárias para proporcionais. Então, os partidos têm tido um alto custo para eleger deputado. Então, esses partidos menores, que não têm um nomão, né, um grande nome para lançar presidente, é muito mais interessante concentrar voto em deputados federais que vão garantir a sobrevivência do partido no próximo governo. E, por último, todo mundo acha muito bom embarcar em governo, né? Então, assim, nada melhor do que ser caroneiro, né? Nada melhor do que ficar independente, ficar neutro e, no eventual governo, tanto faz um governo à esquerda, um governo à direita, você ocupar um ministério, ou ocupar uma burocracia estatal, ganhar uma autarquia federal, né? Então, os partidos vão negociar isso, né? São todos partidos aí fisiológicos, que a gente chama de off-seeking, né? Partidos que estão em busca de posições no governo. Então, essas três coisas, eu acho que ajudam a gente a entender esse comportamento aí.
0: Estamos conversando aqui no CBN Madrugada com Bruno Bolognese, cientista político da Universidade Federal do Paraná. Esse aspecto, Bruno, a gente destaca muito aqui no CBN Madrugada, né? O Centrão está no centro porque é o lugar mais próximo de ir para a direita ou para a esquerda, dependendo das conveniências do momento, né? E a gente está vendo que caminhamos para um segundo turno que mostra exatamente o que aconteceu na eleição passada. Eu tenho falado bastante sobre isso também, uma pesquisa, um estudo muito interessante da Universidade de São Paulo, o pessoal lá de São Carlos, que mostra o engajamento pelo ódio, né? Como muitos eleitores estão votando num determinado candidato, não porque acreditam no plano de governo daquele candidato, mas porque não querem o outro. E o que nos parece é que estamos caminhando para isso no segundo turno, já que a rejeição dos dois candidatos que lideram de forma disparada a corrida é enorme, né? Por volta de metade da população, dos eleitores, rejeita os candidatos. Então, tudo indica que a gente vai ter de novo, né, esse embate aí por rejeição e não por apoiar efetivamente a candidatura. O que fazer para quebrar esse ciclo, hein, Bruno?
2: Olha, não há receita mágica, né? Então, assim, tem vários colegas, o estudo desse colega aí, um cara, um grandíssimo cientista político, amigo meu, muito competente, mas é um estudo que mostra uma tendência no Brasil que se repete no mundo todo. Então, todos os países polarizados têm acontecido isso. Né? Estados Unidos está assim, a Alemanha está assim, a Alemanha menos, mas está bastante polarizada pelo sistema partidário alemão. Então, você tem aí um monte de países em que a polarização vai subindo ao longo, a temperatura da polarização vai subindo. Isso, infelizmente, eu como cidadão, como eleitor, fico consternado tanto quanto os ouvintes, no sentido de que isso demora a acabar. Para isso acabar, primeiro a gente vai ter que ter uma mudança no topo do sistema eleitoral, né? No topo do sistema partidário. Então, vamos ter que esperar o Lula se aposentar, sair da política, a família Bolsonaro se desgastar a ponto de não conseguir eleger mais ninguém. E ainda há uma chance, de repente, de tudo voltar, como aconteceu no Peru agora. Mas, primeiro, tem que ter uma mudança de cima para baixo, né? Então, se você não tiver uma mudança da elite política conduzindo essa diminuição da fervura, é muito difícil de acabar com a polarização. Todos os assuntos do Brasil são polarizados, né? Desde chinelo de dedo até detergente, tudo é polarizado. Então, é preciso que a gente espere um pouco e torça para que essa reserva democrática, talvez de parte das elites, de parte do judiciário, parte dos deputados, parte dos membros do Poder Executivo, se mantenha para a gente não correr o risco de ter uma medida ou de uma situação mais grave do que a gente tem.
0: A gente tem mais dois minutos aqui, Bruno, para a gente fechar o nosso papo. Queria saber, na sua opinião, como é que o tema corrupção vai estar presente aí nas próximas semanas, antes das eleições, se houver debates com a participação dos dois principais candidatos, né? Porque ambos já estão dizendo que talvez não irão participar, mas imaginemos um debate entre Lula e Flávio Bolsonaro. Como é que o tema corrupção vai estar presente nesse embate, hein?
2: Olha, ainda que eu acho que outros temas parecem mais urgentes, como segurança, por exemplo, eu acho que corrupção vai entrar na agenda, vai entrar com força por dois motivos. Primeiro, porque o PT tem um histórico de corrupção muito longo, né? Muito longo, muito intenso, e isso não está acabando de jeito nenhum. O Banco Master está aí, o Careca do INSS, então tem um monte de pequenos escândalos que não deixam esse assunto morrer. Por outro lado, os supostos guardiões da moral e dos bons costumes também estão envolvidos, né? Então tem o caso do Dark Horse, do Flávio, tem o caso do gabinete das rachadinhas, você tem aqui no Paraná o caso do Sérgio Moro, que está abraçado com o Valdemar Costa Neto, que, lembremos, foi preso no Mensalão. Então, eu acho que assim, é um tema que a gente não consegue sair, e nesse sentido eu tenho a impressão que o fato do Sérgio Moro e do Dallagnol terem politizado o debate foi uma pá de cal num possível combate à corrupção. A gente vai seguir nesse ciclo infinito ad nauseum até a gente enjoar de quanto o debate sempre vai ser retomado de um lado ou do outro.
0: Muito bem, professor Bruno Bolognese, cientista político da Universidade Federal do Paraná. Bruno, muito obrigado mais uma vez pela gentileza com a CBN, um bom dia e até uma próxima oportunidade.
2: Eu que agradeço por ter lembrado do meu nome, uma ótima manhã para você.
0: Faltam 8 minutos agora para 6 da manhã. Bom dia que chega aqui do Paulo César de Oliveira, de Goiânia. Obrigado pela mensagem. O Joaquim Filho de Brasília está dizendo que meio-dia tem cumbuca. Olha só, hein? Que beleza. Campo Grande, Rio de Janeiro, a Liliane Moura nos manda a sua mensagem. A gente agradece demais. Vamos fechar o programa deste sábado, meu caro Ricardo Garcia, com a reportagem do Felipe Igreja. Ambulantes e camelôs trocaram as camisas da seleção por toalhas e bonés na eleição. Vamos entender essa história.
3: Passada a Copa do Mundo e com o fim do sonho do Hexa, vendedores ambulantes e camelôs trocaram o estoque das camisas da seleção brasileira pelas toalhas e os bonés das eleições. Restando pouco menos de 2 meses para o primeiro turno, já é possível ver em esquinas e avenidas de grandes cidades as toalhas com os rostos dos principais nomes na disputa pela presidência da República. Em Brasília, assim que acabou a Copa do Mundo, o ambulante Thiago Odilon trocou as camisas de futebol pelos itens da política. Ele passa a semana percorrendo diversas quadras da Asa Norte. Além das toalhas com os rostos do presidente Lula do PT e de Flávio Bolsonaro do PL, ele decidiu vender também os bonés dos dois candidatos. A procura, no entanto, tem sido maior mesmo pelas toalhas, que fizeram sucesso em 2022 e voltaram com força 4 anos depois.
4: Eu coloco uma de cada, pra não dar moído. Se botar mais de um do que do outro, aí diz que a pessoa tá torcendo pro outro, entendeu? Não, os bonés chegou hoje, as bandeiras que já tinha. Eu nem sei qual vai vender mais. Eu acho que é as bandeiras. Na outra eleição passada, a gente vendeu mais essas toalhinhas aí, ó. Que é tipo uma bandeira. Ela é tipo uma toalha, mas serve de bandeira. Serve. A gente bota amarrado na janela, em vários lugares aí.
3: Já o ambulante Oswaldo Pires, conhecido como Oswaldo das Toalhas, bate ponto na esquina da Alameda Lorena com a Avenida 9 de Julho, no bairro do Jardim Paulista, em São Paulo. Ele ficou famoso em 2022 ao criar o Instituto de Pesquisas Data Toalha para medir de maneira informal a preferência do eleitorado. 4 anos atrás, para tentar vencer a polarização, ele decidiu vender também uma toalha da então candidata da Terceira Via, Simone Tebet. Dessa vez, ele tenta emplacar o rosto de Renan Santos, do Missão, além de Lula e Flávio Bolsonaro. Oswaldo conta que o próprio Renan visitou o ponto de venda e autografou uma toalha, que depois foi leiloada.
5: Eu mesmo mandei fabricar a toalha dele, porque no mercado só tinha até então a do Lula e a do Flávio. Aí eu mandei fabricar a toalha dele. Aí coloquei no varal a toalha dele. Aí de vez em quando saía uma venda. Aí ia sair numa venda e outra já entrando na competição com Flávio e Lula. Me autografou uma toalha e todo mundo queria comprar a toalha dele. Eu falei, como é que eu vou mandar uma? Eu vou vender uma toalha pra todo mundo? Aí eu tive uma ideia, vou leiloar. Foi arrematada por R$1.200.
3: Cada toalha com o rosto dos candidatos custa entre 40 a 60 reais, dependendo da negociação com o ambulante e da lábia do cliente. Em Fortaleza, Antônio Hiraldo tem um ponto no cruzamento da Avenida Godofredo Maciel com a Avenida Presidente Costa e Silva, no bairro do Modumbim. Ele conta, no entanto, que na comparação com 4 anos atrás, tem muita gente agora que acaba apenas tirando foto das toalhas, mas não leva os produtos.
6: Só vai dar a última versão, botei toalha, chapéu, camisa, bandeira. É muito dinheiro na versão passada. No momento, o pessoal vem perguntando muito, batendo foto, né? Fazendo vídeos. Aí a venda ainda tá o pinga-pinga, né? Não tá comparada com a da versão passada. A minha pedida é 40, né? A gente vai atrapalhando, né? De acordo com o cliente, né?
3: Além das bancas de ambulantes, é possível também já encontrar as toalhas da eleição pela internet, em plataformas online de e-commerce, onde são apresentadas ainda opções com outros candidatos na disputa. Com a colaboração de Juliana Souza, de Brasília, Felipe Igreja

0: Muito bem, 5 horas e 56 minutos. Dá tempo, né, Ricardo Garcia, de agradecer mais alguns ouvintes que estão conosco. O Edivonaldo Medeiros de Gravatá, Pernambuco. Muitíssimo obrigado pela mensagem, também via YouTube. Pessoal que está chegando aqui, Edgar Torres, Zélia Batista, também o José Vicente Camilo, de Pouso Alegre, Minas Gerais. E via Instagram, aqui no arroba PHC Galvão. Repetindo, arroba PHC Galvão. Você pode interagir também na rede social, estamos aqui. O Wanderson Teixeira, em Belém do Pará, manda a sua mensagem desejando um sábado excelente para todo mundo. Ponto final na edição de hoje aqui do CBN Madrugada, produção do Matheus de Souza, trabalhos técnicos com Ricardo Garcia.
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0: Vem aí Edmilson Fernandes com repórter CBN, na sequência Guilherme Muniz comanda o Jornal da CBN. Mais uma vez eu agradeço muito a sua companhia, você tenha um excelente sábado, meia-noite estamos de volta para mais uma edição do CBN Madrugada e eu espero você. Tchau.
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0: sábado, 8 de agosto de 2026. Pelo menos 6 pessoas ficaram feridas pela passagem do tufão Dolphin pelo sul do Japão. O fenômeno deixou mais de 50 mil imóveis sem energia elétrica e provocou o cancelamento de voos na região de Okinawa. As autoridades da China e de Taiwan emitiram alertas de emergência, interromperam o tráfego de balsas e suspenderam voos preventivamente antes da chegada do fenômeno à costa leste chinesa prevista para o fim de semana. O dono da Voipaz, José Luiz Felício Filho, admitiu em depoimento à Polícia Federal que sabia das omissões da empresa. O empresário revelou ter sido alertado pessoalmente por diretores da ANAC sobre o padrão de omitir panes para evitar a retenção de aviões. Na quinta-feira, a Polícia Federal indiciou o empresário e outros 15 profissionais pelo acidente que matou 62 pessoas em agosto de 2024. A Justiça Federal do Rio suspendeu a ordem de bloqueio de até 54 bilhões de reais dos acionistas de referência da Americanas. A decisão inclui Jorge Paulo Lehmann, Carlos Alberto Sicupira e Eduardo Sagioro. A decisão atendeu a um pedido do próprio Ministério Público Federal, que apontou a ausência de provas do envolvimento direto dos acionistas nas fraudes contábeis da varejista. No horário de Brasília, 6 horas.
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0: Maior atenção para tempestades e queda nas temperaturas abrangem o Paraná, o interior e o litoral de Santa Catarina, o estado de São Paulo e o sul de Mato Grosso do Sul. No Rio Grande do Sul, mais de 2.300 pessoas continuam fora de casa em razão da passagem do ciclone. O temporal provocou estragos em mais de 100 municípios gaúchos, com rajadas de vento que atingiram a marca histórica de 134 km por hora em General Câmara. Uma pessoa morreu e cinco ficaram feridas em decorrência dos ventos intensos. Em Porto Alegre, moradores e funcionários da Companhia de Energia Elétrica trabalharam juntos para liberar as ruas. Árvores derrubadas pelo vento bloquearam o trânsito, atingiram a rede elétrica e deixaram milhares de casas sem luz.
1: Foi uma rajada bem forte, foi de assustar. Para mim foi, né? Bem feio. E eu comecei a ouvir assim, as coisas voando, tudo. E começou a me dar uma tremedeira, tudo. Até me ajoelhei, comecei a orar, né?
2: Tive que deixar o carro longe e vim pelo meio dos galhos para poder chegar para ver qual era a situação do pessoal em casa, né? Foi algo atípico. Nosso maior problema seria aqui as árvores antigas, né? Árvores muito velhas. Então elas não resistem ao vento. E acaba danificando calçada, acaba danificando tudo, né? Foi muito pânico. Quem estava em casa relatou que foi terror.
3: A gente reza. É isso, não tem o que fazer, né? E foi muito horrível, foi bem feio.
0: O ciclone também provocou reflexos no sudeste do país. Em Paraty, no litoral sul do Rio de Janeiro, os ventos de mais de 70 km por hora derrubaram árvores e interditaram dois trechos da rodovia Rio Santos. A pista já foi liberada. Rajadas de mais de 60 km por hora atingiram alguns bairros da capital fluminense. Escolas públicas não abriram e o esquema de transporte foi reforçado. No começo da noite, a Prefeitura do Rio reduziu o nível de alerta, mas manteve o aviso sobre risco de ventos moderados a fortes nas próximas horas. E em São Paulo também, viu? No litoral de São Paulo, os ventos chegaram a 109 km por hora. A movimentação de navios no Porto de Santos chegou a ser suspensa por uma hora e meia. Os ventos fortes também interromperam a travessia de balsas entre Santos e Guarujá e entre Ilhabela e São Sebastião.
4: Começou a ventar muito forte aqui em Guarujá. Agora, nesse momento, cedeu um pouco, mas às 6h40 eu estava me preparando para levar minha filha até a barquinha, porque ela estuda em Santos, que a gente resolveu não levar porque, muito provavelmente, a travessia ia ser interrompida.
0: Diante dos alertas de segurança, diversas prefeituras da Baixada Santista e do Litoral Norte suspenderam as aulas na rede pública nesta sexta-feira. A Defesa Civil de São Paulo mantém o monitoramento da região e alerta para o risco de ondas superiores a 2 metros de altura. O gabinete de crise instalado pelo governo do estado na quinta-feira foi mantido e seguirá mobilizado até esse sábado. Agora 6 horas e 5 minutos... Mudando de assunto, o governo dos Estados Unidos reduziu em quase 36% a cota de açúcar brasileiro que pode entrar no mercado americano com alíquota preferencial. A margem de exportação com imposto reduzido caiu de 155 mil para 100 mil toneladas no próximo ciclo fiscal. O Departamento de Agricultura americano condicionou a recuperação do volume cortado à apresentação de propostas comerciais consideradas satisfatórias por Washington. Diplomatas brasileiros avaliam que a retenção do saldo é uma estratégia de pressão para forçar concessões do Brasil no setor de etanol. A representação do Brasil nos Estados Unidos questionou formalmente essa medida, destacando o cumprimento integral das cotas anteriores e a capacidade de abastecimento nacional. Além do corte no limite preferencial, autoridades americanas estudam elevar as tarifas cobradas sobre o açúcar que entra fora da cota. Nessa sexta-feira, o presidente Lula voltou a criticar o secretário de Estado norte-americano Marco Rubio, que acusou o líder brasileiro de não negociar o tarifaço. O petista afirmou que o chefe da diplomacia americana tem atuado contra os interesses do Brasil e o classificou como responsável pela recente escalada tarifária contra os produtos brasileiros.
5: Ele não gosta. Eu disse pro Trump, esse moço não gosta do Brasil. Não gosta, ele é um anti-latino-americano. Ou um latino-americano frustrado, porque ele foi embora de Cuba. O avô dele, o bisavô, sei de lá, ele nunca morou em Cuba. Mas ele foi embora. Ele é um descendente de cubano de Miami. Então ele odeia Cuba, odeia a Colômbia, odeia o Brasil.

0: e ele faz as coisas diferentes daquilo que a gente conversa com o Trump.
1: A crise entre Brasil e Estados Unidos ganhou um novo capítulo nessa semana após o Departamento de Estado americano revogar o visto da embaixadora do Brasil em Washington, Maria Luísa Ribeiro Viotti. Segundo o Departamento de Estado americano, a medida seria uma resposta à demora das autoridades brasileiras em conceder o aval diplomático para que Daniel Pérez assuma a embaixada americana no Brasil. Ontem, o nome de Daniel Pérez foi aprovado pelo Senado americano para assumir a representação em Brasília. Agora o nome segue para o aval do Itamaraty, que poderá conceder ou não a autorização necessária para que o embaixador estrangeiro assuma suas funções. Apesar do acirramento nas relações bilaterais, Lula sinalizou a aliados que buscará abrir um canal direto de conversa com Donald Trump já na próxima semana. A intenção principal do presidente é defender a mediação do Conselho de Segurança da ONU para o fim da guerra na Ucrânia. Agora, 6 horas e 8 minutos.
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1: O candidato do PSD à presidência, Ronaldo Caiado, defendeu a concessão de anistia aos condenados pelos atos golpistas de 8 de janeiro. Em entrevista ao portal G1 e à Globo News, o ex-governador de Goiás justificou que a medida é necessária para pacificar o país e retirar a controvérsia da pauta política nacional.
3: Isto é uma briga inútil, é uma briga que só traz desgastes. Eu tenho a consciência absoluta que no momento em que eu promover a anistia, este assunto sai da pauta e nós vamos viver um outro momento. Vamos viver um momento de produção, de desenvolvimento, de pautas que sejam relevantes para as pessoas. E é isso que a pessoa está esperando de nós hoje, Sadi. É um candidato que saiba abraçar a população. Dizer a ele, olha, é um presidente, sabe? Eu vou cuidar de vocês. Tenha certeza que o Estado não vai ser um peso nas suas costas.
1: 6 horas, 9 minutos. O ministro do Supremo Tribunal Federal, Flávio Dino, determinou que a Polícia Federal investigue indícios de crimes e desvios na execução de mais de 55 milhões de reais repassados via emendas PIX. A decisão foi baseada em uma auditoria do Tribunal de Contas da União, que apontou irregularidades e potencial prejuízo aos cofres públicos em 82 das 100 transferências fiscalizadas. Entre as transferências sob suspeita está um repasse de 6 milhões e 200 mil reais, indicado pelo deputado Alfredo Gaspar, do PL, à Prefeitura de São José da Laje, em Alagoas, o estado dele. Gaspar é candidato a vice na chapa do senador Flávio Bolsonaro. O relatório técnico do TCU apontou indícios de superfaturamento, fraudes em licitações e pagamentos sem nota fiscal. O ministro Flávio Dino deu 10 dias para que o Ministério da Gestão e da Inovação esclareça as falhas na plataforma federal e detalhe as providências adotadas para garantir a transparência. O material compartilhado com a Polícia Federal também cita repasses de outros 17 parlamentares e ex-parlamentares, incluindo o presidente da Câmara, Hugo Mota, e os senadores Omar Aziz, do PSD, e Rogério Carvalho, do PT. O relator no STF reiterou que o uso de contas bancárias específicas é obrigatório para cada emenda, proibindo a transferência dos valores para contas genéricas. Para o coordenador de projetos da ONG Transparência Brasil, Cristiano Pavini, as prefeituras têm liberdade excessiva para gastar o dinheiro das emendas PIX.
4: As emendas PIX estão sendo aprimoradas ao longo do tempo no quesito de transparência dessas informações, mas ainda há muito o que avançar, além da necessidade de se questionar se essa modalidade de emenda é ou não constitucional mediante a sua desvinculação com os projetos e políticas públicas estruturantes do país.
1: 6 horas e 11 minutos. E após uma série de idas e vindas, o Republicanos confirmou que o senador Cleitinho Azevedo será candidato ao governo de Minas Gerais nas eleições de outubro. A decisão ocorreu após sucessivas reuniões entre lideranças estaduais e o presidente nacional da legenda, Marcos Pereira, que reverteu o veto anterior à candidatura do parlamentar. A definição encerra semanas de incertezas na legenda e atende a apelos da bancada de candidatos a deputado federal e estadual em Minas Gerais para fortalecer o palanque regional. Em nota, a direção do Republicanos afirmou que o aval foi concedido após o senador Cleitinho pedir desculpas pelos equívocos e assumir o compromisso de levar o projeto até o fim, sem uso do fundo eleitoral. Em coletiva de imprensa, Cleitinho esteve acompanhado do presidente estadual da sigla, Euclides Petersen, e justificou a hesitação anterior.
5: Quem que nunca teve emoção na vida? Quem que nunca chorou? Quem que nunca teve uma perda? O que eu estou passando aqui, só minha família sabe o que eu estou passando. Então, eu voltei atrás. E quem nunca voltou atrás, qual que é o problema de voltar atrás? E todas as vezes que eu precisar de voltar atrás, eu vou ter humildade para falar isso. Agora, insegurança, insegurança eu não tenho nenhuma. Eu sei muito bem o que, que o Estado precisa. E como é? Eu vou ter até mais sorte.
1: Diante das idas e vindas anteriores de Cleitinho, a coordenação da campanha de Flávio Bolsonaro à presidência manteve o lançamento da candidatura do empresário Flávio Roscoe ao governo mineiro pelo PL. O coordenador da campanha de Flávio, senador Rogério Marinho, indicou que uma eventual convergência entre os grupos de direita no estado deve ocorrer só no segundo turno.
6: Passamos quase 120 dias em tratativas com outros partidos, em especial com o senador Cleitinho, para que ele tomasse a decisão de ser candidato ao governo do estado de Minas. Em função dessa instabilidade que se estabeleceu no seu partido, nós decidimos a candidatura do Flávio Roscoe e não tenho dúvida nenhuma que será para o bem de Minas e do Brasil.
1: Agora, 6 horas e 13 minutos. Quatro jogos abrem hoje a 22ª rodada do Campeonato Brasileiro. Às 16h, o Grêmio recebe o São Paulo em Porto Alegre. Às 18h30, tem Remo e Atlético Mineiro no Mangueirão. Às 20h30, o Curitiba enfrenta a Chapecoense no Couto Pereira. E às 21h, o Botafogo encara o Fluminense no Nilton Santos. E no Campeonato Feminino, pela 15ª rodada do Campeonato Brasileiro Feminino, o Atlético Mineiro enfrenta o Bahia às 15h e a Ferroviária joga contra o Palmeiras às 16h. Falando agora de tênis, amanhã o tenista João Fonseca vai buscar uma vaga nas quartas de final do Masters 1000 de Montreal, no Canadá. Ontem o brasileiro fez 2-0 no norueguês Casper Ruud, ex-número 2 do mundo, e se classificou para as oitavas. Nesse domingo, em horário ainda não confirmado, João Fonseca vai ter uma revanche contra o americano Ben Shelton, o atual campeão e único top 10 que segue vivo na competição. Agora são 6 horas e 15 minutos, esses os destaques do noticiário desse sábado, dia 8 de agosto de 2026. A gente segue juntos aqui no Jornal da CBN com mais informações ao longo das próximas horas. E eu já quero convidar que você nos acompanhe pelas diversas formas que estão disponíveis e também participe enviando a sua mensagem. Você pode nos ouvir não só pelo bom e velho radinho, mas também pelo aplicativo e pelo site da CBN. Também estamos com transmissão ao vivo lá no YouTube da CBN. Tem também imagens no Globoplay. Você pode participar mandando o seu WhatsApp para o número 11 99911 9981. Ó, já tem mensagem chegando por aqui. Também pode falar comigo pelo meu e-mail guilherme.muniz@cbn.com.br. O Muniz se escreve com Z no final. Nas redes sociais, eu estou no @GuilhermeMuniz, tudo junto e com Z no final. Manda sua mensagem, manda sua participação, que a gente conversa aqui durante o Jornal da CBN desse sábado que já começou.
7: Olá, tudo bem com você? Seja muito bem-vinda, seja muito bem-vindo a mais um capítulo do Mundo Corporativo. Hoje se dedica a falar sobre educação voltada às empresas e o futuro do trabalho. Para conversar conosco, nós convidamos a Mariana Schutte, CEO da NewNew. Mariana, muito obrigado pela gentileza de ter aceitado o nosso convite, estar conosco aqui no Mundo Corporativo. Um bom dia para você.
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0: Agora 6:19 em São Paulo, os termômetros marcando 18 graus, céu bastante nublado. Muitas nuvens no céu da capital paulista nesse comecinho de manhã de sábado. 6:20.
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0: O acelerado avanço das missões espaciais e a proliferação de satélites comerciais tem gerado um acúmulo alarmante de detritos na órbita terrestre. Atualmente, mais de 15 mil toneladas de lixo espacial giram ao redor do planeta, representando riscos de colisão para espaçonaves e para infraestrutura tecnológica essencial aqui da Terra. O choque de um foguete com a Lua nessa semana chamou atenção para esse problema. Para especialistas, o assunto exige maior responsabilidade das empresas privadas e cooperação jurídica internacional.
2: Imagine você precisar deixar a casa onde mora porque esferas de titânio caíram do céu. Foi isso que aconteceu em uma praia na cidade de Townsville, na Austrália, dias atrás. Episódios como esse acontecem por conta de um problema que preocupa cada vez mais os cientistas: o lixo espacial. Nesta quarta-feira, um foguete da SpaceX, a agência espacial do Elon Musk, colidiu com a Lua, criando uma cratera de 18 metros. A professora do Ilha de Mello, colaboradora da NASA e pesquisadora do ITA, explica que algo do tipo não aconteceria no nosso planeta. Quando os metais ultrapassam a atmosfera terrestre, eles são incendiados e se quebram em pequenos fragmentos. Quando eles chegam ao solo, o tamanho já é desprezível para qualquer devastação. O caso das esferas encontradas na Austrália é exceção, já que titânio tem um ponto de fusão muito alto. Duilly explica que a preocupação com esse lixo não é sobre a possibilidade de adentrar o planeta, mas sobre os riscos de permanecer no espaço. Hoje, mais de 15 mil toneladas de lixo giram em torno da Terra. O dado consta num relatório divulgado pela empresa de engenharia Accio. Os dados foram compilados a partir de informações da Rede de Vigilância Espacial dos Estados Unidos. O maior risco é a colisão desse material com alguma nave ou com algum satélite de telecomunicações, que pode afetar internet, GPS e monitoramento ambiental, militar e científico. Hoje, as missões tripuladas em órbitas baixas são menos frequentes do que na época dos ônibus espaciais. Mesmo assim, toda nave que deixa a Terra precisa passar por essa região, onde se concentra a maior parte desses resíduos e o risco de colisão é maior. Como não existe uma ferramenta amplamente viável para a remoção do lixo espacial, os cientistas atuam monitorando os detritos para evitar acidentes. A própria colisão desta quarta-feira já estava prevista há meses, e os cientistas aproveitaram a oportunidade para realizar estudos sobre a superfície lunar, como explica a Duilly.
3: A gente consegue aprender, por exemplo, agora que tinha nessa região sódio, né, que é um elemento químico interessante para a gente saber que existe na Lua, e o próprio lítio do foguete. Então a gente está entendendo as impressões digitais químicas da Lua. Isso é importante para a gente saber.
2: Apesar do avanço científico, o monitoramento do lixo espacial apresenta limitações. O professor Marcelo Lapola, doutor em astrofísica e cosmologia pelo ITA, comenta.
4: Há uma estimativa aí de estatística, né, de 1,2 milhão de fragmentos entre 1 e 10 centímetros, que aí são impossíveis de rastrear, mas que podem ser letais. Um objeto de 2 centímetros, por exemplo, que colide com uma nave, com um foguete, pode provocar um buraco enorme, despressurizar. Aí, só para ter uma ideia, tudo isso representa mais de 15 mil toneladas de material em cima das nossas cabeças, girando em torno da Terra.
2: Marcelo também explica que a remoção de lixo espacial requer cálculos minuciosos, um poder computacional enorme e um investimento de dezenas de bilhões de dólares. Caso contrário, o envio desse material para o espaço pode arriscar mais colisões e ainda mais lixo espacial. O consenso entre os pesquisadores é o foco na prevenção. Em 2003, as principais agências espaciais do mundo estabeleceram diretrizes de descarte responsável desse material. O astrofísico e professor da Universidade Federal de Itajubá, Gabriel Rodrigues Hickel, explica que esse acordo não é mais suficiente. Hoje, o lixo espacial não é gerado apenas pelas missões de exploração dos governos, mas também pelo grande número de satélites para as telecomunicações, lançados especialmente por iniciativas privadas. Só a SpaceX, por exemplo, já tem mais de 10 mil satélites em órbita, lançando mais de 100 deles a cada mês desde 2019.
5: Esse protocolo foi assinado por nações e não por empresas. Então, talvez tivesse que fazer alguma coisa nesse sentido. Para a iniciativa privada também, né, um termo de responsabilidade mundial, para que, assim, né, olha, precisa ter responsabilidade. Né? Ninguém está querendo evitar que a tecnologia avance, que o uso seja feito, mas tem que ter responsabilidade nisso, de alguma forma. É algo como é feito, por exemplo, em relação ao meio ambiente. Né? Se todas as empresas estão prometendo lançar suas redes de satélites lançarem, nós vamos começar a ter problemas.
2: Apesar das diretrizes, especialistas concordam sobre a necessidade de renovar o compromisso entre as próprias nações e formalizar o acordo juridicamente. Em 2007, a China explodiu um de seus próprios satélites e o que era antes um objeto facilmente monitorado transformou-se em dezenas de milhares de fragmentos praticamente impossíveis de serem rastreados e com grande potencial letal para colisões. A ação foi repetida pelos Estados Unidos em 2008, Índia em 2019 e Rússia em 2021. A atitude é interpretada como uma demonstração de poder militar. Como a economia mundial já é dependente dessa tecnologia, os países com capacidade de destruir satélites em órbita esbanjam vantagens. Com a supervisão de Lucas Soares, de São Paulo, Beatriz Lacorte.
0: Agora são 6 horas e 27 minutos.
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7: Você tem um negócio que depende exclusivamente da alta temporada? Esse é um desafio para muitas empresas, principalmente no turismo. Mas a sazonalidade não precisa ser uma sentença para o seu negócio. As empresas que conseguem manter bons resultados ao longo do ano criam motivos para o cliente comprar, visitar ou voltar, mesmo fora dos períodos de maior demanda. Isso pode acontecer por meio de promoções, eventos, novos produtos e uma comunicação constante com o público. No fim das contas, marketing não serve apenas para vender mais quando o mercado está aquecido. Ele também ajuda a manter o seu negócio relevante quando a demanda diminui. Descubra outras estratégias para fazer a sua empresa crescer o ano inteiro. Acesse negóciossc.com.br.
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7: Será que a comunicação da sua marca está ignorando o público que mais cresce no Brasil? Hoje, toda marca quer a atenção da geração Z, mas muitas acabam ignorando o consumidor maduro. Pessoas acima dos 50 anos movimentam mais de R$1,5 trilhão de reais por ano na economia brasileira. São consumidores ativos, conectados e com alto poder de compra. Mas quando esse público não se vê representado pelas marcas, a conexão simplesmente não acontece. Por isso, antes de definir a próxima campanha, vale uma reflexão. A sua comunicação conversa com quem realmente compra o seu produto? Quer entender melhor o comportamento do consumidor e tomar decisões de marketing mais estratégicas? Acesse negóciossc.com.br.
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0: Agora 6:30.
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0: sábado 8 de agosto de 2026. O sábado deve ser marcado por ventos intensos no sul e no sudeste, com rajadas de até 90 km por hora no Paraná, Santa Catarina e em São Paulo. Uma nova frente fria traz chuva forte, temporais e queda de temperatura para essas regiões, e o sul de Mato Grosso do Sul também. No Rio Grande do Sul, mais de 2.300 pessoas seguem fora de casa após o temporal que atingiu mais de 100 municípios, deixando um morto e 5 feridos. O senador Cleitinho Azevedo será candidato ao governo de Minas Gerais pelo Republicanos. Depois de várias idas e vindas, o parlamentar conseguiu reverter a decisão da legenda, que barrava a entrada dele na disputa pelo Palácio Tiradentes. Cleitinho se reuniu com o presidente nacional da sigla, Marcos Pereira, que deu aval à candidatura. Os Estados Unidos reduziram de 155 para 100 mil toneladas a cota de açúcar brasileiro que pode entrar no país com tarifa reduzida a partir do próximo ciclo, que começa em outubro. A medida afeta o mecanismo que estabelece um limite de importação com imposto menor. Washington informou que poderá rever a decisão caso o governo brasileiro apresente propostas comerciais consideradas satisfatórias. E 4 jogos abrem hoje a 22ª rodada do Campeonato Brasileiro. Às 4 da tarde, o Grêmio recebe o São Paulo, em Porto Alegre. Às 6h30, tem Remo e Atlético Mineiro no Mangueirão. Às 8h30 da noite, o Curitiba enfrenta a Chapecoense, no Couto Pereira. Às 9 da noite, o Botafogo encara o Fluminense, no Nilton Santos. E pela 15ª rodada do Campeonato Brasileiro Feminino, o Atlético Mineiro enfrenta o Bahia, às 3 da tarde. E a Ferroviária joga contra o Palmeiras, às 4 horas. No horário de Brasília, 6 horas e 32 minutos.
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algumas empresas podem preparar seus profissionais para um mercado em constante transformação. Mariana Schutte, CEO da NewNew, especialista em educação corporativa, é a nossa entrevistada de hoje no Mundo Corporativo.

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1: Agora 6 horas 34 minutos.
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1: Você já definiu seu voto ou é um dos eleitores indecisos? E o que pensa quem pode ser decisivo na próxima eleição? De acordo com a última pesquisa Quest, 1 em cada 10 eleitores ainda não definiu o voto. Na maioria, mulheres e moradores das regiões Sul e Sudeste, os indecisos citam o desânimo com a falta de propostas e a necessidade de conhecer melhor os candidatos antes de escolher. A CBN ouviu especialistas para entender o peso desse eleitorado na definição do resultado e as estratégias das campanhas para conquistar esse voto.
2: O desabafo do estudante de direito Pedro Petersen resume o sentimento de uma parcela expressiva do eleitorado brasileiro às vésperas do pleito. Acostumado a acompanhar debates e até mudar de voto ouvindo as propostas dos candidatos, Pedro conta que desta vez sente que a escolha terá de ser feita no escuro, diante da falta de projetos concretos para o país.
3: São só bandeiras e lados e ideologias que vazias e ninguém tem proposta, ninguém tem um caminho para salvar o Brasil, para ajudar o Brasil, para melhorar o Brasil. Ninguém tem nada concreto, são só falácias, são só promessas vazias e que nunca foram cumpridas de vários lados. Então, assim, a indecisão ela é quase obrigatória porque realmente não tem opção.
2: Essa sensação de ter poucas opções na mesa não é apenas dele. A mais recente pesquisa Quest aponta que 1 em cada 10 brasileiros ainda está indeciso na modalidade estimulada, quando os nomes dos candidatos são apresentados ao entrevistado. O perfil de quem adia a escolha tem mapa e gênero bem definidos. A dúvida é significativamente maior entre o eleitorado feminino, onde a taxa de indecisos chega a 14% contra apenas 6% entre os homens. Regionalmente, a hesitação se concentra entre eleitores do Sul e do Sudeste, região onde mora o estudante ouvido pela reportagem. De acordo com o diretor de inteligência da Quest, Guilherme Russo, o elevado número de eleitores ainda sem voto no Sudeste traz um componente de incerteza para essa eleição.
4: Por que isso importa? Porque é no estado de São Paulo, também na região metropolitana de Belo Horizonte e ali também na região metropolitana do Rio de Janeiro, na Baixada, que tal eleitor, que a gente chama de eleitor mais independente, ou eleitor indeciso, ou que vira, né, que vai ser o eleitor que a gente chama de pivotal, o eleitor que realmente decide essa eleição. Porque esse eleitor que ele não gosta muito do Lula, também não gosta muito do Bolsonaro, e esse eleitor fica, já votou para o Bolsonaro em 2018, votou para o Lula em 2022, e sempre fica muito receoso em fazer essa escolha.
2: O índice de 10% de indecisos chama a atenção quando comparado ao medido nesta mesma altura da pré-campanha de 2022. Em agosto daquele ano, apenas 6% dos eleitores não sabiam em quem votar na disputa liderada por Lula e Jair Bolsonaro. Estamos falando de um contingente 66% maior de uma eleição presidencial para outra. O cientista político Marcos Iannone aponta quais pilares podem definir os rumos desse eleitorado.
5: Propaganda eleitoral dos partidos e dos candidatos e os debates eleitorais, além do desdobramento do noticiário, dos fatos políticos na opinião pública, é que vão definir essa questão sobre como que os indecisos vão se comportar, o que mostra como a situação é ainda indefinida.
2: Mas nem todo mundo que está indeciso compartilha do descontentamento radical de quem desacredita da política. Para uma fatia do eleitorado, não ter escolhido um nome é sinônimo de critério. É o caso da engenheira florestal Raquel Nogueira, moradora do Sudeste.
6: Eu acho que é avaliar a proposta que o candidato tem, né? E a trajetória dele. Então, são esses dois fatores que vão definir o meu voto. É essa avaliação. Então, estou sendo bem criteriosa.
2: Você ainda vai estudar cada candidato para chegar a uma definição?
6: Digamos que eu já estou estudando, mas você vai eliminando, né, os candidatos. Então, eu estou nesse momento de ir eliminando para chegar a um.
2: Entender a cabeça de quem está desiludido como estudante Pedro e de quem está calculando cada passo como a engenheira Raquel é o grande desafio do marketing político. O especialista Alberto Lage, autor do livro Cabeça de Candidato, explica como os QGs da campanha montam estratégias para furar a bolha da rejeição e tentar convencer quem ainda não se decidiu.
7: Geralmente as campanhas trabalham com um conceito de quase voto. Entender o tipo de indeciso e o porquê da indecisão é o primeiro passo para tratar esse tipo de indecisão. E a partir desses momentos, as campanhas buscam essas estratégias de como virar o quase eleitor para eleitor de verdade, às vezes de como virar um detrator para alguém que até não vota, mas que pelo menos para de falar mal.
2: Laje explica ainda que as campanhas fazem, a partir de agora, pesquisas qualitativas com pessoas indecisas para decifrá-las. E com isso, trabalham nelas de forma mais focada durante os cerca de 45 dias de campanha. Com o avanço do calendário eleitoral em um país bastante polarizado, quem não carrega uma paixão ideológica passa a ter peso de ouro para quem busca o voto. A pesquisa Genial Quest, usada para embasar essa reportagem, fez 2.004 entrevistas entre 31 de julho e 2 de agosto com eleitores de 16 anos ou mais. A margem de erro estimada é de 2 pontos percentuais, para mais ou menos. O nível de confiança é de 95%. O levantamento está registrado no TSE com o número BR-06591-2026. Com a colaboração de Rodrigo Bressani, do Rio de Janeiro, Matheus Maciel.
1: Agora 6 horas e 40 minutos. Enquanto alguns estão indecisos, como a gente ouviu agora na reportagem, tem gente que já definiu o candidato. Está até comprando já algumas lembranças, alguns souvenirs. Ambulantes e camelôs trocaram as camisas da seleção brasileira pelas toalhas e bonés da eleição. As peças trazem as imagens dos principais candidatos na disputa ao Palácio do Planalto. E essas peças já começaram a tomar ruas de cidades como Brasília, São Paulo e Fortaleza. Na sua cidade já tem esse tipo de item também? Na capital paulista tem até o Data Toalha, para medir a preferência do eleitor. É isso que você acompanha agora na matéria do Felipe Igreja.
8: Passada a Copa do Mundo e com o fim do sonho do Hexa, vendedores ambulantes e camelôs trocaram o estoque das camisas da seleção brasileira pelas toalhas e os bonés das eleições. Restando pouco menos de 2 meses para o primeiro turno, já é possível ver em esquinas e avenidas de grandes cidades as toalhas com os rostos dos principais nomes na disputa pela presidência da República. Em Brasília, assim que acabou a Copa do Mundo, o ambulante Thiago Odilon trocou as camisas de futebol pelos itens da política. Ele passa a semana percorrendo diversas quadras da Asa Norte. Além das toalhas com os rostos do presidente Lula do PT e de Flávio Bolsonaro do PL, ele decidiu vender também os bonés dos dois candidatos. A procura, no entanto, tem sido maior mesmo pelas toalhas, que fizeram sucesso em 2022 e voltaram com força 4 anos depois.
9: Eu coloco uma de cada, pra não dar moído. Se botar mais de um do que do outro, aí diz que a pessoa tá torcendo pro outro, entendeu? Não, os bonés chegou hoje, as bandeiras que já tinha. Eu nem sei qual vai vender mais. Eu acho que as bandeiras, na outra eleição passada, a gente vendeu mais essas toalhinhas aí, ó. Que é tipo uma bandeira. Ela é tipo uma toalha, mas serve de bandeira, serve. A gente bota amarrado na janela, em vários lugares aí.
8: Já o ambulante Oswaldo Pires, conhecido como Oswaldo das Toalhas, bate ponto na esquina da Alameda Lorena com a Avenida 9 de Julho, no bairro do Jardim Paulista, em São Paulo. Ele ficou famoso em 2022 ao criar o Instituto de Pesquisas Data Toalha para medir de maneira informal a preferência do eleitorado. 4 anos atrás, para tentar vencer a polarização, ele decidiu vender também uma toalha da então candidata da Terceira Via, Simone Tebet. Dessa vez, ele tenta emplacar o rosto de Renan Santos, do Missão, além de Lula e Flávio Bolsonaro. Oswaldo conta que o próprio Renan visitou o ponto de venda e autografou uma toalha, que depois foi leiloada.
10: Eu mesmo mandei fabricar a toalha dele, porque no mercado só tinha até então a do Lula e a do Flávio. Aí eu mandei fabricar a toalha dele. Aí coloquei no varal a toalha dele. Aí de vez em quando saía uma venda. Aí ia saindo uma venda e outra já entrando na competição com Flávio e Lula. Me autografou uma toalha e todo mundo queria comprar a toalha dele. Eu falei, como é que eu vou mandar uma? Eu vou vender uma toalha pra todo mundo? Aí eu tive uma ideia, vou leiloar. Foi arrematada por R$1.200.
8: Cada toalha com o rosto dos candidatos custa entre 40 a 60 reais, dependendo da negociação com o ambulante e da lábia do cliente. Em Fortaleza, Antônio Hiraldo tem um ponto no cruzamento da Avenida Godofredo Maciel com a Avenida Presidente Costa e Silva, no bairro do Modumbim. Ele conta, no entanto, que na comparação com 4 anos atrás, tem muita gente agora que acaba apenas tirando foto das toalhas, mas não leva os produtos.
11: Só vai dar a última versão, porque toalha, chapéu, camisa, bandeira. É muito dinheiro na eleição passada. No momento, o pessoal vem perguntando muito, batendo foto, né? Fazendo vídeos. Aí a venda ainda tá o pinga-pinga, né? Que não tá comparada com a da eleição passada. A minha pedida é 40, né? A gente vai atrapalhando, né? De acordo com o cliente, né?
8: Além das bancas de ambulantes, é possível também já encontrar as toalhas da eleição pela internet, em plataformas online de e-commerce, onde são apresentadas ainda opções com outros candidatos na disputa. Com a colaboração de Juliana Souza, de Brasília, Felipe Igreja.
1: Agora são 6 horas e 44 minutos.
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6: Ao comentar o terceiro maior ganho da história da Petrobras num trimestre, a presidente da estatal reconheceu que o cenário é atípico por causa da guerra no Irã e não norteia projetos futuros. Entre abril e junho, a petroleira registrou lucro líquido de cerca de 52 bilhões de reais, quase 97% acima do segundo trimestre de 2025. Magda Chambriar afirmou que a Petrobras deve incluir no próximo plano de negócios a realização de estudos para autossuficiência na produção do diesel.
7: A presidente da Petrobras, Magda Chambriar, atribuiu o terceiro maior lucro para um trimestre ao trabalho de produção da estatal e não apenas aos valores do petróleo impulsionados pela guerra entre Estados Unidos e Irã. Ela disse ainda que a companhia deve superar as metas de produção neste ano. A Petrobras registrou lucro líquido de 52,4 bilhões de reais no segundo trimestre. O número é 96,8% maior do que o obtido entre abril e junho de 2025. A Petrobras também bateu recorde de produção de petróleo e gás natural, que atingiu no segundo trimestre de 2026 3,34 milhões de barris de óleo equivalente por dia, alta em 14% em relação ao mesmo período do ano anterior. Em entrevista nesta sexta-feira, a presidente da estatal lembrou que o preço médio do barril de petróleo superou os 100 dólares no período. Magda reconheceu, no entanto, que o cenário é atípico e não norteia projetos futuros.
8: Gosto de dizer, então, que nós investimos com foco em projetos de alto retorno e não ampliamos compromissos fixos com base em cenários que podem não se repetir. Sabemos que desfrutamos os resultados de um período com preços elevados de petróleo, mas entendemos também que quando a gente olha para frente, a voz comum e corrente dos analistas é que, cessado a guerra, nós não teremos preços de petróleo no mesmo patamar dos correntes.
7: De acordo com Magda, a estatal deve incluir no próximo plano de negócios a realização de estudos em busca da autossuficiência na produção do diesel até 2031. Atualmente, a companhia está focada em conseguir atender 85% do consumo nacional do combustível. Para isso, a Petrobras vai precisar ampliar a produção dos atuais 700 mil barris por dia para 950 mil barris por dia. O plano prevê ampliações de refinarias e aumento da capacidade instalada, com foco em reduzir as importações. A estatal também anunciou que serão pagos, relativos ao segundo trimestre, 17,4 bilhões de reais em dividendos e juros sobre capital próprio para os acionistas. Do Rio de Janeiro, Júlia Viana.
6: 6h52, falando em combustíveis, a Agência Nacional do Petróleo, Gás Natural e Biocombustíveis, ANP, revogou a autorização de funcionamento da Refite, que é a antiga refinaria de Manguinhos, no Rio de Janeiro. A empresa integra o grupo do empresário Ricardo Magro, que foi alvo de operação da Polícia Federal por sonegação de impostos. Essa decisão de revogar a autorização de funcionamento da Refite foi tomada por unanimidade pelos integrantes da agência. E o fator determinante para essa decisão, conforme o portal de notícias G1, é o fato da empresa ter tido o Cadastro Nacional de Pessoa Jurídica cancelado. O CNPJ dela foi cancelado. Votaram pela suspensão os diretores Arthur Watt, Pietro Mendes, Simone Araújo, Daniel Maia e Fernando Moura. O Pietro Mendes é, inclusive, o relator do caso Refite na ANP. Os diretores Pietro Mendes e Simone Araújo chegaram a ser colocados em suspensão pela Refite após participarem das ações de interdição parcial das instalações da companhia no mês de setembro do ano passado. Eles chegaram a ser formalmente afastados do processo pelo Tribunal Regional Federal da Primeira Região. Mas, em decisão liminar, o Superior Tribunal de Justiça garantiu a participação dos dois diretores nessa votação até que o mérito da questão seja analisado pela Corte. Lembrando que o Grupo Refite é uma empresa do setor de combustíveis apontada pelas investigações da PF e da Receita Federal como uma das maiores devedoras de impostos do país, com uma dívida ativa bilionária decorrente de um esquema de fraudes fiscais e sonegação de ICMS. Segundo essas investigações, a refinaria importava combustível quase pronto, mas fingia que o material era, na verdade, matéria-prima e, com isso, simulava uma operação de refino na unidade fantasma de Manguinhos. Veja só, uma refinaria cuja operação de refino é considerada uma atividade fantasma. A PF indica que a operação era feita de fachada para não pagar o ICMS na chegada do combustível ao país. Com o diferimento, que é a postergação de pagamento de impostos, a empresa só deveria pagar o tributo no momento da venda para o consumidor final, o que ela nunca fazia, segundo a investigação. Ricardo Magro é o controlador do grupo dono da Refite e apontado pela Polícia Federal como líder da organização criminosa. Ele teve a prisão decretada pelo STF na operação Sem Refino por suspeita de corromper agentes públicos e usar a estrutura do governo do Rio de Janeiro para favorecer ilegalmente operações da Refite. Ricardo Magro atualmente está nos Estados Unidos. No dia 29 de maio, o governo do Rio de Janeiro cassou a inscrição estadual da Refite. Segundo a Secretaria Estadual da Fazenda, os contribuintes com a inscrição impedida ficam proibidos de emitir nota fiscal de venda ou comprar produtos, inviabilizando, portanto, a operação da empresa. O Ministério Público do Rio defende também, agora em maio, defendeu a falência da Refite. Segundo o Ministério Público, a refinaria de Manguinhos é uma devedora recorrente que não tem intenção de pagar dívidas bilionárias com os cofres públicos. Agora, 6 horas e 55 minutos.

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0: Sábado, 8 de agosto de 2026. O ministro Flávio Dino, do STF, determinou que a Polícia Federal investigue possíveis crimes na execução de 55 milhões de reais em emendas PIX. A decisão foi baseada em um relatório do Tribunal de Contas da União, que apontou irregularidades e falhas de rastreabilidade nos repasses. A decisão atinge o candidato a vice-presidente na chapa do senador Flávio Bolsonaro, o deputado Alfredo Gaspar, do PL, além do presidente da Câmara, Hugo Mota, do Republicanos, e do ex-líder do PT no Senado, Rogério Carvalho. Mais de 2.300 pessoas estão fora de casa no Rio Grande do Sul por causa dos temporais que atingiram o estado. Uma pessoa morreu e cinco ficaram feridas em decorrência dos ventos intensos, que ultrapassaram os 130 km por hora. Segundo a Defesa Civil, 114 municípios foram impactados. Quase 200 mil pessoas ficaram sem energia. A passagem de um ciclone-bomba também causou estragos em 11 cidades de São Paulo. Em Santos, os ventos chegaram a 109 km por hora e provocaram a suspensão temporária da navegação no porto. Algumas cidades litorâneas suspenderam as aulas. No Rio de Janeiro, houve ponto facultativo no estado e cancelamento das aulas da rede pública. Quatro jogos abrem hoje a 22ª rodada do Campeonato Brasileiro. Às 16h, o Grêmio recebe o São Paulo em Porto Alegre. Às 18h30, tem Remo e Atlético Mineiro no Mangueirão. Às 20h30 da noite, o Coritiba enfrenta a Chapecoense no Couto Pereira. Às 21h, o Botafogo encara o Fluminense no Nilton Santos. No horário de Brasília, agora são 7 horas.
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1: Sete horas e um minuto.
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0: Ciclone Bomba se afastou para o alto mar, mas ainda tem previsão de ventos fortes, principalmente no Paraná, em Santa Catarina e em São Paulo. Então atenção se você está por uma dessas regiões. E uma nova frente fria está começando a mudar o tempo novamente no centro-sul do país. Ela traz chuva forte e risco de novos temporais. As áreas de maior atenção para tempestades e também para as quedas das temperaturas são áreas do Paraná, o interior e o litoral de Santa Catarina, o estado de São Paulo e o sul de Mato Grosso do Sul. Portanto, esse novo fenômeno, essa nova frente fria, com o potencial de atingir aí uma região um pouco maior até do que a gente vinha falando do ciclone bomba. No Rio Grande do Sul, mais de 2.300 pessoas continuam fora de casa em razão da passagem do ciclone. O temporal provocou estragos em mais de 100 municípios gaúchos, com rajadas de vento que atingiram a marca histórica de 134 km por hora no município de General Câmara. Uma pessoa morreu, cinco ficaram feridas em decorrência desses ventos mais intensos. Em Porto Alegre, moradores e funcionários da Companhia de Energia Elétrica chegaram a trabalhar juntos para conseguir liberar as ruas na região. Árvores derrubadas pelo vento bloquearam o trânsito, atingiram a rede elétrica e deixaram milhares de casas sem luz.
1: Foi uma rajada bem forte, foi de assustar, para mim foi, né? Bem feio, e eu comecei a ouvir assim as coisas voando, tudo, e começou a me dar uma tremedeira, tudo, até me ajoelhei, comecei a orar, né?
2: Tive que deixar o carro longe e vim pelo meio dos galhos para poder chegar para ver qual era a situação do pessoal em casa, né? Foi algo atípico. Nosso maior problema seria aqui as árvores antigas, né? Árvores muito velhas, então elas não resistem ao vento. E acaba danificando calçada, acaba danificando tudo, né? Foi muito pânico. Quem estava em casa relatou que foi terror.
3: A gente reza. É isso, não tem o que fazer, né? E foi muito horrível, foi bem feio.
0: O ciclone também provocou reflexos no sudeste do país, em Paraty. No litoral sul do Rio de Janeiro, por exemplo, os ventos de mais de 70 km por hora derrubaram árvores e interditaram dois trechos da rodovia Rio-Santos. A boa notícia é que as pistas por lá já foram liberadas. Rajadas de mais de 60 km por hora atingiram alguns bairros da capital fluminense. Escolas públicas não abriram e o esquema de transporte foi reforçado. No começo da noite, inclusive, a Prefeitura do Rio reduziu o nível de alerta, mas manteve por lá o aviso sobre risco de ventos moderados a fortes ainda nas próximas horas. E aqui no litoral de São Paulo, os ventos chegaram a 109 km por hora. Com isso, a movimentação de navios no Porto de Santos foi suspensa. Isso aconteceu por mais de uma hora e meia. Os ventos fortes também interromperam a travessia de balsas entre os municípios de Santos e Guarujá e também entre Ilhabela e São Sebastião.
4: Começou a ventar muito forte aqui em Guarujá. Agora, nesse momento, cedeu um pouco, mas às 6h40 eu estava me preparando para levar minha filha até a barquinha, porque ela estuda em Santos, que a gente resolveu não levar porque, muito provavelmente, a travessia ia ser interrompida.
0: Diante dos alertas aí de segurança, diversas prefeituras da Baixada Santista e também do litoral norte de São Paulo suspenderam as aulas na rede pública dessa sexta-feira. A Defesa Civil de São Paulo mantém o monitoramento da região e alerta ainda para o risco de ondas superiores a 2 metros de altura nesse sábado. O gabinete de crise instalado pelo governo do estado na quinta-feira foi mantido e segue mobilizado até este sábado também. A gente vai continuar de olho nesses desdobramentos, tanto do ciclone bomba que passou por aqui, quanto também dessa nova mudança no tempo que está prevista para os próximos dias. Agora 7h06. E mudando de assunto, o presidente Lula chamou Marco Rubio de latino-americano frustrado e disse que ele odeia o Brasil. Essa declaração veio após o Senado dos Estados Unidos ter aprovado Daniel Pérez para ser embaixador em Brasília. O presidente disse ter alertado Trump sobre a postura do secretário de Estado em relação à América Latina. O Planalto avalia agora ligar novamente para o presidente norte-americano já na próxima semana.
5: O presidente Lula voltou a criticar o secretário de Estado dos Estados Unidos, Marco Rubio, horas após o Senado americano aprovar o nome de Daniel Pérez para o cargo de embaixador no Brasil. Segundo Lula, ele mesmo havia alertado o presidente Donald Trump sobre a postura de Rubio durante o encontro que os dois tiveram na Casa Branca. disse que, depois de apresentar documentos sobre a balança comercial brasileira, esperou por contatos que não ocorreram.

0: morreram. No lugar disso, segundo o petista, o anúncio de um novo aumento de tarifas veio pela imprensa, sem qualquer aviso oficial ao governo brasileiro. Durante visita ao Instituto Nacional de Pesquisas Espaciais, o presidente afirmou que Rubio não gosta do Brasil e o chamou de latino-americano frustrado.
1: Ele não gosta. Eu disse para o Trump, esse moço não gosta do Brasil. Não gosta, ele é um anti-latino-americano. Ou um latino-americano frustrado, porque ele foi embora de Cuba, o avô dele, o bisavô, sei de lá, ele nunca morou em Cuba. Mas ele foi embora, ele é um descendente de cubano de Miami. Então ele odeia Cuba, odeia a Colômbia, odeia o Brasil. E ele faz as coisas diferentes daquilo que a gente conversa com o Trump.
0: Diante do mais recente capítulo da crise diplomática envolvendo o visto da embaixadora brasileira em Washington, Lula avalia fazer uma nova ligação para Trump na próxima semana para tratar das medidas contra o Brasil. Nos bastidores, o governo vê as ofensivas da Casa Branca como uma tentativa de questionamento ao processo eleitoral. Nesta sexta-feira, o Senado americano aprovou a indicação do republicano Daniel Pérez para ocupar o posto de novo embaixador americano no Brasil. Apesar disso, fontes da diplomacia afirmam que a pressão não será suficiente para aprovar o aval do governo brasileiro a Pérez e a tendência é que o agremã seja concedido depois das eleições. Nesta semana, o governo americano revogou o visto da embaixadora brasileira nos Estados Unidos, Maria Luísa Viotti, e relacionou a medida à demora na autorização de Pérez. Com colaboração de Pedro Pupulin, de Brasília, Igor Cardim.
2: Agora, 7:10, falando ainda um pouco mais do noticiário internacional, o ultradireitista Abelardo de la Espriella tomou posse como novo presidente da Colômbia, marcando a volta da direita ao poder no país. O advogado e empresário fez um discurso em defesa da política de guerra às drogas, anunciou o congelamento das contas públicas e retirou o imposto sobre grandes fortunas proposto por Gustavo Petro. A posse teve presença de líderes da atual onda de direita na América do Sul. O presidente Lula não compareceu e enviou o chanceler Mauro Vieira.
3: O advogado e empresário Abelardo de la Espriella tomou posse nesta sexta-feira em Cali como novo presidente da Colômbia. Pela primeira vez em décadas, a cerimônia foi realizada fora da capital Bogotá. O Congresso autorizou a transferência temporária das atividades para um auditório universitário da cidade. A intenção original de Espriella era tomar posse numa base militar, só que o plano foi vetado por Gustavo Petro, que deixa o cargo após chefiar o primeiro governo de esquerda da história da Colômbia. Ele não compareceu à posse. Após a cerimônia, o primeiro discurso do novo presidente colombiano aconteceu em um batalhão da cidade. Cercado por militares, Abelardo de la Espriella reforçou a defesa da política de guerra às drogas. A segurança pública foi a principal pauta da disputa presidencial, vencida por uma margem apertada de 250 mil votos contra o candidato da esquerda, o senador Ivan Cepeda. No discurso, o novo presidente colombiano pediu respeito ao resultado das eleições e anunciou que seu governo vai divulgar a lista de grupos narcoterroristas para fornecer às Forças Armadas instrumentos legais para combatê-los.
4: A opção de diálogo está completamente esgotada. O Estado tem sido historicamente e suficientemente nobre. Na era do tigre, serei energético e decisivo contra o crime. De Cali, capital de um departamento que sofre com terrorismo, narcotráfico e ações de grupos violentos, envio uma mensagem firme ao povo colombiano. Começa agora o tempo de recuperação da ordem, da autoridade e da liberdade.
3: Espriella também prometeu o uso de pesticidas em massa para a erradicação dos cultivos de coca e reforçou o compromisso de campanha para construir megaprisões. Em relação à economia, Espriella anunciou que assinaria um decreto congelando os gastos públicos e criticou o governo anterior de Petro, que, segundo ele, promoveu um crescimento excessivo dos gastos no país. Ainda neste tema, Espriella disse que vai tirar o imposto sobre grandes fortunas como parte de uma reforma tributária e justificou que o tributo afeta aqueles que investem e geram riqueza na Colômbia. Na cidade de Barranquilla, o candidato derrotado, Ivan Cepeda, participou de uma manifestação em que anunciou a criação de um gabinete paralelo com ministros do governo Petro. A posse de Espriella teve a presença dos presidentes que integram a nova onda da direita na América Latina, como Javier Milei, da Argentina, José Antônio Kast, do Chile, Daniel Noboa, do Equador e Santiago Penha, do Paraguai. O governo de Donald Trump foi representado pelo procurador-geral adjunto dos Estados Unidos. Também chamou atenção a presença do presidente da FIFA, Gianni Infantino, pressionando após a proposta de criar uma empresa para administrar a Copa do Mundo com participação de investidores externos. O presidente Lula não foi à cerimônia. O ministro das Relações Exteriores, Mauro Vieira, representou o governo brasileiro no evento. Na quarta-feira, Lula conversou por telefone com Gustavo Petro, um dos últimos aliados do petista na região, para se despedir do colega. Antes da posse do adversário, Petro se despediu do mandato na sede da presidência colombiana. De São Paulo, Karen Lemos.
2: Agora, 7h14.
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1: A gente tem mais informações agora ao vivo de Campinas com o Felipe Pereira, que tem mais detalhes para a gente a respeito de toda aquela investigação da Polícia Federal sobre o caso do avião da Voipass, aquele avião que caiu no interior de São Paulo, matando dezenas de pessoas. Bom dia para você, Felipe Pereira. O que que a investigação trouxe de novas revelações sobre esse caso e principalmente sobre o que levou a esse acidente, né? Bom dia, Felipe.
2: Oi, Muniz, bom dia para você, para quem acompanha o Jornal da CBN. Os depoimentos dos principais investigados no caso da Voepass revelam umas versões diferentes sobre a cultura de segurança da empresa. Enquanto diretores e gestores afirmaram que nunca houve orientação para esconder panes ou deixar de registrar falhas, pilotos e alguns funcionários relataram situações em que os problemas eram deixados para serem reportados apenas em bases com maior estrutura de manutenção. Lembrando que a Polícia Federal indiciou 16 pessoas pelo acidente com o voo 2283, que caiu em Vinhedo, aqui na região de Campinas, em 9 de agosto de 2024, matando 62 pessoas. A CBN teve acesso aos depoimentos dados por 30 pessoas à Polícia Federal. O ex-presidente executivo Eduardo Magalhães Rodrigues Bush afirmou que não participava das decisões técnicas sobre manutenção ou despacho de voos. Segundo ele, as decisões ficavam sob responsabilidade das áreas especializadas e nunca houve restrição financeira para compra de peças ou realização de reparos. Já o presidente e controlador da empresa, José Luiz Felício Filho, reconheceu que a companhia enfrentava problemas operacionais e de manutenção, especialmente pelo tamanho reduzido da frota e pelas dificuldades enfrentadas após a pandemia. Ainda assim, afirmou que as decisões sobre aeronavegabilidade ficavam a cargo dos setores técnicos e negou qualquer orientação para o descumprimento de normas de segurança. O diretor de operações, Marcel Sarques Moura, o chefe do Centro de Controle Operacional, Rafael Limonge de Figueiredo, e o gerente do Centro de Controle de Manutenção, Juliano Flores Pacheco, disseram que a empresa dependia dos registros feitos por pilotos e mecânicos e negaram qualquer política de ocultação de falhas. Eles sustentaram que, sem anotação no livro técnico da aeronave, não havia como aplicar restrições ou impedir um voo. Do outro lado, pilotos como Marcelo Mantovani e Paulo Eduardo Pereira dos Santos relataram que existiam situações em que os reportes eram deixados para bases maiores, como Ribeirão Preto, aqui no interior de São Paulo, e Guarulhos, para evitar impactos na malha aérea. O despachante Marcos Sato também reconheceu que isso acontecia em alguns casos. O gerente do Centro de Controle Operacional, William Agat, afirmou que nenhuma informação sobre falha no sistema de degelo da aeronave chegou oficialmente ao setor antes do acidente. Segundo ele, se a restrição tivesse sido comunicada, a empresa poderia trocar a aeronave ou alterar a rota. Outro ponto analisado pela Polícia Federal foi um grupo de WhatsApp chamado Segurança Operacional. As mensagens passaram a integrar a investigação porque reuniram integrantes das áreas técnicas da empresa e continham discussões sobre documentos, registros operacionais e medidas adotadas após o acidente. Os depoimentos também mostraram consenso sobre um aspecto técnico. Pilotos experientes afirmaram que o ATR não deve permanecer em condição de gelo severo, mesmo com o sistema de degelo funcionando. Nesses casos, o procedimento correto seria abandonar imediatamente a área de gelo por meio de descida ou mudança do nível de voo. Ao final das oitivas, permaneceu a principal dúvida da investigação até então. A ausência de registros sobre a falha do sistema de degelo foi resultado de erros individuais ou consequência de uma cultura operacional que tolerava o adiamento de reportes para evitar impactos na operação da companhia. Esses são apenas alguns dos detalhes, viu, Muniz, dos relatórios da Polícia Federal e também dos depoimentos. E durante toda a programação nós vamos trazer ainda mais informações. É com você.
1: Agora, 7 horas e 22 minutos. Obrigado, viu, Felipe Pereira, pelas suas informações direto de Campinas. Muito grave, né, saber todas essas informações. Segurança operacional, que era o nome do grupo, era tudo que não tinha, né, como a gente pôde ver no desfecho desse caso. E a partir do momento que os problemas não eram relatados, as falhas não apareciam ali documentadas, foi se criando uma situação em que se normalizava o problema. E o problema, quando acontece, precisa ser reportado para entender o quão grave ele é, o que precisa ser feito para evitar algo tão grave como esse que aconteceu. E, inclusive, os parentes das vítimas dizem que, quando se compra a passagem, se confia de que está tudo certo. Se eles soubessem que essas coisas aconteciam, certamente eles não comprariam a passagem. E é por isso que os problemas não eram relatados. É um grande problema, uma bola de neve que foi se acumulando e, infelizmente, culminou com essa tragédia, matando aí 62 pessoas no interior de São Paulo. Obrigado ao Felipe Pereira, direto de Campinas. A gente volta ainda a falar durante a programação do caso da Avô e Paz aqui na CBN. 7h23.
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0: 7h26.
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0: O STF acionou a Polícia Federal para investigar fraudes, superfaturamento e desvios nas chamadas emendas PIX. A decisão do ministro Flávio Dino tem como base uma auditoria do TCU, que encontrou irregularidades em mais de 80 repasses, com um possível prejuízo de quase 50 milhões de reais aos cofres públicos. Entre os parlamentares que destinaram as verbas suspeitas está o deputado Alfredo Gaspar, candidato a vice-presidente na chapa de Flávio Bolsonaro. A CBN teve acesso aos documentos que detalham como o dinheiro sumiu do radar da fiscalização.
2: O ministro do Supremo Tribunal Federal, Flávio Dino, determinou que a Polícia Federal investigue possíveis crimes e desvios nos repasses das chamadas emendas PIX. Entre as transferências investigadas está uma emenda de 6 milhões e 200 mil reais do deputado Alfredo Gaspar, do PL, candidato a vice-presidente na chapa de Flávio Bolsonaro, destinada ao município de São José da Laje, em Alagoas. A CBN teve acesso ao documento do Tribunal de Contas da União. No repasse indicado por Gaspar, duas irregularidades foram apontadas pelo tribunal. A prefeitura transferiu o dinheiro da conta específica da emenda para outras contas do município e não enviou o relatório de gestão obrigatório para o sistema do governo federal, o TransfereGov. Segundo o tribunal, a movimentação entre contas prejudica o rastreamento do dinheiro. Os auditores não conseguiram comprovar o destino final dos valores. O deputado afirma que os recursos foram destinados de forma regular e que a prestação de contas é de responsabilidade exclusiva do município. Gaspar ressaltou que não há fato novo e que a PGR já arquivou o pedido de investigação. A decisão tem como base uma auditoria do Tribunal de Contas da União em 100 emendas que somam quase 200 milhões de reais em transferências especiais. Dessas, 82 emendas apresentaram irregularidades e indícios de prejuízo de 49 milhões e 100 mil reais aos cofres públicos entre 2020 e 2024. Os auditores encontraram casos de superfaturamento, fraudes em licitações, obras inacabadas e, principalmente, dinheiro público sendo movimentado fora das contas oficiais. Eles apontaram falhas de natureza sistêmica. Outros 18 parlamentares foram citados por destinação de emendas supostamente irregulares, como o presidente da Câmara, Hugo Mota, os deputados Elmar Nascimento e André Janones e o senador Omar Aziz. O coordenador de projetos da ONG Transparência Brasil, Cristiano Pavini, avalia que, embora o STF tenha forçado a criação de regras de transparência, as emendas PIX ainda são um grande problema. Segundo ele, as prefeituras têm liberdade excessiva para gastar o dinheiro, como em shows e festas, em detrimento de áreas essenciais.
3: As emendas PIX estão sendo aprimoradas ao longo do tempo no quesito de transparência dessas informações, mas ainda há muito o que avançar, além da necessidade de se questionar se essa modalidade de emenda é ou não constitucional, mediante a sua desvinculação com os projetos e políticas públicas estruturantes do país.
2: Para o ministro Flávio Dino, os dados do TCU revelam fragilidades estruturais e evidenciam a continuidade de um estado de inconstitucionalidade nas emendas PIX. Ele deu 10 dias para que o Ministério da Gestão explique por que o sistema do governo TransfereGov ainda apresenta falhas que dificultam o rastreamento do dinheiro e o que está fazendo para resolver a falta de transparência. De Brasília, Rani Veloso.
0: Agora, 7h30.
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0: Sábado, 8 de agosto de 2026. O senador Cleitinho Azevedo será candidato ao governo de Minas Gerais pelo Republicanos. Depois de várias idas e vindas, o parlamentar conseguiu reverter a decisão da legenda que barrava a entrada dele na disputa pelo Palácio Tiradentes. Cleitinho se reuniu com o presidente nacional da sigla, Marcos Pereira, que deu aval à candidatura. Um apartamento que pertenceu ao ex-deputado federal Eduardo Bolsonaro, no Rio de Janeiro, vai a leilão pela Caixa Econômica Federal no próximo dia 20. O imóvel foi retomado pelo banco devido ao não pagamento das parcelas do financiamento. Avaliado em mais de R$1 milhão, o apartamento de 101 metros quadrados poderá receber lances a partir de R$ 644 mil em uma disputa que será realizada de forma totalmente online. Segundo o portal G1, Eduardo Bolsonaro financiou R$ 780 mil na compra do apartamento em outubro de 2017, com prazo de 420 meses. O ano de 2025 teve o maior número de feminicídios desde a criação desse tipo penal em 2015. Foram 1.571 assassinatos de mulheres, um aumento de 4% em relação a 2024. Os crimes contra a mulher continuam crescendo no país, apesar da Lei Maria da Penha, que completou 20 anos nesta sexta-feira. E um avião da companhia Latam arremeteu durante a aproximação para pouso no aeroporto de Vitória, no Espírito Santo, devido a fortes ventos cruzados na região. O procedimento foi registrado em vídeo e viralizou nas redes sociais. A arremetida é uma manobra padrão de segurança da aviação, adotada de forma preventiva, quando não há condições ideais para aterrissagem. O piloto conseguiu pousar com segurança cerca de 10 minutos após o procedimento. No horário de Brasília, 7h32.
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0: 7h33.
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0: Falamos mais cedo sobre o ciclone bomba que passou aqui por perto do país e causou alguns transtornos no tempo em diversas regiões. Também falamos sobre uma mudança no tempo, mais uma frente fria que se aproxima e também promete trazer mais fortes chuvas para algumas regiões com risco de temporais. A gente atualiza agora a situação desses últimos dias, dessas últimas horas, com o Thiago Molina. Ele é coordenador geral de monitoramento e alerta da Secretaria Nacional de Proteção e Defesa Civil. Thiago Molina, bom dia para você. Muito obrigado pela sua participação.
2: Bom dia, Guilherme. Bom dia a todos que nos ouvem. É um prazer poder estar aqui nesse momento.
0: Thiago, qual a situação de momento no país, principalmente a região Centro-Sul, que estava em alerta por causa dos efeitos desse ciclone bomba? Esse fenômeno ainda está influenciando o clima de forma preocupante em alguma região? Ou ele já se afastou aqui do nosso território e já não traz mais tantos alertas para o que ainda pode ser causado, né? Não estou nem falando do que ele já causou. Ainda há risco nesse momento?
2: Sim, o ciclone em si, né, ele, o núcleo dele está cada vez mais para dentro do oceano, então saindo da costa do Brasil. Então, lembrando que esse ciclone ele se formou lá na quinta-feira, em regiões ali do Uruguai, próximas do Rio Grande do Sul, e à medida então que ele vai avançando, né, esse núcleo do ciclone, ele vai cada vez mais para dentro do oceano. A frente fria associada a esse ciclone ainda está influenciando as condições de tempo sobre partes de São Paulo, Minas Gerais, Rio de Janeiro, no dia de hoje. Nessas áreas ainda podemos ter algumas chuvas, o tempo ainda está nublado nessas regiões, embora os riscos já tenham diminuído, né? A partir de hoje, a gente ainda pode ter alguns ventos litorâneos, né, bem na região da costa, pegando tanto o norte de São Paulo até regiões do sul da Bahia. Então, essas áreas ainda mantêm um certo nível de atenção em virtude dos ventos que podem ser, podemos ter algumas rajadas mais intensas associadas, né, a essa circulação aí do ciclone.
0: Qual o balanço das regiões mais afetadas até aqui, Thiago? Pelo que me parece, a região sul do país, né, foi a mais afetada, mas também tinha previsões ali muito intensas de ventos para, por exemplo, o Rio de Janeiro. Qual o balanço, então, dos impactos desse ciclone bomba, da aproximação dele, né, aqui com o nosso país?
2: Sim, o principal o estado que foi mais afetado foi o Rio Grande do Sul, né? Então, a noite de quinta-feira foi uma noite onde a gente registra muitas tempestades, principalmente no Rio Grande do Sul, principalmente nessa faixa mais sul, próximo da fronteira com o Uruguai. Então, foi a região, né, onde o ciclone se forma, a gente tinha muita instabilidade atmosférica. O Rio Grande do Sul contabiliza até o momento 129 municípios que foram afetados. Aproximadamente 100 mil pessoas tiveram algum tipo de impacto, né? Seja na questão da energia elétrica, seja na questão de ter suas casas destelhadas. Então, o estado do Rio Grande do Sul foi aquele estado onde verificou-se esse maior número de danos. À medida que a frente fria, né, associada ao ciclone avançou, né, a gente também tivemos impactos, né, Santa Catarina, Paraná, em São Paulo e também no Rio de Janeiro. Agora, cabe a gente destacar que muitas ações, né, de preparação, de mitigação, foram executadas, então os impactos acabam sendo menores, né? Isso é um ponto sempre positivo que a gente precisa exaltar, né? A gente, essas ações prévias, essas ações que antecipam o desastre, elas são sempre muito, muito efetivas, né? Elas ajudam, né, a salvar e proteger vidas.
0: E eu ia te perguntar isso, Thiago, porque, por exemplo, aqui em São Paulo, de onde eu falo agora, algumas cidades do litoral chegaram a suspender as aulas, a gente teve interrupção do fluxo de balsas, também uma interrupção temporária ali no Porto de Santos. Lá no Rio de Janeiro, teve ponto facultativo, cancelamento de aula na rede pública, teve até um alerta, um pedido para que a população voltasse para casa mais cedo, para evitar ali um deslocamento no momento que poderia estar uma situação mais grave. E em alguns casos, esse do Rio, por exemplo, algumas das maiores preocupações acabaram não se confirmando. Então, parte da população acaba entendendo que, bom, deu tudo certo. Parte entende que teve uma preocupação exagerada, para além do que precisava. Explique isso para a gente, Thiago. Acabou tendo um fenômeno, em alguns casos, menos intenso do que se esperava por algum motivo. E também, por outro lado, eu queria que você falasse um pouco mais. O fato da gente ter adotado essas medidas mostra que nós, brasileiros, e os órgãos públicos, a gente está se preparando melhor para enfrentar esses fenômenos climáticos? Ou seja, entender que eles, o alerta pode vir e acaba, pode acabar não se concretizando exatamente como aquele alerta, mas faz parte desse processo. Isso é uma cultura que a gente está passando a criar aqui no Brasil, talvez de uma forma um pouco mais eficaz do que a gente tinha criado nos últimos anos. Faz sentido isso para você?
2: Sim, faz muito sentido. Essa tua constatação, Guilherme, ela é perfeita. A gente teve, né, litoral de São Paulo, até no litoral sul do estado do Rio de Janeiro, rajadas bastante intensas de vento, né? Alguns casos ultrapassaram 100 km por hora ou estiveram próximos disso, né? Então, a gente teve essa previsão, né, se confirmando em diversas dessas áreas. Muitas vezes, essa previsão com horas de antecedência, a gente não consegue ter a precisão, né, de onde, por exemplo, essas rajadas mais intensas de vento vão ocorrer, quais das regiões que vão ser mais afetadas. Isso com muitas horas de antecedência, muitas vezes não é possível. A gente tem uma área maior onde esse risco passa a ser acompanhado em tempo real. E aí, em tempo real, sim, a gente consegue ir acompanhando, consegue prever, né, com minutos, às vezes com uma hora de antecedência, consegue emitir bons alertas, né? Então, isso é a rotina operacional de diversas instituições, né, que atuam no monitoramento e alerta no Brasil. Dois pontos, né? O primeiro é que cada vez mais a gente tem instituições profissionais preparadas para fazer esse monitoramento, para trabalhar na emissão desses alertas para a população. Então, há um conjunto todo, seja aqui da Defesa Civil Nacional, dos órgãos aqui nacionais, dos órgãos também estaduais, as defesas civis, também municipais. Então, há um esforço conjunto de conseguir antecipar esses desastres, conseguir emitir bons alertas para a nossa população. Então, esse é um ponto que eu gostaria de destacar. O segundo é que também, né, cada vez mais esses alertas, eles subsidiam, né, ações de preparação junto da população. Então, à medida que essas informações chegam, né, que ações efetivas de preparação, de evitar a circulação nesses horários onde as tempestades eram previstas, então isso tudo são ações efetivas, né? Ações que ajudam a salvar e proteger vidas. Então, algumas vezes na minha cidade pode não se confirmar exatamente aquilo que estava previsto, bom, mas nós, como agentes de proteção e defesa civil, a gente sempre precisa trabalhar para proteger a vida. Então, se há algum risco, a gente precisa tomar essas ações, né, que visam proteger, né, a nossa população.
0: Com toda certeza. Tiago, explica para a gente, por favor, mais uma vez, a região centro-sul do país é a região que mais gera essa preocupação. E aí, não só falando das fortes chuvas, mas agora o vento, né, que se tornou uma preocupação, uma nova preocupação aqui para a população brasileira. Ventos muito intensos, ultrapassando, em alguns casos, os 100 km por hora. O que explica o sul, principalmente, mas a região centro-sul do país como um todo, que vem sendo mais castigada nos últimos tempos com esses fenômenos climáticos ligados à chuva, a ventos mais intensos? Essa é uma realidade com a qual a gente vai ter que se acostumar?
2: Sim, as mudanças climáticas, né, todos os prognósticos, né, para as próximas décadas nos apontam que cada vez mais a gente passa a conviver com extremos climáticos, que a gente chama. Em algumas regiões, né, esses extremos serão relacionados ao excesso de chuva, então, como por exemplo a região sul, né, que tem registrado chuvas, episódios, né, de chuvas muito intensas, região sudeste também. Então, em outras regiões, a falta de chuva é que acaba sendo uma problemática, né? Então, a região norte, a gente vem aí de alguns anos com estiagem, com secas bastante, bastante acentuadas. Então, esses extremos, eles estarão cada vez mais próximos da nossa realidade, da realidade das nossas famílias. Então, esse é um primeiro ponto. Este ano, a gente ainda tem, né, Guilherme, nesses próximos meses, até o início de 2027, o fenômeno El Niño, que a gente sabe que é mais uma condicionante que nos traz alguns riscos acentuados. Então, por exemplo, as frentes frias, que são um dos principais causadores de chuva na região sul, elas elas tendem a ser mais intensas, elas tendem a ser mais corriqueiras, né? Mais, a gente deve ter mais frentes frias avançando, né? Isso tudo vinculado ao El Niño. Ao passo que em outras áreas do país, como a região norte, essa chuva deve ficar muito abaixo da média. E a gente pode ter problemas de seca, de estiagem nos municípios. Enfim, a gente então tem esses padrões climáticos que vão gerar, né, cada vez um risco maior para a nossa população. Então, é muito importante a gente ficar atento aos alertas, às orientações, seguir elas, né? Essas ações, elas salvam e protegem vidas.
0: Com toda certeza. Tiago Molina, coordenador-geral de monitoramento e alerta da Secretaria Nacional de Proteção e Defesa Civil, muito obrigado pela sua participação aqui na CBN com todas essas atualizações. Um bom trabalho por aí, até a próxima.
2: Muito obrigado, Guilherme. Um ótimo dia para todos nós.
0: Bom dia. Agora, 7h44.
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1: 7h48.
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1: E vamos a Brasília. Temos mais informações ao vivo da capital federal com o Bruno Melo. Informações sobre a corrida eleitoral, certo, Bruno? Bom dia.
3: Bom dia, Muniz. Exatamente. Olha, o PT apresentou na noite dessa sexta-feira o programa de governo do presidente Lula com as diretrizes de um eventual novo mandato. O documento, com 84 páginas, está dividido em 13 eixos. Um dos principais destaques é a defesa da soberania. O plano cita diretamente o tarifaço promovido pelo governo do presidente dos Estados Unidos, Donald Trump. O texto diz, abre aspas, faremos firme oposição a qualquer tentativa de subordinar o Brasil a interesses estrangeiros ou de reduzir nosso país a uma posição de dependência geopolítica. O documento também tenta sinalizar para compromissos na área fiscal. Um dos trechos diz que o governo manterá o arcabouço fiscal, controlando o crescimento das despesas, sem prejudicar as políticas sociais e, com isso, obter uma redução do déficit primário. O programa de governo é direto ao atacar as emendas parlamentares. O texto diz que o governo propõe enfrentar uma grave distorção na elaboração e gestão do orçamento federal, o atual sistema de emendas. O plano dá destaque também para propostas que são bandeiras na campanha do presidente Lula, como é o caso do fim da escala 6x1. O documento diz que o governo vai manter a ação junto ao Senado Federal para assegurar o fim da escala 6x1 e a redução da jornada de trabalho para 40 horas sem redução salarial, nos termos já aprovados na Câmara dos Deputados. Esse plano defende mais uma vez a criação do Ministério da Segurança Pública, separando a gestão da Polícia Federal da gestão do Ministério da Justiça. A proposta constava do programa de 2022, mas a gente lembra que nunca saiu do papel. Ainda nessa área de segurança, o texto diz que o compromisso do governo Lula é proteger a vida, garantir a cidadania e assegurar a presença do Estado, onde a violência e o crime organizado tentam impor o medo e controlar territórios. Esse plano foi concluído pela campanha na sexta-feira, ontem, e será apresentado ao Tribunal Superior Eleitoral no registro da candidatura de Lula e do vice-presidente Geraldo Alckmin. Muniz.
1: Muito obrigado, Bruno Melo, pelas suas informações ao vivo direto de Brasília, agora que são 7h51.
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1: Agora 7 horas e 54 minutos.
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2: Muito bom dia para você, Jaime.
3: Bom dia, Milton, e bom dia a todos que estão nos acompanhando mais uma vez.
2: Bom dia, Cecília.
4: Bom dia, Milton. Bom dia a todos.
2: Jaime, ao longo de várias décadas na qual você já exerce a sua função, você já trabalha com esse tema da gestão de marcas e é um nome reconhecido nacional e internacionalmente nesse campo, vocês foram se inspirando em algumas frases, algumas ideias, algumas metáforas, muitas delas que nos acompanharam no dia a dia aqui, aliás, que nos acompanham no dia a dia aqui no programa. E aí você agora está reunindo muitas dessas frases num pequeno livro. Conta isso pra gente.
3: Bom, em primeiro lugar, obrigado pelo que você falou, meu respeito. Minha mãe estaria aqui e estivesse ouvindo isso, ia ficar muito feliz. Talvez esteja ouvindo no iCloud, né? Bom, eu vou dizer o seguinte sobre esse livro. Eu no começo resisti, viu, Milton? Fazer um livro só com frases, que bobagem. Depois de mais de uma pessoa ter falado a respeito, duas, três, elas insistiram, eu resolvi reuni-las e publicar. O livro chama-se 33 frases que me inspiram. Alguém perguntou, mas por que 33? Eu não sei, porque foram 33, né? Tem a ver com a minha história pessoal, que eu herdei do imaginário mineiro do meu pai, João Batista Troiano. Mas, todo dia, nos projetos que nós tocamos na empresa, alguma dessas frases se encaixa muito bem. Importante, vocês que acompanham o programa já ouviram muitas delas, né? Vamos pensar algumas, só das 33 que estão nos livros, com a ajuda da Cissa. Então, acho que do Milton, que também ouviu tudo isso, pode nos ajudar. Aqui vai a primeira. Não jogue fora o bebê junto com a água do banho. É uma dica valiosa para quem tem uma empresa pequena ou média que acha que dá para ficar mudando o tempo todo. De alguma forma, até falamos um pouco disso no último programa. E com isso, sua marca pode perder a identidade, não criar raízes. Outra frase... Se sua marca não se posicionar, será posicionada pelas outras na multidão. Porque as pessoas, os consumidores, vão encaixá-la em algum lugar e de algum jeito na cabeça. O grande criador da psicologia analítica, o Gustav... Teu xará? O
2: Jung? Gustav Jung.
3: Gustav
2: Jung dele se escreve com J-U-N-G também.
3: Exatamente, é a mesma grafia.
2: O que ele dizia?
3: Ele dizia o seguinte, o mundo lhe perguntará quem você é. Se você não souber, o mundo lhe dirá. Ou seja, é a mesma coisa. Eu achei que eu tinha criado uma coisa tão bacana, né? Mais uma terceira frase. Como é difícil ser simples. Meu Deus, como isso é importante. Uma frase que vem do Van Gogh, o pintor. E para quem precisa construir o que uma marca deve ser na vida, que precisa conversar com seus clientes e consumidores, está aí um grande desafio, ser simples, né? Que é a gente perder... um tempo em tantas informações disponíveis e perdeu o foco. Aliás, séculos antes do Van Gogh, o próprio Leonardo da Vinci já tinha dito isso de outra forma, com outras palavras. Dizia o Leonardo da Vinci, la simplicità è la suprema sofisticazione, ou seja, a simplicidade é a máximo, na última sofisticação possível num trabalho. Bem, falei de 3, agora só faltam 30.
2: Mas não vamos lá, né? Vamos deixar o livro, né?
3: Brincadeira.
2: Cecília, você tem muitas dessas frases que você repete, traz, nos relembra ao longo dos comentários também, frases que estão no livro.
4: Exato, Milton. Acho que tem uma das minhas preferidas frases, é noiva não se escolhe no altar. Acho que ela é poderosa, desafiadora, e o que se quer dizer com essa frase? Que o envolvimento das pessoas, consumidor, consumidora, quando vão comprar uma marca, começa muito antes de comprar. E aí o papel da comunicação não é só lá no ponto de venda que acontece o sim. A gente vai alimentando esse romance. É sobre isso que fala essa frase. Também gosto muito de uma outra, que não é do Jaime, mas que ele repete, a gente na Troiano também repete, que é do Jeff Bezos, fundador da Amazon, em que ele fala, marca é o que falam de você quando você sai da sala. E tem tudo a ver com o que a gente faz, né? Então, não é só aquilo que você fica falando o tempo inteiro, mas o que fica na cabeça das pessoas? Qual que é a mensagem que ela guarda, por exemplo, quando ela sai da sua loja, quando ela visita alguma coisa que você está oferecendo. Então, acho que é isso que a gente tem que construir, esse conteúdo positivo que fica na cabeça da pessoa. E só mais uma, só para a gente não se estender e deixar aí a curiosidade do livro, que é: comunicação de marca não pode ser um retrato. Aí o seguinte, Milton, quando a comunicação, a propaganda retrata esse consumidor tal qual ele é na vida real, exatamente como eu sou, a marca deixa de ter um papel aspiracional e ela não me desloca de onde eu estou para onde eu quero chegar, né? Ela fica só um espelho que não traz o movimento, que é algo que as marcas fortes devem promover, levar as pessoas para onde elas querem. E aí, sem isso, não tem mobilização de interesse ou de compra.
2: Antes de trazer a marca de hoje, dá o nome do livro, né, Jaime?
3: O livro chama-se 33 Frases que Me Inspiram.
2: Perfeito.
3: Então, mais do que uma lição de casa, eu deixo com vocês, caras ouvintes e caros ouvintes, uma outra forma de fazer lição de casa. Qual? Leia as 33 frases. Agora, como? Como que vocês vão ler as 33 frases? O Milton vai explicar a vocês como.
2: Eu vou explicar para eles como?
3: Vai explicar, porque o livro pode ser...
2: Não, o livro você pode ler de trás para diante, do meio para frente, do meio para trás.
3: Isso.
2: O fato é que quando você lê Jaime Troiano, você sempre fica esperando a frase. Aquela frase que nos ilustra, aquela frase que resume. E curiosamente, muitas vezes nós já falamos aqui, Jaime, assim, mas vai repetir esta frase novamente? Sim, porque os clássicos precisam ser repetidos e as suas frases são um clássico na gestão de marcas.
3: E vocês, ouvintes, podem baixar o livro gratuitamente no site da Troiano, troiano.com.br. O livro está à disposição de vocês.
2: Fiquem, então, aproveitem as 33 frases escolhidas e as demais você vai continuar ouvindo aqui no Sua Marca Vai Ser um Sucesso. Muito obrigado, Jaime. Até mais.
3: Obrigado a você e a todos os ouvintes.
2: Muito obrigado, Cecília. Até semana que vem.
4: Valeu, Milton. Valeu, ouvintes. Até lá.
2: E vamos fazer o seguinte. Você pode ouvir novamente este comentário lá no meu blog, miltonjung.com.br. Jung, você escreve com J-U-N-G. Lá também vou colocar o link para você baixar o livro do Jaime Troiano com estas frases clássicas, icônicas da gestão de marcas.
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Sábado, 8 de agosto de 2026. Os Estados Unidos reduziram de 155 mil para 100 mil toneladas a cota de açúcar brasileiro que pode entrar no país com tarifa reduzida a partir do próximo ciclo, que começa em outubro. A medida afeta o mecanismo que está

0: anos denunciaram terem sido vítimas de estupros coletivos dentro de uma escola municipal no Cabo de Santo Agostinho, no Grande Recife. Segundo a defesa das vítimas, os abusos ocorreram na sala de aula durante o intervalo, praticados por 5 alunos em ocasiões diferentes. A defesa acusa a gestão da escola de omissão. Em nota, a prefeitura da cidade negou irregularidades e informou que instaurou um procedimento administrativo para apurar os fatos. A Polícia Civil investiga os casos sob sigilo. O tenista brasileiro João Fonseca avançou para as oitavas de final do Masters 1000 de Montreal, no Canadá, após vencer o norueguês Casper Ruud, ex-número 2 do mundo. Fonseca venceu por 2-0, com o primeiro set sendo decidido apenas no game de desempate. O brasileiro vai ter uma revanche contra o americano Ben Shelton, atual campeão e único top 10 que segue vivo na competição. A partida será nesse domingo. No horário de Brasília, 8:04.
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0: 8 e 5.
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0: Muito bom dia a você que continua aqui na programação da CBN, agora 8 horas e 5 minutos, quase 8 horas e 6 minutos. Sábado amanhecendo por todo o nosso país e você fica bem informado aqui na programação da CBN. Hoje estou aqui com você no Jornal da CBN. E a gente volta ao vivo até Campinas, no interior aqui do estado de São Paulo. Felipe Pereira está com a gente novamente para trazer mais detalhes a respeito da investigação da Polícia Federal sobre o acidente que derrubou ali um avião no interior de São Paulo há 2 anos e acabou por matar mais de 60 pessoas. É o caso daquele avião da Voipass, certo, Felipe Pereira? Bom dia.
2: É isso, Muniz. Bom dia a você, a quem acompanha o Jornal da CBN. A CBN Campinas teve acesso ao relatório da Polícia Federal e também aos depoimentos de 30 pessoas que foram ouvidas durante essa investigação. O relatório final da Polícia Federal sobre a queda do voo 2283 da Voepass aponta que a trajetória profissional do comandante Danilo Santos Romano foi um dos fatores analisados pela investigação. Segundo a PF, embora ele tivesse habilitação regular e treinamento aprovado, a experiência prática acumulada no ATR era menor do que a considerada ideal por integrantes da própria companhia. De acordo com os depoimentos colhidos durante o inquérito, Romano chegou à Voepass após atuar em aeronaves Airbus e assumiu o comando de aviões ATR sem ter experiência anterior no modelo. O comandante Marcelo Mantovani afirmou que a empresa utilizava como referência interna cerca de 1.000 horas de voo em ATR antes da promoção ao comando. A investigação concluiu que a ascensão de Danilo Romano ocorreu antes da obtenção desse volume de experiência. Outro piloto ouvido pela Polícia Federal, Luiz Cláudio de Almeida, afirmou que o próprio Romano relatava ter sido promovido rapidamente por manter boa relação com integrantes da chefia. A PF usou esse e outros depoimentos para sustentar a tese de que a companhia flexibilizava critérios internos de promoção para suprir necessidades operacionais. Segundo a investigação, um avanço acelerado na carreira teria contribuído para um ambiente de maior alinhamento com a chamada cultura de não reporte. Pilotos ouvidos relataram que profissionais recém-promovidos costumavam ter mais dificuldade em contrariar orientações da chefia ou exigir o registro formal de panes. O comandante Paulo Eduardo Pereira dos Santos afirmou que pilotos novos tendiam a ficar mais cautelosos diante da gestão da empresa, enquanto profissionais mais experientes tinham maior liberdade para recusar operações consideradas inseguras.

0: Em um trecho do relatório, a Polícia Federal afirma que Romano teria sido gradualmente incorporado a essa cultura operacional e que a promoção rápida funcionava como um mecanismo informal de incentivo. A investigação sustenta que a ausência de registros formais de falhas no sistema de degelo foi uma das barreiras de segurança rompidas antes do acidente. O relatório também cita um episódio relatado por Luiz Cláudio de Almeida. Segundo ele, durante um voo, houve uma falha considerada grave em um dos motores e Romano inicialmente resistiu a reportar o problema. Almeida informou que insistiu, para que a ocorrência fosse registrada e depois pediu para não voltar a voar com o comandante em razão de divergências sobre procedimentos operacionais. Além da questão dos reportes, a Polícia Federal relacionou a experiência limitada no ATR à reação da tripulação diante da formação de gelo no voo 2283. Pilotos ouvidos no inquérito disseram que o ATR possui características muito diferentes das aeronaves Airbus e exige resposta rápida quando surgem alertas de acúmulo de gelo e perda de desempenho. A PF concluiu que Romano possuía treinamento formal e estava habilitado para a função, mas avaliou que a experiência prática reduzida no modelo pode ter influenciado a forma como a situação foi gerenciada durante o voo. Lembrando que a Polícia Federal indiciou 16 pessoas envolvidas com a manutenção direta e indireta da Voepass, inclusive o presidente Luiz Felício Filho. Em nota, a Voepass contestou as conclusões da investigação. A empresa afirmou que sempre seguiu os protocolos de segurança, manutenção e treinamento previstos pela ANAC. A companhia também declarou que os pilotos recebiam treinamento específico para situações de formação de gelo e ressaltou que a tripulação do voo 2283 era formada por profissionais habilitados, certificados e com mais de 5 mil horas de voo acumuladas. Segundo a empresa, não havia qualquer registro anterior que comprometesse a aptidão dos tripulantes para exercer a função. Muniz.
1: Obrigado pelas suas informações, Felipe Pereira, falando com a gente ao vivo, direto de Campinas. Agora, 8 horas e 11 minutos.

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3: Você tem um negócio que depende exclusivamente da alta temporada? Esse é um desafio para muitas empresas, principalmente no turismo. Mas a sazonalidade não precisa ser uma sentença para o seu negócio. As empresas que conseguem manter bons resultados ao longo do ano criam motivos para o cliente comprar, visitar ou voltar, mesmo fora dos períodos de maior demanda. Isso pode acontecer por meio de promoções, eventos, novos produtos e uma comunicação constante com o público. No fim das contas, marketing não serve apenas para vender mais quando o mercado está aquecido. Ele também ajuda a manter o seu negócio relevante quando a demanda diminui. Descubra outras estratégias para fazer a sua empresa crescer o ano inteiro. Acesse negóciossc.com.br.
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1: Agora, 8h14.
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0: Olá, tudo bem com você? Seja muito bem-vinda, seja muito bem-vindo a mais um capítulo do Mundo Corporativo. Que hoje se dedica a falar sobre educação voltada às empresas e o futuro do trabalho. Para conversar conosco, nós convidamos a Mariana Schutte, CEO da NewNew. Mariana, muito obrigado pela gentileza de ter aceitado o nosso convite, estar conosco aqui no Mundo Corporativo. Um bom dia para você.
1: Bom dia, Milton. Para mim é um prazer, uma honra estar aqui falando um pouco, né, sobre a minha história e o meu negócio. Então, espero poder compartilhar aqui boas histórias para quem está nos ouvindo.
0: Imagino que você tenha muitas boas histórias para compartilhar conosco. Acreditamos nessa ideia porque também você participa de uma transformação no campo da educação corporativa. Durante muito tempo a gente olhava para a educação corporativa, era quase sinônimo daquelas aulinhas com PowerPoint na tela. O que que se transformou a educação corporativa hoje, considerando assim essa necessidade do desenvolvimento pessoal dentro das empresas?
1: Nossa, Milton, acho que se transformou muito, né? Porque como você bem disse, a gente ainda tem na nossa cabeça a ideia de que a educação corporativa é aquele profissional que chega de terno para nos ensinar o Excel, né? E, na verdade, hoje o mundo é outro. A gente tem dificuldades imensas dentro do mundo corporativo, obviamente acelerados pela transformação digital e pela revolução tecnológica que a gente vem vivendo, e profissionais que têm um gap gigantesco, né, dessas habilidades. A gente estava falando aqui nos bastidores, não fomos formados para isso, né? Então, a aprendizagem corporativa, ela chega nesse momento, né? Ela chega justamente para auxiliar esses profissionais que estão no mercado de trabalho passando, em boas palavras, um belo perrengue, porque não tiveram essas habilidades trabalhadas. E aí vem, junto com isso, um momento super importante da nossa sociedade, que é a grande crise da atenção, né? As pessoas hoje têm muita dificuldade em se conectar com as coisas, em focar muitas vezes. Então, a evolução da educação dentro das empresas também tem essa camada, também ganha essa layer de que não pode ser mais aquele cara de terno ensinando um Excel. Ele precisa engajar, ele precisa mostrar uma realidade na prática com ferramentas, com coisas que de fato vão ajudar aquele profissional a conectar com a revolução que ele está vivendo. Então, tudo isso, né, tanto o mercado e essas habilidades que são necessárias, quanto essa crise da atenção e essa crise do engajamento e essa nova forma como a gente consome conteúdo, são o que fazem com que a gente esteja vivendo uma nova era educacional.
0: Nesse desafio que você acabou de traçar aqui, se soma ainda algo que no passado já existia também, que é a dificuldade do adulto, porque quando nós estamos falando em educação corporativa, nós estamos falando em educação para adultos.
1: Com certeza. Né?
0: Mas a dificuldade que o adulto tem diante da fase em que está da sua vida de querer aprender mais, de absorver um novo conhecimento, ou isso já foi deixado para trás e as pessoas estão convencidas dessa necessidade constante?
1: Eu acho que a gente está num processo, não acho que a gente ainda chegou lá, mas eu imagino que a gente esteja num processo, sim, de que os adultos entenderam que eles vão precisar aprender ao longo da vida, né? Não é à toa que hoje tem um termo que a gente cunhou falando sobre isso, a gente, o mercado, né? Que é o lifelong learning. Por que que a gente vai precisar aprender ao longo da vida? Primeiro porque a gente tem uma geração que vai trabalhar por muito mais tempo e, obviamente, a gente vai precisar aprender sobre novas coisas que vão surgir ano após ano. Ou seja, não tem como a gente fugir de aprender, né? Se a gente quiser estar no mercado com diferencial competitivo, desenvolvendo essa inovação e essa revolução que a gente está vendo dentro das empresas, a gente vai ter que protagonizar a nossa história de educação. Então, acho que os adultos já entenderam isso. Para os que não entenderam, acho que as empresas estão criando uma cultura de aprendizagem, né? Saiu um pouco do campo de, toma aqui esse treinamento e mais. Hoje, as principais empresas do Brasil criando uma cultura onde o aprendizado está ao longo dessa jornada do colaborador.
0: Muitas pequenas, médias empresas, claro, não vão ter uma universidade. A gente vê universidades corporativas hoje em algumas dessas grandes instituições que temos no mundo. Mas e sequer tem um orçamento muito robusto para esse tipo de trabalho. Por onde elas devem começar?
1: Talvez elencar quem são os profissionais internos que mais se destacam e fazer com que eles, né, protagonizem essa história dentro da empresa. Isso já é um sinal de uma revolução de cultura de aprendizagem. Outro modelo que a gente tinha muito na década de 80, principalmente, talvez possa ter sido os primórdios da educação corporativa, eram os modelos de mentoria, né? A gente ter um pouco esse modelo onde times internos se mentoram ou se auto-mentoram. Eu acho isso também um movimento que pode ser pouco custoso para a companhia e super relevante para esse desenvolvimento, assim. Para mim, o mais importante é, Milton, justamente as empresas começarem a trazer isso como uma reflexão interna de cultura, né? Eu acho que, obviamente, o lucro, a diversidade, a sustentabilidade, elas são pilares contemporâneos dessa revolução de trabalho dentro das empresas, mas a educação também precisa estar lá, né?
0: Você citou agora há pouco um conceito, que é o conceito do líder educador, que é um dos papéis do líder moderno hoje.
1: Certamente. Talvez o papel mais importante hoje do líder, né? Porque o líder que é... Existem dois papéis hoje dentro do líder, né? E que a gente confunde muito, que é o líder gestor, que é aquele que faz a gestão do negócio e, consequentemente, o lugar até muito do micromanagement, né? Do microgerenciamento. E o líder que é líder. E para mim, uma boa liderança inicia a partir do momento em que esse líder mentora o seu time, que esse líder dá espaço para que o time seja protagonista da sua história, assim. Então, para mim, uma boa gestão e um bom time é um time que anda sozinho sem o seu líder estar junto. Então, talvez o primeiro momento para esse líder não precisar estar junto seja ele ensinar esse time a andar só com as próprias pernas, né? Na Revolução Industrial, a gente ainda tinha aquela máxima de que o líder era o que tinha todas as respostas. Se o bicho pegava, era para ele que a gente tinha que correr. E para mim, uma liderança contemporânea é uma liderança que mais sustenta do que tem as respostas, sabe?
0: Deixa uma recomendação para aqueles que estão nos acompanhando aqui e se sentiram inspirados pelas suas palavras até agora sobre a importância da educação corporativa.
1: Ah, eu acho que eu vou trazer muito uma reflexão, assim, sobre o aprender a aprender, né? Para mim, eu acho que independente da educação corporativa ou da educação, né, seja ela qual for, a gente tem hoje uma revolução da informação, né? A gente tem informação na palma da nossa mão sobre qualquer tema, sobre qualquer coisa que a gente queira aprender e desenvolver. Então, talvez a minha mensagem seja essa, assim. Sejam eternos aprendizes, né? Independente do ano que você nasceu, independente da sua posição, se coloquem nesse lugar de entender o que faz os seus olhos brilharem para você aprender novas coisas. E repense muito se é o algoritmo que está entregando para você o que você está consumindo ou se você, de fato, está consumindo o que você gostaria, né? Eu acho que esse é um ponto muito importante para a nossa sociedade hoje, assim. Talvez a gente dedicar menos horas de tela para coisas que são irrelevantes para o nosso pensamento e para a nossa formação e para a nossa vida, e migrar essas horas de tela para coisas que, de fato, nos nutram e nos façam ser profissionais e pessoas melhores.
0: E eu me sinto um cara privilegiado, porque toda semana eu tenho uma aula com professores e professoras como você aqui nessa nossa conversa, que traz ensinamentos para todos nós. Para mim, claro, que estou aqui à frente do mundo corporativo, mas para todos que nos acompanham nas diferentes plataformas aqui. Muito obrigado, Mariana Schutt, pela sua gentileza e pelo conhecimento compartilhado aqui com todos nós. Até uma nova oportunidade.
1: Muito obrigado, Milton.
0: Mariana Schutt, CEO da Nil, foi a nossa convidada de hoje no Mundo Corporativo. Na entrevista completa, a Mariana explica como empresas estão usando metodologias pouco convencionais para desenvolver criatividade, colaboração e liderança. Fala também de experiências práticas realizadas com organizações como o iFood e a Vivo. Você encontra essa entrevista completa no canal da CBN no YouTube, no Spotify, no podcast mais próximo do seu celular e no meu blog, miltonjung.com.br. Jung, você escreve com J-U-N-G. Colaboraram com o programa Carlos Greco, Letícia Valente, Débora Gonçalves e Rafael Furugem. Até o próximo capítulo do Mundo Corporativo.

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0: 8h28.
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0: O desmatamento caiu 20% em todos os biomas brasileiros e os alertas para a Amazônia registraram o menor volume da década, segundo dados do Instituto Nacional de Pesquisas Espaciais. Em cerimônia que contou com a presença do presidente Lula, o INPE divulgou os dados mais recentes para o bioma amazônico e para o Cerrado, a Mata Atlântica, a Caatinga e o Pampa.
2: O INPE, Instituto Nacional de Pesquisas Espaciais, divulgou nesta sexta-feira os novos dados do desmatamento no Brasil durante evento em São José dos Campos, no interior de São Paulo, com a presença do presidente Luiz Inácio Lula da Silva. Os alertas de desmatamento na Amazônia caíram quase 37% entre agosto de 2025 e julho deste ano, atingindo o menor nível desde o início da série histórica do Sistema de Detecção de Desmatamento em Tempo Real, em 2016. O resultado é também 56% abaixo da média dos últimos 10 anos. Segundo os dados, foram cerca de 2.874 quilômetros quadrados sob alerta, contra 4.495 no ciclo anterior. No Cerrado, o recuo foi ainda mais discreto, de 7,8%. O INPE também divulgou novos dados do PRODES para a Caatinga, Mata Atlântica e Pampa, referente ao período de agosto de 2024 a julho deste ano. Na Caatinga, a área desmatada caiu 34,3%. Na Mata Atlântica, houve redução de 15,32%. E no Pampa, o desmatamento recuou 41,7%. Também o menor nível da série histórica do bioma. De São José dos Campos, Marcelo Rocha.
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0: sábado 8 de agosto de 2026. O presidente Lula afirmou que o líder americano Donald Trump o trata com respeito e que o secretário de Estado Marco Rubio é um bolsonarista que não gosta do Brasil. Lula deu a declaração durante visita ao Instituto Nacional de Pesquisas Espaciais em São José dos Campos, no interior de São Paulo. A crise ganhou um novo capítulo essa semana após os Estados Unidos revogarem o visto da embaixadora do Brasil em Washington, Maria Luísa Ribeiro Viotti. O programa de renegociação de dívidas do governo federal para trabalhadores informais deve sair do papel na segunda-feira. A pedido da Caixa Econômica Federal e do Banco do Brasil, o Planalto alterou as regras para a participação das instituições financeiras no desenrola adimplentes. A gestão Lula espera agora que a iniciativa ganhe tração com o ingresso de bancos privados, que inicialmente rejeitaram a medida. Quase 280 mil veículos foram emplacados no mês passado no Brasil. É o maior volume do ano. O número representa alta, próxima de 15% na comparação com o mesmo período de 2025. As vendas foram puxadas pelos carros eletrificados e pelos veículos importados. Os dados foram divulgados pela ANFAV, a Associação Nacional dos Fabricantes de Veículos Automotores. No horário de Brasília, 8 horas e 32 minutos.
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2: Vamos até Porto Alegre. Gabriel Jacobsen está conectado com a gente, tem mais informações ao vivo. Bom dia, Gabriel.
3: Olá, Guilherme. Muito bom dia para todo mundo que nos acompanha aqui em Porto Alegre, no Rio Grande do Sul. A gente segue contabilizando os danos de um temporal muito forte que atingiu o estado na quinta-feira em diversas pontos do Rio Grande do Sul. Segundo a Defesa Civil Estadual, foram mais de 100 municípios atingidos e ainda há milhares de pessoas fora de casa, afetadas diretamente por conta da chuva muito forte, mas especialmente por conta dos ventos que, em Porto Alegre, por exemplo, chegaram a casa dos 120 km por hora, algumas rajadas de 120 km por hora. E no interior do estado, no sul do Rio Grande do Sul, a mais de 130 km por hora. E falta de luz ainda é um problema, 2 dias depois do temporal. Nesse momento, contabilizando as duas concessionárias que atendem o estado, são cerca de 85 mil pontos sem luz ainda, o que gera um efeito direto em alguns municípios no abastecimento de água. Por exemplo, na região metropolitana, isso ainda é registrado. A falta de luz está provocando também desabastecimento de água e prejuízos à população. São cerca de 500 mil pessoas sem água no estado ainda, 2 dias depois do temporal. A situação foi tão intensa, de um evento climático extremo na quinta-feira, que até um tornado foi registrado em um município do sul do estado. Tornado mesmo, aquele formato de vento em cone, destruindo uma região rural do Rio Grande do Sul. E o mesmo havia sido registrado, um outro tornado, na semana anterior, 2 semanas seguidas de muita dificuldade com um evento climático extremo por aqui, Guilherme.
2: Obrigado pelas informações, Gabriel Jacobsen, ao vivo com a gente, direto de Porto Alegre, falando sobre esses impactos aí das chuvas e dos ventos nos últimos dias. E a gente fala mais sobre isso agora, tentando olhar um pouco para frente, né? Quais são os riscos que ainda podem existir para algumas regiões no nosso país? Sobre isso eu converso com o Roberto Baltazar. Ele é meteorologista do Instituto Nacional de Meteorologia, o INMET. Roberto, bom dia. Muito obrigado pela sua participação aqui na CBN.
4: Bom dia, Guilherme. Bom dia a todos os ouvintes da rádio.
2: Roberto, o INMET tem atualmente algum alerta válido para alguma região do nosso país? Ainda tem alguma preocupação para a gente monitorar por aqui?
4: Bom, Guilherme, em relação ao ciclone, o ciclone bomba que tivemos atingindo ali a região do Rio Grande do Sul e outros estados também influenciando por conta desses ventos, esse ciclone em si já está se deslocando para o oceano, então ele já não tem uma influência tão forte sobre o nosso continente. Ele já vai continuar deslocando para o oceano para os próximos dias também, então os ventos diretos associados a este ciclone já não influenciam mais a região do Rio Grande do Sul. A influência que nós ainda temos associada a este ciclone é por conta de uma frente fria, que essa frente fria ainda está assim conectada ao ciclone e continua se deslocando em direção a latitudes mais baixas, atravessando o Brasil. Atualmente, essa frente fria está posicionada por volta ali da divisa entre o estado do Paraná e o estado de São Paulo. Então, ainda devemos ter condições de vento associadas a essas instabilidades, condições de chuvas, pancadas, controvoadas e possivelmente queda de granizo de forma local, mais isolada. Então ainda temos sim alguma certa influência, mas os ventos que vimos na região do Rio Grande do Sul na última quinta-feira já não devem mais ser uma preocupação tão grande para os próximos dias. As condições de vento devem dar uma diminuída, Guilherme.
2: As regiões que têm essa possibilidade de sentir esses impactos são Paraná e São Paulo especificamente, é isso?
4: O INMET emitiu um aviso de vendavais amarelos, ventania, que está associada ali para a região do norte do estado do Rio Grande do Sul, pode pegar também o litoral do Rio Grande do Sul e se estende desde essa região até o sul do Mato Grosso, Mato Grosso do Sul, norte de São Paulo. Mas é importante destacar que os ventos dessa região do centro-oeste estão associados a um outro sistema, não tem relação nenhuma com esse ciclone, Guilherme.
2: Tá. E essa frente fria que ainda está por perto aqui do nosso país, ela vai ter força para nos próximos dias ainda derrubar a temperatura em alguma região, causar novas chuvas? O que está no radar aí de vocês?
4: Sim, com a passagem dessa frente fria, nós temos sim um declínio de temperatura que está passando ali pela região sul do Brasil, Rio Grande do Sul, Santa Catarina, Paraná, devem ver uma queda nas temperaturas nesses próximos dias, associada a esse ar mais frio, mais seco, que vem seguindo a frente fria por trás dela. Já na região da frente fria em si, devemos sim ter algumas condições de pancadas de chuva, alguns acumulados que localmente podem ser mais elevados e também a possibilidade de queda de granizo, Guilherme.
2: Tá, mas não são chuvas, então, apesar de serem pontualmente fortes, não devem ser, por exemplo, duradouras ou que peguem uma região muito grande e traga aquele tipo de preocupação que a gente costuma ter com deslizamento de terra, alagamentos. São chuvas um pouco mais pontuais, é isso?
4: Isso, são chuvas um pouco mais pontuais, os acumulados não devem ser tão significativos, nós não estamos muito preocupados com a quantidade de chuva em si. As preocupações são realmente mais associadas aos ventos que podem chegar à faixa dos 40 a 60 quilômetros, principalmente ali na região do interior de Santa Catarina, do estado do Paraná também, e para os próximos dias também devem pegar ali um pouco da região sul de São Paulo. Mas em relação a acumulados de chuva, não deve ser uma preocupação tão grande.
2: Perfeito. Bom, para a gente fechar, Roberto, a gente falou aí bastante sobre esses próximos dias. No geral, o mês de agosto tende a ser um mês com outros extremos climáticos, com outras variações importantes, ou passado agora esse ciclone bomba e passado também a frente fria que ainda está ativa por aqui, a gente deve voltar para algum tipo de normalidade no nosso país. Tem como a gente já antecipar alguma coisa?
4: Bom, nós sabemos aqui que nessa região do Rio Grande do Sul, sul do país, nós temos uma atividade assim ciclogenética bem forte, porque temos sempre uma passagem de uma nova frente fria, um ciclone se formando por volta dessa região. Então é algo para se manter atenção ao longo da previsão nos próximos dias e nas próximas semanas. Existe sim a possibilidade de que tenhamos novas passagens de ciclones nessa região, mas nada está previsto ainda para esse próximo início de agosto. O que nós sabemos é que devemos ter a passagem de uma frente fria já no início dessa semana que vem, trazendo chuvas e quedas das temperaturas também a partir de segunda, terça-feira. Mas algo parecido como o ciclone bomba que nós tivemos esse dia, não temos previsão para isso, não. É algo um pouco mais excepcional, que não acontece com tanta frequência, apesar de ser um evento comum para a região. Guilherme.
2: Que bom, menos mal, né, que não deve ter aí algum grande transtorno daqui para frente. Só para a gente encerrar, norte e nordeste, tem algum tipo de alerta?
4: Nós não temos alerta para a região norte e nordeste, mas é importante destacar que temos condições para chuvas ali ao longo do litoral, entre a região da Paraíba, Alagoas, Sergipe. Também temos algumas pancadas de chuva previstas para o noroeste da região amazônica, bem lá no extremo norte do Brasil. E falando já em outra variável, nós temos também a questão da umidade relativa, que grande parte central do Brasil, pegando também o interior do nordeste, deve ver condições de umidade relativa baixa, podendo chegar abaixo dos 20%, ali na região do Goiás, leste do Mato Grosso, sul de Tocantins e oeste da Bahia, Guilherme.
2: Muito bem, vamos ficar de olho, então, em toda essa situação do tempo aqui no nosso país. Conversei com Roberto Baltazar, meteorologista do INMET, o Instituto Nacional de Meteorologia. Roberto, obrigado pela sua participação na CBN e um bom trabalho para você. Bom final de semana.
4: Obrigado, para você também.
2: Agora, 8h41.
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6: Thank you.
2: Policiais militares retiraram um motorista de ônibus do veículo à força na zona norte aqui de São Paulo depois de uma briga de trânsito. O Lucas Taveira explica.
6: Um motorista de ônibus foi retirado do veículo à força por um policial militar. Ele subiu no coletivo depois do motorista buzinar para pedir passagem à viatura que trafegava em baixa velocidade na zona norte de São Paulo. O caso aconteceu na manhã desta quinta-feira na Avenida Professor Celestino Borrou. Imagens gravadas por um passageiro e obtidas pela TV Globo mostram o policial militar pedindo que o motorista descesse do ônibus.
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9: Será que a comunicação da sua marca está ignorando o público que mais cresce no Brasil? Hoje, toda marca quer a atenção da geração Z, mas muitas acabam ignorando o consumidor maduro. Pessoas acima dos 50 anos movimentam mais de R$1,5 trilhão de reais por ano na economia brasileira. 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Por isso, antes de definir a próxima campanha, vale uma reflexão. A sua comunicação conversa com quem realmente compra o seu produto? Quer entender melhor o comportamento do consumidor e tomar decisões de marketing mais estratégicas? 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
13: De um telefonema dado pelo presidente estadual do Republicanos, Euclides Petersen, ao presidente nacional da legenda, deputado federal Marcos Pereira, que autorizou que o senador oficialize a candidatura. A chapa será puro sangue, com a confirmação também do nome do ex-presidente da Associação Mineira de Municípios, Luiz Eduardo Falcão, como candidato a vice. Este anúncio ocorre depois de um vai e vem do senador, que foi indicado ao governo de Minas ainda no início do ano. Apesar de liderar todas as pesquisas de intenção de voto, Cleitinho não compareceu à convenção partidária no dia 25 de julho. O senador afirmou que o silêncio foi em função da morte do irmão mais novo. Somente depois de ser excluído da disputa pelo Republicanos no dia 29 do mês passado, o político declarou publicamente o desejo de concorrer. Ainda assim, a direção nacional da legenda se recusou a permitir que ele fosse o cabeça de chapa. Diante da insistência de Cleitinho, novas reuniões foram realizadas entre ele e a cúpula do partido até que o martelo fosse batido nesta sexta. Questionado se a manifestação pública da dúvida em ser candidato poderia levar insegurança ao eleitor, Cleitinho voltou a citar o luto com a morte do irmão.
14: Quem que nunca teve emoção na vida? Quem que nunca chorou? Quem que nunca teve uma perda? O que eu estou passando aqui, só minha família sabe o que eu estou passando. Então, eu voltei atrás. Sim, quem nunca voltou atrás, qual que é o problema de voltar atrás? E todas as vezes que eu precisar de voltar atrás, eu vou ter humildade para falar isso. Agora, insegurança não tem nenhuma. Eu sei muito bem o que o Estado precisa. E como é? Eu vou ter até mais forte.
13: O senador também afirmou que tem condições de agregar os demais partidos da direita. Porém, por causa da demora do Republicanos em definir o palanque estadual, o PL desistiu de esperar que Cleitinho fosse o puxador de votos do presidenciável Flávio Bolsonaro em Minas e lançou candidatura própria nesta semana. Em vídeo postado também nesta sexta, o coordenador da campanha de Flávio, Rogério Marinho, disse que mantém Flávio Roscoe como cabeça da chapa Puro Sangue no estado.
15: Passamos quase 120 dias em tratativas com outros partidos, em especial com o senador Cleitinho, para que ele tomasse a decisão de ser candidato ao governo do estado de Minas. Em função dessa instabilidade que se estabeleceu no seu partido, nós decidimos a candidatura do Flávio Roscoe e não tenho dúvida nenhuma que será para o bem de Minas e do Brasil.
13: Em nota, o Republicanos disse que a decisão de confirmar a candidatura de Cleitinho foi tomada após o senador reconhecer os equívocos cometidos durante o processo, apresentar formalmente desculpas à direção nacional e estadual do partido, à população mineira e às forças políticas envolvidas na construção eleitoral, além de assumir o compromisso definitivo de levar a candidatura até o fim. De Belo Horizonte, Desirê Miranda.
2: 8h48, o número de municípios do Rio de Janeiro com locais de votação alterados nesse ano por causa da violência dobrou em relação às eleições de 2024. Segundo o Tribunal Regional Eleitoral, essa medida busca garantir que quase 190 mil eleitores possam votar sem sofrer ameaças ou coação de facções e também da milícia. Em entrevista à CBN, o presidente da corte afirmou estar preocupadíssimo com a quantidade de candidatos suspeitos de ligação com o crime e garantiu que a Justiça Eleitoral vai atuar para impedir que eles disputem as eleições.
16: O avanço do crime organizado sobre a política do Rio surpreendeu até o comando do Tribunal Regional Eleitoral do Estado. Diante disso, a Corte trabalha em duas frentes nas eleições deste ano: a transferência de locais de votação em áreas sob domínio de facções ou de milícia e a rejeição do registro de candidatos suspeitos de ligação com o crime. Em entrevista exclusiva à CBN, o presidente do TRE do Rio, Cláudio de Melo Tavares, afirmou que ficou preocupadíssimo com a quantidade de candidatos com inquéritos na Polícia Federal.
17: Não tinha noção de como estava a situação. Aí comecei a verificar os inquéritos que envolvem vários candidatos na corregedoria e foi preocupante a quantidade de inquéritos instalados pela Polícia Federal. Então, quando eu verifiquei aquele número de inquéritos policiais envolvendo tantas pessoas que estão hoje pretendendo ser candidato ou ocupando cadeira em determinado poder, realmente eu me assustei. Não tinha noção da dimensão disso.
16: Uma das principais ações foi a ampliação do número de locais de votação transferidos. Em 2024, 10 municípios tiveram mudanças. Neste ano, já são 20. Segundo o presidente do TRRJ, cerca de 188 mil eleitores devem ser beneficiados com as alterações, que buscam evitar ameaças e coação comparadas ao antigo voto de cabresto.
17: O Serviço de Inteligência da Força-Tarefa está fazendo levantamento para ver outras áreas que estejam tomadas pelo crime organizado. Então, a tendência é que possa aumentar esse número. O objetivo é o seguinte: quando nós verificamos que esses eleitores estavam sofrendo ameaça através de porte de arma com os milicianos traficantes, nós procuramos preservar o eleitor para que ele pudesse votar com tranquilidade.
16: Outra frente de atuação mira diretamente às candidaturas. Uma força-tarefa com órgãos de segurança e o Ministério Público criou um mecanismo mais rigoroso que a Lei da Ficha Limpa. A proposta é rejeitar o registro de candidaturas com base em provas reunidas por investigações.
17: Não há necessidade de condenação em segundo grau, porque o artigo 17, parágrafo 4 da Constituição Federal determina que é vedada a utilização pelos partidos políticos de organização paramilitar. É inadmissível que o eleitor vote numa pessoa para representá-lo que ele sequer sabe que esteja envolvido com milícia e com tráfico.
16: O TRE também aguarda autorização para o uso de tropas federais no Rio durante o pleito. O pedido já foi feito e depende de aval do Tribunal Superior Eleitoral e do Ministério da Defesa. Com a colaboração de Leandro Rezende, do Rio de Janeiro, Matheus Maciel.
2: Agora, 8h51, a Agência Nacional de Proteção de Dados, a ANPD, abriu nesta sexta-feira um processo de fiscalização contra o Discord, um aplicativo, uma rede social, e o objetivo é apurar possíveis falhas na plataforma para proteger crianças e adolescentes. A investigação reúne informações sobre um episódio de automutilação e suicídio de uma adolescente de 13 anos e busca verificar se a empresa cumpriu as obrigações previstas no ECA Digital, o Estatuto da Criança e do Adolescente na versão digital, que entrou em vigor agora em março desse ano. Entre os pontos investigados estão possíveis falhas na prevenção e no combate à exposição de menores a conteúdos que incentivem ou facilitem a automutilação e o suicídio. A ANPD também apura se o Discord possui mecanismos eficazes para verificar a idade dos usuários e se cumpriu com as regras para retirar conteúdos considerados ilegais e comunicar casos graves às autoridades. O portal de notícias G1 procurou o Discord, mas a plataforma não respondeu a um pedido de posicionamento. E segundo a ANPD, o que está em apuração é o seguinte: possíveis falhas na adoção de medidas exigidas para prevenir e reduzir risco de menores de 18 anos para serem expostos a conteúdos ou contatos que incentivem, estimulem ou facilitem a automutilação e o suicídio. Também a ausência de mecanismos considerados eficazes para verificar a idade dos usuários. Outro ponto também são as possíveis falhas na retirada de conteúdos que violem regras de proteção de crianças e adolescentes e também possíveis falhas na comunicação de casos às autoridades responsáveis pela investigação. O Discord vai ter 5 dias úteis para apresentar à ANPD informações sobre os mecanismos que existem na plataforma para evitar todos esses problemas. Caso a agência constate irregularidades, pode determinar mudanças nas práticas da empresa e também aplicar punições previstas no ECA Digital. Entre elas, tem até uma multa de R$50 milhões por infração. Lembrando que esse caso ganhou força depois da primeira-dama Janja da Silva dizer na quinta-feira que era preciso retirar do ar imediatamente essa plataforma, o Discord. Janja deu essas declarações durante uma cerimônia no Palácio do Planalto, cerimônia em que o presidente Lula sancionou a lei que amplia a punição para quem pratica violência sexual contra crianças e adolescentes. Ao defender o bloqueio do Discord no país, Janja citou o caso de uma menina, esse caso dessa menina de 13 anos, que foi induzida por um grupo de adolescentes a se suicidar durante uma transmissão na plataforma. Ela disse, abre aspas, "Eu acho que a gente precisa tirar imediatamente o Discord do ar. A gente precisa bloquear o Discord no Brasil de qualquer forma. Eu não posso aceitar ver uma menina de 13 anos se mutilar ao vivo na internet, no Discord, se enforcar e morrer. Eu não consigo admitir um país desse." Fecha aspas. Então, tem as medidas todas oficiais sendo tomadas via ANPD e com base no ECA Digital. E teve também essa manifestação da primeira-dama Janja da Silva. Agora, 8h54.
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9: Você tem um negócio que depende exclusivamente da alta temporada? Esse é um desafio para muitas empresas, principalmente no turismo. Mas a sazonalidade não precisa ser uma sentença para o seu negócio. As empresas que conseguem manter bons resultados ao longo do ano criam motivos para o cliente comprar, visitar ou voltar, mesmo fora dos períodos de maior demanda. Isso pode acontecer por meio de promoções, eventos, novos produtos e uma comunicação constante com o público. No fim das contas, marketing não serve apenas para vender mais quando o mercado está aquecido. Ele também ajuda a manter o seu negócio relevante quando a demanda diminui. Descubra outras estratégias para fazer a sua empresa crescer o ano inteiro. Acesse negóciossc.com.br.
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0: 8h58, antes da gente encerrar aqui o Jornal da CBN, eu quero te contar que duas mulheres recorrem à justiça a cada minuto em busca de medidas protetivas contra a violência doméstica no Brasil. É um dado alarmante que faz parte de um levantamento do Conselho Nacional de Justiça e dado divulgado nessa sexta-feira, data em que a Lei Maria da Penha completou 20 anos de vigência no nosso país. Esse estudo também aponta um recorde histórico. Entre janeiro e junho agora desse ano, a Justiça concedeu quase 337 mil medidas protetivas. Esse é o maior número já registrado para o período. Desde 2006, a norma vem ampliando a proteção às vítimas e endurecendo a responsabilização dos agressores, mas ainda enfrenta o desafio de conter os altos índices de violência contra as mulheres. O levantamento, aqui conforme a reportagem do jornal Globo, mostra que o Judiciário recebeu quase 600 mil novos processos relacionados à Lei Maria da Penha só no primeiro semestre desse ano. Isso representa um aumento de mais de 70% em 6 anos. Em 2020, foram registrados 586 mil processos e em 2025, o total ultrapassou 1 milhão de processos, o maior índice entre os anos registrados. Só no primeiro semestre de 2026, já foram contabilizados 596.748 processos do tipo, mostrando aí como a importância, claro, da Lei Maria da Penha para conscientizar e para ampliar o acesso das vítimas às medidas protetivas, mas mostrando também que, infelizmente, os casos de violência doméstica no Brasil continuam acontecendo num nível muito maior do que a gente poderia aceitar, que, claro, a gente não pode aceitar que esse tipo de coisa aconteça no nosso país. Agora, 9 horas, Jornal da CBN fica por aqui. Quero agradecer pela sua companhia nessas últimas horas. A gente teve a produção da Yasmin Caetano e os trabalhos técnicos da Débora Gonçalves. Muito obrigado pela sua companhia. Um bom sábado para você.
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0: Sábado, 8 de agosto de 2026. Sete pacientes que receberam polilaminina em uso compassivo morreram desde fevereiro, quando o laboratório Cristália começou a disponibilizar o tratamento fora do estudo clínico. O laboratório afirmou que essas mortes não foram causadas pela substância. A informação foi divulgada durante uma apresentação da pesquisadora Tatiana Sampaio, responsável pelos estudos com o medicamento em evento no Rio de Janeiro. Ela reforçou que pouco mais de 100 pessoas já usaram a substância no país. O uso compassivo é um mecanismo que permite a pacientes acessar de forma voluntária substâncias ainda em fase de pesquisa antes da conclusão dos estudos clínicos e da aprovação definitiva pela Anvisa. No Brasil, essa modalidade só pode ocorrer com autorização prévia da agência reguladora. O patrimônio declarado pelo deputado federal Nicolas Ferreira à Justiça Eleitoral subiu quase 9.000% nos últimos 4 anos. Segundo as informações prestadas ao TSE, a fortuna do parlamentar mineiro saltou de R$ 36 mil em 2022 para R$ 3.800.000 agora. A maior parte do valor corresponde a um imóvel financiado, avaliado em R$ 2.200.000. O restante está distribuído em investimentos e participações empresariais. E o tufão Dolphin atingiu a província de Okinawa, no sul do Japão, nesse sábado, ferindo 6 pessoas e deixando mais de 50 mil prédios sem energia, enquanto a China fechou portos e suspendeu a circulação de balsas antes da chegada prevista da tempestade à costa leste. 5 idosos sofreram ferimentos leves em Okinawa, enquanto outra pessoa ficou ferida na província de Kagoshima, segundo as autoridades. No horário de Brasília, 9 horas e 3 minutos.
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0: sobre o Pacto Conjunto de Defesa de Arábia Saudita, Turquia e Paquistão. Neste primeiro bloco, recebo Urian Francelli. Seja muito bem-vindo.
1: Tudo bem, Débora? Que prazer estar aqui com você agora com esse título aí de responsabilidade de comentarista da CBN.
0: Pois é, sinal de que você vai participar muito do Mundo em Meia Hora e de outros programas aqui da grade. Então, se prepare.
1: Vai ser sempre um prazer estar com vocês.
0: A gente é que agradece a sua disponibilidade. Urian, vamos falar da crise migratória global, que não é recente, já dura há algum tempo, mas a gente pode tratar aqui de alguns episódios mais recentes. O presidente Donald Trump assinou um decreto essa semana para negar a cidadania em casos de turismo de nascimento. Ele já tinha sofrido uma derrota na Suprema Corte dos Estados Unidos, que acabou decidindo por proteger o direito a essa cidadania, né, garantida pelo nascimento no território. O que está por trás disso e quais são as consequências dessa e de outras medidas antimigratórias que o governo Trump vem tomando?
1: Então, Débora, em 30 de junho desse ano, a Suprema Corte ela derrubou por 6-3 uma tentativa do Trump de negar aquilo que seria uma cidadania automática a diversas crianças nascidas nos Estados Unidos. Aí agora, em 6 de agosto, ele assinou dois novos decretos que são ali muito mais estreitos. Então, em vez de tentar novamente mudar aquela regra geral, ele tenta ampliar essa lista de exceções, atingindo aí, entre outros casos, filhos de certas pessoas que seriam classificados como inimigos ou terroristas, também determinados funcionários de governos estrangeiros. É como se o Trump estivesse agora fazendo juridicamente uma jogada que ela é mais sofisticada do que ele tentou ali atrás. Então, ele perdeu aquela batalha para abolir a regra e agora ele tenta vencer uma série de pequenas batalhas para tentar ampliar a lista de exceções. O executivo americano ele possui bastante poder para decidir quem vai poder entrar nos Estados Unidos, negar vistos, até mesmo punir fraudes migratórias, e o problema ele aparece quando esse poder sobre os pais ele passa a determinar se uma criança nascida nos Estados Unidos é ou não cidadã. Então, é como se fosse uma maneira dele reagir, porque ele precisa também, nesse momento, resgatar uma das principais pautas que, pelo menos para o eleitorado dele, o eleitorado do MAGA raiz, né, do movimento do Make America Great Again, que está extremamente descontente também com o preço. Ele que é eleito com a promessa de combater a inflação, de deixar os produtos mais baratos para a população norte-americana. A mesma coisa em relação ao preço do petróleo. Ele vê se, por um lado, tem o preço dos alimentos aumentando por conta das tarifas. Por outro lado, a guerra no Oriente Médio, que influencia também no preço do petróleo, ele tem ali um combo para o desastre. Então, tenta, de certa forma, apelar novamente para a questão imigratória, para tentar dar algo que seja de agrado da base dele.
0: Mas tem um ponto, isso é tratado não só nos Estados Unidos, né, mas também na Europa, é de que os migrantes formam uma força de trabalho muito importante para a economia americana.
1: Com certeza, na Europa também é essencial. Por isso que a gente diz que boa parte desse discurso, e é um discurso que ele está muito mais presente entre governos populistas, seja de direita ou de esquerda, tá, Débora? Porque o populismo ele existe de todos os lados, mas ele é algo que acaba tendo um terreno bastante fértil, principalmente nesses países que são historicamente lugares que recebem um número bastante relevante de imigrantes. Agora, curioso que esse discurso agora ele volta a ganhar força na Europa também por conta daquilo que a gente observou em Ceuta, aquela cidade espanhola que fica no continente africano, com as imagens de cerca de 60, 70 mil pessoas entrando nesse território espanhol. Então isso vai ser usado, já foi usado, na verdade, pelo próprio Trump para acusar a Europa de não fazer o suficiente para impedir que essas pessoas cheguem, né? Outras lideranças europeias têm feito mesmo. É o caso, por exemplo, do Santiago Abascal, que é o líder de extrema direita do partido Vox na Espanha, que hoje está ali, talvez, em primeiro lugar nas pesquisas de intenção de voto na Espanha. Acontece que quando a gente olha para os números eles dizem o contrário, que de um ano para cá, esse número de pessoas que chegam na Europa por vias marítimas, por exemplo, ele caiu 37%,

0: se a gente levar em conta o ano passado. Então, é um discurso que ele é reciclado, ele é usado de maneira oportunista agora, mas ele não pode ser corroborado pelos dados, pelos números que dizem o contrário.
1: Bom, você falou da Europa, citou a crise em Ceuta, que nós já falamos aqui no Mundo em Meia Hora, e uma das consequências foi a suspensão pela Itália da livre circulação com a Espanha. E agora a Espanha ameaça retaliar a Itália. Como a atual arquitetura legal europeia, eu diria até global, tá? Tem lidado ou equilibrado a necessidade de controlar fronteiras e também de proteger refugiados e imigrantes, porque as convenções internacionais garantem o direito de imigração, não garantem?
0: Eu acho que é importante a gente separar, talvez em um primeiro momento, aquilo que seria uma imigração de forma geral daquilo que seria hoje essa questão mais europeia. Por quê? Porque a Europa ela tem ali os países que fazem parte do acordo Schengen, que é um acordo de livre circulação. Para a gente trazer aqui para mais perto da realidade brasileira, quem vai de um país que faz parte da área Schengen até outro é a mesma coisa do que quem vai, por exemplo, do Paraná, estou usando aqui de exemplo o meu estado, até São Paulo. Não existe nenhum tipo de controle de fronteira terrestre. Então as pessoas elas podem simplesmente pegar um avião, um trem ou até mesmo o próprio carro e ir de um lugar até outro. O que acontece agora, né, essa crise entre a Itália e a Espanha, ela começa depois que a Itália ela decide reintroduzir, aí eu digo temporariamente, esse controle sobre viajantes vindos da Espanha, porque ela alega que haveria aí um risco das pessoas que entraram em Ceuta de irem até a Espanha e depois terem como segundo destino a Itália. O que não é o caso, tá? Porque a própria situação jurídica de Ceuta, ela faz com que exista um tipo de controle de fronteira também da pessoa que vai de Ceuta até o território principal da Espanha, que vai para Madrid, por exemplo. Então, é algo que também não faz sentido e é por isso que eu também acabo interpretando isso como uma reação do governo da Itália, que precisa, em um momento também de bastante dificuldade interna, Giorgia Meloni, que não está ali no seu melhor momento, ela precisa, de alguma forma, usar dessa pauta para tentar reaquecer a própria base. Assim como o Trump também faz, que é exatamente aquilo que a gente falou agora, né? Mas ela faz isso, a Espanha, ela contesta essa justificativa por conta disso que eu mencionei agora, porque Ceuta tem esses controles próprios, né? E agora ameaça também fazer a mesma coisa de novo. Acontece que o problema, ele deixou de ser apenas algo migratório. Então, o que começa a aparecer, eu acho que acima de tudo, é uma crise de confiança dentro do próprio espaço Schengen. Então, a Itália, ela pode até argumentar que está tomando uma medida preventiva para proteger suas fronteiras, né? A Espanha, ela responde que está sendo tratada como uma ameaça, sem que de fato exista um fluxo concreto que justifique isso. Só que eu diria que o risco maior de tudo é o precedente que isso cria, porque se cada crise migratória permitir que os governos eles reintroduzam controles contra os outros membros, né? E depois eles respondam uns aos outros com essa reciprocidade, então o Schengen ele começa a virar um instrumento de pressão política. Eu diria então que a ironia é que uma crise iniciada entre a fronteira entre Marrocos e Ceuta pode acabar mostrando que talvez a maior vulnerabilidade europeia está dentro da própria Europa, dessa desconfiança que existe e dessa necessidade de lideranças populistas de buscarem uma aprovação constante, e não naquela fronteira externa para fora da área Schengen.
1: Perfeito, acabei juntando duas perguntas que eram coisas completamente diferentes, mas você explicou muito bem, te agradeço por isso. Mas quando eu citei a questão das convenções de imigração, convenções internacionais, direito internacional, eu queria entender como o mundo globalmente tem lidado com essas convenções, porque ao que me parece, essas convenções foram rasgadas, porque os governos de direita na Europa, dentro da União Europeia e os Estados Unidos, eles têm simplesmente impedido e feito tudo para impedir a entrada de imigrantes. Ou seja, é proibido entrar. Não queremos ninguém de fora aqui. E no caso dos Estados Unidos, isso é apoiado pelos americanos, pelos eleitores de Donald Trump. De um modo geral, como é que ficam essas convenções internacionais e o direito de ir e vir das pessoas?
0: É bastante complicado. Existe, de fato, uma crise do multilateralismo e algumas das medidas também que foram implementadas tanto pelo governo espanhol, no caso do governo do Pedro Sánchez, que recentemente resolveu não dar cidadania a 1 milhão e 200 mil pessoas, mas ele resolveu, com base naquilo que começa como uma petição popular, aprovar uma legalização dessas pessoas para elas poderem trabalhar na Espanha, de pessoas que já estavam lá, tá, Débora? A Espanha, que assim como diversos outros países do mundo, vê sua população envelhecendo, vai precisar arrecadar mais para que a aposentadoria daquelas pessoas, que é um número cada vez maior, seja paga. Então, já pensando nisso, o governo resolve se antecipar e legalizar, justamente para poder arrecadar mais impostos, mais contribuições.
1: E ele foi duramente criticado, né, por isso, por outros países da Europa.
0: Foi duramente criticado por conta disso, inclusive países que eu até diria que não estão lá alinhados com uma direita ou com uma extrema direita, passaram a criticar isso, porque o que a gente vê é que aquela direita hoje mais democrática, inclusive, ela acaba... E aí, fazendo essa diferenciação mesmo entre direita e extrema-direita, ela acaba se tornando alvo, muitas vezes, desse discurso da extrema-direita. Por quê? Porque você tem essa extrema-direita que chega pautando aqueles assuntos que vão ser os mais importantes do debate. A direita tradicional também ela está disposta a dialogar com figuras das diferentes posições, de diferentes campos políticos. Ela entende que se ela quiser manter uma certa relevância, ela vai precisar abraçar algumas dessas pautas, pelo menos discutir essas pautas, por mais que não implemente as soluções propostas pela extrema-direita, mas aí ela cai numa armadilha também, que ela fica ali meio que num limbo, né? Não fica num lugar e nem no outro. Então, hoje existe uma pressão até mesmo desses outros países de direita, que não são de extrema direita, mas que acabam, de certa maneira, se posicionando com receio do custo político desse não posicionamento. E aí a gente observa uma corrosão cada vez maior dessas convenções agora.
1: Urian, vamos falar de Oriente Médio? Arábia Saudita, Turquia e Paquistão assinaram um pacto conjunto de defesa contra qualquer ato de agressão. Ou seja, qualquer um dos três que for atacado, todos vão responder em conjunto. Como é que essa decisão, esse documento, pode remodelar ou ele remodela a configuração estratégica no Oriente Médio em meio a esse conflito entre Israel, Estados Unidos, Irã, Hamas, Houthis, Hezbollah?
0: É verdade. Chama atenção que a gente vê Arábia Saudita nesse acordo trazendo um peso financeiro, um peso energético. A Turquia, que já faz parte da OTAN, inclusive, ela é o segundo maior exército da OTAN e é também uma indústria militar cada vez mais sofisticada. E o Paquistão, que entre os três é o único que é uma potência nuclear. Então você tem ali três ingredientes diferentes agora formando uma nova aliança. Isso não significa que esteja nesse primeiro momento agora surgindo automaticamente aquilo que seria uma OTAN islâmica, tá? Porque ainda não existe entre esses países o mesmo grau de integração militar, comando comum, uma espécie de automatismo de resposta, que é talvez uma das maiores características da OTAN, que inclusive todos os anos faz exercícios militares de forma conjunta, né? E o acordo ele também não estabelece que todos esses países eles estariam sob a proteção do guarda-chuva nuclear paquistanês. O ponto mais importante é entender, talvez, por que esses países acharam que agora isso seja necessário. Eles não estão rompendo com os Estados Unidos, não dá para falar isso, mas eles estão diminuindo o risco de depender exclusivamente ou excessivamente dos Estados Unidos, que é algo que os próprios europeus hoje discutem. Depois de anos assistindo também os Estados Unidos a mudarem de prioridade, entrar e sair de crises, de tomar decisões muitas vezes equivocadas, como foi o caso mesmo agora dessa guerra contra o Irã, algo completamente injustificável, que não alcançou os objetivos iniciais, esses países eles decidem reagir.
1: Urian Francelli, muito obrigada pela conversa aqui no Mundo em Meia Hora, foi um prazer.
0: Prazer é meu.
1: E você agora fica com o noticiário local, já já tem mais Mundo em Meia Hora. No segundo bloco, vamos falar da crise entre Brasil e Estados Unidos.
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0: Há 7 jogos sem ganhar na principal competição do país, o São Paulo encara o Grêmio em Porto Alegre pela 22ª rodada do Campeonato Brasileiro neste sábado às 16h. O tricolor deve ter o mesmo time que empatou com o Flamengo por 1-1 no dia 26 de julho, mas o banco de reservas deverá estar reforçado por 3 atletas recém-contratados: o zagueiro Domingos Duarte, o volante Nilton e o lateral esquerdo Iago. Nesta sexta, Domingos Duarte, que é português, tem 31 anos e estava no Getafe da Espanha, conversou pela primeira vez com os jornalistas e falou sobre o que pode trazer ao tricolor paulista.
1: Eu acho que posso ajudar com a experiência que tenho, com o espírito de ganhar e de querer sempre mais, e acho que isso é um pouco o que posso ajudar no clube. Claro que tenho as minhas características e depende do jogo, posso implementar num jogo, se calhar é melhor neste jogo a jogar ou melhor no outro, tenho algumas características que possam ajudar contra um rival, contra outro, mas acho que isso deixamos para o campo e para vocês verem.
0: No domingo jogam os outros 3 grandes do estado. Às 16h, o Palmeiras enfrenta o Internacional no Nubank Park, ainda sem o zagueiro Gustavo Gomes, que está machucado, mas com o retorno do também defensor Alexander Barbosa, que foi preservado contra o Fortaleza na quarta. Às 18h30, o Santos jogará contra o Atlético Paranaense na Vila Belmiro. O atacante Neymar, suspenso, será desfalque, enquanto o zagueiro Lucas Veríssimo, lesionado, também não poderá atuar. Já o lateral direito Igor Vinícius é dúvida para o confronto. No mesmo horário, em Bragança Paulista, o Corinthians pega o Bragantino no domingo. A tendência é de que o Alvinegro tenha em campo os mesmos jogadores do confronto contra o Inter na quinta-noite, mas o desgaste desse jogo pode impactar nas opções do técnico Fernando Diniz. De São Paulo, Gabriel Dudziak.
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6: Estamos de volta com o Mundo em Meia Hora. Eu sou Débora Freitas e hoje converso com Alberto Maresca, pesquisador da United Nations University e da Universidade de Ghent, e também pesquisador visitante na Escola de Relações Internacionais da Fundação Getúlio Vargas, em São Paulo. Seja bem-vindo, Alberto.
7: Muito obrigado pelo convite.
6: Muito obrigada por estar conosco nesse episódio do Mundo em Meia Hora. Gostaria de começar a nossa conversa falando da crise entre Brasil e Estados Unidos. Na verdade, mais um capítulo dessa crise, que foi a revogação do visto da embaixadora do Brasil em Washington, Maria Luísa Ribeiro Viotti. O governo Lula disse que a gestão Trump violou um tratado que rege a atuação de embaixadores e missões diplomáticas. E a gente está tentando agendar uma conversa com o presidente americano. O que a gente tem visto, né, Alberto, é uma sucessão de atritos. O que isso representa nas relações entre os dois países?
7: Bom, eu acho que no momento atual, as relações dos Estados Unidos com o Brasil, elas estão no pior momento da história das relações bilaterais nos dois países. Mas eu acho importante entender por quê. Há uma questão ideológica que eu não acredito que seja levada pelo Trump. Eu acho que é levada pelo Marco Rubio. Em contra do governo Lula, em contra, em geral, do progressismo latino-americano, com alianças fortes, em um contexto no qual você tem o Milei na Argentina, Abelardo de la Pleya na Colômbia, ou Bolsonaro no caso do Brasil. Então, eu acho que é uma fricção ideológica que não tem razões econômicas certas, porque o discurso dos Estados Unidos sobre as práticas brasileiras que afetam as empresas dos Estados Unidos não tem provas. Mesmo questões políticas, bom, dois países tem diálogos, tem relações no nível de embaixadores, mas agora com a medida que foi levada pelos estadunidenses foi grave. É grave porque tem uma complicação diplomática importante. O embaixador agora não pode sair dos Estados Unidos, porque se saísse, não pode voltar aos Estados Unidos, mas elas ficam nos Estados Unidos. Então, uma medida grave, isso tudo é motivo que não tem uma justificativa. Não tem.
6: A gente vai falar mais ainda nesse bloco sobre Javier Milei, sobre Abelardo de La Espriella. Mas ainda no caso dos Estados Unidos, você tocou num ponto, na força de Marco Rubio. Na importância de Marco Rubio nesses atritos. A gente vê uma atuação forte do secretário de Estado contra o Brasil, inclusive numa relação bastante próxima com Eduardo Bolsonaro, filho do ex-presidente Jair Bolsonaro, que está nos Estados Unidos. O presidente Lula está tentando marcar uma conversa com Donald Trump para tratar dessas questões. Você acha que pode ter algum resultado essa conversa ou estamos fadados a viver esses atritos Brasil e Estados Unidos até o final do mandato de Donald Trump?
7: Olha, a primeira vez que o presidente Trump e o presidente Lula conversaram nos Estados Unidos, o resultado foi positivo do ponto de vista do discurso, né? Mas depois de poucas semanas, sujeitei a designações do PCC, do Comando Vermelho, como organizações terroristas. Então, qual foi o resultado real da conversa? Mais nenhum. Então, eu não sei quão útil seja proponer uma nova conversa com a Casa Branca, porque há linhas diferentes da mesma administração. O Rubio tem uma linha que capaz não chega à linha do Trump. Mas eu não acredito que pelo Brasil seja uma prioridade agora trabalhar pelo reinício ou para melhorar as relações com os Estados Unidos. O Brasil é um país que tem capacidade para diversificar as suas relações exteriores. Tem um país que tem uma força para ser autônomo, ele é. Então, eu acredito que a melhor forma é procurar alianças fora dos Estados Unidos. Temos países do BRICS, temos Turquia, Malásia, a mesma Índia dentro do contexto do BRICS, os países africanos. Então, eu falo sempre no que não há um só país no mundo. Mais de 190. Então, não acredito que seja pragmático agora enfocar nas relações com os Estados Unidos.
6: De certa forma, é o que o Brasil tem tentado fazer, né? Ampliar essas relações comerciais com outros países, até para suprir estremecimento, né, nas relações comerciais com os Estados Unidos, porque teve também o tarifaço. Agora, há uma preocupação do governo brasileiro com a possibilidade de uma interferência do governo americano nas eleições gerais, que acontecem em outubro, aqui no Brasil. Essa preocupação é legítima? Os Estados Unidos teriam como interferir nas eleições? Porque, assim, o Brasil já mostrou que tem instituições fortes. Acho que esse é um ponto bastante positivo para nós. Mas a preocupação não deixa de existir. Qual é o tamanho dessa possibilidade? Devemos ficar com medo ou não?
7: Bom, eu não acho possível que os Estados Unidos possam interferir do ponto de vista mecânico, né, do processo eleitoral, como foi no caso da Colômbia, né, ou como foi no caso do Honduras. Um post no Twitter do Trump falando de apoiar o Flávio Bolsonaro, porque se apoiássemos o Flávio Bolsonaro, os Estados Unidos vai eliminar as tarifas, isso é uma interferência. Eu acho mais grave que é uma interferência direta mecânica no sistema eleitoral do Brasil, que isso, para mim, honestamente, é impossível. Mas, do ponto de vista mediático, lá eu acho mesmo que seja a preocupação do governo brasileiro, é a interferência mediática. Você tem meios de comunicação, como La Derecha Diário, os meios estadunidenses e alguns meios brasileiros também, que fazem uma conexão do governo Trump com a direita do país latino-americano, e lá há uma interferência importante que tem mais, eu acho que tem mesmo mais efeito que as declarações do Milei em São Paulo. Porque o mundo, a política mediática, hoje em dia, eu acho que tem capacidade que a gente não está considerando. Eu falo em geral. Mas estou convencido que o governo brasileiro tenha conhecimento perfeitamente do riesgo da interferência mediática.
6: Alberto, você citou Javier Milei. e as ofensas que ele fez ao presidente Lula recentemente. Isso abriu uma crise entre Brasil e Argentina inédita, histórica. Javier Milei é aliado de Donald Trump. O país vizinho, Argentina, foi rebaixado diplomaticamente pelo Brasil e também parece que é uma briga com Milei, porque a diplomacia argentina está muito preocupada em dizer que as relações comerciais não serão afetadas. Mas até onde essas rusgas podem afetar um país e outro?
7: Mas eu e o chanceler Mauro Vieira falando com a prensa argentina há pouco, né? E você estuda a resposta brasileira, a resposta argentina sobre a declaração do Milei, o retiro do embaixador Vitelli da Buenos Aires, é completamente diferente. Porque o que o Brasil fez foi nada mais que um processo diplomático que fica garantizado pela Convenção das Nações Unidas, a Convenção de Viena sobre Relações Diplomáticas, Convenções Diplomáticas, para que uma ofensa a um presidente, não, um chefe de Estado, tenha uma repercussão diplomática como a retirada do embaixador. E o Brasil escolheu não romper a relação diplomática, porque num contexto assim é uma possibilidade. Mas da parte da Argentina, o que é incrível é a consideração do Kirchner, o chanceler da Argentina, que a declaração do Milei fora normal. E fora normal porque o Milei e o Lula brigaram por muito tempo com questão ideológica. Era normal chegar a esse ponto, mas normal não é. Não é por nenhum país, e muito menos é por país vizinho que tem uma relação comercial e política tão forte. Então, eu acho lá seja o problema. Os que você falava sobre o diplomata argentino. Argentino, sim, o diplomata argentino de carreira, ele está vivendo um período que não tem precedente na história da Argentina, mesmo nas ditaduras.
6: Perfeito. Alberto, muito obrigada pela conversa conosco, por nos ajudar a jogar luz nesses assuntos. Até a próxima.
7: Muito obrigado. Até pronto.
6: Participaram desse Mundo em Meia Hora Ellen Menezes, Gabriel Campos, Luiz Rodrigues, Priscila Gubiotti e Juliano Fonseca. Muito obrigada pela companhia. Foi um prazer estar com vocês nesse período de férias do Fernando Andrade. Até a próxima.
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0: sábado 8 de agosto de 2026. O Ministério da Educação informou que o governo federal vai recorrer da decisão da Justiça que suspendeu as sanções aplicadas às universidades que tiveram cursos de medicina com desempenho considerado insuficiente no ENAMED, o Exame Nacional de Avaliação da Formação Médica. Os resultados foram divulgados em janeiro. Dos 350 cursos avaliados, 107 apresentaram notas abaixo do mínimo exigido. A Justiça atendeu a um pedido de suspensão da Associação Brasileira de Mantenedoras de Ensino Superior e da Associação Brasileira das Faculdades. A Anvisa revogou a proibição que impedia a Shopee de comercializar e anunciar medicamentos na plataforma. A venda continua restrita a produtos regularizados, comercializados por farmácias e drogarias com licença sanitária, que agora podem usar o site como canal de logística e entrega. A decisão tem como base uma mudança na legislação que passou a permitir que farmácias e drogarias licenciadas contratem plataformas de comércio eletrônico para entrega ao consumidor. E o Senado americano aprovou a indicação de Daniel Pérez como novo embaixador dos Estados Unidos no Brasil. Ele recebeu 51 votos a favor e 47 contrários. O nome de Pérez segue para a aprovação do Itamaraty, que poderá conceder ou não a autorização necessária para que o embaixador estrangeiro assuma as funções. O republicano foi escolhido em junho pelo presidente Donald Trump. A Casa Branca pressiona o Brasil a dar o aval exigido para o diplomata atuar, o que ainda não ocorreu. No horário de Brasília, 9h34.
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2: Bem-estar em movimento no ar hoje para falar sobre futebol feminino. Com a Copa do Mundo chegando no ano que vem e aqui no Brasil, a modalidade ganha ainda mais visibilidade. E isso vai muito além da torcida. É um convite para que mais mulheres ocupem os campos, as quadras e os espaços esportivos. Nos últimos anos, o futebol feminino cresceu. Segundo a CBF, o número de jogadoras registradas aumentou, assim como os projetos sociais, as escolinhas voltadas exclusivamente para mulheres e os espaços onde elas podem treinar. Ainda assim, o acesso e o incentivo ainda são desafios para muitas mulheres. Hoje nós vamos falar sobre como transformar a empolgação da Copa do Mundo feminina no ano que vem em ação e trazer mais mulheres para o futebol. As nossas convidadas são a Laura Mancuso, que é estudante de farmácia e atleta amadora de futebol. Laura, muito obrigada por estar conosco hoje aqui no Bem-Estar em Movimento.
3: Eu que agradeço, é um prazer estar aqui com você, Cássia.
2: E hoje a gente recebe também aqui no Bem-Estar em Movimento a Daniele Ferreira, que é treinadora do Joga Amiga. Há 5 anos treina mulheres no futebol, já tem uma vasta experiência com educação física. Daniele, muito obrigada por ter vindo conversar aqui com os ouvintes e com as ouvintes da CBN.
3: Eu que agradeço o espaço, muito obrigada.
2: Eu queria começar sabendo da origem desse interesse por futebol na vida de vocês. Laura, a gente estava conversando fora do ar e você estava me contando, e quero que você conte agora para os nossos ouvintes, que você já joga futebol há um tempão.
3: Sim, eu jogo futebol desde que eu me conheço por gente, na verdade. Então, quando vem esse questionamento de como que surgiu esse interesse, eu penso já em mim mesma, assim, sabe? Mas ele surgiu do meu crescimento ali. Eu cresci num condomínio onde só tinha meninos, praticamente. Uhum. Tinha eu e mais 2 meninas. E as brincadeiras todas eram futebol, polícia e ladrão. E aí, quando eu me vi, eu já tava encantada ali pelas dinâmicas. Eu sempre fui uma criança muito ativa, assim, que gostava de brincar muito. E o meu tio, que morava comigo na época, que era corintiano, inclusive, me trouxe aí essa paixão além do jogo, pela torcida também. Então, desde que eu me conheço, o futebol, ele tá na minha vida aí, tanto dentro de quadra, quanto fora na torcida.
2: E aí, quando você começou a jogar, ainda criança, você jogava com meninos?
3: Exato. Desde criança, tanto no condomínio quanto na escola, eu me deparava com times masculinos, assim, né? Meninos mesmo. Então, eu fui começar a jogar com meninas quando eu tinha 13, 14 anos, já quase no ensino médio, assim, um pouquinho antes. Então, hoje eu acho que isso vem mudando um pouco, mas a realidade que a gente tem é que as meninas não são tão incentivadas ali a começar o futebol. As outras duas meninas que eu comentei lá do prédio, elas não, acho que não tinham ali tanto esse incentivo e acabaram que não foram jogando comigo, né?
4: Uhum. E aí, quando você começou, você tá falando que desde que você se entende por gente, pequenininha mesmo.
3: Sim, 3, 4 anos, assim, gente, chutando uma bola.
4: E não tinha um estranhamento, assim, não falo da parte da sua família, que você tá falando desse tio que você tinha, que é corintiano, te levava a ser torcedora também, eu imagino que seus pais também, de alguma forma, estimulassem, mas do meio, do ambiente, da escola, do resto da galera no condomínio, o pessoal não estranhava uma menina jogando com os meninos?
3: Muito. Sempre tinha os questionamentos, assim, várias vezes. Mas, assim, eu realmente gostava tanto, me incomodava, né, claro. Mas eu não, isso não me impedia de continuar, sabe, treinando, jogando. Mas não era agradável de ouvir, comentários, né, como por que que você tá aqui e tal, né? Porque é um ambiente que todos devem estar, né?
4: Não, e a gente tá falando de um início que é uma criança brincando, né? Basicamente é isso. Exato. Depois você foi jogando mais, daqui a pouco você vai contar o que que você tá fazendo hoje no futebol, mas assim, em princípio, é uma criança brincando com outras crianças no prédio. E você, Daniele, como que você se interessou por futebol?
5: Eu também comecei mais ou menos nessa idade, assim, eu tinha um irmão mais velho e a gente era da região periférica de São Paulo. Uhum. Então, lá era brincar na rua, é o que a gente tinha pra fazer. E como ele era meu irmão mais velho, então eu ficava com os meninos e jogava bola com eles. Primos, ele, então a gente foi se interessando assim. A princípio foi na rua, porque na escola eu não tinha tanto espaço pra jogar. Na escola era os meninos fazem futebol, as meninas fazem vôlei. Era sempre assim.
4: Na minha escola era assim também.
5: Exatamente. Então a gente não tinha um incentivo dentro da escola. Eu tive um incentivo mais fora da escola do que dentro. Então foi na rua. Na adolescência, que aí isso começou a mudar. Eu achei um professor, o professor ele começou a incentivar. Fizemos um time de futebol, fomos competir nos jogos escolares que tem em São Paulo. E foi basicamente assim o meu interesse pelo futebol. E aí, esse interesse virou minha profissão.
4: Muito legal, porque aí você foi fazer educação física. Sim. E hoje você dá aula de futebol, você é técnica. Como que isso aconteceu na sua vida?
5: Foi muito, assim, inesperado, na verdade, né? Eu dou aula, eu gosto muito, eu me interesso muito pela área escolar. Então, eu fui pra área escolar. Eu não queria fazer parte de treinamento, eu não queria fazer parte de nada. Eu queria dar aula em escola de educação física. E aí, na pandemia, eu acabei perdendo algumas escolas que eu estava. E eu já fazia parte do projeto Joga Amiga como atleta. Na pandemia a gente deu uma parada. Quando a gente voltou, surgiu uma oportunidade de ser professora no Joga Amiga. A princípio eu falei, não, eu não vou. Porque eu não quero dar aula para adulto. Já começava daí, eu gosto de criança. E eu falei assim, esporte, eu não quero que o esporte vire meu trabalho. O meu lazer vire meu trabalho. Mas por uma necessidade eu acabei indo e eu me encantei, assim. Eu me apaixonei por dar aula para mulheres, porque assim... são mulheres que também viveram da mesma história que a gente. Então, eu tava incentivando, eu tava tendo um papel muito importante ali. Então, eu entendi isso e aí...
4: Quando a gente fala dessas mulheres que são as suas alunas, nós estamos falando de mulheres, assim, que idade? São vários perfis, como que é?
5: Hoje, a gente não tem menor de idade no projeto. Uhum. Mas nós temos a partir dos 18 anos até... A gente já teve alunas com 60 anos já. Já aconteceu.
4: Muito bacana. Daqui a pouco a gente vai falar mais disso, mas quero perguntar aqui pra Laura, como que é a sua rotina hoje com futebol? Onde você joga, onde você treina?
3: Então, hoje eu concilio o trabalho, né, e os estudos, porque eu tô no último ano de faculdade, com os treinos. Eu treino na USP, tanto pela Atlética quanto pela Seleção USP, e num outro time que chama Formadas, que é um time onde... as meninas que eram da universidade formaram esse time e competem agora em society, outros campeonatos. Eu ainda não me formei, mas esse convite foi estendido ali a quem ainda está terminando a graduação. Então eu treino 3 vezes por semana hoje em dia. É bem difícil assim conseguir conciliar, mas é o momento em que eu tô com as minhas amigas ali, eu Tô com as pessoas que eu gosto, fazendo uma coisa que eu gosto. Então, é muito necessário para mim hoje em dia, assim, ter esse espaço para conseguir manter as outras áreas da minha vida funcionando, sabe? E aí, além disso, eu ainda... hoje tá bem difícil, mas eu tento conciliar pelo menos 3 vezes de musculação na semana. Porque é muito importante, né? Para quem faz esportes, acho que...
5: Sim.
3: A gente tem essa ideia de que é necessário, né? Então... Essa é a minha rotina hoje em dia.
4: Aliás, Daniela, as pessoas que chegam, as mulheres que chegam para treinar com você, elas já têm essa noção de que ter essa atividade complementar do exercício de resistência é fundamental?
5: Não, elas não têm. Mas, assim, também é a questão da rotina. Às vezes, aquele momento é o único momento que elas têm e aí elas migram para o esporte coletivo, vão para o futebol. Então, nos treinos, a gente tenta conciliar alguma parte física mesmo. Então, para ter força, para evitar algumas lesões. Então, a gente tenta fazer isso dentro do treino, porque a gente sabe da realidade da maioria das pessoas que é trabalhar ou cuidar de casa, algo do tipo, que aí elas não conseguem conciliar. Mas a gente sempre procura incentivar que elas procurem uma musculação. E aí, aos pouquinhos, depois que elas começam no futebol, elas começam a fazer outras atividades para complementar.
4: É interessante isso que você falou. E eu tenho notado, assim, várias modalidades que se tenta fazer isso. Porque, às vezes, é como você disse. A pessoa tem ali, sei lá, 2 horas por semana. Às vezes, nem isso. E aí, ela não tem tempo de fazer a modalidade e mais a musculação. Ela teria que fazer uma escolha. E ela está no barato, por exemplo, de jogar futebol. E grupos de corrida fazem muito isso também, né? Para quando você corre, você tem que ter fortalecimento muscular. Mas às vezes as pessoas não fazem. Aí o que esses grupos fazem? Incorporam no próprio treino alguns exercícios de resistência para a pessoa ter ali a parte muscular, mesmo que não seja assim o ideal, mas uma parte muscular possível junto com o treino do futebol. Como que é um treino típico no Joga Amiga? Chego lá, nunca joguei futebol, estou interessada, não sou habilidosa. Como que vai ser minha primeira aula?
5: A gente tem algumas turmas, a gente divide por iniciantes e intermediárias, mas não quer dizer que é por nível de habilidade. Às vezes você é uma pessoa que sabe jogar, mas está muito tempo parada, então precisa de um condicionamento, vai para uma turma iniciante. Os treinos duram 1h30 normalmente, e aí a gente tenta dividir esses treinos com uma parte tática, técnica ali, uma parte de força física, um treinamento assim. E depois a gente tenta colocar, a gente faz... os treinos com a parte tática dentro do jogo. Então, a gente faz o jogo acontecer e aí vai parando quando precisa parar, vai introduzindo alguma regra ali dentro do jogo, já para elas aprenderem, sabe? Mas, normalmente, no começo do treino, a gente já faz uma parte de... Você chegou a primeira vez. A gente faz uma parte de acolhimento ali. A gente acolhe essa mulher que está vindo pela primeira vez... por N motivos que ela está vindo, então ela se apresenta para o projeto, para nós, professoras, e aí depois a gente começa a introduzir o treino.
4: Muito legal. A gente vai fazer uma rápida pausa aqui no Bem-Estar e Movimento, hoje falando sobre futebol feminino. Até já.
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7: Subiu para 23 o número de casos de sarampo no estado de São Paulo. No começo da semana, o total somava 16. Os 7 novos registros são todos na capital, de acordo com a Secretaria Estadual da Saúde. Dos infectados, 16 pacientes não possuíam histórico de vacinação ou estavam com um esquema vacinal incompleto. Segundo a pasta, nesta quinta-feira, a cidade de São Paulo recebeu 150 mil novas doses da vacina tríplice viral, enquanto São Bernardo do Campo, no ABC Paulista, recebeu mais 80 mil. A campanha de vacinação é destinada à população de 6 meses a 59 anos, residente nesses dois municípios e em Guarulhos, em razão da confirmação de casos de sarampo e do risco de disseminação da doença. Nas demais cidades do estado, a orientação é intensificar as ações de vacinação por meio da verificação da situação vacinal da população, da busca ativa e da atualização das doses em atraso, conforme a idade e as recomendações do calendário nacional de vacinação. A secretaria também afirma que os municípios estão abastecidos e são responsáveis pelas estratégias e ações específicas para o armazenamento e o remanejamento das doses entre as unidades de saúde. Nesta quinta, cerca de 40 postos de saúde da capital estavam sem a vacina contra o sarampo. Os interessados podem consultar o movimento nos postos e quais vacinas estão disponíveis em tempo real no site de Olho na Fila, plataforma da prefeitura. De São Paulo, Guilherme Gimenez.
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4: Bem-estar e movimento de volta, hoje falando sobre futebol feminino. Nós estamos recebendo a Daniele Ferreira, que é treinadora do Joga Amiga, e estamos recebendo também a Laura Mancuso, que é estudante de farmácia e atleta amadora de futebol. Agora eu queria perguntar para vocês sobre referência, sobre mulher jogando como referência, que a gente ainda sabe. E quando a gente compara com o futebol masculino, aliás, meu sonho, em vez da gente falar futebol feminino e masculino, falar só futebol como se fosse uma coisa para todo mundo, quando a gente sabe que quando a gente fala futebol, na maioria das vezes a gente está falando de futebol masculino, né? Mas como que foi essa questão de referência para vocês, de ver outras mulheres jogando? Vocês tiveram isso, não tiveram isso? Como que é hoje? Começa por você, Laura.
3: Olha, eu tive muito, assim, a Marta, pra mim, acho que a maior referência, porque ali nos anos 2000, né, que é quando eu tava começando a jogar, ela que vinha tendo maior protagonismo, uhum. Que vinha quebrando recordes e sendo o que ela é hoje, né? E hoje em dia eu vejo que a gente tem muito, assim, um movimento um pouco maior já, né? De mais transmissões de jogos, mais campeonatos sendo transmitidos longe do ideal, né? Como se a gente for pensar. Mas eu acho que a gente hoje tem um pouco mais de times ganhando protagonismo. O próprio Corinthians feminino, né? Poder acompanhar, eu sou torcedora do Corinthians, então poder ver o futebol feminino crescendo comparado a quando eu era pequena me dá uma alegria, assim. Mas eu sei que a gente ainda tá longe de onde a gente pode chegar, sabe? Então eu acho que temos um caminho ainda para trilhar aí nos próximos anos para cada vez mais ter referências, porque não é normal uma menina ter uma referência e pensar em quantos homens que a gente tinha ali, né? Então, acho que a gente está longe de onde a gente deve chegar, mas que estamos nesse caminho.
4: O que você percebe em relação a essa questão das referências?
5: Olha, eu dou aula em escola, né? Uhum. Também. E eu tenho um time de futebol feminino com as meninas, com sub-14. Uhum. Hoje elas têm a maior referência que eu nunca tive. Elas têm várias atletas que elas podem falar, sabe? Principalmente do time do Corinthians, né? Então elas falam muito. E aí eu percebo, por exemplo, a minha referência também foi só a Marta. Porque só tinha transmissão do jogo do Brasil, algumas vezes. E a maior referência era a Marta ali, né? Então eu vejo elas falando de várias jogadoras, eu falo, nossa, mas quem é essa jogadora? Elas sabem falar, sabe com que perna chuta, que time tá. Então hoje, eu vejo assim, eu fico até orgulhosa, assim, sabe? Mas eu ainda sei que a gente tá muito pra trás.
4: É verdade, muito pra trás em vários aspectos, sim, inclusive no aspecto da remuneração, que é uma, exato, grande vergonha, né? E como que funciona essa coisa de ter uma Copa do Mundo de futebol feminino chegando... E o aumento do interesse por aprender a jogar futebol. Isso acontece, assim, de forma relacionada? Tem gente que procura, joga amiga e fala, ah, me empolguei, quero começar a jogar bola, saber como que é.
5: Sim, acontece muito. Tem muitas mulheres que já jogaram, aí estão paradas por um tempo, por alguma coisa. E aí elas vão ver a Copa do Mundo acontecendo, já tá esse movimento de Copa do Mundo. E isso incentiva muito, porque você percebe que você tem um espaço para jogar. Então você vai procurar e você joga na internet, onde tem algum lugar perto de mim. Então elas começam a se incentivar mais, assim. É um grande incentivo para que, uhum, as mulheres comecem a jogar, né? E para as meninas também, até na escola. Então tem menina que olha assim, vai ter uma Copa do Mundo aqui, então eu posso jogar também. Isso é muito bom.
4: E Daniela, o que é a principal dificuldade das mulheres que estão começando a jogar futebol?
5: Olha, no projeto, quando eu percebo, assim, o primeiro dia da pessoa que tá indo lá, não importa se ela já jogou ou se ela nunca jogou, é a vergonha, é a timidez. Normalmente é a primeira barreira que ela tem que quebrar ali pra entrar, pra jogar, sabe? E depois que se quebra isso, aí a gente vai trabalhar a parte tática, a parte técnica, da habilidade. Infelizmente, as mulheres... Tem pouco estímulo, a gente tava até falando sobre isso, né? Tem poucos estímulos corporais, assim, de exercício, uhum, de atividade física. Sim. E aí, isso reflete lá na frente. Então, se você não teve como criança, lá na frente você vai ter um pouco mais de dificuldade. Mas a principal barreira é quebrar a timidez ali, da mulher,
4: dúvida,
5: que tá entrando.
4: Até o tipo de elogio que a gente recebe quando a gente é criança, né? Então, a menina, assim, parece que dizer que a menina é bonita é um dos únicos elogios que podem ser feitos. E aí, pro menino, não raro, você fala que ele é forte, uhum, que já é uma coisa que remete a esporte, a tá em movimento. Ou você fala que ele é esperto, e a gente esquece que a gente poderia dizer as mesmas coisas para as meninas e estimular as meninas da mesma maneira, né, Laura?
3: Sim, totalmente. E eu acho que até pegando um gancho disso que você falou da vergonha, minha visão do universo ali do futsal universitário, né, a gente vê muito isso também, de meninas que... querem se inserir ali de alguma forma, mas tem medo de estar atrapalhando ou de ter essa vergonha mesmo por não ter tido o contato ali de antes com o esporte, né? E aí, eu acho que é papel nosso também, como atlética, como futsal universitário, incentivar a, independente de ter tido contato ou não, entrar no time, porque ele acaba também... servindo como um ambiente não só de esporte, né? Mas também social ali, de bem-estar emocional, psicológico. Para você lidar ali com as coisas do dia a dia, do trabalho, da faculdade, é muito importante ter um espaço assim, né? Então, acho que vai muito mais além do esporte, quando a gente fala de futebol feminino, assim.
4: É muito interessante ouvir vocês duas, porque algumas palavras acabam surgindo com muita frequência. Então, a questão do acolhimento, do incentivo... E aí a gente se lembra como é quando mulheres estão juntas fazendo alguma coisa. Ou quando bons esportistas, independentemente do gênero, estão reunidos fazendo alguma coisa. Na gravação desse programa, a gente está alguns dias depois da final da Copa do Mundo. E aí a gente teve a vitória de um time que foi muito criticado sobre vários aspectos do ponto de vista tático. Ah, mas é um jogo muito chato, eles pegam a bola e ficam segurando, controlando. Mas... foi um jogo de uma equipe que jogou junta o tempo todo. que mais do que o protagonista individual, teve um conjunto de jogadores atuando de forma coletiva. Uhum. E os caras ganharam a Copa do Mundo. Por outro lado, a gente tem um vice-campeão que teve várias posturas muito antidesportivas em campo, inclusive bastante violentas, né? A gente está falando dos argentinos. E aí, no final, dá as costas para o time que ganhou. Enfim, umas coisas feias aí. Então, também eu queria ouvir vocês sobre essa questão de como é mulheres se reunindo para praticar um esporte. O que vocês percebem aí de diferença? Por exemplo, você, Daniele, você tem uma experiência de dar aula em escola para meninos e para meninas. Uhum. E tem experiência no Joga Amiga, que são mulheres jogando futebol. O que você percebe de diferença quando o coletivo é feminino?
5: Olha, as mulheres, principalmente no Joga Amiga, eu vejo que viram uma rede de apoio. Então, às vezes, a mulher vai lá, ela não tem mais referência nenhuma. A vida dela é trabalhar, cuidar de casa e tudo mais. Então, quando ela chega lá, ela cria um vínculo, cria uma rede de apoio, tem esse acolhimento. Então, aí a gente consegue trabalhar o coletivo.
4: Uhum.
5: É exatamente isso, assim. Quando o coletivo, ele surge, quando eu tenho afinidade com o meu grupo, quando eu tenho esse aspecto com o meu grupo. Então, praticamente é esse coletivo, sabe? Essa rede de apoio que elas encontram. E na área escolar também é a mesma coisa. Elas podem conversar umas com as outras sobre futebol, sobre esporte. Então, elas encontram ali um grupo. Ali a gente fala de grupos, né, na escola. E no Joga Amiga a gente fala sobre rede de apoio.
4: Muito bom. E como que é a sua experiência, Laura?
3: Eu acho que é exatamente isso, assim. Tanto é que se você for parar pra ver, os meus amigos, amigas que eu fiz, assim, pra vida, vieram do futsal, do futebol, né? Então, eu acho que é realmente ali uma rede de apoio. Em momentos que você tá precisando de alguma coisa, você vai poder ter alguma amizade ali que você pode contar, ou então só ter aquele espaço ali pra esquecer do resto, sabe? É isso, assim, eu acho que é muito, muito importante nesse sentido.
4: Daniele, para colher os benefícios da prática, né? O pessoal vai jogar futebol, a mulher vai lá uma, duas vezes por semana, três. Qual que é o mínimo para ela começar a perceber uma melhora na vida dela a partir do esporte?
5: Olha, quanto mais a gente faz, mais a gente percebe qualquer esporte, né?
4: Sim.
5: A gente percebe uma melhora. Então, eu acho que dentro da possibilidade que a pessoa pode ir, dentro da realidade que ela pode ir, eu acho que é a constância. Então, eu posso uma vez, então vai toda semana. E aí, claro que vai ter um ganho um pouco mais demorado. Você vai perceber isso um pouco mais demorado. E depende também dos estímulos que você teve anterior, né?
4: Uhum.
5: Mas, se você tiver a constância, eu posso ir uma vez. E se eu tiver essa constância durante um ano, eu vou ter um ganho. Mas quanto mais, é melhor.
4: Laura, o que o futebol trouxe para a sua vida? E aí, pensando de aspectos físicos, aspectos mentais, emocionais também.
3: Ah, muita coisa, assim. Eu acho que desde habilidades, assim, de relacionamentos com pessoas, sabe? De conseguir lidar com o diferente, porque dentro de quadro de campo vão ser 5 ou 11, né? Ou 7, se for futsal, mas pensamentos diferentes ali. Você precisa conseguir se comunicar com a sua colega, do que você está pensando para fazer. Então, isso acho que com certeza veio bastante do futebol. Fisicamente, acho que mudou muito, assim, em questão de hábitos saudáveis, porque a partir do momento que você inicia ali uma atividade, você vai começar a pensar, bom, vou comer um pouco mais saudável também. Eu acabei de treinar, preciso comer ali a quantidade certa para não passar mal, sabe? Então, acho que uma coisa vai desencadeando a outra. E aí, consequentemente, também sinto que eu tenho ficado menos estressada ultimamente. Então, eu acho que ele traz impactos positivos em todos os âmbitos, assim.
4: E quais são as mudanças que você percebe, Daniela, numa aluna que começou no Joga Amiga, de quando ela chegou para quando ela se tornou uma atleta, como você estava dizendo para a gente, com constância?
5: Aspectos físicos, a gente começa a perceber algumas melhoras, até a gente fala sobre, nossa, tá mudando seu corpo, né? Tipo, tá... E elas percebem isso. Ganho de condicionamento, então, uma que não estava conseguindo correr, não estava... Ah, eu vou fazer essa posição porque ocorre menos na percepção, né? E aí elas começam, eu vou fazer a outra posição que ali corre mais. Então, esses são os ganhos e principalmente, vou falar de fisionomia, eu não tô dizendo físico, mas assim, emocional, sabe? Vem mais alegre, às vezes a gente percebe meninas que começam assim um pouco mais acanhada, um pouco mais... Às vezes a gente não sabe o que tá passando, então um pouco mais triste. E daqui a pouco vem rindo, vem sorrindo, vem conversando. Então a gente vai percebendo todos esses aspectos de diferença.
4: Bacana. Muito bom ouvir isso. Quero agradecer demais a participação de vocês duas aqui. A Daniele Ferreira, que é treinadora do Joga Amiga e também da aula de educação física em escola. Então tem uma ampla experiência. Obrigada por ter vindo compartilhar o seu conhecimento com a gente aqui na CBN.
5: Eu que agradeço. Muito obrigada pelo espaço.
4: E muito obrigada também a Laura Mancuso, que é estudante de farmácia e atleta amadora de futebol. A gente pode dizer que é atleta desde criancinha. Obrigada, Laura.
3: Obrigada.
4: O Bem-Estar e Movimento de hoje vai ficando por aqui. Nós contamos com a produção da Ana Luísa Bessa, os trabalhos técnicos em áudio e vídeo da Débora Gonçalves e a edição do Rafael Furugem. Eu volto na semana que vem. E espero por você.
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Sábado 8 de agosto de 2026. O sábado será marcado por ventos intensos no sul e sudeste, com rajadas de até 90 km por hora no Paraná, em Santa Catarina e em São Paulo. Uma nova frente fria traz chuva forte, temporais e queda de temperatura para essas regiões e o sul de Mato Grosso do Sul. No Rio Grande do Sul, mais de 2.300 pessoas seguem fora de casa após o temporal que atingiu mais de 100 municípios, deixando um morto e 5 feridos. O Banco Central determinou a retenção de transferências

0: 4 pessoas, entre elas uma criança, morreram em ataques russos contra Kiev e arredores nesse sábado, segundo autoridades locais. Ao mesmo tempo, a Ucrânia voltou a atacar uma refinaria de petróleo em território russo. A população ucraniana continua enfrentando ataques frequentes com drones e mísseis russos, que têm se tornado mais difíceis de interceptar diante da escassez de sistemas de defesa aérea do país. No horário de Brasília, 10 horas e 5 minutos.
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1: Olá, super bom dia para você, ouvinte da rádio CBN Joinville. Agora são 10 horas e 7 minutos, 10 e 7 da manhã desse nosso sabadão, você conectado conosco na programação do CBN Sábado Show. Aqui em Joinville, neste sábado, temperatura em 17 graus, tempo nublado, a máxima para hoje prevista aqui em Joinville 21 graus, mínima de 16, tempo nublado, portanto, choveu nessa noite, choveu nessa madrugada, instabilidade está prevista para ao longo do dia aqui em Joinville, com 30% de chances de chuva aqui para a nossa cidade, e nesse final de semana, que é um final de semana de instabilidade em geral aqui para a nossa região. Amanhã, por exemplo, domingo, a máxima prevista é 17 graus e a mínima de 12, com 60% de chances de chuva aqui para Joinville. Gente, muito obrigado pelo carinho da sua audiência, estamos ao vivo a partir de agora no CBN Sábado Show, comigo Israel Antunes, com a produção da Giovana Franco e operação também da Giovana Franco, e claro, né, convidando você a participar no 99972-3493. Um final de semana com muitas informações aqui na CBN Joinville, dentro da programação do CBN Sábado Show, e também com jornada esportiva. Hoje, a partir das 18h30, microfones abertos aqui na CBN para a gente contar a história de JEC Futsal e Minas. Última rodada da primeira fase da Liga Nacional de Futsal. Você vai acompanhar ao vivo hoje, a partir das 7 horas da noite, a bola rola com transmissão aqui da CBN Joinville. Então fica ligado, tá? Você que não nos segue nas redes sociais, já chega no Instagram da CBN Joinville. Você que não é inscrito no nosso canal, se inscreve no canal da CBN também no YouTube. Teremos transmissão ao vivo também no YouTube com imagens. Então muito obrigado pelo carinho da sua audiência. Vamos juntos fazer a programação do CBN Sábado Show. Para você que está nos acompanhando, para você que está circulando pela cidade, até estou observando por aqui, gente, ó, as últimas informações relacionadas ao trânsito em Joinville. Nós tivemos, agora há pouco, um acidente lá na região do bairro Rio Bonito, um acidente entre carro e moto na rua 15 de novembro, lá no bairro Rio Bonito, e foi a última ocorrência registrada aqui em Joinville de acidente de trânsito. Nessa noite madrugada, foi uma noite e madrugada mais tranquila no trânsito, então a gente começa o sabadão com apenas uma ocorrência registrada em que o Corpo de Bombeiros precisou ser acionado aqui em Joinville. Tá no ar mais um CBN Sábado Show, muito obrigado pelo carinho da sua audiência. Vou fazer uma rápida parada, 3 minutinhos, depois a gente volta para começar a rodar a nossa reportagem também na manhã deste sábado. Está no ar mais um CBN Sábado Show.
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0: De volta aqui na CBN Joinville, agora são 10 horas e 13 minutos, 10 e 13 da manhã deste sábado. Muito obrigado pelo carinho da sua audiência, você que nos acompanha pelo 95.3 FM, também no aplicativo da Rádio CBN Joinville. E o CBN Sábado Show, que tem o prazer agora de colocar no ar uma reportagem super especial, que trata-se de um assunto relevante aqui para a nossa região. A indústria sempre oferece oportunidade de trabalho para quem tem capacitação e quem se prepara acaba sendo bem valorizado pelo mercado. Joinville tem exportado talentos para o mundo. É o que a gente ouve agora na reportagem especial da Grazielle Botari.
1: Aos 19 anos, ele estava construindo o próprio futuro dentro de uma escola técnica. Enquanto muitos jovens ainda têm dúvidas sobre qual profissão seguir, ele escolheu um caminho que já abriu portas e que pode render ainda grandes experiências no futuro. E não é só uma promessa. Anos atrás, outro aluno começou uma trajetória parecida. Hoje, ele vive nos Emirados Árabes Unidos, levando conhecimento adquirido aqui em Santa Catarina, lá para o outro lado do mundo. Histórias diferentes, atravessadas pelo mesmo caminho. O ensino técnico que fortalece a indústria e gera oportunidades. Aluno do curso de manutenção automotiva do Senai em Joinville, cidade mais populosa de Santa Catarina. Aos 19 anos, ele conta que entrou no curso para se especializar e ampliar os conhecimentos de uma área que ele já tinha interesse.
2: Eu queria muito me especificar na área, já trabalho na área automotiva. Gostaria muito de poder aprender meus conhecimentos, ampliar e conseguir. E esse curso tem me motivado muito. Sendo que até a motivação que me ajuda é querer abranger mais conhecimento e aplicar mais para frente na área em qual eu trabalho.
1: Fazendo o curso, se aprofundando e ampliando seus conhecimentos, o Leandro também passou a ter uma visão mais ampla do mercado e tendo maior reconhecimento financeiro.
2: Comecei a fazer o curso, me empenhar e aprender mais, comecei a ter uma visão muito maior. Eu vejo que eu já tenho uma renda boa, melhor do que alguns jovens hoje em dia de idade, da mesma idade que eu tenho.
1: Ele tinha interesse na área e queria se especializar, mas entrando no curso técnico enxergou um leque ainda maior de oportunidades. Isso, claro, ajuda a projetar um futuro de grandes conquistas.
2: Como um grande mecânico, um grande atuador na área automotiva, podendo ter o meu lucro, ter meu sustento, fazer talvez ter a minha própria empresa, ter minha própria indústria, onde eu poderei trabalhar, onde eu posso adquirir meu conhecimento, aprimorar ainda mais.
1: Para quem sonha grande, o céu é o limite. E se alguém duvida de até onde a educação pode levar, a próxima história é o exemplo perfeito. O caminho iniciado num curso técnico pode atravessar fronteiras, literalmente. Mineiro de nascimento e catarinense de coração, o engenheiro Tiago Guilherme Carvalho, de 37 anos, mora hoje nos Emirados Árabes Unidos. Lá no outro lado do mundo, ele é professor em Abu Dhabi, especialista em impressão 3D e criador de conteúdo de modelagem e impressão. Uma trajetória que o fez chegar longe, mas que começou aqui pertinho, nas salas de aula do Senai. Ele chegou como um jovem movido pela curiosidade e vontade de conhecer mais.
3: Tinha muita vontade de fazer um curso de aprendizagem industrial no Senai, para me tornar um jovem aprendiz. Então eu procurei o Senai para poder fazer um curso de aprendizagem industrial, onde o meu primeiro curso foi na área de usinagem mecânica geral. Naquela época, o Senai já era referência, o Senai sempre foi referência e todos os jovens queriam estudar no Senai. E o Senai ele é a porta de entrada para que a gente descubra as profissões. Então, eu queria entender o que era uma mecânica. Eu sempre gostei de desmontar, montar as coisas, sempre gostei dessa parte prática. E eu entrei no Senai para entender o que era uma mecânica, o que era uma elétrica, o que era uma refrigeração, para aí eu pudesse escolher qual das áreas eu queria dar continuidade nos meus estudos.
1: Depois de começar o curso em 2007, ainda em Minas Gerais, o Thiago foi se interessando cada vez mais pelos estudos, quando conheceu a Olimpíada do Conhecimento, competição de educação profissional promovida pelo Senai. Viu que os estudos também poderiam se tornar competição e não teve dúvidas. Aceitou participar e entrou com tudo no projeto. Todo o empenho foi recompensado com o título estadual em 2009, o título nacional em 2010 e a vontade de conquistar ainda mais.
3: O Brasil, a CNI, né? Ela junta o melhor aluno do Brasil com o melhor professor, que no caso era o Daniel Diaves, de Santa Catarina, do Senai de Joinville. Era ele que treinava o melhor competidor na área de usinagem CNC para poder participar do Mundial de profissões. Então, em 2010 eu fui campeão brasileiro e fui para Joinville para poder estudar no Senai de Joinville. Inclusive, Santa Catarina é o segundo maior polo da área de usinagem, da área de moldes do Brasil, e tem muito conhecimento nessa área.
1: Em Santa Catarina, o Thiago se encantou com toda a estrutura do ensino técnico e viu que a educação realmente poderia o levar a conquistar o mundo. Em 2011, ele embarcou para a disputa internacional, a World Skills em Londres. Venceu adversários de diversas nacionalidades e voltou para Santa Catarina com a medalha de bronze. O professor, que hoje leva o conhecimento adquirido em território catarinense para o mundo, alerta que o profissional que inicia a jornada do conhecimento mais cedo tem mais tempo para se preparar e pode ser mais valorizado na indústria, com melhores oportunidades na carreira e na vida.
3: Então, nessa trajetória, quando a gente participou das competições, eu percebi que o ensino técnico do Senai, ele bate de frente com o ensino técnico de qualquer outro país do mundo. Porta de entrada para a indústria. A indústria tem muitas oportunidades de emprego, mas é muito importante que o quanto antes vocês procurarem o Senai, vocês vão ter oportunidades de entender as profissões. Façam uma aprendizagem industrial, façam uma aprendizagem mecânica, que é elétrica, em TI, em programação. Descubram do que vocês gostam e se dediquem naquilo que vocês se propõem a fazer, que com certeza vocês vão ser um excelente profissional e excelentes profissionais são valorizados no mercado de trabalho.
1: Essa excelência que a indústria pede tem fundamento. O coordenador de educação profissional do Senai, Felipe Souza, explica que com o avanço das tecnologias e otimização dos processos, os profissionais que possuem capacidades técnicas para fazer o elo entre a estratégia da empresa e a operação ganham destaque e são, sim, mais valorizados.
4: A indústria ela está cada vez mais tecnológica. Hoje as fábricas elas utilizam automação, utilizam robótica, inteligência artificial, equipamentos de alta complexidade. Tudo isso faz com que esses profissionais com formação técnica, eles precisem estar lá conectados, sendo a ponte entre a estratégia e o operacional. E é difícil encontrar essa mão de obra e por isso que a indústria valoriza tanto esse profissional.
1: Para além dos conhecimentos adquiridos em sala de aula, Felipe destaca que o curso técnico garante aos estudantes a vivência prática necessária para encarar os desafios que a indústria e o mercado apresentam. E isso tem atraído estudantes em toda Santa Catarina. De acordo com o relatório anual de 2025, que traz os indicadores da Fiesc e suas entidades, o Senai registrou no ano passado quase 160 mil matrículas entre cursos profissionais e cursos técnicos.
4: As empresas elas têm valorizado muito a competência prática e os resultados mais rápidos. E a formação técnica, por ser uma formação muito prática, dá a esses profissionais uma possibilidade de uma carreira sólida. Então eu entendo que sim, a formação técnica ela é muito importante e ela tem hoje uma possibilidade de dar para o egresso desse curso muito mais do que um diploma, mas realmente uma formação que vai fazer com que ele trabalhe na sua respectiva área de formação com uma remuneração muito reconhecida.
1: A indústria segue se modernizando, abrindo postos de trabalho, apresentando oportunidades e exigindo profissionais capacitados. Para se ter uma ideia, segundo os dados divulgados pelo Valor Econômico, 11 indústrias de Santa Catarina foram reconhecidas entre as mais inovadoras do país no Prêmio Valor Inovação Brasil 2026. Existe essa demanda. Fazer um curso técnico não garante de forma automática a colocação no mercado de trabalho, mas a taxa de empregabilidade segue crescendo.
4: Os dados mostram hoje que a empregabilidade de um curso técnico ela é muito elevada. Aqui no Senai, nós entendemos que, segundo os dados das nossas pesquisas internas, dos nossos levantamentos do nosso observatório, 95% dos nossos egressos de curso técnico estão trabalhando na área. Isso significa que a cada 10, 9 alunos conseguem um emprego. E isso está muito conectado com demandas correlacionadas à automação, à elétrica, toda a área metal-mecânica e TI, que hoje aqui na nossa região é extremamente aquecido.
1: Se a indústria segue inovando e mudando a cada dia, Felipe aponta a importância dos profissionais não pararem de buscar conhecimento, seja para entender mais de uma determinada função, como a gente mostrou o caso do Leandro na área automotiva, ou para conquistar o mundo e compartilhar o conhecimento como o professor Tiago. As motivações podem ser diversas, mas o caminho trilhado acaba sendo o mesmo. O ensino técnico que fortalece a indústria e gera oportunidades.
4: Hoje, o diploma é apenas o começo. Um profissional que quer se conectar com a indústria atual, ele precisa ter o hábito de desenvolver aprendizagem contínua. É extremamente importante que esse profissional desenvolva competências comportamentais, além das técnicas, como comunicação, trabalho em equipe, resolução de problemas complexos, capacidade de aprender rápido. Tudo isso são habilidades hoje que, somadas a esse conhecimento técnico e essa vivência prática recebida na sua formação, faz com que ele se destaque e possa contribuir para essa indústria que está em plena transformação.
1: Com produção e edição de J. Deschamps, Graziele Bottari para a CBN Joinville.
0: Valeu, Grazi. Material, portanto, né, ao vivo aqui na programação do nosso Sábado Show. Você vai acompanhar também esse material ao longo da programação da CBN em outros horários. E agora a gente segue por aqui na programação, que são 10 horas e 25 minutos. O João Gabriel, repórter aqui da CBN, ao longo da semana, conversou com um influenciador. E a gente vai trazer um pouquinho desse bate-papo aqui na programação da CBN agora com o João Gabriel. Quem que é esse influenciador, hein, João? Bom dia.
5: Tudo bem, Isa? Bom dia a você e a todos que nos acompanham aqui no CBN Sábado Show. Entrevista especial que a gente traz no programa de hoje com o Flex Power, né? Participando aqui na programação da CBN Joinville. Flex, primeiramente, bom dia. Muito obrigado por nos atender. Um evento que você está participando na Jorpem, né? Um movimento Cada Voto Conta. Queria que falasse um pouco dessa sua participação, trazendo principalmente a questão da sua influência, né? Não só no mundo dos games, mas principalmente nesse momento eleitoral. Flex, bom dia. Muito obrigado por nos atender.
6: Fala, João. Fala, pessoal. Tudo bem? Bom dia. Um prazer estar com vocês aqui hoje. Pois então, hoje eu estou aqui para conversar um pouco com a galera, né? Com outros influenciadores digitais aqui da região, aqui do estado de Santa Catarina. Falar um pouquinho mais sobre minha carreira. Para a galera que me conhece, eu tenho um canal de games no YouTube há mais de 10 anos, onde eu falo basicamente sobre videogame e algumas outras coisas que acontecem na minha vida. E durante todos esses anos, né, eu acabei passando por muita coisa, trabalhando com muita marca, e hoje eu trouxe para essa galera um pouco mais da minha expertise nesses anos de carreira, para falar com o pessoal sobre a responsabilidade que a gente tem em ser criador de conteúdo. Quando o país precisa da gente, é muito importante a gente estar aqui para poder abraçar algumas causas, né? E com certeza o movimento Cada Voto Conta também é algo muito importante, a gente vai estar podendo debater com a galera sobre isso.
5: Flex, quando você começou lá em 2016, né, 10 anos de carreira já, jogando, vamos dizer assim, na inocência, ou Clash Royale, digamos assim, você já imaginava toda essa repercussão que você tem hoje, 10 anos depois?
6: Não tem como, né, mano? Não tem como, porque lá em 2016 já existiam pessoas que viviam disso. Na época já existiam alguns grandes youtubers, né, que a galera chamava, mas nunca passou pela minha cabeça que existia realmente uma chance disso acontecer, né? Na época eu comecei totalmente por brincadeira, com a intenção de passar algumas dicas para a galera de um grupo do Facebook que eu participava, de como jogar bem o jogo que eu jogava, até que do nada, em um ano de canal, o canal bateu 1 milhão de seguidores, as coisas começaram a acontecer, eu comecei a trabalhar com marcas, abrir empresas, e o negócio virou o que é hoje. Realmente é uma loucura. E não tem como imaginar, né? Não tem como imaginar. Realmente muito doido.
5: Hoje você tem também uma empresa, né? Um setor destinado ao mundo dos games. Como é que é essa administração também e a procura do público em fazer parte, em estar vivendo o contato dia a dia com o Flex Power?
6: Cara, hoje a gente tem alguns negócios, todos eles praticamente, né, relacionados a videogame. Um dos mais legais é que a gente hoje tem uma empresa muito grande de desenvolvimento de jogos, onde a gente desenvolve jogos para o Roblox, para o Fortnite, e a gente trabalha com outros influenciadores do mundo inteiro. E é muito legal, né? Porque tem muita gente que quer trabalhar com jogo, mas não quer ser criador de conteúdo. O cara tem vergonha, mas o cara sabe que quer trabalhar com videogame porque isso é algo muito legal. E a gente, pô, traz muita gente. Essas empresas, a grande maioria delas, estão sediadas aqui em Joinville. E a gente, cara, coloca muita gente para trabalhar nessa área que é tão legal, que cresce para um caramba no mundo inteiro. E tá começando a ganhar força aqui no Brasil, né? Que o Brasil nunca teve uma força muito grande de desenvolvimento de jogos. E que a gente tá trazendo isso pra galera aqui, pra Joinville principalmente.
5: Dentro desses jogos desenvolvidos que você citou agora, Flex, tem algum, talvez, em especial que você, talvez, goste mais ou que tem mais repercussão nacional ou internacional, digamos assim?
6: Cara, os jogos que a gente desenvolve hoje são para plataformas UGC. O que são isso? São plataformas... São jogos que permitem que os jogadores publiquem jogos ali dentro, como é o caso do Roblox, principalmente, né? O Roblox é o jogo principal que faz isso hoje em dia. O Roblox não é um jogo, o Roblox é uma plataforma onde as pessoas criam jogos lá para dentro. Então, a gente tem vários jogos, a gente tem mais de 200 jogos, né? E os jogos são cíclicos. Então, a gente lança um jogo, esse jogo estoura para muita gente, do nada as pessoas param de jogar esse jogo, vão para outro jogo. Então, rotaciona muito. São vários jogos diferentes, com perfis diferentes, eu não tenho exatamente o favorito. E é muito de momento, né? Do que está rolando naquela hora.
5: Acho que até trazendo também para o universo dos seus jogos favoritos, o Fortnite virou um sistema assim também, né? Das pessoas conseguirem importar os seus jogos ali para dentro, tanto que virou uma plataforma de jogo de carro, jogo de caça-bandeira, né? Não sei se é nessa linha que você está falando.
6: Exatamente, perfeitamente. Isso aqui é o UGC, né? O UGC basicamente são plataformas onde quem cria o jogo não é o desenvolvedor, a empresa, né? O corporativo, são as pessoas. Você, como jogador, você cria o seu próprio jogo e publica lá dentro. E exatamente, as pessoas que estão jogando o jogo, jogam jogos de outros jogadores. É basicamente isso. E aí, ao invés de tentar em uma plataforma que vai ter 10 jogos, tem milhões de jogos, porque é aberto para todo mundo criar. Então, o Fortnite está indo para esse caminho, o principal é o Roblox, mas o Fortnite agora está nessa também. E sim, hoje o Fortnite é o meu principal jogo, né? O jogo que eu tenho uma skin lá dentro, onde eu tenho o meu próprio personagem, e é onde eu atuo principalmente.
5: Até essa é a minha próxima pergunta, Flex, porque falando, né, da sua influência, da sua participação no evento aqui na JorPM nesta sexta-feira, você foi o primeiro brasileiro a ter uma skin dentro do jogo do Fortnite. Como é que foi esse momento para você em perceber que você estava jogando com o seu próprio jogador? Porque, para quem não conhece a plataforma, né, trazendo para os nossos ouvintes, quem não conhece o jogo, são diferentes skins, diferentes personagens, né, que jogam com diferentes skins. Eu, particularmente, jogo com o Batman, jogo com o Peacemaker... Diferentes skins assim, mas você tem uma skin do Flex Power lá dentro. Como é que é você também se ver dentro do universo do Fortnite por ali?
6: Ó, só corrigindo, eu não fui o primeiro foi o Neymar. O Neymar teve primeiro.
5: Você tá bom, e Neymar, né? Lá não.
6: Não, tá bom, pô. Perdi pro Neymar, tá tudo sob controle. Então, o Neymar foi primeiro, depois fui eu. Agora o Vinícius Júnior entrou também. Então somos nós três, né, que estamos representados ali dentro do Fortnite. É muito louco, né, mano? É muito louco, nunca passou pela minha cabeça que isso fosse acontecer. O Fortnite hoje é um dos maiores jogos do mundo, o maior jogo de console, principalmente, cara, é realmente gigantesco. E, pô, às vezes não cai muita ficha, né? Às vezes eu nem tô jogando com a minha própria skin ali dentro do jogo e aparece alguém com a minha skin ali. Eu falo, cara...
5: Tu se mata, Flex? Como é que funciona isso?
6: Normalmente não. Eu até falo nos vídeos, né? Pô, se tiver alguém com a minha skin, eu não vou brigar contigo dentro do jogo. Sabe, é muito doido. É realmente insano isso aí.
5: Em alguns momentos você também costuma jogar com a sua skin?
6: Não, sempre. Eu normalmente jogo com ela, mas às vezes pra... Porque qual que é o problema? Quando eu jogo com a minha skin, algumas pessoas tentam ir pra cima de mim pra tentar aparecer em vídeo. Uhum. Porque a pessoa já pode ser o Flakes. Então eu tento evitar pra dar uma despistada, sabe? Mas tentar ganhar o jogo. Mas quando eu tô gravando, eu sempre tô com a minha skin.
5: Legal demais, Flex. Pra gente finalizar a nossa entrevista aqui, falando um pouco da sua influência, também trazendo, né, nesse momento de eleições aqui pro pessoal da JorPM, X1 no Clash, então?
6: Bora. Mano, eu não recuso, hein? X1 no Clash, tá, tamo dentro.
5: Acho que a gente não tá podendo ser humilhado na manhã dessa sexta-feira aqui enquanto realiza a entrevista. Flex, muito obrigado pela participação aqui. Muito sucesso pra você e que mais jogos possam ser desenvolvidos aí pela sua empresa.
6: É nóis, valeu, pessoal. Bom dia a todo mundo.
0: Tá aí, portanto, o João Gabriel conversando com o Flexpower aqui na programação do CBN Sábado Show. Gente, repórter CBN, já voltamos.
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8: 8 de agosto de 2026, a Corregedoria-Geral do Conselho Nacional de Justiça enviou ao Supremo Tribunal Federal a auditoria de saldos devidos a mais de 700 magistrados por penduricalhos retroativos. O saldo acumulado é de R$1,1 bilhão. O pagamento desse montante, referente ao adicional por tempo de serviço de 4 tribunais, estava suspenso desde fevereiro e depende agora de autorização do STF para a liberação dos valores. O magistrado com maior saldo tem quase R$4 milhões a receber. O dono da Voipaz, José Luiz Felício Filho, admitiu em depoimento à Polícia Federal que sabia da omissão de panes na empresa. O empresário revelou ter sido alertado pessoalmente por diretores da ANAC sobre o padrão de omitir panes para evitar a retenção de aviões. Na quinta-feira, a PF indiciou o empresário e outros 15 profissionais pelo acidente que matou 62 pessoas em agosto de 2024. A perícia concluiu que a aeronave decolou com problemas no sistema de degelo, mesmo ciente do risco de gelo severo. A Justiça Federal do Rio de Janeiro suspendeu a ordem de bloqueio de até R$54 bilhões dos acionistas de referência da Americanas. A decisão inclui Jorge Paulo Leman, Carlos Alberto Sicupira e Eduardo Sadioro. A determinação veio após um pedido do próprio Ministério Público Federal que apontou a ausência de provas do envolvimento direto dos acionistas nas fraudes contábeis da varejista. E 4 jogos abrem hoje a 22ª rodada do Campeonato Brasileiro. Às 16h, o Grêmio recebe o São Paulo em Porto Alegre. Às 18h30, tem Remo e Atlético Mineiro no Mangueirão. Às 20h30, o Curitiba enfrenta a Chapecoense no Couto Pereira. Às 21h, o Botafogo encara o Fluminense no Nilton Santos. No horário de Brasília, 10h34.
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6: Na CBN Joinville, agora são 10 horas e 42 minutos. Você está acompanhando a programação do nosso CBN Sábado Show nesta manhã de tempo nublado aqui em Joinville e assim permanece. E a gente vai, claro, né, contar com a sua participação no 99972-3493. Gente, até reforçando o convite, tá? Hoje, ao longo da programação da CBN Joinville, nós temos jornada esportiva, o GEC em quadra. A partir das 7 horas da noite, fora de casa, o Joinville joga contra o Minas, lá na Arena UniBH, em Belo Horizonte, última rodada da primeira fase da Liga Nacional de Futsal. O GEC Futsal que tenta manter a liderança, o topo na tabela da Liga. Então, você que quer acompanhar, a partir das 6h30, transmissão aberta aqui na CBN Joinville. E amanhã, domingo, programação especial também aqui na CBN em Joinville, com a programação do nosso Giro Total ao vivo, direto da Corrida Verde, que acontece amanhã pela manhã aqui na nossa cidade. Kleber Grabowska, Roberto Casagrande estarão ao vivo na programação do nosso Giro Total, levando a você as informações desse grande evento da Corrida Verde, que chega à edição de Joinville neste domingo, um evento super bacana, especial, Centenas de pessoas aqui da cidade de Joinville vão participar dessa corrida, que tem como objetivo essa questão da saúde física, da questão da saúde mental, de uma atividade física muito bem organizada. E também nesse final de semana, que é um final de semana especial, Dia dos Pais, né? Então você que vai correr amanhã com o seu pai, você que vai aproveitar o domingão, nada melhor do que acordar domingo, correr, depois praticar uma atividade física e depois aproveitar o domingo ao lado do seu pai. Seguindo por aqui, gente, está acontecendo em Jaraguá do Sul, nesta semana, a Bienal de Jaraguá do Sul. A gente vai tratar desse assunto ontem, ao longo da programação da CBN. A gente trouxe uma entrevista sobre esse evento e te recupera agora aqui na programação do CBN Sábado Show.
7: E agora a gente vai falar sobre a Bienal de Jaraguá, que é um grande programa para esse final de semana. Segundo Bienal, que foi aberta ontem, a gente vai falar com o Carlos Henrique Schroeder, que é diretor de programação da Bienal de Jaraguá. Schroeder, bom dia, né? Muito obrigado. O que, que a gente traz como principal enfoque, né? Ou principal diferencial dessa segunda edição da Bienal de Jaraguá? Bom dia.
8: Olá, bom dia, caros ouvintes. Bom, a Bienal Internacional do Livro é um verdadeiro palco de ideias, né? Então nós temos grandes atrações todos os dias. Ontem nós tivemos o filósofo italiano Emanuele Cotti, um dos grandes pensadores mundiais, reconhecido no mundo todo. E hoje a gente tem um grande debate, que é com o Michel Conforado, um antropólogo, diretor da Consumoteca, né? Ele tem um livro muito famoso chamado Coisa de Rico, em que ele investiga a vida dos endinheirados brasileiros, né? E é tudo gratuito dentro da Bienal. Todos os dias nós temos palestras, vem a Maria Homem, a grande psicanalista, o Marcelo Bonfá, da banda Legião Urbana, né? Um dos fundadores da Legião Urbana, o André Carvalhal, Ana Maria Gonçalves, a primeira mulher negra da Academia Brasileira de Letras, Cristóvão Teza, o Marcos Bruso, um filósofo, um especialista em semiótica, e contações de histórias durante todo o dia, tudo gratuito, basta retirar os ingressos no bienaljaraguá.com.br.
7: E Schroeder, você nessa fala, né, meio que resumida, já falou da efervescência, né, do caldeirão que é a Bienal, né?
8: Sim, acontece muita coisa, são mais de 130 horas de programação, né? Então ela começa tipo às 8 da manhã e vai até às 9 da noite, né, durante a semana, e nos finais de semana das 10 da manhã até as 8 da noite. Amanhã, por exemplo, né, a gente tem vários debates. Amanhã tem o Cristóvão Teza, que é um grande escritor catarinense, inclusive ganhou um prêmio da Academia Brasileira de Letras aí pelo conjunto da obra, e ele vem falar sobre um tema que nos é muito caro, né, que é, ele tem dois livros interessantíssimos. Um deles é Visita ao Pai, em que ele revisita um pouco da história familiar dele. O pai dele é catarinense também, nasceu em Lages, e o outro é O Filho Eterno, que virou filme, virou peça de teatro, ganhou todos os prêmios brasileiros. O Teza é um grande escritor que nasceu em Lages, mas vive há muitos anos em Curitiba. E é um dos escritores brasileiros mais premiados, é catarinense, e olha só, vem muito pouco para cá e agora está aqui em Jaraguá para celebrar essa obra fantástica.
7: O livro transforma, né? Transforma o mundo e transforma a sociedade. Esse é o tema, né, da Bienal desse ano?
8: Isso. Uhum. A gente parte do Antônio Cândido, que é um crítico literário, um pensador brasileiro. Ele tem um livro muito famoso e muito importante chamado Literatura e Sociedade. Então a gente parte desse tema, Literatura e Sociedade, para conectar com criatividade, conhecimento, né? Jaraguá é uma cidade efervescente, tem muitas indústrias, assim como Joinville também, né? São cidades desenvolvidas e a indústria se desenvolve, tudo que está ao redor acaba se desenvolvendo também, né? Pode ver, vocês, Joinville tem um festival de dança, tem festival de literatura também, tem outras áreas. Jaraguá é a mesma coisa, tem grandes centros culturais, tem festival de música, enfim. E é isso, a gente tenta conectar, né, vários campos do saber dentro da Bienal, né? Ontem foi muito bonito a fala do Emanuele Cotti, porque ele tem um pensamento que une moda, arquitetura, as roupas, né? A defesa da filosofia dele é essa, né? Como nós nos apresentamos, como nós vivemos, ele tem um livro chamado Filosofia da Casa, né? Como nós vivemos, como nos vestimos, é como nós nos representamos no mundo e como nós nos entendemos. Então foi uma fala muito interessante do filósofo italiano que é professor em Paris, né?
7: Xiredo, me conta uma coisa que me parece muito fácil, né? Como é que se monta um painel tão gigante assim, tão abrangente de uma Bienal?
8: Então, eu estou, na verdade, já faz alguns... Desde o final do ano passado, eu estou em cima dessa programação. Porque você faz um convite, demora, às vezes você recebe algumas negativas, né? Você conversa com vários autores e tenta conectar as mesas, né? Tenta ter uma... Então, todo evento ele tem uma estrutura muito coesa, né? Tudo precisa conversar. Então, a Maria Homem, que é uma grande psicanalista, era companheira do Contardo Caligales, que é um colunista muito famoso, e um grande psicanalista também, né? Ela acabou de lançar um livro sobre algo como Procuramos Lideranças para os Novos Tempos. Tem tudo a ver conosco. O Marcelo Bonfá, um grande músico, fundador da Legião Urbana, ele escreveu um livro, ilustrou, né, e fez uma graphic novel contando a história da banda, a história da vida dele. Também se conecta com o nosso evento, com a sociedade, a criatividade e o conhecimento. E vai ser uma grande honra, ainda tem ingressos hoje para o Alcoforado. A gente tem vai acontecer no Grande Teatro, acho que saíram 700 ingressos, nós temos mais uns 200 ainda à disposição. Então quem quiser ver o Michel Alcoforado, grande antropólogo brasileiro, com o seu Coisa de Rico, ele tem um livro sobre tédio também, ainda temos 200 ingressos, é só chegar lá no bienaljaraguá.com.br. Essa é a alegria de um curador, ver os ingressos saindo, entendeu?
7: É sinal de aprovação também, né? Aliás, o Coisa de Rico, apesar do título, ele é um livro que ele meio que desmistifica, né? Essa questão da nossa sociedade que tenta se exibir, né? E é muito mais, talvez, fachada do que conteúdo. Como é que o senhor... questionou isso aqui também durante o Festival Literário de Joinville, né? A gente fala de livro, fala de leitura, né? Nesse momento de mudança de hábito.
8: Então, a gente, por incrível que pareça, há um movimento, que pode se chamar até de contracultural ou não, né? Que é o retorno às origens, ao retorno ao livro de papel, ao retorno ao prazer de folhear um livro, né? Que eu me lembro, há uns 10 anos atrás, onde só se falava especificamente, não, o futuro do livro é digital, tudo é digital, né? Mas não, acho que o livro enquanto objeto, ele tem um poder muito grande, né? Ele tem um poder simbólico muito grande, ele carrega um poder simbólico muito grande, né? E esse Coisa de Rico é muito interessante, por exemplo, a fala dele hoje, porque além de antropólogo, o Michel, ele é um grande consultor de grandes empresas, através da Consumoteca. Então ele faz uma reflexão muito interessante dentro do livro, do comportamento, como as pessoas se mostram e como elas se comportam. Então é muito interessante entender. E o livro abre várias janelas para entender... não só como pensam, mas como vivem de diversas outras classes sociais, né? É muito interessante isso.
7: Bom, Xiredo, 20 mil pessoas, né? A expectativa para a Bienal desse ano.
8: Sim,
7: a
8: expectativa.
7: Dá para botar mais gente?
8: Olha, a gente tem pensado numa coisa muito interessante, que é... Não precisa, a gente não quer ter grandes quantidades, a gente está muito focado na qualidade. A gente prefere que as pessoas venham e fiquem 6-7 horas no evento, que assistam uma contação de história, que vão ver um espetáculo de teatro, que se sintam à vontade para pegar uma cadeira, sentar e ler um livro com calma, que comprem. Então, assim, a gente prefere atender com qualidade. A gente tem uma estrutura ímpar aqui. Se você analisar a Bienal, não tem nenhum outro evento, eu acho, no país que tenha essa estrutura, tá? Porque a gente tem o Centro Cultural SCAR à disposição, o Centro Empresarial de Jaraguá do Sul também, que está à nossa disposição, e as tendas dos livros. No Centro Cultural SCAR, a gente tem um teatro de 1.000, um teatro de 200, temos umas 20 salas. No Centro Empresarial, ou seja, a gente tem uma sala, um salão nobre de 100, outro de 400. Então, a gente tem uma estrutura realmente diferente, né? E isso tudo oferece conforto, né? Então, você vai chegar na Bienal, você vai ver, nem está tão cheio. Mas tem muita gente espalhada por, sei lá, 6 andares da SCAR, pelos 2 andares do Sejas, pelos 2 galpões da leitura. É muita gente. É, né? E com conforto. É, e com conforto, tá?
7: E o que vale é a experiência, né?
8: É, a experiência. E a gente focou uma coisa muito interessante também, porque assim, existe aquilo que o povo quer ouvir, os autores do hype, os autores que são, né, populares, né? Eu quero isso, eu quero muito. Existe alguns autores que precisam trazer temas que são urgentes. Então a Bienal, além de trazer os autores que são do hype, também traz autores para proporem tendências, autores que são importantes. Por exemplo, Emanuele Coche não é um autor muito popular, mas ele trouxe muito conhecimento e todo mundo saiu embasbacado ontem. Nós temos na segunda-feira o Carlos Leite de Souza, que é simplesmente o autor do Guia de Urbanismo Social, autor do livro Cidades Inteligentes. Então, é uma referência na América Latina de pensamento de sustentabilidade dentro das cidades. É um cara que vem trazer temas. Então, a gente gosta de propor temas, trazer temas que têm um impacto real na sociedade, não só festim, não só festa. Ah, vamos trazer tal autor porque vai encher, vai ser fantástico, vai ser lindo. Vamos trazer, esse é garantido, vamos trazer tal autor que... A gente gosta de mesclar muito bem isso. Trazer autores que deixam um verdadeiro legado de pensamento, de filosofia, e autores também para atender as demandas aí dos leitores, né?
7: Que legal. Carlos Henrique Schroeder, diretor de programação da Bienal de Jaraguá, muito obrigado pela conversa, pela atenção conosco e sucesso aí nessa segunda edição.
8: Muito obrigado, bienaljaraguá.com.br, tá? Um abraço.
7: Literatura e sociedade é o tema da Bienal e você que se interessou, né, e dá uma esticadinha até Jaraguá, né, os ingressos são gratuitos, né, mas você tem que fazer a sua reserva acessando a plataforma simpla.com.br/produtor/teatroscar. E mais informações, né, transmissões e tudo, né, no @BienalJaraguá no Instagram.
6: Tá aí essa entrevista que foi ao ar ontem na programação do Notícia na Manhã, do Kleber Grabowska, falando sobre a Bienal de Jaraguá. Você pode acompanhar no site mais informações. A gente vai fazer o seguinte, gente, vai fazer um rápido intervalo por aqui, daqui a pouquinho tem mais informações também aqui na nossa programação do CBN Sábado Show. Já voltamos.
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6: Na CBN Joinville, agora são 10 horas e 57 minutos, 10h57. Deixa eu aproveitar agora essa última pausa, antes do repórter CBN. Temos 3 minutinhos para falar de esporte por aqui. Na segunda hora do nosso Sábado Show, a gente vai repercutir uma entrevista sobre Juarez Machado na programação que teve durante a semana no Conversa Cruzada. A gente vai recuperar essa entrevista. Mas antes, eu quero falar de esporte, porque o Jack Futsal entra em quadra hoje num jogo importantíssimo pela Liga Nacional de Futsal. O Joinville joga contra o Minas, fora de casa, num jogo que é importante para o Tricolor. O Tricolor está buscando aí uma manutenção na liderança da tabela de classificação. Viajou ontem para Belo Horizonte e hoje, a partir das 7 horas da noite, joga contra a equipe do Minas na Arena UniBH. Então o Joinville tenta a manutenção da ponta da tabela. Ontem o Jack também divulgou a lista dos atletas relacionados para o jogo. O técnico Davi Mendonça não vai contar com os atletas Robinho, que tem uma lesão no tornozelo, o goleiro Clayton, com uma lesão no joelho, os alas Rian, com problemas no tornozelo, e Luizinho, que se recupera de lesão no ligamento do joelho. Também o fixo Henrique, que faz trabalho de fortalecimento devido a dores também no joelho. O pivô Jacaré, que ficou de fora da partida diante do São Caetano pela Copa da Liga, retorna à lista dos atletas relacionados. Em compensação, o ala esquerdo Lucas, que foi anunciado e recém-contratado do Traipu, fará a estreia com a camisa do Joinville, a camisa 87. Dessa forma, o Joinville vai à quadra hoje com os atletas relacionados. Os dois goleiros, o Matheus e o Perim, também o Alves, o Gui e o Kevin. Também tem na lista dos relacionados o Pinheiro, o Fernando e o Rafael Remy, Pedro Rei, Xuxa e Jacaré, além, claro, do Dieguinho, do Lucas e também do Denis. Joinville hoje joga contra a equipe do Minas e na terça-feira volta a jogar em casa pela Copa do Brasil contra o Traipu. Joinville entra em quadra contra o Traipu na terça-feira. Então essa é a agenda: jogo hoje e jogo terça-feira. O Joinville recebe o Traipu de Alagoas às 8 horas da noite. E as vendas dos ingressos iniciaram ontem, 11 horas da manhã, no site ingressodevantagens.com.br. O valor do ingresso será R$ 50,00 a inteira e R$ 25,00 a meia entrada. Nas cadeiras de quadra, o valor será de R$ 70,00 a inteira e R$ 35,00 a meia entrada. No dia do jogo, se houver o valor, será de R$ 60,00 a inteira e R$ 30,00 a meia entrada, e as cadeiras no valor de R$ 80,00 a inteira. Sócio e crianças até 10 anos não pagam na arquibancada e acima de 3 anos pagam meia nas cadeiras. Então, está disponível para você no site Ingresso de Vantagem. O Joinville, que venceu o primeiro jogo, joga pelo empate no tempo normal contra a equipe do Traipu na próxima terça-feira, claro, com transmissão da CBN. Sobre a Liga Nacional de Futsal, ainda, né, destacando por aqui as informações da Liga, temos hoje todos os jogos às 7 da noite. Tem Campo Mourão em Cascavel, Atlântico e Praia, Corinthians e Pato, Santo André e Jaraguá, Tubarão e Carlos Barbosa, Umuarama e Magnus e, como eu falei, né, Minas e Joinville. Joinville é líder do grupo, tem 32 pontos e, se ganhar o jogo, permanece na liderança. Bom, vamos fazer um rápido intervalo, repórter CBN, daqui a pouco a gente volta com outras informações aqui na programação do CBN Sábado Show. Já vou.
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0: Sábado, 8 de agosto de 2026. O senador Cleitinho Azevedo será candidato ao governo de Minas Gerais pelo Republicanos. Depois de várias idas e vindas, o parlamentar conseguiu reverter a decisão da legenda, que barrava a entrada dele na disputa pelo Palácio Tiradentes. Cleitinho se reuniu com o presidente nacional da sigla, Marcos Pereira, que deu aval à candidatura. A polícia do Rio de Janeiro indiciou novamente um dos réus preso pelo estupro coletivo de uma menor ocorrido em Copacabana, na zona sul da capital fluminense. Dessa vez foi por estupro de vulnerável em um crime ocorrido em Botafogo, também na zona sul, em 2025. A vítima, que estava alcoolizada, reconheceu formalmente Vitor Hugo de Oliveira Simonin como autor do crime. Ele e outros três réus continuam presos e a audiência do caso de Copacabana foi remarcada para o dia 13. O Ministério Público do Paraná denunciou a vereadora de Curitiba, a delegada Tatiana Guzela, do PL, por discriminação e preconceito contra a vereadora Wanda de Assis, do PT. Durante sessão na Câmara Municipal, Guzela questionou por que a parlamentar natural do Ceará não voltava para o estado de origem. O MP pede o pagamento de indenização por danos morais individuais e coletivos. Em nota, Guzela afirmou receber a denúncia com serenidade, disse que é inocente e alegou que a fala dela foi exclusivamente política. Um avião da companhia Latam arremeteu durante a aproximação para o pouso no aeroporto de Vitória, no Espírito Santo, devido a fortes ventos cruzados na região. O procedimento foi registrado em vídeo e viralizou nas redes sociais. A arremetida é uma manobra padrão de segurança da aviação, adotada de forma preventiva, quando não há condições ideais para a aterrissagem. O piloto conseguiu pousar com segurança cerca de 10 minutos após o procedimento. No horário de Brasília, 11 horas e 2 minutos.
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8: Na CBN agora são 11 horas e 11 minutos, 11 e 11 da manhã desse nosso sabadão, CBN Sábado Show aqui em Joinville. A gente vai seguir por aqui na programação recuperando uma entrevista que teve essa semana na programação do nosso Conversas Cruzadas, que

0: vai ao ar todos os dias às 14h. E o Edson Machado, presidente por honra do Instituto Juarez Machado e irmão Juarez Machado, concedeu uma entrevista muito bacana dentro da programação do Conversas Cruzadas. A gente vai recuperar em duas partes essa entrevista. A gente vai ouvir um trecho dela agora aqui na programação do CBN Sábado Show. Essa entrevista que foi ao ar durante a semana no Conversas Cruzadas.
1: Mas, já fazendo então a ligação, né, a gente hoje vai falar do legado de Juarez Machado, que ganhou um novo capítulo, que é a digitalização do acervo, aí faz a preservação da memória, uma nova biblioteca e o reconhecimento internacional do Instituto. E para conversar conosco sobre isso e sobre mais assuntos ligados aí à obra, à arte de Juarez Machado, hoje recebemos o seu irmão e hoje presidente de honra do Instituto Juarez Machado, Edson Machado. Edson, prazer te receber aqui e conversar contigo. Sempre tem grandes histórias para nos contar.
2: E a satisfação é minha de poder falar sobre cultura, sobre eventos, sobre resgate da memória de Joinville. Eu, como joinvilense, embora não morando mais aqui, mas vou até utilizar uma frase do próprio Juarez: a cidade não mora mais, eu não moro mais na cidade, mas a cidade mora em mim, né? Onde estamos, seja lá onde for, nossa cidade, nossa família, nossa memória de infância nos segue, nos permanece. E um pouco isso, esse conceito, é que o Instituto procura apresentar ao grande público. Foi comentado aqui uma situação do Juarez Machado dando uma entrevista lá no início da TV Paraná, Curumim, em Curitiba, e o início também da carreira do Juarez quando estudante, e tinha um emprego na televisão fazendo cenários para a televisão, isso nos anos 60, década de 60, temos aí tantos anos, 60 e poucos anos, e o Juarez começando a sua trajetória artística em Curitiba, estudante de Belas Artes, trabalhando na televisão com nada mais, nada menos que Ari Fontoura, Cláudio Correia e Castro, Nissete Bruno, Paulo Goulart, né, grandes artistas nacionais que iam para lá, e ele interagindo com isso. É um exemplo dado aqui, e que é a memória, o resgate dessa trajetória de um grande artista catarinense, nosso querido Juarez Machado, que é a missão do Instituto neste projeto de catalogação, de resgate, de buscar informações pela vida do Juarez em ateliês mundo afora e dar disponibilidade ao público de analisar, de discutir, de pesquisar, de conhecer essa obra.
3: É muito bacana, né? Porque a gente ter, eu acho que todo joinvilense que nos acompanha, ele tem como missão pesquisar, ou até talvez deveria ter como dever pesquisar sobre o Juarez Machado, porque é um dos grandes artistas da terra, da sua terra. Então é importante estudar, conhecer. E a gente observa que nem sempre um artista tem a obra tão preservada como a do Juarez Machado, né? Como a história. Então, e o Juarez tem obras em lugares, em todos os lugares do mundo, mas hoje a gente muito nos orgulha de que se alguém vier de outra região, eu vou visitar a terra do Juarez Machado e lá encontrarei um instituto com a sua obra, é um privilégio. Então, queria que o Edson falasse um pouco sobre o instituto, né? Sobre como foi o esforço para manter isso e disponibilizar isso, quer dizer, ter isso como uma obra viva ali que você pode se conectar na terra natal do artista.
2: É um esforço mesmo, um esforço de equipe, um esforço comunitário, e a participação do público, do joinvilense, dos visitantes e turistas é fundamental nesse sentido para a manutenção de um espaço cultural que resgata a obra de um grande artista. Manutenção, quando eu digo, é o dia a dia, que é complicado, estamos sujeitos a público ou não, mas a missão de toda a equipe, a missão cultural é fazer esse resgate, né? essa busca de informações. O Juarez é muito produtivo nós fizemos um levantamento básico das obras deles, chegamos a 28 mil obras distribuídas em todos os continentes, através de centros culturais, de galerias, de colecionadores, obras entre pinturas, desenhos, esculturas, esboços, livros, catálogos, gravuras, objetos de arte e assim por diante. Nós temos aqui uma célula, nós, quando eu digo é Instituto Internacional Juarez Machado, situado em Joinville, é uma célula pequena desse universo grandioso dos Juarez. São 250 obras originais doadas pelo artista e estão constantemente em exposição. E objetos que ligam ele a Joinville da sua infância. Então, estão expostos agora, serão expostos a partir deste mês, objetos da família Bush Machado, da família onde Juarez viveu naquela casa, junto com este irmãozinho e com nosso pai e nossa mãe. Somos uma família pequena, né? E a memória disso, o trabalho em cima de objetos que fizeram parte da infância do Juarez, estarão sendo expostos agora pela primeira vez abertamente ao público. Além de outros objetos recentes e criatividade do Juarez é infinita. Né? Uhum. Então, esse papel do Instituto e da equipe que hoje administra lá e atende com mentoria, com monitoria, com visitas guiadas, é fundamental para que o joinvilense conheça ainda mais, respeite um trabalho que foi pioneiro lá, um artista nos anos 60, teve que sair daqui para buscar o seu sonho, né? Que o sonho era justamente ser um artista universal. E é, e representa Joinville, isso que é muito importante. Por isso esse diálogo com a comunidade, com a sociedade joinvilense, faz parte desse trabalho comunitário.
1: Edson, como você falou, né, um artista tem muitos trabalhos. Qual que é a dificuldade de vocês de encontrar esses trabalhos? Até uma vez a gente conversou, falou que ele às vezes fazia ali um desenho, dava para a pessoa na hora. Hoje eu fui fazer uma reportagem ali no Instituto do Coração e tinha um quadro também do Juarez, não sei se é original, se é uma réplica, mas é uma obra que parece que ela está em vários lugares. Então, qual que é a dificuldade de vocês de juntar essas obras e talvez trazer aqui para Joinville?
2: Você trouxe um assunto que é pertinente aí no nosso debate de cultura e da nossa expectativa em cada vez saber mais essas obras dispersas do Juarez. Falei em 28 mil obras e é muito difícil de buscar a fonte dessas obras, porque passa por leilão, por galerias, por colecionadores, sabe-se lá onde estão essas obras, se ainda estão disponíveis ou não. Por isso, este projeto que agora foi aprovado pelo Ministério da Cultura do Governo Federal, através da emenda parlamentar da nossa senadora aqui de Santa Catarina, Ivete Appel da Silveira, né? E é um trabalho fundamental e que o nascedouro do Instituto há 12 anos, foi fundado em 2014, tem... Agora que estamos conseguindo resultados, o nascedouro partiu deste conceito de buscar essas obras, de saber onde estão, de catalogar, de digitalizar, de sistematizar e de dar acesso ao público a esse material. Para pesquisa, para estudos de professores, de estudantes, de críticos de arte, de jornalistas, de público em geral, gratuitamente. Então, essa emenda parlamentar, né, graças a esse mecanismo, nós estamos podendo fazer aí um trabalho respondendo, de certa forma, à curiosidade, no bom sentido, de joinvilenses em saber ainda mais sobre um artista, porque é exemplar, né? Um jovem joinvilense nos anos 60, de família humilde, de sair e buscar o seu sonho. Hoje nós temos aqui exemplos práticos, né? A Escola do Teatro Bolshoi, o Musicarium, o Festival de Dança, que lança talentos mundo afora. Mas lá no meio do século passado, era o Juarez, né? Juarez com exemplos aí. É, ele tinha como exemplo de arte o Fritz Alt, nosso escultor, e o Eugênio Colim. É, artistas íncitos, artistas, no caso do Colim, um artista naif, de certa forma.
3: É, ele até comenta nessa entrevista que a gente mencionou a dificuldade que ele tinha de, naquela época, né, de ser entendido, né, de ter uma vazão para aquele sentimento que ele tinha de que ele queria criar, ele queria trabalhar com arte, né? Uhum. E aí depois ele foi para...
1: Ele fazia os cenários nessa época na...
3: Em Curitiba, quando na TV. Começou a estudar lá, um dos primeiros empregos dele foi com construção.
1: Isso é interessante, né? Porque às vezes a concepção que a gente tem de artista é aquele cara que fica no ateliê pintando, fazendo esculturas, mas ele antes disso teve que...
2: Não, teve que lutar mesmo, ele está lutando até hoje.
1: Teve que ser CLT.
2: O Juarez tem 85 anos e deve ter 84 de arte, porque desde muito cedo pintando, desenhando, rabiscando na parede, segundo nossos pais contavam, nós temos uma diferença de 11 anos. De idade, eu digo que ele é 11 anos mais experiente, mais bonito, mais rico, mais talentoso. É, e eu sou um aprendiz do feiticeiro, né? É, com 11 anos de diferença, só dois irmãos. Sim. Mas é desde cedo ele trabalhando muito, produzindo muito, e até agora, os dias que vive, tem a relação muito grande com a arte. E isso que você comentou, meu caro, é verdadeiro. Ele, querendo ser artista, numa cidade eminentemente industrial, todos os colegas dele eram ou filhos de diretores da empresa ou operários, ou filhos de operários, mas ligados à indústria. Uhum. E ele era o fora do circuito, né, e que lutou, e luta até hoje para ser o que ele é. Ele tem dito aí, eu queria ser artista e eu sou o Juarez Machado. Quer dizer, de uma forma, enfim, da figura dele, né? Ele é uma figura, a figura como ser humano, além de artista, né? Nós temos comentado muito que ele é um artista plástico, um dos únicos, considerado um artista pop. Aonde ele vai, num restaurante, num bar, num supermercado, alguém quer tirar selfie, alguém quer autógrafo, como se fosse um popstar da ópera rock. Uhum. E ele criou esse personagem também, né? Uma maneira de se vestir, de falar, um camarada muito espirituoso nas seus comentários, nas suas piadas, e por isso o Instituto tem uma missão muito séria de manter essa personalidade e de dar oportunidade que o público tenha acesso a esse exemplo na cultura, nas artes, né? Como o empreendedorismo. Quando criamos o Instituto, há tantos anos atrás, há 12, ficamos divididos aonde seria a sede do Instituto. Eu queria puxar para Florianópolis e alguém puxou para Paris, Rio de Janeiro, Curitiba, que são os lugares onde Juarez mantinha ateliê. E ele fez questão de que fosse Joinville, a cidade natal, né? Até com uma forma de mostrar, né, o exemplo de através da arte.
3: Você citou ali a idade do Juarez, até 85 anos, né? Mas já faz algum tempo também que ele vem tendo um cuidado especial com a saúde, né, Edson? O Instituto, eu vejo que tem esse cuidado também de preservar sempre a imagem dele, mas ele atualmente, como é que é a condição dele, assim, para o público que nos acompanha?
2: É muito delicado, né? É a questão de saúde mesmo. O Juarez sempre foi um homem muito vaidoso, muito, muito participativo, muito produtivo. E nesses últimos anos, digo, um ano e meio, dois anos e meio talvez, ele vem mantendo um ritmo bem mais acomodado, digamos assim, né? Ele já não está mais em Paris, onde mantinha um ateliê no boêmio bairro de Montmartre, e está no interior do Rio de Janeiro, numa fazenda, sob cuidados médicos. Né? É, ele tem uma companheira muito próxima, é Eliane Carvalho, a esposa dele, eles têm um filho, e ela vem acompanhando ele na fazenda, onde casaram até há muitos anos. E teve um casamento até muito festivo, vocês não vão lembrar, vocês não tinham a idade, não têm a idade para lembrar, mas foi um casamento que deu no Fantástico, da Rede Globo. A Glória Maria fez uma grande reportagem, porque já chegaram de carruagem, chapéus, os padrinhos eram Juca Chaves, Ziraldo, a galera do Pasquim, todos lá entre convidados, e esse é o Juarez. E então, nesta fazenda, que é uma fazenda histórica de café, foi de café uma época, em Barra do Piraí, um município no Vale do Paraíba, no interior do Rio de Janeiro, ele está sob cuidados médicos. É uma situação bastante complicada de saúde. Eu posso dizer aqui para os caros ouvintes, que eu sei que tem um respeito muito grande, a gente pede uma certa... Que não se fale muito, mas que se...
3: Se respeite,
2: né? Esse momento de silêncio que o Juarez vem passando, é diagnosticado com Alzheimer, né? Uhum. Então é bastante triste para todos nós da família, triste para amigos, amigas que acompanham e torce pela boa saúde do Juarez muito em breve.
3: Com certeza, fica a nossa torcida aqui também, o nosso respeito, né?
1: Foi, que tristeza, né? Uma doença dessas por um cara que tinha uma mente tão, tão afiada, né?
2: O tempo todo, né? O Juarez tinha um sistema de pintura, tipo, acordava às 6 horas da manhã. Eu acompanhei ele muitas vezes em viagens, ou mesmo aqui em Joinville, a gente se encontrava aqui, ou no Rio de Janeiro, ou mesmo em Paris. Era metódico acordar ao nascer do sol e permanecer em pé pintando até o pôr do sol. Esse é um sistema produtivo dele. Juarez, vamos almoçar, tipo, 3 horas da tarde? Não, eu quero acabar esse aqui. Pintava 3, 4 quadros ao mesmo tempo, os azuis, depois os amarelos, depois os vermelhos, e dinâmico, e a cabeça sempre a mil, né? Em cada pintura ele tinha os desenhos no paralelo, quer dizer, nunca parando o raciocínio. E aí você levantou essa questão: como é que um homem tão dinâmico na sua mente passa a ter esse choque mental aí? Agora, são coisas da vida.
1: Mas o legado permanece, o legado vivo e sendo cada vez mais divulgado.
2: Permanece, e aí de novo falo da missão do Instituto, nós que estamos à frente desse processo, desde o início, e mantendo com alguma dificuldade, claro, porque a participação financeira não é tão efetiva, né? Uhum. Embora tenhamos aí as leis de incentivo, que hoje é uma grande ferramenta para que a gente possa dar condições adequadas na continuidade desse processo. As leis federais, estaduais e municipais, nós temos essa... ainda bem, né, que a cultura tem esse momento em que possa utilizar dessas ferramentas para que dê continuidade a um trabalho. É um trabalho de equipe, tem um pequeno grupo lá, esperando que o público participe e busque essas informações. Exposições permanentes com o acervo do próprio Juarez e de outros talentos. Não ficamos apenas nas atividades ligadas ao Juarez, embora o resgate, a busca dessas informações é a obra dele, mas com outros talentos, seja nas artes visuais, seja na literatura, na música, na dança, no teatro, no cinema, no patrimônio histórico, que se apresentam lá quase que sistematicamente.
0: Na CBN agora são 11 horas e 31 minutos, 11h31, CBN Sábado Show. Você acabou de ouvir aqui na CBN a primeira parte do bate-papo que teve ao vivo aqui na programação da CBN dentro do Conversas Cruzadas com o André Pereira e também com o Leandro Ferreira, com o Edson Machado, presidente por honra do Instituto Juarez Machado e irmão também do artista plástico. Daqui a pouquinho, depois do repórter CBN no intervalo, a gente vai repercutir o segundo trecho dessa entrevista, que também fica disponível no YouTube da CBN, para você que não acompanhou ao vivo no Dial, para você que não conseguiu pegar essa primeira parte completa, entrou agora, começou a ouvir a nossa programação e quer, e tem interesse, né, em ouvir todo o bate-papo, está disponível no YouTube da CBN Joinville. Busca lá e você consegue acompanhar o Conversas Cruzadas essa semana, que teve essa entrevista super especial com o Edson Machado, que é irmão do Juarez Machado e presidente por honra do Instituto Juarez Machado. 11 horas e 32 minutos, a gente vai fazer um rápido intervalo por aqui, tem um repórter CBN e daqui a pouquinho tem mais informações e a segunda parte dessa entrevista aqui na programação do CBN Sábado Show.

0: sábado 8 de agosto de 2026. Os Estados Unidos reduziram de 155 mil para 100 mil toneladas a cota de açúcar brasileiro que pode entrar no país com tarifa reduzida a partir do próximo ciclo, que começa em outubro. A medida afeta o mecanismo que estabelece um limite de importação com imposto menor. Washington informou que poderá rever a decisão caso o governo brasileiro apresente propostas comerciais consideradas satisfatórias. A importação de carros chineses para o Brasil mais que dobrou nos primeiros 7 meses, com alta de 105% em relação ao mesmo período do ano passado. O país recebeu 344 mil veículos até julho. Os veículos elétricos e híbridos também tiveram destaque no mês e responderam por 23% de todos os emplacamentos realizados no país em julho. É a maior participação registrada até então e acima das previsões. Os dados são da Associação Nacional dos Fabricantes de Veículos Automotores. A Polícia Civil tenta identificar outras possíveis vítimas do falso médico preso na quinta-feira na Baixada Fluminense. Os agentes também querem entender como ele conseguiu acesso a registros e documentos de médicos para atuar ilegalmente. O caso veio à tona após a desconfiança da mãe de uma criança com tumor cerebral que percebeu falhas no atendimento. O tenista brasileiro João Fonseca avançou para as oitavas de final do Masters 1000 de Montreal, no Canadá, após vencer o norueguês Casper Ruud, ex-número 2 do mundo. Fonseca venceu por 2-0, com o primeiro set sendo decidido apenas no game de desempate. O brasileiro vai ter uma revanche contra o americano Ben Shelton, atual campeão e único top 10 que segue vivo na competição. A partida será nesse domingo. No horário de Brasília, 11 horas e 34 minutos.
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15: Onze horas e 42 minutos, 11:42, você ligado aqui na programação do nosso CBN Sábado Show para a reta final do nosso programa. A gente vai agora acompanhar a segunda parte da entrevista dentro da programação do Conversa Cruzada dessa semana com Edson Machado, presidente por honra do Instituto Gerais Machado, aqui na programação agora do Sábado Show.
16: Muito bem lembrado. o núcleo, no meu entendimento, o núcleo familiar é da maior importância para esse desenvolvimento social, humano, de cidadão mesmo, né? Nossa família, já disse aqui, de origem humilde, um pai caixeiro viajante, hoje nem existe mais, é o... comercial, né? Representante comercial. Uhum. Caixeiro viajante pelo interior desse país, de trem ainda, e nossa mãe, operária de fábrica, que pintava leques na companhia Hansen, que hoje virou Tubos e Conexões Tigre. Uhum. Ela era operária dessa fábrica, pintando à mão os leques que eles produziam à época. E esse núcleo familiar, ouvindo música erudita já, embora muito simples, né? Acompanhando a Festa das Flores, as exposições que tinham por aqui, indo a teatro, se possível, cinema, não tinha ainda inaugurado o Cine Colombo, era o Cine Palácio, mas sempre mostrando o viés humano, cultural, para nós crianças, né? E essa relação é muito boa. Eu acho que isso sim deu as primeiras tintas, sobretudo ao Juarez, né? Que partiu daqui com a cabeça cheia de ideias. E no meu caso, eu sou mais um gestor cultural, não tenho tantas habilidades manuais como artista, mas me ligo à literatura, ao texto, textos críticos sobre arte, sobre cultura em geral, e a gestão, a administração cultural, que é um pouco mais a minha vocação. Mas sempre ligado a esse processo, a esse viés da cultura, porque aí é que está a verdadeira imagem do ser humano, né? Das civilizações. E quem se conhece mais, conhece também os seus pares, as pessoas que nos acompanham. E isso só pode trazer benefícios.
17: O Edson, de curiosidade, qual foi o bairro que vocês cresceram, moraram ali, a relação que é esse cotidiano que você falou? A gente já conseguiu imaginar indo trabalhar na Hansen, na Tigre, o pai caixeiro viajante, e a vida da família se deu onde aqui em Joinville?
16: Nós morávamos a infância na Zona Sul, torcendo pro Caxias Futebol Clube. E aí,
18: nada ali, de América.
16: Não, peraí, o América veio depois, que a gente se mudou para a Zona Norte, na Rua Lages. Uhum. Antes era Zona Sul, na Rua Dom Pedro. Hoje é Padre Coube, a rua ali, uhum, esquina com Eugênio Moreira. Sim. Tanto que a mãe, na companhia Anza, era ali do lado, ia a pé, na Eugênio Moreira. Aí, em 59, nos mudamos para a Rua Lages, que é Zona Norte. Passamos a torcer para o América Futebol Clube.
17: Pertinho de casa. E
18: aí o Jack solucionou o problema de vocês.
16: Não,
17: demorou para chegar também, né?
16: O Jack. Não, o Jack tem 36 anos, parece. Não,
18: 76,
16: né?
18: O Jack é 76.
17: Então. Por um tempo era só o América.
16: Mas daí complicou. Porque aí não tinha mais para quem torcer. Quer dizer, tinha que torcer para o Jack. Mas a gente queria ter aquela...
18: Rivalidade
16: no bom sentido do bairro Sul, Zona Norte e Zona Sul. O Juarez, falando em Jack, fez uma camisa.
17: Lembro.
16: Agora não lembro a data.
17: Acho que foi nos anos 2000.
16: 2006.
17: Isso.
16: Exatamente,
17: uma
16: 2006.
17: Pode falar.
16: Uma
17: camisa muito
16: losangos,
17: bonita.
16: Uns losangos. Era comemorativo. Teve um jogo. Ela foi usada uma vez só.
17: Eu estava no estádio nesse dia. Nesse jogo.
16: Contra o Brusque.
17: Isso.
16: E daí nós perdemos. De 1 a 0 pro futebol de Brusque. O Juarez foi a esse jogo com o Tebaldi, era prefeito à época. Saíram tristes e vaiaram ele, porque a camisa tinha sido pé frio.
18: Maravilhoso,
16: então,
18: velho.
16: Esta camisa foi doada recentemente por um colecionador de camisas do Jack, foi doada para o Instituto, está lá exposta, vai ser exposta a partir de 15 de agosto agora, daqui a dois sábados, emoldurada, a camisa que foi doada pelo colecionador, produzida por Juarez em 2000.
18: Eu acho que é acervo tricolor, que foi o doador, ou tem dois, é o Acervo Tricolor e o Museu Jequiano, que tem esse resgate. Ele até estava procurando, eu lembro, outras dessas camisas do Juarez.
17: Porque são mais de uma, né?
18: São pelo menos 15 ou 16, né? Porque os 11 que jogaram, mais os reservas ali.
17: É, o goleiro, por exemplo, pode ser diferente em termos do design, né?
18: Design.
17: É, mas isso também ilustra um pouco, olha a dificuldade, né? Porque isso aconteceu na cidade, foram feitas camisas, acho que tinha camisa para vender na época ali.
18: Deve ter tido.
17: E o Instituto tem que buscar uma doação, né? Ilustra um pouco de como a arte, a cultura, por mais que ela tenha sido materializada, ela não garante que ela seja preservada.
16: Ela pode se perder, aí se perde a memória.
18: E é 2006, né? Não é
16: recente.
18: Há muito tempo atrás.
16: É, praticamente 20 anos. Recente. Está exposta lá ao lado de um cartaz que o Juarez produziu para as Olimpíadas de 2016, eu acho. Teve no Rio de Janeiro.
18: Isso aí.
16: 2016. Um cartaz das Olimpíadas ao lado da camisa do Jack. Então nós estamos aí
17: muito bem
16: tentando
17: servido.
16: Recolher esse material e aceitando doações, também de livros, de fotografias, de objetos que fizeram parte fazem parte dessa memória da cidade, porque é muito peculiar, né? Uma criação de uma camisa de um clube de futebol feita por um artista, quer dizer. Isso é a história da nossa cidade. E tem o folclore no meio.
18: Muito legal.
16: Essa coisa toda.
18: Isso... Que legal a aproximação também, né? Que, claro que ainda tem, mas talvez hoje num grau menor, até pela fase do clube. Mas essa aproximação da comunidade com o clube, do artista com o clube, de ter esse sentimento também de pertencimento, né?
16: Exatamente. E traz públicos diferentes. Uhum. Tem um grupo de ciclistas, por exemplo, que vai sistematicamente, frequentemente visitar o Instituto. Todos paramentados, com capacete, essa coisa toda. Ciclistas, um grupo de 20, 30 aparecem por lá. E aí, por isso, o Juarez mandou fazer aqueles bicicletários à frente do Instituto e com a proposta: quem visitar de bicicleta não paga. Uhum. É uma maneira simpática de trazer esse público.
18: E a cidade das bicicletas também, né?
16: Já foi, né?
18: E agora já está mais... Cidade dos carros agora acho que é.
16: Os carros estão mais carro barulhentos. Carro meio barulhento. Eu ando muito a pé aqui e tenho dificuldade, às vezes, de circular nas ruas aqui, sem faixa, sem... E o pessoal faz barulho mesmo, em carros enormes e em velocidade. Mas é coisa de velho.
17: Não, é coisa de velho, não. Isso é coisa de moderno. Nós deveríamos caminhar para esse lado, Edson. Acho que esse é outro. Tô falando que com o Edson a gente tem que fazer outros programas, né? Essa cidade que ele tá falando.
18: Vamos contratar ele aqui.
17: É a cidade das pessoas que um dia a Joinville precisa voltar a pensar. Tem tentado com algumas iniciativas, a gente tem falado aqui alguns parques, mas o mundo todo está discutindo isso, né? Ô Edson, queria te falar, perguntar, esse projeto que vocês aprovaram agora, que vai catalogar e disponibilizar isso digitalmente, ele tem um cronograma que você pode compartilhar com o nosso público?
16: Tem.
17: Porque eu já estou imaginando eu acessando o site e conseguindo folhear as inúmeras obras que eu não conheço hoje.
16: Você vai fazer isso muito em breve. Nós estamos no início desse trabalho e vieram duas historiadoras, uma do Rio de Janeiro e uma de Curitiba. Uma está em atividades ainda. Nessa primeira etapa, reunir todo esse material, são milhares de documentos, fotos, arquivos, etc. E creio eu que até o fim do ano nós possamos disponibilizar uma sala que já está reservada, os equipamentos já chegaram, mesas, computador, notebook, né? Para a instalação desse processo. A digitalização está sendo feita agora, esse material reunido.
17: É uma mobilização de guerra, assim, para poder fazer.
16: É quase isso. Então, o tempo acaba agora, neste mês de agosto, essa primeira etapa. E aí depois entra na prática, até, creio que novembro, dezembro, estejam disponíveis esses espaços, já reservado na Casa Tombada, que é o Instituto, a parte de cima, que é quase um ateliê francês, né? Com essas mesas, as mesas já estão lá, o laptop está chegando, e é gratuito. Quem quiser fazer isso que você propôs, ir lá, virar a página, acessar o site e saber as informações que te interessam como pesquisador, como curioso, como professor, como estudante, essa é a proposta.
17: Precisa agendar ou pode ir lá?
16: Não, bate lá e olha, essa semana eu venho aí, eu estou aqui para fazer isso até. Nós temos um horário, né, de visitação, que é das 9 às 18 horas, de terça a sábado. Então, neste período, a qualquer momento, não está aberto ainda agora para pesquisa. Esse material está sendo executado, porque está sendo muito difícil, segundo as duas historiadoras, porque Joinville é uma coisa, mais fácil. Curitiba, o Juarez viveu 5 anos em Curitiba como estudante, como trabalhador na televisão.
17: Vendia quadros em praça, que eu ouvi ele falar, tipo assim, quando ele começou, né? Bem no início.
16: Passando frio em Curitiba, vendendo, fazendo desenho na rua mesmo, para caricatura ou para convite de festa, vendendo cartão de Natal desenhado à mão. Quem tiver esse material hoje tem um tesouro, tem um patrimônio. Uhum. É um desenho feito num boteco, por exemplo, né, na folha de jornal, alguma coisa, mas é um desenho do Juarez assinado. Depois tem Rio de Janeiro, onde ele foi muito produtivo, nos Tresloucados, anos 70. Uhum. Eu falo Tresloucados.
18: Uma época boa, certista.
16: Jornal do Brasil.
17: Teve coluna no Jornal do Brasil.
16: Grande então. Jornalzão, no Jornal do Brasil, uma coluna chamada Nonsense. Nonsense com desenhos de humor.
17: Que maravilha. Ela não tinha palavras, era só uma ilustração, né?
16: Só uma ilustração. Desenho mudo, sem palavras. E quem era a turma dele? Milor Fernandes, Enfio, Giraldo, Jaguar. Essa turma...
17: Os maiores cartunistas do Brasil, né?
18: Ô Edson, até uma curiosidade, ele pega ali a época da ditadura militar, né? No
16: ano 70, pau correndo.
18: E esse pessoal aí que você falou, Enfio,
16: todos
18: Giraldo,
16: foram presos.
18: Milor, todos...
16: O Juarez veio para Joinville e não foi preso, porque Joinville não estava no mapa da ditadura à época.
17: Quase que fez um exílio em Joinville.
18: Cara, porque olha... É uma época complicada.
16: Complicada. E ele na televisão, exposto na televisão, Rede Globo, né? Programa Fantástico, substituiu o Chico Anísio. O Chico Anísio tinha um quadro no Fantástico de piadinha, né? De humor, de 20 em 20 minutos ele aparecia, contava lá um personagem, contava uma piadinha. Uhum. Um dia deu um piripaque lá no Chico. Não pôde ir na apresentação. O Boni, que era o diretor geral, não o Boninho, o Boni velho. Uhum. Né?
18: Pai do Boninho.
16: Pai do Boninho. Precisamos preencher o espaço do Fantástico, que, pô, chama aquele rapaz lá que pinta cenário, vai que ele tem uma ideia, ele pinta um quadro ao vivo aqui, né? Para quebrar um galho. Uhum. O Juarez está, pô, o Boni mandou me chamar. O que que eu vou fazer? Eu tenho tantos minutos. Não vou pintar um quadro. Isso aí qualquer artista faz. Vou criar um personagem. Aí ele fez o personagem de mímica, inspirado no Marcel Marceau, o maior mímico mundial, francês. E fez um personagem com aquela malha branca, a cara pintada, e fazendo... muito antes do computador, aquilo que a gente ainda vê, está sendo mostrado lá.
17: Uma animação, como se fosse.
16: O cara sobe numa bicicleta, ele desenha uma bicicleta e sobe na bicicleta e vai embora. Por exemplo, fazia isso sem os efeitos do computador. Então foi muito. Foi pioneiro nessa questão, né?
17: E muitas coisas, né?
16: Tudo isso. A gente está falando muito rapidamente aqui, mas tudo isso para mostrar que esse material está sendo resgatado. Eu falo algumas coisas de memória e outras porque venho acompanhando essas duas historiadoras que estão reunindo vídeos, fotos, documentos, recorte de jornal, matéria de jornal, entrevistas para o Hebe Camargo, Jô Soares...
17: Essa tem que assistir, mas imagina.
16: Esse material, mas é muito.
17: Machado pro Jô Soares, cara.
18: Que loucura.
17: Dois gênios, né?
16: Pro Silvio Santos.
18: Aí, ó. Esse é o nosso aquário aqui, ó, Edson.
17: Estamos com plateia.
18: É assim, ó. É assim, o pessoal passa aí, ó. É o aquário que a gente chama, o Edson.
16: Todos conhecidos.
17: Edson, deixa eu falar uma questão. O Juarez, para identificar as obras dele, elas sempre foram com a mesma assinatura ou ele mudou a assinatura ao longo dos anos?
16: Ele mudou. Mudou a assinatura bem no início. Se vocês tiverem a oportunidade de ver exposições lá, era só Juarez. É... meio quadradinha a assinatura. Hoje ela é bem solta mesmo, e é Juarez Machado. Uhum. Né? E ele mudou ao tempo todo entre pintura, desenho, gravura. Aqui não tem mais. Dinâmica, assinatura dinâmica, mas todas registradas. Então nós temos conhecimento, porque há muita possibilidade de cópia. Né? Quando o artista fica famoso, tem os falsificadores. Então nós temos o cuidado também de que não circulem obras que sejam falsas. É isso.
17: Outra questão, a gente está chegando no finalzinho do programa, mas lembrei aqui. Aqui em Joinville a gente tem, né, o Centro Eventos, que tem ali a própria parte da frente, que é o circo, né? É aquela ilustração, que traz a obra materializada para a cidade, para o meio da cidade. Né? Isso acontece em algum outro lugar do mundo, ou é o mais caricato, assim, o mais maior é esse aqui do Centro Eventos?
18: Painel.
16: É um processo. O Centro Eventos é o painel, o circo, é feito em cerâmica aqui na Porto Belo e que foi realizado aí na inauguração desse portal. Nós chamamos de painel ou portal mesmo. Temos exemplos, Miguel Ângelo. Aqui no Brasil, Portinari, na Igreja da Pampulha, também feitos com cerâmica, com azulejos, Atos Bulcão, no Rio de Janeiro. Então, Puti Lazzarotto, em Curitiba, é um meio, é usual que se faça isso, porque dá mais visibilidade a uma obra do artista. Ela é pública, né? é uma obra pública, de intervenção pública, está lá no meio da rua, praticamente, e não numa galeria ou num museu onde as pessoas têm que entrar. Ao entrar no teatro, sim, tem uma escultura dele, que é um autorretrato, e um outro painel, que é um tríptico, uma pintura com três imagens diferentes. Essa escultura em bronze foi feita em Paris, e é importante que as pessoas também conheçam isso, né? E esse trabalho do Portal do Circo é maravilhoso, é grandioso, né?
17: Mas temos mais alguma obra do Juarez em outro local do mundo que fique assim em local público, como é aqui o Centro
16: Tem,
17: Eventos?
16: Tem em Curitiba, eu não sei exatamente aonde, mas é um prédio lá. Em Florianópolis tem também um mural muito grande, mas também é um loft chamado Juarez Machado. E o painel tá na entrada. Você tem que entrar, na verdade, para ver. Mas é público, essa entrada é pública desse loft Juarez Machado. Em Curitiba também tem um edifício chamado Juarez Machado, que tem uma obra no teto. Ah, e uma coisa, está em primeiríssima mão aqui no Instituto Juarez Machado o painel que estava no ateliê dele em Montmartre, visto só por quem tinha privacidade de visitá-lo no ateliê. Ele veio de Paris para cá, nós fizemos aí a negociação de transporte e estarão expostos. É um políptico de 7 imagens dos ateliês de Juarez, em Curitiba, no Rio, em Joinville, em Paris, e um grande painel que são... tema predileto dele, que são mulheres nuas, de preferência, mas arte pura, né? Estarão expostas a partir de 15 de agosto aqui no Instituto, aberto ao público pela primeira vez. Faz parte já do acervo do Instituto. Então, oportunidade única.
15: Na CBN Joinville, agora são... meio-dia, agora é meio-dia aqui em Joinville, na CBN em Joinville. gente vai entregar por aqui o nosso CBN Sábado Show, agradecendo a sua companhia nesta manhã de sábado. A gente tem agora a programação do Revista CBN. E na programação da CBN em Joinville, a partir das 18h30, convite, vou reforçar o convite, tá, gente? Tem transmissão esportiva aqui da CBN. É, com o Jack Minas, última rodada da primeira fase da Liga Nacional de Futsal. E amanhã temos na programação também o giro total direto da Corrida Verde. Para você que vai correr a Corrida Verde, uma boa sorte, uma boa prova. 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E eu, Israel Antunes, volto na programação na próxima segunda-feira, às 18h, dentro da programação do Jornal da CBN. Muito obrigado pelo carinho da sua audiência. Um bom sábado para você. Tchau, tchau.
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É a reportagem, nossa vocação, trazer informação para você em cima dos fatos. O rádio é isso e a gente segue monitorando. Enquanto isso, você participa comigo, manda a sua mensagem para cá. O e-mail é o petri@cbn.com.br. Você também participa com a gente, mandando sua mensagem no Revista CBN de hoje pelo WhatsApp da CBN, 11 99911 9981. Muita informação para você hoje aqui. Em instantes, a gente tem aqui a reportagem em São Paulo também. E eu conto para você a respeito de algumas das nossas conversas de hoje no Revista CBN. Hoje, a gente vai trazer aqui a jornalista, colunista do G1. Eu costumo dizer, minha eterna chefa, Marisa Tavares, vai estar aqui com a gente hoje. Está lançando o livro Sexo 60+, Prazer Sem Data de Validade. Marisa, que é uma grande especialista em longevidade, fala sobre isso já há 10 anos no portal G1 e lança mais escritora, né? Toda hora a Marisa tá lançando um livro novo, inspiração pra gente, e vai falar hoje sobre Sexo 60+, Prazer Sem Data de Validade. Também trazemos aqui para você no nosso quadro de viagem. Vamos viajar para a Índia, Juliano Fonseca. Está preparado? As nossas entrevistadas acabaram de chegar da Índia. Vem aqui para o estúdio e vão contar para a gente uma imersão na Índia Sagrada, aquela Índia que você pouco ouve falar. E aí hoje a gente vai tirar todas as suas dúvidas a respeito dessa viagem com um propósito, nosso quadro aqui no Revista CBN. Também trazemos política, informações internacionais com Urian Fancelli. Também falamos sobre Páginas da Infância com Janaína Barros. E nossa cereja do bolo, cultura, para você culte aqui no Revista CBN, com a nossa colunista Paula Jacobi. Sua participação é fundamental aqui com a gente no Revista CBN, nossa revista radiofônica aos finais de semana. Manda seu alô para mim. O e-mail petria@cbn.com.br. Já te adianto também que a 13h tem Rossandro Klinger fazendo uma reflexão com a gente sobre pais e filhos nessa véspera de Dia dos Pais. 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Horário quente. 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E logo mais, Rossandro Klinger, 13h aqui comigo também, falando sobre a relação de pais e filhos, os dilemas nesse momento. Meio-dia, 9 minutos. Esse é o Revista CBN deste sábado. Muita informação para você, mas também muita conexão. 8 de agosto de 2026, a gente vai ao vivo agora com a reportagem CBN.

0: Em instantes, a gente traz também informações para você sobre essa queda de helicóptero que houve no Rio de Janeiro. A gente trouxe aqui informações em cima dos fatos para você com Bianca Santos, do CBN Rio. E daqui a pouquinho, a nossa reportagem atualizando informações para a gente. Estamos acompanhando em São Paulo a agenda do presidente Lula. Repórter Karen Lemos, com destaque para a gente aqui na capa do Revista CBN. Karen, boa tarde.
1: Boa tarde, Petra. Boa tarde também para os nossos ouvintes. Estou aqui em Taboão da Serra, né, região metropolitana de São Paulo, acompanhando essa agenda de Lula, que é o evento de 30 anos do Movimento dos Trabalhadores Sem Teto. Lula está acompanhado aqui por Fernando Haddad, que é o candidato do PT ao governo de São Paulo, e também das candidatas ao Senado, Marina Silva e Simone Tebet. Lula está falando agora, neste momento, e um pouco antes de falar, Janja, a primeira-dama, Janja discursou. Ela até brincou, né, que está virando tradição ela falar nos eventos, citou a convenção do PT, né, ocasião aí que a gente lembra, Lula fez uma autocrítica por não ter mulheres no palco e passou a palavra para a primeira-dama. Bom, ela falou aí do compromisso do governo Lula com políticas para combater o feminicídio e mencionou a rede social Discord. Ela lembra aí do ocorrido, né, que levou à morte de uma menina de apenas 13 anos e voltou a defender aí que a plataforma seja banida no Brasil. Bom, o presidente, ainda falando sobre a agenda, Petra, rapidamente aqui, o principal adversário de Lula.

0: essa eleição, Flávio Bolsonaro, candidato do PL à presidência, também está em São Paulo, tá? No interior, mais precisamente. Ele é convidado do evento Café Entre Elas, organizado pela deputada federal Simone Marqueto, do PP, que é integrante aí do movimento Mulheres Progressistas. É uma agenda aí em Tapetininga, no interior de São Paulo, e é uma tentativa aí, né, de Flávio se aproximar do eleitorado feminino. Volto com você, Pedro.
1: Muito obrigada, Karen. Acompanhando, portanto, a agenda do presidente Lula em São Paulo, agora nesse evento comemorativo pelos 30 anos do MTST, isso que acontece em Taboão da Serra, como disse aí a repórter Karen Lemos, acompanhado tanto de Fernando Haddad, também como de Marina Silva, Simone Tebet. A gente segue acompanhando a agenda de Lula em São Paulo. Em Brasília, a gente fala um pouco mais sobre o plano de governo apresentado pelo PT, com diretrizes para um novo eventual mandato do presidente Lula. A repórter Mariana Machado conta mais detalhes para a gente, né, Mariana? Boa tarde.
2: Oi, Pétria, boa tarde para você e para os ouvintes. Pétria, o PT registrou oficialmente a candidatura da chapa Lula-Alckmin à Justiça Eleitoral. O pedido foi formalizado pela coligação Brasil Pronto para Mais, junto ao Tribunal Superior Eleitoral, às 11 horas e 21 minutos da noite desta sexta-feira. Mais uma vez, Lula disputará a eleição com o número 13. Também nesta sexta, o partido apresentou o programa de governo com as diretrizes para um eventual novo mandato. O documento, com 84 páginas, está dividido em 13 eixos e afirma ter como tarefa derrotar o projeto liberal conservador. Um dos principais destaques é a defesa da soberania. O plano cita diretamente o tarifaço promovido pelo governo do presidente dos Estados Unidos, Donald Trump, ao afirmar fazer firme oposição a qualquer tentativa de subordinar o Brasil a interesses estrangeiros ou de reduzir o país a uma posição de dependência geopolítica. Em outro trecho, tenta sinalizar um compromisso fiscal, destacando que o governo manterá o arcabouço fiscal, controlando o crescimento das despesas sem prejudicar as políticas sociais, para assim obter uma redução do déficit primário. Na análise do cientista político Leonardo Barreto, o plano de governo se apresenta mais como uma ferramenta de defesa eleitoral e exaltação da figura de Lula do que, de fato, um planejamento de novas propostas.
3: Então, não há nenhuma proposta inovadora, não há uma reflexão ou um reconhecimento de pontos errados. Então, assim, eu acho que é um documento que ele se preocupou, antes de tudo, em fazer uma defesa do governo do que sinalizar novos rumos para que o PT pretende adotar daqui para frente.
2: Bom, o programa de governo é direto ao atacar as emendas parlamentares. Diz que o governo propõe enfrentar uma grave distorção na elaboração e gestão do orçamento federal, o atual sistema, né, de emendas parlamentares. Além disso, dá destaque a propostas que são bandeiras na campanha de Lula, como o fim da escala 6x1. Segundo o documento, o governo vai manter a ação junto ao Senado Federal para assegurar o fim da modalidade e a redução da jornada de trabalho para 40 horas, sem redução salarial, nos termos aprovados na Câmara dos Deputados. Consta ainda a defesa da criação do Ministério da Segurança Pública, separando a gestão da Polícia Federal da Justiça. A proposta já constava, né, no programa de 2022, mas nunca saiu do papel. Na área de segurança, o texto diz que o compromisso do governo Lula é proteger a vida, garantir a cidadania e assegurar a presença do Estado, onde a violência e o crime organizado tentam impor o medo e controlar territórios. Pétria.
1: Muito obrigada. Informações com a nossa repórter em Brasília, Mariana Machado. Meio-dia, 15 minutos.
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1: Bruno Silva. Boa tarde, Bruno.
5: Olá, muito boa tarde, Pétria. Muito boa tarde a todos os queridos ouvintes. Tudo jóia por aí?
1: Tudo jóia. Sabe que logo mais, comecinho de setembro, eu estarei em Ribeirão Preto para a Feira do Livro.
5: É, estarei coisa boa, Januária, parabéns, né?
1: É, Januária Alves, estaremos lá em Ribeirão. E conto com um cafezinho, hein? Com o nosso entrevistado de política aqui todo sábado. Conto com um cafezinho para falar do Brasil, Bruno.
5: Mas considere feito esse cafezinho, esse bate-papo. Isso é uma alegria, né? Poder te prestigiar aí, a gente poder bater um papo, né? Tomando um cafezinho. Na verdade, é a terra do chope, né, Petra?
1: Ah, mas é? A gente toma mas um cafezinho.
5: Vamos de café, não tem problema. Café, também é a terra do café, também tá tudo certo.
1: É, não é? O Bruno, que é colunista da CBN Ribeirão, é também colunista em Campinas, né? Enfim, fala para São Paulo inteiro, manja muito de política. E aqui... Ah,
5: obrigado, generosidade
1: sua. O Bruno, a Mariana Machado, de Brasília, acabou de detalhar para a gente um pouco da linha de atuação, o que, que é o plano de governo que foi apresentado pelo PT. Trouxemos também a nossa repórter, a Karen Lemos, né, que está acompanhando a agenda do Lula em São Paulo. E assim, o fato é que com o fim das convenções, tanto Lula quanto o Flávio Bolsonaro definem palanques nos 8 maiores colégios eleitorais. E a minha pergunta para você não é outra, quais são os desafios, tanto de um quanto de outro, nessa corrida que vai chegando aí, né, num momento muito importante aí nessas eleições, nesse 2026.
5: Bacana. A semana, inclusive, política, né, ô Petra, foi muito movimentada em função também da divulgação de pesquisas mais recentes, como a da Quest, que serviu como um alento para a campanha do Flávio Bolsonaro e como um ponto de preocupação para a campanha do Lula, né? Os eventos, inclusive, dos últimos dias, que colocaram principalmente dois personagens por parte aí do PT, um por parte do PT, para ser bem sincero e bem honesto, e outro por conta da vinculação familiar no centro, né, das atenções de maneira geral. Um deles é o Lulinha, e essas ligações com a lobista e eventuais ou não ligações, influências junto à questão governamental. Esse é um ponto que gera desgaste inevitavelmente, até por conta e pelo fato de todas as dimensões associadas à questão mais histórica da corrupção, das pessoas que já estiveram envolvidas, de tráficos de influência e algo nesse sentido, porque não adianta também estar só com a peneira, né, Petra? A gente sabe que, infelizmente, né, o Brasil foi caracterizado, foi marcado por tudo isso, e no centro, no olho do furacão, Lava Jato e todos os processos, esteve envolvido, né, membros do Partido dos Trabalhadores e outros que foram ali também apaniguados políticos, correligionários, etc. Então, toda vez que esse tema ganha projeção, ganha destaque, gera um desgaste também para o governo da ocasião. E o outro, em virtude principalmente, né, daquele que estava ali à frente da Secretaria Direta da Presidência, né, o Marco Aurélio, Marcola, que é o apelido dele, né, conhecido no meio, justamente por conta de ter pego esse dinheiro, pelo menos das versões que foram apresentadas até aqui, para questões pessoais com a lobista, R$249 mil, e diz depois que vai ser pago, que já foi pago, que coloca à disposição o sigilo bancário. Tudo isso soa muito mal. Fica aquela sensação, né, Petra e queridos ouvintes, para parafrasear, festa estranha com gente esquisita. Porque o que acontece? Dependendo dessas ligações, isso respinga no governo inevitavelmente. Ele se afastou, fez aquilo que protocolarmente espera-se que faça e vai ter que prestar os seus devidos esclarecimentos, fazer a sua defesa. Isso não foi nem captado, diga-se de passagem, pela pesquisa ainda, porque a pesquisa tinha ido a campo um pouco antes. O que me chama a atenção dessa história toda? Não só a dimensão da resiliência do Flávio Bolsonaro, porque desde que também começaram a chegar as informações a respeito das ligações dele com Vocaro, Banco Master, toda essa linha, o que ficou explícito é que talvez isso impactaria muito negativamente na sua campanha. Mas como também a rejeição por parte de segmentos expressivos do eleitorado em relação a Lula segue muito alta, Petra, então o que isso acaba refletindo diretamente? Você teve uma oscilação que lá atrás o Flávio apresentou, mas que, na verdade, oscilou muito pouco ou quase nada fora da margem de erro do que as pesquisas vinham mostrando. Então, isso não se reverteu necessariamente numa diminuição ou numa desistência de escolher o Flávio como candidato. Então, a campanha, o que a gente pode esperar, respondendo diretamente diante desse contexto do que aconteceu nessa semana, o que a campanha tende a fazer de agora em diante? Eu penso que é muito mais uma lógica de desgaste do que necessariamente uma campanha propositiva em termos da gente ficar debatendo e discutindo planos ou projetos de governo. O plano de governo é extremamente importante, ele é um documento que dá a diretriz, que apresenta quais são as principais metas, quais os programas que devem ser valorizados, as atenções prioritárias, porque eu gosto de lembrar aos ouvintes o seguinte: política se faz com prioridade. Quando você não tem prioridade, né, qualquer assunto pode ser o mais importante, o prioritário, e, portanto, você não tem um projeto, você não tem uma continuidade, você não tem uma ideia de onde você quer sair, onde você quer chegar, né? Você vai ao sabor do vento, isso é muito preocupante. E olha que o que tem de candidatos que, por vezes, chegam à disputa sem sequer ter um plano claro ou apresentar suas intenções é absurdo. Por quê? Porque exploram muito mais essa rejeição do outro, exploram muito mais o contra do que o a favor de algo. E eu posso estar errado essa altura do campeonato, ainda tem muita da campanha para transcorrer, mas tendo a acreditar, Petra, queridos ouvintes, que infelizmente, seguindo o curso como nós estamos acompanhando agora, a campanha vai ser definida muito mais em virtude daquilo que eu não quero do que aquilo que eu efetivamente gostaria de ver representado.
1: Perfeito. E a gente vai prestar atenção aí como é que isso vai se desenvolver. Eu quero destacar também com você, Bruno, a reportagem do G1, né, do Stabile, da Camila da Silva. A eleição presidencial de 2026 é a com mais chapas puro sangue desde a redemocratização. 12 das 13 candidaturas oficializadas para as eleições desse ano terão presidente e vice do mesmo partido. Essa é a maior quantidade desde 89, aqui a reportagem dos nossos colegas do G1. Como é que a gente pode analisar essas parcerias, essas confabulações e essas chapas que dessa forma se configuram nessas eleições, Bruno?
5: Isso é interessante, né? Primeiro, uma reportagem muito bacana para poder mostrar, né, de maneira clara para todos essa lógica do que a gente chama das coligações eleitorais. E até fazer um adendo aqui, viu, Petra? Porque às vezes é uma dúvida que chega muito para mim, até de parte dos ouvintes, né, nesse momento das eleições. As coligações eleitorais, pessoal, para deputado federal, para deputado estadual, elas já estão proibidas já há um certo tempo nas eleições. Mas as coligações majoritárias, né, posto que são chapas, essas estão liberadas. Então, coligação para governador, coligação para presidente, a chapa de composição do Senado, que as pessoas às vezes não prestam atenção, porque você tem um nome do Senado e outros dois suplentes que compõem, que são de outros partidos e que formam essa chapa senatorial, tudo isso é importante. As eleições majoritárias continuam tendo as chapas. Quando você traz essa informação de que, olha, é a primeira eleição que bate recorde de chapa puro sangue, aqui tem duas hipóteses muito importantes para a gente poder pensar juntos aqui com queridos ouvintes, né? Primeiro que a chapa que tem a maior quantidade de partidos envolvidos é a chapa à reeleição. É sempre uma tendência, Petra, que aquele que está no cargo tem uma capacidade de atrair uma maior quantidade de partidos políticos. Estou dizendo que é uma tendência, não é uma obrigação, até porque são partidos que já entendem o projeto, compreendem no que estão entrando, querem dar o seu apoio e querem ampliar ali o estofo, pensando eventualmente num jogo futuro, que é, se esse governo vem a vencer, eu vou entrar nessa dimensão da governabilidade, vou ter que arcar com os bônus dessa relação e também com os ônus, caso eles venham a existir. Então, no caso ali de Lula, são partidos que, desta vez, são muito menos apenas pragmáticos, vamos dizer assim, e muito mais próximos ideologicamente. Até porque o próprio PT vai, mais uma vez, para a disputa já dentro de uma federação partidária, que compõe o PCdoB, o PT e o PV. E aí está agregando outros partidos, Rede, PSOL, que é outra, né, federação que nós temos, e está agregando também o PSB, que é o partido do vice, né, que é o Geraldo Alckmin. Então, essa é uma composição, que é de quem mais ou menos esteve dentro do governo em diversos momentos, de modo sistemático, apoiando, e agora vem para a lógica de apoio da reeleição. A questão toda é por que a direita está com uma quantidade muito grande de candidatos e sem necessariamente ter chegado a um consenso do ponto de vista da formação de uma coligação para endossar uma das candidaturas. Primeiro porque nós temos uma eleição em dois tempos, né, Petra? Geralmente o cálculo para as eleições presidenciais é em dois tempos. Um cálculo para o primeiro turno, um cálculo para o segundo turno. Então, por vezes, no primeiro turno, os personagens fazem ali a sua estratégia eleitoral, dizendo, olha, se temos chance ou se temos a possibilidade de lançar um candidato próprio, faremos isso. Então, isso tem acontecido nos últimos anos, aconteceu de novo esse ano, principalmente com o PSD, Novo, Missão, PRTB, enfim, e outros partidos que vêm avante e outros que vêm se apresentando nesse sentido, mais próximo desse campo da direita, centro-direita ali, como opções de maneira geral. A questão do Flávio não ter conseguido trazer os partidos políticos que imaginava, posto que muitos começaram a declinar na construção dessa coligação, é o que chama realmente a atenção, porque mostra uma mudança, inclusive, da lógica de composição por conta da força congressual desses partidos, Petri. Como esses partidos, o que a gente convenciona chamar aqui nos meios de comunicação de centrão, embora sejam siglas com orientações diferentes, com lideranças com características diferentes e tal, mas que tem uma tendência a querer estar dentro do governo, estar no Estado, absorver esses recursos, servir como uma espécie de canal de transmissão entre a base e a representação nacional, esses partidos, de maneira geral, fizeram um cálculo que é o seguinte: não é vantajoso para mim, nesse momento, endossar qualquer tipo de campanha para o Flávio, porque eu, de agora em diante, consigo jogar esse jogo com os recursos congressuais que eu já possuo. Porque hoje, com o Congresso, que avançou substantivamente sobre emendas parlamentares, esses parlamentares têm mais protagonismo do que muitas das vezes fazer parte de um governo dentro do Poder Executivo. Se há muito, muito tempo atrás os prefeitos antes tinham que bater na porta lá da presidência e ir diretamente nos ministérios em busca de recursos para os seus municípios, para turbinar ali obras, enfim, investimento em saúde e outras áreas, hoje a galera migra na Praça dos Três Poderes, bate na porta de muitos dos deputados e esses deputados já controlam o volume suficiente do orçamento. Então, o que parte desses partidos está dizendo é: eu não preciso estar vinculado a um candidato a presidente forte ou uma candidatura forte para visualizar um jogo futuro, porque o meu jogo mais importante é a eleição do legislativo e não necessariamente a do executivo. E muitos optam por lançar chapas para a presidência para poder reforçar, inclusive, esses candidatos do próprio partido político. O MDB chegou a fazer isso lá atrás e esse ano quem está fazendo é o PSD e outras siglas que a gente tem observado. Já as outras campanhas, só para concluir o raciocínio, já as outras candidaturas, que são candidaturas de partido mais à esquerda, vêm para tentar fazer um contraponto também em relação a esses outros pequenos partidos de direita, porque aquelas chapas que são mais competitivas entre elas do que a gente tem hoje, a gente tem o Lula de um lado e do outro toda a galera que está mais no campo da direita, né?
1: Perfeito. Eu já, é tanta coisa que a gente repercute aqui no Revista CBN, eu quero te fazer uma última pergunta, Bruno,
5: claro,
1: para entender também esse momento da política que nós vivemos no Brasil, no campo público, né? Chama a atenção que o presidente Lula e o senador Flávio Bolsonaro não vão participar da série de entrevistas do G1 e da Globo News com os candidatos à presidência da República, né? A campanha do Lula informou que o presidente não participaria da entrevista, marcada para a última terça-feira, e a campanha do Flávio não respondeu fora do prazo. Por isso, a entrevista que estava agendada para a próxima segunda não vai ser realizada. E eu queria entender de você, eu pego o gancho nesse fato, entender de você, porque esse processo do jornalismo de contar, né, de entrevistar, a questão dos debates também, que a gente falou aqui semana que vem, como é que vão ser esses debates? Será que eles vão acontecer, né?
5: Pois é.
1: Eu queria, pegando esse fato, analisar um pouco desse momento político que nós vivemos, né? Em meio a redes sociais, em meio à internet, a transformação política, a dificuldade também dos políticos, de forma geral, de serem queridos, de serem questionados, né? O medo de ser cancelado, porque hoje qualquer coisa que se fale pode ter o cancelamento também, isso falando né, de maneira geral na política pelo mundo. É muito delicado isso para a democracia, não, Bruno?
5: É delicado para a democracia e é um paradoxo, Petra. Por que, que é um paradoxo? Bom, vamos por partes. É um paradoxo porque, ao mesmo tempo que nós estamos muito mais conectados, e em tese isso facilitaria um reforço, vamos dizer assim, da construção dos mecanismos de opinião pública para a gente poder observar esses candidatos, fazer os testes, apertá-los, pressioná-los, trazer as demandas da sociedade, os jornalistas preparados também para poder tentar pegar ali as nuances, né, pressionar, apertar, e isso gerar uma espécie de, vamos dizer assim, de mecanismo de transparência mais pública sobre os posicionamentos e as capacidades deles. Não é bem assim que a coisa repercute na outra ponta, né, Petra? Porque muitas das vezes as entrevistas, a ocorrência disso, abre margem justamente para o que você falou, para depois você pegar pequenos cortes. E aí, tanto do lado de quem faz a entrevista, quanto do lado de quem é oposição, pegar a partir desses cortes, seja para desgastar a imagem, seja para reforçar, de repente, um aspecto importante daquilo que foi dito. Então, hoje em dia, como as redes sociais têm exercido cada vez mais um papel importante, inclusive na socialização política dos sujeitos, porque muitas das pessoas acabam tendo ou chegando até elas aquele recorte, aquele pedacinho, aquilo que foi num perfil, aquilo que chegou para elas até ali, né, como informação. Obviamente não é o caso dos nossos queridos ouvintes que estão aqui, que são pessoas diferenciadas, enfim, que têm outro perfil, que é a informação, que é o contexto, que é a análise e tal. Mas a maior parte, infelizmente, faz dessa maneira e entende a realidade através do recorte. Então, acho que preocupados, muitas das vezes, justamente com isso, com como esse recorte vai ser usado, se ele vai ser descontextualizado, se não vai, é onde muitos têm tido essa resistência. E aí preferem fazer o quê? Produzirem peças sob medida que vai enaltecer somente os pontos positivos e dar muito pouco ou quase nada de brecha, de margem para outros questionamentos, né? O próprio presidente, na verdade, já fez sinalização de que parece que não tem desejo de participar dos debates. Por quê? Muito receoso em função de como isso pode acabar desgastando a construção da sua imagem na campanha. Por outro lado, é sempre muito mais fácil ser vidraça, porque pensa assim, num debate, aquele que é o candidato, independente de quem era, dessa vez era o Lula, antes era o Bolsonaro, pode ser que no futuro seja outro, enfim, né? Não sabemos, vai depender da vontade do eleitor, mas sempre aquele que é o candidato que está defendendo o governo, inevitavelmente ele é vidraça. E por vezes isso, nessas campanhas de desinformação, nessas campanhas de manipulação da informação, na centralidade que as redes digitais, né, que as redes sociais têm adquirido nas construções das campanhas e como repercute isso nas narrativas políticas, os políticos têm cada vez mais, viu, Pétria? Eles estão abrindo mão da espontaneidade do debate público, que era tão interessante, tão importante, e têm preferido fazer o quê? O controle estrito daquilo que eles querem e desejam ver presentes ali nas redes, né? Isso é ruim, porque de alguma maneira é uma manipulação da realidade.
1: Manipulação é um paradoxo importantíssimo da gente tocar nesse momento político do país e do mundo. Né? É exatamente, sim, isso que você fala. No momento de tanta informação, a gente tem essa restrição, esse temor até da própria espontaneidade. E isso certamente é uma modificação, uma transformação na política importante que a gente precisa acompanhar com, sim, consciência de perto. Bruno Silva com a gente aqui na capa do Revista CBN, repercutindo os destaques e a nossa reportagem aqui, que traz informações para a gente de São Paulo, de Brasília, acompanhando as agendas políticas e o que é importante ser ressaltado aqui logo nesse início de programa, querido. Obrigada, bom trabalho para você que não para e até semana que vem.
5: Querida, obrigado você, viu? Um grande abraço a todos os nossos ouvintes, uma excelente semana, bom final de semana aí. Semana que vem a gente está de volta. E só uma última palavra. O problema hoje da política é justamente esse, Pedra. O esvaziamento da esfera pública, né? E se a gente for esvaziando a esfera pública, vai sobrar o quê? Um conjunto de narrativas individuais sem muita margem para questionamento. Isso empobrece, isso emburrece, isso desgasta, isso faz com que a gente olhe com a política cada vez mais distante ao invés de aproximar dela, infelizmente, né?
1: Excelente. Bruno Silva com a gente aqui no Revista. Repórter CBN agora.
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0: Sábado, 8 de agosto de 2026, após o fim das convenções partidárias, o presidente Lula, do PT, e o senador Flávio Bolsonaro, do PL, que lideram as pesquisas na disputa ao Palácio do Planalto, definiram os palanques nos 8 maiores colégios eleitorais do país. São Paulo, Minas Gerais, Rio de Janeiro, Bahia, Paraná, Rio Grande do Sul, Pernambuco e Ceará somam mais de 100 milhões de eleitores e correspondem a quase 70% do total de brasileiros aptos a votar nesse ano. Lula enfrenta o desafio de crescer no Sudeste, principalmente em São Paulo e Minas Gerais, que contam com os dois maiores eleitorados do país, enquanto Flávio busca ganhar votos no Nordeste, onde o petista tem tradicionalmente mais votos. A Espanha adotou controles de fronteira para todo o tráfego aéreo e marítimo proveniente da Itália em meio ao agravamento das tensões entre os dois países da União Europeia. As medidas começaram a valer à meia-noite deste sábado, no horário local, e durarão um mês. Elas vêm uma semana depois de a Itália ter introduzido restrições semelhantes após a entrada de cerca de 78 mil imigrantes do Marrocos em Ceuta, cidade espanhola localizada no norte da África. O ministro de Relações Exteriores iraniano, Abbas Araki, afirmou neste sábado que Irã e Omã estão muito perto de um novo acordo sobre uma nova rota de navegação pelo Estreito de Hormuz. Pelo local, passa cerca de um quinto de todo o comércio global de petróleo. Segundo o ministro, os dois países estavam discutindo uma rota de navegação temporária, enquanto questões técnicas e legais relativas a uma rota permanente eram resolvidas. No horário de Brasília, meio-dia, 35 minutos.
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0: Informação importante chega para a gente do Rio de Janeiro. Repórter Matheus Maciel com a gente aqui no Revista CBN. Matheus.
2: Petra, olha, subiu para 4 o número de mortos no acidente com helicóptero na região da Vista Chinesa, que fica no alto da Boa Vista, uma região aqui de muito acesso turístico no Rio de Janeiro. O acidente aconteceu na manhã deste sábado e o Corpo de Bombeiros aqui do Rio de Janeiro foi acionado por volta das 11 da manhã e essa informação acaba de ser atualizada pelas equipes ali do Grupamento de Operações Aéreas do Corpo de Bombeiros que está atuando diretamente no local da queda. Inicialmente, os socorristas haviam localizado duas vítimas carbonizadas na área de mata fechada, uma área de muito difícil acesso, que o Corpo de Bombeiros está atuando para tentar fazer tanto o resgate dessas vítimas do acidente de helicóptero, quanto também para inibir o avançar do fogo em toda a região ali de mata fechada. Com o avanço do trabalho de resgate, mais de dois corpos, infelizmente, foram encontrados, confirmando aí 4 mortes já nesse acidente aéreo. A identificação formal desses ocupantes vai ficar sob responsabilidade de uma perícia ainda a ser feita pela Polícia Civil. E o Corpo de Bombeiros informou agora há pouco para a gente também, Petra, que ainda não foi identificado o prefixo do helicóptero. Então não dá para rastrear o número total de tripulantes que estavam a bordo e nem qual era o trajeto dessa aeronave. Isso ainda vai ser identificado pelo trabalho do Corpo de Bombeiros que está sendo nesse momento ali na região do Alto Boa Vista. Se a gente tiver mais atualizações, a gente traz aqui na programação. Volto contigo.
0: Portanto, 4 vítimas desse triste acidente, helicóptero, queda de helicóptero no Rio de Janeiro. Em instantes, a gente volta com mais informações para você, meio-dia, 37 minutos.
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0: Meio-dia, 40 minutos.
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0: Informação não para no Revista CBN. De volta a Brasília, informações com a repórter Mariana Machado. Mariana.
2: Petri, o ministro Alexandre de Moraes do Supremo Tribunal Federal negou o pedido feito pela defesa do ex-presidente Jair Bolsonaro para receber a visita dos filhos Jair, Renan, Carlos e Flávio Bolsonaro neste domingo, Dia dos Pais. A decisão, dada neste sábado, destaca que, salvo as visitas permanentes de médicos, fisioterapeutas e advogados, as demais estão suspensas por 30 dias nos termos da Lei de Execuções Penais. Nas redes sociais, Carlos Bolsonaro, que é candidato ao Senado por Santa Catarina, publicou um vídeo criticando a decisão e lembrando que o pai está preso há um ano.
3: Além de preso, ele está incomunicável. Não pode usar as redes sociais. Não pode escrever sequer um bilhete para os filhos, porque o sistema tem medo dele. Do poder das palavras desse homem que despertou o Brasil. E hoje, eu e meus irmãos estamos proibidos de visitá-lo. Não posso mais dar um abraço nele ou ouvir seus conselhos.
2: Bom, a suspensão das visitas ocorreu após o ministro considerar que uma carta assinada por Bolsonaro e lida por Flávio, candidato à presidência, em redes sociais, violou as regras da prisão domiciliar. No caso de Flávio, a determinação é de não encontrar o pai por 90 dias, ou seja, até depois do primeiro turno das eleições. No pedido para as visitas de domingo, os advogados argumentaram que a solicitação tinha caráter estritamente humanitário e familiar e que não atrapalham o cumprimento da pena ou medidas cautelares. Por estar nos Estados Unidos, Eduardo Bolsonaro não foi incluído no pedido. Pétria.
0: Obrigada. Informações em Brasília com a repórter Mariana Machado. A gente volta a qualquer momento com mais informações quentes para você, ouvinte aqui do Revista CBN, meio-dia, 43 minutos.
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0: Ele, oficialmente colunista de política internacional do Revista CBN, aqui ao meu lado, Orian. Boa tarde.
4: Boa tarde. Você sabe que eu não acostumei a ter uma vinheta própria, né?
0: É porque tá chique demais. Você é uma pessoa chique, mas tá chique demais isso aqui.
4: A altura também... do Revista.
0: A altura do Revista CBN, meu amigo, minha amiga. Orian, adoro quando você vem aqui pra gente conversar presencialmente, porque é muito pra repercutir do noticiário internacional, mas sempre tangenciando também aqui a política do Brasil. Bom, o presidente Lula afirmou nessa sexta-feira que o presidente dos Estados Unidos, Donald Trump, o trata com respeito. Mas Marco Rubio, secretário de Estado, é bolsonarista e não gosta do Brasil. Eu queria começar o nosso papo de hoje ouvindo aqui a declaração do presidente Lula. Vamos lá?
5: Ele não gosta. Eu disse para o Trump, esse moço não gosta do Brasil. Não gosta. Ele é um anti-latino-americano. Ou um latino-americano frustrado, porque ele foi embora de Cuba, o avô dele, o bisavô, sei de lá, ele nunca morou em Cuba. Mas ele foi embora, ele é um descendente de cubano de Miami. Então ele odeia Cuba, odeia a Colômbia, odeia o Brasil. E ele faz as coisas diferentes daquilo que a gente conversa com o Trump.
0: E aí, Orian, como é que a gente pode interpretar isso? Porque toda a culpa é do Marco Rubio mesmo?
4: Primeira pergunta que eu faço, na verdade, a gente pode até pensar junto, tá? Essa fala, ela resolve alguma coisa dos nossos problemas? Resolve alguma coisa das questões tarifárias, da ofensiva política, da tentativa de intervenção nas eleições brasileiras? Não resolve. Portanto, a única conclusão possível é que isso tem um objetivo por parte do presidente Lula de tirar algum tipo de dividendo político disso tudo. Uhum. Ele separa, tenta distanciar Marco Rubio do Donald Trump, então ele se coloca como alguém que, pelo menos com o Trump, consegue ter algum tipo de diálogo, por mais que a gente não tenha até o momento observado esse diálogo ser convertido, né, em uma redução das tarifas, por exemplo, mas é isso. E estrategicamente também é um erro, por quê? Porque o que a Quest dessa semana mostra? Que esse discurso da defesa da soberania que o presidente Lula tem adotado em contraste ao bolsonarismo, né? Ele tem um teto. E esse teto ele já foi alcançado. Então, se em um primeiro momento, lá atrás, quando vem a primeira leva de ofensivas tarifárias, a população brasileira se pergunta em grande parte quem causou isso, agora o que as pessoas estão se perguntando é o que o governo está fazendo para resolver isso. Porque as consequências elas já começam a chegar na economia, nos empregos, por conta daquelas empresas que vão acabar sendo afetadas, né, por conta disso tudo. Então, eu diria isso, é o presidente Lula não entendendo mais que isso vai continuar rendendo dividendos políticos e ele corre o risco de, com isso, passar ainda a imagem de oportunista.
0: Fala um pouco mais para a gente para a questão das tarifas, eu quero colar nisso, já que o Senado dos Estados Unidos aprovou nessa sexta-feira por ampla maioria o projeto que pode abrir nova frente de tarifas comerciais para o Brasil, uma proposta que endurece as sanções contra a Rússia e autoriza justamente o presidente Donald Trump a taxar países que continuam comprando petróleo e derivados russos. A gente tinha uma questão também polêmica dentro dos Estados Unidos. Surpreende essa aprovação, aí essa medida dessa possibilidade de taxação irrestrita? E como é que a gente pode olhar? O Brasil pode sofrer ainda mais com isso?
4: A primeira pergunta que a gente faz é essa, né? Se nós já temos 37,5% de tarifas. Será que poderia vir mais 100%? Porque, inicialmente, quando esse projeto surge, o que se discutia naquele momento era 500% de tarifas para os países que comprassem petróleo ou gás russo. E não é mais o caso, que foi aprovado agora no Senado apenas, seria uma tarifa de 100% para os 5 países que mais comprarem.
0: Tá.
4: E aí, no caso dos países que mais compram petróleo hoje, é um levantamento que eu fiz, isso vai ser revisto a cada 6 meses. E um ponto importante também, Petra, isso precisa ainda passar pela Câmara dos representantes dos Estados Unidos e não é certeza, porque tanto grande parte dos democratas, apesar de apoiarem a Ucrânia, quanto alguns republicanos, eles olham para isso com desconfiança e por 2 motivos principais. O primeiro é econômico, porque eles têm entendido o custo dessas tarifas para a população norte-americana. Tarifa é o imposto que é pago pela população local. Então, eles não querem um aumento ainda maior do custo de vida. E o segundo ponto é o institucional, que também causa preocupação. Por quê? Porque você tem agora a maior parte dos democratas tentando tirar das mãos do Donald Trump essa capacidade de aplicar ou não tarifas. Então, se você aprova um projeto desses, você vai estar, na verdade, dando nas mãos do Trump mais um caminho para ele impor novas tarifas. Então, mas aí, supondo que isso tudo seja aprovado, e aí o Trump também ele aprove, né? E vale lembrar que eu pelo menos, considero tudo isso como uma maneira do Trump mais pressionar o Putin, dizer que se ele quiser, ele pode fazer isso, do que, de fato, ele colocar isso em prática. Porque mais 100% a mais de tarifas para a China, por exemplo, não é algo que ele está disposto a fazer agora. Então, mas os países alvo eles seriam principalmente China, Índia, Eslováquia, Hungria e Azerbaijão por conta do petróleo e do gás. China, França, Japão, Hungria e Bélgica. Então, o Brasil, pelo menos inicialmente, apesar de comprar muito diesel da Rússia, né? O Brasil que importa 30% de todo o seu diesel, sendo que 73% desses 30% em maio, ele veio da Rússia. Uhum. Importa também muito fertilizante. 85% do fertilizante importado pelo Brasil vem de fora. Posso amarrar isso com o que a gente está falando agora?
0: Claro.
4: De política nacional também?
0: Sim.
4: Porque é muito curioso, nesse momento, a gente vê a nossa vulnerabilidade em relação a tudo isso, tanto em relação ao diesel brasileiro, quanto ao fertilizante, aos fertilizantes, duas coisas que são extremamente importantes para o agro, para o transporte aqui dentro, que é feito o transporte rodoviário aqui no Brasil, os caminhões Sim. precisam de diesel. Mas é curioso, Petra, porque assim, nessa eleição polarizada que a gente tem agora, olha só, falando de soberania, aumentando o tom, presidente Lula contra o Marco Rubio, que Sim. é quem talvez carregue grande parte da culpa dessa ofensiva contra o Brasil. Do outro lado, Flávio Bolsonaro se chamando de patriota. Os dois com a possibilidade de segundo turno. A pergunta que eu faço é: qual dos dois está nesse momento discutindo alguma proposta concreta para diminuir essa vulnerabilidade brasileira, tanto em questão de fertilizantes, quanto na questão também do diesel? Nenhum está falando nisso. Então, isso mostra como, muitas vezes, essa polarização, que é algo que a gente sempre discute, acaba desviando o nosso foco sobre aquilo que realmente importa. Porque o Brasil teria capacidade de refinar, talvez aí com muito investimento, 100% do seu diesel. Fertilizante seria uma outra questão, né? Talvez fosse o caso até de diversificar ainda mais os parceiros comerciais. Mas isso tudo acaba interferindo aqui e são problemas que a gente não está discutindo nesse momento.
0: É, muitos problemas que a gente não está discutindo. Até você estava já aqui no estúdio comigo quando a gente conversava com o Bruno Silva aqui sobre política, e essa dificuldade que a gente tem de tocar em assuntos importantes, acho que muito por conta das redes sociais, porque hoje os políticos acham que falam direto com a população, fazem os cortes que querem, fazem as narrativas, né, constroem as narrativas que querem, e agora na hora de responder para o jornalismo fica muito mais difícil, né, porque perguntas incômodas podem ser feitas, né, Uria, e as perguntas que devem ser feitas.
4: E a sociedade, ela precisa de uma resposta. Afinal, a gente não vive numa ditadura. Aqui não é a Rússia. Não é a Rússia, é o Brasil. Trata-se de uma democracia, por mais que parte do campo político diga que hoje o Brasil é uma ditadura do judiciário. Não. Pode haver excessos em alguns momentos, em alguns poderes brasileiros. Isso faz parte do jogo. Uma democracia, para ela ser uma democracia, ela não precisa ser perfeita. A definição de democracia, que eu acho que é a melhor de todas, a mais inclusiva, é aquela. Democracia é um regime que transforma as visões populares em políticas públicas, ao mesmo tempo em que os direitos individuais são defendidos.
0: As minorias também são defendidos.
4: E quem quer ocupar o principal cargo do executivo brasileiro precisa dar respostas à população. O que não pode é você ter pessoas diferentes usando de justificativas diferentes para se esquivar dessas respostas, desses questionamentos que são legítimos.
0: Posso tocar, então, num ponto delicado? Eu não quero entrar numa análise simplista ou polarizada, porque acho que é importante a gente ir além disso. Mas destaque também que o governo Lula recebeu por 2 dias nessa semana a visita de um assessor político do presidente russo, Vladimir Putin. O enviado de Kremlin, né, a viagem do enviado do Kremlin, ficou ofuscada pelo registro do telefonema direto entre Lula e Putin na terça-feira, dia 4, mas foi além disso esse destaque do portal do Estado de São Paulo, do jornal Estado de São Paulo. E aí é inevitável a gente ficar pensando, você mencionou aqui o Flávio, enfim, a família Bolsonaro, a ligação que tem com os Estados Unidos, rasgada, e a gente questiona muito essa, né, essa relação, e do outro, o relacionamento, vamos dizer assim, do governo brasileiro com a Rússia. Também muito delicado, é 2 pesos, 2 medidas, como é que a gente pode ver essas relações? Explica melhor para a gente, de novo, como eu falei, eu não quero entrar numa polarização, eu quero entender o que são essas relações.
4: Não é polarização, e eu diria que é pior do que algo que são aí 2 pesos e 2 medidas. No caso da Rússia, por exemplo, O governo do Vladimir Putin, que tem um mandado de prisão emitido pelo Tribunal Penal Internacional pelo sequestro de 20 mil crianças ucranianas, ele não pode pisar em 123 países do mundo por conta disso, ele consegue falar com a direita e com a esquerda brasileira. 8 dias antes da invasão ucraniana, a invasão russa à Ucrânia, quem que estava lá no Kremlin ao lado do Putin? Jair Bolsonaro, enquanto era presidente. E já sabendo que algo aconteceria, grande parte dos países do mundo já tinham removido seus corpos diplomáticos da Ucrânia, porque uma invasão seria iminente. Então, você tem uma direita brasileira que consegue se relacionar e se identificar com o conservadorismo russo, ao mesmo tempo em que você tem também uma esquerda brasileira que tem algo em comum. O que é esse algo em comum da esquerda brasileira com a Rússia? É o sentimento de anti-americanismo. Então, para a Rússia, isso cria um terreno extremamente fértil dos dois lados aqui, porque eles conseguem dialogar, não importa com quem estiver no poder. Mas, de fato, eu acho que essa visita que aconteceu essa semana do Nikolai Patrushev, que é o chefe do Conselho Marítimo da Rússia, ele foi diretor do Serviço Federal de Segurança, que é o serviço que depois substituiu a KGB, que era, né, de Agência do Serviço Secreto da Rússia. Ele veio até o Brasil, se reuniu com o presidente Lula, fez reuniões com diversas outras autoridades. Enquanto ele estava aqui, o presidente Lula falou com Vladimir Putin por telefone, e é algo que realmente eu acho que acaba enfraquecendo o próprio discurso do presidente Lula, porque ele disse, depois em um comunicado, que falou com Putin sobre multilateralismo. Mas calma, como que você discute multilateralismo, direito internacional, com alguém que tem um mandado de prisão pelo TPI? Talvez não seja a melhor pessoa para você discutir isso, né? E é uma crítica que ela enfraquece, inclusive, as outras críticas que são feitas pelo governo brasileiro, e algumas com muita razão. Por exemplo, quando o Brasil ele critica as ações unilaterais do Trump no Oriente Médio. Você precisa ter uma autorização do Conselho de Segurança da ONU para isso. Agora, você vai lá, se reúne com Vladimir Putin, recebe com toda a pompa um enviado especial de um governo criminoso e trata com essa legitimidade.
0: E criminoso é pouco, né, Uri? A gente viu aí essa semana imagens aterrorizantes de um verdadeiro safári humano. Gente, safári humano feito por drones russos na Ucrânia. É um fato, é registrado, tem imagens.
4: Eu deixei até... postei nas minhas redes sociais, nos meus stories, tem esse vídeo lá, @uriafancelli, de um vendedor de vegetais, que ele está do lado de uma van, de uma Kombi, algo assim, e aparece um drone pequeno ao lado dele. Ele começa, é um senhor de mais ou menos 50, 60 anos, ele começa a correr desse drone, o drone segue ele até o outro lado da van, o drone fica indo atrás durante alguns segundos, até que ele explode. Isso é algo que tem sido, como você trouxe muito bem, chamado de safári humano. Agora, a Ucrânia, ela vai criar um processo interno que, na verdade, são milhares de processos dentro de um só, para processar a Rússia por crimes contra a humanidade. Então, a gente não está mais falando apenas de crimes de guerra.
0: Exato.
4: Que são aqueles crimes cometidos apenas por soldados ou na guerra, não. Crimes contra a humanidade, que é um conceito que surge depois da Segunda Guerra Mundial, depois dos julgamentos de Nuremberg.
0: Será que isso deixa mais evidente a dificuldade que se tem em falar de uma negociação? Qual deveria ser o papel do Brasil? De uma pressão por democracia? Qual deveria ser essa postura diante de tudo isso que é evidente?
4: Eu vejo que é correto o Brasil tentar se colocar como mediador, porque está numa posição confortável de fazer parte dos BRICS. E eu tenho todas as minhas críticas aos BRICS também, de hoje ter muito mais...
0: Mas é uma postura coerente com o que o Celso Amorim costuma dizer, inclusive, certo?
4: Mas eu, pelo menos, eu não espero tanta coerência do Celso Amorim, porque ele próprio também, alguns meses atrás, ele foi homenageado pela Embaixada Russa. Ele recebeu uma medalha por serviços prestados à Rússia. Então... ele, por si só, eu acho que ele está muito mais alinhado a esse eixo autoritário, ideologicamente falando, do que numa posição de neutralidade. Agora, o Brasil poderia estar nessa posição de neutralidade. O Brasil se enxerga como um país ocidental, mas o mundo ocidental não enxerga o Brasil como parte desse mundo ocidental. Pelo contrário, acho que somos ali talvez um terceiro elemento, que não é uma coisa nem outra. Poderia ser uma vantagem, né? Porque assim a gente pode dialogar com o mundo inteiro, mas eu vejo que a gente acaba tomando um lado. E, infelizmente, não é o lado que hoje defende esses valores dos direitos humanos, esses valores do multilateralismo. Então, a gente até poderia ter uma posição um pouco melhor, mas eu vejo que o governo ele acaba pecando, não pelo pragmatismo. O pragmatismo ele tem que existir.
0: Claro,
4: se a gente depende do diesel, do fertilizante, tem que ter o pragmatismo. Mas é um pragmatismo seletivo, né? Porque, olha só, hoje os Estados Unidos são o segundo maior parceiro comercial do Brasil. Você vê o presidente Lula sendo pragmático no momento em que ele faz uma ofensiva contra o Marco Rubio? Não. Então, é um discurso de pragmatismo que ele só existe quando é para se alinhar com aqueles países com os quais já havia uma simpatia histórica. E é isso que eu acho que acaba prejudicando essa posição brasileira.
0: Urian Fancelli, colunista de política internacional do Revista CBN, e mais uma análise profunda, inclusive análises que o Urian continua fazendo no seu perfil do Instagram, para quem quiser acompanhar. E a gente sempre na nossa troca intensa, né, Urian, para tentar trazer aqui um pouco do que foi importante na semana e do que vai continuar sendo destaque, principalmente aquilo que você ainda não conseguiu ver no noticiário. A gente traz aqui sempre antecipando muito do que vai acontecer no nosso quadro de política internacional. Urian Fancelli, obrigada. Boa tarde para você. Bom final de semana.
4: Obrigado, eu que agradeço.
0: E que o noticiário nos mantenha tranquilos para não precisar chamar edição extra aqui no domingo, tá?
4: Pra Mas você se precisar, poder eu volto.
0: Vocês continuam acompanhando o Urian no Instagram, no arroba Urian Fancelli. Beijo, até semana que vem.
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0: Sábado, 8 de agosto de 2026, o ministro Alexandre de Moraes, do Supremo Tribunal Federal, rejeitou o pedido para que o ex-presidente Jair Bolsonaro receba a visita dos filhos amanhã, Dia dos Pais. Moraes citou decisão anterior pela qual, salvo as visitas permanentes médicas, fisioterapêuticas e dos advogados, as demais estão suspensas pelo prazo de 30 dias. A medida foi tomada após descumprimento de restrições judiciais impostas pelo STF. Pelo menos 4 pessoas morreram em uma queda de helicóptero na região da Vista Chinesa, no Alto da Boa Vista, na zona sul do Rio de Janeiro, na manhã deste sábado. As vítimas ainda não foram identificadas. O Corpo de Bombeiros foi acionado pouco depois das 11 da manhã para atender a ocorrência. Destroços da aeronave, um Homeson 44, foram localizados pela equipe do Grupamento de Operações Aéreas. O ponto da queda fica em uma área de mata e difícil acesso. Equipes especializadas avançavam pelo terreno para procurar outras possíveis vítimas. Dados da Associação Americana do Serviço Exterior mostram que 90% das 102 indicações de embaixadores feitas pelo presidente Donald Trump são de nomes políticos da confiança dele. Apenas 10% são diplomatas de carreira. O dado representa uma ruptura com o padrão das últimas décadas e uma mudança sem precedentes na diplomacia dos Estados Unidos. Subiu para 9 o número de mortos em um tiroteio em uma escola da Tailândia após a confirmação da morte de uma menina de 12 anos atingida durante o incidente. Na sexta-feira, um estudante de 14 anos abriu fogo em uma escola em Bangkok, capital do país, matando 5 pessoas e deixando dezenas de feridos. Antes do ataque, o atirador também matou os 2 avós em casa, segundo autoridades. O estudante tirou a própria vida após o atentado. No horário de Brasília, 1h04.
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1: 1:07. Esse é o Revista CBN, nossa edição de sábado, 8 de agosto de 2026. A sua revista no rádio, no YouTube, Globoplay. Também você acompanha pelo aplicativo da CBN, pelo site da CBN. Canal é o que não falta para você conectar aqui com a gente. Muita repercussão aqui da nossa conversa com o Urian Fantieri, nosso comentarista de política internacional, agora todo sábado, ao 12:30. E você pode sempre participar, mandando sua mensagem, tanto pelo WhatsApp da Rádio CBN 11-999-11-9981. Você também participa com a gente pelo e-mail petri@cbn.com.br. Você também pode acompanhar e mandar sua mensagem para mim no @petriachaves no Instagram. Tá? 1:08 agora. Destaques nessa segunda hora de Revista CBN. Na capa da nossa segunda hora, a gente corre com informações para o Rio de Janeiro, monitorando a queda de helicóptero no Rio, na região de Vista Chinesa. 4 pessoas morreram. O Matheus Maciel traz mais informações para a gente. Matheus.
2: Petra, o Corpo de Bombeiros confirmou para a gente agora há pouco que essas 4 vítimas fatais do acidente de helicóptero ali na região da zona norte da cidade do Rio, que é na região da Vista Chinesa, são um homem, que é quem pilotava a aeronave, e 3 mulheres que estavam como passageiras. Todos os corpos já foram encontrados, todos carbonizados por esse acidente. A aeronave, assim que caiu numa região de mata fechada, começou a pegar fogo, e as equipes de resgate seguem atuando ali, tanto para inibir essa expansão do fogo, porque a Vista Chinesa fica dentro do Parque Nacional da Tijuca, quanto para conseguir fazer a retirada dos corpos e dar todo o andamento desse trabalho importantíssimo dos militares por lá. A identificação formal dos ocupantes ficará sob responsabilidade de uma perícia ainda a ser feita pela Polícia Civil, e vale destacar que o ICMBio, que cuida da região ali do Parque Nacional da Tijuca, informou que realizou uma interdição na região, o acesso de diversos turistas que andam pelo Rio de Janeiro e tentam chegar até a Vista Chinesa não poderá mais ser feito nesse momento por causa do trabalho do Corpo de Bombeiros. Então, essas são as atualizações de momento. A gente vai seguir acompanhando. Nesse momento, a Polícia Militar e Guarda Municipal já atuam também no local para fazer todo o apoio aqui à população que passa pela região. Petri.
1: Obrigada, Matheus. Com a triste notícia e os mais detalhes para a gente, né? A gente vem noticiando aqui desde o início do Revista CBN a queda desse helicóptero, o Robson 44, 4 pessoas morreram, e a gente vai trazendo informações para você, atualizando. Cai, né, esse helicóptero numa região de difícil acesso, e a gente vai atualizando para você informações com a reportagem CBN. Em instantes, a gente tem aqui Rossandro Klinger com a gente, diante de todos nós, agora aos sábados. Mas antes disso, a gente tem informação chegando de Belo Horizonte, também com informações de acidente em Minas Gerais. A repórter Desirê Miranda com a gente. Desirê, boa tarde.
3: Ei, Pétria, boa tarde para você e para os ouvintes. A BR-116, na altura de Teófilo Otoni, no Vale do Mucuri, aqui em Minas Gerais, está totalmente interditada por causa de um acidente envolvendo 2 carretas. A batida aconteceu pouco antes das 8 da manhã. Uma das carretas estava carregada com granito e a outra transportava querosene. Com o impacto, esse veículo se incendiou. Ele foi parar em uma área de mata às margens da rodovia e o fogo se alastrou para a vegetação. O Corpo de Bombeiros atua no combate às chamas. Segundo a corporação, o motorista da carreta que transportava granito ficou ferido e foi encaminhado para o Hospital Santa Rosália, em Teófilo Otoni. O outro condutor está desaparecido. O Núcleo de Emergência Ambiental da Secretaria de Estado de Meio Ambiente também foi acionado para fazer o transbordo do restante da carga tombada. Os militares informaram ainda que, neste momento, os bombeiros, o DENIT, Departamento Nacional de Infraestrutura de Transportes, e a Polícia Rodoviária Federal estão estudando a possibilidade de liberar meia pista, mas o trânsito segue interrompido em ambos os sentidos. A PRF orienta que os motoristas procurem rotas alternativas nos aplicativos de GPS. O trecho da BR-116 que passa por Minas Gerais liga o Rio de Janeiro à Bahia e tem cerca de 821 quilômetros. A rodovia corta importantes cidades de Minas e é uma das principais rotas de transportes de mercadorias que passam pelo estado. Pétria.
1: Obrigada, Desirê. A gente também segue acompanhando informações. Agora, 1:09.

0: Hoje, Rossandro Klinge traz pra gente uma reflexão importante da relação pais e filhos, baseada na música popular brasileira. E ele tá aqui comigo. Rossandro, boa tarde.
1: Boa tarde, Pétria. Amanhã é Dia dos Pais. Eu quero pegar dois poetas, né? Um nordestino, Belchior. Eu até sou muito amigo do sobrinho dele, Wilson Belchior. E um candango chamado Renato Russo, que falam dessa relação a partir de dois momentos históricos diferentes, de perspectivas que são complementares e que descrevem a crise pela qual nós passamos hoje na relação de parentalidade que não está saudável. Na música, Belchior fala uma coisa, uma geração enrijecida, de muita ordem, hierarquia exagerada, muitas vezes espancamentos, silêncios, a ideia de que quando você se torna pai e você fica com aquele sentimento quando se torna adulto de minha dor é perceber que apesar de termos feito tudo o que fizemos, ainda somos os mesmos e vivemos como os nossos pais. No contexto de Belchior, naquele momento, era um sentimento de paralisia, de que eu não avancei e que eu não terminei melhor do que a geração anterior. E é um sentimento de poesia profundo, porque de fato havia coisas que a gente não pode romantizar, espancamento de filho, abandono quanto mais, ignorar torturas, tanto que leis foram criadas, né, como o Estatuto da Criança e do Adolescente, para proteger crianças de pais que amarravam crianças, que apagavam cigarro na ponta, no corpo das crianças. Tinham histórias comuns, eram assim muito comuns, e precisava parar com tudo isso. E, de fato, quando você constata que você parece com essa geração, você sente uma dor, é um luto. Por que eu não fui além? Renato Russo já pega um outro momento. Já pega um momento em que ele olha para essa paternidade, para essa maternidade, com uma humanidade. Olha para os pais como pessoas que um dia também foram crianças. Esse pai que você hoje reclama, que é um pouco distante, falou pouco com você, que botou pouco com você no colo, também um dia foi uma criança ferrada, ferida, tentando sobreviver. E Renato Russo vai dizer: você diz que seus pais não lhe entendem, mas é você que não entende seus pais. Você culpa seus pais por tudo, mas isso é um absurdo, porque são crianças como você. É o que você vai ser quando você crescer. Percebe a diferença do tempo histórico e a leitura poética, de uma sensibilidade profunda? Olha para a humanidade desses teus pais. Mas aí a gente vê hoje que, voltando então para o Belchior, seria para nós, nessa geração que meio que se perdeu na paternidade saudável, na maternidade saudável, ser igual aos pais seria uma honra, porque as pessoas estão criando uma geração que vai ser a menos inteligente que a anterior. Pela primeira vez na história da vida, teremos uma geração intelectualmente menos capaz. É uma geração de filhos que atentam contra a própria vida, que se cortam, que são ansiosas, que se destroem. Então a gente cometeu um erro. Na tentativa de corrigir a família do passado, a gente corrigiu até o que não deveria. A gente apagou o que funcionava. Mesa posta, todo mundo junto, sem celular, conversa, olho no olho. Disciplina com amor, regra que cria na criança uma rotina que funciona para a definição do ego. Saber que tem adultos que decidem, por isso você pode ser criança e curtir a infância. E um mundo lúdico em que você treina para a vida adulta, ansiosa e cansativa, que sempre nos pede para escolher. Então, entre essas duas músicas, nós vemos as gerações que se passam, e talvez o que a gente queira hoje é compreender esses pais, esse pai que também é um pai que sofreu quando criança, é um pai que também deve ter procurado um afeto que não recebeu, mas também entender que repetir aquilo que funciona é um imperativo para a sociedade de hoje, para que nós possamos ter famílias saudáveis. Qualquer estudo que a gente vai ver, inclusive um recente que a revista The Lancet colocou à disposição, analisando inclusive o Brasil, como tem o maior quadro de ansiedade infantil do mundo, mostra claramente o quanto a família funcional tem um papel preponderante na saúde dos indivíduos e, claro, de uma sociedade. Então, amanhã é Dia dos Pais, para todos nós que vemos essa experiência rica, fantástica, como montanha-russa de vai e vem, né? E que tem horas que você está lá medindo a potência de sua autoridade para não passar do ponto, e ao mesmo tempo tentando não perdê-la para não ser omisso, que a gente possa olhar para toda essa história e essas duas músicas tão bonitas que nos convidam a ver as muitas formas de ser pai.
0: E uma última questão nesse sentido, Rossandro, tanto num caso do Belchior, que a gente abriu aqui o quadro, quanto no caso da música do Renato Russo, me vem a imagem completa, né, de que pais e filhos são pessoas. Uhum. E somos falhos, somos violentos. Claro que existem aberrações, né? E isso vai sendo também corrigido por uma própria contenção e consciência social. Mas, tanto de um lado quanto do outro, se confrontar, né, na versão do Belchior, de que somos iguais os nossos pais, os seus erros, as suas violências, e a gente precisa caminhar para frente, a gente precisa se aprimorar. E na do Renato, né? Somos todos crianças, a gente se coloca numa posição humilde, no fundo, diferente, mas tão clara a fragilidade humana, né? Se a gente consegue conectar nesse lugar,
1: do equilíbrio,
0: eu acho que a gente,
1: né,
0: tem uma possibilidade de crescimento, essa humildade, né, tão importante.
1: Petra, um adulto que está se forjando e, ao mesmo tempo, forjando crianças para serem adultos. Eu acho que tem outra música também que diz algo muito interessante para nós, é que cada geração entrega o que pode com os recursos que tinha. E sabe na corrida de bastões da Olimpíada, que cada um entrega um bastão para o outro pega? É como se cada geração que viesse antes dissesse assim: Marvin, agora é com você, eu fiz o meu melhor. E aí eu acho que a gente tem que olhar para isso e pensar o seguinte: eu sei que tem uma carga de dor que todos nós trazemos nas nossas famílias, mas aí eu pergunto duas coisas para as pessoas. Você tem duas opções. Entre o que aconteceu com você e o que você vai fazer com isso, tem você no meio. Você tem duas opções: repetir essa dor ou dizer, em mim encerra ao caminho da cura.

0: Isso é Rossandro Klinge. E essa fala do Rossandro é muito ele. Tanto que ele viveu e como ele se superou, quanto que ele fala e inspira milhões de pessoas que assistem suas palestras, que ouvem eles aqui no Revista, que leem seus livros. Inclusive, eu quero só, antes de me despedir, contar, e a gente vai falar de semana que vem de novo, dia 7 de setembro, estarei com esse meu irmão, Rossandro Klinge, na Bienal do Livro, 10h30 da manhã. Espero toda a legião do Revista CBN.
1: Legião Revista CBN, juntos lá.
0: Bienal, um beijo, meu amigo querido. Feliz domingo para você. Sempre muito
1: obrigado.
0: Tchau. Esse grande nome que a gente tem, Rossandro Klinge, aqui no Revista CBN, fazendo para a gente aqui uma reflexão sobre o Dia dos Pais. 1h21.
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0: 1h23, esse é o Revista CBN, edição desse sábado, 8 de agosto de 2026. Você participa comigo, manda sua mensagem para mim no Instagram, arroba Petria Chaves. Ouvinte acabou de postar aqui uma página do meu livro, segundo livro, Como Sei O Que Sei. Obrigada pelo carinho e também pela leitura do livro, que mais um autor quer é ser lido. É o que eu falo, eu não quero falar do meu livro, eu quero que você leia e me conte o que, que esse livro produz em você. Nas minhas redes sociais, você tem lá todas as informações para você que quiser o livro. Vai lá no arroba Petria Chaves. E participa também do Revista CBN. A gente está ao vivo aqui até as 3 horas da tarde. Ainda vamos falar sobre sexo 60+. Ainda vamos falar de viagem com propósito para a Índia. Fica com a gente até o final.
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0: Para falar do primeiro Summit Brasileiro de Medicina e Ciência da Longevidade, algo que tem crescido cada vez mais e o Brasil grande polo de especialistas, pesquisadores e pensadores nessa área. E para falar a respeito desse primeiro Summit brasileiro, eu converso agora com a doutora Silvia Lagrotta, médica com atuação em medicina personalizada do estilo de vida e da longevidade. Ela que é cofundadora e ex-presidente do Colégio Brasileiro de Medicina do Estilo de Vida. Ela que é uma das maiores especialistas no Brasil sobre esse assunto e também pelo mundo. Silvia Lagrotta, boa tarde.
7: Oi, minha amiga, tudo bem, Petra? É um prazer estar aqui com você novamente, maravilhoso, obrigado pelo espaço de divulgar o nosso Summit.
0: Qual que é a importância desse encontro que acontece hoje? Estou louca para sair do Revista CBN e aí para conferir todas as falas dos especialistas brasileiros que vêm se destacando, inclusive, né, Silvia, pelo mundo, com linha de pesquisa, com atuação. Conta um pouco para a gente.
7: A ideia foi, a gente está no mundo onde se fala em longevidade com vitalidade, que é o health span. E há mais ou menos uns 3 anos, né, a gente se conhece muito da medicina do estilo de vida, a gente vem entender como colocar isso em prática e trazer mais vida aos anos. Então, nós, um grupo de médicos e pesquisadores, resolvemos fundar uma sociedade onde a gente baliza com muita ciência sólida. Quais são as ferramentas práticas para trazer para o público em geral, paciente, médicos, profissionais de saúde, universidades, escolas, revolucionar a forma que a medicina hoje é construída em relação a isso. Né? O Brasil é um país que envelhece cada vez mais, a gente tem que pensar sobre isso, né? E trazer essa questão de consciência, de jornada de saúde.
0: E Silvia, esse encontro que acontece hoje em São Paulo, quais são os especialistas que estão reunidos? Quais são os especialistas mais envolvidos nessa questão de pensar longevidade, os anos que a gente está vivendo a mais, mas que precisam ser com qualidade? Não é só viver mais anos, é viver melhor também.
7: Bom, a gente trouxe a nossa diretora científica, ela é pesquisadora e professora livre docente da Unicamp, né, de biologia molecular e longevidade. Então, a gente trouxe pesquisadores na área de exercício. Nós trouxemos o professor Marcelo Mori, que pesquisa envelhecimento metabólico. A gente trouxe muitos médicos, ortopedistas, cardiologistas. A gente teve aqui o diretor do Sírio-Libanês, ele estava falando também sobre essa questão de como a gente tem que trazer essa educação para a gente conseguir mudar as consultas episódicas, a medicina fragmentada, a medicina reacional, baseado muito no Instituto, num estudo longitudinal de 30 anos que teve em Singapura, onde eles perceberam que os últimos 10 anos de vida de qualquer adulto, que seja de 50, 60, 60, 70, 70, 80, são sem nenhuma qualidade de vida, sem autonomia. Então, hoje as pessoas trabalham a vida inteira e quando elas chegam aos 60 anos, elas estão com dores, estão tomando um monte de remédio. E hoje, com o advento de tecnologia, advento de monitoramento de dados, a gente está tentando entender como junta isso tudo e traz de uma forma palatável para que as pessoas possam realmente mudar o desfecho clínico de toda uma população.
0: Silvia, e qual que é a idade, vamos dizer assim, a idade correta? Existe isso para você começar a se preocupar com a questão da longevidade? Infelizmente, é algo que a gente só se preocupa hoje, né? Ainda quando percebe os efeitos, né? Vai lá, na casa dos 40, em que você percebe fisicamente mudança. E a gente está falando mais disso hoje. Mas existe também discussões em relação a populações ou até políticas públicas para que cada vez mais esse seja um assunto não só da longevidade, né? 40, 50, 60 mais, mas como uma filosofia mesmo da medicina.
7: Nós trouxemos aqui alguns pesquisadores de Stanford, né, professores de Stanford aqui hoje e de Harvard, e a gente está discutindo profundamente o que é realmente envelhecimento cronológico e biológico. Existe essa diferença, né? Como a gente muda esse relógio epigenético, que a gente sabe hoje que nossos genes não são o nosso destino. Então, às vezes, a gente tem pessoas que têm 25 anos e têm doenças e estão com câncer, e tem pessoas que estão vivendo com 90 anos que conhecem e conseguem colocar em prática todo um estilo de vida equilibrado para conseguir manter esse envelhecimento celular.
0: E Silvia, qual é a importância de cada vez mais especialistas entenderem dessa maneira integrada, né, a medicina? Porque você me contou, tem médicos de todas as áreas nesse summit, né? Vocês estão reunindo cada vez um corpo maior nesse sentido de especialidades. Porque medicina de estilo de vida, longevidade, que é o que vocês estão debatendo também nesse summit, ela é transversal, né, a várias modalidades médicas.
7: Pois é, isso é muito interessante você tocar nesse assunto, né? Muitos anos que você está com a gente nessa jornada, e é exatamente isso, não só médicos, profissionais de saúde, mas a gente tem pesquisadores e a parte da indústria aqui, todo mundo presente, né? Fazendo uma força-tarefa, e essa é a ideia, né? de balizar, de trazer o que realmente vai trazer diferença numa jornada longitudinal de medicina personalizada do estilo de vida e da longevidade. Hoje, quando a gente, né, e a gente já nasce, né, com o apoio da International Longevity Alliance, que é uma entidade internacional baseada em Tel Aviv, no Sheba Institute, onde a gente publicou no ano passado o primeiro livro internacional sobre as boas práticas da medicina e ciência da longevidade, trazendo essa proposta, né? E eles trazem a bandeira junto, apoiam a nossa instituição para a gente falar, olha, existe sim uma forma organizada, como você disse, translacional, de fazer isso com dados, com informação e usar toda a tecnologia que está hoje vindo a ser desenvolvida, diagnósticos e tratamentos básicos para a construção de um terreno biológico saudável e também diagnósticos e tratamentos avançados e monitorados através desses wearables, de testes de ciências multiômicas, né, para poder conseguir navegar essa jornada de um ponto a outro. E aí a gente traz especialistas, médicos e profissionais de saúde, né, para a gente conseguir, vamos mudar uma consciência, uma cultura dentro do nosso país, do sistema de saúde. E é um movimento que a gente está casando com o mundo todo, não é do Brasil. Hoje a gente traz essa bandeira mundial e é isso que está sendo muito legal acontecer nesse momento.
0: Acho que mais do que até o público em geral, queria mais até chamar a atenção dos nossos ouvintes que são especialistas de saúde, seja qual área, para esse movimento e para esses estudos e pesquisas. Silvia, tem algum canal que possam esses médicos, especialistas em saúde interessados, possam acompanhar o que está acontecendo, não só no Summit Brasileiro de Medicina e Ciência da Longevidade, que acontece hoje, mas, de qualquer forma, as discussões, congressos, enfim, pesquisas, estudos, como é que faz?
7: Então, hoje é um primeiro passo. A gente plantou uma sementinha, a gente vem trabalhando nisso há 3 anos, 2 anos e meio, mais ou menos. E a gente hoje tem o nosso site e nós temos só a nossa rede social, Sociedade de Longevidade, e o nosso site. Mas a gente vai começar agora, o próximo passo é a gente trazer os nossos pares, os especialistas, os profissionais de saúde, para a gente desenvolver dentro das universidades, os comitês clínicos, onde nós vamos formar grupos que vão tangibilizar, né, exponencialmente o que a gente está começando hoje, que é trazer esse movimento mundial. Porque o legal, Petri, é que a gente no Brasil, a gente tem uma síndrome de que a gente acha que tem que copiar alguma coisa, né? Mas a gente no Brasil, a gente é muito bom. E quando esses últimos anos, 10 anos, eu venho viajando muito para fora e trabalhando com lideranças de outros países, junto com uma aliança global, eu vejo que a gente tem muita força de trabalho, a gente tem gente muito bem treinada, a gente só precisa realmente congregar e todos nós virarmos uma grande comunidade, né, para poder realmente fazer essa diferença. Então, acho que esse é o começo dessa mudança cultural, formando essa jornada da medicina de precisão e a medicina do estilo de vida, né, que você já conhece, que eu venho fazendo. Sim. Há 10 anos, e agora com a medicina da longevidade.
0: Doutora Silvia Lagrota com a gente, especializada em estilo de vida e longevidade, falando para a gente dessa reunião de especialistas brasileiros, o primeiro Summit Brasileiro de Medicina e Ciência da Longevidade. Um beijo enorme para você, Silvia. e bom encontro, certamente.
7: Obrigada.
0: Todos nós somos beneficiados. Um beijo.
7: Até já. Beijo.
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0: sábado, 8 de agosto de 2026, o presidente Lula criticou o tarifaço de 25% imposto pelo governo dos Estados Unidos a produtos brasileiros e afirmou que pretende enviar ao presidente americano Donald Trump os dados mais recentes sobre a queda dos alertas de desmatamento na Amazônia. Ao se referir ao mandatário americano, Lula usou a expressão amigo ao mencionar que o desmatamento ilegal foi uma das justificativas apresentadas pelos Estados Unidos para as novas tarifas. Lula disse que Trump recebeu informações que não correspondem à realidade. Um acidente entre uma carreta e um caminhão-tanque interdita a BR-116 entre Catugi e Teófilo Otoni, em Minas Gerais. Segundo a Polícia Rodoviária Federal, os dois veículos colidiram frontalmente na altura do quilômetro 227. Não há relatos sobre o que pode ter causado a batida. A carreta transportava granito e o caminhão-tanque levava querosene. Após a colisão, os veículos incendiaram-se e o fogo se propagou para uma área de mata. No horário de Brasília, 1 hora 35 minutos.
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0: Tag falando sobre longevidade aqui no Revista CBN, com ela que é uma baita especialista, está comemorando 10 anos de coluna só no G1, mas jornalista atenta ao que é importante, experiente e sempre apostou há muitos anos atrás, quando nem se falava tanto assim de longevidade, que esse era um tema que a gente devia falar. E cá estamos falando sobre isso, e ela lança agora um novo livro que não fala só sobre longevidade. Ela fala sobre sexo 60+, prazer sem data de validade. Inclusive, eu tô com vários outros livros dela aqui, mas hoje eu vou mostrar só esse que está sendo lançado agora pela editora Contexto. Para quem está no YouTube, eu estou mostrando aqui o livro da jornalista, colunista do G1 e escritora Marisa Tavares. Marisa, boa tarde.
1: Oh, prazer enorme estar aqui com você, Pétria. Maravilha.
0: Bom, eu já falo para todo mundo, quem é fã principalmente do Revista CBN, sabe da importância que Marisa Tavares tem para essa rádio e para esse programa. Marisa, que já foi nossa diretora aqui na CBN, que ajudou a gente a construir aqui essa rádio como ela é hoje. E agora, né, Marisa, com esse trabalho tão contundente que você vem fazendo ao longo dos anos, como eu disse aqui no começo, apostando no tema longevidade, que hoje é um dos mais importantes que se tem. Eu acabei de conversar agora com uma médica que é especialista em qualidade de vida, longevidade, e só se fala disso para quem está atento à medicina. E agora você traz com o livro Sexo 60+, também um tema importantíssimo. E o que eu acho mais legal no livro, de uma forma muito leve e muito, como é sua característica, informativa, né? Quando é que você decidiu que esse era um tema que devia ser abordado nesse livro, Marisa?
1: Bom, como você falou, Pétria, a coluna do G1 já vai fazer 10 anos, né? E nesses 10 anos, esse é o quarto livro de longevidade que eu publico. Nessa década, eu pude assistir algumas mudanças. A primeira, muito boa, é que o número de mais velhos empoderados aumentou. Ou seja, ganhou visibilidade, né? Influenciadores e influenciadoras falando da velhice, falando não só dos perrengues, mas das coisas boas, e isso é muito bom. E a população também cresceu, né? Hoje em dia, nós somos os 60+, porque nestes 10 anos eu também me tornei uma sessentona, ou seja, tenho o lugar da fala.
0: O lugar de fala.
1: Né? Exatamente. Somos 34 milhões, mais de 16% da população. Mas o interessante é embora a gente fale mais da questão da longevidade de um modo geral, e isso é bom, porque isso é a construção da vida inteira, né? A longevidade começa quando o bebê está dentro do útero, né? Também, o que acontece? O assunto sexo é aquele que foi ficando, quando a conversa vai chegando na porta do quarto, epa, dá um branco e ninguém fala sobre isso. Por isso é que neste livro eu optei exatamente para tratar especificamente de sexo. Porque as pessoas perguntam, ficam muito numa questão assim, mas o que as pessoas gostam ou fazem depois dos 60 ou 70? Exatamente a mesma coisa, as mesmas coisas que elas faziam antes, porque elas continuam gostando de sair, de ir ao cinema, de ler, de viajar. Ninguém chega aos 60 e vira um ser encantado que passa a ter outros gostos ou outras necessidades. E o sexo também. Então, assim, é importante a gente normalizar essa conversa, porque ela, inclusive, ela tem que fazer parte dos consultórios médicos. É. Nesses 10 anos, eu entrevistei muitos médicos, assim como você. O seu programa, inclusive, é longevo, né? E o que acontece? É. Muitas vezes, quando você vai na própria anamnese, o assunto sexo fica de fora, principalmente se a pessoa passou dos 60.
0: Agora, Marisa, por que é tão importante? Você faz essa construção que é muito legal para a gente e também está dentro do escopo da questão da longevidade, porque antigamente, quando a gente via a pessoa velha, era velhinha, né? Era velhinha. A gente lembra dos nossos avós velhinhos. E hoje, cada vez mais, a gente tem esse lugar, já é lugar comum falar que, né, 50, 60, mas é vitalidade pura para boa parte da população, para uma parte da população. E aí, nesse sentido, qual é a relevância, qual é a importância de se falar desse assunto para a questão da qualidade de vida, Marisa?
1: A intimidade física, ela não é um privilégio da juventude. né? As pessoas envelhecem e você falou, tocou muito bem num ponto, são diversas as velhices. Há quem chegue super lépido e fagueiro aos 70, outras pessoas estão até com doenças incapacitantes, mas a grande questão é, eu acho que hoje em dia tem mais informação, as pessoas vivem mais e uma parte já se deu conta de que é preciso investir para viver mais, mas também bem, com qualidade, porque senão você não só ganha anos de vida e não anos com saúde. E o sexo está dentro dessa mesma discussão. Se a pessoa está se sentindo bem fisicamente, o desejo dela vai estar aceso, né? Ao passo que, mesmo que a pessoa tenha doenças crônicas, se elas estiverem sob controle, ela também vai continuar tendo uma vida como ela tinha antes. Então, o que a gente precisa é fazer com que essa discussão sobre o sexo fique assim bastante permeie, seja capilarizada por todos, para ninguém ser apontado como uma exceção. Não é verdade. O que acontece é que as pessoas falam menos sobre isso. E isso eu acho que é uma outra perna muito ruim do etarismo, né? O culto à juventude faz com que as pessoas, conforme vão envelhecendo, deixem de enxergar o seu corpo como algo bonito. E é o seu corpo. A gente pode trocar de carro, mas a gente não troca de corpo. Então, é importante que as pessoas envelhecendo entendam que aquele corpo que lhe deu prazer continua dando prazer. Eu acho que as mulheres mais velhas, que sempre é interessante, porque as mulheres cuidam muito do seu próprio corpo, né? É uma responsabilidade delas ter uma gestação saudável, parir os filhos, ou seja, ter saúde para criar uma família. Então, eu acho que nós mulheres, por estarmos mais atentas ao próprio corpo, estamos conseguindo lidar com isso melhor, né? Não só as que estão casadas, mas as que estão separadas, ou às vezes aquelas que estão em casamentos longevos, onde já não tem uma chama, o número de mulheres que usam brinquedos eróticos vem crescendo, porque é essa sensação de, nossa, eu quero continuar tendo prazer. E eu acho que, assim, eu coloco na abertura, eu queria que esse guia, porque ele é num formato de guia, como você falou, para ser bem simples, de A a Z, são 60 verbetes para quem tem mais de 60, sem esconder as dificuldades, mas apresentando também soluções, alternativas, né, para os eventuais problemas que surgem. Mas acho que é um convite para as pessoas pensarem sobre o assunto. Quem continua fazendo sexo, que consiga ter mais prazer e dar mais prazer. Quem está se sentindo meio enferrujado, que comece a falar: nossa, não é verdade? Eu posso voltar à ativa.
0: E Marisa,
1: É
0: eu fiquei
1: isso.
0: pensando, até vendo o livro, que é uma delícia, o livro tá demais. Eu fiquei pensando se nessa tua proposta, né, de trazer os verbetes, ela traz os nomes e explicações, e o texto da Marisa, que é maravilhoso. Eu fiquei pensando se essa tua atitude de dar nome às coisas também não é uma maneira de desmontar o tabu. Você não precisou contar várias histórias, entrar na intimidade das pessoas, porque às vezes a pessoa quer falar de sexo, mas também não quer entrar na intimidade, ela quer se resolver. Você colocando os verbetes, foi uma maneira também, foi pensado isso, de desmontar esse tabu? O que que aconteceu quando você começou a colocar todas essas palavras na mesa?
1: Bom, primeiro eu descobri que eu precisava aprender muitas coisas, viu, Pé?
0: Maravilhoso.
1: O bom do jornalista é que ele não sabe, mas vai atrás para descobrir
0: É o
1: como
0: nosso
1: é e como
0: álibi.
1: explicar.
0: É.
1: Exatamente. Ano passado eu tinha lançado um outro livro que era Vida 60 Mais, que ele era mais abrangente,
0: Esse.
1: assim, né? Exatamente, que tratava de saúde mental, saúde física. Quando eu pensei, nossa, fazer um outro livro, e a contexto me convenceu a fazer outro livro num espaço de tempo mais curto,
0: Curto.
1: eu falei assim: olha, só se for então para fazer sobre sexo, porque é um assunto que não tem nada preparado do jeito que eu tinha pensado. Eu falei assim: eu quero uma coisa que vá direto ao ponto. Dá o maior trabalho, porque cada verbete acaba sendo um micro-livro, né? Porque você tem que
0: Verdade.
1: pesquisar, tem que ouvir especialistas e tudo mais. Mas eu optei exatamente para as pessoas não terem aquela. Primeiro, não ser obrigada a ser uma leitura linear. Você escolhe o seu verbete, né? Se você é um homem, está com. sentindo, você está com problemas de disfunção erétil, você vai lá em tudo que tem a ver com disfunção erétil. E levar também para outras discussões, para discutir com o parceiro, porque o que que acontece quando você tem um relacionamento? A chave sempre é, e no livro eu bato muito nessa tecla, é comunicação e consentimento. Então, eu acho que se a gente lembrar disso, que pode falar para o outro como se sente, as dificuldades que tem, esse sexo vai ser mais prazeroso. Porque uma das melhores coisas de você ser um casal é você alimentar a intimidade. A intimidade faz com que o sexo seja mais prazeroso. Não que seja uma regra para todo mundo. E eu entendo perfeitamente que se você está casada há 20, 30, 40 anos, pode dar uma preguiça enorme. Por isso que os terapeutas até falam, pensa na possibilidade de criar uma data erótica.
0: Que
1: E pode
0: legal.
1: ser uma data onde você vai pensar, não, eu vou me arrumar, eu vou mandar umas mensagens de texto mais picantes, a gente vai se preparar. Não precisa acontecer tudo, mas assim, estimular essa intimidade. Porque sexo, eu também explico, faz muito bem para a saúde, né?
0: E tem esse lado também, que não é só comportamento, é fisiológico, é biológico, Marisa.
1: Exatamente, ou seja, melhora o seu assoalho pélvico, vai aumentar dopamina, ou seja, ele faz com que o seu corpo, inclusive assim, até para as questões, né, depois da menopausa, quando as mulheres enfrentam problemas de síndrome genitourinária, a própria prática do sexo melhora o tecido vaginal. Então, assim, são muitos os benefícios. Agora, não dá para também dizer, não vou ficar tirando uma onda de que só tem coisa boa. É claro que há problemas. Você pode estar com, por exemplo, dores. Então, tem um verbete sobre. Vamos
0: Que
1: testar outras
0: também
1: posições.
0: acontece. E se a gente fala disso, fica. É o que você falou, desmistifica, porque existem problemas também que vão acontecer. O próprio desejo que cai, que você vai ter que, se, né? Vai talvez ter que construir de uma outra forma. E as questões físicas também, você coloca essa parte da menopausa que é fundamental.
1: Isso aí eu já tinha desde do livro que eu tinha escrito sobre a menopausa, a gente até conversou sobre ele há alguns anos, né? É uma questão muito dramática para as mulheres, mas eu acho que tem um componente muito importante que é o seguinte: se você. Tem gente que sempre gostou de sexo, vai continuar gostando de sexo. Tem gente que não gostava muito e aí os hormônios se acalmaram um pouco. É uma boa desculpa para não fazer mais. Mas eu acho que, assim, se é um assunto que ainda te interessa, se você está numa parceria onde isso também vai ser importante, e mesmo solo, porque também é muito prazeroso, eu acho que as pessoas não devem achar, assim, que é uma obrigação. Não, eu não gosto de sexo, essa mulher está querendo me obrigar a fazer sexo. Longe disso. Eu só quero que as pessoas sejam mais felizes. Então, mais importante, se você, por exemplo, eu acho, voltando à questão da mulher, né? Muitas mulheres tiveram uma vida sexual aquém do que elas gostariam. Não tinham, não era uma escuta boa do parceiro, estava mais preocupado em dar prazer a ele, não em buscar o seu próprio prazer. Então, assim, esse repertório dela foi bastante prejudicado. Então, muitas chegam. Né, mas chegam aos 50, 60 anos, falam assim, ah, nunca mais quero saber disso. Mas não quer dizer que elas não venham a voltar a ter prazer, ou às vezes até ter prazer pela primeira vez. Assim, eu só gostaria que as pessoas pensassem mais sobre o assunto, porque pode ser uma grata surpresa.
0: Marisa, o nosso ouvinte Valdir, ele pergunta: o livro também trata da sexualidade masculina após os 60?
1: Valdir, muitas coisas, viu? Olha, desde disfunção erétil, explicações sobre próstata, sobre cirurgia, né? A prostatectomia, sobre remédios, assim, porque na verdade é o seguinte: também não se pode perder, a gente fala muito de mulher, natural, porque nós duas somos mulheres. Mas, assim, os homens, depois dos 50, têm uma queda, têm um risco muito acentuado de aumentar o risco da disfunção erétil. Também os seus níveis de testosterona podem cair. Então, é claro que isso também impacta na performance, na vida sexual, no desejo masculino. Mas a gente tem que pensar também tem questões de saúde mental, né, de medicamentos que as pessoas tomam, que também interferem. Então, é muito importante saber disso tudo e ficar atento. Não sei sua idade, Valdir, mas, por exemplo, são alertas. Homens jovens, né, com 40, ainda na casa dos 40, acabaram de fazer 50, com disfunção erétil, o urologista vai mandar você procurar um cardiologista, porque pode ser um sinal de que talvez você precise ter um cuidado, porque você pode estar com o começo de uma doença coronariana. Então, olha só que coisa interessante, né? Porque as artérias que estão dentro do pênis são as mesmas do coração, só que num calibre muito pequenininho. Então, se elas começam a entupir lá embaixo, significa que elas podem entupir lá em cima num prazo relativamente curto. Então, tem bastante coisa. E tem, não tem, não tem, como diria Flávio Gicovati, não tem assunto proibido. A gente tinha um programa, né? Sempre o mestre, né? No divã com Chico Vaz. E eu tento também seguir esse mestre. Então,
0: esse legado.
1: Várias coisas, fetiche, fantasias sexuais, as pessoas não falam sobre isso.
0: Olha,
1: né?
0: Eu estou na página aberta aqui, a página 61, falando sobre fantasias, a questão do fetiche, são verbetes, né, gente? Segue por ordem alfabética, fisioterapia pélvica. Muito, nossa, muito legal. Marisa, para você escrever, além da pesquisa, você também, não só para o livro, mas o que você faz também na coluna do G1, que a gente super recomenda aqui nessa curadoria que o Revista CBN faz, você ouve muitos homens e mulheres, né? 60, 70, 80. E nessas experiências das pessoas que você ouve, além dos verbetes que você traz, o que te surpreende nessas experiências em relação ao sexo e das pessoas 60 a mais, além da tua própria experiência, né? Que, como você disse aqui pra gente, do lugar de fala. Ou o que te surpreende também nessas histórias? Tem alguma coisa?
1: Alguns pontos assim, interessantes, porque nesse livro eu também tive assim, uma ajuda valiosa de homens e mulheres nessa faixa etária que falaram de sexo, né? De como ele se comporta, com as suas... O que me chamou mais atenção é assim, que os homens estavam muito interessados em falar.
0: Olha só.
1: Muito preocupados, porque o que acontece? O lugar do homem é sempre, né? Quando ele imagina sexo, é sempre a penetração. Ele não consegue, né? Sexo não pode ser sem penetração. Eu tenho que estar rígido. Todas essas questões e que são realmente o fio condutor do homem. E isso faz com que eles percam uma capacidade de intimidade muito grande. Às vezes o homem está com alguma dificuldade, um simples abraço ou um beijo, né, da companheira ou do companheiro faz com que ele se retraia, em vez dele procurar ajuda. E o arsenal de ajuda é enorme que está à nossa disposição. Então, eu acho que quando eu volto a falar na questão da comunicação, as pessoas não falam e se afastam. E elas vão se afastando cada vez mais. Eu acho que isso foi uma das coisas que eu fiquei, que mais me impactou. E de ver como as mulheres acabam se resolvendo, né? Assim, de falando, não, olha, eu uso o brinquedo erótico, nem sabia que era tão bom. Às vezes o próprio ginecologista recomendou, porque, né, sem libido ou sem intimidade sexual, mesmo estando casada, que é uma coisa bastante comum. Também entre casais longevos ou que vão ficando mais velhos. Só que você pode contornar. Não estou dizendo que é fácil, não. Pode, não. Às vezes, vai precisar ter um terapeuta sexual junto, né? Muita conversa. Mas eu diria que começa assim, sabe? É quase assim, ó, pensa de novo, assim, que tal dormir de conchinha uma vez, que seja,
0: ai,
1: né?
0: Que delícia.
1: Porque quando você vê, cada um está num canto da cama tão longe que ninguém chega perto, né?
0: A vida vai congelando certas coisas. E uma última pergunta, Marisa. O que você acha que precisa morrer para a gente continuar deixando prazer? Porque tem a ver também com a alegria de viver, né? O prazer vivo.
1: Total. Libido é paixão, é vida, né? Exatamente. O que tem que parar é assim, que eu não tenho mais idade para. Conheço uma pessoa querida, ficou viúvo, 71 anos. Ah, não tem mais idade para isso. Como assim não tem? Tem gente com 80 que está procurando alguém para casar, entendeu? Então, é desmistificar isso de que não tem idade. A sexualidade não morre antes da gente. É para morrer junto com a gente. Não vamos antecipar.
0: Eu adorei essa frase. Nossa mestra. Marisa Tavares, ela sabe que eu rasgo elogios para ela, sou muito fã. Marisa Tavares está lançando agora Sexo 60+, Prazer Sem Data de Validade, pela editora Contexto, livraço, que não precisa ser só 60+, porque ele é tão didático que é para todo mundo que quer saber, falar isso. Mais sobre
1: tá
0: isso.
1: Está nos 50? É, a 50 já vai dando uma olhadinha.
0: Foi só uma desculpa, 60+, porque na verdade serve para todos nós. Livro legal demais, pela editora Contexto. Tem outros livros também da Marisa que falam sobre longevidade, menopausa. E a coluna da Marisa, que é imprescindível, que você pode encontrar sempre no G1. Minha querida, é sempre um prazer imenso. Eu perguntei pra ela, não, você não vai dar vez pro Sardenberg dessa vez, né? É vez do Revista, ela garantiu. Beijo imenso.
1: Obrigada.
0: Sucesso
1: prazer
0: sempre.
1: Prazer enorme.
0: Uma hora, 57 minutos agora.
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0: Sábado, 8 de agosto de 2026, o Ministério da Educação informou que o governo federal vai recorrer da decisão da Justiça que suspendeu as sanções aplicadas às universidades que tiveram cursos de medicina com desempenho considerado insuficiente no Enamed. Os resultados foram divulgados em janeiro. Dos 350 cursos avaliados, 107 apresentaram notas abaixo do mínimo exigido. A Justiça respondeu a um pedido de suspensão da Associação Brasileira de Mantenedoras do Ensino Superior e da Associação Brasileira das Faculdades. O sábado será marcado por ventos intensos no sul e sudeste, com rajadas de até 90 km por hora no Paraná, em Santa Catarina e em São Paulo. Uma nova frente fria traz chuva forte, temporais e queda de temperatura para essas regiões e o sul de Mato Grosso do Sul. No Rio Grande do Sul, mais de 2.300 pessoas seguem fora de casa após o temporal que atingiu mais de 100 municípios, deixando um morto e 5 pessoas feridas. O Senado dos Estados Unidos confirmou na madrugada deste sábado Todd Blanche, ex-advogado pessoal de Donald Trump, como procurador-geral do país. A indicação foi aprovada por margem apertada. 50 senadores votaram a favor e 49 contra. Antes de ingressar no governo, Blanche atuou como advogado de defesa de Trump em diversos processos criminais. Desde abril, ele ocupava interinamente o cargo de procurador-geral dos Estados Unidos. No horário de Brasília, 2 horas, 3 minutos.
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0: Terceira e última hora do Revista CBN desse sábado, nossa edição de sábado, 8 de agosto de 2026. Uma hora a mais de programa, mas tem muito programa para você participar. Você manda mensagem para mim no arroba Petria Chaves no Instagram. Você manda mensagem para mim no e-mail petria@cbn.com.br. Você acompanha a gente, não só ouve no Bom e Velho Rádio, mas você também acompanha a nossa transmissão pelo YouTube da Rádio CBN. Você manda mensagem lá no chat. Olha só, o Rosalvo Murilo, ele tá falando assim, lição de casa para os ouvintes do Revista CBN. Acabou de mandar. Uma jornada de autoconhecimento. A proposta é simples, ler 3 livros na sequência. Aí ele fala assim, Como Sei o que Sei, amo. Escute Teu Silêncio, meu livro primeiro. E Sexo 60+, da Marisa, que eu acabei de entrevistar. Até Marisa Tavares tivemos hoje aqui nesse programa, meu amigo, minha amiga. Se você gosta do Revista CBN, você acompanha aqui a âncora que vos fala, você acompanha a Marisa Tavares também, porque é a nossa grande mestra aqui, inspiração no jornalismo. Inclusive, a Marisa me contou aqui que ela vai ter lançamento em São Paulo do livro Sexo 60+, no dia 14 de setembro. Vai ser na Livraria da Vila. E no Rio de Janeiro, vai ser no dia 22, na Livraria Argumento. Tá? Mas aí a gente volta a falar mais pertinho. Mas já anota aí. 14 de setembro em São Paulo, Livraria da Vila. E no Rio de Janeiro, 22, Argumento. Tá? Ou segue também lá, arroba... Deixa eu ver como é que a Marisa tá. Ela não tá só com Marisa Tavares. Eu acho que é Marisa Figueira Tavares. Espera aí que eu já vou falar. Mas tá também ali no meu Instagram, você também acha. Deixa eu já passar aqui pro pessoal. Sem demora... Pegando aqui o arroba da Marisa. É isso mesmo. Marisa Tavares Figueira. Arroba Marisa Tavares Figueira. Lá no Instagram você também pega as informações. E o livro Sexo 60+, você vê também aonde você pode comprar. Canal que não falta para você participar. Tudo que você tem dúvida, vai lá no arroba Petria Chaves, me pergunta. Mas o Instagram da Marisa tá por lá. Acho que já podemos. Podemos, Juliana? Vamos falar de viagem? Ah, eu quero descansar agora, eu quero viajar pelo mundo. 2 horas, 6 minutos agora.
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dos meus destinos primeiros na minha lista. Top. Eu vou ano que vem. E se bobear, eu vou com elas. Por isso que eu convidei, para elas estarem aqui hoje comigo, as nossas convidadas do Revista CBN de hoje, que acabaram de voltar de uma imersão na Índia. Índia sagrada. Não só essa Índia turística que você conhece, a Índia que por si só, lógico, é muito espiritual. Você pode fazer um roteiro indo para grandes monumentos, lugares conhecidos, lugares muito espirituais também, mas a imersão numa Índia espiritual, a gente precisa fazer com uma condução muito, como eu digo assim, fidedigna.

0: é que estava o tempo por lá?
1: Estava no período de monções, né? Tá. Então, a gente pegou alguns períodos de chuva, mas Deus foi muito bondoso com a gente e foi tudo perfeito.
0: Foi tudo perfeito mesmo. Muitas cidades vocês visitaram?
2: Muitas. Sim.
0: Agora, a diferença é que é isso que eu falei, né? O roteiro foi feito todo projetado para uma imersão espiritual. Foi isso, uma viagem com propósito.
3: É que eu acho que a ideia nunca foi utilizar muito a palavra viagem. Foi o que você disse antes, imersão, né? E a imersão era no berço de onde nasceu o yoga. Então, essa sempre foi a proposta desde o princípio. E, obviamente, que a gente não deixou de passar por alguns pontos muito importantes para a Índia, né? Como, por exemplo, o Taj Mahal, algumas outras pequenas coisas icônicas. Mas o contato da viagem realmente era isso.
0: Inclusive, né? A Karina colocou isso aqui pra gente que tá acompanhando no YouTube. Você que tá ouvindo no Bom e Velho Rádio vai viajar isso com a gente, com as duas, pra Índia. Mas a Karina acabou de colocar uma foto. Esse foi em que dia de viagem?
3: Foi
0: o Taj Mahal.
3: Sim, o Taj Mahal. A gente foi no Taj logo depois que a gente passou já por 3 destinos. Então, ele foi um pouco mais adiante, né? Mas é muito icônico, né? Não só pela questão assim, de ser as maravilhas do mundo, né? Mas ele tem uma história arquitetônica muito profunda em que tu vê muito a visão e a mente cultural do yogi, né? Então, os artistas, toda a estrutura arquitetônica, né, Ni? Então, através disso, tu vê, por mais que tenha sido um monumento que foi construído no nome do amor ou o que quer que seja, né? O quanto que tu consegue ver essa cultura expressada e esculpida.
1: E os detalhes, né? Os detalhes, tu olha assim, nas fotos é uma coisa, mas você estando lá, você vê os detalhes das pedras. Foi tudo escolhido de uma forma tão minuciosa que é um destino que todo mundo tem que ir uma vez na vida.
0: E passar pelo Taj Mahal.
1: Com certeza.
0: Sim, porque sim. É muito marcante, mesmo que seja, né? Não é só para tirar foto, é também fazer uma viagem para dentro.
3: Ele fala, o Guruji fala que é um ícone da perfeição. Da perfeição e dos pequenos processos de escultura, sabe? Então, assim, é lindíssimo mesmo.
1: É tudo muito artesanal, né? As pinturas que eles fazem, você vê, assim, que teve um detalhe muito de uma mente muito elevada ali. Sim. O yoga, você consegue ver ali na arquitetura.
0: Nos detalhes. Nos detalhes. Você, a Dua falou aqui, Guruji. Quem é Guruji? Por que é importante, no caso de vocês, e isso que a gente quer trazer um pouco aqui para o quadro, porque viajar todo mundo ama, né? Não tem quem não gosta de viajar. Mas a gente fazer uma viagem com propósito, principalmente para destinos espirituais, que está tão em alta hoje em dia, né? As pessoas buscando além da viagem, vocês foram com uma condução de um indiano que fez um roteiro para vocês muito inspirado na cultura do yoga na Índia, é isso?
3: Perfeito. A gente começou, na verdade, essa viagem pelo berço do berço, que é da nossa linhagem, né? Então, a Nina vai falar um pouquinho do Guruji, mas assim, nós viemos, né, da linhagem do Yogendra. Então, a primeira parada foi o The Yoga Institute, que é em Mumbai, né?
1: É pra conhecer. O The Yoga Institute, ele é o instituto de yoga mais antigo da Índia, é o primeiro, né? Então, ali, quando a gente fala de yoga, tem que lembrar do The Yoga Institute, né? Que trouxe esse yoga um pouco mais científico, um pouco mais pro homem moderno, né? Então, o nosso Guruji, ele vem dessa linhagem, do Instituto de Yoga mais antigo, né? Então, ele estudou lá, né? Ele fez toda a passagem dele lá. E ele está trazendo todo esse conhecimento do Hatha Yoga clássico aqui para o Brasil, né? Então, a gente tem um ashram aqui em São Paulo, né? Na Serra da Cantareira. E a gente tem um ashram também no Rio Grande do Sul, em Terra de Areia. Então, ali, através desses ashrams, a gente está trazendo todo esse conhecimento ancestral e raiz do yoga. E o Guruji, ele está sendo essa ponte aí para a gente. Né?
0: Brasil, Índia e essa raiz tão profunda do yoga.
1: Isso.
3: Que eu acho que é a principal importância, né? Quando tu fala, assim, de conhecer uma tradição, tu tem que ver de onde vem essa base. E aí, a gente sente muito falta, eu pelo menos sinto muito falta disso aqui no Brasil, né?
0: Muita, né?
3: Por nós sermos muito novos em questão a país, em relação ao mundo. A gente não tem muito essa estrutura consolidada nessa base firme. E aí, quando a gente vem dessa linhagem, que não é só, né, de cento e pouquinhos anos atrás, porque o Yoga Institute é desde 1918, não é só desde lá, mas é uma linhagem de milhares e milhares de anos que vem, assim, arrastando esse conhecimento, dissipando, né, esse acesso.
0: E é legal, porque vocês tocam num ponto. Acabou sendo... É também uma viagem científica, né? Porque se você chega em Mumbai, nesse centro de yoga, como primeira parada, como é que foi para vocês conhecer o Yoga Institute?
3: The Yoga Institute, isso. E, ponto-chave, né? Hansa

0: Porque, assim, o nosso guru, o Guruji, ele era discípulo direto do Dr. Jayadeva, que é marido da Hansaji, né? Então, o Dr. Jayadeva não está mais entre nós já, né? Ele já desencarnou. Mas temos a Hansaji, que agora é diretora do Yoga Institute, né? E também um marco, assim, muito grandioso, porque é a primeira mulher também, né? Numa instituição de poder, numa instituição como essa, né? Alastrando realmente o yoga para o mundo.
1: Como é que foi o encontro com ela?
0: Então,
1: vocês foram num grupo, né?
0: como?
1: Um
0: Somos num
1: grupo que
0: grupo.
1: foi com vocês, um grupo
0: Isso.
1: foi lá, quero ir conhecer fazer esse roteiro de yoga. E a primeira parada foi conhecer a Hansaji.
2: Isso, perfeito. Aí a gente foi no Yoga Institute e lá a gente teve acesso ao museu, à biblioteca. Eles nos receberam de uma forma tão calorosa, tão, tão incrível. A gente fez uma aula de yoga lá, então, yoga bem raiz, dentro do Instituto de Yoga mais antigo
1: Gente,
2: do mundo.
1: não, eu vou ter que fazer
2: Foi
1: essa viagem com vocês.
2: muito
1: Não, desculpa,
2: legal.
1: gente. Vai ter que acontecer.
2: E aí, depois, a gente passou uns 30 minutinhos ali conversando com a Hansaji. Ela trouxe alguma sabedoria. A gente, numa salinha bem. Bem pequenininha lá,
1: Ai, a
2: junto
1: Karina
2: com
1: conseguiu
2: ela,
1: colocar
2: pertinho.
1: foto. Que
0: Olha,
1: linda essa
0: sim,
1: foto! Que
0: lindíssima,
1: para quem tá no
0: linda.
1: YouTube, se você tá ouvindo no rádio, vai depois para lá. Qual foi esse momento da conversa?
2: Foi esse momento da conversa. E ela, uma mulher muito sábia, né? Ela traz um ensinamento de uma forma também muito prática. Isso que é muito legal, né? Então, aproxima muito daquelas coisas que a gente precisa realmente saber, né? Que o yoga realmente pode nos ajudar. E ela trouxe isso de uma forma tão linda e tão amorosa, né? Então, foi muito especial conhecer ela.
1: Quantos dias em Mumbai?
0: Na verdade, a gente só passou o primeiro dia. O objetivo de ir para Mumbai foi só para conhecer eles.
1: Tá.
0: Você falou do grupo, né, Pedra? Sim. Aqui tem um fator X, né? A gente faz essa viagem todos os anos. Mas nós buscamos buscadores do próprio yoga, da espiritualidade. Então, é uma viagem que a gente faz com um grupo mais restrito mesmo. Geralmente, as pessoas entram em contato com a gente, já são alunos nossos, dos programas de imersão ou então dos retiros. Ou então são pessoas que realmente entram em contato e a gente vê que tem um perfil para viagem, né? Porque, como a gente disse, não é uma viagem de turismo, né? Então, tem que ter um certo interesse, uma inclinação a querer se aprofundar nisso.
1: Ao estudo
0: E
1: filosófico da Índia e do yoga.
0: assim, o Taj Mahal foi um dos únicos monumentos que a gente passou que era um pouco mais mundano, digamos assim, né? Mas todo o restante da viagem foi só espiritual. Então, assim, a gente ficou desde dos hotéis até ashrams, realmente,
1: Que
0: e
1: são
0: passando.
1: ashrams?
0: Ah, ótimo. Olha, a
1: Ótimo.
0: Petra trazendo as pérolas. Ashram. Ashram é aquele centro em que é destinado à propagação do yoga, né? Ao serviço do yoga. Então, é um centro, é uma escola, né? Um ambiente que é destinado a ofertar e propagar o yoga, tá? Então, ashrams, né? Até onde eu sei, não temos muitos aqui no Brasil. Tem os dois nossos, mas fora isso, não temos muitos aqui. E lá é muito comum, né? Mas nós temos os mais famosos, os mais influentes ali em relação a cidades em que nós visitamos, né? Então, nós passamos por alguns, nós nos hospedamos em alguns, né? E muitos deles tinham muitas atividades também. Então, eles têm os artes, né? Que são os rituais de devoção, do fogo, né? Do Agni. Ou então também, né? Os rituais ali ao redor do Ganga, né? Que é o Ganges. Em Rishikesh, eles chamam de Ganga, né? Eles falam que o rio ali é a deusa feminina, né? A poderosa. Então, eles chamam de Ganga.
2: A gente ficou num ashram bem pertinho lá do Ganges. Então, a gente saía do ashram e já estava no Ganges.
1: Em Rishikesh?
2: Em
0: Em
2: Rishikesh.
0: Rishikesh.
1: E é muito sagrado esse destino.
2: Muito,
0: demais.
1: Essa parte da Índia.
2: Lindo.
0: Essa parte, assim... Não sei você, Nani, mas eu acho que foi a parte que mais mexeu comigo. Você
2: Também,
0: pisa na
2: para mim,
0: cidade, tu
2: com
0: sente.
2: certeza. Porque Rishikesh é o berço do yoga, né? É a capital mundial do yoga, que chamam, né? E é um destino que todos têm que ir também. Para mim foi muito marcante. Eu acho que quando a gente pensa em ir para a Índia, tem várias coisas que. Ah, você quer ver algumas cidades, alguma coisa assim, mas a maior viagem que a gente tem é para dentro, porque é muito transformador. O que a gente vê lá tem que ir. É um destino que tem que ser visto, tem
0: E
2: que ir.
0: Rishikesh, se a gente for pensar ali na questão geográfica também, pés do Himalaia, né? Então,
2: Nos
0: assim,
2: pés do Himalaia.
0: tu não precisa nem falar muito só da cidade, porque a energia por si só já está há tantos milhares de anos sendo conservada, né? Tantas pessoas. É um lugar muito sagrado para sadhana também. Então, sadhana é a prática espiritual dos yogis, né? Inclusive, foi lá, realmente. A gente fez o banho, né? No Ganga. Então, o nosso banho imersivo no Ganga, né? Foi todo o grupo novamente, né? Fomos um a um. E aí, Guruji prestou as bênçãos dele, né? Abençoou ali o nosso banho sagrado no Ganga. Então, aquele lugar realmente é incrível.
1: É essa foto que a gente está vendo
0: É essa
1: agora.
0: foto que a gente está vendo agora. E é nesses lugares sagrados também que nós temos muitos yogas praticando sadhanas, né? Tentando atingir altos níveis de consciência, tentando atingir uma consciência com o um todo. Então, assim, de tu caminhar nas ruas, né? Ali mais pra trás, porque tem a principal que é mais turística.
1: Tá.
0: Tu passa uma rua pra trás, a partir dali, tu não vê ninguém, tu não vê nenhuma barraquinha, nenhuma loja, nenhum...
1: Ah, já tem esse silêncio. É
0: assim, caminho da espiritualidade no pé, do pé à cabeça.
1: E é interessante, porque no específico dessa viagem que vocês fizeram, e por isso que eu escolhi vocês para estarem aqui, porque muita gente vai para a Índia com esse propósito.
0: Uhum.
1: Mas eu insisto, é muito diferente quando você tem, por exemplo, um indiano conduzindo a gente numa viagem como... Eu falo a gente porque ainda não fui para
0: a
1: Índia.
0: A gente, que ela já está se colocando em março.
1: Estou me colocando aqui porque... E o ouvinte sabe, né? Essas viagens que eu trouxe, semana passada a gente trouxe também. Eu já falo, eu quero ir com vocês nessa próxima. Eu não sei como é que eu vou fazer. Não vou ter vida para ir para todas essas viagens, mas um dia eu vou. Mas essa história de você estar com um professor ou um guia que te leve para os lugares, né, que se sabe, que tem essa ancestralidade muito forte, né, presente, levar a gente nesses cantinhos que ninguém levaria, né?
2: Exatamente, foi muito especial, porque além de o Guruji ele ajudar a gente a organizar a viagem, ele nos conectou com mestres que são muito importantes na Índia e no mundo todo. Então, ele sabia os lugares em que ele podia nos levar e que causaria maior transformação. A gente, por exemplo, foi no templo de Anandamayi, que é uma mestre, né, muito especial também, muito conhecida também. A gente se conectou com... A gente foi e conversou com os mestres. Isso é muito importante, né? Acho que isso traz muita transformação. Aí ele ia explicando também a cultura, né? Porque é muito diferente daqui do Brasil. E aí, conforme iam tendo os pujas, os rituais, né, tudo isso, a gente tinha alguém para perguntar o que está acontecendo aqui, por que isso aqui é importante. Por exemplo, por que, que eles têm o costume de tocar nos pés dos mestres?
1: Pois é, eles têm isso, né?
0: Tem.
1: A gente não tem essa cultura aqui no Brasil mesmo.
2: Eles têm um respeito muito grande por professores, por mestres, por pessoas mais velhas. Uhum. Então, é uma cultura, assim, lindíssima. E até a questão da comida, né? Tudo muito diferente. Vem um prato, a gente não sabe o nome, a gente já pergunta pra ele, não, mas o que que tem aqui?
1: Me fala, teve algum prato que chamou a atenção de vocês? Porque a comida também é muito diferente, né? A cara da Dua. A Dua já...
0: É assim, eu sou uma food saudade. Person, né? Você sabe que eu sou uma pessoa da comida. Assim, tudo. Eu comi desde o dia 1, tudo que eu podia aguentar, entendeu?
1: Faz a dieta antes pra poder...
0: É isso.
1: É uma Índia espiritual, mas também tem muita comida.
0: Mas... Você trouxe um ponto tão maravilhoso, porque fala assim, tem muitas polêmicas, né, a respeito da comida na Índia, né?
1: Sim.
0: Suja, isso e aquilo, fritura,
1: pimenta.
0: Mas, cara, se a gente parar pra pensar no aspecto de que tudo que eles envolvem nessa comida, né, os masalas e tudo mais, é sagrado e tem uma perspectiva, né, uma perspectiva tão ayurvédica, tão basal, eu nunca tive uma pele mais saudável, eu nunca tive um sistema digestivo mais bem estruturado, né? Eu nunca me senti tão saudável quanto lá, comendo de absolutamente tudo, em barraquinha de rua, de qualquer tipo de aparência ou questão duvidosa que você imaginar. E nada, absolutamente nada, aconteceu com esse corpo físico que vos fala aqui.
1: Tem que tomar algum cuidado nesse sentido? Ou vocês tomaram algum cuidado ou foram mais tranquilos?
2: Nenhum cuidado. E uma coisa que me chamou muita atenção na questão da comida é que é tudo muito fresco.
1: Ah,
2: e eles têm, em todos os lugares que tu vai, tem barraquinhas de vegetais e é tudo feito na hora. Você vê assim, todas as comidas, nada é empacotado. Tudo eles fazem, eles fritam, eles fazem tudo na hora.
1: Eu quero tirar uma dúvida com vocês. E o leite na Índia?
0: Totalmente diferente. Carol, que foi com a gente, que foi a nossa tradutora na viagem, né? Porque o grupo era de brasileiros, obviamente.
1: Quantos mesmo? Quantas pessoas?
0: Quantas pessoas? Foram 14.
1: Tá.
0: Nesse daqui a gente fez mais curtinho, né? Mais pequenininho, que fica mais fácil de dar atenção pra todo mundo. Então, Carol tem intolerância à lactose severa.
1: Tá.
0: Severa, severa. Aqui no Brasil, ela não consegue tomar um copo de leite sem depois passar muito mal por 3-4 dias. Ela tomou e comeu todos os leites e derivados da vida, desde o dia 1 até o dia 30. E ainda trouxe todos os saquinhos de leite dos hotéis pra poder continuar tomando esse leite por mais alguns dias. Sem ter nenhuma questão. Então, assim...
1: Porque é muito puro, talvez, por isso.
0: Como explicar? A conservação, a própria maneira como eles criam, né, as vacas, já é totalmente diferente. Elas são livres, elas andam.
1: Pra eles? Fala pra gente um pouco disso.
0: Isso é interessante.
2: A vaca pra eles é um animal muito sagrado, exatamente porque ele dá essa nutrição, né? Então, É, por exemplo, a vaca ela dá o leite para o bezerro, mas mesmo assim, o que eles tiram do para consumo é o que sobra depois. Então, é, você vê essa concepção e esse respeito que eles têm em relação ao a saber de onde é que vem esse alimento, de onde que tá, você vai se nutrir, é muito lindo. Então, é, a vaca
1: é muito espiritual. Ela
2: é muito
1: também,
2: espiritual.
0: Sim, eles fazem o mesmo sinal de devoção que eles fazem para os gurus, para os mestres e para os mais velhos, eles também fazem para a vaca.
1: Porque então, o que? Passa um animal que vai dar nutrição para o ser humano?
0: É,
1: é isso,
0: porque
1: será?
0: Vem também muito da questão da pacificidade dela, né? Então, assim, elas vivem realmente no meio da rua. Você vê assim, e eles respeitam muito. Eles passam com os carros assim, desviando. Às vezes, se elas param no meio, todo mundo para. Então, é uma coisa assim, lindíssima mesmo. E aí, tu sente realmente essa energia do sagrado, né?
1: Outro lugar que eu queria saber de vocês, como é que foi passar por lá, Varanasi.
0: Ai,
1: esse capítulo.
0: É. Foi o principal lugar onde nós fizemos os púdios, né? Então, nós fizemos os rituais pro Ganga. Então, nos rituais pro Ganga também a gente teve esse acesso, né?
2: A gente conseguiu
0: conexão.
2: Também acompanhar alguns artes, que é a cerimônia de fogo.
0: Sim.
2: Que oferecem pro Ganga. É lindíssimo.
1: O Ganga, que é o Ganges.
0: Isso, que é o Ganges, exatamente. Isso, eles chamam de Ganga
2: e
0: lá.
2: E a gente conseguiu também visitar o crematório. Então,
0: sim,
2: a gente conseguiu ver como que eles cremam os corpos lá. Então, tem filas de corpos, a gente conseguiu ver como são os rituais, o quanto que eles também têm respeito por essa parte da vida, né? Amém. Que é o final da vida.
0: E também tem um ponto ali, né? Varanasi é a cidade mais velha da Índia, né? Anciã, da parte norte, pelo menos, do país.
1: Tá.
0: Então, é um lugar em que você consegue ter muito acesso disso, né? Esse berço, assim. É uma das poucas cidades que foi muito bem preservada. E aí também entro mais num ponto que você tinha colocado aqui, Petra, sobre a importância do Guruji. Ele é originalmente de Ujjain, né? Que é a cidade, uma das cidades mais sagradas da Índia. Então, fez uma enorme diferença também em todos os templos que nós fomos. Então, por exemplo, tem o Jyotin Linga, que foi um dos 12 templos, né, de Shiva, que, assim, incrivelmente, nós vimos filas de pessoas tentando entrar e nós tivemos o acesso de chegar próximo à área em que eles estavam fazendo puja, poder tocar ali e realmente receber, né, o prashad, que é a oferenda que eles fazem do ritual do puja. Depois eles dão assim nas mãos, né, de quem tá ali.
1: Sagrada,
0: isso, a comida,
1: né,
0: sagrada, então flores, né? Essas, inclusive, eu trouxe até comigo no meu passaporte, bonitinho, vai ficar aqui. Então, assim, esse tipo de coisa também foi muito interessante, porque é uma aproximação muito grande que a gente teve, que eu não vi até indianos que nasceram lá conseguindo.
1: Olha, tem um ouvinte nosso, acho que ele mora na Indonésia, se não me engano, Singapura. Ele falou assim, que ele foi pra Índia, o lugar de experiência mais forte da Índia é Varanasi. Eu não tinha visto a mensagem dele quando vocês começaram a falar, porque tem essa questão, de novo, né, é muito diferente, é uma cultura que vê a vida, a morte, as conexões de uma maneira muito diferente da nossa. Né? Isso vocês puderam perceber. Como é que é estar aberto? Essa foto é de onde, Kari? Mostra aí, ó, a Kari colocou uma pra gente.
0: Sim, lindíssimo. Não, esse momento foi muito especial. Inclusive, gente, aqui trazendo novamente, esta mulher do meio, né? Ela que estrutura esse ashram. Então, esse ashram, ele é...
1: Aonde isso?
0: Esse daqui é em Varanasi.
1: É em Varanasi.
0: Tá. É em Varanasi também. Tá. E aí, essa mulher, na verdade, ela é britânica. Ela não é nem indiana. O Guruji fala que o hindi dela e o sânscrito são melhores do que muitos indianos. E ela coordena a formação desses grupos, né, de meninos. A Nina vai explicar um pouquinho mais a respeito. Mas foi muito especial, porque nós vimos todas as intuações dos Vedas. Então, eles entoaram os Vedas pra gente, até com a maneira tradicional mesmo das mãos de fazer isso, né? E praticaram yoga, então eles fizeram demonstrações. Nós tivemos um almoço maravilhoso ali também, com uma energia super especial da comida, né? Então, esse lugar, assim, foi muito
2: O nome dela
0: especial.
2: É Divya Prabha, né?
0: Isso,
2: é Lucy
0: Divya
2: Guest.
0: Prabha.
2: Então, ela tem esse propósito no coração dela, então ela fez esse ashram e é lindíssimo, assim, ver a dedicação dos alunos, né? Eles fizeram realmente uma apresentação pra gente. Então,
1: de
2: todos
1: yoga?
2: Eles... De yoga, com a apresentação dos asanas e entonação do sânscrito. Então, todos eles sentavam ali, né? Eles têm idades diferentes e eles começaram a entoar, por exemplo, o Gita pra gente.
0: Nossa, sim.
2: Foi uma experiência incrível. E só porque o Guruji estava lá e ele já conhecia, ele conseguiu esse acesso pra gente. Senão é uma Índia que é muito, muito exclusiva.
1: E isso numa viagem faz tanta diferença. Nossa. Eu quero perguntar para as duas. O que foram, assim, para a gente resumir, para quem está acompanhando a gente e querendo se inspirar, o que foi esses 30 dias de vocês na Índia? Elas acabaram de voltar, estão contando aqui para a gente sobre uma viagem com um propósito para um destino sagrado. O que foi a Índia para você, Dua?
0: Eu acho que foi um wake-up call, assim, sabe? Realmente acorda. Isso, uma acorda para a vida, assim, que tem uma realidade muito mais simples de ser vivida do que essa que a gente vive, sabe? É uma maneira muito mais simples de ver as coisas, muito mais devocional ao nosso próprio ser, ao ser do outro, que, na verdade, somos todos um. Então, a forma como eles lidam com simplicidade na vida e a forma como eles são devotos a tudo que é presente e existente nessa existência é, assim, inspirador e lindo de ver, sabe? É nos olhos, você percebe nos olhos, você percebe na voz, por mais que a gente não entenda o idioma, tu percebe nos pequenos atos. E, assim, isso é muito transformador, porque faz um ser se repaginar por inteiro.
1: E você, Nina?
2: Para mim foi um reencontro com o divino, assim. É, todos os lugares que a gente foi, o Rio Ganges, e até o que mais me chamou a atenção, o que mais me tocou foram as pessoas. A gente conseguiu entrar na casa delas. Uhum. Então, por exemplo, a gente fez algumas viagens de trem. As pessoas ofereciam comida pra gente. A gente não conhecia a pessoa. Mas essa calorosidade, a gente não conhecia a pessoa e ela já vinha conversando com a gente. Parecia que a gente era da família dela.
0: Uhum.
2: Então, eu acho que esse ponto na Índia é muito marcante. Muito mesmo. A calorosidade, amorosidade. Como se a gente realmente fosse família das pessoas.
0: Uhum.
2: E aí, a gente recém conhecia, por exemplo, uma pessoa no trem. A pessoa convidava a gente pra ir na casa dela visitar.
0: Uhum.
2: A gente, 5 minutos de conversa, vem pra minha casa, não, pode vir me visitar, incrível.
1: Uma Índia profunda, claro que a gente sabe que a Índia é espiritual, mas há viagens e há viagens. Pra quem quiser saber mais da própria viagem de vocês, como é que faz? Tem Instagram, né?
0: Tem Insta.
1: E outras edições também, se vocês fizerem.
0: Sim, tem outras. Inclusive, a gente vai liberar logo, logo, na próxima semana, alguns trechos no YouTube. É, não, né, trabalho,
1: sim.
0: Um trabalho não tão profissional, desculpa falar, gente, mas a gente quis trazer o acesso para vocês, né? Então, a gente gravou o que foi possível, da maneira que foi possível, né, na correria da viagem, para tentar trazer um pouquinho do que a gente viu, porque a gente sentiu que precisava compartilhar. E aí, quando a gente chegou, né, no ashram da Yoga Life lá na Índia, a gente tentou fazer esse copilado, né? Conversamos ali com o Guruji também, e aí, através dessa orientação, acho que a gente vai trazer muita coisa legal também, vamos ver.
1: E como é que faz o YouTube?
0: YouTube, Yoga Life. Isso, Yoga Life Brasil, né, Yoga o nosso Life canal, Brasil. Tá lá no Instagram também, então vocês podem estar seguindo por lá, e aí a gente vai postar, né, também no Insta, o link direto pra acesso.
2: O Insta
0: acesso.
2: É @yogalifeashram,
0: isso.
2: Né, e a gente tem o @yogalifeashram São Paulo,
0: Paulo também.
1: Os dois, Yoga Life Ashram e Yoga Life São Paulo,
0: isso.
1: Pra acompanhar a jornada da Nina, da Dua, outros 12 ou 13 sortudos que foram aí nessa imersão de Índia, mas também de yoga, de acordar, desse chamado. Tantas coisas que uma viagem com um propósito podem oferecer pra gente. É um investimento, mas faz parte dessa nossa jornada da vida. Meninas, obrigada. Quero estar com vocês em algum momento. Parabéns por esse chamado, né, que muitas vezes a gente ouve e consegue acordar. Um beijo enorme para vocês e até uma próxima.
0: Obrigada. Eu que agradeço. Beijo, Pedro.
1: Para vocês que quiserem ouvir e reouvir essa conversa, eu lembro, sempre no podcast do Revista CBN. Agora há 2 horas e 31 minutos.
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0: sábado, 8 de agosto de 2026. A Corregedoria-Geral do Conselho Nacional de Justiça enviou ao Supremo Tribunal Federal auditoria de saldos devidos a mais de 700 magistrados por penduricalhos retroativos. O saldo acumulado é de R$1,1 bilhão. O pagamento desse montante, referente ao adicional por tempo de serviço de 4 tribunais, estava suspenso desde fevereiro e depende agora de autorização do STF. A Justiça Federal do Rio de Janeiro suspendeu a ordem de bloqueio de até R$54 bilhões dos acionistas de referência das Americanas. A decisão inclui Jorge Paulo Lehmann, Carlos Alberto Sicupira e Eduardo Sagioro. A determinação veio após um pedido do próprio MPF, que apontou a ausência de provas do envolvimento direto dos acionistas nas fraudes contábeis da varejista. Quatro jogos abrem hoje a 22ª rodada do Campeonato Brasileiro. Às 16h, o Grêmio recebe o São Paulo em Porto Alegre. Às 18h30, tem Remo e Atlético Mineiro no Mangueirão. Às 20h30 da noite, o Coritiba enfrenta a Chapecoense no Couto Pereira. E às 21h, o Botafogo encara o Fluminense no Nilton Santos. No horário de Brasília, 2h33.
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1: Duas horas, 37 minutos agora.
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1: Ela está aqui comigo nesse programa. Ai, nesse programa que é uma coisa atrás da outra. Cadê você ao meu lado hoje? Ela está online, Janinha Barros. Boa tarde, Jana.
2: Boa tarde, Pepe. Boa tarde também aos ouvintes.
1: Me conta, qual é o nosso destaque de hoje, Jana, nas nossas páginas da infância?
2: Hoje, Petra, final de semana de Dia dos Pais, eu trouxe aqui alguns pais da literatura para as infâncias, alguns pais retratados nos livros feitos para as crianças, e pais muito diversos, sabe, Petra? Pais que estão ali presentes, mas pais que tiram um pouco essa nossa ideia de perfeição, sabe? Pais que erram, pais que acertam, mas pais que estão ali na presença, Petra, tentando exercer a sua paternidade. E aí o primeiro livro que eu trago aqui vai falar justamente sobre isso, é o Papai, do Christian Robinson. Ele tem a tradução do Jefferson Tenório, autor, escritor, autor de O Avesso da Pele. Ele saiu pela Brinque Book e ele fala justamente sobre o que é ser pai. Esse autor aqui, o Christian, ele cresceu sem a figura materna, sem a figura paterna. Quer dizer, ele foi justamente criado por mulheres. Nessa roda materna aí, exercida pelas tias, pela avó. Então, ele parte disso para investigar o que é ser um pai. E ele começa pela natureza, ele começa pelos bichos. Como cada bicho, como cada animal exerce a sua paternidade. Depois, ele vai caminhando até chegar nos humanos. E ele tem uma pesquisa sobre isso. Ele descobre, por exemplo, que a coruja, às vezes, o pai coruja sai do ninho e deixa os filhos sozinhos, porque ele precisa buscar comida. O pai lobo, por exemplo, ele cria os filhos com as mães desde o início, desde o nascimento, até o fim da vida. E ele permanece o tempo inteiro presente nessa paternidade. Para além dessa idealização, que a gente já falou no começo, Petra, esse livro traz a humanidade, a paternidade que é possível. Desromantiza um pouco esse nosso entendimento do perfeito e traz um pouco da ética do cuidado, que é muito ligada e sempre foi mais às mães. Muito recentemente que a gente começou a discutir isso em relação também à paternidade. E é um pouco disso que esse livro faz a gente pensar nessa pesquisa e nessa reflexão tão bonita do Christian, que não teve pai, mas traz muito pai presente, né, que se diga, pai ele teve, mas que ele traz aqui esse pensamento, né, sobre os pais possíveis.
1: Jana, tão lindo isso, né, porque foi um pouco dessa conversa que eu tive com o Rossandro hoje também, né, é lógico que a gente idealiza não só os nossos pais, mães, mas a paternidade, a maternidade, né? A vida tantas vezes injusta. E é legal como a literatura, os livros, eles podem tocar em pontos delicados de maneira tão curativa e desde a infância. Isso é que é o mais mágico.
2: Sim, partindo dessa fabulação, dessa sensibilidade dos livros e das histórias, a gente consegue reconhecer as histórias que são nossas de algum jeito, mas também enxergar que as nossas não são as únicas. E existem tantas outras histórias que podem ser contadas, e através desses livros a gente consegue entender melhor o mundo e nós mesmos, né?
1: Janinha, mostra pra gente. Ah, mostra, pode mostrar.
2: Mais um aqui, mais papai. A gente entra aqui em uma outra seara, que é um filme que se repete toda noite em todas as casas, A Hora de Dormir, Pétria. Esse papai vai colocar as crianças para dormir, aqui na capa a gente consegue enxergar bem esse papai com várias coisas aí penduradas no corpo, e aí é aquela coisa que a gente já conhece, né, na hora de dormir, ah, papai, mas você esqueceu do pijama, ah, mas tem que colocar na cama, ah, mas e o cobertor, agora eu tô com sede, ah, mas tem monstro aqui, ah, mas precisa vir a mamãe também para dar um beijinho de boa noite. Esse papai fica tão atarantado das ideias que ele fala, ah, na noite seguinte eu vou vir com uma lista do que eu tenho que fazer para colocar vocês para dormir. E da última vez que essas crianças chamam esse papai, já até amanheceu, Pétria.
1: Ai, que máximo.
2: Esse é Mais Papai é o título, é de um canal, um casal canadense que se chama Mathieu Lavoy e a Marianne Dubuc, que saiu pela Jujuba. Mais um pai aqui nas histórias. Mais um, o menino, o pai e a pinha. É do Yuri de Franco, tem as ilustrações da Ione Zilberman e saiu pela Ciranda na escola. Petra, aqui é uma ligação muito bonita entre pai e filho, eles fazem muitas coisas juntos, mas eles têm um ritual de afeto que é só deles. É o seguinte, eles pegam pinhas e dão de presente um para o outro. E eles vão formando essa coleção de pinhas. Só que lá pelas tantas, numa rotina bem da ordinária, esse pai perde a paciência. E aí esse pai vira um gigantão. Estou mostrando aqui para quem está nas transmissões. E o que acontece nesse nervoso? Ele pisa em uma das pinhas e quebra essa pinha. Com isso também se quebra um pouco da confiança entre os dois, né? E aí esse livro vai se desenrolando no sentido de eles reconstruírem e reaproximarem esses laços. E esse papai também reconhecer que ele passou um pouco da medida. E aí pedir desculpa, Petra. Então, relações que precisam de diálogo, precisam às vezes voltar umas casas atrás, recalcular para poder reconstruir esse laço de afeto entre pais e filhos. Aqui é muito bonito que a ilustração também constrói essa história e um pouco também o uso das cores, as cores como linguagem. É muito, muito interessante também para construir a narrativa.
1: Mostra os três para a gente, Jana.
2: Mostro. Pais na literatura infantil, Papai, do Christian Robinson, tradução do Jefferson Tenório, saiu pela Brinquebook. Mais Papai, saiu pela Jujuba, editora Jujuba, do casal Mathieu Lavoy e Marianne Dubuc. E O Menino, o Pai e a Pinha, da Ciranda na Escola. Esse daqui é do Yuri de Franco e da Yonet Zilberman.
1: Páginas da Infância, minha querida Janaína Barros, um beijo imenso para você, nosso quadro especial, Dia dos Pais. Até semana que vem.
2: Beijo, Petra, até semana que vem. Vou deixar mais alguns outros lá no @bjanaina.
1: @bjanaina. 2:44 agora.
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1: Revista CBN está acabando, mas você pode sempre acompanhar, fazer pergunta. Tem alguma coisa que você não conseguiu pegar? Vai lá, me pergunta no @petriachaves. Quando acaba o programa, eu sempre respondo. petri@cbn.com.br. E destaco aqui o e-mail da minha queridíssima ouvinte, Eliane Lordelo, a respeito da nossa última conversa sobre a Índia. Ela fala assim: Petria, acho que já é hora de tratarmos a Índia como uma reserva espiritual do planeta. A nossa ouvinte, que é arquiteta e urbanista, doutora em desenvolvimento urbano e patrimônio histórico. E eu concordo totalmente com você, Eliane. E a necessidade da gente falar cada vez mais, né, sobre inteligência espiritual. Tive num lançamento de livro essa semana sobre esse assunto. E a gente vai trazer, claro, sempre muito mais aqui no Revista CBN. Obrigada pela mensagem.
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1: Paula Jacobi. Boa tarde, Paula.
6: Boa tarde, Petria. Boa tarde aos ouvintes.
1: Agora eu fiquei mal acostumada. Eu quero você aqui ao meu lado presencial todo sábado.
6: Ai, eu queria muito ter ido aí hoje, mas eu... Pelo motivo que eu vou falar a seguir, eu não consegui chegar a tempo.
1: Oh, nossa, o assunto de hoje, maravilhoso. Tá sempre feliz.
6: Mas o assunto de hoje vai valer a pena, eu espero. Uma dica muito especial, muito especial. Hoje de manhã eu estive no Museu Judaico, que é um espaço, enfim, maravilhoso. E que, inclusive, deve ser visitado por pessoas que não necessariamente seguem o judaísmo, fica aqui o convite, mas porque teve um evento super especial lá, que chama Jornada Susan Sontag, que está rolando hoje, ainda até o final do dia, e vai continuar rolando no sábado que vem, mas eu já entro nesse momento, porque eu queria aproveitar que eu fui lá hoje de manhã para falar de Susan. Susan Sontag é essa ensaísta maravilhosa, brilhante, uma mulher incrível, que tem, assim, uma importância de pensamento crítico a respeito da fotografia, das artes visuais, de situações políticas, econômicas e sociais, né? Uma grandíssima ensaísta que teve uma profusão, né, do trabalho dela ali nos anos... Final dos anos... meio dos anos 60 até os anos 80, 90, né? Ela faleceu em 2004, ainda muito ativa, né, no seu pensamento, na sua produção crítica. Uma mulher sensacional de conhecer e acompanhar, principalmente para quem gosta, estuda cultura, né? Então, acho que é um nome, por isso que trouxe aqui no quadro, acho que é um nome essencial para quem gosta de analisar, de criticar, né? Ou mesmo conhecer, tentar entrar nesses espaços, assim, de ensaios críticos. Acho que é um nome bem importante, assim, e que eu acabei descobrindo, eu particularmente descobri ela sozinha, assim, né? Foi aquela coisa do fio acadêmico, que você vai numa pessoa citar outra e fala, nossa, quem é essa mulher? E aí na faculdade descobri ela. Então eu acho legal essa referência, até porque também a gente estuda comunicação, a gente conhece muitos homens da comunicação, né? E pouco as mulheres. Mas elas tiveram a sua importância ali, obviamente, de produção. E essa jornada da Susan Sontag no Museu Judaico teve curadoria da Gabriela Longman, que é uma outra mulher que convido os ouvintes a conhecerem, que é brilhante também no trabalho dela. E ela escolheu, né, a Susan justamente por como ela é uma mulher que, por mais a gente não fazer uma análise assim dela, os livros dela hoje, como que a Susan leria, né, o mundo de hoje, enfim, mas como a gente consegue ler o mundo hoje através das lentes da Susan, né, um caminho inverso. Então, ela é muito atual, né? As discussões que ela trouxe nos textos dela são muito atuais. E isso que fez a Gabriela pensar nessa jornada que tem, né? Na parte da manhã eu assisti o Paulo Roberto Pires, que também é um grande crítico literário, e a Lígia Gonçalves Diniz, que tem um livro maravilhoso que chama O Homem Não Existe. Os dois conversaram sobre duas facetas, né, da Susan. O Paulo Roberto Pires focou bastante na questão do ensaio, como que a produção do ensaio dela foi importante para a carreira dela. Ela é uma escritora que começou no romance, mas os romances dela não são a força da carreira dela, até porque muitos críticos literários consideram os romances dela não tão bons, mas a produção ensaística dela, sim, muito relevante. Então, ela acabou tendo esse impacto cultural pelos ensaios. E aí a Lígia Gonçalves Diniz, ela focou, então justamente quem conhece o livro O Homem Não Existe, ela focou bastante nessa conexão, né, da Susan com o feminismo. E aí a gente entra numa questão que a própria curadora, né, dessa jornada trouxe, que eu achei bem interessante também, que é como a Susan era uma mulher que não gostava das caixas, né? Ela não gostava de ser lida como uma intelectual feminista, mulher, lésbica, judia, sabe assim? Ela não queria que esses rótulos definissem ela, né? Porque justamente ela queria fazer parte de um grupo maior que sempre foi dado aos homens, né? Então, o homem, ele pode ser só um homem intelectual, né? A mulher, ela sempre tem que ser a mulher intelectual, judia, lésbica, etc., né? Então, sempre tem esses adjetivos que acompanham. Exatamente. E ela achava isso muito reducionista do que ela se propunha a ler, escrever e por aí vai. E aí, conversei com a Gabriela, né? E ela falou uma coisa que eu queria trazer aqui para vocês hoje, que diz que é importante a gente continuar lendo a Susan, porque ela é um convite, a própria autora e a obra dela é um convite para a gente não fugir dos assuntos difíceis. E estamos vivendo um mundo com muitos difícil, assuntos difíceis.
1: Exato.
6: Para a gente conversar, então eu acho que talvez a Susan seja essa ponte, né? Para a gente voltar a ter conversas mais profundas, para a gente voltar a ter um senso crítico, né, das nossas, do nosso cotidiano mesmo, né, e não que ela tenha respostas prontas, justamente ela não gostava de caixas, nem de limitações, e ela não trazia respostas prontas no texto, que é uma coisa que a gente vê também hoje em dia, principalmente por conta das redes sociais, né, todo mundo tem que ter uma última opinião, a opinião final, né, ninguém pode mudar de ideia. E é muito interessante ler a obra da Susan, assim, né, se a gente pega a cronologia, ou mesmo os diários dela que estão sendo publicados, a gente vê que ela mesma muda de ideia. E tá tudo bem mudar de ideia, né? A gente muda de ideia ao longo da nossa vida. Então, ela fala coisas ali nos anos 60 que, de repente, ela retoma ali nos anos 80 e não necessariamente continua fazendo sentido, né? Então, eu acho interessante esse exercício crítico da própria obra, né? E aí eu trouxe aqui algumas leituras para os ouvintes, né? Então, acho que o primeiro grande livro, né, que é o livro de ensaio, que é a Contra-Interpretação, aqui, publicado pela Companhia das Letras, tem muitos, muitos ensaios, é um livrão assim, mas que tem os principais ensaios dela falando sobre a interpretação artística, várias, né, teatro, cinema, enfim, literatura, né, ela vai ali bastante mergulhar nesse espaço, nessa produção cultural ali dos anos 60. É esse daqui, que é um livro muito especial, que é a entrevista que ela deu para Rolling Stone, que é uma entrevista mítica, assim.
1: Exato,
6: é uma entrevista mítica dela, é um negócio, assim, que, enfim, né, é brilhante essa conversa que ela tem com o jornalista, e que nunca tinha sido publicado na íntegra, né, então tem essa, isso é um acesso muito bom, a Rolling Stone publicou um pedaço, né, porque, enfim, a revista impressa tem seus limites, e aí o autor conseguiu, né, transformar a versão completa num livro, então vocês encontram pela Bazar do Tempo, e aí um último lançamento que chegou nas nossas livrarias, que chama Narrar Histórias, publicado aqui pela editora Fósforo, que é uma conversa dela, também uma outra mítica conversa dela com o John Berger, que é um dos meus críticos artísticos, assim, preferidos, né, eu acho ele genial, e é uma conversa brilhante entre os dois, e que é, assim, uma delícia, né, a gente ouvir pessoas, ler no caso, pessoas brilhantes conversando, e que fica aqui o convite para quem não conseguiu ir hoje ao Museu Judaico, a jornada Susan Sontag, que continua no próximo sábado, dia 15 de agosto, na Biblioteca Mário de Andrade. Então, essa jornada é uma parceria do Museu Judaico com a Biblioteca Mário de Andrade. Então, semana que vem, na biblioteca, a entrada é gratuita e é por ordem de chegada. Então, cheguem cedo para garantir um lugar. A biblioteca é grande, mas enfim, né? Susan Sontag move muitas pessoas. E aí, a gente vai ter, a partir das 10 da manhã, também um ciclo de encontros a respeito da obra dela em diálogo com as guerras, com a cultura da imagem, com a Susan em Sarajevo, que, né, é uma parte bem importante da carreira dela, e a própria Gabriela Longman está num processo de escrita de uma peça de teatro, então ela vai falar junto com a diretora e a atriz às 12h30 do próximo sábado sobre esse processo, desse monólogo que elas estão preparando.
1: Paula Jacoby, necessária. Inclusive, assim, você sabe que eu amo os nossos ouvintes do Revista CBN. Tá chovendo referências a Susan Sontag aqui dos nossos ouvintes. Inclusive, um deles maravilhoso. Acabou de escrever. Eu não quero ter. Será que eu perdi? Aqui, o Alexandre Siqueira. Inclusive, Susan Sontag escreveu um elogiadíssimo texto sobre memórias póstumas de Brás Cubas. que ela inclusive considerava célebre, né? Uma obra-prima absoluta e única, a Susan, sobre Memórias Póstumas. Querida, amo, maravilhosa. O corte dessa nossa conversa, se alguém não conseguiu, vai estar lá no meu Instagram, no arroba Petria Chaves. As conversas com a Paula Jacob vai estar lá, além do podcast do Revista CBN. Todas as conversas de cultura com Paula Jacob aqui no Revista, no nosso Spotify e também no YouTube da CBN. Querida, amei. Obrigada.
6: Obrigada. Um beijo.
1: Beijo. Até semana que vem. E é assim que a gente vai terminando o Revista CBN de hoje. Com a produção de muitas mãos aqui fazendo o nosso programa, Karina Almeida, no começo do programa Yasmin Caetano. Nos trabalhos técnicos, nós tivemos o Juliano Fonseca e terminamos o programa com Priscila Gubiotti.
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1: E todas as dicas que você acompanhou aqui no Revista CBN, todas elas, como eu disse, estão no Spotify, em Revista CBN. Você pode ir lá baixar, inclusive compartilhar com todo mundo que você quiser. Por favor, se acompanhe o Revista CBN, curta a nossa transmissão também, compartilhe com todo mundo. E eu lembro, vários cortes ficam ao longo da semana no meu Instagram, no arroba Petria Chaves. Eu te desejo uma ótima semana. Aliás, mentira, hoje é sábado ainda, tem mais amanhã, não é? Acabou, amanhã tem muito mais Revista CBN nesse domingo. Inclusive amanhã, presencialmente aqui ao meu lado, vou ter a alegria nesse Dia dos Pais de receber a escritora Natália Timerman, falando sobre o último livro dela, que tá imperdível. Amanhã, programa todo especial, inclusive Calçade, também trará o seu pai aqui presencialmente pra gente comemorar esse Dia dos Pais. O programa vai estar especial demais. Desejo uma ótima tarde, amanhã, meio-dia em ponto. Eu tô por aqui. E entre esporte, também teremos Show da Notícia com Nadédia Calado. Um beijo pra você, até amanhã.

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0: Sábado, 8 de agosto de 2026, o senador Cleitinho Azevedo será candidato ao governo de Minas Gerais pelo Republicanos. Depois de várias idas e vindas, o parlamentar conseguiu reverter a decisão da legenda que barrava a entrada dele na disputa pelo Palácio Tiradentes. Cleitinho se reuniu com o presidente nacional da sigla, Marcos Pereira, que deu aval à candidatura. O Ministério Público do Paraná denunciou a vereadora de Curitiba, delegada Tatiana Guzello, do PL, por discriminação e preconceito contra a vereadora Wanda de Assis, do PT. Durante a sessão da Câmara Municipal, Guzello questionou por que a parlamentar, natural do Ceará, não voltava para o estado de origem. O MP pede o pagamento de indenização por danos morais, individuais e coletivos. Em nota, Guzello afirmou receber a denúncia com serenidade, disse que é inocente e alegou que a fala dela foi exclusivamente política. Um avião da companhia Latam arremeteu durante a aproximação para pouso no aeroporto de Vitória, no Espírito Santo, devido a fortes ventos cruzados na região. O procedimento foi registrado em vídeo e viralizou nas redes sociais. A arremetida é uma manobra padrão de segurança da aviação, adotada de forma preventiva quando não há condições ideais para aterrissagem. O piloto conseguiu pousar com segurança cerca de 10 minutos após o procedimento. No horário de Brasília, 3 horas e 1 minuto.
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0: 3:03, uma ótima tarde a você que chega para mais uma jornada do Futebol Globo CBN. Fim de semana de Dia dos Pais, fim de semana de rodada de Campeonato Brasileiro. E teve uma pausa aí por uma semaninha por conta da Copa do Brasil, mas o calendário já está de volta ao normal. Fim de semana é dia de Campeonato Brasileiro e o sábado da 22ª rodada do Brasileirão começa com um duelo de tricolores no Rio Grande do Sul.
1: Grêmio! São Paulo!
0: Grêmio e São Paulo. O Grêmio que garantiu a sua classificação às quartas de final da Copa do Brasil, vencendo o Mirassol, encerrou uma sequência de 7 jogos sem vitórias e agora quer se recuperar no Campeonato Brasileiro, a primeira equipe dentro da zona de rebaixamento. Do outro lado, um São Paulo que vem despencando na tabela. Já são 7 rodadas seguidas sem vencer no Brasileirão. E o São Paulo está vendo a zona da degola se aproximar cada vez mais. Transmissão na voz de Oscar Ulisses aqui no Futebol Globo CBN. A bola rola a partir das 4 horas. E enquanto a bola não rola, aí você já sabe, você fica sabendo de tudo aqui no Futebol Globo CBN.
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0: Enquanto a bola não rola, eu aguardo a sua interação, a sua participação com a gente aqui no Futebol Globo CBN. Mande a sua mensagem no nosso YouTube, youtube.com/CBN, youtube.com/CBN. Aguardo as mensagens de vocês por ali também no nosso WhatsApp, DDD 11 99911 9981, DDD 11 99911 9981. Mande seu palpite, quanto que você acha que vai ser o duelo de tricolores na Arena do Grêmio, Grêmio e São Paulo, a bola que rola às 4 horas da tarde. Manda também, aproveitando que é fim de semana de Dia dos Pais, a sua relação com seu pai no futebol. Se você torce pro time do seu pai, se você foi ao contrário, né, foi do contra e foi torcer pra time rival, ou se seu pai não tem interesse em nenhum futebol, ou se você não tem interesse nenhum em futebol e acompanha por conta do seu pai, manda aí a sua mensagem que eu quero saber a relação dos nossos ouvintes com os papais neste fim de semana especial aí de Dia dos Pais e fim de semana também de muito futebol. Vamos começar a gerar as informações aqui no Futebol Globo CBN.
1: Grêmio!
0: Começando com o time da casa, o Grêmio do técnico Luiz Castro, que voltou a vencer após 7 jogos e bateu a equipe do Mirassol, mas pela Copa do Brasil. No Campeonato Brasileiro, a situação do Grêmio é complicada. Primeira equipe dentro da zona de rebaixamento. Depois da vitória no meio de semana contra o Mirassol por 1-0, Luiz Castro praticamente mantém a mesma equipe. Tem só uma mexida no time titular, que é a entrada do cabo-verdiano Giovanni Cabral. É isso mesmo, cabo-verdiano Giovanni Cabral, que jogou a Copa do Mundo, esteve na seleção sensação de Cabo Verde. Ele entra no lugar do Amuso, lesionado, que sai da equipe titular. O Grêmio muito igual ao último jogo e muito impulsionado pelo seu centroavante, por Carlos Vinícius, que tem 18 gols na temporada de 2026.
1: São Paulo!
0: Do outro lado, o tricolor paulista do técnico Dorival Júnior, que não vence há 7 jogos no Campeonato Brasileiro e que tem desfalques importantes para o jogo deste sábado na Arena do Grêmio. Atacante Arthur, com problemas físicos, sequer viajou ao Rio Grande do Sul. Vai ser poupado aí também, porque o São Paulo, no próximo meio de semana, tem jogo dificílimo na altitude contra o Bolívar pela Copa Sul-Americana. Então, Arthur tá fora e a novidade é Ferreirinha. Dorival aposta aí na lei do ex. Ferreirinha, formado nas categorias de base do Grêmio, é a novidade no trio de ataque do tricolor paulista, ao lado de Luciano e Caleri.

0: E no Campeonato Brasileiro, evidentemente. O Grêmio vem de uma vitória contra o Mirassol, isso é um fato, mas assim, 1-0, depois de 1-1 no primeiro jogo, no Campeonato Brasileiro faz um tempo que não vence, está na zona de rebaixamento, não dá pra você olhar, foi eliminado, né, da Copa Sul-Americana pelo Bolívar, em casa. Não dá pra...
1: E poderia ser um duelo repetido, né? Exato. Terça-feira a gente poderia ter de novo o Grêmio e São Paulo, mas o Grêmio caiu na Sul-Americana.
0: Exato. Então, assim, por mais que esteja nas quartas de final da Copa do Brasil, não dá pra olhar pra esse Grêmio e falar que as coisas estão boas. De forma alguma. Time na zona de rebaixamento do Brasileirão, há muito tempo sem vencer, eliminado da Sul-Americana. Bom, há uma grande oportunidade para uma recuperação hoje diante do São Paulo. Se o Grêmio vence, vai a 25 pontos antes dos jogos dos outros times. E aí vai colocando entre ele e o Z4, três times, né? Então, assim, seria uma grande oportunidade para o Grêmio. E para o São Paulo? São Paulo está a 7 jogos de Brasileirão sem vencer. É algo assim que chama muito a atenção. São Paulo não ganha desde aquele confronto contra o Mirassol em abril. A gente está falando do final de abril. De lá pra cá, só uma vitória, que foi pela Copa Sul-Americana contra o Boston River. Foi a única do Dorival Júnior até aqui no comando do São Paulo. Se vence hoje o Grêmio, dá um recado de que, olha, as coisas serão diferentes, ou podem ser diferentes daqui em diante. São Paulo subiria, né, pra uma 9ª posição, ou dependendo do saldo, né, o saldo do Botafogo é de 2. Poderia, né, até pra uma 8ª posição, oitava posição, volta para o grupo que deveria estar. E aliás, sobre isso, muito rapidamente, André, são dois times que estão precisando melhorar, que estão em situações ruins, mas eu vejo uma grande diferença. O Grêmio tem um grupo de jogadores que era para estar mais ou menos numa situação de meio de tabela para baixo mesmo. Não zona de rebaixamento, mas meio de tabela para baixo. Para mim, o São Paulo não. E eu bato o pé nisso desde o começo do ano. Quando o Hernan Crespo deu aquela entrevista falando que o objetivo era 45 pontos e nada mais, eu ralhei aqui nos microfones da Rádio Globo CBN. Falei, se tá se contentando com isso, tá se contentando com pouco. É verdade que de lá pra cá, Gabriel 0, Crespo 5. Crespo tá me engoleando até aqui, porque de lá pra cá o São Paulo não ganha praticamente de ninguém. Mas eu sigo na minha opinião, pela qualidade que os jogadores têm, pelo potencial que tem o time, e é questão de acertar o que tá sendo feito, de desempenhar melhor e somar os pontos para que o São Paulo, pelo menos, brigue por um G6 de brasileiro, que eu acho que é onde o grupo de jogadores tem que estar.
1: Agora, Gabriel Dudziak, São Paulo escalado com Rafael, Lucas Ramon, Arboleda, Osório e Wendel, meio de campo com Pablo Maia, Danielzinho, Marcos Antônio, no ataque Ferreirinha, o escolhido ao lado de Luciano e Caleri para substituir o Arthur. São Paulo perde muito sem o Arthur. E o Ferreirinha seria a melhor opção mesmo, né? O Dorival mantém a base do time que empatou contra o Flamengo 12 dias atrás. Ferreirinha, a única novidade no lugar do Arthur. Sem o Arthur, era esse time mesmo para o jogo de hoje, Gabriel?
0: Então, naquele jogo, o time do São Paulo ele atuou, né, de novo com o Marcos Antônio mais pelo lado esquerdo do campo. E o Arthur estava mais pelo lado direito. Era um time assim que teoricamente tinha 2 pontas e 2 atacantes, Caleri e Luciano, mas um dos pontas era um meia, era o Marcos Antônio, pelo lado esquerdo. Quando o Ferreirinha entrou na vaga do Arthur, o Ferreirinha foi pro lado esquerdo, o Luciano começou a cair mais pela direita, nós vimos também o Marcos Antônio ficar um pouco mais centralizado, ficou meio torto, né, o time do São Paulo. Eu acho que hoje, de novo, será... o Ferreirinha pelo lado esquerdo. E provavelmente a gente vai ver Luciano flutuando do meio para a direita, o Marcos Antônio e o Danielzinho mais pela faixa central, às vezes um cai ali pela direita. Eu quero ver com bola rolando, tá? Mas assim, eu acho que o Ferreirinha entra para ser ponta esquerda. E aí do outro lado, do lado direito, onde normalmente fica o Arthur, é que a gente vai ver esse movimento de meia ponta, né? Que não é o cara que vai para a linha de fundo, que dribla, que leva para cruzamento. E sim que tenta armar e tende a armar o time do São Paulo para tentar fazer a bola chegar no Jonathan Caleri.
1: Do outro lado, Gabriel Dudziak, o Grêmio está escalado com Everton no gol, Diego Caíto, Gustavo Martins, Wallace e Marlon na defesa, meio de campo com Vidiassante, Noriega, Nardoni, no ataque Pavon, Carlos Vinícius e Giovanni Cabral, que é a grande novidade, o cabo-verdiano. escalação do Grêmio que funcionou contra o Mirassol. O Luiz Castro está começando a encontrar um time e queria que você falasse sobre essa mexida também. Entrada do Giovani

0: Cabral no lugar do Amuso, se muda muito essa equipe do Grêmio, se o Grêmio perde em algo ou ganha em alguma coisa com essa troca no ataque também, assim como São Paulo, o Grêmio só com uma mexida na equipe titular.
1: Eu gosto bastante do Amuso, eu acho que o Amuso é um jogador que adiciona bastante, mas talvez a ideia hoje seja fazer assim meio que 45 minutos para cada um, sabe? Com o Amuso entrando de repente no decorrer do jogo, pegando um São Paulo mais cansado, algo do tipo, ou até pode ter razões físicas. A gente tem que pontuar, né, que o Amuso, ele saiu contundido, sentindo alguma coisa no jogo contra o Mirassol, logo aos 13, 14 do segundo tempo, e entrou justamente o Giovanni Cabral. Então assim, eu não acho que ganha em termos técnicos, acho que o Amuso já está mais habituado ao futebol brasileiro, é um jogador mais perigoso, mas a parte física deve ter contado bastante nesse momento para que o jogador de Cabo Verde, o Giovanni Cabral, inicie a partida pelo lado do campo. Sobre o Luiz Castro estar achando um time, ele tem um time, tá? Essa base aí a gente já vê há algum tempo. Então, o Everton, Gustavo Martins, Marlon, Noriega, Nardoni, Vilhaçante mais recentemente, o Pavon, ora como ponta direita, ora como ala direita, tudo isso a gente já vê há algum tempo. Carlos Vinícius é uma presença constante, o Amuso do outro lado, mas hoje não. O time base tem, a questão é o Grêmio desempenhar o suficiente. Tem um problemão desses times que jogam mais em contragolpe, André, que é o seguinte: quem joga em contragolpe está sempre bem posicionado para defender e joga com uma bola longa, com um desarme, para colocar velocidade para cima do adversário que está mal posicionado. Isso é o básico da estratégia de quem joga sem bola. No entanto, para dar certo, você tem que defender bem. E o Grêmio não se defende bem. Acho que, assim, na minha opinião, esse é o calcanhar de Aquiles aí do time do Grêmio, que tem muita dificuldade quando tem que se defender. E o ataque é praticamente o Carlos Vinícius, né? O Carlos Vinícius é responsável por metade dos gols do Grêmio, praticamente, né? Então, é algo que chama a atenção. É um time mais de transição, de mais contragolpe, e que vai tentar surpreender o São Paulo dessa forma. Surpreender, assim, não é que... Ah, nossa, será uma surpresa se o Grêmio fizer gol, não é isso. É só que o outro time tá com a bola, perde a bola e vem um ataque muito rápido, né? Eu acho que o Grêmio vai seguir apostando nesse tipo de jogo.
0: Rodada do Campeonato Brasileiro, a 22ª, que começa neste sábado às 4 horas com o duelo de Grêmio e São Paulo, com transmissão aqui do Futebol Globo CBN, na voz de Oscar Ulisses. E todos os outros jogos de hoje eu conto agora para você no...
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0: Além de Grêmio e São Paulo, temos mais três jogos neste sábado de 22ª rodada do Campeonato Brasileiro. Às 18h30 da noite temos Remo e Atlético Mineiro no Mangueirão. 20h30 da noite tem Coritiba e Chapecoense no Couto Pereira. E às 21h da noite tem clássico. Clássico entre Botafogo e Fluminense. Jogo lá no Nilton Santos, que fecha, né, justamente os quatro jogos deste sábado do Campeonato Brasileiro. No domingo, os outros seis jogos da 22ª rodada. Às 11h da manhã tem Cruzeiro e Mirassol no Mineirão. Às 16h da tarde temos Bahia e Vasco na Fonte Nova. No mesmo horário, Palmeiras recebe o Internacional no Nubank Park. Às 18h30 da noite tem duelo de paulistas entre Bragantino e Corinthians no interior paulista. No mesmo horário tem também o Santos, sem Neymar suspenso, que recebe o Atlético Paranaense na Vila Belmiro. Fechando a 22ª rodada do Brasileirão, domingo, 19h30 da noite, Flamengo e Vitória. Flamengo e Vitória fecham a rodada. Flamengo que segue aí na caça do líder Palmeiras, primeiro colocado na tabela de classificação do Campeonato Brasileirão. Palmeiras tem 47 pontos em 21 jogos. O Flamengo é o segundo colocado com 39 pontos em 20 jogos, tem uma partida a menos a equipe rubro-negra. Terceiro colocado é o Atlético Paranaense com 37 pontos. O quarto é o Fluminense com 34 e o Bahia é o quinto com 32, fechando a zona de classificação para a Copa Libertadores. Na sexta posição aparece o Bragantino com 31 pontos e um jogo a menos. O Cruzeiro é o sétimo com 30 pontos. O Botafogo, o oitavo, com 29, também um jogo a menos. O Corinthians é o nono, também com 29 pontos, mas já com os 21 jogos completos. Na décima posição, fechando a primeira página da tabela de classificação, aparece o Atlético Mineiro com 28 pontos. O Coritiba abre a página seguinte na 11ª posição com 27, seguido pelo São Paulo com 26 e um jogo a menos. O Vitória, o 13º, também com 26. 26. Mirassol, o 14º com 23 e um jogo a menos. O Santos é o 15º com 22 e um jogo a menos. E o Internacional é a última equipe fora da zona de rebaixamento, também com 22 pontos. Abrindo o Z4, o Grêmio na 17ª posição, também com 22 pontos, mas com um jogo a menos. O Vasco é o 18º com 21 pontos e também um jogo a menos. O Remo também tem a mesma pontuação, vice-lanterna, 21 pontos. E fechando a classificação, a Chapecoense, lanterninha da competição, apenas 10 pontos em 20 jogos, tem um jogo a menos também a equipe da Chape. Muitas equipes agora, novamente, com jogos ainda a disputar, né? Porque a gente teve rodada de Campeonato Brasileiro disputada em semana, meio de semana, que também tinha playoff da Copa Sul-Americana, e aí a gente teve vários jogos adiados. São 3 horas e 19 minutos, a gente faz agora a nossa pausa, nosso intervalo aqui no Enquanto a Bola Não Rola, 3 minutinhos e meio, e aí nesse intervalo no nosso espaço local aqui, vou mandar abraços para você que participa com a gente no youtube.com/CBN, youtube.com/CBN, tô aguardando as mensagens de vocês, os palpites, o que vocês vão fazer aí no Dia dos Pais, como é que é a relação de vocês com os pais de vocês no futebol. Intervalo 3 minutos e meio, a gente já volta, Futebol Globo CBN, pode ligar que aqui tem jogo.

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0: de volta aqui no nosso espaço, no intervalo local, para abraçar você que chega aqui no chat do youtube.com/CBN. A Mari Alva, no Paraná, tá mandando a boa tarde dela. Tá apostando no empate hoje, 2x2 para Grêmio e São Paulo na Arena do Grêmio. O Gabriel Fuque manda mensagem aqui também, apostando na vitória do Tricolor Paulista. 3x2 São Paulo, ele manda aqui, mas ele não gostou muito da escalação do Pablo Maia no meio de campo do São Paulo. O Pablo Maia vive uma fase ruim, Gabriel Dudziak, é para o torcedor ficar com o pé atrás, mas ele não gostou muito da escalação do Pablo Maia no meio de campo do São Paulo. O Pablo Maia vive uma fase ruim, Gabriel Dudziak, é para o torcedor ficar com o pé atrás mesmo, com o volante titular mais uma vez?
1: Ele não vive uma fase ruim, porque uma fase é algo passa, curto, né? E passa.
0: É. Pablo Maia não está sendo nem um pouco agraciado também aqui pelo Gabriel Dudziak.
1: E eu gosto dele, tá? Gosto dele. Imagina se não.
0: Boa tarde, Oscar.
2: Oi, Neto.
0: Você tá assustado já também, Oscar?
2: Não, eu tô vendo que o Dudziak hoje chegou lascando.
0: Chegou com o pé na porta, né?
1: É.
0: Puxa vida.
1: Mas não dá, né? Não dá. O rapaz chegou até a seleção brasileira, Oscar. Agora erra todo jogo. Não dá, né?
0: Tá.
1: Mas é esforçado, esforçado ele é, não é
2: tô
1: por vagabundagem.
2: Tô botando um asterisco
1: não.
2: Aqui no Pablo Maia.
0: Olho nele, Oscar.
1: O comentarista tá de olho.
0: Sei que o Ferreirinha já tem um asterisco aí também. Bota outro do lado do Pablo Maia e fica de olho nos dois.
1: Sabe quem a gente achou que tava com asterisco também na quinta, Oscar? É isso, eu sei que diz. Não, não, o
0: Pedro Raul.
1: Pedro Raul acho que tava com asterisco também no jogo, né?
2: Há vários.
1: É, eu percebi.
0: Seguindo aqui no chat do nosso youtube.com/CBN, a Ariana Souza Macedo. Boa tarde pra você, Ariana. Serginho Yariwaki, sempre por aqui, tá secando São Paulo, apostando em vitória do Grêmio por 3x0. Aline Vasconcelos também manda boa tarde dela. Boa tarde, Aline. O Wendel Torres também manda mensagem, tá na torcida pelo São Paulo. Acredita que o São Paulo vai vencer por 1x0 o jogo de logo mais 4 horas da tarde. Repito, a bola rola para Grêmio e São Paulo. É a abertura da 22ª rodada do Campeonato Brasileiro.
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1: André Neto. 3:24 de volta com o nosso Enquanto a Bola Não Rola. Daqui a pouco, às 16h, a bola rola para Grêmio e São Paulo na Arena do Grêmio, abertura da 22ª rodada do Campeonato Brasileiro. Repito, Grêmio escalado com Everton no gol, linha de defesa com Diego Caio, Gustavo Martins, Wallace e Marlon. No meio de campo, Vidiassante, Noriega e Nardoni. No ataque, Pavon, Carlos Vinícius e Giovani Cabral. Do outro lado, São Paulo do técnico Dorival Júnior está escalado com Rafael no gol. Linha de defesa com Lucas Ramon, Arboleda, Osório e Wendel. Meio de campo com Pablo Maia, Danielzinho e Marcos Antônio. No ataque, Ferreirinha ao lado de Luciano e Caleri, a dupla artilheira do São Paulo. Gabriel Dudziak, que será o comentarista aqui do jogo. Gabriel, queria falar com você sobre outro assunto envolvendo lesão no São Paulo Futebol Clube, que é o Bobadilha. Bobadilha já tinha ficado fora do jogo contra o Flamengo por dores no joelho. E aí hoje havia uma expectativa de que ele pudesse começar entre os titulares, mas o Bobadilha somente no banco de reservas. Pablo Maia, Danielzinho, Marcos Antônio mais uma vez no meio de campo do São Paulo. A gente falava aqui no nosso intervalo local, né, sobre a má fase do Pablo Maia, que já está deixando de ser uma fase para virar uma consistência aí do camisa 29. Mas faz muita falta o Bobadilha nessa equipe titular, e seria ele mesmo no lugar do Pablo Maia? Seria a troca natural aí do Dorival Júnior com todo mundo 100% fisicamente?
2: Ainda pegando aí de carona, né, no que eu falei sobre o potencial do elenco do São Paulo e aquilo que o São Paulo apresenta, eu acho assim o seguinte, só para ampliar um pouco essa ideia. Eu acho que mesmo com o Crespo, o São Paulo jogava menos do que poderia. Ah, mas como assim? Era líder do campeonato. É verdade. Mas você tem desempenho e você tem resultado. Eu acho que em muitos jogos o São Paulo teve menos desempenho do que os resultados disseram. Tanto é que quando houve a troca de treinador, não me pareceu completamente equivocada, não. Porque parecia mesmo que o São Paulo cairia de primeiro para alguma outra posição. É óbvio que a rejeição ao nome do Roger Machado e tudo que foi acontecendo na sequência piorou muito um cenário que poderia ser melhor. Mas, assim, o elenco está aí. Há diferentes opções. O que ocorreu durante o Roger foi: o São Paulo deixou de jogar com 3 volantes e 10, com 2 atacantes, para atuar com 2 volantes, 2 pontas, 2 atacantes, né? Sendo o Luciano o 10 e o Caleri o 9, né? Ou variações disso. Por que eu estou falando isso? Quando o São Paulo sai de 3 volantes para 2, necessariamente os 2 que ficam precisam ter capacidade de deslocamento com bola no pé e parte física sem ela para cobrir grandes espaços, para dar conta da largura do campo, para marcar forte, para ter estatura, porque você não está mais fazendo esse serviço em 3 volantes, como era Danielzinho, Marcos Antônio e Bobadilha. Agora você precisa fazer isso em 2. Então, naturalmente, você se volta a um atleta como o Pablo Maia, que corre grandes distâncias, que é mais forte fisicamente, que é mais alto que os demais. Então o Pablo Maia, ele ganha a vaga por causa disso. Não é porque ele é melhor que o Bobadilha, é por causa disso. Então, o que o São Paulo poderia ter feito diferente é, de repente, não ter mudado o esquema tático, ou de repente ter promovido algum outro jogador para primeiro volante, ou como fez agora na contratação do Nilton, né? Então, assim, o Pablo Maia é titular por causa disso. Dito tudo isso, o Dorival Júnior, nos últimos 2 jogos, ele saiu um pouco da questão de 2 pontas e 2 atacantes para jogar com um ponta ali mais pelo lado do campo. E aí, um ponta pelo lado do campo, não, um meia pelo lado do campo. E tem sido o Marcos Antônio. E meio que ficou 3 volantes de novo, só que com 2 mais centralizados e 1 saindo mais pelo lado. E o Marcos Antônio tem mais essa característica e é um jogador muito menos físico do que os outros. Então, tudo isso para dizer que as decisões que o São Paulo foi tomando no nível gerencial de troca de treinador, no nível de campo, com esquema tático, jeito de jogar, foram levando o São Paulo a ter o Pablo Maia como peça fundamental. Hoje tem o Nilton. O Nilton poderia ser um primeiro volante no lugar do Pablo Maia. Hoje tem. Mas se não fosse isso, seria Bobadilha contra Danielzinho. Acho que esse é o debate. O Bobadilha era titular antes do Danielzinho. E o Bobadilha se machucou, entrou o Danielzinho. E o Danielzinho foi bem nesse jogo contra o Flamengo. Eu acho que é só por isso que ele fica. Fazer Danielzinho Bobadilha com dois volantes, eu acho que quebra um pouco a ideia de jogo do Dorival. Então é por aí. E só para arrematar, se a gente consegue ter esses debates, Bobadilha contra Danielzinho, Marcos Antônio de segundo volante, terceiro homem de meio, Pablo Maia ou Nilton, Ferreirinha, Arthur, Luciano com Caleri, André Silva, ou vai jogar André Silva, Caleri, Luciano, André Silva. E aí na linha defensiva a gente vai ter outros debates, agora que chegou Domingos Duarte, com Arboleda, Osório, Sabino, Wendel na esquerda, Lucas Ramon na direita, Iago chegou agora, nem vou falar do Álvaro Buta, que eu acho que assim é uma aposta, não sei se vai dar certo. Se a gente consegue ter todos esses debates, e eu acho que nós conseguimos, significa que o São Paulo tem um bom elenco.
3: E aí, já seria a minha próxima pergunta, mas aproveitando que você emendou isso, São Paulo hoje tem pela primeira vez entre os relacionados justamente o Iago, o Domingos Duarte, os dois que foram registrados, né, nessa semana, porque o São Paulo ainda estava com o transfer ban ativo, o São Paulo quitou a dívida com a Lazio pela compra do Marcos Antônio, e o Domingos Duarte e também o Iago foram inscritos, estão relacionados pela primeira vez, e o Nilton está relacionado também pela primeira vez, o Aurélio Buta, que você citou, está relacionado. Mas já não é a primeira vez, né? Já estava à disposição contra o Flamengo, só não estreou ainda também. E nesse meio de temporada, o São Paulo também trouxe o Vitor Sá, são os 5 reforços da equipe do Tricolor Paulista até aqui. Esse pacotão de reforços aí, Gabriel Dudziak, empolga, ajuda o São Paulo para o restante da temporada. Quem que pode fazer a diferença aí nessas disputas que você justamente citava de posição entre esses reforços, os 5 reforços do São Paulo para o restante de 2026?
2: Um debate auxiliar que existe sobre essas questões que a gente colocou é se o São Paulo tem muito jogador técnico e poucos jogadores físicos. Eu acho que ele é válido, tá? Então, assim, vamos pensar nos jogadores do São Paulo. Marcos Antônio, baixinho, técnico. Bobadilha, estatura média, muito técnico. O Pablo Maia é mais forte, um pouco mais alto, mas também não é, né? Um jogador extremamente forte, por exemplo. Os laterais, Wendel, Lucas Ramon, são mais técnicos do que fortes. Até a questão dos zagueiros, né? Agora um pouco diferente que voltou o Arboleda. Mas antes a gente estava falando de Alan Franco e Tolói. Alan Franco, Sabino, são caras assim que também têm mais parte técnica. Os pontas, Arthur, Ferreirinha, Luciano, são muitos jogadores técnicos e talvez falte um pouco de parte física, assim, jogadores mais altos, fortes, de combate, né? Dito isso, essa busca do São Paulo por um zagueiro de 1,92m, Domingos Duarte, por um lateral como o Iago, que acho que é, assim, tem parte física de ida e volta, que aguenta uma maratona de jogos, até nesse momento de Enzo Dias meio fora do baralho aí, me parece, por opção dele. E também Vitor Sá, sobretudo Vitor Sá. Acho que Vitor Sá só é contratado porque é mais um atacante de lado de campo do que um ponta driblador. Mais parte física do que habilidade, né? Não vejo muito como é que esse jogador vai se inserir, né? O Nilton, que já falamos. O Buta. Eu falei Álvaro e Aurélio, né? É isso?
3: É, Aurélio. Desculpa. Não sei se você chegou a falar Álvaro.
2: Acho que eu falei Álvaro,
3: mas eu
2: perdão.
3: Não reparei também.
2: É Aurélio, tá? Me parece que o São Paulo está querendo um ganho físico pro elenco. Não estou falando de distância percorrida por jogo. Estou falando no tamanho do cidadão mesmo. Se ele é forte, se ganha uma dividida, se ganha uma bola aérea. Então o São Paulo vai nesse caminho. Eu não gosto muito desse ponto. Eu acho que assim, o Domingos Duarte pode ajudar, até porque o São Paulo vai ficando curto de zagueiro sem o Alan Franco. O Rafael Tolói não dá para contar com ele. A gente viu que ele joga minutos em partidas e se lesiona. E ele é um zagueiro mais alto, né? Então acho que é uma boa contratação. Estava num Getafe que sofreu pouquíssimos gols em La Liga, mas dirigido, né, pelo Bordalás, que é
3: chegou até a virar meme internacionalmente aí pela solidez defensiva, né, pelo estilo de jogo.
2: Só que dirigido pelo Bordalás, que é assim, é um maníaco da defesa, né? O time dele tem 30% de posse de bola, joga a bola para a linha lateral e ganha o jogo de algum jeito.
3: E olha, assim, fazendo ceras de fazer inveja aos times mais catimbeiros da América do Sul, viu?
2: Assim, fazer isso no São Paulo é diferente. Não sei como é que vai ser. Eu acho que essa é uma boa contratação. o Iago para banco do Wendel com a saída do Enzo, se o Enzo realmente sair, acho ok. O Newton para ter um outro primeiro volante, já que o São Paulo desistiu de vez do Luan, e eu acho que está certo de desistir de vez do Luan. O Luan ganhou muito tempo de contrato sem mostrar nada para justificar, e me parece que São Paulo foi renovando o contrato dele por causa do gol que ele fez na final do Campeonato Paulista várias e várias vezes, e isso já faz muito tempo, né? Eu acho uma boa também. Vitor Sá não acho, e o Buta não acho. Então assim, o São Paulo meio que foi trocando jogadores, né? Então esses saíram, esses chegaram, muda um pouco a característica. Então vou fechar com esses três: Newton, Domingos Duarte e Iago, como boas contratações.
3: E aí eu queria falar da janela do Grêmio também, viu, Gabriel Dudziak, que o Grêmio se movimentou bastante, aliás, perdendo jogadores de nomes fortes, né? O Arthur Melo, volante, saiu, né? Não conseguiu ficar, o Grêmio não conseguiu renovar o contrato dele de empréstimo, voltou para o futebol italiano, para a Juventus. O William também, que, pô, passagem extensa no futebol inglês, europeu, mas que aqui no futebol brasileiro, seja no Corinthians ou nessa passagem aqui agora no Grêmio, também não rendeu muita coisa. O William ainda está no Grêmio, ainda não teve a rescisão anunciada, mas muito provavelmente sairá do Grêmio. E o Grêmio trouxe alguns nomes interessantes, né? O Diego Caíto, titular da lateral direita hoje, está emprestado pelo Goiás até o fim da temporada. O Wallace, zagueiro, também contratação de um zagueiro de 21 anos que estava no CRB. Aliás, se tornou a maior venda de um jogador da base da história do CRB. O Grêmio pagou 3 milhões de reais pelo Wallace, que rapidamente já virou titular também no Grêmio. E além deles, os dois reforços de ataque, né? O Giovanni Cabral hoje começando como titular, e o Matheus Nascimento, ex-jogador do Botafogo, no banco de reservas. São os quatro reforços relacionados. O Grêmio ainda tem um croata, né? O Grêmio contratou um croata, Krovinovic, se eu não me engano, o nome do croata. Isso aí. Ainda não está relacionado porque não saiu o visto de trabalho dele aqui, então ele ainda não está inscrito, o Krovinovic. Mas nesse pacotão tem um croata, um cabo-verdiano para um time que já tem um belga, um dinamarquês. O Grêmio é um dos times mais criativos de mercado, né, Gabriel Dudziak? Mas aí até que ponto esse pessoal tá ajudando ou não? Queria te ouvir também sobre essas mudanças no elenco do Grêmio para esse restante de temporada.
2: Eu estou vendo aqui a lista de jogadores, né? Dinamarquês, colombiano, cabo-verdiano, peruano, paraguaio, argentino, belga ou ganês, né? O Amuso.
3: Verdade.
2: Ele foi chamado, né, para Gana, né? Mas ele não conseguiu atender
3: convocação. Eu acho que eram amistosos fora da data FIFA, e o Grêmio
2: mesmo
3: não liberou, se eu não me engano.
2: Era isso mesmo. Incrível, né? Tem alguém no departamento de scouting do Grêmio que ou observa muito futebol ou tem uma ótima relação com algum empresário. Pode ser os dois também. Mas, assim, não me empolgam esses reforços. Eu acho que tem uma boa observação de mercado, assim, o Wallace, um jogador de 21 anos, 1,90m, está indo bem numa Série B, legal, vamos apostar? Vamos. O Diego Caíto, 22 anos, Goiás, Série B, está indo bem, vamos apostar. Mas assim, precisa subir alguns degraus para ir para uma Série A. E quando o jogador é muito jovem, há dúvidas sobre essa capacidade ou não. Então, se tivesse muito bem estruturadinho o elenco do Grêmio, para que esses caras não fossem, assim, necessidades, né? Ó, esse cara tem que dar certo, tem que ser imediatamente, porque a gente está brigando para não cair, eu ficaria mais seguro com essas contratações. Mas parece que são muitas apostas que necessitam dar resultados imediatos. E isso preocupa um pouco. Eu não vou fechar diagnóstico aqui sobre essas contratações nesse momento, André. Eu vou dizer que são boas hipóteses e tem que ser quando a bola rolar. Por exemplo, o Amuso foi uma grande contratação. Eu considero uma grande contratação para essa equipe do Grêmio. Carlos Vinícius, a gente não sabia que ele ia ser esse espetáculo.
3: Foi oferecido ao Corinthians, o Corinthians não quis.
2: Ele não estava bem no futebol inglês, né? Ele saiu do Fulham, em baixa, não tinha chance. Ó, pode voltar aí para o Brasil, vamos ver o que acontece. 31 anos... O cara tá arrebentando e tem muito time hoje que olha, né, pro Carlos Vinícius naquele momento e fala: poxa, eu tinha que ter contratado, tava de graça, era só pagar salário. Enfim, é muita aposta, né, e pouca certeza, e isso pode ser um problema.
3: O Gabriel Dudziak, até sobre o Carlos Vinícius, porque o Grêmio não conseguiu renovar, né, o contrato do Carlos Vinícius com o Grêmio tinha cláusulas de renovação.
2: Erraram lá, né?
3: Erraram na hora de fazer as cláusulas. E aí o Carlos Vinícius fazendo 300 gols por temporada no Grêmio, 400 jogos, não bateu as metas de renovação automática. E o Carlos Vinícius tem contrato só até o fim do ano, né? Assim, seria aí uma perda terrível pro Grêmio.
2: Pois é, e aí eu vou te falar o seguinte. Se antes o Carlos Vinícius precisava que um clube estendesse a mão para que ele provasse que tem valor, agora é o contrário. Agora o Grêmio precisa que o Carlos Vinícius lhe estenda a mão e diga, sim, eu quero ficar por aqui. Porque o Carlos Vinícius já mostrou que está muito capaz de fazer gol no Campeonato Brasileiro de Série A. E dependendo do que o Grêmio fizer, e dependendo da situação do Grêmio ao término da temporada, porque agora sobrou o seguinte, é Copa do Brasil e se salvar de rebaixamento. Se ganha a Copa do Brasil, se fica em segundo lugar, vaga na Libertadores. Podemos pensar numa valorização salarial, podemos pensar em objetivos maiores, né? Vai montar um elenco melhor, porque tem dinheiro entrando de Libertadores. Agora, se cai de divisão, por exemplo, metade de tudo, 3/4 de tudo, aí ele não vai querer jogar. Não vai querer jogar a Série B, muito provavelmente não vai.
3: E acho que o Grêmio também até não avançou muito nas renovações, pensando nesse cenário indefinido aí que tem pela frente. Aqui participando na nossa transmissão, no nosso youtube.com/CBN, o Márcio Silva, ouvindo a gente em Riacho de Santana, na Bahia, está torcendo pelo São Paulo. Abraço para você, Márcio. O Reginaldo Luiz Justus, torcendo também pelo São Paulo, manda mensagem aqui. O Fabrício Rodrigues está perguntando para o Gabriel Dodziak se o Dorival escalou o Ferreirinha hoje, contando que o Grêmio possa oferecer espaços nas laterais. Pensando meio nisso, Gabriel, ou é só para ter esse jogador de velocidade no lugar do Arthur, mesmo que o Ferreirinha entra hoje no time titular?
2: Não, eu acho que está pensando no jeito do São Paulo jogar. São Paulo, de novo, né, um rápido histórico. Com o Crespo estava jogando com 3 volantes, 1-10, 2 atacantes. Com o Roger passou a usar 2 pontas. E agora com o Dorival, depois de um início de novo com 2 pontas, 2 volantes, 1 meia pelo lado esquerdo e 1 ponta pela direita. Hoje deve ser o contrário, 1 ponta pela esquerda e 1 meia pela direita. E aí a gente vai ter que ver se é o Marcos Antônio, se é o Danielzinho, se de repente é o Luciano caindo por ali e o Marcos Antônio entra como 10. Mas assim, precisava de alguém para dar profundidade para o time com bola no pé. É o Ferreirinha, né? O jogador de velocidade, drible pelo lado do campo. Normalmente seria o Arthur para a ultrapassagem do Lucas Ramon em algum momento. Hoje é o Ferreirinha com o Wendel ultrapassando por ali. Me parece que é por aí.
3: E eu sigo aguardando aqui as mensagens de vocês no chat do nosso youtube.com/CBN. Aguardando também o like de vocês, viu? Que é muito importante para a nossa transmissão. 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Sigo aguardando aqui as mensagens de vocês, mandem os palpites, mandem perguntas para Gabriel Dodziak, mandem as mensagens aqui de onde que vocês estão ouvindo a gente, que eu vou mandando os abraços. Você participa aqui da transmissão com a gente. Gabriel Dodziak, até aproveitando a última pergunta aqui do nosso ouvinte, queria que você partisse mais para o plano tático do jogo. Como que joga o Grêmio do Luiz Castro? O que a gente pode esperar do Imortal? E o que a gente pode esperar também do São Paulo, do Dorival Júnior, na partida de logo mais 4 horas da tarde? A bola rola na Arena do Grêmio para Grêmio e São Paulo. O que esperar no plano tático de Grêmio e São Paulo, Gabriel?
2: Bom, primeiro, falar sobre propostas de jogo. O Grêmio, normalmente, ele tem menos posse de bola do que os seus adversários, né? Ele é um time muito mais direto do que os seus adversários. E o São Paulo é o contrário. O São Paulo tem uma das maiores médias de posse de bola do Campeonato Brasileiro, né? Então, assim, normalmente é o São Paulo quem diz o que vai acontecer no jogo por meio de posse de bola. Não quer dizer que sempre consiga exercer domínio. Às vezes essa posse de bola ela é insossa, inútil, né? Às vezes isso só serve para o São Paulo estar fora de posição quando o adversário pega a bola. Então, a gente vai ter que ver primeiro se o São Paulo vai exercer esse domínio e vai colocar em campo essa proposta de jogo, mesmo atuando no sul do país, mesmo atuando fora dos seus domínios. E, da mesma forma, se o Grêmio, que tem aí mais ou menos 49% de posse de bola de média no Campeonato Brasileiro, se esse Grêmio será uma equipe mais direta ou se pelo fato de precisar do resultado, estar atuando em casa, vai ter, de repente, uma postura um pouquinho diferente, talvez valorizando um pouco mais a posse de bola nos seus pés. Se realmente o Grêmio for para essa, fizer algo distinto assim, o time do Grêmio vai dividir posse de bola com o São Paulo. E aí a gente vai ter que ver quem se impõe, quem prevalece. Porque aí você vai ter tentativa de sair de uma pressão mais adiantada, você vai ter tentativa de ficar com a bola no meio de campo dos dois times. Bom, essa questão da estratégia, né, dos dois times, a gente vai ter que esperar alguns minutos para ver. Em relação ao posicionamento dos dois times, a gente deve ter um São Paulo nesse 4-2-3-1 que em muitos momentos pode virar um 4-3-1-2 ou um 4-3-2-1 a partir do posicionamento aí de Marcos Antônio e de Ferreirinha. Ferreirinha deve ser um ponta esquerda, Calleri vai ser o centroavante, Luciano deve ser um 10 com um misto de atacante. Se o Marcos Antônio recuar de meia direita para terceiro volante, a gente tem um 4-3-2-1. Se o Marcos Antônio abrir bem pela direita para ultrapassagem do Lucas Ramon, é 4-2-3-1 mesmo, então deve ser por aí. Então, só para retomar qual é o time do São Paulo, Rafael no gol, Lucas Ramon lateral direito, Arboleda e Osório os dois zagueiros, Wendel pelo lado esquerdo. O Wendel hoje deve ou ultrapassar o Ferreirinha, quando o Ferreirinha cortar da esquerda para o meio, ou oferecer corridas na diagonal quando o Ferreirinha só abrir o jogo e não for para essa jogada característica dele. Danielzinho e Pablo Maia devem ser os dois volantes do time. Pablo Maia segurando um pouquinho mais, Danielzinho chegando mais à frente, e aí esse posicionamento de Marcos Antônio, Luciano Ferreirinha e Jonathan Calleri que eu já citei. O Grêmio, por sua vez, é mais 4-1-4-1, com a linha defensiva formada aí pelo Diego Caíto, Gustavo Martins, Wallace e o Marlon, né, da direita para a esquerda, o Nardone e o Vilhaçante um pouco mais à frente do Noriega. Noriega muitas vezes também pode recuar para um terceiro zagueiro quando o Grêmio assim quiser. E aí vem Pavon pela direita, lembrando que Pavon foi ala direito, lateral direito desse time em várias oportunidades, então está acostumado também com esse papel mais defensivo na equipe do Grêmio. E do outro lado, Giovanni Cabral, que acabou de chegar ao elenco gremista. Por fim, lá no comando de ataque, Carlos Vinícius sendo a referência e com mobilidade, evidentemente, porque tem essa capacidade, mas sendo um jogador mais de presença física lá perto da defesa do São Paulo, tentando incomodar os dois zagueiros são paulinos.
3: 3 horas e 47 minutos, Oscar Ulisses. Muito boa tarde, deixa eu dar uma olhada nessa mochila aí, se tem gol nessa mochila. Tudo bem, Oscar, boa tarde para você.
4: Deixa eu fechar a mochila aqui para não escapar nenhum gol.
3: Importante, Oscar.
5: Boa tarde, Neto.
3: Tudo pronto aí, Oscar?
5: Tudo pronto, vai ter jogo, São Paulo em campo, Campeonato Brasileiro, São Paulo e Grêmio. Comigo, do Dziak, com você, com Pradella, nosso time, estamos prontos, Neto.
3: Então vamos lá, a partir de agora você fica na companhia de Oscar Ulisses e da transmissão do Futebol Globo CBN para Grêmio e São Paulo, 22ª rodada do Campeonato Brasileiro. Futebol.
5: Boa tarde, meus amigos do Brasil. Boa tarde, ouvintes da CBN.
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5: Grêmio, São Paulo, na Arena do Grêmio, a partir das 4 horas da tarde. Daqui a pouquinho, já tem jogo. Nosso time está em campo. Grêmio é o 17º colocado na classificação do campeonato. Está abrindo a zona do rebaixamento, 22 pontos. O São Paulo é o 12º colocado, não tão longe assim desta zona, 26 pontos. Às 4 da tarde tem jogo na Arena do Grêmio.
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5: Agora aqui na CBN os destaques com o nosso time.
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5: Grêmio para hoje, repórter André Neto.
3: Tentando voltar a vencer no Campeonato Brasileiro, Oscar Ulisses. O Grêmio do técnico Luiz Castro tem apenas uma novidade. Amuso sai da equipe titular depois de sentir problemas físicos no último jogo e dá lugar ao cabo-verdiano Giovanni Cabral.
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5: o tricolor, diga Neto.
3: Que não vence no Campeonato Brasileiro há 7 jogos e para hoje tem uma novidade. Ferreirinha, formado nas categorias de base do Grêmio, vai para o time titular no lugar de Arthur, que foi poupado por conta de dores e não joga hoje.
5: Comentarista da CBN que está comigo nesta jornada do Campeonato Brasileiro, nesta tarde de sábado de futebol, Gabriel Dudziak. É craque, é nosso, é o cientista da bola. Dudziak, boa tarde.
2: Boa tarde, Oscar.
5: E o jogo?
2: Bom, é um jogo no qual os dois times precisam muito da vitória. São Paulo não vence no Brasileirão desde abril. Não dá, né? Tudo bem que teve um mês aí de parada para a Copa do Mundo, mas não dá. É muito tempo sem ganhar um jogo.
5: É muito tempo, né?
2: É muito tempo sem ganhar um jogo no Brasileirão. Ganhou até um pela Sul-Americana contra o Boston River. Mas aí, né, outro esquema. Tem que ganhar no Brasileirão para subir de novo, brigar por vaga na próxima Libertadores, que é aquilo que eu acho que o São Paulo tem que fazer nesse campeonato. Eu sei que muita gente acha que o São Paulo só tem time para fazer 45 pontos. Eu não acho, não. Eu acho que tem time para fazer bem mais que isso e brigar pela próxima Libertadores. E uma grande oportunidade para o Grêmio fazer 3 pontos e sair da zona de rebaixamento.
5: Jogo pegado, daqui a pouco São Paulo e Grêmio, às 4 horas da tarde. Todas as outras informações nesta tarde de bola, final de semana está começando com muito futebol. Central, Central.
0: Central da Bola.
5: Central da Bola, Guilherme Pradella. Eu chamo o Prats, que é louco, Prats. Devia estender isso para Guilherme Pradella também, isso? Não é, Neto?
3: É, Oscar, ele tá seguindo a linha aí.
5: É.
3: Mas acho que a gente tem que pensar um adjetivo diferente pra ele.
5: Vamos pensar. Pradella, e aí? Central da Bola, que mais?
7: Alô, Oscar, hoje, sábado, primeira partida da 22ª rodada do Campeonato Brasileiro, é o que você transmite com Grêmio e São Paulo na Arena do Grêmio, 4 horas da tarde. Mais 3 jogos acontecem neste sábado. Às 18h30 da noite no Mangueirão tem Remo e Atlético Mineiro. 20h30 da noite no Couto Pereira, o Coritiba recebe a Chapecoense. E às 21h da noite tem Clássico do Rio de Janeiro no Nilton Santos, Botafogo e Fluminense. Amanhã, 11h, tem jogo no Mineirão, Cruzeiro e Mirassol. 4 horas da tarde, transmissão do Futebol Globo CBN, Palmeiras e Internacional no Nubank Park. Mesmo horário de Bahia e Vasco da Gama. Às 18h30 da noite, o Santos recebe o Atlético Paranaense. No mesmo horário, em Bragança Paulista, no Cícero de Souza Marques, o Bragantino recebe o Corinthians. Fechando a rodada 22 do Campeonato Brasileiro, o Flamengo recebe o Vitória às 19h30 da noite no Maracanã. Situação de momento da tabela de classificação do Campeonato Brasileiro, Oscar Ulisses. Os 4 primeiros colocados. Palmeiras, líder, 47 pontos. Segundo, Flamengo, 39, com uma rodada a menos. Em terceiro, Mirassol, 37. Em quarto, o Fluminense, com 34 pontos. O São Paulo, que joga daqui a pouco contra o Grêmio, é o 12º, com 26. O Grêmio abre a zona de rebaixamento, 22 pontos. Na 18ª colocação está o Vasco da Gama, com 21. Mesma pontuação do Remo, que é o 19º. Na última colocação está a Chapecoense, com 10 pontos conquistados.
5: Futebol Globo CBN, estamos no YouTube, youtube.com/CBN. Você pode mandar mensagem e interagir com a gente no YouTube. Também conosco aqui, mandando recado no meu computador, seu Edmilson Alberto Maciel Barbosa, já está com a rádio ligada, está ouvindo a gente. Vanilson Ramos, obrigado pela sintonia. Mais uma parte de gente aqui que manda recado. Renato, alô Renato. Mauro, Dário Alves Lima. Fábio Rodrigues, Jair Lucena, obrigado pessoal. A CBN ligada em vocês.
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5: Neto, os times escalados e definidos, não é, Neto?
3: Prontíssimos, Oscar Ulisses.
5: São Paulo tá pronto, Grêmio tá pronto. Esses os times que fazem o jogo hoje. Às 4 horas da tarde, daqui a 7 minutinhos, tem bola rolando. Os times agora aqui da CBN, da voz do repórter André.

0: São Paulo.
1: O tricolor paulista do técnico Dorival Júnior está escalado com Rafael, camisa 23, no gol. Na linha de defesa, Lucas Ramon, camisa 19, atua na lateral direita. A dupla de zaga tem Arboleda, camisa 5, e o garoto Osório, 54. Na esquerda, Wendel, camisa 18. Meio de campo de Pablo Maia, 29, Danielzinho, 94, e Marcos Antônio, camisa 8. No ataque, 11 para Ferreirinha, 10 para Luciano e 9 para o centroavante, capitão Jonathan Caleri. Repetindo, São Paulo, escalado com Rafael, Lucas Ramon, Arboleda, Osório e Wendel, Pablo Maia, Danielzinho e Marcos Antônio, Ferreirinha, Luciano e Caleri.
0: Grêmio!
1: O imortal, definido pelo técnico Luiz Castro, com Everton, camisa número 1, no gol. Na linha de defesa, Diego Caíto, pela direita, camisa 27. A dupla de zaga tem Gustavo Martins, camisa 6, e Wallace, camisa 82. Pela esquerda, Marlon, 23. Meio de campo, Divide Assante, capitão, camisa 20, Noriega, 19, e Nardoni, camisa 5. No ataque, 7 para Pavon, 77 para Giovanni Cabral e 95 para o artilheiro Carlos Vinícius. Repetindo, Grêmio escalado com Everton, Diego Caíto, Gustavo Martins, Wallace e Marlon, Vidia Sante, Noriega e Nardoni, Pavon, Carlos Vinícius e Giovanni Cabral.
0: A arbitragem do jogo.
1: Apita na Arena do Grêmio, André Luiz Schettino Policarpo Bento, da Federação de Minas Gerais. O assistente número 1 é Bruno Rafael Pires. O assistente número 2 é Guilherme Dias Camilo. No VAR, Éber Roberto Lopes fica de olho em tudo o que acontece na abertura da 22ª rodada do Brasileirão. Vai lá de coração, Oscar Ulisses.
2: Deixa comigo. São Paulo e Grêmio. Grêmio e São Paulo. Já já em 4 minutinhos aqui os times já em campo. 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

0: Francis.
1: O hino nacional brasileiro está sendo tocado no estádio Arena do Grêmio. Já acabou, todo mundo pode sentar, já acabou. Hino nacional brasileiro, Grêmio em campo, São Paulo em campo, todo mundo com camisas titulares. São Paulo com a sua camisa branca, as duas listras do peito, uma preta e uma vermelha. O Grêmio camisa listrada. É, tricolores frente a frente no jogo de hoje aqui no, Grêmio, no estádio Arena do Grêmio. Tempo para o comentarista da CBN, Gabriel Dudziak, fala Dudziak.
2: Oscar Ulisses e ouvintes da Rádio CBN, como eu disse de forma muito breve, é uma grande oportunidade para os dois times. Por quê? Porque nem o São Paulo está jogando muito bem e nem o Grêmio está jogando muito bem. Então, há uma grande possibilidade de o Grêmio ganhar do São Paulo e uma grande possibilidade do São Paulo ganhar do Grêmio. E o São Paulo, se ganhar do Grêmio, pode subir para a 8ª posição no Campeonato Brasileiro, se aproximando aí do grupo do G6. Já o Grêmio, se ganha do São Paulo em casa, sai da zona de rebaixamento. Bom, o que a gente vai encontrar no campo? Muito provavelmente um São Paulo que tem mais a posse de bola, e aí a gente vai ver o quanto que a equipe está comprometida a fazer isso mesmo fora de casa hoje. E um Grêmio que tende a ser mais direto pela característica dos jogadores que estão em campo. Pavon, Giovanni Cabral, Carlos Vinícius na referência. São jogadores realmente que recebem mais a bola e atacam profundidade do campo. E aí a gente tem que ver quem é que se sai melhor nessas duas propostas. Tem um fator também que é importante, que é o seguinte. O Grêmio jogou pela Copa do Brasil no meio de semana. E o São Paulo não. O São Paulo está descansado. Mais do que isso, o São Paulo não jogou nem na semana passada. Faz 12 dias que o São Paulo não entra em campo. Isso não dá para chegar e falar assim, será diferencial? Porque muitas vezes, falta ritmo de jogo. Outro time vem aí melhor porque jogou, está acostumado. Mas é algo a ser levado em consideração. Eu acho que o São Paulo tem mais qualidade do que o time do Grêmio. Vamos ver se vai conseguir colocar isso em campo nessa partida que começa logo mais. Oscar?
1: Gabriel Dudziak, comentarista da CBN, está comigo nesta jornada do Campeonato Brasileiro. Os times do gramado, São Paulo, repito, Rafael, Lucas Ramon, Arboleda. A treta com o Arboleda acabou, né, Neto?
3: Acabou, né, Oscar? São Paulo perdoou o Arboleda, que deu um chá de sumiço no tricolor paulista, voltou, está reintegrado e as duas partes fingem que nada aconteceu.
1: Osório é quarto zagueiro, de onde vem o Osório?
3: Da base, Oscar, fazendo hoje o seu 8º jogo no time profissional do São Paulo.
1: Novinho?
3: 19 anos.
1: Wendel, lateral esquerdo, Pablo Maia, tem um asterisco aqui, não sei porquê, Dudziak.
2: Porque faz muito tempo que não joga bem, né, Oscar? Continua tendo a confiança do técnico Dorival Júnior, mas agora ele tem concorrência de fato. Se antes a gente tinha que falar, não, o São Paulo joga com dois volantes, mas nenhum dos dois marca muito e o Pablo Maia vai para o banco, agora não, agora tem um primeiro volante no banco de reservas, que é o Newton.
1: Danielzinho e Marcos Antônio no meio do campo do São Paulo. Luciano Caleri, Ferreirinha. Luciano eu coloquei no meio do campo também. Tá errado, Dudziak?
2: Não, tá certo. Ele joga de 9,5, viu, Oscar? Sabe como é 9,5?
1: Não.
2: Não é 10 nem 9. Entendeu? 9,5.
1: É o nem.
2: Não,
1: nem 10 nem 9.
2: Pode ser. Desse jeito também dá pra falar. Mas é assim. Ele tá atrás do centroavante, mas ele não arma o time como 10. E não finaliza como 9.
1: Grêmio, Everton, Diego Caíto, Gustavo Martins, Wallace, Marlon, Vidia Santi, Noriega, Nardoni, Pavon, Carlos Vinícius, Giovanni Cabral. Apita o árbitro, sai do São Paulo, começa o jogo na Arena do Grêmio.
0: Oscar Ulisses.
1: Comigo e com todo o time da CBN. Com meu eterno chefe, Osmar Santos.
4: Eu vou com você nessa, garotão.
1: Danielzinho já faz falta em Giovanni Cabral. O jogo está parado. É posse de bola para o Grêmio ali na metade do campo, ali pela esquerda, no campo de defesa. Mal começa o jogo, já tem falta, Neto.
3: Um puxão do Danielzinho com o braço esquerdo em cima do Giovanni Cabral, ponto esquerdo da Cabo Verdiano do Grêmio.
1: Grêmio sai jogando aqui pela direita no campo de defesa, tenta o toque adiante ali pela meia adjacente, a bola bateu no zagueiro, volta para o São Paulo, Grêmio toca na bola, vai fora, lateral São Paulo, bola pela esquerda no ataque na linha da intermediária. São Paulo dá um passo adiante no primeiro minuto de jogo, São Paulo e Grêmio pelo Campeonato Brasileiro. O Endo aqui na esquerda para a cobrança da revista manual, Pablo Maia encosta, lançamento na meia esquerda no ataque, Ferreirinha vai lá para o domínio, Ferreirinha não foi feliz no primeiro toque, tocou errado, bola fora. Lateral para o Grêmio, Neto.
3: Na tentativa de tabela, Oscar, de dois jogadores que jogaram no Grêmio, né? Ferreirinha formado nas categorias de base do Grêmio, mais de 150 jogos pelo Imortal entre 2019 e 2023, foi contratado pelo São Paulo por R$22 milhões. E o Wendel, que atuou um pouco mais brevemente no Grêmio, né? Entre 2013 e 2014, apenas 31 jogos, aí foi vendido para o futebol português e depois atuou por muito tempo no futebol europeu.
1: O Wendel bate o lateral, toca a bola, chega no comando do ataque, tentou o domínio ali pela meia esquerda, Luciano, depois de passar pelo canal de perto, e a bola retoma Gustavo Martins. Sai jogando para o time do Grêmio, para Martoni, domina metade do campo, abre bola pela esquerda, entrega para Marto, o Marto muda aqui na direita, outra vez o zagueiro recebe Gustavo Martins, empurra na quarta zaga, recebe Wallace na direita, toca a bola aqui na ponta para Caíto, Diego Caíto, já adianta no meio, Nartoni lança para o ataque, volta o São Paulo para fazer o corte, corte é feito, Danielzinho no meio, vem para dominar, tenta botar, volta errado, retomou o Grêmio, bola pela ponta, Pavão domina, toque adiante, escapou da marcação, tocou na meia, Vidia Sante recebeu, puxou para a perna direita, toque errado, a bola bate no zagueiro, volta para o São Paulo, Ferreirinha sai jogando aqui na esquerda, faz a finta e toma falta. Falta para o São Paulo. Ferreirinha caído. Neto.
3: Agora sim foi bem o Ferreirinha, né, Oscar? Tomou a posse de bola e tentou passar no meio de dois. No meio do Pavon e também do Diego Caíto. Aí o Diego Caíto fez o carrinho e acertou somente o Ferreirinha. Falta marcada a favor do São Paulo no campo de defesa. 0-0, começo de jogo em Porto Alegre.
1: Comecinho de jogo, 2:30. Primeiro tempo, São Paulo e Grêmio. Campeonato Brasileiro, a 21ª rodada do campeonato. Toma posição o time do São Paulo para bater falta aqui atrás. O goleiro Rafael sai da grande área, coloca a bola no chão para sair jogando. Placar de 0-0, está empatado em Porto Alegre. Diego abre pela esquerda, Osório Iden, lá vai Rafael para bater. Pede para o time avançar, vai para o ataque. Não tem saidinha, não. Rafael vem para a bola com a perna esquerda para a cobrança de falta para o São Paulo aqui no campo de defesa. A bola colocada no bico da área. Rafael parte para a bola, perna esquerda lá para o ataque. Lança a bola pelo comando do ataque, volta para fazer o corte. Nardoni tira. Toque de cabeça, Pablo Maia responde na metade do campo, retoma o time do Grêmio, São Paulo aperta com Danielzinho, para Marcos Antônio, chuteira vermelha, dominou lá pela direita no ataque, sai cruzamento na grande área, muito fechado e mal, bola fora, tiro de meta para o Grêmio, Neto.
3: Cruzamento tenebroso do Marcos Antônio, que tem 3 assistências na temporada, mas nessa daí tinha liberdade para levantar a bola na grande área, tinha Calera e Luciano entrando para tentar o cabeceio, mandou direto pela linha de fundo, tiro de meta para o Grêmio.
1: Grêmio toma posição para sair jogando. Everton toma distância para bater tiro de meta. O primeiro tiro de meta para o Grêmio no jogo de hoje. Na arena do Grêmio. Com a bola com a perna direita, bate lá no ataque de novo. Lança a bola pelo comandante. Arboleda ameaçou chegar, mas deixou passar. Vai para o goleiro. De goleiro para goleiro. Rafael domina outra vez da marca no pênalti, grande arte do time do São Paulo. Tricolor com a bola dominada, Osório abre pela esquerda na defesa, bola tocada para ele, sai de do São Paulo, pisa na bola e volta para o goleiro. Outra vez Rafael pegou na pequena área, marcado de perto pelo centroavante, Carlos Vinícius aparece, bola para Danielzinho, perigosamente Arboleda na pela direita, tenta sair jogando, faz a finta e sai para o jogo, lança para o ataque, aprofunda a bola pela meia direita, mas ninguém do São Paulo. Retoma o Grêmio aqui no campo de defesa, o Wallace recebe, volta um pouco. Entrega para Gustavo Martins. Aqui na direita está aberto o Diego Caíto, a bola para o goleiro. O Everton recebe, Ferreirinha chega, o Everton tira. Tira, lança metade do campo, agora a é pela meia esquerda, no ataque, lá vem Grêmio, Vidia Sante, abre bola pela ponta esquerda. Giovani Cabral empurrou ali pela meia, ali Vidia Sante, recebeu Vidia Sante para Pavão, domina pela direita, pico na área, cruzamento fechado. Carlos Vinícius tenta, a bola vai fora. Mas escanteio. Quem tocou na bola foi o jogador do São Paulo, Neto.
3: Último toque foi do Arboleda, Oscar. Carlos Vinícius já ia ganhando a primeira, mas o Arboleda chegou bem na cobertura. O Carlos Vinícius até toca de cabeça primeiro, mas depois o Arboleda cabeceia para fora. Escanteio, o primeiro do jogo a favor do Grêmio na direita. Pavão na batida.
1: O camisa 7 toma distância pela direita para bater o escanteio. Placar de 0-0. Levantou na grande área, tira o São Paulo. Rebote e volta para o Grêmio. Giovani Cabral dominou, bateu para o gol. Cai o goleiro. Rafael. Vai lá no cantinho e toca na bola, desvia para a linha de fundo. Mais um chute perigoso do Grêmio, escanteio pro Grêmio, Neto.
3: Eu fiquei até com a sensação de que a bola ia para fora, mas o Rafael, na dúvida, vai nela e espalma pela linha de fundo. Escanteio mais um a favor do Grêmio, que pressiona no começo de jogo na arena, Oscar.
1: Lá pela esquerda, Grêmio no ataque para bater o escanteio. Todo mundo na boca do gol. Bola batida curtinha na pela esquerda, Giovani domina. Abriu para Pavon, cruzou rasante na área, Luciano faz o corte. Tira para o São Paulo, Marcos Antônio, Luciano lança para o ataque do comando, ninguém do São Paulo. Sozinho aqui atrás, o Wallace recebe para o Grêmio, vai sair jogando, juiz da falta, no entanto, para o São Paulo, em cima do Luciano. Jogo está parado, é posse de bola para o São Paulo, falta foi do Giovani Cabral. Jogo está parado, Oscar. Bola para o São Paulo aqui na defesa, diga Neto.
3: Luciano está completando hoje 350 jogos com a camisa do São Paulo, são 113 gols nesse período. Luciano que também jogou no Grêmio, hein? Foram duas temporadas lá entre 2019 e 2020.
1: A central técnica da CBN, a melhor do Brasil, já está marcando. Juliano Fonseca, Renato Nagio, Sacri, Alô Nagi, a melhor central técnica do Brasil. 6 minutos 28 segundos do primeiro tempo em Porto Alegre.
5: Grêmio, São Paulo,
1: 0-0, está empatado. 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
6: Série B do Campeonato Brasileiro, Oscar. Bola rolando e o Sport vence. Abre o placar por 1-0. 7 minutos do primeiro tempo contra o Vila Nova. Daqui a pouco eu passo os outros resultados.
1: Não pode passar agora para
6: Então vamos agora.
1: O São Paulo ia para o ataque, mas perdeu. Diga lá para dela.
6: Então repetindo, 7 minutos do primeiro tempo. Série B, Sport Recife 1, Vila Nova 0. Daqui a pouco pela Série A do Campeonato Brasileiro, às 6:30 da noite, tem Remo e Atlético Mineiro.
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1: Gosto muito com meu eterno chefe, Osmar Santos.
8: Vai chefiando, garotão.
1: 7 minutos, primeiro tempo de jogo, começo de partida do jogo. Gabriel Dudziak, 0-0, Porto Alegre. Fala, Dudziak.
9: O Grêmio começou um pouquinho melhor, chegou duas vezes com cruzamentos, né? Uma, Carlos Vinícius foi bloqueado pelo Arboleda. Na outra, deu rebote o São Paulo e quase que o Giovani Cabral faz o gol.
1: Atenção, lá vem Giovani Cabral na esquerda, foi fazer o passe de volta, depois de receber bom passe ali pela meia esquerda, mas errou. São Paulo sai jogando pela direita no campo de defesa, no meio do tricolor, Ramon bate pela liga, vem São Paulo com Luciano, outra vez Lucas Ramon para Pablo Maia, recebe pela liga da intermediária, arma o time do São Paulo, Grêmio aparece na marcação, bola tocada, curtinho na direita, Danielzinho, Marcos Antônio encosta pela liga direita, Danielzinho passa metade do campo, se mete pela meia esquerda no campo de ataque, o time do São Paulo, Mendes tá abrindo aqui pela ponta, bola tocada na esquerda, mas é para Osório passa metade do gramado para Danielzinho, recebeu pela liga, protege, Pablo Maia vem na metade do campo também, pede da grande lua, bola para ele, marcado de primeira volta para Osório, adianta aqui na esquerda, Luciano aberto no minuto, tentou aprofundar pela ponta para Ferreirinha, Pavão desvia. Lateral para o São Paulo na esquerda, na linha na intermediária. 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

0: Presente para Pavão. Pavão domina para o Grêmio aqui no campo de defesa. Finta o primeiro, leva o segundo, vai para a metade do campo, divide com o terceiro. Toca a bola ponta esquerda e o juiz marca a falta. Marcou falta. Falta para o São Paulo. Falta para o São Paulo. São Paulo pressiona o juiz para pedir cartão amarelo. Porque o Pavão fez a finta, a bola escapou dele. Ele meteu um carrinho para salvar a jogada no meio do campo e atingiu o Marcos Antônio. Tive essa impressão. E a torcida do São Paulo reclama que é um cartão amarelo. Do Ziac do jogo ou é para cartão?
1: Cartão amarelo. É? Deveria ser cartão amarelo. É, entrada temerária, se jogou de qualquer jeito, não levou em conta aí a segurança do adversário.
0: Neto.
2: E os jogadores do Grêmio estão reclamando, Oscar, porque o Pavão toca na bola primeiro, mas é isso, né? Ele dá esse carrinho e aí na sequência ele acerta em cheio o tornozelo direito do Marcos Antônio, que segue caído no gramado. O árbitro André Luiz Schettino, agora chama os dois capitães, o Vidiacente e o Caleri, para conversar e tentar acalmar um pouco os ânimos. É apenas o segundo jogo que o André Luiz Schettino apita de Campeonato Brasileiro de Série A em 2026. Árbitro relativamente inexperiente aí, apitando o Campeonato Brasileiro, Oscar.
0: O jogo está parado aqui, a CBN está marcando 10 minutos 20 segundos do primeiro tempo. Campeonato Brasileiro em Porto Alegre.
3: Grêmio, São Paulo.
0: 0 a 0, central da bola.
4: Amistosos internacionais deste sábado. Chelsea venceu Milan por 3 a 0 com dois gols do brasileiro João Pedro. Moisés Caicedo completou o triunfo. PSG e Manchester United ficaram no 1 a 1. Tem bola rolando nesse momento para Valência 1, Newcastle 0.
0: Iniciado o jogo em Porto Alegre. Osório, Arboleda, Arboleda no ataque na ponta direita. Atenção, lá vem São Paulo. Luciano adiantou na meia para Marcos Antônio na área. Perde. Tiro, Grêmio volta na Ardone para fazer o corte para o goleiro Everton. Lança metade do campo. Pablo Magno rebote, encosta a bola pela direita. Campo de defesa. São Paulo domina. Danielzinho recua, passa pelo Arboleda, vai para o goleiro. Rafael domina, amiga lua da grande área. O jogo, Gabriel Dudziak. 11:20, primeiro tempo, 0 a 0. Fala, Dudziak.
1: O São Paulo troca passes, busca as melhores opções, mas está errando, está sofrendo com a marcação do Grêmio e não avança e não finaliza. O time do Grêmio rouba a bola e vai com velocidade para frente. Conseguiu uma finalização perigosa com Giovani Cabral, Rafael fez a defesa. Então, assim, até agora o Grêmio é melhor, porque o jeito do São Paulo jogar não rende nenhum fruto.
0: Placar de 0 a 0, 11:50, primeiro tempo. O jogo está parado, Luciano está caído. Neto.
2: Falta do Wallace, zagueirão jovem, contratado agora pelo Grêmio junto ao CRB, fazendo seu terceiro jogo pelo tricolor gaúcho. É, Oscar, não sei se foi muito falta não, mas o juiz foi na gritaria do Luciano na hora que ele caiu no gramado.
0: Pablo Maia para Osório, Osório para Rafael, goleiro pega, Vinícius vai para cima, Carlos Vinícius chega, Rafael lança para o ataque. Nardoni dá toque de cabeça, adianta pela direita para Pavão, Pavão recebe, volta um pouco aqui pela direita, campo de ataque, lá vem ali o Pavão, domina, adianta a jogada para Vidiacente, recebeu na direita, recua a jogada outra vez para Pavão, Pavão mais atrás, domina Nardoni, solta para Wallace na quarta zaga, lá pela ponta esquerda, recebe na pela canhota no campo de ataque, outra vez lateral esquerdo, Marton vem para o ataque. Noriega está pedindo grande lua, bola para ele. Abriu para Gustavo Martins. Aprofunda pela direita no ataque. Pavão domina o tanto, cai pela briga, perde a bola. Tira o São Paulo, faz o corte, o Wendel aqui na esquerda, Ferreirinha domina, lança no meio. Marcos Antônio aprofunda a bola pela meia esquerda, Danielzinho perdeu. Sobra, volta para Ferreirinha, tá pelo meio na grande lua, tocou na direita, Ramon. Velocidade, vai para o ataque, passou, Danielzinho pediu na ponta, cruzamento na área, Luciano, para fora do gol! Um golpe de cabeça já do interior da área, bola pela Focaleri. Focaleri. O Caleri, ele que chegou, desviou de cabeça forte, a bola passou à direita do goleiro. Não foi o Luciano, né?
2: É, Oscar, estão trocando de posição, estão deixando a gente maluco aqui.
0: A televisão está matando a gente.
1: 9,5, 9,5, foi o que eu falei.
0: Então. Bola fora, tiro de meta para o Grêmio, Neto.
2: O problema, né, Oscar, é que o Caleri se lamentou como se fosse ele que tivesse perdido esse gol aí, mas foi o Luciano que chegou se antecipando a marcação do Wallace no bom cruzamento do Lucas Ramon. Desviou de cabeça, a bola passou raspando a trave direita do Everton. A melhor chance do jogo foi nesse contra-ataque aí do São Paulo. Segue 0 a 0 na Arena do Grêmio.
0: São Paulo briga pela posse de bola na metade do campo. O Grêmio ganha com 20 a Santi. Volta a jogada pela canhota. Marton recua para o Wallace. O Wallace pegou no campo de defesa. Bico da sua grande área. aqui na direita para Gustavo Martins, sai jogando, toca para Caíto, recebe Diego Caíto na direita, defesa, adianta para Pavão na metade do campo, para errado, São Paulo ganha, toma e vai para o ataque, o Mendel dominou, levou na esquerda, liga lateral da área, cruzou rasante, caiu o Caleri, a bola passa, vai

0: para o goleiro. Era o Luciano na área. Reclamou do juiz, o juiz mandou seguir, nada, segue o jogo, sem falatório. Domina outra vez na metade do campo, finge a Sante, pega para a equipe do Grêmio, sai jogando, recua para Wallace, para Noriega, recebe, abre pela direita para finge a Sante, ali pela direita defesa, recebeu para o Grêmio, protegeu e voltou para o zagueiro. Gustavo Martins domina aqui na defesa, sai jogando para o Grêmio, 14 minutos, primeiro tempo, 0 a 0 o jogo. Gustavo adianta, a bola para Nardoni na direita, voltou para o goleiro. Passou pelo Gustavo Martins, vem para o Everton, que sai do gol para fazer a defesa. Meia lua da grande área. 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
0: A CBN já bate 15 minutos, primeiro tempo. Campeonato Brasileiro, 21ª rodada em Porto Alegre.
2: Grêmio, São Paulo,
0: 0 a 0. São Paulo toma a bola, vem para o campo de ataque, domina pela ponta esquerda, o Wendel puxou pela canhota, abriu pela ponta esquerda para Luciano, aberto, camisa 10, domina, tapa na bola para Boblaia, dominou pela meia, voltou na esquerda, impedido. Wendel impedido, Marco Bandeira, aponta o juiz, impedimento no ataque do São Paulo. Aqui 0 a 0. Quem mais? Central da bola.
3: Série B do Campeonato Brasileiro Masculino. Primeiro tempo, Sport Recife 1, Vila Nova 0. Série D do Campeonato Brasileiro Masculino. Nacional do Amazonas e ABC 0 a 0. Série A do Campeonato Brasileiro Feminino. Primeiro tempo para Ferroviária e Palmeiras 0 a 0. Segundo tempo para Bahia 3, Atlético Mineiro 0.
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0: Pavão força aqui na direita, o Caíto, né? Ele faz falta. Falta pro São Paulo, jogo parado. Falta em cima do lateral esquerdo, Wendel. Neto.
5: Caíto com as chuteiras vermelhas, Oscar, chegou empurrando o Wendel, que fazia a proteção para garantir o tiro de meta a favor do São Paulo. No fim das contas, o tiro de meta vira falta no campo de defesa, na linha lateral da esquerda, Oscar Ulisses.
0: É isso, São Paulo se ajeita aqui na defesa para sair jogando, 16:30, primeiro tempo, 0 a 0. Rafael fala para o time sair daqui na defesa, vai para o ataque sem saidinha. Vai para levantar a bola lá para o ataque. Lá vem São Paulo para tentar armar o ataque. Toma posição Rafael para bater falta na defesa. Aqui atrás, na linha lateral da grande área. Levanta a bola para a meia esquerda no ataque. Passa, cai na ponta. Ferreirinha tentou o domínio, perde. O Grêmio tira, mas tem falta. Falta do Caleri antes do Ferreirinha chegar para tentar dominar. O centroavante faz falta. Neto.
5: Falta do Caleri em cima do Noriega, Oscar. Na tentativa de disputa pelo alto, o Caleri subiu com o braço na cabeça do volante peruano da equipe do Grêmio. Falta marcada e veio o imortal. 0 a 0 em Porto Alegre.
0: Gustavo Martins domina a bola pela zaga central. Toca na esquerda para o Wallace. Volta para Gustavo. Gustavo recebe ele pelo campo de defesa. Aparece Caleri na marcação. Lançamento na canhota para Madon. Madon dominou pela ponta. Vem para a amiga. Toca a jogada curta ali para Natone. Tenta receber na metade do campo. Voltou para Madon. Falta no Marlon. Teve toque de mão do atacante do São Paulo. É falta para a equipe do Grêmio na defesa. Neto.
5: Toque de mão do Marcos Antônio, Oscar, que achou que o Marlon ia dar um bicão para frente. Pulou com o braço aberto para tentar evitar o lançamento. O Marlon acabou indo para o domínio e aí o Marcos Antônio tocou com a mão na bola.
0: Sai Grêmio, domina o Wallace. Na direita, profunda para Pavão, evita, sai dele, bola sai da ponta, vai para a meia finta, bem o Wendel, ganha espaço, levou para o ataque, cruzamento na grande área, bateu no Osório, voltou na meia da área, aperta o Grêmio, Arboleda tira, depois o toque do Nardoni. Corte é feito lá pela direita, defesa, domina outra vez o tricolor do Morumbi. Arboleda despacha para o ataque, sobe o zagueiro, Wallace de cabeça, adianta pela meia direita, responde o São Paulo, Nardoni da sobra, abriu pela ponta esquerda, volta lá pela canhota, Bardo na dividida, o Wallace na dividida, toca fora, é lateral para o São Paulo, direita na defesa, 18 minutos, e agora Gabriel Dudziak, o jogo está 0 a 0. Fala, Dudziak.
6: São Paulo melhorou no jogo porque está encaixando melhor a marcação na saída de bola do Grêmio. É uma marcação quase individual, cada um pega o seu e dessa forma o Grêmio não progride. O São Paulo rouba a bola e aí já está no campo de ataque para conseguir construir seus lances. É que não está tendo aquele esmero, aquela finesse ali para conseguir as finalizações. Teve só uma que foi no cabeceio do Luciano. E um outro detalhe, né, só para a gente corroborar, o Marcos Antônio está aberto lá pelo lado direito, Ferreirinha aqui na ponta esquerda, Marcos Antônio na direita, fazendo uma espécie de meia ponta, né? Então não é ponta, mas um meia aberto pelo lado.
0: Olha só que bacana, recebo um recado aqui que está abraçando a gente, professor Pasquale. Obrigado pela sintonia, Pascoal e Ciprina estão ouvindo a gente. A CBN também te abraça, CBN, ó, ligado em você, Pascoal.
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0: Grêmio no ataque, bola cruzada, grande área, tiro, São Paulo, corte feito. Danielzinho tirou de cabeça, bola fora. Lateral pro Grêmio aqui na direita. Caíto, Diego Caíto vem para a cobrança do arremesso manual, até Ferreirinha, volta para a marcação, bola tocada ali pela direita. Recebe camisa 19 da Unieca. Volta um pouco para Gustavo Martins, ele puxa para o ataque, abre o jogo na esquerda. Marlon dominou, saiu lá da ponta esquerda, já está na meia, com a bola dominada, recua para Wallace. Pegou na grande lua do gramado, vai sair jogando aqui na direita. Caíto aberto, bola foi solta para Gustavo Martins, recua para o goleiro. Sai do gol Everton, sai da grande área o Everton para dominar pro time do Grêmio. E outra vez abre aqui na direita para Gustavo. E Gustavo outra vez para o Everton. E o Grêmio fica tocando a bola aqui atrás. O Everton agora acossado pelo Canelli, lança para o ataque. Sobe o zagueiro, fez o corte. Arboleda no alto, dá o toque e tira. O Wendel no rebote domina para o São Paulo na defesa. E o reloginho da CBN está marcando 20 minutos, primeiro tempo de jogo. Grêmio no ataque, lá vai Giovanni Cabral, adiantou na beira, Nardoni dominou, virou pro gol, desvio, a bola vai fora. Escanteio pro Grêmio, bobagem do Arboleda, Giovanni puxou bem, retomando do céu pro Grêmio aqui no ataque. Armou Nardoni lá no comando, bateu travado, a bola vai para a linha de fundo. Escanteio para o Grêmio na ponta esquerda, Neto.
5: E quem apareceu para salvar o São Paulo foi o Danielzinho, que bloqueou o chute do Nardoni depois do vacilo do Arboleda na saída de bola. Escanteio Grêmio na ponta esquerda e a torcida do Imortal se afloresce na arena do Grêmio, viu, Oscar?
0: Aparece a torcida, escanteio para o Grêmio que vem para o ataque, 0-0, jogo, cruzamento na grande área, tira a Arboleda, tirou para trás, sai o goleiro. Bola sobe, cai na mão do Rafael, sai do gol para fazer defesa, tá na mão do goleiro. Placar de 0-0, tá empatado aqui, 20 minutos, primeiro tempo. Que mais? 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
3: Oscar, mandando abraço pro ouvinte que manda mensagem aqui no youtube.com/CBN. A Dulce Maria Pereira, Tatiana Xavier, Frande, a Aline Vasconcelos, Pedro Salles, The Floyd, José Pinheiro Gomes. Pedro Salles está por aqui, pessoal, vai se inscrevendo, Lourenço Bueno, boa tarde, Oscar Ulisses e toda a equipe, vai deixando sua mensagem, de onde você está falando, a cidade, manda a pergunta que daqui a pouco a gente manda pro ar.
0: Grêmio no ataque, Giovanni na esquerda, domina, Ramon marca, Ramon toca, bola fora. Pediu escanteio o Giovanni e fica escandalizado ali, fica reclamando muito, que o juiz deu tiro de meta para o Grêmio. Veja o lance de novo. E foi tiro de meta mesmo?
5: Eu fiquei com a sensação de que o último toque foi do Lucas Ramon.
0: Eu
5: viu,
0: também, mas viu, eu ouvi soprar aqui no meu ouvido. Desculpa. Foi tiro de meta. Eu fiquei quieto, mas
6: desculpa,
0: eu achei...
6: o sopro aí, é que eu achei tiro de meta. Eu acho que bate no Lucas Ramon, no pé do Giovanni Cabral e aí sai. Mas posso estar equivocado.
0: Problemas, São Paulo, Caleri acusadores e está caído lá no meio do campo. Neto.
5: Caído com a mão no tornozelo esquerdo, Oscar, mas eu não sei se é dor ou se é aquela pausa tática, né? Porque o Dorival Júnior nesse momento aproveita, conversa com Pablo Maia, conversa com Marcos Antônio, com jogadores importantes ali do meio de campo do São Paulo. Caleri caiu sozinho lá no ataque do Tricolor Paulista e segue com a mão no tornozelo esquerdo, o camisa 9 artilheiro do Tricolor Paulista.
0: 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É vitória na certa. Galera, tá de pé, acho que tudo bem com ele, né, Neto?
5: Tudo certinho com ele, viu, Oscar?
0: Atenção, sai São Paulo, com o tiro de meta batido, a bola vem na metade do campo, ganha, perde, bate, rebate, ali a bola com o Luciano, Luciano de cabeça, abre pela ponta esquerda, aberto aqui na canhota, tenta o domínio, Galera, faz falta. Falta em cima do camisa 27, o Diego Caíto. Tá parado o jogo, é bola pro Grêmio no campo de defesa. Neto.
5: Oscar, e o juiz, o André Luiz Schettino, vai apitando lances de contato mais normais de jogo. Os jogadores vão começando a valorizar. Caleri estava brigando no corpo com o Diego Caíto. Diego Caíto caiu no gramado e aí o juiz foi na dele. Falta marcada, vem o Grêmio para o ataque.
0: Giovanni Cabral domina metade do campo, tenta finta, perde a bola, retoma o São Paulo. Luciano recebeu ali pela meia, puxa perigosamente, atenção, procura o time pela meia, demorou para o passe, pende. Abre bola pela direita, lá vem tricolor do Murubi, Danielzinho, recebe Marcos Antônio, recebeu na ponta, volta com o Dani, com o Arboleda. Arboleda outra vez, Marcos Antônio domina pela direita, Pablo Maia está solto ali pela meia, bola para ele, voltou para Marcos Antônio, recebe para o São Paulo, pouco depois da metade do campo. Dois do Grêmio marcando, bola para Arboleda, aqui atrás. do campo de defesa, recomeça para o São Paulo. Adianta para Danielzinho, Danielzinho volta com Arboleda, recebeu na direita, curto para Danielzinho de novo, na direita também do campo de defesa, adianta para Pablo Maia, agora passa a metade do campo, vai para o ataque, mas volta. Volta com o Danielzinho, recua para Arboleda, sozinho aqui atrás, mais um recomeço do São Paulo. Danielzinho na direita, recebeu do Arboleda, voltou para o zagueiro, Arboleda para trás. Rafael sai do gol para fazer defesa, está na mão do goleiro Neto.
5: Oscar, o Grêmio que garantiu a sua vaga nas quartas de final da Copa do Brasil no último jogo, venceu a equipe do Mirassol por 1-0, encerrou um jejum de 7 jogos sem vencer, ainda precisa voltar a vencer no Brasileirão também.
0: Placar de 0-0, São Paulo toca a bola aqui atrás, Rafael tocou para Marcos Antônio, voltou para Rafael, outra vez para o camisa número 8, recua mais uma vez Rafael, Rafael sai jogando perigosamente na direita, mas sai. Marcos Antônio domina, lança para o ataque, aprofunda a bola pela ponta direita, Mardon sobe, dá o toque de cabeça, rebote do Luciano, domina, encosta pela meia direita no ataque, lá vem Danielzinho, voltou a jogada para Luciano, Luciano abriu na ponta esquerda para Osório, zagueirão partiu no ataque, aprofunda na ponta, Pavão volta, tira para o Grêmio. Retoma na defesa, tenta ser jogando, erra o passe, perde, espirra, cai com o Mendo, levou no ataque, foi empurrado, liga lateral da área, caiu, pediu a falta, juiz manda seguir, tá de pé, retomou, Ferreirinha dominou, fintou, bateu, pega o goleiro. O Everton faz a defesa no meio do gol, Neto.
5: E o Ferreirinha teve espaço, né? O torcedor do São Paulo olhou e já ficou imaginando a lei do ex entrando em ação na Arena do Grêmio. Mas o Ferreirinha, Oscar, nunca marcou contra o Grêmio. 4 jogos, nenhum gol marcado até aqui.
0: Olha lá, Ferreirinha de novo. Dominou na esquerda, marcado por 2. Protege, volta um pouco. Ajeitou com o Danielzinho, domina pela canhota para Ferreirinha. Ferreirinha recebe de volta ali pela ponta esquerda. Para Marcos Antônio, para Ferreirinha. Ferreirinha acionado na ponta. Dominou, voltou Marcos Antônio. Pablo Maia, Marcos Antônio. Toca a bola São Paulo, Marcos Antônio. Ferreirinha, só um marcando. Fintou, levou para a meia. Chuta, bate no Vinja Sante. Voltou para Arboleda, lança pela direita, lança. Tira Marton, bola fora, lateral para o São Paulo, direita no ataque, Neto.
5: Numa primeira vez que o São Paulo conseguiu afundar o Grêmio um pouco mais no seu campo de defesa. E aí o Ferreirinha, que já tinha tentado o chute na jogada anterior, tentou mais uma vez, mas dessa vez tinha muito mais gente na frente dele, o chute foi bloqueado. São Paulo tem lateral na direita, segue 0-0.
0: Lucas Ramon se apresenta pela direita para a cobrança do arremesso manual. 27 minutos, primeiro tempo, lançou para a grande área para ninguém do São Paulo. Everton sai do gol para fazer a defesa. A central técnica já marca 26:30, primeiro tempo. Campeonato Brasileiro, 21ª rodada, em Porto Alegre.
7: Grêmio
0: 0.
7: São Paulo
0: 0. 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
3: O Arsenal da Inglaterra anunciou neste sábado a contratação do brasileiro Bruno Guimarães. Volante tem 28 anos, estava desde 2022 no Newcastle. Não foi revelado o valor da transação, mas de acordo com o The Athletic, foi algo próximo de 75 milhões de libras. Mais de meio bilhão de reais, Oscar Ulisses.
0: Gosto muito, como gosto. Lá vem para o ataque, o Grêmio domina na Artone, levou pela amiga esquerda, Arboleda marca, tira com falta. Falta para o Grêmio, o jogo está parado de novo ali pela amiga esquerda, pouquinho depois da metade do campo. O Juventus não joga hoje, né, Pradella?
3: O Juventus joga hoje, Oscar, contra joga. O Primavera, às 5 da tarde, vou confirmar certinho, mas joga hoje sim.
0: Será que o Pasquale vai para lá?
3: Ah, com certeza. Mas o jogo é fora de casa, viu?
0: Ah, vai, o jogo
5: é fora de casa. Mas em Dayatuba não é muito longe também, não, hein? É. Dá para ir.
0: Pasquale, Juventus em campo já, hein, rapaz? 5 horas. Se não puder ir, fica tranquilo que a CBN vai informar aqui.
3: Vou informando aqui, Oscar.
0: Placar de 0-0, Porto Alegre. Domina a bola pelo campo de defesa, outra vez a equipe do Grêmio. Recebe Marton, fechando ali pelo meio. Puxa para a equipe do Grêmio, ameaça lançamento para o ataque e conclui o lançamento. Solta a bola pela amiga direita, Carlos Vinícius volta, abriu pela ponta direita. Recebe Diego Caíto, na ponta para Pavão, Pavão para Caíto. Caíto domina, 2 do São Paulo, marcando os 2 do Grêmio aqui na ponta direita. Atenção, Pablo Maia na frente deles. Bola para Giovani, Giovani recebe, Giovani Cabral. Outra vez aqui na direita, Caíto. Recebeu, adiantou na amiga Ferreirinha. Vem para tirar e toma um puxão do Noriega. Falta para o São Paulo, Neto.
5: Ferreirinha foi esperto, né, Oscar? Se antecipou ao passe que vinha para o Noriega, tomou a frente do volante peruano. Aí na sequência o Noriega puxou descaradamente o camisa 11 do São Paulo. A falta está marcada. Segue 0-0 em Porto Alegre.
0: Está empatado o jogo em Porto Alegre, 0-0. Primeiro tempo, Gabriel Dudziak, vem cá. 29 minutos, primeiro tempo, 0-0. Fala do Diaco.
6: É um jogo equilibrado, São Paulo marca um pouco melhor na saída de bola do Grêmio e o Grêmio marca um pouco melhor quando está no campo defensivo, né? Então assim, o São Paulo arrisca um pouco mais porque sobe as peças para tentar roubar a bola do Grêmio quando o Grêmio ainda está no campo de defesa. Mas a partir daí, né, seja porque o São Paulo rouba a bola, porque ele consegue construir alguma jogada com troca de passes, tem sido muito complicado para o São Paulo ter uma chance clara de gol. Quem sabe agora?
0: Lá vem São Paulo para atacar, bola solta, Danielzinho para Marcos Antônio, Tomina, Ramon passa pela direita, Marcos Antônio para o gol, cai o Everton! Faz a defesa o goleiro. Escanteio para o São Paulo, Neto.
5: Numa jogada que nasce na retomada do Danielzinho e Marcos Antônio tem liberdade para bater. Finalização aqui não é o forte dele, viu, Oscar? Ainda não marcou com a camisa do São Paulo e não balança as redes desde abril de 2024, quando ainda atuava no futebol da Grécia. O Everton caiu para fazer a defesa, escanteio na ponta direita, o primeiro a favor do São Paulo.
0: E o chute dele teve desvio ainda no meio do caminho. Falta lá pela direita, falta não, escanteio, São Paulo vem para o ataque. Danielzinho está colocado para bater, procura o time na área, todo mundo na boca do gol, levantou, fechado, tira o Grêmio. Corte feito, volta para Danielzinho, domina pela direita, ângulo maior, agora sai cruzamento de novo, no alto, aparece para cortar o zagueiro. Gustavo Martins tira, o juiz pega a falta.
8: Oscar.
0: Falta para o Grêmio na defesa, quem tirou ali atrás foi o Carlos Vinícius. Centroavante que voltou para ajudar a defesa e tomou falta. Para dela.
3: Para toda a coletividade juventina, o Juventus joga hoje mesmo às 5 horas da tarde, lá em Indaiatuba contra o Primavera, jogo da quarta rodada do grupo 3 da Copa Paulista. O Juventus é primeiro colocado no seu grupo com 6 pontos e o Primavera é o segundo com 6 pontos, ou seja, é jogo que vale a liderança.
0: Jogo de briga de cachorro grande.
3: É, achei que você ia falar que era jogo de 6 pontos, mas são só 3 mesmo nesse.
0: Bola fora aqui, lateral para o São Paulo na esquerda da defesa, Neto.
5: Lançamento longo, tentativa mais uma vez do Grêmio de jogar a bola lá pra frente. O Wendel fez a proteção e garantiu o lateral. São Paulo não tem pressa, hein, Oscar? O Rafael tá enrolando pra bater tiro de meta. O Wendel demora pra fazer cobrança de lateral.
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0: Placar de 0 a 0. Grêmio tenta no ataque. Arboleda tira para o São Paulo. Abre pela direita para Lucas Ramon. Tem um espaço aberto à sua frente. Giovani volta para a marcação agora. Ele toca a bola pela meia no ataque. Lá vem Marcos Antônio. Aprofundou na grande área. Luciano recuou de novo para Marcos Antônio. Perto do bico da grande área. Na ponta, Ramon. Ramon, Marcos Antônio. Marcos Antônio, Pablo Maia. Dominou pela meia de novo. Marcos Antônio recebe na meia. Adianta a jogada ali pela direita no ataque para Luciano. Bico da grande área. Voltou Marcos Antônio. Agora pela meia. Mudou o jogo na esquerda. Osório. Zagueirão se apresenta no ataque. Na ponta para Ferreirinha domina, Osório ameaçou partir lá para ataque. Dorival Júnior aqui na pelada do campo falou: volta, menino. Ele atendeu rapidamente e voltou. São Paulo com a bola, meio do campo. Marcos Antônio domina outra vez, entrega para Pablo Maia, recua para o camisa número 8. Marcos Antônio aprofunda a bola pela esquerda para o Wendel, fecha, vai para o meio, volta para Osório. Osório adianta para Marcos Antônio pelo campo intermediário, lá pela ponta esquerda. Ferreirinha domina outra vez com Marcos Antônio, toca ali pela meia, domina Marcos Antônio, levou para o ataque, está tudo marcado para Danielzinho, curto para Marcos Antônio e para o goleiro. Recua a bola aqui para Osório. Osório pega aqui atrás, sai jogando. Recebe pela esquerda no ataque. Toca para Marcos Antônio, para Luciano, pela meia, para Ferreirinha. Lá pela ponta esquerda, muda o jogo. Pablo Maia adiantou na meia. Marcos Antônio tocou na ponta. Arboleda desce como se fosse ponteiro, apoiando no ataque. Deixa com Ramon. Ramon volta. Marcos Antônio recebeu, rolou para Pablo Maia. Toca a bola no São Paulo. Vai envolvendo o Grêmio no ataque. Domina Danielzinho, ponta esquerda. Chamou o Bendo. O Bendo volta. Danielzinho dominou pela canhota. Pablo Maia recebeu na meia, ele bate bem, fintou, levou para a área, tá na área, perto do ângulo, liga de fundo, caiu. Segue o jogo normalmente, a bola vai para a liga de fundo, não sabe porque o Grêmio tira. E o São Paulo, para tentar cavar a falta, perde a chance no ataque. Pablo Maia simulou na esquerda e na sequência falta para o Grêmio. Neto.
5: É, Oscar, o Pablo Maia dominou, girou de frente, passou do primeiro e falou: ih, rapaz, tô na grande área, o que, que eu faço? Eu nunca cheguei nessa fase, Oscar. Aí foi desarmado na sequência e ainda comete a falta o camisa 29 do São Paulo, o tricolor paulista. Tocou para lá, tocou para cá e nada.
0: Central Técnica está marcando 33, 34 minutos agora do primeiro tempo. Em Porto Alegre, Arena do Grêmio.
7: Grêmio! São Paulo!
0: 0-0, central da bola.
3: Ainda hoje, Oscar Ulisses, mais 3 jogos da 22ª rodada do Campeonato Brasileiro. 6:30 da noite tem Remo e Atlético Mineiro no Mangueirão. Lá em Curitiba, às 8:30 da noite, tem o Coritiba enfrentando a Chapecoense. E às 9 da noite, clássico do Rio de Janeiro. No Nilton Santos tem Botafogo e Fluminense.
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0: Gosto muito e anuncio para amanhã no Bank Park, lá no jogo do Palmeiras, às 4 horas da tarde. Palmeiras Internacional de Porto Alegre. Palmeiras. Eu narro o jogo com Gabriel Tudziak, André Neto e Leonardo Dai. Amanhã no Futebol Globo CBN.
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0: Leva para o ataque Caíto. Caíto domina pela direita, vem para o Grêmio, voltou para Pavão. Cruza, bola desviada do Luciano, vai para fora, escanteio. Escanteio para o Grêmio, Neto.
5: E o Luciano, depois de fazer o bloqueio, se irritou com alguém ali do São Paulo, que já está na marcação na ponta esquerda e sobrou para o camisa 10 recompor. Escanteio para o Grêmio na ponta direita. O Imortal tenta o primeiro gol do jogo na bola parada.
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0: Pavon está colocado para bater o escanteio pela direita. Vai bater a 5, manda a 5, o juiz autorizar. Por enquanto, o juiz está fazendo uma reunião lá na grande área, né, Neto?
5: Conversa do Wallace com o Danielzinho, que está tentando impedir o trenzinho de jogadores do Grêmio. Os caras agora sim vem o escanteio.
0: Pavon na direita, autorizado para batê-lo. Vai para a bola, levantou fechado na área, bola desviada. São Paulo tira, Osório faz o corte. Rebote, volta para o Grêmio, domina Gustavo Martins aqui no campo de defesa. É o Mardo, fechou, vem para o meio e recua para o goleiro. Toca para o Everton, que sai do gol para fazer a defesa. O jogo, Gabriel Tudziak, 35-0-0. Fala, Tudziak.
6: O São Paulo teve uma posse de bola longa agora há pouco, né? Quase 2 minutos com a bola de um lado para o outro, do outro para um. Mas finalizar, ninguém conseguiu, né? Pablo Maia se viu com o campo aberto, como disse o Neto, e não quis arriscar. Está faltando arriscar um pouquinho, para que o São Paulo transforme esses momentos de posse de bola ou de roubada de bola em algo realmente produtivo. O Grêmio arrisca mais, mas tem dificuldades para ter um campo mais aberto, uma chance mais clara de gol, Oscar.
0: Giovani domina a bola pela esquerda, voltou para Noriega, muda o jogo na direita, Caíto. Recebeu o Diego Caíto aqui na ponta profunda para Pavon. Pavon domina, dá o pote, o São Paulo tenta fazer o corte aqui atrás, vem duro, tricolor com o Luciano, ganhou o Caíto, tocou na beira do ataque, Noriega leva, empurra a bola pela ponta direita, Caíto, Caíto domina outra vez, Noriega. Recua para Gustavo Martins, domina a bola pelo campo de defesa, recomeça para o Grêmio. Para um Wallace, adianta a jogada. Nardoni pegou no meio do campo, abriu bola pela meia esquerda no ataque. Giovani fechou, vai para a meia, protege. Outra vez curtinho, Nardoni na canhota, recua. Toca a bola para Wallace, afinta em cima do Caleri, sai jogando. Abre pela ponta esquerda, parte Marlon para o ataque lá pela canhota, foi lançado. Não evita a saída de bola, errou Marlon. De graça, lateral para o São Paulo, na direita, na defesa. 37 minutos do primeiro tempo, 0-0. 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
0: Placar de 0-0, 37-15, primeiro tempo de jogo no estádio do Grêmio, na Arena do Grêmio. Está empatado. Amanhã, além de Palmeiras e Inter, aqui na CBN, tem Bragantino e Corinthians. Bragantino e Corinthians, 6:30 da tarde. Bruno Faria, Leonardo Dai, Guilherme Pradella e Santos e Atlético. O jogo acontece na Vila Belmiro. Lari Menegatti informa também às 6:30. Lá vem Grêmio, bola para o ataque, cruzamento. Arboleda tira, voltou, Vitor Santos dominou, bateu, defendeu, Rafael, rebate, volta, bola para o gol. Sai o goleiro, Rafael aparece, salva. Carlos Vinícius pegou um rebote com o goleiro quase que caído. Gol aberto à frente dele, perdeu uma grande chance. Primeiro a defesa do Rafael, depois o chute do Vidia Sante. No rebote, o Carlos Vinícius tinha tudo para fazer o gol. Bateu no meio do gol onde estava Rafael, que é caído. Conseguiu tocar na bola e salvar o São Paulo. Neto!
5: O Arboleda falhou nessa daí, Oscar. Fez o corte de cabeça nos pés do atacante do Grêmio, nos pés do Vidia Sante, que bateu o primeiro, perdeu a primeira chance. No rebote, o Carlos Vinícius perde um gol incrível. Com o Rafael deslocado, o goleiro do São Paulo se joga no meio do gol e o Carlos Vinícius chuta em cima do Rafael, que faz 2 milagres para evitar o que deveria ter sido o primeiro gol do Grêmio no jogo. Arboleda falhou e o Rafael salvou, Oscar.
0: Primeiro tempo de jogo, 39 minutos, a maior chance do Grêmio, né, do Tudziak?
6: Do jogo, e foi duas em uma, né, Oscar? Duas em uma, primeira finalização não foi boa. O Rafael fez uma defesa parcial. Aí o Carlos Vinícius tinha tudo para fazer o gol. Aí foi uma defesaça do Rafael mesmo. Um erro feio, feio, né, do Arboleda. Uma bola ali que vem lenta para ser tirada de cabeça. Se você fosse um zagueiro mais ousado, até matava no peito essa daí para sair jogando. E aí ficou muito oferecida para o jogador do Grêmio. É, esse é o risco, né? O São Paulo até teve seus momentos, levou a bola para o campo de ataque, não sofreu tanto assim, mas um erro e você pode perder tudo. Quase que perdeu tudo, sim, o São Paulo.
0: Escanteio para o Grêmio. Rafael estava caído até agora, já está de pé, pronto para tentar mais uma, tentando para defender o São Paulo lá debaixo do gol. Não é nem escanteio, é lateral, né, Neto?
5: Lateral, Oscar. Saiu lateral a bola depois da segunda defesa do Rafael.
0: O Mardon vai para a esquerda para a cobrança do revejo manual. Entrega para Noriega. Noriega domina pela amiga. Dali sai cruzamento na grande área. Sobe o Wendel. A bola passa por ele. Passa pelo Pavon. Vai fora. Tiro de meta para o São Paulo. Neto.
5: Carlos Vinícius, Oscar, tem 10 gols no Campeonato Brasileiro. É o terceiro na artilharia. Está atrás só do Pedro, do Flamengo e do Viveiros, do Atlético Paranaense. Não costuma perder gol como perdeu nesse último ataque do Grêmio. Tiro de meta, o São Paulo se segura 0-0.
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0: O Pasquale me diz aqui que infelizmente não pode ir para Indaiatuba hoje, mas estará lá em pensamento. Viva o moleque!
3: É isso aí, e vamos trazer aqui durante o jogo, Oscar, 5 da tarde, daqui 20 minutinhos a bola rola, a gente vai trazendo aqui no Central da Bola como é que está o jogo lá.
0: Placar aqui de 0-0, São Paulo está empatando com o Grêmio, 21ª rodada do Campeonato Brasileiro. O jogo está parado porque o juiz está tendo ali uma conferência com o Dorival Júnior. Ele volta falante, hein, Neto?
5: Aí não é só ele, viu, Oscar? Os dois times estão reclamando muito. Nessa daí, uma falta em cima do Ferreirinha, do Gustavo Martins, que pra mim também não foi nada. Os dois se puxando, o Ferreirinha caiu e o juiz marcou a falta. Dorival já estava no lucro e ainda foi lá reclamar, querendo coisa a mais com o árbitro da partida, o André Luiz Schettino. São Paulo tem falta na meia esquerda e vai levantar essa bola na grande área do Grêmio, Oscar.
0: Ô, Dudziak, o juiz tá mal ou tá bem até agora?
6: Ele apita muita faltinha boba. E aí o pessoal quer que todo o contato seja faltinha boba, entendeu?
0: Atenção, falta para o São Paulo na esquerda, colocado o Wallace para o lá, Wendel para a cobrança, Danielzinho também está perto da bola. Lá vem São Paulo, Wendel partiu, rolou para Danielzinho, com a direita, muda a jogada pela amiga para Pablo Manga. Já abre pela direita no ataque para Marcos Antônio, recebeu lá pela ponta, protege e recua de novo. Recua para Pablo Maga, metade do campo, na esquerda, Danielzinho. Dominou aqui pela canhota, adiantou a jogada para Ferreirinha. Na esquerda, costurou, fintou, levantou na área, mal. Direto para o goleiro. Fiquei até de pé aqui quando o Ferreirinha fintou dois, mas não deu certo, viu? Está na mão do goleiro, Everton pega. Neto.
5: Você vai colocar outro asterisco aí na escalação? Como
0: não,
5: é que tá
0: não,
5: a contagem
0: não.
5: Do Ferreirinha?
0: Ferreirinha está com crédito aqui. Só no Dudziak está... Mas a escalação do Dudziak está cheia de asterisco, ó. Ou não é, Dudziak?
6: Não, só o Pablito.
0: Só o Pablo Maia?
6: É, asterisco antes da bola rolar. Agora que a bola rola.
0: Isso antes do jogo. Depois desse jogo você vai ver como é que vai estar essa escalação aí.
6: É verdade.
0: Bola para a equipe do São Paulo. Rafael domina. Finalzinho do primeiro tempo. 42 minutos. 0-0 o jogo em Porto Alegre. Bola para o Osório. Perde a bola. Briga. Retoma. Bola sobe. Cai onde ele está. Com o jogador do Grêmio. De cabeça tira. Pablo Maia também de cabeça adianta. Pela briga direita. Antônio pela ponta. Retoma para o Grêmio. Para Caíto. Caíto tocou para Vinja Sante. Falta. Falta na meia direita. Está caído o jogador do Grêmio. Neto.
5: Nardoni, Oscar. Grêmio bate a falta rápido.
0: Pavon na direita, puxou para o ataque, Caíto encosta, ele levou para a meia, fez a finta, perdeu, voltou para Caíto, toma um tranco, segue o jogo. Ele não marca nada não, às vezes marca qualquer faltinha, de vez em quando ele esquece o apito e bola rola. Lá vem Grêmio, retoma, Pavon, cruzamento na área, Arboleda faz o corte. Tira Pablo Maia, balão lá para frente. Retoma o Grêmio no campo de defesa. Wallace sozinho, tem posse de bola, entrega curtinha ali pela briga direita. Recebe Noriega, volta outra vez com Wallace. Dominou pela esquerda no campo de defesa para Noriega, para Gustavo Martins. Pegou aqui na direita para Diego Caíto. Recebe outra vez atrás Gustavo Martins. Domina para o Grêmio, fica tocando a bola aqui no campo de defesa. Gustavo recua para Nardoni, recebe sozinho no campo defensivo. São Paulo espera a marcação a partir da metade do campo. Nardoni vai levando, adianta a jogada para 20. Sante, voltou com o Nardoni, recebeu ali na direita a defesa, ameaçou o lançamento para o ataque, entrega a bola curta aqui na direita para Gustavo Martins, volta de novo, o Grêmio tem bola dominada na defesa, Nardoni, Gustavo Martins parte da direita, passa metade do campo, vem para o ataque, aprofunda pela meia direita, Pavão muda o jogo na esquerda, Marlon se apresenta o zagueiro, levou na linha lateral, procura o time na grande área, só ameaça o cruzamento, faz a finta, escapa do Marcos Antônio, volta um pouco Noriega no meio, lá na ponta direita, aprofundou para Diego Caíto, Caíto recebe, Pavão, bola curta na meia, Pablo Maga marcando, bola outra vez tocada aqui na direita, Grêmio toca a bola e bola recuada. No meio do campo, Wallace recomeça para o Grêmio. Para Gustavo Martins domina pela direita, chega na marcação Caleri, bola para Pavão, Pavão encurralado, tem que voltar, volta para Gustavo. Gustavo outra vez sozinho no campo de defesa, pega 44, primeiro tempo, 44 e 20. 0 a 0 o jogo. O jogo, Gabriel Dudziak. Fala, Dudziak.
6: Momento agora mais do Grêmio, pelas oportunidades criadas, o time se enche de confiança. São Paulo vai ficando receoso de marcar mais próximo, de se comprometer mais à frente, de tentar uma jogada um pouquinho mais ousada. Então, assim, tá meio pro Grêmio esses últimos minutos, São Paulo querendo levar até o intervalo.
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0: Carlos, início do ataque, cruza, o Wendel tira. Afasta para o São Paulo, Ferreirinha volta para o rebote, a bola vai fora. Ferreirinha não conseguiu o domínio. Lateral para o Grêmio na direita, na linha da intermediária.
9: Mais
0: lateral
9: três.
0: Batido, mais três, vai até 48, é?
9: É isso, Oscar, vamos até 48 no primeiro tempo.
0: Caíto domina pela direita, Diego Caíto leva para o Grêmio, tocou para Pavão, Pavão recebe na beirada do campo. Chega na marcação, Wendel, bola tocada ali pela liga direita. Andartone de cabeça, volta pela liga, volta mal. Ferreirinha tira para o São Paulo. Bola dominada, tocou no meio. Abriu o Luciano aqui na esquerda, o Wendel recebe, volta um pouco, empurra a bola para o campo de defesa, Danielzinho, daí para Osório, Osório dominou na linha lateral do campo e para o goleiro. Rafael pega na pequena área, perigosamente na direita, Arboleda, bem marcado, conseguiu tocar na ponta direita, Ramon tentou adiantar no ataque errado, está certo, dá errado, para o São Paulo, o Grêmio tira, devolve na bola, comando no ataque, Carlos Vinícius dominou, abriu na esquerda, atenção, domina pela canhota no ataque, o Grêmio cai, o atacante pede falta. Juiz mandou seguir. Danielzinho, rebote, contra-ataque do São Paulo. Caleri, na direita, marcado de perto pelo Gustavo, tentou fazer a finta em cima do Gustavo Martins, escapou, cruzou na grande área, o Wallace tira. Domina para o Grêmio e sai jogando. Adianta para Nardoni, vacila, perde. Pablo Maga rouba, São Paulo no ataque, Luciano passou, chegou para Ferreirinha, dominou da esquerda, Luciano na área, lançado, cruzou, Marcos Antônio, catou, largou o goleiro, voltou o rebote. Pro gol, Caleri! Pro gol!

0: São Paulo!
1: São Paulo!
0: Do tricolor Caleri! O time do São Paulo está abraçando Caleri! Grêmio tentou sair jogando, saiu mal. Pablo Maier retomou. Lançou da esquerda o Ferreirinha. Luciano passou atrás do zagueiro, pediu, foi tocada a bola na linha de fundo, cruzamento. Marcos Antônio desviou, o goleiro Everton faz uma defesa em cima da linha ou já dentro do gol. Rebote e volta para Caleri. Perna direita, bola alta no fundo do gol, depois do Marcos Antônio ajeitar aí do rebote. Gol do São Paulo, Caleri ou Marcos Antônio. Acho que o Everton tirou, a bola já estava dentro. Aberto o placar! Aberto o placar em Porto Alegre!
1: São Paulo!
0: São Paulo 1!
1: Grêmio
0: 0! O detalhe, Neto!
2: O detalhe, Oscar Ulisses, é que vacilou demais o Nardoni, reforço mais caro da história do Grêmio, que pagou 8 milhões de dólares pelo argentino e o Nardoni perdeu a bola no campo de defesa. Recuperou a equipe do São Paulo e aí a bola chega para Ferreirinha, que serve Luciano. Cruzamento rasteiro vem e o Marcos Antônio segue sem conseguir fazer gol no São Paulo. Ele se antecipa ao Gustavo Martins, mas quem toca na bola é o zagueiro do Grêmio. Aí a gente não sabe, né, Oscar, se o Everton faz a defesa antes ou não da bola entrar. Mas o goleiro do Grêmio dá um tapa na bola, na sobra o Wendel faz uma proteção e o Caleri estufa o pé direito, bota a bola no ângulo e balança a rede do Grêmio. Toca no Caleri que é gol. O centroavante artilheiro do São Paulo na temporada marca pela 13ª vez e o tricolor paulista está na frente.
0: Lá vem Grêmio no ataque no finalzinho do primeiro tempo, 48 minutos, cruzamento na grande área. Pablo Maia tira, rebote e volta para Pavon, dominou, se meteu no meio dos dois, tentou, bateu para o gol, travado o chute dele. Osório dizia, fala com Ferreirinha, despacha para o ataque de qualquer jeito. Vai terminar o primeiro tempo em Porto Alegre. Placar do jogo 1 a 0 para o São Paulo. Grêmio no ataque, a bola pela meia direita. Nardoni aprofunda aqui na ponta para Caíto. Caíto na linha, levanta os braços do juiz. Termina o primeiro tempo na arena do Grêmio.
1: São Paulo.
0: São Paulo 1, Caleri.
1: Grêmio.
0: Grêmio 0. 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

0: Intervalo de jogo aqui, placar de 1-0 para o São Paulo. Grêmio reclama de uma falta na origem do lance. Que aconteceu a semana passada, essa falta aí, se é que foi falta. O São Paulo cria um contra-ataque na direita.
1: O São Paulo ainda perde a bola de novo depois.
0: Carelli vai na linha de fundo, cruza, o Wallace tira. Vou te contar uma coisa, a reclamação do Grêmio se for por aquele lance. Aí o Nardone perde a bola incrivelmente, domina muito mal no meio do campo. Ferreirinha lançado na esquerda, puxou na linha de fundo, adiantou para o Luciano, cruzou. Marcos Antônio chegou na dividida com o Gustavo. Acho que o Marcos Antônio tocou na bola. O goleiro tirou de dentro do gol. O Calleri falando aí. Vamos ouvir no primeiro.
2: Muito bem. A gente não está encaixando a pressão, mas vamos ir no segundo tempo. Tentar arrumar o vestuário e fazer um melhor segundo tempo. O melhor foi o resultado. A gente vai na frente e vamos para a vitória.
3: Obrigado.
0: Calleri, que não fala do gol, mas eu acho que o gol foi dado para ele.
1: O gol, pelo que estão falando, o gol foi dado ao Marcos Antônio, porque a bola de fato entrou. A gente está na dúvida ainda se o último toque foi do jogador do São Paulo mesmo ou do Gustavo Martins, zagueiro do Grêmio, mas a princípio, gol de Marcos Antônio.
0: O que você acha, do Ziaco?
4: Eu acho que o gol é do Marcos Antônio. É a finalização do Marcos Antônio, com o desvio do zagueiro, a bola entra. Não é que a bola ia para fora e aí a partir do zagueiro entrou a bola. E dá para ver no replay que a bola tinha entrado.
0: Olha aqui, Dudziak, você fez uma manchete nesse primeiro tempo?
4: Rapaz, você sabe que eu tinha feito uma, aí eu fui fazer outra, aí fez o gol o Calera, o Marcos Antônio, eu tive que desfazer as outras duas e fazer uma nova.
0: Tem rima?
4: Tem.
0: É esse poema todo aí que eu tô vendo?
4: Não. Tem três aqui, ó. Esse aqui era o primeiro, esse aqui era o segundo.
0: O primeiro, deixa eu ver tudo, assim. Quero ver a primeira.
4: Tá, peraí. O primeiro tava aqui, ó. Roubando a bola ou ficando com ela, tentando cruzamento ou uma jogada mais bela, ao São Paulo faltou finesse e sobrou estresse. Essa era o primeiro.
1: Essa tava ótima, hein? Puxa vida. Não dá pra anular o gol do São Paulo, não, Oscar? É. Aí a gente vai com essa?
4: Aí depois o Carlos
0: essa
4: Vinícius...
0: tava muito boa.
4: Tava boa. Aí o Carlos Vinícius perdeu duas, né? Mas eu mantive essa aí do finesse e estresse.
0: Deixa eu ver.
4: Ao São Paulo faltou finesse e sobrou estresse. Para o Grêmio caíram três lances, mas o Imortal não aproveitou essas chances. Aí estava 0-0.
0: Aí o São Paulo fez o gol com o Marcos Antônio, o Calleri, que vamos confirmar já. Aí você fez o seguinte manchete.
4: Vale este. Em um jogo equilibrado, faltava finesse e sobrava estresse. Nos acréscimos, porém, os paulistas foram além. Foi do Marcos Antônio? Foi contra? Foi do centroavante? Foi de alguém para colocar o São Paulo adiante.
5: Ele conseguiu ser melhor ainda.
0: Lari Menegatti, vem aqui. Você que
5: impressionante, cara.
0: É a juíza... Qual é a nota?
6: Três, né, Oscar? Os três poemas.
0: As três manchetes, é.
6: Não, calma.
0: Achei que era três.
6: Dez em todos.
0: Dez.
1: É. Nota 30, então.
4: 30?
6: Isso.
0: Intervalo de jogo 1-0 para o São Paulo. Gol do Marcos Antônio, é isso? Vamos ficar com o Marcos Antônio?
1: Por enquanto sim, Oscar. A gente vai ter que aguardar a súmula para ver o que o árbitro vai decidir. Mas vai ser ou o Marcos Antônio ou o gol contra do Gustavo Martins.
0: A bola entrou.
1: Do Calleri não foi. O gol é ou contra do zagueiro do Grêmio ou do Marcos Antônio.
0: Central da bola com o Pradella aqui em um minuto. 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
1: Tabella. 4:55, Central da Bola no Futebol Globo CBN, intervalo de jogo na Arena do Grêmio, e o tricolor do Morumbi está vencendo o tricolor gaúcho por 1-0. Gol do Marcos Antônio. Eu tinha notado aqui 47 minutos, primeiro tempo. Gol do Caleri? Interrogação. Não. Marcos Antônio, exclamação. Primeiro gol do Marcos Antônio com a camisa do São Paulo, depois de um primeiro tempo meio truncado, algumas chances esparsas de ambas as equipes. São Paulo conseguiu sair na frente por 1-0. Já temos 6 minutos e 40 de intervalo. Gabriel Dudziak, me fala sobre esse primeiro tempo. Além do gol do Marcos Antônio, São Paulo merecia mais do que esse gol? O Grêmio produziu pouco, não teve chances? Dá um resumo do que foi essa etapa inicial para o ouvinte que está chegando agora aqui no Futebol Globo CBN. Gabriel.
2: Eu achei um primeiro tempo bem equilibrado e acho que o empate seria o mais justo pelo que nós vimos até aqui na partida entre as duas equipes. O Grêmio começou melhor, arriscando mais em lances de bola longa, profundidade, boa finalização do Giovanni Cabral ainda no começo do jogo, poderia ter gerado 1-0. Depois o São Paulo ajustou marcação na frente para tirar a saída de bola do time do Grêmio e com isso começou a criar oportunidades. Teve uma boa num cabeceio do Luciano, uma finalização do Ferreirinha que foi encaixada pelo Everton e algumas outras bolas que poderiam ter gerado algo melhor para a equipe São Paulina. No entanto, ali por volta dos 38 minutos, uma chance dupla do Grêmio deveria ter colocado os gaúchos em vantagem. O que ocorreu? Cruzamento da direita, que busca o Carlos Vinícius, mas o Arboleda faz bem a leitura da jogada. Ele está muito distante do Carlos Vinícius no momento em que tem o contato com a bola. Só que aí ele toma uma decisão e tem uma parte técnica equivocada. Então as duas coisas equivocadas, a decisão e a parte técnica. Porque ele decide cabeceio e cabeceia fraco para o meio da área. Ele poderia até, para dela, matar no peito essa bola, recuar para o Rafael. Tinha várias opções. Ele preferiu cabecear para frente. A bola ficou no pé do Vijaçante, que perdeu o gol. Rafael fez a defesa do jeito que dava, mas espalmou para frente. E o Carlos Vinícius, cara a cara com o goleiro São Paulino, também não conseguiu empurrar para as redes. Rafael fez milagres, a ponto de a gente falar que, do jeito que estava o jogo, era melhor para o São Paulo garantir o 0-0 até o vestiário. Mas aí, num dos últimos lances do primeiro tempo, há um erro de domínio de posse de bola do Nardone. O São Paulo rouba a bola, o Luciano é colocado em profundidade pelo lado esquerdo, cruza para trás, o Marcos Antônio chega batendo, o Gustavo Martins desvia e a bola entra. E aí no rebote, sem saber se tinha entrado ou não, o Caleri vai lá e chuta para as redes também. Então, teve que fazer duas vezes o gol São Paulo para valer um, por assim dizer. Então, 1-0 para o São Paulo. Deveria ser 1-1 ou até 1-0 para o Grêmio, porque não se sabe o que ocorreria depois daquele lance do Carlos Vinícius. Mas está 1-0 para o São Paulo e tem muito jogo para correr, tem muita coisa para acontecer ainda.
1: Com essa vitória parcial, São Paulo pegando o elevador, saindo da 12ª colocação para a 8ª colocação com 29 pontos. O Grêmio, o primeiro time dentro da zona de rebaixamento. São 4:59. Vamos fazer uma pausa de 3 minutos e meio e daqui a pouco a gente volta. 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

0: 5 horas em ponto, intervalo local aqui no Futebol Globo CBN. Aproveito para informar que começou o jogo pela Copa Paulista, Grupo 3, Primavera e Juventus da Moca, fala Juventude, Juventus da Moca, 0-0, primeiro minuto de jogo durante o segundo tempo do jogo do São Paulo contra o Grêmio. A gente vai trazendo atualizações sobre esse e outros jogos que acontecem neste sábado, pré-dia dos pais. Ouvinte que manda mensagem no youtube.com/CBN, youtube.com/CBN, deixe sua mensagem, seu comentário, e de onde você está falando também. O Thiago Soria mandando mensagem aqui pra gente, dizendo que o palpite pro jogo de amanhã, de Vasco da Gama e Bahia, para ele vai ser 3-0 para o Vasco. José Cláudio Gramuglia, boa noite, ele diz. Boa noite, boa tarde, bom dia para você, José. O Ivan também está mandando mensagem aqui para a gente, a Tatiana Xavier, Thiago Soria, quem mais está por aqui, o Estevão Rodrigo, Aline Vasconcelos, Luiz Neto. O que aconteceu com o Arthur? O que aconteceu com o Arthur, André Neto?
1: Sentiu um problema físico, São Paulo coloca como uma dores na coxa, né? E aí o Arthur ficou de fora do jogo de hoje, não viajou para o Rio Grande do Sul. Um pouco de preservação também para o Arthur, que deve voltar, deve ser relacionado para o jogo das oitavas de final da Copa Sul-Americana contra o Bolívar na terça-feira.
0: Meio de semana teremos tanto Sul-Americana quanto Libertadores da América. Quem mais está por aqui? A Tatiana já tinha falado dela. O Ademir também mandou mensagem para a gente. Ana Maria, Pedro Salles, pessoal que participa no chat da CBN, no WhatsApp da CBN, mande mensagem também, viu, no 11 99911 9981, 11 99911 9981. Deixe sua mensagem como a Brisa, que manda um abraço aqui para a equipe da CBN. No pós-jogo vou trazer mais mensagens dos ouvintes que participam, tanto pelo WhatsApp quanto também pelo youtube.com/CBN. São agora 5 horas e 3 minutinhos, de volta com o Central da Bola.

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1: Pratella. De volta com Central da Bola no Futebol Globo CBN, intervalo de jogo já 14 minutos. E o São Paulo está vencendo o Grêmio por 1-0 na Arena do Grêmio. Com gol, quem diria, de Marcos Antônio.
2: Vai fundo, meu filho!
3: Pablo Maga rouba São Paulo no ataque. Luciano passou, chegou para Ferreirinha, dominou da esquerda. Luciano na área, lançado, cruzou. Marcos Antônio catou, largou o goleiro, voltou o rebote. Pro gol, Caleri! Pro gol!

0: São Paulo!
1: São Paulo!
2: Marcos Antônio foi pra rede. Tinha dúvida se tinha sido gol dele, se tinha sido contra, ou se tinha sido o Calera. Acontece que quando o Marcos Antônio finaliza, a bola entra, o Everton consegue tirar, mas a bola já tinha entrado. Gabriel Dudziak, o Grêmio saiu reclamando depois desse gol e do fim do primeiro tempo, que tinha uma falta na origem do lance. Acontece que essa falta que ele disse que é da origem do lance, não é a origem do lance, porque teve outro lance no meio do caminho, que aí sim era a origem. O jogador do São Paulo consegue retomar a bola do Vigiaçante, não lembro quem foi, se foi o Lucas Ramon.
3: Quem perde a bola é o Nardoni, quem recupera o Pablo Maia.
4: No início, na falta,
3: é o Lucas Ramon.
4: Isso.
2: Tá. Em cima
4: possível
2: do Vigiaçante.
4: Falta,
2: E aí eles reclamam de uma falta. Acho que até que já vi faltas dessas serem marcadas, mas o árbitro decide não marcar. Só que aí surge um novo lance, porque o São Paulo tem a bola, o São Paulo perde a bola, volta para a posse do Grêmio. O Grêmio tem a posse, depois perde a bola, o São Paulo recupera e aí sai o lance do gol. Gabriel, algo a acrescentar?
4: Não, eu acho que a descrição é essa. Não é um lance passível de revisão do VAR, porque a jogada...
2: Acho que isso é importante citar também, né? Mesmo que o árbitro deveria ter marcar a falta, o VAR não pode atuar nesse lance, porque era uma falta
4: comum. É um lance de gol, tá? O lance de gol começa na roubada de bola do Pablo Maia. É a partir dali que você tem análise possível. E dali para frente não tem nada a ser analisado que pudesse evitar o gol do São Paulo, anular o gol do São Paulo. Sobre o lance, né, ali com o Lucas Ramon, eu não achei falta, mas é verdade que o árbitro está marcando vários desses contatinhos.
2: Sim.
4: No jogo. E aí a gente tem que, de novo, bater na tecla da falta de critério, da falta de padrão dos árbitros e jogar um holofote na escolha do árbitro para uma 22ª rodada de Campeonato Brasileiro. Ele está na segunda partida dele. Por quê? Porque um árbitro chega na 22ª rodada do Brasileirão com duas partidas, essa sendo a segunda. Não sei por quê. Alguém sabe?
3: Ano passado ele só apitou dois jogos também de Brasileirão, inclusive um deles, São Paulo e Juventude, 2-1. Acho que esse jogo não foi no Morumbi, se eu não me engano. Mas então, ele apitou um jogo do São Paulo ano passado também.
4: Então, eu vou dizer o seguinte. Mais do que ficar indo e voltando nesse lance, replay, é o caso de perguntar por que um árbitro chega à 22ª rodada do Brasileirão sem ter experiência de apitar o Brasileirão. Por quê? Por que os critérios mudam? Por que faltinha aqui é, faltinha ali não é? Por quê? Aí ele vai pegar uma geladeira e aí ano que vem ele vai voltar na 23ª rodada apitando dois jogos também. Essas são as perguntas certas. E não ficar dando replay na falta ou não falta e falar, e aí, o que você acha? Ah, eu acho isso. E você? Ah, eu acho isso. Tá bom, isso não adiciona nada.
2: 18 minutos de intervalo, o Grêmio voltou, o São Paulo ainda não. Então eu vou aproveitar antes de passar para o Oscar Ulisses, mandar um abraço aqui para o Thiago Sora, que está lá em Ilhéus, na Bahia. Vai mandar mensagem, abraço também para o Dirceu Batista, que está ouvindo em Caçador, Santa Catarina. Quem mais está por aqui? Ivan Risato também, mandando um abraço para a equipe da CBN. Oscar Ulisses, vem aí o segundo tempo de São Paulo 1, Grêmio 0, Campeonato Brasileiro.
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0: Estou de volta para a etapa final do jogo em Porto Alegre. Está 1-0 para o São Paulo. O Grêmio mexe, né, Neto?
3: Vai mudar, Oscar. Vem aí o camisa 9, Amuso. O belga ganês Amuso, camisa 9. Vem aí, vice-artilheiro do Grêmio na temporada com 8 gols marcados. 9 Amuso. Já confirmo para você quem é que sai.
0: Amuso vai entrar no time do Grêmio, essa mexida, já vamos falar aqui quem que tá saindo, acho que é o Giovani, né?
3: Acho que é ele, Oscar, tô esperando aqui subir a plaquinha para confirmar, é ele mesmo, 77, Giovani Cabral, quem sai para a entrada do 9, Amuso, a primeira mexida do técnico Luiz Castro, São Paulo, pelo que eu tô vendo aqui, é o mesmo pro segundo tempo.
0: Vai começar o segundo tempo do jogo, meus amigos, o Brasil, São Paulo tá vencendo pelo placar de 1-0, o juiz acerta o relógio, tudo pronto, pode apitar, seu juiz, 1-0, São Paulo, gol do Marcos Antônio. Acertou os dois relógios, um em cada pulso. Parece uma aeróbit. Apita o árbitro. Começa o segundo tempo em Porto Alegre.
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0: É comigo e com todo o time da CBN.
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0: O Grêmio domina a bola pelo campo de defesa, domina Gustavo, zagueiro central. Sai jogando Gustavo Martins para Wallace, para Gustavo. Gustavo abre a bola para Caíto. Recebe na pela direita, Diego Caíto. Recua de novo Gustavo Martins, Wallace. E o Grêmio fica tocando a bola aqui no campo de defesa no comecinho do segundo tempo. A mexida do São Paulo, a mexida do Grêmio. O Amuso entrou. Saiu Giovani Cabral. Técnico mexe lá, o comentarista fala aqui. Fala do Dziak.
4: Entra o

0: O Pavão na bola, levantou na boca do gol, sobe a Arboleda, tira rebote, voltou pro Grêmio, bola pro gol, vai pra fora. Escanteio de novo. Chute do Vidia Sante da direita, meia lua da grande área, raspa a trave, vai pela linha de fundo, fez de novo, teve desvio, mas passou muito perto, bateu no Pablo Maia, né, Neto?
1: E o Pablo Maia tirou o gol, Oscar, a bola passou raspando a trave esquerda, olha o Grêmio começando o segundo tempo com tudo.
0: Todo mundo na boca do gol, Pavão levanta a grande área, o toque de cabeça, caiu na esquerda, bola desviada pro gol! Do Grêmio!
2: Grêmio!
0: Wallace! Pressão do Grêmio no comecinho do segundo tempo, 2 minutos e 20 segundos. Pavão bate o escanteio, bola para a área, Vidia Sante desvia, bola cai na esquerda, aqui de cabeça. O Diego Caíto desviou, chegou bola assim para enfiar para o fundo da rede da pequena área, livre. Enfia para o boca do gol, Carlos Vinícius, que tocou para o Wallace marcar. Está empatado o jogo. Agora 2 minutos 30 segundos do segundo tempo no placar da CBN.
2: São Paulo
0: 1.
2: Grêmio.
0: Também um gol do Wallace, camisa 82. O detalhe, Neto.
1: O detalhe, Oscar, é que o Grêmio ganhou 3 duelos seguidos pelo alto na cobrança de escanteio. Primeiro Gustavo Martins no primeiro poste. A bola sobra para o Diego Caíto lá do outro lado. Ele só escora e fala, faz Wallace. Olha o São Paulo.
0: São Paulo vem para o ataque, cruzamento no Marcos Antônio. Caleri, vizinho, Everton sai do gol para fazer a defesa. Foi o Ferreirinha que tocou, né?
1: Foi, Oscar.
0: Ferreirinha. É que o Ferreirinha tentou fazer um gol de clássico, não deu. Atenção no ataque, Grêmio. 1-1, tá empatado. Caíto lança. Ramon vem para fazer o corte. Domina para a equipe do São Paulo. Diante do Mamuso, lança na metade do campo. Mardon divide. Marcos Antônio, bola fora. Espirrada, vai para a liga de lado. Oscar. É lateral para o Grêmio na esquerda aqui no ataque. Diga, Neto.
1: Só para completar. Primeiro gol do Wallace com a camisa do Grêmio. E o São Paulo, mais uma vez, sofrendo no segundo tempo, Oscar. Mal começou o segundo tempo na arena do Grêmio. E o São Paulo já toma o um empate.
0: Estamos com 3 minutos 40 segundos da etapa final do jogo. Lá vem Grêmio para o ataque. Pavão acreditou na direita, levou a linha de fundo, marcado pelo Wendel. A bola vai fora. Tiro de meta para o São Paulo. Neto.
1: Essa daí chegou antes. O Wendel fez a proteção com o corpo. Pavão pediu escanteio, mas é só tiro de meta. Tá 1-1 em Porto Alegre.
0: Arena do Grêmio pulsa. Empatado o jogo, do Dziak, fala do Dziak.
3: Impressionante, né, que a vantagem do São Paulo dura 3 minutos. 3 duelos aéreos, como disse o André Neto, os 3 vencidos pela equipe do Grêmio, e de novo acabou tudo para o São Paulo. Por que eu estou falando de novo? Contra o Atlético Paranaense foi a mesma coisa. Contra o Botafogo demorou, mas foi a mesma coisa. Contra o Fluminense, São Paulo estava tomando 2-0 e um baile e descontou para 2-1. São muitos e muitos jogos nos quais o São Paulo não consegue segurar resultado. Faz muito tempo que o São Paulo não consegue manter a sua meta zerada no Campeonato Brasileiro, Oscar. E não vai ser hoje de novo.
0: A central técnica da CBN, a melhor central técnica do Brasil, Juliano Fonseca, Renato Nagy, Rodrigo Santos. A central técnica está marcando. 5 minutos do segundo tempo em Porto Alegre.
2: Grêmio, São Paulo.
0: 1-1, tá empatado o jogo aqui, central da bola.
4: Rolando a bola lá em Indaiatuba, Oscar, é Copa Paulista, jogo da fase de grupos, grupo 3, 14 minutos do primeiro tempo, Primavera e Juventus da Moca, 0-0.
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0: Atenção, Prates falou, Prates tá longe, mas ele fala.
1: Ah, mas ele tá sempre de olho, viu, Oscar?
0: O que que ele falou, Neto?
1: Mudança, saiu no Grêmio o Diego Caíto, entrou o Diego Caíto, Oscar.
0: É Caíto, né?
1: É Caíto.
0: E a gente aqui se lambuzando com o Caíto, hein? Lá vem São Paulo, bola pra área, tira o Grêmio. Rebote da Neuzinho, ajeitou para Pablo Maia, domina a bola pela meia esquerda. Entregou para o Wendel, recebeu lá pela canhota no ataque, abriu para Ferreirinha. Ferreirinha domina marcado pelo Caíto. Tenta fazer a finta, voltou na meia, Pablo Maia pro gol, vai fora. Sai o rasteiro, chute do Pablo Maia, tiro de meta para o Grêmio. Neto.
1: Pablo Maia que completou 200 jogos com a camisa do tricolor, mas nessa temporada ainda não balançou as redes, viu, Oscar? 21º jogo dele em 2026, arriscou o chute de muito longe, bola rasteira bem à direita do gol do Everton, tiro de meta.
0: Placar de 1-1, tá empatado o jogo, segundo tempo, Futebol Globo CBN, tem jogo.

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1: Quem está ouvindo a gente? Carlinhos Fernandes. Obrigado, rapaz, pela audiência, pela sintonia aqui. O Tonon também está com a gente. Valeu, Tonon. Fernando Antônio, radinho ligado, mandando mensagem aqui no meu computador. Dale, seu Fernando, Jair Lucena, seu Edmilson, William, Vanilson, Vanilson Ramos. Obrigado, gente. A CBN, ó, ligado em vocês.
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1: Grêmio perde a bola aqui no campo de ataque, no entanto, retoma com o Mardo. Mardo recebe, toca a bola curtinha ali pela metade do campo da Tony, tenta abrir pela esquerda, tem falta. Falta em cima do Noriega. Falta pro Grêmio ali pela meia esquerda, né, Neto?
3: Falta do Luciano e marcada com um certo atraso pelo André Luiz Schettino, que demorou para apitar. Olhou o Noriega caído, viu ele rolar para um lado, rolar para o outro e aí marcou a falta em cima do peruano, próximo ao círculo central.
1: Teve um pisão ali do Luciano, né, do Dziak, não vai dar em nada, né?
4: É, mas eu assisti assim, meio contato de jogo, sabe, Oscar? O problema desse árbitro é que ele tá indo no grito também. Não faz uma boa arbitragem, alguns contatos ele marca, outros não marca. E quando a turma grita, ele consegue.
3: Vai mudar.
1: Vai mudar.
3: Daqui a pouco mexida no Grêmio de novo. Dodi, camisa 17, vem aí conversando com o técnico português Luiz Castro. Agora, falta para o Grêmio na intermediária ofensiva.
1: Falta para a equipe do Grêmio que vai para o ataque, está 1-1, está empatado o jogo. Quem vai sair vai ser o...
3: Nardoni, Oscar, ó. Muito vaiado o argentino, vive péssima fase no Grêmio. Nardoni, camisa 5, sai para a entrada do Dodi, camisa 17. O Luiz Castro perdeu a paciência também com o volante, ex-jogador do Racing.
1: Está entrando o Dodi, camisa número 17 no time do Grêmio. Sai Nardoni, do Dziak vai falar já já sobre essa falta. Grêmio no ataque. Pronto aqui pela minha esquerda, Pavon para a cobrança de falta. Mão na cintura, procura o time na grande área. Todo mundo na boca do gol. Rafael dá um passo adiante, cruzamento na área. Caiu na direita, mano desviada, vai fora. Tiro de meta, o Wallace tentou de novo lá na área, agora foi para a linha de fundo. É tiro de meta para a equipe do São Paulo. O técnico mexe na área, o comentarista fala aqui. Fala do Dziak.
4: A ideia é a mesma, né? Você está tirando um volante de chegada e colocando outro. Teoricamente era para o Nardoni ser superior ao Dodi, mas o Nardoni não está em boa fase. O Dodi vai tentar fazer esse papel aí de camisa 8, né? São dois camisas 8 que tem o Grêmio. Um é o Vijaçante, o outro agora é o Dodi, para chegarem no Carlos Vinícius.
1: Rafael entrega para a Arboleta, saída do São Paulo, bate para o ataque, toca no jogador do Grêmio e vai fora. É lateral para o São Paulo, bateu no Dodi, é lateral para o São Paulo aqui na direita, no campo de defesa, Neto.
3: São Paulo aqui com esse empate vai chegando a 8 jogos sem vencer no Campeonato Brasileiro. Última vitória no dia 25 de abril, 1-0 sobre o Mirassol.
1: Placar de 1-1, está empatado. Lá vem Grêmio, bola pelo comando do ataque. Carlos Vinícius dividiu com a Arboleda na área. Sai, Rafael! Olha, o Vinícius ainda tocou na bola, o Rafael foi lá e fez a defesa, Neto.
3: E com a sensação que quem tocou por último, na verdade, foi o Arboleda, Oscar, que é cubiquinho da chuteira, ainda tomou a frente de novo do Carlos Vinícius para evitar a chegada do centroavante. Mas o Carlos Vinícius quase leva melhor no corpo no duelo com o defensor São Paulino.
1: São Paulo sai jogando o Osório, puxa pela esquerda, deixa para o Mendel na pela canhota, Ferreirinha, volta ali pela meia, vem Pablo Maia, arma o time do São Paulo para Danielzinho, pegou no meio do campo, volta um pouco, Arboleda na ponta direita para Ramon, domina Lucas Ramon. Encarou, tentou a finta adiante, bateu no Marton, vai fora. Lateral para o São Paulo. Na direita no ataque tem pressa. Ramon cobra para Danielzinho. Danielzinho domina pela linha da intermediária. Entrega para Pablo Maga. Puxou para o São Paulo. Meteu o jogo na esquerda. Osório já largou a defesa. Está no ataque. Leva pela ponta. Ferreirinha aberto na esquerda. Pablo Maga de novo na meia. Foi lançado. Recebe, adianta a jogada para Marcos Antônio. Volta no meio do campo. Arboleda recomeça para o São Paulo. Para aqui na direita. Para Danielzinho. Danielzinho adiantou na meia. Pablo Maga. Tabela feita. Levou na meia. Marcado, tem que voltar. Recua da fogueira para Danielzinho, que dá um passo atrás para arrumar de novo para o São Paulo aqui no campo de defesa. Lá vem São Paulo, Danielzinho insiste com Pablo Maia. Pegou na beira direita, lançou na esquerda no ataque. Volta para fazer o corte, Caíto toca a bola com o peito para trás. Goleiro Everton sai do gol para fazer defesa, Neto.
3: Lançamento muito ruim do Pablo Maia, né, Oscar? Ficou tranquilo para o lateral direito do Grêmio recuar essa bola ao goleiro Everton.
1: Prats não falou mais nada?
3: Por enquanto não, Oscar. Por enquanto não. Por enquanto a gente só errou um.
1: Você vê que o Prato não tá no jogo aqui, mas tá, né, do Dziak?
4: Ah, ele tá sempre entre nós, né? Ele tá de folga, mas ele tá trabalhando no outro serviço dele e ouvindo a gente.
1: Placar de 1-1, está empatado. Grêmio tem bola dominada aqui atrás. O goleiro Everton vai sair jogando. 11 minutos, 11:30. Segundo tempo de jogo em Porto Alegre.
2: Grêmio, São Paulo.
1: 1-1, está empatado o jogo. 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
5: Daqui 1 hora e 10 minutinhos, Oscar. A bola rola para mais um jogo da 22ª rodada do Campeonato Brasileiro. Tem Remo e Atlético Mineiro lá no Mangueirão. 8:30 da noite, no Couto Pereira, tem Coritiba e Chapecoense. 9 da noite, clássico do Rio de Janeiro. No Nilton Santos, tem Botafogo e Fluminense.
1: Oscar Ulisses. É comigo e com toda a equipe esportiva da CBN. 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
1: Ferreirinha domina a bola pela ponta esquerda. Toca para Pablo Maia. Tá aí para Tadeuzinho. Arma pela meia. Marcos Antônio encosta pela meia direita. Bola para Pablo Maia de novo. Lá na esquerda adianta uma jogada para os olhos. Zagueiro aprofunda. Aprofunda pela meia para Ferreirinha. Ferreirinha volta para Pablo Maia. Abre pela esquerda para Osório. Osório de novo. Pablo Maia. Adiantou. Danielzinho. Marcos Antônio agora. Recebe na grande lua do gramado. Cercado de perto ali pelo primeiro. Tenta achar espaço. Lá vem Marcos Antônio de lado. Para Pablo Maia, na ponta esquerda para Ferreirinha, dominou Ferreirinha, cabelo puxado, fez a finta, levou para o bico da grande área, sai cruzamento na boca do gol, tenta Luciano, a bola desvia, vai fora. Pede escanteio Luciano, mas pede implorando para o juiz, dizendo que a bola bateu no jogador do Grêmio depois da cabeçada dele. E acho que foi isso mesmo. Ou foi o jogador do Grêmio direto que tocou a bola para fora. Wallace. Juiz deu tiro de meta, Neto.
3: E foi escanteio mesmo, o último toque foi claramente do Wallace. O Luciano desvia antes e depois quem toca por último é o zagueiro do Grêmio. Juiz errou nessa, tiro de meta, o Grêmio já bateu.
1: Placar de 1-1, está empatado o jogo. Gabriel Dudziak, fala Dudziak.
4: E agora nos últimos 3 minutinhos, o São Paulo enfim domina com a posse de bola. No começo do segundo tempo não conseguiu nada. Tomou o gol, estava errando o passe, estava vendo o Grêmio chegar e não estava conseguindo jogar o seu jogo. Nos últimos minutos, se espalhou pelo campo, conseguiu trocar mais passes, não conseguiu finalizar.
1: São Paulo vai para o ataque, Ramon foi lançado ali pela direita, levou na linha de fundo, conseguiu a finta, fez o cruzamento, Caleri para fora do gol! Subiu atrás do Gustavo Martins, a bola passou pelo zagueiro, Caleri subiu, então livre. E de cabeça meteu pela linha de fundo, um pouquinho alto demais, raspa a trave e vai fora. Tiro de meta para o Grêmio. Neto.
3: Ah, e essa bola aí foi do jeito que o Caleri gosta, viu, Oscar? Cruzamento do Lucas Ramon, depois de um belo lançamento do Marcos Antônio, lateral direito, colocou na cabeça do Caleri, que apareceu nas costas da marcação do Grêmio, livre, desviou de cabeça por cima do gol, perde uma enorme chance, Jonathan Caleri. Segue 1-1 em Porto Alegre.
1: Sai jogando o time do Grêmio. Bola para Pavão. Pavão volta aqui no campo de defesa para Caíto. Caíto aprofunda a bola pela metade do campo. Lá vem Vinícius Sante. Recuou para Caíto. Lançou para o ataque. O lateral direito. Diego Caíto meteu na ponta direita. Vai fora. Lateral para o São Paulo. Ferreirinha tem pressa. Já cobra aqui no campo de defesa. Placar de 1-1. Está empatado o jogo. Reloginho da CBN vai bater agora 15 minutos do segundo tempo. 15 minutos. Segundo tempo de jogo. Campeonato Brasileiro, 21ª rodada em Porto Alegre.
2: Grêmio
1: com Wallace, Grêmio 1, São Paulo com Marcos Antônio. São Paulo também 1, está empatado o jogo aqui. 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
5: Tênis, o brasileiro João Fonseca volta a entrar em quadra neste domingo pelo Masters 1000 de Toronto, pelas oitavas de final, em horário ainda a ser definido, mas não antes da 1:30 da tarde. O adversário será o norte-americano Ben Shelton, número 10 do mundo.
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1: Gosto muito. Lá vem Grêmio. Pavão dominou na direita. Caíto passou na ponta. Bola tocada ali pelo meio para Vinícius Sante. Recua um pouquinho. Toca para Daltoni. Abriu lá pela ponta. Tocou ali pela meia direita no campo de ataque. Noriega enfiou na ponta. Pavão dominou. Rolou na meia lua da área. Tiro São Paulo. Corte é feito, Danielzinho, com Luciano, dominou na defesa, abriu na esquerda, Wendel bota no chão, sai jogando. Empurra a bola curta ali para Marco, para Danielzinho, abriu a bola pela direita, cai na ponta agora com Lucas Ramon. Sai da ponta, vai para a meia volta com Danielzinho domina, Marcos Antônio passa, pede à frente. Danielzinho adiantou pelo comando, Luciano toca a mão na bola. Passa, vai para o goleiro, sai do gol, Everton para fazer defesa. O jogo, Gabriel Dudziak. 16 minutos do segundo tempo, placar de 1-1. Fala, Dudziak.
4: São Paulo tem posse de bola, encontra alguns passes e teve a finalização com o Caleri. num dia melhor poderia ter feito o gol. Agora a gente tem que ver quais são as intenções do São Paulo para os próximos minutos. É aumentar a pressão, buscar esse segundo gol ou continuar nesse ritmo de domínio pela posse de bola, tentando de repente cansar o Grêmio, apostando que o desgaste do jogo de meio de semana do Grêmio vai entrar em campo em algum momento. Minutos essenciais para o jogo daqui a pouco, Oscar, os próximos.
1: Bola para Marcos Antônio, mal feito o passe, tira o Grêmio, volta para Arboleda. Arboleda domina para Pablo Maia, recebeu pela meia, puxou para o ataque, lá vem São Paulo, Pablo Maia domina, o Mendo avança pela ponta esquerda, bola pela direita, Danielzinho, aberto aqui na ponta, dominou, Ramon passou adiante, bola para Pablo Maia, recebeu, aprofundou, Caleri, meia lua da área, volta, Pablo Maia bateu no zagueiro, voltou Ferreirinha, chuta em cima do zagueiro também, ainda São Paulo, Caleri sai da área, apanha o rebote, entrega para Danielzinho, abriu pela ponta direita para Lucas Ramon. Danielzinho adiantou a jogada pela meia. Luciano enfiou para Marcos Antônio. Linha de frente da grande área. Toca adiante, bateu no zagueiro. Reclama de mão. O jogo que vem do São Paulo tira o Grêmio. Sai mal o Grêmio, perde. Luciano tenta a jogada pela meia esquerda, também perde.
3: Oscar.
1: Retoma o Grêmio aqui no campo de defesa. Diga, Neto.
3: São Paulo confirmou nas suas redes sociais que a arbitragem deu gol contra. Então não foi gol do Marcos Antônio, gol contra do zagueiro Gustavo Martins. Marcos Antônio segue sem ter um gol com a camisa do São Paulo.
1: Tadinho do Marcos Antônio. Puxa, hoje que ele fez, ele não deu um belo gol pra ele.
3: Mas não contou, Oscar.
4: E esse tipo de lance é aquele, né, que a turma fala, né, e eu concordo totalmente. O que ganha, né, o jogador fazer um gol contra? Né? E o outro perde, né, marcar um gol a favor. Pra quê?
1: Lá no ataque, o Grêmio, a bola com Vidia Sante, abriu pela direita, tocou para o camisa número 2, recebe Diego Caíto. Volta a jogada pela ponta, vem aqui para o campo de defesa outra vez. Gustavo Martins, para Wallace, autor do gol de empate do Grêmio. Recua a jogada para Gustavo Martins, Caleri aparece e bola para o goleiro. O Everton liga de frente na grande área, diante do Caleri, que está na velocidade lá, levanta para o ataque. Arboleda responde, de cabeça toca ele pela metade do campo, tira Gustavo Martins. Devolveu para o Grêmio, que levou no campo de ataque. Amuso vai para o chão, pede a falta, o juiz não marca. São Paulo tira. Foi falta ali não, Neto? Ficou caído o Amuso.
3: Achei que não, Oscar. Amuso se jogou. Vem o São Paulo.
1: Lá vem São Paulo, domina Luciano, tocou para o ataque, entregou para Marcos Antônio, jogo parado. O Amuso caído. Juiz apita no pé do Marcos Antônio a bola, jogo está parado e o Amuso vai ser atendido. Neto.
3: Oscar, não foi absolutamente nada. Disputa de corpo com o Lucas Ramon, está caído o atacante do Grêmio com a mão no tornozelo. Mas me parece que ele está reclamando lá muito mais por não ter tido a falta marcada do que por estar sentindo uma lesão, estar sentindo dores de fato. Camisa 9 do Grêmio, jogo parado nesse momento para atendimento ao camisa 9 do Imortal.
1: Oscar. Não, o juiz à distância falou, onde está doendo? Ele falou, pera um pouquinho que eu já falo. Eu estou procurando aqui a dor que escapou, mas já volta.
4: E aí assim, independentemente do acerto ou erro do árbitro, eu acho que acertou em deixar o jogo seguir. Não tem isso na regra de parar o jogo porque o cara pediu. Não é pelada, pediu, parou. Tá seguindo o jogo, o juiz não deu falta, o São Paulo não quer pôr a bola para fora, não é uma contusão grave, tanto é que o Amuso já vai voltar, mas o São Paulo perdeu o ataque porque o juiz decidiu que sim.
1: Atenção, reiniciando o jogo, São Paulo parte pela direita com Marcos Antônio, volta para Pablo Maia, abre pela esquerda Osório. Osório domina, Vidia Sante aparece, lançado na ponta esquerda, o Wendel na linha de fundo, dominou, marcado de perto ali pelo zagueiro, recua para Ferreirinha. Ferreirinha dominou na esquerda, fez a finta, levou na meia, mudou o jogo, entregou para Danielzinho, abriu na esquerda, Pablo Maia recebe, complica-se, volta para Osório. Osório domina pouco depois da metade do campo, leva o São Paulo de novo para a esquerda no ataque, Pablo Maia, Osório. Recebeu na linha que divide o gramado para Pablo Maia, tem espaço à sua frente, aproveita bem, puxa para o ataque. Ferreirinha aberto pela ponta, pede lançado na meia esquerda, Marcos Antônio, Kaique tira, rebote e volta outra vez para a equipe do São Paulo. Domina pela esquerda, Pablo Maia levou, adiantou pela meia para Ferreirinha, fez a finta, passou o Wendel, pediu na ponta, Ferreirinha parou diante de dois e toca na ponta esquerda para o Wendel. Wendel volta para Pablo Maia, fechado o time do Grêmio. Pablo Maia, grande área, passa por todo mundo, vai fora. Impedimento do Luciano. Neto.
3: Já estava à frente, camisa 10 do São Paulo, que estava na briga ali com o Wallace para tentar chegar no cruzamento do Ferreirinha. Impedimento marcado, segue 1-1, Oscar. E esse confronto entre Grêmio e São Paulo teve o mandante vencendo nos 9 últimos jogos. Por enquanto, está caindo essa sequência 1-1 na Arena do Grêmio.
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1: Placar de 1 a 1, tá empatado o jogo, 20 minutos, bate o reloginho, 21 do segundo tempo. Grêmio no ataque, na direita desce perigosamente o time do Grêmio, Diego Caíto, na ponta Pavon volta, Vidia Sante recebeu na meia direita no ataque, outra vez Pavon encostou na ponta, foi lançado, Wendel não passa adiante, encurta a marcação na distância, bola foi solta ali pela meia direita, outra vez o Grêmio domina, recebeu Caíto, tocou para Pavon, fintou primeiro, fintou segundo, levou para a área, caiu e perde, tiro São Paulo, Luciano para Ferreirinha, Ferreirinha faz um barulho aqui na defesa, fez a finta e falta. Falta em cima do Ferreirinha, falta para o São Paulo, Neto.
3: E tem uma reclamação, um burburinho aí dos jogadores do Grêmio querendo um pênalti em cima do Pavon. Não foi nada, Oscar. Segue o jogo, a falta foi marcada mesmo em cima do Ferreirinha na sequência.
1: Foi nada, né, Dutziak?
4: Não achei nada. Achei lance de jogo, mas esse árbitro aí é complicado, hein?
1: Placar de 1 a 1, tá empatado. O que mais? Central da bola.
5: Tem gol, Oscar, lá em Indaiatuba. E é gol do moleque travesso. Felipe Augusto abre o placar. Temos agora 31 minutos do primeiro tempo. Juventus da Moca 1, Primavera 0. É Copa Paulista.
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1: Eu não recebi nada, mas poderia ter uma mensagem do professor Pasquale aqui dizendo o seguinte. Pera aí que eu vou botar uma camisa do moleque agora. Vou pegar lá no armário. Porque o moleque está na frente, 1 a 0. Lá vem São Paulo, Caleri domina pela ponta esquerda, mudou o jogo na direita, Ramon se apresenta, linha lateral da área, sai cruzamento fechado, na boca do gol, tira com o zagueiro, corte é feito. Caíto faz o corte, rebote e volta para o São Paulo, Marcos Antônio domina aqui pela direita no ataque, para Pablo Maia, pegou na meia, puxou, encostou para Danielzinho, para o Wendel domina, fecha, vem pelo meio agora, Danielzinho adiantou, Luciano perde na linha de frente da área. Tira o Grêmio de novo. Contra-ataque. Abuso. Pavon está solto na direita. Abuso V. Lançou na direita. Pavon recebe. Volta a defesa do São Paulo. Pavon chega. Linha de fundo. Osório. Marcação. Pavon dá a volta. Faz a finta. Escapou de dois. Cruzou. Passa por todo mundo. Ramon no alto. Desvia. A bola vai fora. Escanteio para o Grêmio. Neto.
3: Na dúvida, o Lucas Ramon colocou essa daí pela linha de fundo, Oscar. Mas o Grêmio, enfim, encaixou um contra-ataque depois do São Paulo perder a posse de bola lá na frente com o Luciano. O tricolor paulista vai mexer, Oscar. Daqui a pouco no São Paulo, camisa 80, Cauli e camisa 16, Bobadilha. Bobadilha 16 e Cauli 80. Daqui a pouco na equipe do São Paulo. Escanteio, Grêmio na esquerda, Marlon na batida.
1: Autorizado o Marton pela ponta esquerda para bater, levantou, fechado na grande área, bola desviada para o gol, passa, vai fora! Carlos Vinícius tenta na pequena, depois do Wallace de novo tentar de cabeça, quase que ele faz o segundo, bola fora, está caindo uma Arboleda, tiro de meta, São Paulo, Neto.
3: Juiz pegou a falta, Oscar, o último toque me parece que foi do Arboleda, mas o Wallace na disputa com o zagueiro do São Paulo na pequena área, empurrou o zagueiro equatoriano. São Paulo está mexendo. Camisa 16, Bobadilha. Camisa 80, Cauli. Está saindo o primeiro, Danielzinho, 94. Para a entrada do Bobadilha, 16. E me parece que o outro que está saindo é o Ferreirinha, viu, Oscar?
1: Ferreirinha?
3: Ferreirinha, camisa 11. A gente deu para ouvir umas leves vaias na arena do Grêmio para o Ferreirinha. Que, mais uma vez, quinto jogo contra o Grêmio. Segue sem marcar gols contra a sua ex-equipe. Cauli e Bobadilha em campo nos lugares de Danielzinho e Ferreirinha.
1: Ferreirinha está se atirando, Ferreirinha. O técnico mexe lá, o Dudziak, o comentarista fala que fala, Gabriel Dudziak.
4: O comentário Serelepe diria que vaiaram o treinador por tirar o Ferreirinha.
1: Eu não queria falar isso não, mas já que você tocou no assunto.
4: É isso, e não deixar mais a gente ver esses lances lépidos pelo lado esquerdo, né? Mas me parece que não, que é vaia pela lei do ex mesmo, ou de algum São Paulino que não gostou da partida dele, que de fato não foi boa. Vamos ver a composição do São Paulo, porque agora não tem atacante de lado de campo. Deve ser o Marcos Antônio mais pela direita ainda, né? Com o Bobadilha fazendo o meio ao lado do Pablo Maia. E lá na esquerda o Cauli. E o Cauli também é um ponta que é meia, né? Um meia ponta. E aí você deve ter ultrapassagem do Wendel mais vezes. São Paulo concentra muitos jogadores pela faixa central do campo para tentar pressionar o Grêmio e quem sabe fazer o 2-1.
1: O Pasquale está aqui, falou, não, mandei mensagem sim, você não viu, está escrito aqui, obrigado, gol do moleque, vivo moleque, Pasquale, você é nosso, a CBN, ó, ligada em você.
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1: Grêmio vem para o ataque, está empatado o jogo aqui, 1-1. Tocada, a bola lá pela direita, os trancos e barrancos, o Grêmio vai, mas tem impedimento. O Pavão está lá discutindo com o Bandeira, mas impedimento imponentemente marcado pelo Bandeirinha. Hein, Neto?
3: Com estilo, né, Oscar? O Cauli, que entrou agora há pouco, Oscar, tem uma questão envolvendo ele, que ele está emprestado pelo Bahia ao São Paulo. Ele tem uma cláusula que obriga o tricolor paulista a comprar o Cauli caso ele atue 20 jogos por pelo menos 45 minutos na temporada. Ele já fez isso 13 vezes. São Paulo começou a ver que não vai querer desembolsar os 2 milhões de dólares para comprar o Cauli. E por conta disso, o Cauli só vai começar a entrar em segundo tempo. Então, vai ficar um jogador mais reserva, mais utilizado em momentos específicos para o São Paulo, para o Cauli não atingir essa meta e o São Paulo ser obrigado a comprar o jogador que pertence ao Bahia.
1: 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Lá vem São Paulo para o ataque, Bobadilha faz lançamento pela direita, a bola desviada vai para fora, lateral para o São Paulo. Pouco depois da metade do campo ali pela direita, 27 minutos, marca central técnica da CBN, 27, segundo tempo, em Porto Alegre.
2: Grêmio
1: 1,
2: São Paulo
1: também 1, central da bola.
5: O River Plate anunciou neste sábado o acordo com o Atlético de Madrid para contar com o meia Thiago Almada. O argentino de 25 anos estava na mira do Flamengo nesta janela de transferências, mas retorna ao futebol de seu país depois de uma temporada na Europa.
1: É comigo e com todo o time da CBN. Gosto muito com meu eterno chefe, Osmar Santos.
8: Tô com você e não abro, garoto.
1: O Batilha, Lucas Ramon, São Paulo trabalha pela direita, leva para o ataque, Ramon volta para Marcos Antônio. Recebeu pela meia, curtinho para Pablo Maia, volta para Boba Arboleda. Arboleda adianta a bola pela meia esquerda, Cauli. Domina pelo São Paulo, levou pela canhota, Osório acompanha. Abre lá pela ponta, pede o Wendel, vem ainda Cauli com a bola dominada pela meia esquerda, marcado de perto, recuou para Pablo Maia, para Bobadilha. Domina para Pablo Maia, recebeu meia esquerda. Esquerda para Osório, Osório dominou lá pela ponta agora, levou, ganhou espaço, tem espaço, Osório aproveita bem, adianta a jogada pela esquerda no ataque, Caleri vai para o chão e comete falta, falta para o Grêmio, Neto.
3: Eu confesso que eu não vi muito a falta nesse lance do Caleri, Oscar, ele perdeu a bola, estava brigando no corpo com o zagueiro do Grêmio, Gustavo Martins, o juiz André Luiz Schettino viu a falta. Jogo parado, segue 1-1 na Arena do Grêmio.
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1: O jogo, Gabriel Dutra, gol no Campeonato Juventus. Pasquale, atenção Pasquale.
5: Copa Paulista, 37 minutos do primeiro tempo de falta. O Juventus amplia o marcador. Elkin Munhoz amplia diante o Primavera. Repito, 38 minutos agora do primeiro tempo. Juventus da Moca 2, Primavera 0, Oscar.
1: O jogo aqui está 1-1. O jogo, Gabriel Dudziak, 29-40 do segundo tempo. Fala, Dudziak.
4: São Paulo tem o domínio da posse de bola, mas sofre muito para criar oportunidades. O Grêmio é mais direto. Busca Pavon, busca Amuso, mas também não está conseguindo chutes a gol. Aliás, Oscar, neste segundo tempo, 6 finalizações do São Paulo, 3 finalizações da equipe do Grêmio. E dessas 6 finalizações do São Paulo, no gol, assim, não teve nenhuma. Tudo ou bloqueada ou finalização para fora. 30 minutos. Nesse momento, talvez o Grêmio esteja mais cansado que o São Paulo pelo jogo que teve diante do Mirassol no meio de semana. Mas por hora, a gente não viu isso no campo mesmo.
3: Vai mudar.
1: Vai mudar, o São Paulo vai mexer.
3: Daqui a pouco André Silva, camisa 17 no São Paulo. E há pouco teve cartão amarelo para Luciano, por reclamação, primeiro amarelo do jogo.
1: Grêmio no ataque, bola tocada lá para a grande área. Arboleda sobe, tira para o São Paulo, falta. Desmarca a falta no ataque do Grêmio. Bola para o São Paulo, o jogo está parado. É bola para o Tricolor aqui no campo de defesa. Já já tem André Silva no jogo. Reloginho da CBN está batendo 31 minutos do segundo tempo. 31, segundo tempo. Na Arena do Grêmio, em Porto Alegre.
2: Grêmio!
9: São Paulo.
1: 1-1, tá empatado. 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
5: Com este resultado de momento na Arena do Grêmio, Oscar, o São Paulo tá subindo uma colocação, de 12º para 11º com 27 pontos. O Grêmio tá deixando a zona de rebaixamento, tá saindo de 17º para 15º lugar com 23 pontos. 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
1: Gosto muito! 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Caleri sai, é?
3: Sai Jonathan Caleri, camisa 9, para a entrada do 17, André Silva, terceira alteração do técnico Dorival Júnior. E se não me engano, Oscar, daqui a pouco vai ter mexida no Grêmio também. Bright White, camisa 22, estava saindo do aquecimento ali para conversar com o técnico Luiz Castro. Bright White, 22.
1: O técnico mexerá, o comentarista fala que 1-1 o jogo, saiu Caleri, entrou o André Silva, fala do Dziak.
4: Centroavante por centroavante, característica um pouquinho diferente, o André tem mais mobilidade que o Caleri.
1: Cauli dominou no comando, fez a tabela, bola cai pela esquerda, cruzamento na grande área, tira o Wallace, salva o Grêmio. Pontada perigosa do São Paulo. Bola solta aqui na metade do campo. Falta para o Grêmio bater. O jogo está parado. Caiu camisa 19, o Noriega. Neto.
3: E era uma boa jogada do São Paulo nesse último lance, hein, Oscar? O André Silva, no primeiro toque dele, fez um bom pivô. Deu um passe de primeira na ponta esquerda. E aí o Bobadilha estava livre. Fez o cruzamento rasteiro. Se o Wallace não faz esse corte aí, o Luciano fazia o segundo do São Paulo. O Grêmio mexe agora, Oscar. Troca de centroavantes. Sai Carlos Vinícius, camisa 95. Vem aí Bright White, dinamarquês. Bright White, dinamarquês, camisa 22. Terceira mexida também na equipe do Grêmio.
1: Bright White com W, tá em campo. Camisa número 22 do time do Grêmio. Sai o Carlos Vinícius. E essa mexida? Endo Dziak.
4: Bright White também é um centroavante perigoso, mas a fase do Carlos Vinícius é muito melhor. Bright White se recuperou recentemente de uma lesão grave. É, ainda não retomou tudo aquilo que pode apresentar pelo Grêmio. Vamos ver com os poucos minutos para jogar.
1: Grêmio domina, vai para o ataque, Pavão recebe lá pela direita, adiantou a jogada na meia, Caíto para fora do gol, bateu de bico, bola sobe, vai fora, tiro de meta para o São Paulo. Neto.
3: O Diego Caíto passou por dentro da área e o Osório não chegou a tempo na cobertura e o Wendel não chegou na velocidade. Lateral direito do Grêmio teve uma ótima chance, mas aí estava meio sem ângulo, né? Sem jeito do corpo para finalizar. Estava com o corpo virado para o lado e não para o gol. Bateu mal o lateral direito da equipe do Grêmio. Tiro de meta, o São Paulo se segura 1-1.
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1: 34 minutos, segundo tempo lá, vem São Paulo. Bola pela direita, domina Marcos Antônio, adianta jogada aqui pela ponta, Ramon parte para o ataque, aprofundou para a Bobadilha, liga de fundo, chega junto, a marcação, bola fora. Mardon dizia, lateral não, escanteio para o São Paulo, na direita, Neto.
3: São Paulo que tomou gol no jogo de hoje na cobrança de escanteio, né? Agora não tem mais o Jonathan Caleri, que é muito bom no jogo aéreo, mas tem Arboleda e Osório, zagueiros altos, ambos com mais de 1,90m. Vem São Paulo na ponta direita, Cauli é quem vai para a cobrança de escanteio.
1: Ajeita a bola pela ponta direita, Cauli para bater no escanteio, São Paulo, tricolor de São Paulo, dá um passo adiante. Tenta o gol que pode ser até o da vitória, 34 minutos do segundo tempo de jogo, 1-1, está empatado aqui em Porto Alegre. Lá vai Cauli, levantou, fechado na grande área, tira o Grêmio. Corte feito, rebote, voltou para o São Paulo, dominou Marcos Antônio, Pablo Maia, cruzamento na grande área, na mão do goleiro. O Everton sai do gol para fazer a defesa, Neto.
3: Cruzamento do Pablo Maia foi com a perna esquerda, né, Oscar? Que não é a boa e não tinha ninguém do São Paulo por ali. Só o goleirão do Grêmio que ficou tranquilo com a posse de bola.
1: Central técnica da CBN já está batendo 35 minutos do segundo tempo. 35, segundo tempo na Arena do Grêmio, em Porto Alegre.
9: Grêmio! São Paulo!
1: Também está empatado. Central da bola, Guilherme Pradella.
5: Oscar Ulisses, 6:30 PM. A bola rola no Mangueirão para Remo e Atlético Mineiro, 8:30. Coritiba e Chapecoense, 9:00 PM. Botafogo e Fluminense. Amanhã, encerrando a rodada 22 do Brasileirão. Cruzeiro e Mirassol, Palmeiras e Internacional, Bahia e Vasco, Santos e Atlético Paranaense, Bragantino e Corinthians, Flamengo e Vitória.
1: Oscar Ulisses. Tô ligado com o timaço da CBN. São Paulo na saidinha, aqui na defesa, chega para Pablo Maia, Bobadilha, lança para o ataque, passou pelo zagueiro Everton, tá lá fora da grande área. público. Antes da chegada do André Silva, tira de qualquer jeito. O São Paulo já retoma aqui na defesa. Público em Porto Alegre.
3: Público na Arena do Grêmio, de 34.783. Público pagante de 34.525 torcedores. Para uma renda de R$1.871.545,94.
1: Grêmio tenta pelo comando do ataque, não dá certo. São Paulo tira. Caulinho, rebote, já muda o jogo, muda muito mal. Mas ainda pela falha do Grêmio, cai pela direita para Marcos Antônio. Recebeu aqui pela direita. Lucas Arramão em velocidade, vai para a ponta, pede, foi lançado. Liga de fundo, cruzamento na grande área. Cara, passa por todo mundo, cai na esquerda. Caulinho dominou, liga de frente da área, bate pro gol, toca no zagueiro, vai fora. Escanteio para o São Paulo, Neto.
3: E o Wendel estava pedindo a bola na ultrapassagem na ponta esquerda, mas o Cauli tentou puxar para dentro e bater para o gol. Bola explode no defensor do Grêmio. O jogo começa a ficar mais laicá. Escanteio na ponta esquerda.
1: 37 minutos do segundo tempo. 1-1, está empatado o jogo. Ajeita lá pela ponta esquerda para a cobrança. Cauli autorizado para o time do São Paulo. Todo mundo na boca do gol. Lá vem São Paulo. Cauli levantou na área. Tira o Grêmio. Rebote e volta para o São Paulo. Tenta de qualquer jeito. Pablo Maia bate muito mal. Tiro de meta para o Grêmio. 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
1: Dudziak, vem cá, o jogo, 37 minutos do segundo tempo, 1-1, fala Dudziak.
4: O jogo não é bom não, Oscar, o jogo não é bom, tecnicamente o jogo é fraco, né? Toda vez que algum jogador tem ali a possibilidade de fazer uma diferença, vem um erro de passe, vem um erro de domínio, finalização fraca, um cruzamento que a bola não sobe, muito difícil, dava para mostrar bem mais aí o São Paulo, o Grêmio também, mas os dois times não mostram. O jogo tá aberto, ainda pode ter emoção, mais uns 10 minutinhos de jogo aí, o São Paulo ataca um pouco mais, o Grêmio contra-ataca mais nesse momento.
1: Já já o Grêmio vai mexer, Neto?
3: Já já, Oscar, me parece ser o Gabriel Meck, camisa 37, que estava conversando com o técnico Luiz Castro, a ver se vem mais alguém, porque... Ah não, o Grêmio ainda tem mais duas paradas, então pode ser só uma mexida mesmo.
1: Lá vem para o ataque São Paulo, Paulinho domina, rola a bola pela ponta esquerda, aberto lá pela ponta, o Mendo domina, volta um pouco o Osório, para Pablo Maia, adiantou a jogada pela meia, Marcos Antônio recebe, recua de novo para Bobadilha, domina pela ponta esquerda para Osório, Osório pegou na metade do campo, Bobadilha encostou pela ponta esquerda, recebe de volta, adiantou na meia, Caulinho recebeu de costas para o gol, protege, ah na esquerda, Bobadilha meteu na área para ninguém. Passa por todo mundo, sai o Everton para fazer a defesa. Neto.
3: E o Bobadilha esbraveja e fica muito irritado com o Wendel. O Bobadilha deu tapa no gramado porque ele fez o passe para o Wendel na ponta esquerda e o Wendel não estava olhando para o lance e a bola ficou direto nas mãos do goleiro Everton.
1: Atenção, Grêmio tenta um ataque, ganha falta. Falta do Ramon. Falta em cima do Amuso. Falta marcada pela meia esquerda. Dali pode surgir jogada perigosa do Grêmio. Neto.
3: Ah, falta bem perigosa, Oscar. Lucas Ramon com o braço direito estava apoiando nas costas do Amuso. Jogador do Grêmio caiu no gramado e o Alex Luiz Schettino marcou a falta, que é perigosíssima. Vem o Grêmio na bola parada. Foi assim que saiu o primeiro gol do Imortal no jogo. Está 1-1 em Porto Alegre.
1: Placar de 1-1, 39. Segundo tempo. 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
1: Grêmio vai mexer, Neto.
3: Gabriel Meck mesmo, Oscar, camisa 37, mas ainda não. Depois da cobrança de falta, mexe o Grêmio.
1: Todo mundo no Grêmio vai para o ataque, tanto o gol da virada no estádio Arena do Grêmio. 40 minutos, bate o reloginho da CBN, segundo tempo de jogo. São Paulo mete todo mundo ali na barreira, 3, 4 jogadores na barreira. Rafael orienta a barreira ainda no poste direito. Grêmio no ataque, Pavon autorizado para a cobrança. Marlon também está perto da bola, um dos dois. Todo mundo lá na boca do gol. Grêmio chega, falta perigosa, bem esquerda. Marlon partiu, parou, Pavon chega para o gol. Bola passa embaixo da barreira, vai no canto direito do goleiro, cai tarde, Rafael, balança a rede do São Paulo. Pavon faz a festa dos gremistas da Arena do Grêmio. Segundo tempo, 41 minutos, o Grêmio vira. falta. Agora no placar da CBN.
9: Grêmio
1: 2.
9: São Paulo
1: 1. Gol do Pavon. Neto, o detalhe.
3: O detalhe, Oscar Ulisses, é que a barreira do São Paulo com 4 jogadores não serviu para absolutamente nada. O Pavon bate o chute rasteiro, um pouco mais à meia altura, e a barreira do São Paulo abre. Lucas Ramon, o André Silva e também o Osório, que estavam por ali, os três abrem um espaço, e é por ali que passa a bola do Pavon. Entra no cantinho direito baixo do goleiro Rafael, que não consegue chegar na bola. Pavon marca pela terceira vez na temporada, e o Grêmio vira que vira para cima do São Paulo. Ah, o tabu dos mandantes vai seguindo no confronto Grêmio e São Paulo. O Imortal está na frente em Porto Alegre, 2-1, Oscar Ulisses.
1: Ô, Pradella, agora fica a atenção voltada para a classificação do campeonato. São Paulo tem 26 pontos, né?
5: Exato, volta a ter 26 pontos, e com a vitória estava subindo até a 8ª colocação. Com o empate, o Grêmio estava saindo da zona de rebaixamento. Agora a situação é a seguinte, vamos atualizar aqui a tabela, mas o Grêmio segue fora da zona de rebaixamento, o São Paulo vai ficar no mínimo na 12ª colocação, mas pode perder até 4 posições nessa rodada.
1: O Grêmio está em que lugar agora com essa vitória?
5: Vamos lá, Grêmio estava com 22, agora está com
1: 25
5: pontos, está subindo para a 14ª colocação.
1: Atenção, lá tem jogo ainda, 42 do segundo tempo, 43 agora. São Paulo tem posse de bola, domina a metade do campo. Marcos Antônio vem voltando com ela, tudo marcado, recua. Toca a bola para Pablo Maia, abre pela esquerda para Osório, Osório para o goleiro. 2-1 para o Grêmio, Futebol Globo, CBN, tem jogo.
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1: Atenção, lá vem São Paulo, manda pela esquerda, vem, deu cruza, tira de qualquer jeito o zagueiro, Wallace para trás. Quase faz gol contra, mas dá certo para o Grêmio. Bola para a linha de fundo, quase não, saiu longe do gol, mas ele bateu para trás, em direção ao próprio gol. Escanteio para o São Paulo, Neto.
3: Ah, mas o Wallace, que já fez gol, agora comemorou como se tivesse feito outro, Oscar, porque cortou na pequena área, seria gol do São Paulo, não fosse ele. Escanteio na ponta direita, Cauli mais uma vez na batida, e o São Paulo está mudando, Oscar. Camisa 27, Vitor Sá. 27, Vitor Sá entrou no lugar do 18, Wendel, a quarta mexida do São Paulo. Está saindo também o Pablo Maia, camisa 29, para a entrada do camisa 43. Camisa 43, Gustavo Santana, garoto da base, fazendo sua estreia no profissional, centroavante, Gustavo Santana, 43, e também o 27, Vitor Sá, no São Paulo. Tricolor paulista tem escanteio na ponta direita.
1: Quem é que saiu do São Paulo?
3: Pablo Maia e Wendel, Oscar. Pablo Maia e Wendel saíram no tricolor.
1: Escanteio para o São Paulo, Cauli aqui pela ponta direita, levanta os dois braços, indica a jogada, lá vem bola, cruzamento na grande área, a bola chega, defendeu Everton! Milagrosamente cai o goleiro e faz a defesa no chão. Cabeçada do Arboleda de cima para baixo, nem foi no canto, foi no meio do gol, mas ainda assim uma defesa dificílima. O Everton aparece, salva o Grêmio. Neto.
3: Oscar, com aquela defesa de 3 pontos do Everton. O Arboleda subiu completamente livre, testada firme, forte. E o Everton foi lá embaixo para fazer a defesa. O Grêmio está mexendo também. Kahneman, camisa 4 em campo, zagueiro para tentar segurar a vitória. Entra no lugar do Vidiaçante, camisa 20. Kahneman, 4 no lugar do Vidiaçante, camisa 20. E também o 33 é Léo Pérez. Léo Pérez, 33 em campo também. Já confirmo para você quem foi o outro que saiu, Oscar.
1: Kahneman com um monte de N está em campo. O São Paulo quase empata o jogo com o Arboleda, uma cabeçada fulminante, o Everton brilhou. Fechou o tempo ali, Neto.
3: Oscar, o Kahneman acabou de entrar, já está empurrando o Arboleda, empurrando o Gustavo Santana, entrou para criar confusão o argentino.
1: Atenção, mais um escanteio para o São Paulo, colocado o tricolor, 45, passamos dos 45, segundo tempo, 2-1, o Grêmio ganha o jogo aqui. Pedro Dias Leite, radinho ligado, ouvindo a gente, alô chefe, CBN, ó, ligado em você.
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1: Lá vem para bater o escanteio o São Paulo, aquele empurra eterno na grande área. Cartão amarelo para Marlon.
3: E André Silva.
1: E André Silva, que não estão se entendendo. O Bobadilha vai lá apontar o relógio para o juiz e falou: ó, tem que dar desconto aí, tem que dar acréscimo aí muito, hein? Lá vai Caolin de novo para bater o escanteio. Autorizado, camisa 80 do São Paulo, na bola, perna direita. Levantou, fechado na área. Sobe o Grêmio, tira, ficou viva na área. Pressão do São Paulo, bate, rebate. O Everton vai lá para pegar. Último toque do Arboleda, o Everton faz a defesa no canto direito. Está na mão do goleiro, Neto.
3: E o jogo tá pegando um pouco mais de fogo agora, Oscar. Subiu a plaquinha, mais 6 minutos de acréscimos. Vamos até os 51 do segundo tempo.
1: Dudziak, o jogo, hein? 6 minutinhos para pegar fogo agora, hein, Dudziak? Fala, Dudziak.
4: Agora é o Grêmio gastando tempo e o São Paulo no desespero. Impressionante, né? A fragilidade do São Paulo em mais um jogo. Tinha 1-0, tomou um gol com 3 minutos do segundo tempo. Tentava ensaiar uma pressão para cima do tricolor gaúcho, que está cansado para esse jogo, jogou contra o Mirassol no meio de semana, e aí toma um gol, porque a barreira abre, assim fica muito difícil.
1: Lá vai o Everton com a bola dominada, gasta o tempo que pode, lança para o ataque, vai de goleiro para goleiro. Rafael sai do gol e pega. Já arma o time do São Paulo, tem pressa, rápido, rápido o tricolor. Vitor Sá domina pela esquerda, passa metade do campo, puxa para o São Paulo, leva para o ataque, abriu bola pela ponta esquerda. Bombadinha domina pela canhota, aberto, aprofundou na ponta para Vitor Sá, muito mal. Tira o zagueiro, faz o corte, Gustavo Martins, a bola para fora, lateral para o São Paulo, lá na ponta esquerda. Já estamos com 47-30, vai até 51, lá vem São Paulo, bola pela canhota no ataque, desce tricolor do Morumbi, Bobadilha, ajeita pelo comando, recebeu ali pela meia esquerda, Marcos Antônio para Bobadilha, na ponta esquerda no ataque para Vitor Sá, dominou, encarou, fintou, liga de fundo, ameaçou cruzar, está quase na área, perto e retoma, Bobadilha cruza, fechado, bola desviada, vai fora, escanteio para o São Paulo, Neto.
3: Que agora é todo pressão, é todo ataque, Oscar Ulisses. Bobadilha recebeu com liberdade depois da boa jogada do Vitor Sá, mas o cruzamento explodiu na defesa do Grêmio. Torcida do Grêmio vem junto para apoiar o time e empurrar o Imortal em busca de mais uma vitória no Brasileirão.
1: Caolin de novo, tá pronto para bater o escanteio, agora pela ponta esquerda, 48-20. Autorizado, Caolin, 2-1, Grêmio levantou na boca do gol, da desviada, bate na trave, volta o rebote, não entra, o Everton! Arboleda de novo, primeiro toque de cabeça do jogador do São Paulo, lá do canto direito, o Ramon desviou de cabeça, bola bate na trave, volta o rebote, o Bobadilha bate pro gol, toca no Everton, bate no goleiro do meio do gol, impressionante a defesa do Everton. São Paulo não marca, o Grêmio está vencendo 2-1, quase mais um escanteio para o São Paulo. Caolin na direita, pronto para bater o escanteio, cartão amarelo para Kahneman e para Arboleda. Olha, pode dar cartão amarelo para todo mundo que está lá na área, porque todo mundo empurra todo mundo. É escanteio para o São Paulo, 49 minutos, vai até 51, São Paulo desesperado em busca do empate aqui em Porto Alegre. Pronto, Caolin de novo para bater, autorizado na ponta, toma distância o camisa 80, agora levanta só o braço esquerdo, orienta a jogada, vem bola, cruzamento na área, bola, tira Kahneman. Corta para o Grêmio, rebote e volta para o São Paulo, Caolin domina, adianta para Lucas Ramon, pegou aqui pela direita, fintou, perna esquerda, voltou, Marcos Antônio outra vez, Ramon, agora com espaço para o cruzamento, a finta no zagueiro, perna esquerda, levantou na boca do gol, na desviada, afastou o Grêmio, voltou, rebote, vai lá para o gol, tocou no zagueiro, bate, rebate, tira o Grêmio! Impressionante como o jogo está pegado, São Paulo todinho no ataque, não consegue finalizar no interior da área. Na sequência, a falta do Lucas Ramon é bola para o Grêmio aqui no campo de defesa. E tem um pedido de pênalti ali do time do São Paulo. O Luciano está reclamando que queria toque de mão do Grêmio. Bateu na mão mesmo do jogador do Grêmio, mas acho que estava junto ao corpo.
3: Oscar, ele está pedindo, na verdade, um carrinho do jogador do Grêmio, parece do Marlon, em cima do próprio Luciano. O Luciano ficou caído no gramado, está pedindo pênalti ali ao lado de outros jogadores são paulinos. O juiz está ouvindo o VAR, mas me parece que nesse momento o jogo vai seguir.
1: Pênalti ou Dudziak?
4: Eu não vi de novo. Na hora não me pareceu. O Luciano é muito fiteiro, né, Oscar? Então não dá pra acreditar no rapaz, não.
1: O juiz tá com a mão na orelha, conversando com o VAR, conversando com a cabine. Tá pitando forte lá. Acho que ele não vai pro VAR, não. Mandou seguir. Sai jogando o Grêmio aqui no campo de defesa. 50 minutos, 51. Deve ter mais um minutinho, fim do jogo, né, Neto?
3: Deve ser isso, Oscar, porque o jogo ficou parado, o juiz teve que dar um monte de cartão amarelo nos escanteios do São Paulo. O Grêmio vai vencer e o São Paulo vai chegar a 8 jogos sem vitórias no Brasileirão.
1: O Everton bate a falta, levanta a bola aqui para metade do campo, volta o São Paulo para fazer o corte aqui atrás, a bola espirra aqui na esquerda para Musso, Musso tentou, domínio perde, São Paulo tira, fica no meio do campo, domina São Paulo, tricolor Marcos Antônio, levantou para o ataque de qualquer jeito, o Everton sai do gol e pega, está na mão do goleiro, domina para o Grêmio, finalzinho de jogo, 2-1, o Grêmio ganha o jogo, vira em cima do São Paulo,
4: tem mais um
1: minuto de jogo, estamos com 51:30, vai até 52, 53 aqui. O juiz mandou sair jogando o Everton, que demora para fazer o passe, agora levanta para o ataque, toca a bola pelo comando, volta o Grêmio para tentar de cabeça lá pelo comando no ataque, Vidia Santos desvia, a bola volta para o São Paulo, retoma aqui no campo de defesa, tricolor do Morumbi, Vitor da esquerda para Arboleda, o juiz aponta o meio do campo, termina o jogo em Porto Alegre,
11: Grêmio
1: 2
11: São Paulo.
1: Um dramático final. São Paulo todinho na área. O Everton brilha e o São Paulo perde. 2-1 para o Grêmio. 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

0: Terminou o jogo em Porto Alegre, 2-1 para o Grêmio. Ouvindo a gente, o Fernando Antônio manda recado aqui, obrigado. Felipe Franklin, radinho ligado, obrigado, gente. Terminou 2-1 para o Grêmio. Do Ziac, você fez uma machete aí do segundo tempo do jogo inteiro do Ziac?
1: Eu fiz sim, Oscar.
0: Tem rima?
1: Tem sim, Oscar.
0: Tá boa?
1: Ah, tá razoado.
0: É?
1: É, tá melhor que esse jogo aí.
0: Melhor que o Prático. O Prático, você pergunta a rima, tá bom? Ele sempre fala, não, tá péssimo.
1: É que ele joga lá embaixo a expectativa e depois supera, né?
0: Ah, danado, né?
1: É, você vê como é, você vai achando que é uma porcaria e aí o negócio fica bom.
0: Deixa eu ver o que você fez, Dudziak.
1: Muitos erros técnicos, poucos jogadores espertos. Com 1-1 até os 40 e o debate sobre quem aguenta. E a barreira abriu e o São Paulo ruiu.
0: A manchete do Dudziak no jogo 2-1 para o Grêmio contra o São Paulo. Anota, Lari Menegatti.
2: No primeiro tempo foi 30, agora tem que ser 40.
0: No primeiro tempo foi 30, obrigado, porque hein? Foram 3 manchetes que ele fez, 10 na primeira, 10 na segunda e 10 na terceira. E agora mais um 10, viu, Dudziak?
1: O pessoal está sendo muito bondoso comigo e eu agradeço.
0: Generoso, pessoal
1: muito,
0: generoso.
1: Muito.
0: Amanhã, Lari Menegatti vai informar Santos e Atlético Paranaense na transmissão do Bruno Faria de Corinthians e Bragantino. Bragantino e Corinthians, às 6:30 da tarde. Mais cedo, vou lá no Nubank Park transmitir Palmeiras Internacional. Com Gabriel Dudziak, o André Neto e Leonardo Dai. Central da bola vem aí. Marcos Antônio está falando no Premier, não é? É ele, né? Vamos ver o que, que ele fala.
3: Trabalhando, mas o que, que dá para dizer para o torcedor sobre o resultado que não vem? O que está acontecendo para o time não conseguir engrenar na vitória?
4: Boa noite. Boa tarde. É lamentável mais uma derrota que a gente teve aqui hoje. Nós estamos bem, infelizmente, mais uma vez a gente toma 2 gols. Mas é isso, a gente pediu desculpa ao nosso torcedor. Nós estamos trabalhando, todo o grupo, em nome de todo o grupo, nós estamos trabalhando para poder reverter essa situação. Eu tenho certeza que a gente vai conseguir reverter e voltar a dar alegria para o nosso torcedor. A gente conta com o nosso torcedor. Neste momento, a gente precisa todo mundo estar junto. A gente agradece de verdade o torcedor. E a gente está dando a nossa vida aqui, trabalhando bastante para a gente poder reverter esse mau momento que a gente vem tendo. Se Deus quiser, a gente vai sair disso.
3: Obrigado, Marcos.
0: Falou Marcos Antônio, meio desesperado ali, deu para sentir na voz dele, porque o São Paulo só perde de novo, 2-1 para a equipe do Grêmio hoje aqui. O Grêmio sai da zona do rebaixamento, já todos os detalhes de classificação e tudo no Central da Bola, que está chegando aí. 2-1 para o Grêmio, final de jogo em Porto Alegre. Central da Bola em 1 minuto no Mar.

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1: 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O São Paulo perdeu, depois de estar à frente do marcador na Arena do Grêmio. O Grêmio conseguiu 2-1 e com isso saiu com 3 pontos em casa, pontos que o tiram da zona de rebaixamento. O Grêmio agora 14º colocado com 25 pontos e o São Paulo permanece na 12ª colocação com 26 pontos. São Paulo abriu o marcador no finalzinho do primeiro tempo, um gol contra do Gustavo Martins. Primeiro a gente achou que era do Calleri, depois a gente viu que a bola tinha entrado antes do Calleri chutar, aí entendemos que o gol era do Marcos Antônio, mas depois veio a confirmação de que o Gustavo Martins contra fez o gol a favor do São Paulo. Com 2-3 minutos do segundo tempo, o Wallace faz um gol de cabeça e aos 41 minutos do segundo tempo, Pavon de falta vira o jogo e o Grêmio sai vencedor deste primeiro confronto da 22ª rodada do Campeonato Brasileiro. Gabriel Dudzia, queria a sua primeira análise desta vitória do Grêmio por 2-1. São Paulo, mesmo com o placar a seu favor, depois de conseguir fazer o gol no finalzinho do primeiro tempo, acaba levando a virada. Mais um jogo sem vencer, 8 jogos sem vencer no Campeonato Brasileiro. 105 dias desde a última vitória. A gente está falando de abril, a última vez que o São Paulo conseguiu vencer pelo Campeonato Brasileiro, e o time segue em queda, não só em pontuação, como também de jogo jogado, né, Gabriel Dudziak?
2: Chama muita atenção como o São Paulo é frágil, né, defensivamente é muito frágil. Então vamos lembrar para Adela e ouvintes, né, do que a gente está falando quando fala desse jejum do São Paulo. De alguma forma, se você quiser um recorte um pouquinho maior, né, a gente está falando, por exemplo, de um São Paulo que no dia 4 de abril venceu o Cruzeiro por 4-1 no Morumbi, uma boa atuação. Eu estava lá, então eu lembro que era uma boa atuação do São Paulo aquela. E aí depois disso, foi assim, um time com muitas dificuldades. Por mais que tenha aberto o placar contra o Vasco da Gama em São Januário, tomou 2-1. Então, 2 gols, um do Puma Rodrigues e outro do Andrés Gomes, e o São Paulo perde um jogo no qual tinha a vantagem. Isso ainda com o Roger Machado, tá? Diante do Juventude, faz 1-0, domina completamente o confronto, o Juventude tem um atleta expulso, o São Paulo não consegue fazer um segundo gol. Contra o Mirassol, vence o jogo por 1-0, mas sofre na defesa em muitos momentos. O Mirassol deveria ter empatado aquele jogo. Tem um lance do Tiquinho Soares no último minuto, ou penúltimo minuto, que ele perde um gol incrível. Você lembra desse lance, né? Então olha só do que a gente está falando. Contra o Vasco, o São Paulo estava ganhando, toma 2-1. Contra o Mirassol, está ganhando 1-0, poderia ter tomado um empate, não toma. E aí vem jogo de Copa Sul-Americana, 0-0 com o Milionários. Jogo de Brasileirão, 2-2 com o Bahia. Faz 1-0, toma empate. Faz 2-1, toma empate nos acréscimos. 90+7, Guilherme Pradella. Olha como o São Paulo é frágil para defender a vantagem que conquista no jogo. Não tem problema, a gente pode seguir falando de jogos subsequentes. Contra o Corinthians, né? O Química Arena, o São Paulo toma 1-0, empata 1-1. Toma o 2 e toma o 3 logo na sequência. 2 lances. 3-1 pro Corinthians. Depois, no finzinho, gol contra do Mateuzinho. Gol bizarro, né?
1: Escanteio, né? Exato. De escanteio, o Mateuzinho chorou.
2: E aí foi 3-2. Mas veja, é muito rápido pro Corinthians voltar à vantagem. São Paulo Juventude. Ferreirinha entrou. Ferreirinha foi expulso. 3-1 Juventude.

0: da Copa. São Paulo faz 1-0 com o Arthur, 19 minutos. Vira para o segundo tempo jogando melhor. 2 gols do Atlético em 5 minutos. Atlético 2, São Paulo 1 e o São Paulo perdeu de novo. Contra o Flamengo, aí sim, uma reação boa do São Paulo. Saiu atrás, buscou um empate. Mas poderia ter perdido se não fosse ali o lance de centímetros, né? Que anula o gol do Flamengo. E hoje, para fechar esse compêndio de fragilidades, São Paulo faz 1-0, tá melhor no jogo, só tem que defender a vantagem no segundo tempo. Só precisa fazer uma coisa, defender a vantagem. 3 minutos do segundo tempo, acabou a vantagem do São Paulo. E aí já vira outro jogo. Ainda assim, reta final da partida, o São Paulo tem o domínio da posse de bola. Tá mais perto do gol adversário, não finaliza tanto, mas tá mais perto. Faz uma falta, Pavon cobra, a bola passa no meio da barreira. No meio da barreira, como explica? Como explica? Você tem 4 jogadores, eles têm um serviço. O jogador da barreira tem um serviço para dela, é ficar parado. Ou pelo menos ficar juntinho. Se mexendo, mas juntinho. Não, no meio da barreira, entre o terceiro e o quarto homem de barreira. Gol do Grêmio. Acabou tudo pro São Paulo outra vez. Como é frágil o São Paulo. São Paulo nem joga tão mal assim, tá? Minha opinião. São Paulo nem joga tão mal assim. Mas esses momentos são determinantes. Perde vantagem, toma gol nos acréscimos, toma gol com bola no meio da barreira. Assim fica muito complicado.
1: Grêmio venceu São Paulo por 2-1 na Arena do Grêmio, no jogo que abriu a 22ª rodada do Campeonato Brasileiro. São 6 horas e 12 minutos, 6:12, vamos até às 7 horas da noite, repercutindo esta derrota do tricolor do Morumbis por 2-1 na competição nacional. Daqui a pouquinho tem bola rolando, em 6:30 da noite, tem mais um jogo acontecendo pelo Campeonato Brasileiro. A gente vai informando aqui os detalhes de Remo e Atlético Mineiro. São 6:13, vamos fazer agora uma pausa de 3 minutos e meio, né? 3 minutos e meio, daqui a pouco a gente volta. Futebol Globo CBN, pode ligar, que aqui tem jogo.

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4: 6:15, estamos aqui no intervalo local do Futebol Globo CBN, aproveitar para atualizar a situação do jogo da Copa Paulista, né? A gente falou durante a partida aqui o confronto entre o Primavera e o Juventus da Moca. Temos já 7, 8 minutos do segundo tempo. Juventus da Moca está vencendo por 2

2-0 o Primavera. Os dois gols foram marcados ainda no primeiro tempo e com esse resultado o Juventus está se isolando na liderança do grupo 3 da Copa Paulista. São quatro grupos nesta fase da competição, que é a primeira fase, com quatro times em cada grupo. O primeiro colocado avança de forma direta às quartas de final. E aí os segundos e terceiros melhores colocados de cada grupo, os primeiros colocados avançam direto até as quartas de final, e os segundos e terceiros vão fazer uma fase, um playoff, né? Até eles chamam aqui de play-in, na verdade, que é uma fase anterior a essa quarta de final, e aí os classificados avançam para as quartas de final. O Juventus então está chegando a 9 pontos, deixando o Primavera em segundo. Amanhã tem o outro jogo desse grupo entre Osasco Sporting e Paulista, jogo às 11 horas da manhã lá no Prefeito José Liberati. Então, Juventus, por enquanto, vencendo por 2-0.

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1: 6:17, 6:17, Central da Bola aqui no Futebol Globo CBN, vamos até às 7 horas da noite, repercutindo a vitória do Grêmio por 2-1 em cima do São Paulo. No primeiro jogo desta 22ª rodada do Campeonato Brasileiro. Daqui a pouquinho, daqui a 12 minutinhos, a bola rola para o segundo jogo deste sábado entre Remo e Atlético Mineiro lá no Mangueirão. 8:30 da noite tem Coritiba e Chapecoense, 9 da noite Botafogo e Fluminense. Amanhã, os jogos da 22ª rodada começam às 11 horas da manhã com Cruzeiro e Mirassol. 4 da tarde, Bahia e Vasco da Gama, mesmo horário para Palmeiras e Internacional. Jogo com transmissão do Futebol Globo CBN, que também irá transmitir Bragantino e Corinthians às 6:30 da noite, e acompanharemos em tempo real o confronto entre Santos e Atlético Paranaense, que também jogam às 6:30 da noite. Às 7:30 da noite, último jogo da rodada 22, entre Flamengo e Vitória. Situação da tabela de classificação do Campeonato Brasileiro. Tem o Palmeiras líder com 47 pontos, o Flamengo é o segundo colocado com 39 e tem um jogo a menos. Só que esse jogo poderá agora ser realizado porque o Flamengo não joga mais Copa do Brasil e o Mirassol também não. Então abriu-se aí uma possibilidade de data para esses times conseguirem pagar, entre aspas, este jogo atrasado da quarta rodada do Campeonato Brasileiro. Na terceira colocação está o Atlético Paranaense com 37 pontos. O Fluminense é o quarto com 34. Em quinto está o Bahia com 32 pontos. Na sexta colocação o Bragantino com 31. 30 pontos o Cruzeiro com 7, na sétima colocação. Em oitavo está o Botafogo com 29. Mesma pontuação do Corinthians, que é o nono colocado. Em décimo aparece o Atlético Mineiro com 28. Décimo primeiro o Coritiba com 27. E o São Paulo fica na 12ª colocação com 26 pontos, mas poderá ser ultrapassado ainda nessa rodada e perder até duas posições. O Vitória é o 13º com 26 pontos, então o São Paulo pode perder a posição para o Vitória. O Grêmio agora é o 14º colocado com 25 pontos. O Grêmio começou a rodada na 17ª colocação, primeiro time dentro da zona de rebaixamento. E o Mirassol é o 15º com 23. O Mirassol também pode passar o São Paulo. Se vencer, chega a 26 pontos, chegaria também a 7 vitórias, seria o segundo critério de desempate. Só que o Mirassol precisa tirar um saldo que é o seguinte: o São Paulo tem um saldo positivo de 1 gol, o Mirassol tem um saldo negativo de 4 gols. Então o Mirassol teria que aplicar uma goleada contra o Cruzeiro amanhã às 11 horas da manhã para conseguir ultrapassar o São Paulo. É muito difícil, mas não é impossível. Mas o São Paulo, então, pode, no máximo, terminar na 14ª colocação nesta rodada 22. Na 16ª colocação aparece o Santos com 22 pontos. E aí abre-se a zona de rebaixamento. A vitória do Grêmio colocou o Internacional no Z4. É o 17º com 22 pontos. Imagina Porto Alegre agora, né? Como que serão as rodas... as mesas redondas, as mesas de bares, enfim, as rodas de conversa que acontecerão na noite deste sábado com o Grêmio saindo do Z4 e colocando o Internacional nesse momento na zona de rebaixamento. E aí um detalhe que o André Neto falou aqui fora do ar, e é verdade, o Internacional joga amanhã contra o Palmeiras, contra o líder do Campeonato Brasileiro, vida duríssima do Colorado. 18º lugar, o Vasco com 21 pontos, 19º, o Remo com 21 pontos e a Chapecoense, última colocada, com apenas 10 pontos conquistados, só uma vitória até agora no Campeonato Brasileiro. Gabriel Dudziak, Internacional 22 pontos, São Paulo 26, a gente está falando de 4 pontinhos aí, é para começar a se preocupar com zonas de rebaixamento. O campeonato que o São Paulo tem a partir de agora é tentar se afastar de Z4, ou já era e a gente só não estava falando muito sobre isso?
2: Acho que você não estava ouvindo exatamente quando eu falei, e não por nada não, é que você tinha outros ofícios aí no momento em que o André me perguntou na abertura, sobre essas questões, né, de rebaixamento, do trabalho do São Paulo, para onde vai esse time, com os reforços. E eu peço permissão para a gente abrir uma sessão de terapia aqui.
1: Opa, adoro.
2: Podemos?
1: Amo, sou.
2: É?
1: Terapia.
2: Então tá bom. Então eu vou contar o meu caso para você, e aí você vai conversando comigo para ver se a gente chega em algum lugar. Bom, é o seguinte. Antes de começar o campeonato, eu entendia que o São Paulo tinha um elenco para brigar por vaga na próxima Libertadores. E um treinador com tempo de trabalho bastante para desenvolver o São Paulo nessa direção, embora o Campeonato Paulista não tivesse sido muito bom. Então, eu estou falando de um São Paulo que, aos trancos e barrancos, chegou ali na semifinal de um Campeonato Paulista, caiu e aí tinha o Brasileirão para se concentrar com uma Libertadores, com uma Sul-Americana em paralelo, né? E uma Copa do Brasil. Por que que eu pensava isso? Porque, na minha opinião, o São Paulo tem um goleiro nota 6,5, um lateral direito na figura do Lucas Ramon a partir do Campeonato Paulista, um lateral nota 6, zagueiros no momento, Alan Franco, Sabino, naquele momento Arboleda.
1: Tinha Ferrarese ainda também?
2: Ferrarese ainda estava por lá. Zagueiros de nota 6,5, acho que todos mais ou menos 6,5 para 7. Talvez o Alan Franco para mim fosse um 7. Dois laterais esquerdos, 6,5. Wendel e Enzo Dias. Bobadilha, Danielzinho, Marcos Antônio, Pablo Maia. Quatro jogadores aí, 6,5. Marcos Antônio para mim um 7, 7,5. E aí na frente, Caleri. Para mim, dentro da realidade do Brasil, um centroavante nota 7. Talvez esteja um pouco exagerado. Um Luciano, que para mim também é um nota 7. E aí no banco você tinha ali André Silva voltando. Rian Francisco poderia ser melhor aproveitado.
1: Ferreirinha,
2: eventualmente. Você tinha alguns meninos da base que prometiam aparecer com mais qualidade. Naquele momento ainda havia Lucas Moura. O Mike ainda jogava. O Rafael Tolói a gente achava que poderia jogar. Tá? Esse era o time. Ok. E começa o Campeonato Brasileiro e o São Paulo, em geral, joga mal, mas ganha os jogos. Tanto é que estava como líder do campeonato quando houve a decisão da diretoria de cortar o trabalho do Hernan Crespo. E na época, eu não achei uma decisão completamente equivocada, porque o time não estava jogando bem, o trabalho já estava há muito tempo e o treinador estava reclamando de muita coisa. Aquela entrevista para dizer que o São Paulo só poderia mirar 45 pontos, para mim foi desastrosa, porque mostrava uma falta de ambição e uma admissão de limitação do treinador. Eu não consigo fazer mais que isso, não me cobrem mais que isso. E aí depois vieram os boatos sobre os reforços que o São Paulo queria comprar. Aí é o fulano de tal do Austin FC dos Estados Unidos, aí é o Beltrano que não joga nada faz muito tempo. Aí assim, ok, vai, não é muito ortodoxo trocar quando o time está bem, mas é o que se espera de diretor que avalia desempenho e trabalho e não o resultado. O problema é que no mercado não havia muitas opções. Dorival estava empregado, o Diniz estava empregado no Vasco, os estrangeiros estavam todos empregados ou não estavam à disposição. Quem estava à disposição, por exemplo, como Felipe Luiz, não ia ir para o São Paulo de jeito nenhum, porque ia ganhar mais ou ia trabalhar num time melhor que, melhor que o Flamengo, não pior, né? Então, era esse o cenário. E veio o Roger. E o Roger não conseguiu realizar um bom trabalho. Esse é o fato. Agora, o fato de o Roger não fazer um bom trabalho significa que não era possível fazer um bom trabalho? Para mim, não. Significa que era possível fazer um bom trabalho e ele não conseguiu. E não conseguiu por incapacidade dele, por um externo que foi muito complicado, por jogadores que ficaram muito pressionados porque eram vaiados antes da bola rolar. A torcida do São Paulo jogou contra o time em muitos momentos. E ela está no direito dela. E eventualmente conseguiu o que quis. Mandar embora do São Paulo, num primeiro momento o Roger, num segundo momento o Rui Costa. Bom, vem o Dorival. Com um tempo escasso para fazer algo diferente.
1: Um Dorival que na reta final com o Corinthians já não conseguia fazer o time jogar bem, um time que já tinha jogado bem, que já tinha ganhado título, com ele mesmo comandando, o cenário era esse.
2: Exatamente.
1: Se fosse por a escolha do Dorival, para mim naquele momento foi de um treinador com uma boa história no São Paulo, Na Isso. Copa do Brasil, principalmente, porque no Campeonato Brasileiro
2: não era boa.
1: Não era boa. É, e também era a opção que tinha no mercado que agradava ali gregos e troianos naquele momento.
2: Exatamente. Muito bom você trazer gregos e troianos num dia como hoje, nesse momento que nós vivemos no, na cultura midiática do, do nosso país.
1: Sim, sim.
2: Estão falando até de álbum, né? Agora.
1: Isso é um assunto para outra hora.
2: Tá bom.
1: Para outra sala.
2: Mas, enfim. Não, o Dorival não teve tempo para fazer muita coisa. Mas aí vem a parada para a Copa, e vem o tempo para treino. E aí, bom, vamos ver agora. O começo contra o Atlético Paranaense é ótimo. É ótimo, o Atlético Paranaense estava em terceiro. São Paulo dominou o jogo, fez 1-0, poderia ter feito 2. O início do segundo tempo é péssimo, horroroso. São Paulo toma 2-1 e não consegue mais voltar para o jogo. Bom, vamos lá. Próximo jogo, tem sempre o próximo jogo. Dá pra gente tirar uma impressão melhor, né, do, do time do São Paulo. Sai perdendo pro Flamengo, mas obtém o empate.
1: Foi um jogo disputado, jogado.
2: São Paulo foi bem na parte tática. Conseguiu o resultado. 1-1. Agora vamos ver. 12 dias sem jogos. 12 dias para descanso e treino. Banco de reservas reforçado. Um único desfalque de peso hoje, que era o Arthur. Porque não dá para você ficar lá falando, ah, estava sem o Lucas, o Mike e o Tolói. Não, desculpa.
1: Não dá para considerar, não.
2: Não dá para considerar. E o São Paulo tem um jogo equilibrado com o Grêmio. Isso é um pouco decepcionante, porque o Grêmio não vem jogando bem e está cansado. Mas ainda assim, o São Paulo vai para o intervalo ganhando.
1: Jogo fora de casa.
2: Exato.
1: Tem o adversário compete também.
2: Exatamente. Aí vem o segundo tempo, São Paulo toma um gol em 3 minutos. Então, tudo aquilo que se esforçou para conseguir foi perdido. Vamos lá.
1: E aí, queria trazer um detalhe a partir desse momento, Gabriel, já que você deu essa possibilidade de a gente ir debatendo e trazendo esses pensamentos. Tomar um gol de bola parada, era um escanteio ou era uma falta?
2: Escanteio.
1: Era um escanteio. Beleza, bola parada, o adversário conseguiu fazer uma troca de passes de cabeça ali, conseguiu fazer o gol. Teve
2: 3 duelos aéreos vencidos pelo Grêmio.
1: A questão a partir desse momento é... Como o adversário reage quando sofre um gol? O São Paulo sofre um gol, estava à frente. Não é que ele sofre um gol e estava perdendo. Sofre um gol quando estava ganhando. Esperava-se um tipo de postura que o São Paulo não conseguiu apresentar. E a partir daí, vem um jogo que me pareceu que não produziu muita coisa... até a famigerada falta que vem aquele erro.
2: Isso.
1: Mas vamos seguir a partir daí. O São Paulo então toma esse gol, reação ruim. E na tua visão, como que deveria ter seguido? Ou assim, o que se esperava a partir desse momento?
2: Muitos erros, né? O São Paulo teve posse de bola, teve erros para definir os lances, cruzamento errado, tomada de decisão errada, finalização errada. Mas vai lá, vá lá. O Grêmio também não fez muita coisa. E aí é o ponto fundamental do jogo, né? Assim, minutos finais. Ou vai para um lado ou vai para o outro. Ou fica no empate. E aí o São Paulo toma um gol besta, porque a barreira abre. A barreira abre. Você pode tomar gol de um monte de jeito, mas com a barreira abrindo, aí não. Aí é muito ruim tomar um gol assim, né? E aí tá 2-1. Aí no fim tem pressão, o São Paulo poderia ter empatado, mas veja, foi embora mais um jogo foi embora. E aí, vou chegar na parte da terapia. Ou eu tô errado, e o elenco do São Paulo é ruim, e os jogadores não são bons, e a gente vai ter que olhar, aliás, quando eu falo que são bons, é pra média do campeonato, tá? Não tô comparando com o São Paulo de 2005, o São Paulo de 92...
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0: aí, torcedor? Tudo certo? Tudo lindo? Forte abraço pra você que se liga no somzão da CBN Joinville. Seja muito bem-vindo, seja muito bem-vinda. A partir de agora, microfones abertos na CBN pra última rodada. Primeira fase, fase de classificação da Liga Nacional de Futsal 2026. Grande jogo pra você nessa noite, aliás, grandes jogos nessa noite de sabadão. Hoje, 8 de agosto de 2026, a bola vai rolar pela última rodada na primeira fase dessa remodelada Liga Nacional de Futsal. O Jack, fora de casa, tem um adversário sempre complicado, o time do Minas, na belíssima estrutura da Arena UniBH, em Belo Horizonte, na capital das Minas Gerais. 7 da noite, a bola vai rolar para Minas e Jack Futsal. É o Jack, já classificado, já confirmado nas quartas de final da LNF 2026, em busca hoje de confirmar matematicamente a primeira colocação geral da Liga Nacional de Futsal e com isso ter a tranquilidade, a vantagem de trazer para casa todos os jogos de volta dos mata-matas. Quartas de final, semifinal e a grande decisão da Liga Nacional de Futsal. Por isso, vale muito a vitória de hoje para cima dessa equipe do Minas. O Minas que vem também em busca dessa vitória, em busca do resultado, para primeiro espantar qualquer risco de rebaixamento e também confirmar sua vaga na próxima fase, na fase oitavas de final da Liga Nacional. Vale destacar, os quatro primeiros vão direto para as quartas, do quinto ao décimo segundo fazem o confronto eliminatório das oitavas de final da LNF. Ingredientes não faltam para fazer dessa uma grande pedida, uma grande partida nessa noite de sabadão, e a CBN, claro, dá um recado para você. Então vamos juntos, aumente o volume, porque a bola rola e a emoção não para.
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0: 6:37, 6:37. Seja muito bem-vindo, seja muito bem-vinda para você que nos acompanha na CBN Joinville 95.3 FM. Você que está com a gente também no aplicativo da CBN, muito obrigado pelo carinho da sua audiência e da sua companhia. Você que está com a gente no YouTube da Rádio Que Toca Notícia, valeu demais! Conecte conosco aí, aumente o volume, se inscreve no canal, já deixa aquele like maroto que nos ajuda e nos ajuda demais, tá bom? Você que está no YouTube, pega o link, espalha pra geral, chama todo mundo. 7 da noite, a bola vai rolar pra Minas e Jack Futsal, direto da Arena UnibH em Belo Horizonte. 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A CBN nessa noite que vai trabalhar com as reportagens do nosso convidado para lá de especial, Marcos Aurélio Carvalho, o homem da página Futsal Tricolor lá no Instagram, a maior e melhor página de conteúdos do Jack Futsal no Insta. Siga lá, arroba Futsal Tricolor no Instagram. A operação da mesa de áudio, a operação da mesa de cortes por aqui, a operação da live, a central polivalente, Roberto Casagrande. Os comentários, a coordenação da CBN Joinville a cargo de Kleber Fernando Grabowska. A CBN em Santa Catarina, que tem a coordenação de Jean Manrichi, e a gerência geral de esportes da NSC é de Luciano Calheiros. Em nome desse timaço, J. Deschamps por aqui. Abraça e agradece você, torcedor, pelo carinho da sua audiência e da sua companhia. Vamos juntos! É noite da última rodada. É noite do melhor futsal do mundo para você aqui na CBN. Bora com os primeiros destaques, as primeiras informações da equipe do Jack Futsal, chegando com ele, Marcos Aurélio Carvalho. E aí, Marcos? Boa noite, bem-vindo. Bom revê-lo, meu amigo.
1: Cara, que é isso, hein? Bom revê-lo. Boa sempre noite, Jota Deschamps, boa noite, Kleber, Casa Grande, a todos que nos acompanham aqui na CBN Joinville. Jota, vale e vale muito pro Jack Futsal esse jogo nesta noite de sábado lá na Arena UnibH em Belo Horizonte. Aliás, as duas equipes já se enfrentaram em 3 cidades diferentes no estado mineiro. Contagem, Três Corações e Belo Horizonte. O Jack tem vantagens no confronto lá contra os mineiros, viu? Joinville, aliás, última partida venceu em Belo Horizonte pela Liga Nacional, mas hoje nem é tanto esse confronto, Jota. É mais a briga pela liderança da Liga Nacional para trazer para dentro de casa todos os mata-matas possíveis, todas as decisões, levando-se principalmente em consideração que nas duas últimas temporadas a Liga Nacional voltou a ser decidida em 2 partidas e não mais naquele teste que foi até agradável, né? Fazer uma partida só, foi uma experiência muito legal que teve lá em Carlos Barbosa, em Toledo também. O resultado não foi bom em Toledo, é verdade, mas uma experiência que passou. Eu particularmente gosto muito da possibilidade de imaginar o Jack chegando numa decisão de Liga Nacional novamente no Centro Eventos. E para isso, conta com a força de um ala canhoto que está iluminado na temporada, Jota. Fernando Drasler, ele que se naturalizou... Vai errar.
0: Georgiense. Georgiano.
1: Você falou que era Georgetio, gente. Georgetio, não é, tudo isso. Bem. Georgia, né?
0: Georgio.
1: E aí o Fernando, com 38 anos, voltou a jogar essa temporada iluminado. O homem chuta de qualquer lugar, acerta o gol. São 22 gols na temporada, 12 na Liga Nacional, 18 assistências na temporada e 8 na Liga Nacional, Jota. É com este cara que o Jack conta hoje para superar o Minas do Maia, que voltou recentemente de fora do país.
0: Parente do Wolf, 6:41. É o futsal na CBN Joinville esquentando o clima para você da última, 15ª rodada, Liga Nacional de Futsal, primeira fase. Termina a primeira fase, vem aí os playoffs, vem aí os mata-matas da Liga Nacional de Futsal. E do outro lado, hein, Marcos? As primeiras coisas dessa equipe do Minas, que aliás, tá no radar aí, pode ser um eventual adversário do Jack até na final de uma Copa do Brasil, hein, seu Marcos Aurélio?
1: Exatamente, J. Deschamps, confrontos aí à vista contra o Minas, possivelmente na Copa do Brasil, possivelmente também na Talentos Futsal. Jack, que já tomou uma senhora lavada na Talentos aqui de 6-0 no Centro Eventos contra o Minas. A equipe mineira luta na parte de baixo da tabela, rendimento muito baixo esse ano na temporada. Em 23 jogos, apenas 48% de aproveitamento, são 10 vitórias, 3 empates e 10 derrotas, apenas 49 gols marcados no ano, Jota. A gente sabe que o Campeonato Mineiro é naquela pegada, aquela levada um pouco mais lenta, né, Jota? Apenas um jogo do Campeonato Mineiro até agora. para contar com uma vitória hoje e avançar de fase para não correr risco de ficar ali naquela 13ª posição que não leva a lugar nenhum. O Minas vai contar também com o retorno do Maia, que é um jogador que esteve no Palma da Espanha recentemente, mas principalmente com Felipe Potengi, o fixo de 30 anos, jogador que participou, Jota, tentou ser jogador de futebol de campo. Você sabia, Jota?
0: Ah, é?
1: Até 2021, o Potengi tentou jogar futebol de campo, depois veio pro futsal, aí passou por Passo Fundo, algumas equipes aí do Rio Grande do Sul.
0: Há quantos anos que tem o Potengi?
1: 30 anos.
0: 30 anos 30 de idade?
1: Anos. Que isso? 30 anos. Você com 30 nem caminhava mais.
0: Nada.
1: Né? Já tava difícil. Felipe Potengi, que já tem 8 gols na temporada, 3 na Liga Nacional, é o artilheiro do Minas na Liga Nacional, é com ele que conta o Minas hoje para primeiro segurar esse ataque poderosíssimo do Jack e depois tentar fazer gols aí e impor uma derrota ao time do Davi Mendonça.
0: 6 horas e 43 minutinhos, 6h43, a partir das 7 horas da noite a bola vai rolar lá em BH, Minas e Jack Futsal, espalha pra geral, é o futsal na CBN Joinville, é hora de opinião aqui no microfone da CBN. Vai terminar a primeira fase da Liga Nacional de Futsal hoje. É vencer ou vencer para confirmar essa primeira colocação e para não precisar fazer conta, para não precisar passar por sustos. Esse é o caminho, mas tem que passar pelo Minas, hein? O seu Kleber Grabowska, boa noite para você.
2: Boa noite, boa noite. É vencer ou vencer para não depender de nada. Isso vale tanto para o Jack quanto para o Minas. Né? O Minas está na 12ª colocação, disputa das duas vagas que ainda estão abertas com mais 3 equipes, né? E para não depender de nada, né? Para não depender de combinação, tem que vencer. Muito difícil para o Minas, né? Que só tem 3 vitórias na Liga e vitórias pouco expressivas. Contra o Santo André, o Campo Mourão e o Marreco. É muito pouco, né? Para um time que tem uma característica formadora, estava falando com o Marcos a respeito da participação do Minas na Liga Talentos, muito, muito bem, né? E é uma tradição, né? De formar base, de ter uma estrutura de base muito boa, mas isso não está se refletindo, né, no time principal, que faz uma competição aí muito fraca, correndo o risco de não entrar na próxima fase. De outro lado, o Joinville, que sobra no campeonato. E poderia já até ter definido, não fossem 2 vacilos, curiosamente, dentro de casa, né? Dois tropeços, né? 2 resultados inesperados, contra o Tubarão fora, né? Mas contra o Campo Mourão dentro de casa, 2 resultados na sequência. Mas me parece que essa instabilidade passou. A gente vai ver hoje Lucas, né? Como vai se definir, não sei ainda, né? Mas é um novo reforço, é mais um jogador que se soma ao time do Jack. Nessa busca aí de manter a qualidade numa temporada que nesse momento é de desfalques e de algumas surpresas, como a saída do Rufino. Mas tem muita coisa para acontecer. O Joinville vem se destacando por uma regularidade e tomara que essa última rodada seja uma rodada tranquila para confirmar um merecido primeiro lugar.
0: Esse é Kleber Grabowska trazendo a sua opinião aqui no microfone da CBN Joinville. São 6 horas e 45 minutos. Faltando 15 minutinhos para a bola rolar lá em BH. Deixa eu dar um pulo na central CBN dos esportes, porque essa rodada promete e promete muito. Uma rodada de definições. Para o Jack, a situação já está muito bem encaminhada. Tem confrontos de oitavas de final a serem desenhados ainda. Tem esse caminho do Joinville para o qual o lado do chaveamento vai ficar. Ele está de olho em todos os últimos jogos da Liga Nacional de Futsal. Ele é Roberto Casagrande. Aí, Big House, boa noite!
3: Boa noite, Jota, Kleber, Marcos, todo mundo ligado aqui na CBN Joinville. Uma 15ª rodada que promete ser eletrizante, né? Temos todos os jogos acontecendo no mesmo momento. São eles Atlântico e Praia, Santo André e Jaraguá, Campo Mourão e Cascavel, Tubarão e Carlos Barbosa, Umarama e Magnus, olho nesse jogo. Também Corinthians e Pato e São José e Marreco, o Jack, que é o líder da Liga Nacional de Futsal. Com o empate já fica muito bem encaminhado, porém caso vencer já não precisa nem olhar para trás. Lembrando que caso o Jack empate a sua partida, o Magnus tem que tirar uma vantagem de 8 gols de saldo, o que é muita coisa e muito improvável, né, Jota?
0: 6h46, falei aqui antes, é vencer ou vencer para não precisar fazer conta, para não precisar olhar para o lado, aquela coisa toda. Você participa conosco, WhatsApp liberado 479-9972-3493, participe com a gente, WhatsApp liberado online 479-9972-3493 ou ainda no nosso chat do YouTube da CBN Joinville. Aliás, manda um abraço para quem já está chegando no YouTube por aqui, o Felipe Locks. Mandou aqui, o Maia é o primo do Azteca, mandou aqui o Felipe Locks, um abraço pra você, aí me pega, essas bobeirinhas me pegam. O Adriano Feller, tá acontecendo uma coisa chata lá em Floripa, derrota do nosso simpático Figueirense em casa, né?
3: E confusão, com bomba no gramado e tudo mais.
0: Simplesmente.
3: Cenário isso. Parecido com o jogo Jack e Marcílio Dias.
0: Quem mais? Mas
2: calma que não terminou, 42 do segundo.
0: Tudo é possível ainda. Participe com a gente lá, tá? WhatsApp liberado, 479-9972-3493 ou ainda no chat. Rapaz, Romeu Voit colou na live. Parabéns à CBN por sempre estar apoiando o Jack Futsal. Salve Jota, Grabalska e Big House, direto de Itapema do Norte. Um abraço.
1: Ué, eu não?
0: Não, não gosto de você, Romeu Voit.
1: Caramba, cara. Eu ia trazer uma informação, então agora, Jota, também vou deixar. Posso deixar ou falo?
0: Agora traz informação aí pra gente.
1: Cara, é o seguinte, problemas no voo do Marreco. E aí tem até... Marreco
0: voa?
1: Marreco com problema no voo. Baixinho. É algo que não deveria acontecer,
0: só
1: né?
0: Só voo rasante.
1: Esse jogo São José e Marreco, ele vai ser realizado amanhã, tá? Não vai ser realizado hoje. E aí, cara, teremos um... Na minha opinião, tem um problema, né? Tem outros resultados ali que são conflitantes com esse jogo entre São José e Marreco. Mas, talvez por uma questão de datas, não houve aí tempo para a Liga Nacional. Porque assim, Jota, você teria que mexer na parte de cima da tabela, porque tem jogo Tubarão e Magnus. Não, a CBF, Tubarão e CBF.
0: Isso.
1: Magnus e Umarama.
0: Isso.
1: Então, se você adia o jogo do Magnus, aí porque a parte de da CBF, perdão, porque tem a parte de baixo com o Tubarão, tem que mexer em todos. Então, apenas o jogo São José e Marreco, confirmado para amanhã, né?
0: 11 da manhã.
3: 11 da manhã.
1: Exatamente. Então,
3: acabou de aparecer no site da Liga.
1: Inclusive eu não tinha visto nada no site da Liga, tá? Foram alguns canais ali que...
3: Rede social e oficial também não, né? Não comunicado, né?
1: Entendi. Então é isso aí. São José e Marreco vão brigar por essa última vaga, sabendo tudo o que aconteceu.
0: Que doideira. Tá. Simplesmente isso. E vai atrasar o almoço do Dia dos Pais da moçada amanhã, né? Lá no Ginásio Altos de Santana, em São José dos Campos, no interior de São Paulo.
1: Ô, Jota, a última vez que o Jack enfrentou Minas no estado de Minas Gerais foi em 2024, na cidade de Três Corações. Vitória por 2-0. Um gol de Rony.
0: Rony?
1: Tem a música? Como é que é?
0: Tem notificação no seu telefone?
1: Então, um gol do Rony e o outro do Matheus, que é goleiro, né? Só pra lembrar que não é pivô.
0: Entendi. Em compensação, no último encontro aqui ano passado, deu
1: mas
0: Minas.
1: Também pra quê? Cara, o jogo foi em Minas.
0: Tá.
1: Não tinha nada que lembrar dessa partida do ano passado, mas você quer realmente falar disso?
0: Não, informação.
1: 2-1, a equipe do Minas que não vencia, nunca tinha vencido pela Liga Nacional em Joinville, venceu, tá? 2-1, ano passado o gol do Alex que foi embora. Não lembro os gols do Minas, cara. Mas também nem queria lembrar, você que trouxe essa informação.
0: Foi do Pedro Carioca e do Gui Reis.
1: Pedro Carioca, exatamente.
0: Aqui é informação, seu Marcos Aurélio. 6h50, fazer uma rápida parada aqui no futsal da CBN, Joinville, intervalo super rápido, para a gente tomar aquela aguinha, molhar as palavras e na sequência a gente volta com as escalações das duas equipes, para ouvir os personagens e, claro, trazendo toda a emoção da bola rolando para Minas e Jack Futsal, última rodada da primeira fase da Liga Nacional 2026. Segura aí, a gente já volta. 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Pode ligar, aqui tem jogo, voltamos já.
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0: São 6 horas e 52 minutinhos, faltando 8 minutos para a bola começar a rolar lá na Arena UniBH, em Belo Horizonte, nas Minas Gerais, 1.100 quilômetros distante de Joinville, para esse jogo de hoje entre Minas e Jack Futsal, fechando essa primeira fase da LNF 2026. Lembrando mais uma vez, Jack já está entre os quatro primeiros, hoje decide apenas a primeira colocação aí para avançar em primeiro lugar geral e não depender de outros resultados aí, né? Então, qual é o melhor cenário? Vence, faz a sua parte. Ô, Kleber, o Marcos relembrava um pouquinho do histórico, né? Aquela coisa toda. Na temporada passada, vitória do Minas dentro do Cal Hansen e tudo mais. Mas o Jack, numa sequência que vem aí, tentando manter, né, a cada rodada o bom nível de apresentação, mesmo desfalcado, mesmo perdendo jogadores. Para time que quer ser campeão, não dá pra pensar em outra coisa a não ser vencer hoje.
1: Eu acho que eu fico seguro em relação a isso, o Jota, porque o Davi não gosta de baixar a guarda, né? A gente lembra aquela declaração do Xuxa lá no começo da temporada, acho que era um jogo contra o Atlântico, qual era a competição? Não me lembro. Mas, né, não precisava de resultados. E aí, vai tirar o pé, não, que nada, o Davi não deixa, não sei o quê. E aí essa é uma sequência do trabalho do Joinville, por isso o Joinville chega nessa última rodada, dependendo apenas do seu resultado, para confirmar a primeira colocação. E tu lutou 14 rodadas até agora para chegar nessa condição. E aí não dá para, né, para não enxergar isso, né? Só depender do seu resultado. E tem gente que está chegando aí, que está querendo mostrar serviço. É o caso do Luquinhas, né? O Jacaré também é outro jogador que se somou ao grupo recentemente. Tem o Gui jogando uma barbaridade. Não tem muita gente querendo mostrar futsal. Então, não estou vendo assim o Joinville pensando lá adiante. Acho que o Joinville está pensando é justamente nessa vitória para confirmar aquilo que foi seu objetivo ao longo de toda a temporada até agora.
0: 6h54, o Jack também que vai contando muito com a força da garotada, né? Daqui a pouquinho, inclusive, vamos confirmar as escalações das duas equipes, no momento em que vai sendo executado o hino nacional brasileiro lá na Arena UniBH. Ô Marcos Aurélio, você acompanhou ao longo dessa última semana aí a garotada do Jack, né? A Talentos LNF, teve uma primeira fase, né? O primeiro grupo lá em São Paulo, agora esse...
2: Moarama.
0: Nenhum Moarama, perdão. E agora essa fase aqui que o Jack pôde disputar toda na cidade de Blumenau. Como é que foi a garotada tricolor, hein?
2: Jota, me surpreendeu, tá muito bem o time do Joinville, sub-20 misturado com 17, 18 e 19, né? Até por isso, os meninos que não treinaram juntos, que fizeram uma partida espetacular contra Caçadorense, Caçador, e aí isso deu força, cara. Eles foram para uma estreia contra o Magnus, venceram por 3-2, depois de um 3-0 dominante no primeiro tempo, venceram a CBF por 7-2, e aí os dois empates, 3-3, um empate heróico contra o Blumenau nos segundos finais da partida, e o 4-4 contra o Pato, deram aí a primeira colocação ao tricolor, e que agora vai enfrentar o Minas na semifinal, com a segunda partida jogando dentro de casa. O Blumenau, segundo da chave, enfrentará a equipe do Corinthians, a primeira partida em Blumenau, a segunda partida em Corinthians, na cidade de São Paulo.
0: O ginásio Vlamir Marques, no Complexo Esportivo do Parque São Jorge. Cinco minutos para a bola rolar. Vamos escalar as equipes. Saber como vem a quadra o time do Jack. Como vem a quadra o time do Minas. Começando, claro, sempre pelo tricolor mais amado de Santa Catarina.
2: O Jack Futsal, que vai à quadra com o número 1, Matheus. 14 para Pinheiro, 6 para Guilherme, 71 para Dieguinho, 25 Jacaré. Esse é o quinteto titular do Davi Mendonça, que tem ainda 5 Alves, 17 Fernando, 8 Kevin, 18 Rafael Remy, 19 Pedro Rei, 20 Xuxa, 23 Davi Perim, 87 Lucas, 99 Denis.
0: Esse é o Jack do técnico Davi Mendonça, escalado, definido para essa última rodada da primeira fase da LNF para enfrentar o Minas. Como vem o Minas Tênis Clube, Marcos Aurélio?
2: Minas Tênis Clube escalado com o número 1, Anderson, 44 para Mineiro, 10 para Brian, 6 para Thierry, não é aquele... 35 para o garotinho Alexandre Pintinho, 40. Esse é o quinteto do técnico Daniel Lobato, que tem ainda Felipe Potengi, Marco Túlio, Talisson, Gabriel Farina, Maia, Gabriel Soares, Pajé e Igor Costa.
3: Arbitragem.
2: Apita o jogo e aí eu tenho aquela dúvida. Árbitro número 1, Thiago Soares. O número 2, o Fausto Mendes. O Aleph Gonçalves é o cronometrista. A Ingrid Maior é a anotadora. E o Paulo Ladeia é o representante.
0: Tudo certo, tudo lindo. Thiago Soares é o nome de pagodeiro, não é nome de árbitro. Começa por aí.
2: Exatamente.
0: Fausto também é o nome de padre, não é nome de árbitro.
2: Vamos continuar? Ali?
0: Saudoso
2: vamos.
0: Padre Fausto.
2: O Aleph é o nome do quê?
0: Saudoso não, ele tá vivo, aliás.
2: O Aleph, sobremesa, o Aleph. Né? Ou café da manhã.
0: É, como Alephs com...
2: Ingrid Maior.
0: Ingrid.
2: Nota musical.
0: Isso.
2: Paulo Ladeia.
0: Ladeira?
2: Ladeia.
0: Ladeia?
2: Não tem um R, Ladeia.
0: Faltou R. Aí tá complicado também.
2: É, aí também não tem como, né? Os caras dificultam, né?
0: Ô, Marcos Aureli, vamos recuperar aí o professor, pode ser? Chama o professor aí pra nós.
2: Professor Davi Mendonça, tricolor, falando aqui conosco sobre esse confronto contra o Minas.
4: Antes de começar, mandar um beijão pro meu filho que tá acompanhando, né? Se eu não mandar, sempre dá problema. Filho, papai te ama. É, um jogo importante, né? A gente traçou algumas metas para essa primeira fase. Uma delas foi terminar entre os quatro, né? E a segunda meta foi terminar em primeiro, né? A gente sabe que o Cal Hansen é a nossa fortaleza. E poder jogar os jogos decisivos dentro da nossa casa é uma força muito grande. A gente sabe da qualidade do Minas, a gente conhece o trabalho aí do treinador e dos atletas. Sabemos que será um grande jogo, mas se for da vontade de Deus e do nosso merecimento, a gente sai daqui com a vitória e com essa primeira colocação. Muito obrigado.
0: Esse aí, portanto, o Davi Mendonça falando nesse serviço especial da LNF TV, o comandante tricolor, o seu Marcos Aurélio.
2: É, e do outro lado, o rapaz que assumiu lá comando técnico da equipe do Minas, o Daniel Lobato, que está na equipe desde 2023, após a saída do Peri Fuentes.
5: Bom, primeiro, boa noite para todos. Vou pedir só uma licença, fazer um agradecimento especial ao Taveira e ao Marques, meu diretor e meu supervisor. Eu estou retornando também, fiquei dois jogos fora. Fui acompanhar o nascimento do meu filho e mesmo a gente nessa situação, o clube conseguiu entender a situação humana minha, me apoiou, então eu faço um agradecimento muito especial a eles, mandar um beijo para a Cristiane, minha esposa, e o meu filho João, que estão em casa assistindo o primeiro jogo, né, assistindo o papai, então espero que eles vejam um bom jogo. A gente espera fazer um bom jogo novamente, é a principal equipe hoje da Liga Nacional, é o líder, com muita intensidade, com um jogo... que tem, obviamente, com 4x4, mas ainda com a característica do Matheus. Então a gente teve que preparar a equipe muito bem, entendendo essa dinâmica que eles têm. Então a gente espera, primeiro, fazer um jogo mentalmente muito forte, que a gente vai precisar disso, para a gente poder sair, que aí depois, tendo um resultado positivo, mantendo isso, para a gente estar classificado.
0: Aí, portanto, o técnico do Minas, o Daniel Lobato, falando também em serviço especial da LNF TV. 7 horas em ponto, a bola vai começar a rolar na belíssima Arena UnibH lá em Minas Gerais. O Jack todo de branco. Todo de branco, o time do Jack Futsal vai atacar para o lado esquerdo do seu dispositivo. Minas, com seu belíssimo conjunto, todo em azul escuro. Atenção, torcedora! Apita o árbitro! A bola rola e a emoção não para. Vamos juntos!
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0: Pode ligar que aqui tem as emoções da última rodada da Liga Nacional de Futsal, o melhor futsal do mundo para você em destaque. Começa Minas e Jack Futsal, é atração para você nessa noite de sabadão. Muito obrigado pela sua audiência e pela sua parceria. Chama todo mundo, espalha para geral. É noite de futsal na CBN, é gostoso demais. Sai jogando o Matheus agora na quadra de defesa da equipe tricolor. Rompe a divisória, tá na quadra inimiga, caindo mais pelo lado esquerdo agora da quadra de ataque. Matheus prende bola, fica pisando nela, conecta pelo lado direito para Guilherme, domina Gui, tenta passar pela primeira marcação para ali o Gui, carregando pela ala direita, afunila, trouxe, dá no outro lado, Pinheiro é quem chega pisando na bola, tenta o passe forçado por ali, bate na marcação, volta no próprio Pinheiro, recua tudo, a jogada lá atrás tá na quadra de defesa, o time do Jack agora. Pinheiro sai jogando, fica prendendo bola ainda, Matheus é a opção lá pelo setor da direita, ele prende na jogada individual, já tá na quadra de ataque, fecha bem os espaços ali agora o time do Minas. É bola com o Jacaré, deixadinha pro Guilherme, chegou cortando a marcação. É lateral pro Jack aqui pelo setor da esquerda, na experiência do Jack com a juventude do Guilherme, hein, Marcos Aurélio?
2: Exatamente, Jacaré, Jota, que está jogando em casa, né? Ele, quando saiu do Brasil, jogava na equipe do Praia Clube, não tinha, obviamente, a disputa na Liga Nacional, mas vai fazer gol hoje em solo mineiro, que foi o último que ele pisou antes de ir para Portugal, Jota.
0: Seria uma semi-lei do ex, né, caso isso aconteça. Pinheiro fica com a posse de bola para a equipe do Jack, entrega para Dieguinho. Dieguinho, vai, garoto! Fica com ele por ali, o Pinheiro acabou escorregando, o Dieguinho teve que consertar a jogada na quadra de defesa, vai sendo apertado o Pinheiro. Não quis saber de brincadeira, bate para frente, se livra da bola, é só tiro lateral para a equipe do Minas, para a movimentação do Brian por ali, o camisa 10, comecinho de jogo, é a última rodada da Liga Nacional de Futsal, hoje a parada é Liga Nacional, tá? E você já espalha para geral aí que terça-feira o bicho pega. Terça-feira o bicho pega de volta ao Centro Eventos Carl Hansen e um jogo qualquer, hein? Simplesmente uma semifinal de Copa do Brasil de Futsal nessa terça, 20h. A bola rola no Centro Eventos para Jack Futsal e Traipu. Na ida, o Jack já venceu pelo placar de 5-2. Tá a um empate de garantir vaga na grande decisão da Copa do Brasil de Futsal. E com isso aí garantir também, né, a sua vaga para a Supercopa de Futsal, continuando a sonhar aí com a Libertadores da América. Vem Jack, vem com o Dieguinho, para na frente da marcação do Pintinho, toca na frente para ali, agora para o Jacaré, tenta fazer o giro, é desarmado por baixo, chega Guilherme na briga, ganhou na bola, reclamou de falta, tá doendo ali, mas é só lateral pro Minas, Marcos.
2: É, ele tá com as mãos, umas partes ali que são difíceis de massagear, Jota. Me parece que virilha, teve um encontro ali, viu, entre o Mineiro com o Gui, aquele joelho que vai subindo da coxa para cima, pega na virilha e numa divisão ali que não é muito legal, mas já tá de pé o Gui. Aliás, feito boas partidas, né, garoto que é da base do Jack.
0: Aquele joelho que vai subindo, né, Marcos?
2: É, o joelho, ele... você vai levantando assim a
0: isso
2: coxa.
0: Isso aí, dependendo do tom que tu fala, ganha até um...
2: lentamente, e aí...
0: Calma, pode... cara, enfim. Que isso, cara. Sábado à noite, tirem as crianças da sala. Jacaré, começa a jogada agora para Pinheiro. Cadê o Matheus? Matheus está aqui agora pelo setor da esquerda com opção. Fica fora do gol o goleiro Matheus. Pinheiro fica segurando ela ainda. Comecinho de jogo para você. 0 para o Minas, 0 para a equipe do Jack Futsal. Pinheiro engatilha, solta a pancada para o gol. Pega o goleiro. Tava atento o Anderson, faz a defesa. Aí na hora de repor a bola em jogo, acabou se emocionando. É só lateral de graça de novo para a equipe do Jack Futsal. Gui, coloca na frente, deixando o Jacaré. Jacaré desarmado por baixo. Ah, eu falei aqui do jogo de terça? Faltou falar um detalhe, né? Ingressos já à venda para Jack Futsal e Traipu. E quem não for ao Carl Hansen, vai acompanhar ao vivo e com imagens aqui na CBN Joinville. Daquele jeitão! É posse de bola agora para o time do Jack Futsal, lá pelo setor da direita com o Guilherme na cobrança. Guilherme na bola. 17-10 ainda por jogar, comecinho de jogo. A CBN trazendo esse jogo para você, com esse som ambiente aí. A gente não vai, obviamente, mentir para a audiência, sabe que não é o som real de lá, porque o ginásio está completamente vazio, né? Pelo menos nas imagens que a gente recebe, nesse ângulo que a gente acompanha, completamente vazio a Arena UniBH. Ô, Marcos, o que tem de mais interessante para fazer em BH num sábado à noite?
2: Ah, Jota, deixa
0: eu... Você que é vivido.
2: Capital, né? Não, BH eu nunca fui, cara. Nunca fiz nem em campo, quando tinha a honra de viajar com Vossa Excelência. Ah. E futsal também não fui, mas gostaria de conhecer.
0: Entendi. Alexandre Pintinho recupera a posse de bola para a equipe do Minas, desarmado por baixo, já informação. Vem Dieguinho, coloca na frente a Joinville para fazer o primeiro. Gui, pega o goleiro. A bola tá viva ainda, chega Jacaré, faz o giro, bate carimba na marcação. Ela fica ainda com o time do Jack, vem para a pressão, quer o primeiro gol. Pinheiro limpa a jogada e agora solta a pancada, carimba de novo no marcador, é escanteio. Blitz tricolor, a bola teima em não entrar, Marcos Aurélio.
2: Jota Deschamps, o pau torando, né? Tem chegada para tudo que é lado ali, a arbitragem deixando o jogo rolar. Gosto muito desse tipo de arbitragem. O Gui deu aquela sapateada como o galo matando barata no galinheiro, não chutou. O Jacaré teve a possibilidade de rolar a bola pro Dieguinho, também não rolou, e o Joinville perdeu uma boa oportunidade. E o Jota, vou trazer uma informação aqui, porque o Minas, ele é um dos clubes fundadores da Liga Nacional, então ele tem o direito, é o único clube que tem o direito de jogar numa quadra com dimensões menores do que as oficiais, tá? Essa quadra do ginásio da Arena UniBH tem 38x18. O jogo fica muito mais vivo o tempo todo. E o detalhe, né? Paredão ali atrás. Então a bola bate e volta muito rápido, tá?
0: Reposição rápida. Pintou bolinha, tem informação pintando. Tem Roberto Casagrande. Fala, Casa.
6: É um gol muito importante pro Jack, que vai deixando o Jack tranquilo. O Morama faz 1-0 agora com Capinha. O Morama 1, Magno 0. O Corinthians também abriu o marcador. 1-0 contra o Pato.
0: As informações, os gols vão saindo, você vai curtindo tudo aqui na programação da CBN Joinville. Kleber Grabowska, 15:47, o jogo não para, 0-0, Minas e Jack. Qual é a do jogo, Kleber?
1: O Joinville utilizando bastante o Matheus, pelo menos esse foi o recurso já de largada, duas chegadas com força no ataque. Joinville com três conclusões contra o Minas, né, que está tendo dificuldade, né, para um time que precisa do resultado, né, quase, hein? Tá no tiro parado ali, na bola parada, quase o gol do Minas, né? Vacilo de marcação. Aliás, isso já aconteceu no jogo passado, né? Uma bola que entra no segundo pau. O Minas com pouca disposição ofensiva nesse começo de jogo, né?
0: Opinião de Kleber Grabowska aqui no microfone da CBN Joinville, restando 15:28. 15:28 por jogar, é só o primeiro tempo. É a última rodada da primeira fase da Liga Nacional de Futsal 2026. É lateral para a equipe do Minas, agora aqui pelo setor da direita vai o Farina para a bola. Autorizado pela arbitragem, bola pela direita na quadra ofensiva, faz o toque pelo meio. Jack agora dá um passinho atrás e vai se defendendo, vem a pancada para o gol, Matheus! Faz a defesa, defesa difícil, é escanteio, Minas, Marcos.
2: Tirou Maia, puxou bem para a ala canhota, soltou o pé e ali é muito perto, né, Jota? O Matheus fez uma excelente defesa agora.
0: Escanteio cobrado, bem cruzamento, a bola bate na marcação do Fernando, sobra agora para Pedro Rei. Recomeça a jogada para a equipe do Jack, entrega no capitão Xuxa levanta a cabeça, dá uma fatiada na bola aqui, bola para o Rafael Reimi. Fez o domínio, o próprio Maia chegou ajudando lá na fase defensiva, agora é lateral pro Jack, já aqui pela canhota. Aquilo que você falava, Marcos, o jogo é lá e cá, né?
2: Muito vivo, Jota. Ô, Jota, como seria o contrário de lei do ex? Lei do futuro, podemos dizer?
0: Lei da atual.
2: É esse gol do Capinha, né? Capinha que já está certo com o Magnus desde abril desse ano para jogar a próxima temporada lá.
0: Tá desde abril acertado?
2: Dizem as más línguas, né, Jota? Não, é sério. Sério, já tinha um acerto aí. Não vou saber, não vou te precisar agora a data. Eu sei que você vai fazer isso. Você vai perguntar o dia e tal, mas é. Vamos de primeiro semestre e fechou assim.
0: Pensa numa capinha valiosa, né, cara?
2: É, jogador que outros times aí sondaram.
0: Fala, cara. Fala que o Jack ligou pra ele. Fala.
2: Não, cara. Eu não tenho essa informação oficial. Mas eu sei... Não, eu sei que o outro... Não, inclusive não é outro. São outros.
0: No plural.
2: Exatamente. Sondaram o nosso glorioso capa do diminutivo Capinha.
0: Entendi. E aqui tem lateral pro time do Jack. 0-0 no placar, hein? 0-0. 14:54 ainda por jogar, é o primeiro tempo de bola rolando.
2: Rumor.
0: Rumor. Lateral cobrado, Xuxa bate pro gol, bate pra fora. É só tiro de reposição ali pra equipe do Minas Tênis Clube. Aliás, o Minas Poliesportivo, né? O time do Minas com várias modalidades de nome Minas Tênis Clube, mas que dentre tantas modalidades tem aí o futsal também com uma modalidade já de longa data, o time da Onça Pintada.
2: Será que tem tênis?
0: Algo me leva a crer que pode ser que sim.
2: Ó, a modalidade que eu mais gosto, você não perguntou, mas eu vou te falar, tá? É o vôlei feminino do Minas.
0: Do Minas?
2: Muito bom.
0: Time de elite.
2: Aliás, tem clássico, né? Minas e praia é muito bom.
0: Entendi. 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Na Espaço Deller, Rua Alexandre Deller, 144, no centro de Joinville. 14:38 para jogar, é o primeiro tempo de bola rolando lá na Arena UniBH. Vem Maia, recomeça para a equipe do Minas. Faz o giro pelo meio para o Farina. Farina faz o lançamento na frente, chega a marcação do Pedro Rei cortando, fazendo somente a proteção. Acabou a quadra por ali, a lateral, posse de bola para a equipe do Jack Futsal. Próprio Pedro Rei na cobrança. Pedro recomeça pelo meio, dá no Fernando. Fernando no Pedro Rei. Pedro Rei entra pisando, conecta do outro lado agora para Rafael Reimi. Rafael Reimi ficou pelo caminho, a arbitragem parou. Flagrou a falta por ali, o Reimi ia na passagem para fazer um 2. O pessoal falou, nananina não, tinha um paredão na frente do Japa por ali, Marcos.
2: Jota, eu fiquei muito na dúvida se ele deu a falta. Ele tá posicionado ali com os dois pezinhos dentro da quadra, porque foi bem na linha que divide o entre e fora de quadra ali, tá? Mas ele sim, marcou a primeira falta da equipe do Minas. O japonês foi barrado no baile.
0: Fernando tira a primeira marcação para dançar, dar o meio pro Xuxa por ali, não conseguiu fazer o domínio. Se lança de contra-ataque, o Minas se lançava. Não se entendeu nenhum dos bonecos ali da equipe mineira. É só lateral de graça de novo para a equipe do Jack Futsal para fazer a reposição. Ingressos à venda já para o jogo de terça-feira. Daqui a pouquinho o Marcos Aurélio me confirma os valores dos ingressos lá nas redes sociais. O Jack já disponibilizou todo esse serviço do jogo para Traipu. Jack e Traipu. O reencontro, né, de Davi Mendonça com o seu ex clube com o seu ex-time já venceu no jogo da ida. O Jack está um empate de garantir vaga na grande final da Copa do Brasil de futsal. É terça-feira, 8 da noite, a bola rola. Centro Eventos vai estar pulsando, vai estar legal demais. Agora tem o Minas atacando, o Maia bate pro gol, Matheus! Mais uma defesa do goleiro do Joinville.

0: da bola por ali.
1: Ô, Jota, sobraram Alves, Kevin, Luquinhas, ou Lucas, né, e Denis. Esse é o quarteto, para o terceiro quarteto de rodízio. Mas a informação que o Marcos traz é que o Denis não está 100% e o Luquinhas é estreante. Não sei se o Davi vai manter o tempo todo o rodízio de quartetos.
0: Denis estava com problema na Talentos, ou Marcos Aurélio, foi isso?
2: É, o Denis, na última partida que ele participou, que foi no empate contra o Blumenau, ele torceu o tornozelo, saiu uma situação bem, o tornozelo bastante inchado, e aí já chegando em Joinville, já fez a viagem para Belo Horizonte, não sei se será utilizado hoje, Jota. Naquela condição que ele saiu lá, eu acredito que não, viu?
0: Manda um abraço de novo para quem está com a gente no YouTube por aqui, ó, o Romeu Voit foi citado e mandou aqui, ó, sorry, Marcos. Cheguei agora e não sabia que você estava aí. Certamente o maior torcedor do Jack Crona. O Romeu Voit aqui mandando mensagem para ti, viu, Marcos Aurélio?
2: Muito obrigado, Romeu. Agora eu vou trazer de novo as informações completas que eu tinha deixado passar. Obviamente que estava brincando. Era mais uma provocação ao Jota, que eu não perco tempo a fazer, né? Então, do que ao Romeu. Tá. Mas valeu, Romeu. Abração.
0: Tá. O Felipe Locke falou que tem uma galera na torcida pelo Jack lá. Pois é, né, rapaz? O Jack... sempre um time local, né? Contra-ataque do Jack sendo puxado, quem sabe agora que Jacaré dá no Gui, ele bate travado pela marcação. Escanteio pro Jack lá pela ponta direita agora, Marcos.
2: Contra-ataque rápido, agora o Jacaré puxou, veio dando aquela pisada, veio dando aquelas lambidas, Jota, na bola e soltou pro Gui. Ela ficou um pouquinho atrás do ala do Jack, ele teve que arrastar pra chutar, e aí o Anderson fez a defesa. O Joinville chegou com perigo.
1: E o quarteto sem o Denis, né?
0: Quarteto sem o Denis. É escanteio, posse de bola para a equipe do Jack lá pelo setor da direita. Quem sabe o primeiro gol do Joinville, bola tocada mais atrás, Guilherme se livra do primeiro marcador, perna esquerda, bate cruzado, chega Jacaré, pisou na bola, segurou dois lá por ali, afasta a marcação, ele está dando falta. Falta cometida por ali, falta de ataque, é bola para a equipe do Minas, Marcos.
2: É, o Jacaré pisou e ficou, segurou, e quando soltou, rapaz, eu acho que não pegou, viu, mas ele... cara, ele pode não ganhar, mas que ele disputa o Oscar, disputa.
0: Jogador do Minas ali simulou a arbitragem, foi na dele. Arbitragem do Thiago Alves Soares e do seu Fausto Júnior Mendes. Sai jogando o time do Minas agora na quadra de defesa, lançamento, chega Guilherme, dá de ladrão, recomeça pro tricolor, botou pro Jacaré. Jacaré faz só a proteção por ali, tentava ganhar com o rabo. A marcação ganhou dele, a lateral, posse de bola para a equipe do Minas. Fazer a reposição com o Alexandre Pintinho. Capitão dessa equipe, experiente, interminável, 41 anos de idade, o carequinha, o Alexandre Pintinho. Faz o giro pelo meio com o Brian, domina Brian, inverte de novo, dá no Pintinho. Pintinho todo o serelepe, colocou na frente, ganhou para a equipe do Minas, faz o cruzamento, Matheus. Pintinho todo se arriscando por lá, viu, Marcos Aurélio?
2: É, mexeram com ele, Jota, ele ficou todo feliz e saiu lá pela ala esquerda, veio arrastando, quase abriu o placar, fez um bonito drible para cima do Kevin, que colocou o pé, meia boca, né, colocou e tirou para não cometer a falta, novamente Matheus bem na bola.
0: 11h20 ainda por jogar, é o primeiro tempo de bola rolando, última rodada, primeira fase da Liga Nacional de Futsal. Jack em busca dessa liderança, 0 para o Minas, 0 também para o Jack. Primeiro tempo de bola rolando, bola com o time mineiro, recuado, mais atrás com Alexandre Pintinho. Pia por ali, entrega pela esquerda, tabela acontece, lançamento com o Brian, 2 na frente dele, o Jack recupera e começa bem a jogada agora com o Guilherme, é dar no Kevin, Kevin acelera, coloca na frente, Jacaré faz o pivô, faz a proteção, deixa a marcação caída, conecta do outro lado para Dieguinho, Dieguinho chega acalmando, vai penteando a bola por ali, naquela jogada morta, devagarinho, Dieguinho bate a pancada pro gol, passa e vai embora, tiro de reposição. Manda um abraço por aqui, ó, para Beto Lima, finado Beto Lima, mandou mensagem aqui, ó. Aspas pro Beto Lima. Na escuta dos amigos e também do Marcos. Isso que ele mandou, tá,
3: Marcos? O Marcos é amado pela galera,
0: né? Dá pra ver, né?
2: Carinho. Sem comentários, né?
0: Ele tem o povo ao lado dele, não tem jeito. Vem de novo o time do Minas, tentando a resposta pela direita, batida pro gol, na rede, pelo lado de fora. É tiro de reposição no momento em que ele vem. Vem Lucas pro jogo, camiseta 87, estreando na camisa, tá Lucas, viu, seu Marcos Aurélio?
2: Assim como o Planeta havia lhe informado, Jota, você teimou em discutiu e chamou o rapaz por outro nome, mas ele está aí, como o Lucas, na camisa 87, Jota Deschamps, e não Luquinhas, como você tentou dizer. Agora o Mineiro, né? Que puxada, rapaz, para a direita ali, eu fiquei aqui e achei que tinha sido gol, viu? Balançou a rede, pô, para mim balançou a rede é gol, que é isso?
0: É, do lado de fora não, né?
2: Ah, tá, não.
0: Lucas!
2: Entendi agora.
1: Quando tirou de chamar o Luquinhas, o Traipu de Lucas?
0: Onde já se viu, né, cara? Ora, ora, que besteira, o cara, a carreira inteira dele

0: Aí aqui no Jack eles quis mudar de nome.
1: Mas eu vou te falar que tem muito... Eu acho que o Minas tem algum problema com o nome composto. Tá? Porque o Gabriel, por exemplo, sempre foi chamado de Gabriel Soares, tá? Gabriel. O Gabriel Farina também tá na relação do Minas, estava só Farina. É isso ou não?
0: Só Farina.
1: Procede? Pois é.
0: Agora tem, agora tem o Thierry Henry com a bola
1: só
0: ali,
1: só falta
0: cara.
1: Chamar de, só de Henry. Aí sim, né?
0: É Henry. É com E e dois R's.
1: Matheus Mineiro. Henry. Como é que tá na relação do Minas?
0: Mineiro.
1: Matheus Mineiro. 44 é Matheus Mineiro. Sempre foi.
0: Mas tem o Lucas Senna.
2: O Marcos.
1: Lucas Senna.
2: O Marcos... Guilherme Michel é o nome composto?
1: Guilherme?
0: Michel. Do nada, cara. 9:44 por jogar. Ei, futsal, coisa linda. Sai jogando o Alexandre Pintinho aqui atrás. Quando o Pintinho vai crescendo, é sempre perigoso. Ele entrega a jogada mais atrás ali ainda para o Thierry Henry. Acho que o pai dele era meio fã do francês, né? Para fazer esse nome para ele aí. Agora a arbitragem tá parando, pegando a falta. O Thierry Henry fica pé da vida por ali. Saiu falando...
2: Ficou irritado.
1: Exatamente. Thierry Henry, Jota, que jogou na Talentos em Joinville... Em 2024, naquele 6-0 aqui no Centro Eventos, o homem estava na quadra. Tá todo felizão ali, achando que vai aprontar novamente.
0: Já era Thierry Henry?
1: Não, era pior que era só Thierry na
0: era
1: lista.
0: Era Benzema.
1: Era só Thierry. Exatamente.
0: 9-18!
1: Só piora. Quando você pensa que vai melhorar, só piora, cara.
0: É, daí a ladeira abaixo agora, cara.
1: Ó, o Dieguinho tomou uma chegada, hein?
0: De novo lá onde dói, né, Marcos Aranha?
1: Lá naquelas partes também que ninguém quer tocar pra fazer massagem.
0: No Pintinho é sempre perigoso, né? É, quando a jogada chega no
1: Pintinho. É aquela hora que o Lucas Vargas, quando alguém chama ele, ele olha pra cima, subia, faz de conta que...
0: Evita o contato visual.
1: Cara, não é comigo. Que é isso?
0: 9-18, pra terminar o primeiro tempo de bola rolando.
2: O Lucas chega, respira.
0: Isso, não tem o que fazer. Sai jogando aqui atrás agora o Brian, acabou desarmado pela bola. Bola bateu no pé dele por ali, estranha, e é só lateral pra equipe do Jack Futsal. Ô Marcos, pra quem pegou o bonde andando, o Lucas, Luquinhas, que veio do Traipu, é um ala, mas tem essa característica diferente, né? No visual tu já vê que o cara é mais robusto, é mais fortão, é pra porradeiro, né?
1: Ele é forte, né? É fortão mesmo, Jota. Mas assim, a TV atrapalha um pouco você, né? Pessoal que não te conhece pessoalmente, acha que de repente você tá um pouquinho fora de forma, mas não tá.
0: Ninguém nunca pra falou isso, cara.
1: Não, mas eu tô tentando explicar, tô te defendendo. Calma, vou chegar lá.
0: Entendi.
1: Pra quem te conhece pessoalmente, sabe que não. Você é um cara, pô, ali tranquilo, dentro da...
0: Do, o Marcos tem hiperfoco em mim, cara. É inacreditável.
1: Não, entendeu, que, já, né? Porque eu tô tentando te ajudar. Calma.
0: Eu tô falando explica o Lucas,
1: eu
0: cara.
1: Eu vou chegar no momento de te ajudar. E aí o Lucas, eu tinha essa impressão dele esse ano, fiz a Supercopa do Brasil em Erechim. E realmente ele é um cara muito forte. Mas ele não passa disso. Muito forte o Lucas. E tem uma explosão, Jota, também. É muito rápido naquele... No, como é que fala ali, o Casagrande? Vocês que gostam do inglês.
3: X1.
1: Não, mas... em inglês ali. É, o sprint? Não, como é que vocês
3: sprint?
1: Falam?
3: Eu não falo em que fala sprint.
1: Ah, cara, que é isso? Agora pipocou. Desandou, mas enfim, cara. A explosão é muito...
0: Ele é forte.
1: É, realmente. Vai ajudar, viu, Jota?
0: É isso.
1: Vai fazer gol hoje, aliás.
0: Dieguinho, quem sabe, né? Quem sabe? Dieguinho, carrega a bola para a equipe do G. Caçado, Dieguinho, falta! Falta por trás, Dieguinho no chão, lance forte, lance perigoso. Falta em cima do Dieguinho. Na chegada do Rafael Potengi ali, não protegeu bem, né?
1: Felipe, né? Felipe. Potengi, 30 anos contra 23, uma velocidade incrível do Dieguinho, botou na frente, aliás, essa é uma jogada muito característica da molecada do 20 aí, Jota, que tem essa saída de trás dessa forma ali, viu? Fica atraindo a marcação, põe na frente e ninguém pega. O Felipe Potengi deu aquele carrinho, parecia uma muriçoca, só no tornozelo do Dieguinho e tomou o primeiro cartão amarelo da partida.
0: Amarelo por camiseta 4, portanto, da equipe do Minas, Felipe Potengi, primeiro amarelinho do jogo, restando 8:39. O Davi Mendonça está discutindo com alguém ali na beira de quadra, ou com a arbitragem, ou com a comissão técnica do Minas. É com a arbitragem, não está gostando. Imagino eu que talvez queria uma outra cor de cartão, né? Um carrinho por trás, aquela coisa toda. E está discutindo por ali agora o Davi Mendonça com o árbitro do jogo, o árbitro pedindo para todo mundo sentar. Davi falando, pelo amor de Jesus, amigo.
1: Eu tentei fazer a leitura labial, Jota, mas o chiclete me
0: atrapalhou.
1: Não consigo, cara. Realmente, se a gente poderia, inclusive, cogitar essa possibilidade com ele, né? Pra facilitar a leitura labial dele.
0: Sugere isso pra ele.
1: Farei.
0: 8:39, é posse de bola pra equipe do Jack, é falta lá de longe. O Pinheiro gosta de soltar o sarrafo na bola. Será que vai daí, Pinheiro? Ele vem, quem sabe, para a jogada trabalhada. Ele solta a pancada para o gol. Pega Anderson. Faz a defesa, o camisa 1 da equipe do Minas. Ela volta para o próprio Pinheiro. Pinheiro vem carregando bola agora pelo lado esquerdo aqui na quadra ofensiva. Chama na individual, bate cruzado, carimba na marcação do Minas, é lateral. É posse de bola para a equipe do Tricolor. Que sapatada acertou Pinheiro, meus amigos e minhas amigas. Ele tem essa característica, ainda mais numa quadra menor. É sempre lance perigoso. Lateral pro Jack, Xuxa levantou do outro lado, a bola passa e vai embora. Kleber, 8 e 20, por jogar 0-0.
3: É, não é um grande jogo do Joinville, né? A combinação tá dando primeiro lugar, né? O Davi vai ter que, de novo, né, operar uma mágica no intervalo pro time voltar mais robusto, mais eficaz e mais competitivo. E um dado que chama a atenção, o Jack concluindo muito pouco na partida, né? São 7 conclusões até agora. Quando o Jack joga dominando e dominante, tem cerca de 15 conclusões numa etapa, né? É um número muito pequeno mesmo, faltando 8 minutos até agora.
0: Opinião de Kleber Grabauskas, o microfone da CBN Joinville, quando vem Jack de novo com o Guilherme dentro da área, fez a jogada individual, puxou de uma perna para outra, foi desarmado por baixo, é lateral pro Jack, ainda lá pela direita na quadra ofensiva, na quadra de ataque, quem sabe em busca desse primeiro gol da equipe tricolor. 7:56, 0-0, lateral cobrado para trás, a pancada pro gol, pega Anderson, ela volta na briga do Guino, bate, é lateral pro Jack. O Guilherme tá louco, tá querente demais, tá jogando demais, Marcos.
1: Guilherme dá aquela volúpia, né, Jota? O time do Joinville, o frescor dessa idade, 21 anos, querendo demais. E o Pinheiro conhece bem essa quadra, Jota. Passou 6 temporadas no Minas. Ele que veio do Minas, inclusive, eu aposto aí alguns centavos que nessa galera que tá lá torcendo pro Jack tem familiar do Pinheiro, alguns que ele pode ter deixado amigos, né, lá em Minas Gerais.
0: 7:35, o placar segue inalterado na Arena UnibH. 0 para a equipe do Minas, 0 para a equipe do Jack. É o Casagrande, tá de olho nos outros jogos aí dessa rodada da Liga Nacional de Futsal. Como é que estamos, hein? Esses outros jogos que começaram todos às 7 da noite, hein? Me conta.
4: Por enquanto a gente está tendo Jack e Minas, obviamente, está 0-0. Campo, eu estava abrindo aqui rapidinho por aqui. Campo Mourão e Cascavel 1-1. O Corinthians vai batendo o Pato por 1-0. E o restante, Atlântico e Praia, São José e Jaraguá, Tubarão e Carlos Barbosa. E isso, 0-0. Além de Umarama, 1-0 no Magnus, e São José e Marreco jogam amanhã.
0: Esse é Roberto Casagrande, na Central CBN dos Esportes, atualizando tudo para você. O Jack vai permanecendo aí na liderança da Liga Nacional de Futsal. Mas quer a vitória, Fernando. Que bolão do Fernando, golaço, tá lá dentro!

0: espalha pra geral, nação tricolor, tem gol do Jequembh, Pedro Rei, num presente primoroso do Fernando, o Marcos destacava, ele tá vivendo uma fase iluminada, ele tá vivendo um momento artilheiro, mas também mostra que é garçom, ele levanta a cabeça, descobre um passe espetacular, e de uma ala a outra pro Pedro Rei que tava livre, pro Pedro Rei que tava leve, pro Pedro Rei que tava soltinho, só fazer isso aqui ó, plift. Toca na bola, a bola encontra a rede para abrir o placar para o Jack Futsal. Pedro King, é gol do 19, é o primeiro gol do Joinville, restando 6:40, 0 para o Minas, 1 para o Jack Futsal. Pedro Rei, mas pode botar metade do gol na conta do Fernando. Essa aí, você viu, Marcos?
1: Jogada que começou com o Matheus, Jota. Essa quadra pequena é um convite a ele que gosta de jogar. Soltou a bola na quadra, saiu carregando, achou o Fernando na ala esquerda. E aí, uma diagonal longa entre as linhas de marcação do Minas, encontrou o Pedro Rei, a sua melhor dupla nessa formação do Jack, são a participação em 44 gols, os dois homens dos 157 marcados pelo Jack, de Fernando para Pedro Rei. E aí, Jota, caiu no pé dele, sem goleiro, porque já tinha tirado até o Anderson, de frente para o crime, ele não perde, o Jack está à frente no placar.
0: 1-0, golaço do Joinville na visão do Fernando, na habilidade do Pedro. 1-0, Kleber.
2: Geralmente é o contrário, geralmente é Pedro Rei para Fernando. Fernando foi muito eficiente, né? Quase. Tocou de primeira, recebeu do Matheus, tocou de primeira, né? Não demorou muito, né? E o passo sob medida pro Pedro Rei. Como é que é? Só fazer plift, né? Plift. 1-0. Não é um grande jogo, mas é um grande resultado para confirmar, coroar a primeira colocação.
3: Como é que é o som da... do tênis na bola?
2: Ah, não vou obstar, cadê?
3: Plift. É assim, ó. Tuck. Kabumft. É plift. É wii.
0: Em bolinha pintando, tem Roberto Casagrande informando.
4: Alguns segundos depois do gol do Fernando, do Pedro Rei, o Magnus empata o jogo. Cauê faz o gol, o Morama 1, Magnus também 1. E o Campo Mourão fez 2-1 contra o Cascavel. 2-1. No Clássico Paranaense, JD Champs.
0: Ó, tem tempo técnico pedido pelo Davi Mendonça. Vamos pra tentar acompanhar aí, Marcos Aurélio.
1: É, ouvi o homem, né, Jota? Porque é o seguinte, ele é um insatisfeito. Ele tenta ao máximo, o Jota, sempre fazer o time jogar e construir muito. Vamos ouvir o Davi.
5: Eles estão se posicionando num 4-0 dessa maneira. Professor! Se a gente conseguir, quando a bola tá aqui, ficar aqui, a gente vai saltar. Mas o ataque deles tem por intenção atacar aqui corredor. Pra mim não é problema a gente perder a altura. Pra mim é problema a gente perder a compactação. Então eu quero que esses dois caras aqui tenham liberdade pra poder fazer isso aqui, ó. Ó, ó, ó, ó. Saltar na frente. Pra que esses dois caras tenham liberdade de salto, eles vêm de que é do fundo? De que é do fundo? O fundo tem que fazer o quê? Comando, salta, salta. A gente não treina correndo atrás da bola. A nossa defesa não treina correndo atrás da bola. A gente vai fazer isso aqui, os dois da frente vão correr atrás da bola. Deu pra entender não? Segundo ponto, vocês lembram como ataca a defesa quadrante, não lembram? Fechou? Bora.
0: Esse, portanto, o técnico Davi Mendonça, o Kleber Grabowska, entendeu? Salta.
2: É, o interessante é que ele não precisa mostrar isso. Ele só dá a ordem daquilo que tem que fazer, né? Sem entendimento e muito treinamento, né?
0: Conhece demais, né? Conhece demais e a galera também sabe o que faz no dia a dia, né? Facilita demais essa correção de rota com os pedidos de tempo técnico do Davi Mendonça. 5:30 por jogar ainda primeiro tempo de bola rolando. 0 para a equipe do Minas. 1 para o time do Jack. Gol de Pedro Rei. Posse de bola para o time do Minas por ali. A arbitragem dá vantagem. Bola com a equipe mineira. Chega Lucas. Mete o pé na bola. Arbitragem pega e marca a falta por ali agora. 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Hospital Dona Helena, sua vida em boas mãos. 5:13 ainda por jogar, é o primeiro tempo de bola rolando. Jogo parado de novo, a arbitragem tinha dado vantagem no lance anterior, né, Marcos? Mas pegou a falta retroativa ali, 2-2 em faltas.
1: É,
0: né?
1: Agora o Jack comete a terceira, uma falta sofrida pelo Kevin, só que assim, né, Jota? Foi um contra-ataque da equipe do Minas, né? E como que ele deu retroativa depois, cara, também? inverteu a jogada, mas partiu, né? Vamos embora, eu gosto desse jogo de choque aí, que eles deixam o jogo rolar, tá?
6: É isso, jogo quente, jogo nervoso, jogo não para. Pedro Rey, o homem do gol da equipe do Jack, fica com ela por ali, recomeça.
2: Aliás,
6: na quadra de defesa. Oi.
2: Pedro Rey faz o oitavo gol dele na liga e alcança o Rufino, o vice-artilheiro do Jack.
6: É isso, agora tentando ocupar esse espaço aí também. Pedro Rey tenta o passe por ali. Que bola ia metendo o Pedro Rey, seu Marcos Aurélio. A visão do 19 é outra parada, né?
1: Cara, o Pedro Rey é especial, né? E é um jogador sempre regular, né, Jota? É difícil a gente contar nesses 36 jogos da temporada uma partida que ele fez ruim, Jota. Completa, né?
6: Ele faz o levantamento agora pro Fernando, ele pega muito embaixo na bola, mandou lá em Uberlândia, nas Minas Gerais, é posse de bola recuperada pelo time do Minas, que tenta a jogada no contra-ataque, Brian acabou perdendo, a bola volta pro Jack, se oferece no Pedro, deu no Fernando, bate pro gol, pega Anderson! Defesaça agora do goleiro do Minas, que já arma o contra-ataque, perigoso agora pra equipe mineira, vem com o Brian, teve mais uma falta lá, arbitragem deu o chute aqui, e o Brian bate pro gol, pega Matheus! Tira lá de trás a marcação do Joinville, o jogo fica quente, o jogo fica frenético. O Marcos Aurélio me conta o que aconteceu.
1: É, Jota, agora uma falta, ele não deu a falta, ele não vai dar retroativa pra mim. Teve uma falta lá no ala da equipe do Minas, aparentemente não marcou a falta retroativa pelo desespero do Daniel Lobato ali, botando o dedo, inclusive, Ah, deu.
6: Cara, ele levou 7 minutos. É que só agora ele foi assinalar, né, cara? Impressionante.
1: É que assim, o Anderson também não deixou a bola sair, né? Foi dado um bicão pra ele lá, ele poderia ter deixado a bola sair, mas enfim... Aparentemente também o boneco do Minas não aconteceu nada, né, cara?
2: Tava ali a falta foi na frente dele.
1: Foi.
6: No Henry. E acho que ele escorregou
1: cara,
6: também,
1: ele
6: né?
1: Ele escorregou, viu, cara? Agora aí é pra quebrar também.
6: Foi
1: né?
6: Nem falta.
1: Por que não mostraram esse replay antes, né? Que é isso, cara?
6: Lembrando, Marcos, que pros mata-matas teremos VS.
1: Já que está estourado em faltas, tá, Jota? São 5 faltas do tricolor. Teremos VS.
6: No mata-mata.
1: Teremos VS, né? E faz muita diferença, viu, Jota? E assim, ó, vamos falar que a arbitragem precisa desse mecanismo, desse suporte aí pra ajudar, porque é uma pressão sempre dos dois bancos e todos os jogadores, então o árbitro também precisa. O jogo é muito veloz, Jota.
6: Agora tem 4 minutos e 9 ainda por jogar, lembrando, 1-0 pro Jack estourado em número de faltas. Não pode mais cometer falta, o primeiro tempo ainda de bola rolando, 1-0 Jack, 4 minutos agora sem poder fazer falta. Quadra menor, quadra escorregadia, o Minas tem nessa prerrogativa, o único time da liga que joga numa quadra menor do que os 40 por 20 habituais, 38 por 18, faz muita diferença. Agora o Thierry Henry escorregou de novo por ali, mas estava sozinho, não tem nem o que reclamar.
1: Eu achei que ele ia dar o tiro livre, hein?
6: Isso. Agora. Lateral para a equipe do Jack. O Jack está na bronca com a arbitragem, cara. Agora o Xuxa que estava ali conversando, fazendo sinais para a mesa, falando coisas de baixo. Carlão não gostou nada, não, da marcação da arbitragem. Dieguinho, recomeça para a equipe do Jack. Naquela jogada de tranquilidade do tricolor, fica andando de um lado para o outro na quadra de defesa, próximo à área do Jack. Ninguém aperta.
1: E se não vier, ele vai ficar ali, tá, Jota? Ele vai gastar os 3,40.
6: Fica quase parado ali o Dieguinho. Agora chega o primeiro marcador da equipe do Minas para tentar dar um calorzinho, mas o Dieguinho fica prendendo ainda. O Matheus abre, é opção na ala direita. Dieguinho jogou no perigo por ali, conseguiu fazer o passe no Matheus. Matheus acelerou fundo do quadro, chega Pintinho com a cabeça na bola, mandou pela linha lateral, Marcos.
1: É, o Pintinho agora deu uma crescida ali na marcação, Jota, e acabou afastando o perigo, porque se essa bola passa pro fundo de quadra, estava lá o Guilherme para dominar, e na perna boa, viu? Arrisco a dizer que viria uma sapatada, temos né, duas possibilidades de lei do ex, Pinheiro pelo Jack e Igor Costa pela equipe do Minas.
6: É lateral para a equipe do Jack, lá pelo setor da direita, cai por ali o Guilherme no garrafão do basquete, a arbitragem falou que é para acalmar, para segurar... Jogadores estão nervosos, tensos, o Brian.
1: É esse aí.
6: Lateral pro Jack, cobrado, vem a pancada pro gol, batida pra fora, é só tiro de reposição. 3 minutos, 3:15 por jogar ainda neste primeiro tempo, o Jack tá vencendo. 1 pro Joinville, 0 pro Minas, resultado que vai deixando o Jack tranquilo na liderança da Liga Nacional. Opa! Um bração na cara do Pinheiro agora por ali, a arbitragem flagrou. E o jogo tá parado, o árbitro tá com um cartão na mão. Me conta, Marcos, o que você viu aí?
1: É, ele deu ali a chegada do Pajé, que deixou o braço, sim, no rosto do Pinheiro e escapamos, Jota, pela ponta do rabo, viu? Porque, na sequência, o Pinheiro acaba atingindo o jogador do Minas, o Daniel Lobato, e está tendo alguns tipos de chilique ali, viu?
6: Tá na bronca o técnico da equipe do Minas falando uma barbaridade pra mesa, o árbitro nem tá por ali, 3-8, e ele deu falta do Minas. E, cara, pela imagem que a gente viu por aqui, ô Kleber... Imagem claríssima da falta do jogador do Minas, né?
2: É, primeiro ele joga longe o Guilherme, né? E aí depois se atira. né? Fica a reclamação do pessoal do Minas, mas na origem da jogada, a falta em cima do Guilherme.
6: Vem Matheus Clareia, jogada, dar o Pinheiro, limpa a jogada, perna esquerda, faz o cruzamento, era pro Guilherme, ele não entendeu. Ela passa e vai embora, é só tiro de reposição, Marcos.
1: Ah, nem eu, Jota. Jogada de linha de fundo e cruzamento na área, que é isso, o Pinheiro podia ter puxado para a perna boa dele, soltado essa patada, a marcação estava distante ali, foi uma jogada boa sim, estava sozinho o Guilherme, mas inusitada, né? E não é o jogador mais alto também para se cruzar na área e tentar um gol de cabeça, que já é um pouco incomum no futsal, Jota.
6: O Célio Carvalho mandou mensagem na live, o Tricolor abriu a porteira, valeu Célio, um abraço para você. O Felipe, é isso, não pode deixar o Pintinho crescer, ele mandou por aqui. O Romeu informa, São José, o Zequinha, do Argel Fux, perdeu em casa na D pro Gama, melhor time da Série D esse ano. Valeu, Romeu, tá ligado em todas também o Romeu por aqui. Obrigado pela sua participação. Ô, Casa, nesses jogos da Liga Nacional, e como é que estamos, hein? Placar de momento das outras partidas da última rodada da primeira fase da LNF, Casa.
4: Além de Jack 1-0 em cima da equipe do Minas, temos o Umarama empatando com o Magnus em 1-1. Placar que interessa muito pro Jack. Atlântico e Praia e Santo André e Jaraguá estão no 0-0, assim como o Tubarão e Carlos Barbosa. O Campo Mourão vai vencendo o Cascavel por 2-1 e o Corinthians vai batendo o Pato por 1-0. Os placares como estão de momento vão deixando o Jack tranquilamente na ponta da liga, até porque uma vitória simples já é o suficiente, Jota.
2: E vai derrubando o Minas, né? O Minas fica fora com o empate do Tubarão. Minas cai do 12º para o 13º.
6: Vai se movimentando, né, a tabela de classificação da Liga Nacional de Futsal nessa última rodada. São 7 jogos hoje, né, apenas um jogo a ser realizado amanhã por conta de problemas logísticos. Ficou um jogo pendente para amanhã para fechar, então, essa primeira fase da Liga. Vem o time do Minas, a bola batida para o gol, Matheus! Defesaça do Matheus para buscar no cantinho por ali para evitar o gol de empate do Minas, marcou!
1: Vai fazendo uma partidaça o goleiro do Jack, Jota. Essa quadra pequena facilita a definição de jogada, facilita o arremate e agora caiu lá na perna esquerda do jogador do Minas, soltou um balaço. O Matheus, muito bem, obrigado, evita o gol de empate da equipe mineira.
6: 2:15 por jogar ainda, primeiro tempo, 0 para o Minas, 1 para a equipe do Jack. Futsal, Pinheiro saiu com bola e tudo, Futsal CBN, pode ligar, aqui tem jogo. 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Menos de 2 minutos ainda de bola rolando na primeira etapa lá na Arena UniBH. O Jack tá vencendo, o Jack tá liderando a liga. 1 pro Tricolor, 0 pra equipe do Minas. E agora tem um contra-ataque sendo puxado pelo Fernando. O Fernando colocou na frente, muito forte a bola pro Kevin. Kleber, qual é a do jogo, hein? 1-0, Jack.
2: O detalhe do jogo é que o Matheus defende muito mais do que o Anderson, né? É muito mais exigido. O Minas chega pouco, mas chega com muito mais perigo do que o Joinville. A diferença é que tá 1-0 pro Jack.
6: Tricolor vai vencendo, jogadaça do Fernando, assistência para o Pedro Rei, o gol do jogo até aqui. Quem ataca de novo é o Minas, a bola foi invertida lá pelo setor da esquerda, de novo no Maia. Maia para cima na marcação agora do Kevin, rolou pelo outro lado, veio o chute cruzado, Pedro Rei tira lá de dentro. Jack vai sustentando bem a marcação, sem cometer faltas, não pode mais cometer faltas o time Tricolor. Anderson bate pro gol, bate direto pela linha de fundo, não, teve um desvio, escanteio, hein, Marcos?
1: É, ele deu desvio, o Fernando não concordou com a arbitragem, aliás, é difícil concordar com a arbitragem, tem um desvio, ataque do Minas, com reposição de escanteio lá pela ala esquerda de ataque, Jota, baia na bola.
6: Cobrança de escanteio, mais atrás, escorada de cabeça, bola ainda com a equipe do Minas. Time Mineiro vai tentando ser valente para ele, vai tentando buscar a igualdade, mas por enquanto o Jack tá na frente. O Tricolor tá bem demais, 1-0 para a equipe do Jack. Gol de Pedro Rei, de novo, tá? Espalha para geral aí. Terça-feira tem Copa do Brasil. Terça-feira tem a volta para casa no Centro Eventos Carl Hansen. 20h, a bola vai rolar para Jack Futsal e Traipu. Aqui tem o Minas atacando, bola batida, cruzada, passa e vai embora. Sem desvio agora, é só tiro de reposição, Marcos. Jogadaça do Brian, hein?
1: É, o Pedro Rei ficou na balançada do Brian ali. Ele ameaçou sair para um lado, saiu para o outro. Pedro Rei ficou, bateu cruzado para a sorte do Jack, jogador que fechava lá no segundo pau. Não conseguiu fazer o desvio. O Tricolor vai vencendo por 1-0, Jota.
6: Dieguinho chamou na jogada individual. Brian cansou de correr atrás dele, deu uma sapatada. Falta mais um amarelo, Marcos.
1: Tomou-lhe cartão amarelo o Brian, que estava pedindo, né, Jota? O jogador que reclamou bastante, agora não teve o que fazer. Tentou calçar o Dieguinho ali na velocidade, muito difícil de pegar o ala destro do Joinville. Tentou botar o pé, quando botou, Dieguinho já tinha ido, Jota.
6: 47 segundos, reta final do primeiro tempo na Arena UniBH. O Jack recua a jogada. Pinheiro fica com, aliás, Dieguinho fica com ela na quadra de defesa, 40 segundos. Espera o tempo passar, o Minas vai cercando por ali com o Marco Túlio, ainda à distância. Dieguinho dá no Matheus, Matheus fica com ela, vai carregando, vai penteando a bola, acelerou pela esquerda, força o passe pelo meio, Matheus se complica, recomeça mais atrás, dá no Dieguinho. Dieguinho fica com ela, o tempo passa, 25 segundos, Matheus não pode participar mais. Dieguinho chama na jogada individual, tenta o chute cruzado, bate na marcação, ela volta, sai pela linha de fundo. Pela linha lateral, perdão, é lateral para a equipe do Jack, restando 18. 18 segundos, daqui a pouquinho tem um intervalo CBN com o comando do Roberto Casagrande, com as análises do Kleber Grabalska, com as informações do Marcos Aurélio, com a sua participação no WhatsApp CBN 479-9972-3493 ou ainda pelo nosso chat do YouTube na CBN Joinville. 5 segundos, o Jack fica com a bola, o Minas não pressiona, vai terminar, zera o cronômetro, fim da primeira etapa em Minas, 0 para o Minas. 1 para o Jack Futsal, vitória parcial do Tricolor, gol de Pedro Rey. O Jack vai para o vestiário em vantagem, vitória importante demais nessa primeira etapa. Marcos Aurélio Carvalho.
1: 22º do Pedro Rey na temporada, Jota, 8º na Liga Nacional, vai dando vitória parcial ao Tricolor, que com este resultado não depende de ninguém para segurar a liderança da Liga Nacional. Joinville vencendo, como disse o Kleber, vencendo na eficiência, né? Chutou menos, foi lá, guardou. E aí, Jota? Vamos ouvir o Alexandre, um rapaz que você gostou muito, o Alexandre Pintinho, falando sobre esse primeiro tempo entre Jack e Minas.
7: Que foi um jogo equilibrado. A chance que o Joinville teve, eles conseguiram fazer o gol. Eu acho que a gente tem que manter a nossa estratégia. Se der, levar o jogo com equilíbrio até o final da partida. O Daniel vai falar agora pra gente o que a gente deve fazer, né? Se a gente vai ter uma postura mais arriscada ali pra subir no goleiro ou não, porque é uma situação que o Joinville faz bem. Então a gente vai conversar agora pra ver qual que vai ser a estratégia pro segundo tempo. A gente sabe que a gente precisa vencer pra classificar. Então a gente vai conversar sobre isso.
8: Muito obrigado.
1: Eles deixaram para decidir no intervalo o que vão fazer no jogo, né? Se vai subir a marcação ou não, a gente vai ouvir o Pedro Rey, nem podia ser diferente. Peter The King, o homem do primeiro tempo, falando sobre essa vitória parcial do Jack. Muito bom resultado, não tão bem o desempenho dentro do jogo, mas o que importa, viu, Jota Deschamps, é lá no final o placar. Maior número de gols pro Jack do que pro outro lado. Vamos ouvir o Pedro.
9: Eu achei que a primeira expressão em função do nosso número de faltas, né? A gente acabou estourando, acho que um pouco cedo demais as 5 faltas. E acabou tendo que recuar, perdendo um pouco da agressividade da defesa, que é a nossa marca. Mas está um jogo equilibrado, infelizmente a quadra está muito ruim. É muito ruim jogar numa quadra assim, escorregando o tempo todo. Mas a gente está superando isso e conseguindo um resultado importante.
8: Muito obrigado.
1: Ouvimos aí o pai do Matheus. Para puxar aqui o carioquês, entendi. O pai do Matheus, que marcou aí o gol que vai dando a vitória parcial ao Tricolor Jota Deschamps.
6: 1-0 Jack, ouvimos aí no serviço especial da LNF TV. 7:43, Kleber Grabalska, a tua manchete nesse primeiro tempo, Jack 1-0.
2: Tô com medo desse Minas, né? Parece que poupou tudo pro segundo tempo, né? E a gente tava vendo ali nos últimos 40 segundos, Joinville com a bola na quadra defensiva, o Dieguinho tocando pra lá e pra cá, e ninguém agredia. O Minas, ele sabia, né, da dificuldade que ia ter diante do Joinville. Joinville muito superior, né, e os números na tabela mostram isso. Fez um jogo mais de contenção, o Minas, né, agrediu um pouco, mesmo com essa necessidade. Acho que o jogo muda de cara no segundo tempo pela necessidade do Minas.
6: 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E amanhã você vai acompanhar aqui na CBN a partir das 7:00 as emoções aí da Corrida Verde, fechando o circuito de corrida da NSC em 2026, passou por Blumenau, passou por Floripa e chega agora a Joinville. Valeu demais, tá? Todo mundo que comprou, todo mundo que colou, e amanhã nosso encontro tá marcado, 7:00 aqui na CBN, 7:30 a largada lá no Mercado Público Municipal de Joinville, a gente vai estar por lá. 7:45, vem aí, mais uma atração na jornada esportiva da CBN Joinville, é hora do intervalo CBN com o comando da Central da Bola.

0: Intervalo de jogo lá na Arena UniBH, o Jack vai batendo a equipe do Minas por 1-0, gol do, do Pedro Rey, na verdade, uma assistência do Fernando, gol que vai garantindo essa ponta do Jack na Liga Nacional de Futsal. Ah, lembrando que, tirando o jogo entre Marreco e São José, que teve um problema de logística e foi adiado para amanhã, todos os outros jogos acontecendo hoje, o Morami e Magnus vão empatando em 1-1, o Carlos Barbosa vai batendo o Tubarão por 1-0, Santo André e Jaraguá 0-0, Corinthians 1-0 em cima do Pato, Campo Mourão 2-1 em cima do Cascavel e Atlântico e Praia Clube 0-0. Série D do Campeonato Brasileiro, hoje começaram os jogos das quartas de final, né? O Nacional perdeu em casa para o ABC por 2-1, Nacional do Amazonas. O Uberlândia venceu o CSA por 1-0, lá nas Minas Gerais. E o São José ficou no 1-1 com o Gama, o time do técnico Argel Fux. Então, empatou em 1-1 esse jogo de ida. O jogo da volta vai ser lá no Distrito Federal. 5 minutos da segunda etapa, Goiatuba e Asa vão ficando no 0-0 neste momento. Também pela Série C do Brasileiro, Botafogo e Santa Cruz ficaram no 2-2. O Figueirense buscou empate em 3 minutos na reta final da partida, depois de muita bomba, muita confusão, e ficou no 2-2 com a Ferroviária depois de muito protesto da torcida. Ituano e Barra estão jogando nesse momento, estão ficando no 0-0, e também Inter de Limeira e Volta Redonda 0-0 com 15 minutos da primeira etapa. Também rolando hoje a Série B do Brasileiro, neste momento o Sport, na verdade, bateu já o Vila Nova por 1-0, o jogo já encerrado lá no jogo com o mando do Vila Nova, e nesse momento, segunda etapa, Botafogo e América 0-0. Série A do Brasileiro, o Grêmio bateu o São Paulo de virada por 2-1, e o Remo vai perdendo em casa lá no Mangueirão pro Galo por 2-1, o segundo gol do Galo marcado pelo Renier. Hoje, mais tarde, às 8h30 da noite, temos Coritiba e Chapecoense e Botafogo e Fluminense. Hora de falar desse jogo então, Kleber, que foi uma partida que começou um pouco monótona até, podemos dizer assim. O jogo até estava sem muitas ações ofensivas, mas faltando ali 8, 7 minutos, começou a ficar mais intenso, né, Kleber?
1: Não foi um jogo de grande vibração, né? E o Pedro Rey, na saída, ele falou duas coisas que são importantes a gente frisar. Uma, a dificuldade da quadra. Nem falou do tamanho, da dimensão da quadra, mas sim do tipo de piso que faz com que os jogadores escorreguem muito. Inclusive, me chamou a atenção no aquecimento. Teve um jogador que foi dar uma corrida ali naquele exercício de chute a gol, né? Desabou no chão. E o Pedro Rey tava falando isso. E outro detalhe, mais uma vez, hein, o Casa, Joinville pendurado muito cedo, né, no número de faltas. Eu não marquei o momento da quinta falta hoje, mas eu me lembro no jogo anterior, no primeiro tempo, Joinville faltando 8 minutos para terminar o primeiro tempo.
0: Hoje já foi com 4, faltando 4.
1: Faltando 4, é. Então, no outro jogo, com 8 minutos, ficou pendurado. Isso diminui muito a intensidade de jogo, né? O time tem que ficar mais posicionado para evitar o choque, né, e não correr risco de fazer a falta que resulte em tiro livre. Então, isso atrapalhou. E não foi um grande jogo do Joinville, mas mesmo assim o Joinville vence por 1-0, grande gol do Pedro Rey, numa jogada, uma assistência sensacional do Fernando. Se a gente está com alguma restrição em relação ao Joinville, o Joinville pelo menos está vencendo. E o que dizer do Minas? O Minas está precisando da vitória para não depender de resultado. O Tubarão levou gol da CBF, né?
0: Sim, no finalzinho
1: da primeira etapa. E aí está voltando o Minas a ser o 12º lugar, mas vai ser esse sofrimento assim o tempo todo se o time não se impor. E a gente viu na saída o Alexandre Pintinho falar assim, agora vamos ver qual é a estratégia, o que a gente vai fazer para o segundo tempo. Visivelmente, né, o Minas jogou para não deixar o Joinville desgarrar nesse primeiro tempo, e eu acho que cumpriu a sua função, né, a sua primeira missão, que era sair com a diferença mínima. O melhor seria empatar ou vencer, isso é muito difícil que aconteça, mas, né, segue vivo para o segundo tempo. Talvez a gente tenha aí um pouco mais de ousadia, um pouco mais de valentia do Minas, bastante contido nesse primeiro tempo.
0: Ô Kleber, e a gente teve hoje também um Jacaré com mais minutos em quadra, digamos assim, né? O que a gente pode dizer sobre ele? Além dele, também tem a estreia do Lucas, né? Que a gente pode comentar sobre esses dois nomes hoje,
1: claro. O Lucas, não dá pra dizer muita coisa, né? Pouca minutagem, né? E é um jogador que tá chegando, né? Tá entendendo, assim, como é que a coisa funciona. É um jogador recomendado pelo Davi Mendonça, né? O Traipu tinha o Luquinhas, né, no caso, no primeiro jogo, não vai ter para o segundo. Essa é uma boa notícia, né, porque desfalca o adversário para o jogo de terça-feira, mas dentro de quadra hoje a gente viu pouco do Lucas, que está fazendo a sua estreia e está se adaptando. O Jacaré a gente observa e cobra mais, porque ele até então era o último a chegar, né, e é um jogador diferente dentro do grupo.
0: E pode entregar muito mais, né?
1: Do Jack, né, que é o especialista, é o pivô. Sim. E aí a gente está vendo, gradativamente, é uma melhora, é um jogador com mais ritmo, né, com mais solto em quadra, mas ainda está faltando, né, está faltando a definição. Ele faz algumas jogadas de calcanhar, faz o pivô, faz a score, mas ainda está faltando. Já fez um gol, né, mas está faltando essa frequência artilheira do Jacaré para a gente ficar satisfeito com o rendimento dele.
0: Esses são os comentários de Kleber Grabowska falando dessa vitória parcial do Jack por 1-0. Faz o seguinte, rápida parada por aqui, depois a gente volta com mais opiniões dessa primeira etapa, com a tabela de momento da Liga Nacional e toda a segunda etapa comandada por JD Champs. Fica aí, tá? Já voltamos.
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0: De volta por aqui na CBN Joinville, agora 7 horas e 54 minutos. A Liga Nacional que nesse momento vai terminando, né? Caso acabasse agora, digamos assim, essa primeira fase da Liga, teria o Jack líder com 35, o segundo, na segunda colocação o Magnus 31, terceiro Atlântico 30 e quarto Praia com 30. Aí depois teríamos o Carlos Barbosa com 26, Jaraguá 24, Pato 24, Campo Mourão 23, Cascavel 19, Morama 18, Corinthians com 16 pontos e Minas com 12, além do Tubarão também com 12. Na 14ª colocação, né, que ficaria aquela zona, uma zona bem indigesta, digamos assim, teríamos o Marreco com 9 e depois São José com 9 e Santo André com 8 estariam sendo rebaixados de forma direta para a Liga Nacional Silver. Então, uma segunda etapa que tem muita coisa para acontecer. As equipes já estão voltando para a quadra. Mas antes, Kleber, uma segunda etapa que o Minas vai ter que sair um pouquinho mais. Vai ter que buscar esse placar, né?
1: É, vai ter que explorar bastante a qualidade do Maia, né? Do Matheus Maia, que é o jogador mais habilidoso. E pressiona mais o Joinville, né? O Minas não se largou, não fez pressão alta, né? Jogou dentro da sua quadra para se proteger mais. Vai ter que se arriscar mais, naturalmente, Casagrande.
0: Equipe de volta para a quadra e eu volto com ele, a voz do esporte catarinense. Jota Deschamps, vai contigo, Jota.
2: Obrigado, Casagrande, até aqui conduzindo o nosso intervalo de jogo. A bola vai voltar a rolar na Arena UniBH em Belo Horizonte, nas Minas Gerais. O Jack vai atacar para o lado direito agora do seu dispositivo. Consequentemente, o Minas ataca para o lado esquerdo. O Jack está vencendo, 1-0. Minas é quem dá a saída. Atenção, torcedora! Pita o árbitro! A bola rola e a emoção não para. Vamos juntos!
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2: Pode ligar que aqui tem as emoções da Liga Nacional de Futsal, o melhor futsal do mundo para você. Última rodada, primeira fase da LNF Cresol 2026. Por enquanto, vitória parcial do Jack, 0 para o Minas. 1 para o Joinville, gol de Pedro Rey no primeiro tempo, que seja um grande segundo tempo para você ligado conosco. Bola para a equipe do Minas, sai jogando lá Maia de primeira, recua a jogada, recomeça, mais atrás ainda a bola, passando por ali pelo Marco Túlio, lança na frente, corta a marcação, Jack retoma agora. Pedro Rey não levou vantagem, não chegou na desarmando por ali, Lucas Senna ajudando lá atrás, é lateral para a equipe do Minas Tênis Clube. Senna gira no Maia, Maia devolve no Lucas Senna, Senna entrega a jogada mais uma vez aqui agora para o Igor Costa, ex-Jack Futsal. Igor coloca na frente, o passe errado, Jacaré retoma para a equipe do Joinville, Jacaré desarmado pelo Igor Costa. O Igor esqueceu que tá com a outra camisa hoje, né, o Marcos Aurélio?
4: Correu, deu um pisão ali na ponta das escamas do Jacaré, para não falar a palavra que você falou no primeiro tempo, e acabou evitando que o pivô do Jack definisse a gol, Jota.
2: Jacaré tem escama, hein?
4: Temos.
2: É?
4: É, uma casca meio grossa, né, para mim aquilo era uma escama. É? Cascavel tem escama, por exemplo, e não é um peixe. Só vou deixar claro para você, né? Que é isso, cara? O cara tem que ensinar tudo.
2: Só tô perguntando, cara. Não,
4: que é isso, cara? Aí você acaba com a minha... Obrigado, meu Deus, por me dar a chance de testar a minha paciência. Valeu,
2: senhor. É da escama do jacaré, então, que é feita a bolsa.
4: Exatamente.
2: Entendi. A camisa também, aquela marca famosa do jacaré.
4: E o jogo torando lá, né?
2: O jogo rolando. Entendi. Não, só pra... Aqui é informação, né, pra nossa audiência. Jacaré! Deixa a jogada por ele agora para Pedro Rey. Pedro Rey já vê o Fernando se movimentando. Fernando recebe na intermediária, faz o passe na frente, era para o Jacaré desarmado por ali, bate cabeça, marcação do Minas. Rafael Remino consegue aproveitar, recomeça de novo o time mineiro. Ela foi invertida com o Maia, centraliza a jogada, dá agora lá pela direita, vem o time mineiro, a bola batida para o gol. Rafael Remino faz o corte, é lateral, posse de bola para a equipe do Minas. Comecinho de segundo tempo, 0 para a equipe mineira, 1 para o Jack Futsal. Vitória parcial que vai colocando o tricolor na liderança, vai deixando o Jack nessa primeira colocação, vai fechando a primeira parte da Liga Nacional na liderança da Liga, o que significa dizer que todos os mata-matas serão decididos no Centro Eventos Carl Hansen, inclusive a grande decisão, final em dois jogos, uma eventual final, né, um jogo na casa do adversário, o segundo jogo dentro do Centro Eventos Carl Hansen, se o Jack terminar essa primeira fase na primeira colocação. Escanteio pro Minas, batida pelo meio, Matheus faz a defesa, a bola volta no Maia, Maia fica com ela, recua lá atrás no goleiro Anderson fica com a posse de bola, sai jogando, a câmera central lá morreu, bola batida pro gol, Matheus faz a defesa, tem escanteio, viu, Marcos Aurélio?
4: Anderson, né, soltou a bola na frente lá e soltou a sapatada, Jota, pra cima do Jack, o Matheus fez a defesa, jogou pela linha de fundo, reposição para a equipe do Minas. Um detalhe que chama atenção é o quanto as equipes estão escorregando, né? Umidade deve estar alta lá em Belo Horizonte.
2: Tem bolinha pintando já já em formação. Deixa eu ver esse escanteio pro Minas. Cruzamento mais atrás. Dominou Maia. Escora na direita. Vem a batida pro gol. Batida pra fora. É só tiro de reposição. Tem bolinha pintando. Fala, Casa Grande.
0: São dois gols, Jota. Primeiro, o Jaraguá abriu o marcador contra o Santo André. Jaraguá 1, Santo André 0. Pra nossa tristeza. E o Atlântico vai batendo Praia por 1-0. Atlântico 1, Praia 0.
2: As informações da central aqui no microfone da CBN. É posse de bola com o capitão Xuxa. Recomeça no Pedro Rei de primeira. Clareia a jogada para Fernando. Atrasa um pouquinho, entrega pela canhota. Agora de novo por ali para Kevin. Vai circulando bola, o time do Jack vai vencendo o jogo pelo placar de 1-0. Gol ainda na primeira etapa. Passe errado. Maia recupera. Todo lance perigoso passa por ele. Impressionante. Vem o time do Minas. A bola batida carimba no Xuxa. É lateral para a equipe do Jack. Do Minas, perdão.
4: Ô, Jota, esse resultado aí, ele traz uma alteração importante na tabela, né? O Atlântico a terminar. Assim, o Atlântico passa o Magnus e fica em segundo, né? Na classificação.
0: É isso mesmo.
2: A dança das cadeiras aí nas posições de cima, né? Desse G4. O G4 em si não muda, né? A sua composição, ô Casa. O que vai mudando são as posições, né?
0: São as posições, isso porque o Magnus está empatando com o Moarama. Então o Jack está ficando na primeira colocação. Com essa vitória parcial, o Atlântico assume a vice-liderança. E aí o Magnus fica na terceira colocação. Depois o Praia é o último entre esses quatro colocados, no caso, né?
2: 17. E
1: campanha do Atlântico, né? Teve o time desmanchado de uma temporada para outra e manteve a qualidade, né? O trabalho, o radar do Atlântico funciona muito em termos de contratação.
4: E o Sanandux, né? Muito bem.
2: Trabalho de captação, trabalho longevo aí do Paulinho Sananduva, dando resultado, segue dando resultados, impressionante. Tá jogando Minas, na quadra de defesa. Xuxa quem dá o primeiro combate, 17 minutos. Bola recuadra o goleiro Anderson, forçou errado. O Jack pressiona e ganha a lateral na quadra ofensiva de graça. Tem que aproveitar agora. Gui recomeça mais atrás, dá no Dieguinho. Dieguinho conecta para Pinheiro. Pinheiro dá de novo no Guilherme. Guilherme fica na altura do círculo central, entrega no Diego. Diego recua a jogada mais uma vez para Pinheiro. Vai balançando o jogo, o time do Jack. Xuxa, dá uma cadenciada, tira o ritmo, quebra um pouquinho, entrega no Guilherme. Guilherme balança de novo, do outro lado, para Dieguinho. Dieguinho tenta se livrar do primeiro marcador, ele bate pro gol. Anderson faz a defesa em dois tempos, é posse de bola para a equipe do Minas. Ele já acelera, a bola sobra no Matheus, se engalfinhou com o Maia. O Matheus ficou sentindo, o Maia diz que não. Me conta, Marcos.
4: Eu digo que sim, Jota. No que o Matheus jogou a bola à frente, aquela jogada característica dele, o Maia deixou o pé ali, daquele jeito, não leviano, mas fez a falta para evitar que o goleiro do Jack saísse no contra-ataque.
2: E agora tem de novo o Minas atacando. Sem falta, o Jack recupera a atenção. Vem Joinville e Dieguinho, inverteu do lado para fazer mais um. Guilherme para fora! A bola sobe, vai embora, é tiro de reposição. O Jack perde uma chance cristalina, Marcos.
4: Contra-ataque rápido na falta, tentada cavar ali pelo jogador do Minas. A arbitragem não embarcou, o Dieguinho puxou na velocidade, esperou o Gui. Só que aí passou um pouquinho atrasado a bola, o Gui não pegou tão bem assim. Era no pé bom, Jota, ele já fez gol semelhante lá em Cascavel, mas hoje errou. E para quem achava que o Gui ia perder espaço com a chegada do Lucas, não é o que acontece. Gui jogando e jogando bastante tempo, inclusive.
2: E tem mais gol saindo, fala Casa.
0: É a dança das cadeiras do G4, né? A gente falou antes que o Atlântico abriu o placar e tirou o Magnus da vice-liderança. Tudo mudou, o Magnus vira o jogo, o Cauê faz 2-1, agora o Magnus volta para a segunda colocação da Liga Nacional, momentaneamente, é claro.
2: É isso, tem muito jogo pela frente, todos os jogos começaram no mesmo horário, né, às 7 horas da noite. A exceção, a gente lembra para você, é o jogo entre São José e Marreco, o time paranaense. O Marreco teve problemas logísticos aí, não conseguiu chegar em tempo lá em São José dos Campos. Esse jogo vai ser amanhã, às 11 horas da manhã.
1: Não sei se é o caráter decisivo, mas é uma rodada com poucos gols, né?
2: Poucos gols, jogos tensos aí. E ó que, pelo menos na parte de cima, já tinha muita coisa encaminhada, né? Os times vão tentando reescrever as histórias agora nessas retas finais aí da primeira fase da Liga Nacional. O Minas é um dos times que está envolvido aí numa briga diretaça, né? Para evitar o rebaixamento e quem sabe se classificar. Ou quem sabe se classificar e evitar o rebaixamento, como queira. Vem de novo o time do Jack com o Lucas aqui pela direita. Domina o ala Lucas, novidade. Camiseta 87 às suas costas, o fortinho Lucas. Recua no Dieguinho. Dieguinho coloca na frente, desarmado por ali, recupera o time do Minas. O Jack briga e ganha com o Gui. Gui dá no Dieguinho no último toque no jogador do Minas. Pediu lateral, a arbitragem não foi na dele. É bola para a equipe mineira. 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Kleber Grabowska, me conta qual é do jogo.
1: No segundo tempo, onde o Joinville já teve a grande chance, né? Com o Guilherme num contra-ataque de fazer o 2-0 e ter um pouquinho mais de tranquilidade. O Minas não mudou muito a sua maneira de jogar. Não sei se vai dar uma blitz na reta final. Até esboçou alguma coisa com o Maia duas vezes, buscando o fundo pelo lado esquerdo. Mas no mais, o Joinville faz um segundo tempo bem seguro.
2: Bem seguro, vai vencendo o jogo pelo placar de 1-0, opinião de Kleber Grabowska. Bola no círculo central com o Dieguinho, ele dá no Guilherme, Guilherme gira pelo meio para Pinheiro, Pinheiro fica com ela, pisa na bola, acabou escapulindo, chegou Alexandre Pintinho na briga por ali, o Pinheiro faz a proteção, corre para trás, fica com ela, recomeça, Matheus abre, é opção, Pinheiro fica com ela ainda na quadra de defesa dentro da área do Joinville. Pinheiro aposta a corrida com o Pintinho, trava agora, gira pelo meio, entrega no Dieguinho, Dieguinho na cabeça do círculo central por ali, vai escorregando, realmente os jogadores com muitas dificuldades para se manterem em pé. Que bola do Joinville na escapada, Guilherme de novo para fora. O Gui é muito rápido, né, Marcos? Ele se livra muito bem da marcação, faltando caprichar na finalização agora.
4: É, e a paralela do Dieguinho foi qualquer coisa também, né, Jota? Passe de primeira que quebra a marcação, quebra a linha da equipe do Minas. O Guilherme chegou de perna esquerda, na perna boa, quase amplia pro Jack. Lá vem Minas no contra-ataque.
2: Vem com o capitão Alexandre Pintinho. Recomeça a jogada agora no Brian. Ele gira pelo meio, camisa 10, passou pra ninguém, mas o Pintinho corre, fica com ela ainda. Entrega pela esquerda para Thierry Henry. Domina Henry aqui pela canhota, vai pra cima na marcação do Dieguinho. Recomeça pelo meio, dá mais atrás. A bola com o time mineiro, 14 minutos ainda para jogar, tem muito jogo pela frente. O Jack tá vencendo, 0 para o Minas, 1 para o time do Jack na marca dos 14 minutos, 14 agora restantes ainda para jogar nessa etapa final. É bola com o Thierry Henry aqui pela canhota, fica com ela, entrega lá pela direita, de novo no Brian, domina o camisa 10 da equipe do Minas Tênis Clube, para cima na marcação da experiência por ali do Xuxa, melhor para o Xuxa não. Lateral apenas para a equipe do Minas. 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
1: Ô, Jota, 17 gols na Liga, é o pior ataque da Liga, né? O Minas, em quatro jogos, não marcou, em 7 jogos só fez 1, né? Então é um ataque de pouquíssima frequência. Deixa eu ver quantas vezes ele conseguiu marcar mais de um gol. 1, 2, 3, 4. 4 em 14 jogos. É muito pouco, né?
2: Vem de derrota para a equipe do Pato na última rodada, fora de casa por 2-1. E como o Kleber destacou, né? Um time de pouco poderio ofensivo. O Jack vai fazendo a sua parte aí, vai despachando esse adversário, vai vencendo pelo placar de 1-0.
1: Eu já tô achando nem que é estratégia. Né?
2: É limitação mesmo.
1: É falta de vocação mesmo.
2: Lembrando que o Minas também tá na semifinal da Copa do Brasil de futsal aí, tá pegando a equipe do Bregafó lá do Pará. Teve todo um rolê, né, de avião, ônibus, balsa e tudo mais para chegar lá pro jogo contra a equipe do Bregafó. Foi lá e venceu. 7-2. No primeiro jogo, está em vantagem. Esse jogo vai ser na terça-feira, às 7 horas da noite. O jogo da volta lá na Arena UniBH, Minas e Bregafó, às 7 horas da noite nessa terça. Às 8, a bola rola também pela semifinal da Copa do Brasil de Futsal, no Centro Eventos Carl Hansen, para Jack Futsal e Traipu das Alagoas. O Jack também tem vantagem. A tendência é termos aí esse Jack Futsal e Minas numa eventual decisão da Copa do Brasil. E aí, Marcos, vai depender da história dos segundos jogos para definição do mando?
4: Não. É, Jota, é o índice técnico geral, né? Índice técnico geral são vitórias divididas aí pelo número de partidas, como algumas equipes não fizeram tantas partidas, né? Entraram Sim. apenas na segunda fase, mas não é o caso de Jack Minas, número de partidas iguais, nas vitórias também iguais, então o que vai determinar aí é o saldo average e o Jack tem melhor do que o Minas.
2: É isso, essa história, claro, a gente conta tudo pra você na terça-feira.
4: Rapaz.
2: E agora teve gente se chocando com a trave, teve companheiro batendo cabeça com o goleiro, tudo isso no lado da equipe azul, da equipe do Minas. E o jogo tá parado. Marcos Aurélio, o que você tá vendo aí, Marcos?
4: cara, eu vi o Felipe Potengi esfregar no rosto do Anderson uma parte que não é muito legal ali pra ser esfregado, viu, Jota? No...
2: E não era o capitão do time.
4: Principalmente nesse momento do jogo, né? Não passam das 10 da noite ainda, temos 20 horas e 9 minutos.
2: Tá longe também, das 10, calma.
4: Também conhecido como 8 e 10 da noite, Felipe Potengi foi lá e fez esse serviço, aí o Anderson, se fosse outro choque, ele ficaria na quadra, mas aí ele levantou e falou, não, aqui não. Tá tudo certo, quem se chocou com a quadra lá, me parece o Maia, não é cabelinho amarelinho, é o Braia, o número 10.
2: E teve mais bolinha pintando, tem mais rede balançando, tem mais Roberto Casagrande informando.
0: Campo Mourão e Cascavel, 2 gols em menos de 1 minuto e o Campo Mourão vai vencendo por 3-2. Campo Mourão 3, Cascavel 2 e o Jaraguá ampliou contra o São José, 2-0, o Jaraguá vai batendo a equipe, o Santo André na verdade, fora de casa lá em São Paulo, Jota.
2: É isso, lembrando que esses times aí do 5º ao 12º vão se enfrentar em mata-matas, né? A fase oitavas de final ainda da Liga Nacional. O Jack, por se classificar entre os 4 primeiros, vai direto para as quartas de final, pula esse mata-mata.
4: E aí também tem uma definição importante, hein? O Jaraguá muda de lado da chave, adivinha para que lado, né, casa?
0: Está ultrapassando o Pato, que está perdendo para o Corinthians e assumindo a 5ª colocação e vindo pro lado, sei lá, hein, o Marcos Aurélio.
4: Olha só, rapaz. Vindo pro outro lado da chave.
2: Nas quartas já? Seria?
4: É, aí vai depender porque o Jaraguá tem o primeiro playoff ainda, né? Pra disputar isso. E tem retorno de jogador, né?
2: Mas em passando?
4: Em passando, sim.
2: Ele seria fica nas do lado do Jack.
4: É, porque aí o Jack só enfrentaria o segundo colocado numa... O quarto colocado numa semifinal, né?
2: O Jaraguá que anunciou o Gianluca, né, o Marcos Aurélio?
4: Gianluca com passagens... O jogador que começou no Jaraguá Futsal, depois passou pelo Jack e agora retorna, Jota.
2: Gianluca, aqui o time do Joinville aí escapando para ali, a bola batida pelo Minas direto para fora. Gianluca é o cara do chaveiro, né, Marcos Aurélio? Ou não?
4: Exatamente.
2: Ô, Kleber.
4: Você recebeu presentes de pessoal do Jaraguá do Sul, agora muito legal anunciar para toda a nossa audiência, isso faz muito bem para você.
2: Eu fiz aniversário esses dias, ô Casagrande.
4: Baita informação.
2: Aí fizemos um negocinho, né, eu e Kleber Grabowski.
0: Uma bela maionese.
2: Bela maionese da Dona Rosa. Aí chega o Marcos Aurélio com um presente para mim.
4: Pena que faltou.
2: Ver. Um chaveiro do Gianluca.
0: Pô, espetacular.
2: O que eu vou fazer com o chaveiro do Gianluca?
4: Torcedor do Jaraguá, ele queria o quê, o casa?
2: Kleber Grabowski.
4: Uma camisa do Santo André?
0: Espalha pra geral.
5: Olha, a gente tem um convidado que tá se transformando num agente do mal.
2: Ah, impressionante,
5: né? Ele tá tumultuando a jornada.
0: Mensageiro
4: o que
0: do
4: é
0: caos.
4: É isso, cara?
5: Arauto das Trevas.
4: E pior que eu não posso nem processar ninguém porque estou apenas como convidado.
2: É inacreditável.
4: Né? Que é isso, não posso nem me defender.
2: Tá paisando aqui. Não, corta aí o microfone dele depois dessa. Um abraço pro Gianluca, muito sucesso, inclusive. Ô, 12 minutos! 12 minutos pro jogar o segundo tempo de bola rolando. O Jack tá vencendo o Minas pelo placar de 1-0, tá? 12 minutos ainda pela frente. Lateral cobrado mais atrás, Fernando bate pro gol, a bola bate na parede atrás do gol e volta de graça por ali para o goleiro Anderson, que vai sair jogando 1-0. O Jack tá vencendo o placar ainda construído na primeira etapa nessa noite de muita chuva. Tá chovendo aqui? Aqui não, né? Aqui no Saguaçu não. Tô vendo alguns relatos de especialmente da zona sul lá de Joinville com chuva nesse momento, nessa noite de sabadão. Pô, aqui tá chovendo, Kleber Grabowski? Eu tô maluco.
0: Você tá certo. Prova disso, real agora. Quem tá na câmera tá vendo agora.
2: Kleber foi lá, veio. Vai atrás da informação. Não chove aqui no Saguaçu. Essa é a informação. Xuxa, fica com ela. Recomeça. Pode sentar, Kleber. Começa aqui com o Matheus. Matheus fica com ela. Carrega agora. Dá no pneu. Rafael Remy. Rafael Remy tentou o passe. Pegou errado na bola. Tá sem goleiro. A bola batida pro gol. Matheus voltou. Rápido.

0: É dentro de casa, tenta fazer o jogo da sobrevivência. Nesse momento, vai ficando na zona perigosa. Vem a bola batida pro gol, batida direto pela linha de fundo. É só tiro de meta. 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
0: É posse de bola agora para o time do Minas, que tenta crescer no jogo. O Matheus faz mais uma defesaça na finalização do Senna. A bola está viva de novo com o próprio Senna. Bate, rebate dentro da área. Sai pela linha de lado, é lateral. Bola para a equipe do Minas. O Jack dá um passinho atrás agora. A lateral já cobrada. Vem o Minas. A bola batida para o gol. Direto pela linha de fundo. Minas tentou fazer uma graça aí, Marcos.
2: De novo, um lance muito semelhante àquele da primeira etapa, em que ficou o Jacaré e o Guilherme ali sapateando dentro da área. Agora foi o jogador do Minas. No giro, inclusive, tentou cavar uma penalidade máxima. A arbitragem não embarcou. O Joinville vai se segurando. E, cara, é impressionante como a zica reversa funciona no estúdio da CBN. O Kleber falou que o Cascavel estava mal. O Cascavel empatou. Eu falei que o Minas não chegava. Chegou 8 vezes já.
0: Vocês, é isso, vocês são inacreditáveis, cara. Aqui tem o Matheus dividindo fora da área. A arbitragem está pegando uma falta cometida pelo Matheus. E vem tarjeta amarela para o goleiro do Joinville? Não. Ele está com o cartão na mão. Vai dar para o Matheus ou vai dar para o bonecão da equipe do Minas? Não entendi nada a marcação da arbitragem. Mas foi uma dividida forte ali do Matheus com o Lucas Senna.
3: Ah, o Matheus deixa a perna, hein?
0: Deixa a perna, o Lucas Senna sai rolando. O árbitro está com o cartão amarelo na mão. Aponta ali para alguém do banco de reservas.
2: Eu acho que ele expulsou o Matheus, tá, Jota? Ele puxa o amarelo, ele devolve pro bolso. E aí agora o jogo...
0: É isso,
2: expulsa
0: aí
2: o Matheus.
0: E o Matheus aplaude, o Matheus fica revoltado. O Xuxa tá ali conversando também com o árbitro, apontando pro outro árbitro que tava mais próximo ao lance. Matheus expulso, portanto, cartão vermelho direto. E agora ele tá dando amarelo também pro Lucas Vargas, o fisioterapeuta. Vem aí Davi Perim para terminar o jogo. E tem muito jogo pela frente, 10:35. E desfalque pro mata-mata.
2: É, fica fora da primeira partida das quartas de final, tá, Jota? E aí, um confronto de quartas de final daqueles difíceis, você já viu o que vai acontecer. Cleiton machucado, né? Vamos lembrar que o Cleiton deve voltar de 8 a 12 semanas, né? Pode ficar 3 meses fora. E aí teremos Davi Perim, provavelmente com um goleiro da base, outro da base, né, para formar o 14 relacionado na convocatória da primeira partida das quartas de final da Liga Nacional.
0: Ó o cenário que vai se avizinhando aí, Kleber Grabalska, 1-0 só Jack, e aqui já ganha um contorno dramático com mais da metade do segundo tempo pela frente ainda.
3: Eu não sei o que eu lamento mais, né, Jota, porque ainda faltam 10:35, né, tu não tem o Matheus, tu vai passar 2 minutos com um a menos, tu vai ter que resolver essa encruzilhada, né, que o Joinville entra num lance fortuito, né, numa bola esticada. O Matheus foi disputar fora da área. A gente, né, no momento falou que ele...
0: Era pra vermelho?
3: Não sei se era pra vermelho, acho que não, né, acho que exagerou, e por isso toda essa revolta do Joinville. E eu não sei também se a gente não vai ter aí, lógico que vai ter, né, um problema maior pro mata-mata, que é aí que interessa, né. O jogo de hoje talvez seja o prejuízo menor. Se confirmar primeiro lugar, excelente. Se não confirmar, tudo bem. Mas o que interessa é mata-mata. E sem Matheus no mata-mata é complicado.
0: É isso. Tanto pela fase defensiva, quanto principalmente também pela fase ofensiva, né, dos jogos do Jack aí. Matheus é peça fundamental na construção de jogadas também na fase ofensiva da equipe tricolor.
2: E até 8:35 sem um jogador agora, né, Jota? E aí a gente não sabe exatamente quem tomou amarelo, porque subiu várias vezes ali, né? Então,
0: a
2: também...
0: marcação da arbitragem também é sofrível.
2: Vamos lá, né, Jota? Matheus deu mole, tá? Cartão amarelo talvez tivesse de bom tamanho, mas Matheus deu mole também.
0: Muito bem, goleiro Matheus expulso, portanto, de jogo. Ainda tem 10:35 por jogar no segundo tempo. O Jack está vencendo pelo placar de 1-0. É hora de ter cabeça no lugar. Agora vai 2 minutos com um jogador a menos. E está com o jovem Davi Perim na meta do gol ali, o camisa 23, o goleiro da equipe do Jack. Vem Minas, vem a bola alçada para dentro da área, a bola batida para o gol. Davi Perim na primeira participação dele! Para mostrar que está ligado! Pra mostrar que tá pronto, quando a oportunidade lhe alcança, você tem que estar preparado. Ele mostra trabalho, mostra que tá atento, faz uma defesaça, vem de novo o time do Minas, a bola batida pro gol. Escanteio, Minas marcou.
2: Que chutaço, que chutaço, que boa defesa do Davi Perin pra mostrar que tem condições de levar esse

0: jogo até a final aí, Jota. Muito bem o goleiro da base do Tricolor, jovem de 20 anos que chegou esta temporada ao clube.
1: Vem de novo o time do Minas, a bola batida pro gol, Fernando! O Jack se defendendo com o Fernando, com o Pedro Rey, com o Kevin, esse trio experiente aí do Joinville para ajudar lá atrás. Jack com um jogador a menos. Vai se defendendo, vem o Minas, pressão total agora da equipe mineira, restando 9:50. Thierry Henry domina o camisa meia dúzia, bate pro gol, bate pra fora! Vai embora! Essa bola é só tiro de reposição. O Jack escapou.
0: Escapou, Jota. E outro detalhe, né? Joinville restando 9:47, já pendurado com 4 faltas no segundo tempo. Jack, é que o placar ele demora a atualizar, né? Ele tem uns bugs aí, rapaz. E agora, olha... O Minas, é que assim, eles estão cavando tanta falta que a gente nem consegue dizer se é ou não é, né? Mas o Maia levantou os 2 pés ali, os 8 braços e tentou cavar a falta, a arbitragem não foi. Seria a quinta, viu, Jota?
1: 9:35, tem muito jogo pela frente.
2: Mais um minuto pra aguentar.
1: Jack já sobreviveu ao primeiro minuto com um jogador a menos.
0: E podia tomar um amarelinho, né, Jota? Pela simulação, né?
1: Nada disso, né? O Juizão ficou só na conversa. Ataca de novo o time do Minas, pressionou, ele deu falta.
0: Quinta falta.
1: Falta cometida pelo Joinville, o Jack reclama e a falta é muito perigosa ali rondando a área do Jack Marcos.
0: O Brian arrastou, o Kevin tentou colocar o pé, Jota, aparentemente ele toca no pé do jogador do Minas, comete a quinta falta o Joinville, restando 9:25, tem mais 50 minutos com um jogador a menos o Tricolor para tentar se defender aí e assegurar esse placar de 1-0, Jota.
1: Vai se defendendo como dá o time do Joinville, restando 9:25. Segue com Kevin, com Pedro Rey, com Fernando nessa bola defensiva. O Minas tem um jogador a mais, Davi Perim. É aquilo também, né? Tem que adquirir ritmo de jogo. Ele era o terceiro goleiro, o Cleiton machucou. Tá aí à disposição agora para mostrar que tá ligado. Já fez uma defesaça absurda. Tem participação efetiva já o goleiro Davi Perinho, camisa 23 da equipe do Jack. É uma falta perigosa para a equipe do Minas. 9:25, Jack não pode mais cometer faltas. Está estourado no número de faltas coletivas. Caso cometa novas faltas, é tiro livre direto para a equipe do Minas. Agora a arbitragem vai lá, dá uma bronca no banco de reservas do Jack. O juizão saiu correndo agora para falar com outro banco, para conversar com a mesa. Tem hora também que a juizada gosta.
0: E só lembrando, né, Jota, que se tivéssemos VS, o lance do Matheus poderia ser revisado, né? Cartão vermelho direto.
1: Para quem sabe mudar a cor.
0: Mudar a cor.
1: Ou só tirar.
0: Tirar não é tiraria,
2: negócio,
0: né?
2: O Davi...
1: Deixa eu ver essa falta aqui, já o Kleber fala, falta pro Minas, a bola batida pro gol, vai embora. Fala, Kleber.
2: Na disputa, o Matheus primeiro vai na bola, né, e depois é que tem o choque, né, então achei por esse detalhe, né, precipitada a expulsão.
1: 9:23, vem Jack, lançamento na frente, Jacaré girou, bateu, pega o goleiro! Defesaça agora do goleiro Anderson por ali no giro do Jacaré. Ele veio pra isso, recebeu um bolaço do Davi, hein, Marcos?
0: Sustentou, né, Jota? Um belo lançamento de mão esquerda do Davi Perim, da quadra de defesa dele, acertou lá dentro da quadra da área do Minas no Jacaré. Sustentou ali, quase que sofre, inclusive, a penalidade. Agora lá, ó.
1: Ele vai sustentando 2 em cima dele, acabou perdendo na sequência na briga por ali, manda pra linha lateral. Jacaré é muito forte, cara. Impressionante. Segurou 2 ali em cima dele.
0: Até porque...
1: 9-8!
0: Porque se não fosse forte, seria lagartixa, né, Jota?
1: Para, cara. 9-8 por jogar. Segundo tempo de bola rolando. É a Liga Nacional de Futsal. O Jack tá ganhando. Tá 1-0, mas tá com um jogador a menos. O Matheus foi expulso. Faz a fila. O Minas não finaliza. Chega Pedro Rio, recupera. Contra-ataque. Cai. É falta nele. Cadê o cartão, professor? Cadê o cartão pro Lucas Senna, professor? Amarelinho no camisa 9, hein, Marcos?
0: Olha, muito bem, né? O Pedro Rey roubou a bola. Ele poderia tocar no Fernando, que tava sozinho na ala esquerda, mas ele pressentiu que viria a falta ali e cavou tanto a falta quanto um cartão amarelo para o camisa número 9 do Minas, o Lucas Senna. Ou também, Jota, conhecido como Lucas Silva.
1: É isso, amarelinho, portanto, 8:55.
0: Daqui 20 segundos, hein?
1: 20 segundos aí, o Jack vai finalmente voltar a ter 4 jogadores na linha. O goleiro Matheus foi expulso, não volta mais. Fernando faz a proteção, 3 em cima dele. Clareia bem a jogada, recua na quadra de defesa para o goleiro Davi. Faz o simples, Davi colocou na frente, a falta! Levantaram o Kevin por ali, vem mais uma falta e mais um amarelo aí, Marcos Aurélio.
0: Ô, Jota, aí é o seguinte, cara, aí você vê como o árbitro fica indeciso na marcação, porque essa falta aí, cara, não era falta para amarelo, tá? Se ele tivesse convicção do que eles fizeram no lance do Matheus, isso é uma falta normal de jogo, uma falta para ser marcada, sim, mas não tem cartão amarelo. Ele acabou dando o cartão para o Thierry Henry. É o terceiro cartão amarelo da equipe do Minas, amarelados Felipe Potengi, Lucas Silva e Thierry, pelas minhas contas.
1: E é o Brian também.
0: O Brian?
1: Isso.
0: Ok. Se você diz...
1: 8h44, falta para a equipe do Jack Futsal lá pelo setor da esquerda, agora para quem sabe dar uma respirada. Pedro Rey na bola, o Jack ainda com um jogador a menos, recua a jogada, dá no Fernando. Fernando dá mais atrás agora no goleiro Davi Perim, fica com ela o Davi, acelera na frente, grande bola para o Kevin, como se fosse um pivô, dois em cima dele, acabou perdendo. Recomeça o time do Minas, o Jack agora já vai poder voltar com quatro jogadores na linha, bola com o Thierry Henry. Domina a jogada para a equipe tricolor, tá de volta agora o Pinheiro por ali, tá tudo certo, tudo lindo, 4 para cada lado agora na linha. Thierry Henry, 8h20 para terminar o segundo tempo. Henry chama na perna direita, bate pro gol, falhou Davi, tá lá dentro. Gol do Minas, Thierry Henry, ele chama a jogada para individual, bate de perna direita, o goleiro Davi deixa passar por baixo dele, a bola entra. Mansinha empata o jogo Minas. Restando 8h15, com 1 milhão de pessoas na frente do Davi, acabou aceitando por ali. 8h15 por jogar ainda. 1 para o Minas, 1 para o Jack Futsal. Essa aí, você viu, Marcos?
0: Vi sim, Jota, ele balançou para cima do Pedro Rey, puxou para o lado, é um jogador com características semelhantes ao Dieguinho e bateu forte. Aí no que saltou o Davi Perim, ela tocou no corpo do jogador e passou por baixo dele, empata o Minas esse resultado, ainda mantém o Jack na liderança, mas começa agora, se o Magnus fizer 15 gols lá, é capaz de tirar, né?
1: É, no detalhe, Kleber Grabowska, 1-1, todo igual, Kleber.
2: A ironia é que o Joinville com 1 a menos resistiu bravamente, até teve a chance de fazer o segundo com...
1: Jacaré, faz bem o pivô, encosta no Guilherme, Guilherme devolve no Jacaré, tenta fazer o giro, o Jacaré protege bem demais, cara, inacreditável. A bola agora ficou solta, ele não foi na bola, ficou só segurando o jogador do time do Minas por ali, esperando a movimentação. É posse de bola pro Jack ainda, complementa aí, Kleber.
2: É, na hora do sofrimento, elogios pro Joinville, né, que quase fez o segundo, teve uma grande defesa do Perim, mas aí leva um gol onde... falhou o goleiro, né? A gente não quer queimar o cara de largada, mas a bola passou embaixo do corpo, né? É uma bola defensável, né? Tudo isso por causa da expulsão do Matheus.
1: Expulso o goleiro Matheus, tem um prejuízo daqueles do time do Jack, tanto no jogo quanto na sequência. Tá fora do primeiro jogo das quartas de final da Liga Nacional de Futsal.
2: A gente queria um Minas mais atuante, né? Um mais audacioso pro jogo ficar melhor, né? Finalmente tem um Minas querendo o jogo, né?
1: Lembrando, o Jack está entre os 4 primeiros da Liga Nacional, vai direto para as quartas. Do 5º ao 12º tem confrontos de oitavas de final. O Jack entra no mata-mata só nas quartas de final, em se confirmando o primeiro lugar geral, faz o primeiro jogo fora e o segundo jogo dentro de casa. Tem gol, fala casa!
3: Para ajudar o Jack, o Morama empata o jogo contra o Magnus. Ferro faz o gol de empate, o Morama 2, Magnus também 2, Jota.
1: 2-2, empata o jogo por lá, portanto, jogo parado, Marcos.
0: Tempo solicitado pelo técnico Davi Mendonça, vai organizar a equipe, precisa a JD Champs, porque o Joinville agora começa a sofrer e não tem mais o jogo de pé do goleiro. Vamos ouvir o Davi.
4: Ganhar, foda-se. O que a gente vai fazer agora? Presta atenção, ó, Jaca, você vai sair desse quarteto. Kevin, você vai entrar nesse quarteto e vai jogar na profundidade. Todos os laterais de ataque, nós vamos colocar os 5 de goleiro linha. Deu pra entender ou não? A gente vai ficar com a bola quanto der e vai ganhar a porra do jogo. Eu não quero saber de justificativa. Ah, porque a arbitragem, porque a bola, porque o cone, foda-se. A gente vai botar a cabeça no jogo. Peri, vai pegar a porra da bola, porque tá treinando pra isso. E vai dar certo. Não aceita dúvida, ok? O lateral foi onde?
0: É, Jota, nesses momentos ali, né, essas mensagens, elas acabam ajudando o jogador como o Peri, que veio agora, o Davi Perim, né, veio agora e que entra numa furada, né, Jota, uma partidaça dessa e vale a liderança e o Joinville, Davi Mendonça disse que vai ganhar o jogo, viu, Jota, e o homem tem a receita.
1: Ele tem, de Davi para Davi, cantou ali no goleiro do Jack, falou, vai pegar, não aceita a dúvida não, é isso, tem jogo pela frente ainda, 7-17. O Kleber, e é isso, né? O Jack não pode ficar dando trela pra quadra, pra arbitragem, tem que botar a cabeça no jogo. Já você fala, perde bola, o Joinville vem o time do Minas, um chute cruzado, carimba na marcação. Fala, Kleber.
2: É, você tá na mão do Joinville querer jogar, né? E o Davi não deu muita alternativa pra reclamação. Deu força pro Perim, que é um jogador que fica marcado agora, né? E tá montando a estratégia, né? A dificuldade do Joinville em fazer pressão, em ser mais dominante e efetivo, é não ter um goleiro que atue tão bem, né, como linha, que, como o Matheus, né? Talvez vá para algo que não é muito comum com o Davi, que é goleiro linha, né, botando o jogador de linha para fazer essa função nos minutos finais.
1: Opinião de Kleber Grabowska, traduzindo o jogo para você aqui na CBN Joinville. Já vem ali o Fernando com a camisa de goleiro linha daqui a pouquinho para participar da brincadeira. O Jack está empatando o jogo 1-1, vai para essa estratégia e justamente para dar a segurada. Sabe que o Davi não é tudo aquilo com os pés. A bola nos pés, ô Marcos? Imagina que passa por aí essa estratégia do Davi, né?
0: Ô Jota, vou trazer uma informação aqui, né, que a gente viu porque estava lá em loco na Copa Talentos, na Liga Talentos. O Davi cometeu uma falha com os pés, ele entrou no intervalo do jogo que já que venceu o Magnus por 3-0, errou e acabou sofrendo o primeiro gol e depois teve um segundo tempo que ele se desequilibrou momentaneamente ali. Então, por isso, ele não tem um jogo de pé, não adianta, ele se vira bem, mas não tem jogo de pé. Por isso, Fernando de goleiro linha.
1: Fernando é o primeiro jogador ali de goleiro linha mesmo, empatando o jogo. O Jack muda, usa essa estratégia justamente para ter mais a bola, ter mais qualidade. 6 minutos, e aí faz parte, né, do cardápio de variações táticas do professor Davi Mendonça, não tem jeito.
0: Não tem falta, né, Jota, para fazer também, esse é o detalhe, né?
1: Não pode fazer falta nenhuma no time do Jack. Pedro Rei acelerou, bate cruzado, carimba na marcação por ali do Mineiro. É escanteio, posse de bola para a equipe tricolor aqui pelo setor da direita na quadra ofensiva. 5:50 ainda por jogar, é o segundo tempo de bola rolando, 1-1 no placar. Fernando recomeça a jogada, dá no Jacaré, dá mais atrás no Xuxa, segue o Fernando de goleiro linha para a equipe do Jack Futsal, tá 1-1 o jogo. Jacaré, fundo quadra, recomeça de novo no Rafael Remy. Pedro Rei domina na altura do círculo central, na direita Fernando de primeira, recomeça de novo no Remy dá pela direita de novo no Fernando balança o jogo para Jacaré, bem longe da área por ali, Jacaré devolve no Fernando, 5,5 por jogar ainda, segundo tempo de bola rolando, última rodada, Liga Nacional de Futsal, a CBN mostrando o jogo para você. Pedro Rei entrega no Rafael Remy, balança o jogo, Jack fica com a posse de bola, sem pressa, vai gastando o tempo, tá empatando em 1-1, vai tentando encontrar a melhor solução para buscar essa vitória. Xuxa fica com ela, jogo da paciência agora do time do Jack. O time do Minas recua, baixa suas linhas, espera, balança junto com a marcação, vai esperando o momento certo de atacar. O Jack tenta dar o bote agora, bola ainda com o tricolor. Pedro Rei pela direita para Fernando, uma longa posse de bola da equipe do Jack sem finalizar o gol. Fernando engatilha por ali para o capitão Xuxa. Xuxa pela esquerda, dá no Jaca, Jacaré fundo quadra, Rafael Remy devolve de novo no Pedro Rei, inversão de bola no Fernando, jogadores se recusam a bater no gol, fica com essa posse de bola rodando de um lado para outro, de outro para um, tentando confundir essa marcação da equipe do Minas. O tempo passa, o resultado segue de empate, 1-1, tudo igual. Jacaré mais atrás, entrega no Fernando, Fernando fica com ela, recomeça no Xuxa, Xuxa no Pedro, Pedro fica com ela também, agora dá uma cadenciada, tira o ritmo, entrega para o capitão Xuxa, Xuxa acelera no Fernando, força o passe pelo meio, Xuxa driblou, o goleiro caiu, pediu a falta, a arbitragem mandou seguir. Nada assinalado pela arbitragem, queria pênalti ali, Marcos.
0: É, chegada do jogador do Jack dentro da área, Jota, ele atrasa o passe, o Xuxa tem o choque, o Joinville reclama bastante o choque do Pintinho, tá? Ele acerta o pé do Xuxa, cara, não sei se foi o suficiente pra derrubar, mas me parece que ele dá uma pisadinha ali, viu?
1: Pintinho pegou pra ali, a arbitragem mandou seguir, tem bolinha pintando, fala Casagrande!
3: Alguns gols acontecendo, o Praia Clube empata o jogo contra o Atlântico 1, Praia Clube também 1, o Santo André descontou contra o Jaraguá, agora Jaraguá 2, Santo André 1, e o Corinthians ampliou contra o Pato, Corinthians 2, Pato 0, tá tendo aquela inversão de posições, né, o Jaraguá indo pra quinta colocação e o Pato caindo pra sexta colocação, Jota.
1: 1-1 o jogo do Jack lá nas Minas Gerais, na Arena UniBH, 3:45. Guilherme fica com a posse de bola para a equipe tricolor, afunila a jogada, recomeça do outro lado agora, dá no Pinheiro. Pinheiro parte para cima na marcação, Jack volta de novo para a estratégia de goleiro linha, não, ainda não, vem Pinheiro, bate pro gol, travado pela marcação. Ela volta mais atrás de novo no Dieguinho, círculo central, acelera o jogo, Guilherme tenta se livrar, tenta achar o espaço, ele engatilha a perna esquerda, deixou mais atrás, Dieguinho bate, pega o goleiro! Finalização do Pinheiro para ali, o goleirão Anderson estava atento, marcou!
0: Ameaçou ir para a linha de fundo, o Gui. Ameaçou abrir espaço, mas deu a pisada e deixou para o Dieguinho, que chegou batendo, bateu forte defesa do Anderson. O Minas não sobe a marcação, Jota, e vou arriscar, tá? O Jack só vai finalizar no goleiro linha se errar a movimentação de defesa do Minas, senão não vai rifar a bola.
1: E tá de novo por ali o Fernando de goleiro linha, 3:10. 3 e 10 foram jogar nessa etapa final de jogo, 1-1 no placar. Davi Mendonça perdeu, goleiro Matheus expulso. Davi Perin não tem o jogo com os pés, então ele opta por jogar com um jogador a mais na linha. Uma estratégia ousada, uma estratégia agressiva dessa equipe do Jack Futsal nas mãos do Davi Mendonça, que gosta sempre de jogar no limite. Jacaré entrega no Remy Fernando, o goleiro linha da equipe do Jack, aqui pela ala direita, domina, pisa, recomeça no Pedro Rei. Pedro Rei de novo na deixadinha mais atrás para o capitão Xuxa, entrega pela direita para Fernando mais atrás ainda no Xuxa. Xuxa vai cantando a jogada, acelerou para Rafael Remy, o Jacaré pede a inversão de novo para o Fernando, fica com a posse de bola, mais uma longa posse de bola da equipe do Jack. Vai tentando achar os espaços, sem pressa para finalizar, mesmo empatando o jogo, sabe que o placar já é seu, já dá vantagem para ele, 1-1 no placar em termos de classificação, né? Vai se mantendo na liderança da Liga Nacional. Bola com o Jacaré, ele bate pro gol, pega o goleiro Anderson, tá sem goleiro, Joinville, bola batida pro gol, batida para fora, Kleber. Estratégia do Davi aí, pelo menos para segurar, para ser o portador da bola, vai dando resultado.
2: É, tem um detalhe, né? O Minas estava empolgado com o gol de empate, estava pressionando e poderia até tirar proveito de uma instabilidade do Perin. Não tem Matheus, tem Perin. Mas a mudança faz com o Joinville, desde os 6 minutos e 15, fica praticamente o tempo todo com a bola no pé. E o Marcos falou um negócio, né? Não vai rifar a bola se não tiver a oportunidade de conclusão. E parece que a jogada está toda sendo armada para a conclusão do Fernando. Por enquanto não apareceu a brecha.
1: 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Reta final de jogo lá na Arena UniBH nas Minas Gerais, faltando 1:50 para terminar o jogo. Jogo parado, Marcos.
0: É, a gente vai ouvir o Daniel Lobato, porque agora vem a estratégia aí, porque o Minas também não pode ficar contando apenas com a sorte, né, Jota? Vamos ouvir o técnico do Minas.
4: Bola bate, corrida de curta, nós temos que estar ligados, por quê? Porque às vezes eu estou olhando só para o Fernando e tem um cara correndo.
5: Para ele dar uma pingadinha.
4: Não, mais do que dar uma pingadinha aqui, mas na hora que a bola bate aqui, ó, nesse cara de meio, tem um cara por dentro. O Fernando está muito aberto. O Fernando lá, a gente consegue subir fechando o meio. Então olha pra dentro aqui, pra gente não tomar. Aí, enquanto a bola tá no pé do Fernando, por mais que ele seja conduzindo a bola pro lado contrário, quem tá no pêndulo procura e quem tá no back, não solta. Porque o cara vai correr na paralelinha curta e a gente tem que tá chegando.
6: Esse homem tá fazendo aqui, ó, pegando essa bola aqui, chutando pra cá, pra pisar pra trás, tá ligado? Deixa eu conseguir aqui,
7: cuidado,
6: eu isolo,
7: tá ligado? Aqui, ó, cuidado desse cara aqui, não estoura antes.
6: Aí eu isolo,
7: esse
6: tá
7: cara rodar aqui, ó, e ele achar na asa uma coisa desse
6: aqui,
7: lado.
6: Só uma coisa aqui, farofa.
1: Todo mundo falando um pouquinho, ô Kleber Grabowska. O time do Minas vai para suas últimas estocadas aí.
2: Mas me parece que o Minas está muito mais preocupado em segurar esse 1-1, não levar o gol, né? Porque esse pontinho vai ser a salvação para a classificação, né? Então, conseguiu o empate. Será que vai se arriscar? Se arriscar, acho que o Joinville tem condições de tirar proveito disso, né? O Joinville está esperando a bola para matar, né?
3: Acabou.
1: 1:40, acabou onde, casa?
3: O Morama 2, Magnus 2, o Jack... praticamente garantido na ponta da liga.
1: 1-1 aqui, 2-2 lá, portanto, o Jack vai confirmando essa primeira colocação geral da Liga Nacional de Futsal. Vem aí em quartas de final da liga. Em passando, vem para a semifinal, em passando a grande decisão. 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Será que teremos uma final de liga de novo no Centro Eventos? O Jack só vai depender dele para chegar a esse bicampeonato em 2026. Tem muita coisa pela frente ainda. E nessa terça tem a semifinal da Copa do Brasil de Futsal, tá? 8 da noite a bola rola no Carl Hansen para Jack Futsal e Traipu. Jack é um empate da decisão da Copa do Brasil. Entramos agora no último minuto de bola rolando em Minas Gerais. 1-1 no placar, Minas e Jack. Bola com Rafael Remy. Entrega no Jacaré, domina o camisa 25 da equipe tricolor, deixa para o Xuxa. Xuxa conecta, de novo no Fernando, o goleiro linha do Jack vai funcionando para proteger a bola, para ficar com ela. Vem o Jacaré. O que ele fez agora, Marcos Aurélio?
0: É, ele cavou errado ali, Jota, mas eu vou te falar o seguinte, o Casagrande tá muito confiante, né? Se o Jack perde esse jogo e o Atlântico faz 12 lá em 4 minutos, aí o Atlântico fica em primeiro. Pô.
1: 12?
0: 12.
1: É, 12. Do detalhe, cara. Futsal
0: tá,
1: é detalhe.
0: Mas é, cara, é futsal, gente. É futsal.
3: Falta 3 pra acabar lá no Rio Grande do Sul, Atlântico 1, Praia também 1.
0: O homem quer me derrubar, viu? Tá vendo?
1: Falta quanto?
3: 3:43.
1: Tá 1-1?
3: 1-1.
1: Ou seja, faltam 13 gols lá.
0: É, tem que virar primeiro e depois fazer os outros 12, entendi, né? Foi isso que eu falei, entendi, inclusive.
1: 36 segundos. Davi Perinha agora fez uma defesaça por ali, o jogo. Todo o banco do Jack aplaudiu para dar moral pro garoto. É lateral para a equipe do Minas mais uma vez. Bola recuada mais atrás por ali com o Potengi. Domina o camisa 4, entrega para o goleirão Anderson. 29 segundos. O Anderson se desfaz da bola. Se desfaz da bola. O Minas, ô Kleber, você matou a charada. O Minas é fraquíssimo tecnicamente em termos ofensivos.
2: E aí a gente tá vendo a dificuldade que foi, né? Foi uma falha do Perim e pouco mais, né? Pouco mais, quase nada demais do Minas, né? O Joinville, até mesmo no momento que correu o risco...
1: Perdeu a bola agora, Dieguinho, é lateral para a equipe do Minas, o cruzamento vem, bate no próprio Dieguinho, restando 19 segundos, 19 segundos para terminar o jogo, tá 1-1, complementa aí, Kleber.
2: Pois é, o Minas com um a mais durante os dois minutos da expulsão do Matheus, concluiu muito pouco, né, correu pouco risco o Joinville mesmo, né, com o Minas com toda essa necessidade, não é à toa que o time só fez 17 gols no campeonato, 18 com o que marcou hoje.
1: Vai terminar o jogo em Minas Gerais, o Jack vai confirmando a primeira colocação geral da Liga Nacional de Futsal, vai empatando, mas vai confirmando a primeira colocação, bate pra frente, chega Dieguinho, fica com ela, 5 segundos, vai terminar o jogo, sem falta aí, 3 segundos, vai terminar, o Jack empata com o Minas fora de casa. Vai se estabelecendo na primeira colocação da Liga Nacional de Futsal. Confirmam os mata-matas para dentro de casa.
0: Rapaz, ele reverteu, cara.
1: A arbitragem deu reversão no lateral, é brincadeira. Há 3 segundos pro fim.
0: É, Jota Deschamps. Dirtei o quê, meu? Meu amigo, nessa hora até vou te chamar de amigo. Tá faltando 3 segundos.
1: Vai terminar. Brian vai pra cobrança lateral para ali o camisa 10. Vai soltar aquela pancada pro gol para quem sabe desviar alguém. O Minas precisando aí de uma vitória, de um gol milagroso. E não, ele vai recuar para trás a bola. Sem pressa alguma, o Minas. Fim de papo na Arena UniBH. Termina o jogo, 1 para o Minas. 1 também para o Jack Futsal Tricolor. Fecha a primeira fase da Liga Nacional na primeira colocação geral. Garante a vaga para as quartas de final. E agora faz tanto as quartas... Dentro de casa, o jogo da volta. Se passar, faz a semi. Jogo de volta dentro de casa. Se passar, decide a Liga Nacional de Futsal 2026. O jogo último. O segundo jogo dentro do Centro Eventos Carl Hansen, senhoras e senhores. O primeiro objetivo, que era a classificação, veio com algumas rodadas de antecedência. O segundo objetivo, garantir a liderança, vai se confirmando, vai se materializando nessa última rodada da Liga. Fim de papo na Arena UniBH. 1 para o Minas, 1 para o Jack. Kleber, a tua manchete, antes de ouvirmos os personagens 1-1, tudo igual.
2: Acho que o Joinville não fez um jogo à altura, né, da campanha, mas conseguiu o resultado suficiente. Não correu muito risco. Teve um imprevisto da expulsão do Matheus. Eu acho que esse, sim, é o grande problema do Joinville. Chegar na próxima fase, ir para um primeiro jogo fora de casa, sem uma figura exponencial, líder, né, referência do time, como o Matheus. E mais do que isso, né, um elemento tático muito importante.
1: Um elemento tático para lá de importante. Matheus foi expulso hoje. 8 horas e 41 minutos para Deller, a sua marca preferida de cama, mesa, banho e decoração. 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Marcos Aurélio Carvalho, o Jack fecha na primeira.
0: Jota, eu estou olhando aqui para a imagem da Arena UniBH. Será que o Xuxa está feliz? Ele está... 42 discutindo minutos lá, conversando e tentando explicar para o árbitro por que é que não era para cartão amarelo. Porque, como bem destacou o Kleber, o prejuízo não é esse jogo, Jota. O prejuízo é a primeira partida das quartas de final que você pode enfrentar apenas um Jaraguá na Arena Jaraguá, dependendo de como ficar o chaveamento aí, né? Então esse é o prejuízo que o Joinville deve enfrentar.
2: E a gente viu o Perinho hoje.
0: Não, e o melhor reserva é o Cleiton, que não está à disposição nesse momento, né? Esse é outro grande problema. A gente vai ouvir então personagens da partida, né? Daqui a pouquinho o Thierry Henry, que fez o gol do empate ali com uma contribuição importante, mas foi ele que botou a bola pra dentro e fez o gol que deu números finais à partida. Ouvi o Ala, muito bom, hein? Bom de X1.
8: Boa noite a todos. A gente sabia da dificuldade do jogo.
1: Boa noite a todos.
8: A gente sabia da nossa responsabilidade dentro de casa.
1: Vou traduzir o Henry falando.
8: Reestreando a nossa arena. A gente sabia da importância desse empate ou da vitória pra conseguir essa vaga nos playoffs. Graças a Deus a gente conseguiu no finalzinho, Deus me abençoou, consegui fazer o gol. E é isso, que nem você falou, carimbamos a vaga nos playoffs, agora todo mundo sabe que playoff é outro campeonato. Se preparar bem para, se Deus quiser, fazer um mata-mata excelente.
9: Muito obrigado, Thierry. Daqui a pouquinho nós vamos...
1: Aí, portanto, trabalho especial da LNF TV, ouvindo Thierry Henry. Até comecei traduzindo, né? Deschamps, Thierry Henry é próximo ali, né, Marcos?
0: Ô, Jota, a gente vai ouvir o Xuxa. Será que ele vai... Eu acho que ele vai reclamar da expulsão do Matheus. Vamos ver se é isso que o capitão do Jack vai falar. Obviamente, falando da campanha do time também na fase classificatória. É isso, vamos ouvir o capitão do Jack falando aí. Final da partida em que o Jack conquistou um ponto importante em Minas Gerais, Jota. Já o Xuxa, né?
9: Desde 19 de janeiro a nossa busca era essa, né? Primeiramente ficar entre os quatro para ter essa vantagem de não jogar as oitavas. E depois, com o andar da competição, a gente buscar a primeira colocação, né? A gente foi muito constante nessa primeira fase, né? A gente teve um tropeço que foi até um acidente de percurso, né? Que a gente fala ali, 10 minutos a gente tomou 7 gols e não é dentro do nosso time, né? E a gente conseguiu perdeu aquele jogo em casa, um jogo que estava praticamente ganho nos termos do futsal, mas a gente sabe que não podia acontecer aquilo. Mas foi bom no momento, eu não gosto de falar que aprender com a derrota, mas foi bom, né? Um tapa na cara pela nossa equipe estar muito bem ali, tomar um tapa na cara ali e falar, é imbatível. E a gente conseguiu dar a volta por cima logo em seguida, conseguiu classificar na Copa da Liga, estamos vivo na Copa do Brasil e agora na Liga a gente conseguiu essa primeira colocação. O trabalho tem que ser enaltecido, né? De todo mundo, de todo o elenco. O Davi hoje entrou no jogo aí, foi muito bem no jogo. É uma pena hoje não ter ganho o jogo, mas como você falou, superfície, a quadra do Minas é uma quadra nova. Pro futsal é um piso maravilhoso, é o melhor piso que tem. Só que acho que foi muito precoce jogar aqui, porque eles falaram que não tinha condições de jogo. Então acho que ficou ruim o jogo, porque não tinha apoio nenhum para jogar, né? Muito lisa a quadra. Mas eu sei que essa quadra vai ficar boa já, e é um dos melhores pisos. O Minas é o clube excelente, a gente sabe da estrutura do Minas e merece uma quadra dessa. Logo, logo ela já vai estar boa. Então foi só um jogo nessas condições. Tenho certeza que nos próximos a quadra já vai estar boa. Mas parabéns ao Minas pela quadra e também por engrandecer o nosso esporte, né? A gente precisa de mais quadras assim, porque isso deixa o jogo muito mais legal, muito mais rápido. Então a gente espera que essa quadra logo fique boa para ter o espetáculo seja melhor. Mas enaltecer, sim, o nosso grupo, o nosso trabalho, essa primeira colocação. Está de parabéns à nossa equipe, mas a gente sabendo que não ganhamos nada. Foi só uma primeira fase, agora o playoff, não é outro campeonato. A gente fez um campeonato, a gente continua no mesmo campeonato, mas sabendo da nossa responsabilidade, né, de tentar levar todas as decisões para casa. Agora é fazer a nossa parte dentro de quadra, né? O apoio da nossa torcida sempre vai ser fundamental nesses jogos decisivos. E a gente fez por merecer chegar em primeiro lugar, agora é dar continuidade no trabalho, nas competições que a gente está dentro. Muito
1: obrigado. Aí, portanto, Xuxa, esse serviço especial da LNF TV, e não falou
0: sobre
1: a expulsão, viu, Marcos?
0: Perdimos, como diria aquele amigo nosso. Né?
1: Perdimos.
0: Não falou. Ele gastou todo o vocabulário sobre a expulsão ali. Jota, deixa eu trazer aqui um relato para você, é o seguinte... A quadra é nova e a gente viu essa situação em Blumenau na disputa da chave B da Talentos, tá? Um piso novo que foi colocado recentemente lá no complexo Bernardo Werner e todos os dias, tá? Muito escorregadio durante todos os dias e até fica perigoso pro jogador, rapaz. Fica muito perigoso, os atletas não paravam em pé. A gente vai, Casa Grande chamando aí. Tem gol? Temos gols importantes?
3: Gol importante, gol do Atlântico. Atlântico faz 2-1 contra o Praia Clube. Vai tirando momentaneamente essa segunda colocação do Magnus Futsal. Faltando 48 segundos, jogo pegadíssimo por lá, goleiro lindo do Praia. Mas 2-1 pro time da casa até o momento, Atlântico 2, Praia 1.
1: Na vida do Jack não muda muita coisa.
3: O Jack é líder garantido já.
0: Não muda, né? Mas o Atlântico, que é uma equipe que o Kleber já destacou, que se remontou muito bem, né? Depois de perder peças importantíssimas para essa temporada e de começar mal, né? Perdeu a Supercopa dentro de casa, mas aí foi realmente o trabalho do Paulinho Sananduva, muito bom. E tem reforço, né? É bom lembrar que o Chape nem sei se estreou nesse jogo aí já, mas voltou. É um jogador que estava naquela final de 2023, muito veloz. Estava 2 meses sem jogar, é verdade. Talvez precise de um tempo aí. Mas retorna a equipe do Atlântico aí. Não estava relacionado, então deverá estar à disposição para os próximos dias. Ele tinha um problema de documentação a ser resolvido, né? De repente ainda não foi, Jota.
1: Ô Marcos, só para fechar esse assunto da quadra ali, foi trocado, né? Todo o piso, segue sendo um piso de madeira lá na quadra da Arena UniBH. Mas é aquilo, né? O tempo do negócio se assentar, de fato, estava liso, tá todo mundo escorregando.
0: Né? Jota, fica perigoso, né? Perigoso pro atleta... Não só para uma torção, que é o tipo de lesão mais comum, né? quando tem esse problema de piso novo, de ele não estar segurando adequadamente, não dá aderência adequada ali, mas o jogador pode escorregar e a gente teve uma lesão dessa, eu espero que não tenha sido grave, com o jogador do Jack na última rodada, no empate contra o Pato. O menino do Pato escorregou, acabou acertando o joelho do Tibis, saiu carregado, preocupando uma lesão até de ligamento no joelho do fixo do Joinville. Jota, todas as equipes tiveram um jogador lesionado nessa fase da Talentos. A CBF teve, Magnus, o principal jogador do Magnus, que é o Nicolas. O Pato teve o Dudu. O Jack teve Tibis e teve Denês. Então, assim, o Piso realmente, cara, quando ele não tem condições, é melhor você atrasar um pouquinho a partida. Esse jogo poderia ter acontecido no Mineirinho, né, cara? Tem condições em Minas Gerais, né?
1: Pois é. São 8 horas e 48 minutinhos, faltando 12 minutos para as 9 da noite. Kleber Grabowska, o Xuxa, que a gente ouviu aí falando com a LNF TV, disse que o Jack chegou de forma merecida nessa primeira colocação aí da Liga Nacional de Futsal, fez por merecer. E olhando para uma tabela de pontos corridos, 15 jogos, você chegar à frente dos seus adversários aí, de fato, é merecimento, né? Jack fez uma campanha, por mais que teve altos e baixos aí, importante bater esse objetivo.
2: Mas se a gente for observar o que foi de ruim dessa primeira fase, derrota pro Magnus, pelo tamanho da derrota, não por perder, porque são times da mesma valência, a derrota pro Campo Mourão, isso tirou a liderança com...
1: Isso que não tava no script.
2: Né? Eu acho que é essa aí. Empate com o Tubarão fora de casa, foi ruim pela circunstância, mas dentro de um campeonato de 15 jogos, lógico que tu vai ter um pequeno deslize. E o problema foram os dois jogos, um atrás do outro, né? Aí deu alguma preocupação. E esse último jogo aí, acho que o Joinville, mesmo que a gente tenha toda a certeza da cobrança, da exigência, a gente viu até o vocabulário pouco usual do Davi no seu último tempo técnico, a gente viu que o Joinville estava querendo vencer, né? Mas nem tanto assim, né? Algumas circunstâncias do jogo fizeram com que o Joinville não tivesse tanta qualidade. Vai se reclamar do Piso, vai se reclamar do número de faltas no primeiro tempo, vai se reclamar da expulsão do Matheus. São alguns ingredientes de um jogo onde, no geral, o Joinville não conseguiu se transformar, né? Fez 1-0 no primeiro tempo, teve dificuldades no segundo tempo, teve até a chance de liquidar o jogo, ficou 6 minutos e 15 praticamente com o goleiro linha, mas não criou aquela oportunidade decisiva. Mas, de qualquer maneira, isso não fez falta, porque, no geral, Joinville foi muito bem o tempo todo, brigando pela liderança, pela ponta, e confirmou esse lugar. Primeiro objetivo era a classificação entre os quatro, segundo em primeiro lugar, então Joinville já começa a enxergar o campeonato diferente daqui para frente, né? Com todos os segundos jogos decisivos dentro do Carl Hansen. O problema é que pro próximo não tem Matheus.
1: Jota? E diga lá, Casa.
3: Só para dar uma informação por aqui, terminou o jogo entre Atlântico e Praia, lá em Erechim, 2-1 pro Atlântico, e o Tubarão virou contra o Carlos Barbosa, tá? 2 gols relâmpago, o Tubarão vai vencendo o Carlos Barbosa por 2-1 e vai confirmando sua classificação para a próxima fase da Liga Nacional, tá?
1: Aí, portanto.
0: O prejuízo não foi gigante para a CBF, que você sabe que eu sou um rapaz apaixonado por rádio, né? Eu ouço muito essas rádios que cobrem futsal. Então a pressão lá em Carlos Barbosa, mesmo com a conquista da Libertadores, os últimos resultados não empolgaram e tem uma cobrança muito grande em cima lá do elenco e também do trabalho do Perifuentes. E esse resultado, se tivéssemos tido um vencedor em Cascavel e Campo Mourão, quem vencesse ultrapassaria a CBF se essa derrota se confirmar, né?
1: Que doideira, né?
2: Então o Joinville cruza com o vencedor de Cascavel e Campo Mourão. É isso aí, né?
0: É, nesse momento é.
1: Nesse momento seria.
0: Primeiro, né? Aí depois uma semifinal.
2: Aí vai pegar lá o vencedor do grupo H, que é o Praia contra Tubarão e Jaraguá.
0: É, e também numa semifinal já não tem muito o que escolher, né? Aí já...
1: Não. Tem o Pato e Minas nas oitavas, do lado de cada chave. Passando aí, pega o Praia.
2: Tubarão.
1: Que é o Praia e o Tubarão. Na semifinal.
2: Isso aí. O Joinville passando, pega o classificado desses três times. Tubarão, Jaraguá e Praia.
1: O Colo acho que não tá atualizado aqui, mas é... Mas assim, em termos de tabela, a tendência é que, né, pelo menos na prática, na teoria pelo menos, o primeiro colocado vá para um lado mais tranquilo do chaveamento, mas isso não existe, né, Marcos?
0: Cara, eu vou te falar, Jota, tem momentos, teve temporadas aqui que eu olhava para a tabela e rezava para o Jack perder a última partida para cair de um outro lado que já estava desenhado. Esse ano isso não aconteceu,
1: tá? Não tem
0: tá?
1: como, né?
0: Por exemplo, na temporada passada, o Jack poderia escolher cair de um lado em tese mais fraco, que foi o lado que o Praia Clube caiu e chegou na final. Claro, você vai falar sobre força lá no final, se você conseguir fazer valer a força do teu elenco, né? Mas o Praia, na minha avaliação naquele momento, ficou num lado mais fraco da chave, tanto que chegou na final da Liga Nacional. E o Jack pegou um lado pesadíssimo, já encontrou Jaraguá nas quartas, toda aquela história que vocês sabem muito bem, né, Jota? Agora, cara, deixa eu vou ter que perguntar pro Kleber, porque eu não consigo admitir, a menos que o Minas, ele não tivesse pensando na possibilidade do Tubarão virar o jogo, mas não dá pra contar com o Senão, com o resultado futuro.
10: Com o ovo na cloaca da galinha,
0: eu
10: né?
0: Eu quero falar alguns termos aqui, né, Jota? Mas é mais ou menos esse aí que você falou. Cara, por que é que o Minas em momento nenhum pressionou o Jack? Você acha que é pela qualidade, Kleber? Porque eu não vi o Minas subir pressão e o Jack estourado em falta, cara, não entra na minha cabeça isso.
2: E aí, o último tempo técnico do Daniel é justamente para bloquear o ataque do Jack. Ele não passou aquela instrução, né, de fazer o contra-ataque, de fazer a pressão, de achar uma artimanha para vencer o jogo, que foi o que o Davi desenhou faltando 6:25, né? E olha que o Daniel teve 6:25 para dar o contragolpe, né? Para fazer a reversão. E ele não teve isso. Acho que foi um time que ficou muito, muito satisfeito com o empate, né? E no fim pagou caro.
0: E assim, se o Tubarão vencer, ele vai a 15 pontos. Não precisa nem saber o que vai acontecer em Marreco e São José. O Minas está fora do G12.
2: Ah, sim. Agora, esse jogo aí, ele define só quem cai.
0: Exatamente. Quem cai e quem vai para aquele playoff, né?
1: Os dois últimos colocados caem direto, né, para a LNF Silver. O terceiro ali de baixo para cima vai para o playoff contra o terceiro colocado da Silver. Jogo de ida e volta.
0: Porque assim, se houver um vencedor nessa partida, o glorioso Minas pode inclusive... Ah não, ele foi a 13, né? Foi a 13, Só para decidir quem cai.
2: Quem cai direto, Kleber,
0: e assim, para a gente olhar um confronto possível ainda entre essas duas equipes numa Copa do Brasil... o retorno do Maia, ele vai formar uma dupla que fez muito sucesso no Minas, mas óbvio que vai depender de um tempo e da formação dos quartetos, que foi aquela que eliminou o Magnus lá em Sorocaba, faltando 6 segundos, aquela bola cavada pra frente e o Johnny ficou com as penas do glorioso Peru na mão, né? E eliminou o Sorocaba. Minas, Maia e Igor eram a dupla.
3: Terminou
1: onde, casa?
3: Tubarão e Carlos Barbosa, com um milagre do goleiro do Tubarão no último segundo. O Tubarão vence por 2-1 e define os playoffs dessa Liga Nacional de Futsal que vai ter na próxima fase, né? Lembrando que os primeiros 4 colocados entram nas quartas de final apenas. Teremos Jaraguá e Tubarão, Pato e Corinthians, Carlos Barbosa e Umarama e Campo Mourão e Cascavel. 2 jogos que foram a última. Que aconteceram nessa última rodada, né? O Pato e Corinthians se enfrentaram, assim como o Campo Mourão e Cascavel. Então esses são os confrontos. Jack, Atlântico, Magnus e Praia Clube entram nas quartas de finais apenas, Jota.
2: O Jack pegando frente. Cascavel e Campo Mourão, o Atlântico pegando o Umarama e a CBF, o Magnus, Corinthians e Pato, e o Praia, Tubarão e Jaraguá.
0: E decidi lá em Pato Branco, que aí o Pato terminou melhor. Não vai ser muito fácil pro Corinthians também não, viu?
1: Nada é fácil. 8:56, o Kleber falou uma parada aqui, Kleber, eu só queria pontuar também, em relação a essa expulsão do Matheus, né? Porque é um prejuízo daqueles, e você foi muito feliz. Além da expulsão do Matheus, a gente viu o Davi hoje em quadra. É de ficar preocupado realmente o torcedor do Jack?
2: É de ficar preocupado, né? O Davi foi um jogador que chamou a atenção nos confrontos do Joinville na largada da...
1: Copa do Brasil.
2: Da Copa do Brasil, né? E o problema é que o Davi estava aqui há bastante tempo e com pouco jogo, né? Ele não era relacionado no grupo principal para ganhar alguma minutagem e perder, né? O medo, a verniz, alguma coisa assim. Hoje ele foi colocado numa fogueira, né, fez uma grande defesa, estamos seguros, logo em seguida levou o gol. E além disso, eu não estou nem queimando definitivamente, mas a falha dele foi fundamental para o resultado, é a questão tática. Ele não é um goleiro linha, né, ele é um goleiro só, né, é o goleiro que defende e põe a bola em jogo. Ele não sai para jogar, não sai para articular, não é o elemento surpresa, não é um a mais, né, isso vai ser uma dificuldade para o Joinville para esse primeiro jogo.
0: Esse foi o sexto jogo dele, tá? Relacionado na temporada. Apenas o sexto.
1: E aí, Marcos, não dá pra gente querer, né, falar que se isso e aquilo, mas caso a gente tivesse com condições normais de temperatura e pressão aí com o Matheus em quadra, imagino que Davi Mendonça, sendo Davi Mendonça, iria colocar o time pra cima pra tentar buscar a vitória a todo custo. Né?
0: Como tentou ainda fazer, né? Não, Jota, tentou. O Davi, ele tem essa característica de ter o jogo ofensivo, né, cara? O Davi não... Eu acho que desses técnicos da nova geração, alguns trabalhos me incomodam um pouco nesse sentido. Eu vi o Marreco, a se confirmar o rebaixamento, perder a possibilidade de sair dessa zona dentro de casa no empate em 0-0 com o Moarama, em que o técnico morreu nos 40 minutos sem tentar um goleiro linha. Cara, você está com a corda no pescoço. Tenta pelo menos meter o dente e cortar essa corda. Fazer alguma coisa. Porque você já tem resultado negativo, você já está lá. Não dá para fazer algo diferente, não dá para arriscar. Não arriscou, perdeu o cargo. Agora o Betinho assumiu, vai fazer esse jogo. Última partida e vai ter que vencer o São José lá em São Paulo. Impossível? Não. A gente já viu que não é impossível. Inclusive eu tentei trazer a informação, mas depois não foi possível falar, né? Eu vi ontem. Uma virada tão espetacular quanto aquela do Campo Mourão, que infelizmente foi para o outro lado aqui em Joinville, mas eu vi na Talentos o Magnus vencendo a equipe da CBF por 5-2, restando 6:33, e o CBF usou como goleiro linha um fixo que me chamou muito a atenção, tem 19 anos, Miquin, capitão Miquin. Inclusive. Ele é mais ou menos da altura do Casagrande, você é baixo, né?
1: Baixíssimo.
0: Mas...
3: Que isso, cara?
0: Brigador.
3: Do nada.
0: Brigador.
3: Tô quieto na minha equipe.
0: E aí... Jota, eles viraram o jogo para 7-5 com 4 gols do João Guilherme, 3 gols do Vitinho.
1: E o Miquin ficou onde?
0: E o Miquin no goleiro linha fazendo os passes. As assistências eram... Calma, Jota.
1: É o baixinho que resolve.
0: Você tentou, né?
1: Não, é o baixinho que resolve, cara.
0: É uma virada espetacular, tampinha. Tá? Então, esse tal de futsal...
3: É o ator, o relâmpago Miquin.
0: Não foi só o Jack, tá? Que tomou 7 gols. Se bem que foi com circunstância diferente, é óbvio.
1: Muito bem, faltando um minutinho para as 9 horas da noite, vamos eleger o cara do jogo aqui na programação da CBN Joinville com a Deller. 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Marcos Aurélio Carvalho, o jogo terminou 1-1. Eu quero saber o seu voto para o cara do jogo.
0: Pois é, Jota, é um jogo difícil porque o Matheus estava sendo a principal peça do Jack, mas aí, embora eu não concorde com o cartão vermelho, eu acho que ele dá mole, ele faz muito bem essa cobertura, é bem verdade que muitas vezes, a maioria das vezes ela dá um resultado positivo e não negativo para o Jack, mas ele vai lá na ala de uma bola que de repente poderia ser evitada e deu esse mole. Então fez uma partidaça no primeiro tempo, enquanto esteve em quadra foi o principal nome do Jack. Gui, novamente, mais uma excelente partida. Mas como esse gol trouxe a liderança na fase classificatória para o Jack, que era o objetivo destacado pelo Xuxa, então eu vou de Pedro Rei, 75% e 25% pelo passe do Fernando, pode ser ou não?
1: Não.
0: Pedro Rei.
1: Pedro Rei, o seu voto?
0: Cara, você é muito...
1: Pedro Rei?
0: Pedro Rei.
1: Ô Casagrande, teu voto. Um voto para o Pedro Rei.
3: Um voto para o Pedro Rei.
1: Só teve que encostar na bola pro gol vazio. Aí para ele foi o cara do jogo.
3: Não, foi bem Pedro Rei, mas eu vou votar no Fernando. Acho que o Fernando foi muito bem hoje. Acho que no goleiro linha trouxe muita tranquilidade, que era o que o Jack precisava, mas a gente tem que ressaltar também o Thierry Henry, da equipe do Minas, que, cara, tem o nome dele que gera uma certa resenha. Porra. Mas jogou, foi bem hoje o Thierry Henry. Mas o voto vai no Fernando.
1: Muito bem. Kleber Grabowska vai decidir. Tem o voto. O voto peso 45, né? Então, se ele quiser votar no Marco 60. Túlio ou no Pagé, ele vai eleger o cara do jogo. Mas eu tô com o Casa, tá? Vou votar no Fernando também. O voto do Marcos é válido no Pedro Rei, falei aqui só pra pegar no pé dele. Porque, de fato, é um jogador muito regular, né? A gente falava isso. Mas o que o Fernando jogou hoje, também nessa função especial aí no final do jogo de goleiro linha, foi importante, mas a assistência dele pro gol do Pedro Rei é absurdo. Então, meu voto vai no Pedro Rei. Não, aliás, no Fernando. O cara fala.
0: O que é isso, cara? Não, esse homem não tem condições, pessoal.
1: Fernando, meu voto.
0: Se puder interditar o narrador, tá tudo certo. Tá?
1: 2 votos para o Fernando, 1 voto para Pedro Rei e Kleber Grabowska decide.
2: 3 no Fernando. 3 no Fernando.
1: 3 no Fernando.
2: Também nesse detalhe que o Casagrande falou, né? Além da assistência pro gol do Pedro Rei, e no momento que o Joinville não tava muito legal no jogo, né? Fez 1-0, esse gol deu um encaminhamento para o Joinville até a expulsão do Matheus, e depois da expulsão do Matheus, de novo o Fernando vira protagonista. Então fecho também com o Fernando, o cara do jogo.
1: Fernando, portanto, eleito o cara do jogo aqui na CBN.
11: Cara do jogo.
1: Às 9 horas e 2 minutos, 9-2, Marcos Aurélio Carvalho. Foi um prazer, viu, seu Marcos Aurélio? Muito obrigado pela participação.
0: Eu não sei se eu vou
1: vez.
0: Pela sua expressão ou pelas suas palavras, mas...
1: Que, cara?
0: Já, não, é que você, com os olhos, Jota, você diz outra coisa.
1: Eu digo muito obrigado.
0: Um grande abraço para o meu amigo Paulo Lirman, que está sempre ouvindo...
1: Paulo Lirman!
0: Nos ajudando. Jota, Carl Hansen, repita comigo.
1: Carl Hansen.
0: Carl Hansen.
1: Carl Hansen.
0: É, não vai dar, Paulo. Não tem condições. Um abração para o Paulo Lirman e para todos que nos acompanharam até as 9 desse sábado, Jota. E feliz pelo resultado do Jack, pela vitória merecida. Vitória não, né? Pela classificação em primeiro lugar merecido. Estaremos aí...